0: pelo menos 3 voos anteriores realizados pelo mesmo avião. O candidato à presidência pelo Avante, Augusto Cury, anunciou o nome do ex-deputado federal Júlio Delgado para ser o vice na chapa. O anúncio ocorreu às vésperas do fim do prazo para a realização das convenções partidárias por meio de uma carta aos eleitores. Júlio Delgado foi deputado federal por 6 mandatos. Com a escolha, a chapa será puro sangue, com candidato e vice da mesma legenda. E cerca de 1.100 menores de idade desacompanhados que chegaram a Ceuta, na Espanha, durante o fluxo migratório vindo de Marrocos, ainda permanecem no país. De acordo com o governo local, estão sendo adotadas medidas para transferir crianças e adolescentes para outras regiões. Alguns estão alojados em acomodações improvisadas, como armazéns, enquanto outros dormem nas ruas. No horário de Brasília, 9:02.
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Nove horas e seis minutos. Hoje é dia desse Maracanã pegar fogo.

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1: Se prepare, porque hoje só um time avança. Empate de novo. Aguente firme, porque teremos decisão por pênaltis. Você vem com a gente direto da cabine do Futebol Globo CBN. Com ele, que vai narrar 90 minutos desse jogo. Um cara de Copa do Mundo. Não tem pra ninguém. Em dia de aniversário, ele vai contar e mandar opinião pra você.
2: Carlos Eduardo Éboli.
1: E todas as informações com a polivalente Thalita Giltse, num verdadeiro Toque Me Foi, com todas as informações de Fluminense e Vasco da Gama. E eu aqui na Central da Bola, dando F5 em mais um dia de muito futebol e Mercadão da Bola. Vem fazer a transmissão junto com a gente. Tá liberado pra você soltar a sua voz no nosso WhatsApp pelo número 21 97.000 9988. Qual vai ser o placar hoje no Maraca? O clássico vai ser decidido no tempo normal ou vamos para os pênaltis? A gente aperta o play no Futebol Globo CBN. Todo mundo junto e misturado, porque aqui o espaço é democrático para torcer e secar. Se tá na web, o chat do YouTube tá liberado pelo canal da CBN, youtube.com/CBN. Tô aqui conectado, vendo a interatividade já de toda essa galera. No Twitter, o X, é só mandar a tua opinião com a hashtag FuteGloboCBN. No app da Globo ou da CBN, você também manda mensagem no Fale com o Âncora, Fale com o Apresentador. Então se liga! No nosso digital, 9:09, tudo pronto, com a produção do João Aquino, o cover do Casimiro. Na mesa de áudio, a categoria dele, o rei do Zap Zap, Paulo Alberto Xavier. Na central técnica, nosso herói sem capa, Tairone Von Held, e os operadores de externa, a dupla inseparável, Alan Roque e Fernando Roque. Então, em clima de decisão, aumente esse volume do som, porque começa agora o Enquanto a Bola Não Rola.
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1: 9:10, a gente vai para o gramado do Maracanã. As primeiras informações de Fluminense e também Vasco da Gama. O duelo, o clássico do Maraca, por uma vaga às quartas de final da Copa do Brasil. Boa noite, Thalita Giltse.
4: Muito boa noite, Renan Moura e todo mundo que tá ligado aqui no Enquanto a Bola Não Rola. Antes de falar de Vasco e Fluminense, Fluminense e Vasco, só reforçando que eu não acho nada a ver o Aquino com o Casimiro. Você e a Michelle estão completamente loucos com essa comparação. Aqui não tem nada a ver com o Casimiro. Tem nada a ver. Absolutamente nada a ver.
1: Vamos colocar essa enquete já, Tata. No arroba Futebol Globo CBN, bota a foto dele e a foto do Casimiro. Vamos fazer uma enquete com a galera que está acompanhando a gente na transmissão. Parece ou não parece com o Casimiro? É ou não é o sósia? O cover? Vamos lançar essa daí, Tatá.
4: Lançar lá nos stories. Aquino, manda aí a fotinho sua pra botar lá com o do Casimiro pra galera votar se você parece ou não parece. Aqui no Maraca, Renezinho, tô aqui atrás do gol do Vasco. Tá um Deus nos acuda. Vou te falar um negócio. Tá difícil a galera acertar o gol aqui no aquecimento, mas do lado do Fluminense também não tá muito diferente, não. E a gente espera que o jogo seja muito diferente do que foi o primeiro. Jogo muito morno, jogo muito sem emoções na primeira partida das oitavas de final da Copa do Brasil. Apesar disso, os dois técnicos tiveram um discurso muito parecido, porque tanto para o Pedro Emanuel como também para o técnico Luiz Ubeldia, dava para ter saído vencedor do primeiro confronto. Do lado tricolor, mandante da noite de hoje, técnico Luiz Ubeldia destacou que faltou efetividade. O Fluminense criou, chegou perto do gol, mas não conseguiu converter as boas oportunidades. Para o treinador, teve ali uma cerca de 6 chances de marcar no primeiro confronto contra o Vasco. Para o técnico Pedro Emanuel, faltou objetividade. O Vasco ficou tocando muito a bola ali na frente.

0: da grande área e acabou não finalizando, mas poderia ter saído também vencedor. Então, dois treinadores que acham que poderiam ter conseguido ali uma vitória na primeira partida da Copa do Brasil. E para hoje, diferença em relação aos times. Se do lado do Luiz Ubeldi ele não mexe, mantém a equipe que empatou sem gols com o Vasco, mantém a dupla de zaga apesar do retorno do James, mantém ali o trio ofensivo apesar do retorno do Castilho. Zaga com o Igor Rabelo e Ignacio, trio de ataque com o Savarino, Canóbio e também o John Kennedy. Do lado cruzmaltino, o técnico Pedro Emanuel mexe. Thiago Mendes volta para o time titular após cumprir suspensão automática na última partida e o garoto Ramon Rick começa no banco de reservas. E no ataque, ele mexe em duas posições. Tira o Adson, tira também o David, que foram titulares na primeira partida, e coloca Nuno Moreira e Brenner titular. A gente vai falar já já sobre esses dois caras aí que são as referências ofensivas das equipes hoje, mas o Brenner aí mais uma vez ganhando uma chance hoje para tentar fazer com que o Vasco carimbe uma vaguinha nas quartas de final da Copa do Brasil. Flusão escalado com Fábio, Guga, Ignacio, Igor Rabelo e Guilherme Arana, Hércules, Martinelli, Lúcio Acosta, Savarino, Canóbio e John Kennedy. Vascão escalado com Léo Jardim, Paulo Henrique, Cuesta, Robert, Renan e Cuiabano, Jair, Tchê, Thiago Mendes, Andrés Gomes, Nuno Moreira e Brenner para a partida desta noite, Renanzinho.
1: Beleza, valeu Thalita Gilti com as informações do clássico. Fluminense Vasco já já, 9:30 da noite, a bola rola no Maracanã, na cabine do Futebol Globo CBN. Aniversariante do dia. Antes de tudo, parabéns, muitos anos de vida. Saúde, sucesso e prosperidade é sempre o que eu desejo para os amigos do peito, do coração, como Carlos Eduardo Éboli, que eu tive o enorme prazer de presenciar, vivenciar uma grande celebração dos 50 anos desse cara que eu tenho como um irmão na profissão e também do lado pessoal. Boa noite, gigante, o que esperar desse duelo? Mais uma vez, feliz aniversário, Éboli.
2: Valeu, Renanzinho. Boa noite para você, boa noite para todo mundo que acompanha aqui o Futebol Globo CBN. É, cinquentou. Cinquentão e vamos firme, rapaz, foi um teste pra cardíaco, né? Mas sobrevivi, feliz de lógico, a gente sobrevive porque ali é uma troca de energia muito importante e a gente celebra acima de tudo, né, Renan? A amizade que a gente cultiva, os laços de amor acima de tudo e isso acaba nos conduzindo sempre a passos importantes na vida. Renan, obrigado mais uma vez. E olha, o que, que eu espero desse jogo, hein, Renan? Primeiro, já estou satisfeito que a galera chegou. A galera está chegando, vai chegar mais.
1: Bom.
2: A galera vai chegar mais. Então já fico mais satisfeito de ver o Maracanã, que é esse grande palco, recebendo um público condizente com a importância do jogo. Com a importância do jogo. Dois times que, tecnicamente, não enchem os olhos. Então dá para falar, vamos ter um jogaço, tecnicamente falando, um espetáculo de futebol. Eu acho que isso é fugir um pouquinho da realidade. Eu gostaria, tomara que aconteça, mas é fugir um pouco da realidade. Agora dá para esperar emoção, dá para esperar um jogo bem disputado e jogado. Que os times não entrem em campo para discutir, para brigar, para peitar, e sim para jogar futebol, tendo as suas possibilidades. Eu ouvi, né, de um torcedor vascaíno, vindo aqui para o Maracanã, ele falar o seguinte: olha, hoje vai ter um hat-trick do Brenner. Eu falei, olha, legal. Né? Exercício de fé é importante em qualquer momento da vida, ainda mais no futebol. Então eu fui contaminado por esse exercício de fé e eu tenho fé que vamos ter um jogo bacana aqui no Maracanã, viu, Renan?
1: Tomara, no estilo Copa do Mundo. Já pensou hoje? Esse duelo envolvendo Fluminense e Vasco no Maracanã, já já. Bola rola, 9:30 da noite, vale vaga. As quartas de final da Copa do Brasil, 9:16 da noite. Tô de olho nos outros jogos também dessa Copa do Brasil. Bola tá rolando, 37 minutos do segundo tempo lá em Porto Alegre, na Arena do Grêmio. O Grêmio vai vencendo por 1-0 o Mirassol. Gol marcado pelo atacante Pavon. Já a equipe do Cruzeiro, de Arthur Jorge, está na próxima fase. O Cruzeiro venceu a Chapecoense pelo placar de 2-0. Primeiro gol saiu na reta final do primeiro tempo. Gol marcado pelo Matheus Henrique depois de um cruzamento do Fabrício Bruno. O jogador ainda foi atingido pelo pé do Toma no rosto. Ficou sangrando. Foi substituído apenas na etapa complementar. Chapecoense ainda teve um jogador expulso, Max. E o Caio Jorge fechou o placar de pênalti. Ou seja, a Raposa está na próxima fase da Copa do Brasil, aguardando, portanto, seu adversário. 9:30 da noite também tem bola rolando na Arena Pantanal. Isso mesmo, é Fortaleza como mandante, mas jogando na Arena Pantanal. Vendeu o mando de campo, porque no primeiro jogo no Nubank Park perdeu por 3-0. Ontem ainda tivemos a classificação do Atlético Mineiro. Bateu no Alfredo Jaconi e o Juventude por 1-0. E no Mangueirão, o Santos de Neymar venceu o Remo 1-0. Cruzamento do Neymar, gol do Santos. Muita polêmica depois do jogo. Hoje também do Neymar rebatendo uma declaração do presidente do Remo, chamando ele de... Não, você deve ter visto aí, ouvido, né? Não vou nem pronunciar, o horário não permite. Mas enfim, o Santos está classificado também para a próxima fase. Temos ainda amanhã, 8 da noite, né? O Neoquímica Arena, Corinthians e Internacional. Primeiro jogo, o Inter venceu o Timão por 2-0. E no Barradão, às 8 da noite, Vitória e Atlético Paranaense. Na primeira partida, o Furacão venceu o Vitória por 2-0 na Arena da Baixada. 9:18, a gente volta para o Maracanã. Jogo decisivo, Fluminense Vasco é mata-mata. Fala você, Tatá, olha o clima. Que clima, Tatá. Que clima, Tatá.
0: É um clima muito diferente do primeiro confronto, Renanzinho. Isso é clássico no Rio de Janeiro, isso é jogo decisivo, isso é Copa do Brasil, setor sul. Cheio, setor norte também cheio, onde ficam concentradas as torcidas organizadas, leste e oeste, torcidas mistas aqui no Maracanã. Falei que falaria sobre as referências ofensivas. Lado do Fluminense a situação é muito melhor. John Kennedy, camisa 9 da equipe tricolor, é o artilheiro da temporada, tem 15 gols marcados com a camisa do time de Guerreiros. Ainda não marcou ainda na Copa do Brasil, mas é a grande referência. E mesmo com a chegada do Hulk, tem conseguido desempenhar melhor que o ídolo do Atlético Mineiro, mas que veio para reforçar a equipe do Fluminense hoje. Busca uma redenção. A gente lembra, o John Kennedy perdeu o pênalti naquela disputa das semifinais contra o Vasco na Copa do Brasil de 2025. Do lado do Vasco, a situação é delicada. O Brenner, titular hoje, a referência ofensiva, tem apenas 3 gols marcados com a equipe Cruz Maltinha e ainda está buscando uma sequência positiva nessa equipe do Vasco e, mais do que isso, conquistar essa torcida que faz uma grande festa aqui hoje no Maracanã. E se eu falei sobre pênalti perdido na Copa do Brasil de 2025, a gente precisa destacar os caras Léo Jardim, Fábio, Léo Jardim. Mas se a gente olhar o retrospecto, tá muito melhor pro garoto Léo Jardim. Jogador que tem 11 pênaltis defendidos com o Vasco, 9 deles em disputas de pênalti, 2 desses contra o Fluminense na semifinal da Copa do Brasil de 2025. Já o Fábio tem aí cerca de 38 pênaltis já defendidos, vestindo a camisa tricolor, sendo que 15 deles em disputa, conseguiu ali defender apenas 3, mas um deles foi em 2025, ainda no tempo regulamentar contra o Vasco. Conseguiu defender o pênalti de um tal de Brenner. Então, equipe do Vasco aí buscando um pouquinho também de dar uma resposta positiva em campo. 90 minutos, Fluminense e Vasco, para não ter que levar nada para as penalidades. Mas caso leve, 2 paredões que não vão facilitar nadinha, Renanzinho.
1: Beleza, valeu, Tatazinha, com as informações de Vasco e Fluminense. Já já bola rolando aqui na Rádio Globo. E flagrante, hein? Você que tá aí, ó, no automóvel, tá dirigindo, taxista, motorista de aplicativo, ligadinho na Rádio Globo, Bruno Augusto Cardoso. Tamo junto, meu irmão. Ligado na Rádio Globo, ouvindo a nossa transmissão. Já já bola rolando para Fluminense e Vasco. A gente vai fazer uma rápida pausa. Na volta, em definitivo, com o bom de bola, Edson Mauro vai contar tudo de mais um jogão que você confere aqui. Tá na dúvida? ah, tu tá com controle na mão, tu foi... Ah, não, não, não, aí não, não. Vai no stream, procura, também não achou, né? TV a cabo, TV a cabo, passou, não, sobe mais um pouco. Ih, tá com dificuldade pra encontrar? Então vou te falar uma coisa. Fluminense Vasco só tem um local. É aqui no Futebol Globo CBN. Liga, vai, pode ligar. Aqui sempre vai ter jogo.

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0: Tudo com você ligado aqui no Futebol Globo CBN, 9:25 da noite. Aumenta o volume do som.
1: Fluminense Vasco.
0: Nesse clima de Vasco e Fluminense, ele tá chegando. Ele é o verdadeiro bom de bola.
2: Hoje tem decisão no Maraca. Hoje vale vaga para as quartas de final da Copa do Brasil, segundo jogo entre Fluminense e Vasco. No primeiro jogo, 0-0 no Maraca. É um clássico do futebol carioca do tamanho do Brasil. E o Vasco vem aí, o Vasco mal no Campeonato Brasileiro. É o 18º colocado, mas bem na Sul-Americana. Também já qualificado para seguir em frente. E hoje busca a vaga para as quartas na Copa do Brasil. E o Fluminense vem aí, o tricolor, bem no Campeonato Brasileiro e de olho também nas quartas de final da Copa do Brasil. Vasco e Fluminense vem aí, é jogo grande e vamos acompanhar tudo para você em movimento, no carro, no aplicativo, no celular, no Futebol Globo CBN. E agora vem aí a Tatá, atacando espaço com os artistas do jogo. 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

0: fazendo uma belíssima festa aqui no Maracanã, o palco do futebol. O Fluminense buscando uma vaguinha na próxima fase da Copa do Brasil. Escalado com o paredão e capitão Fábio no gol. Na lateral direita, 23, Guga. Zaga com 4, Ignacio, e 21, Igor Cabelo. E na lateral esquerdo, camisa de número 13, Guilherme Arana. Meio campo com 35, Hércules, 8, Martinelli, e 32, Lúcio Acosta. O trio de ataque com 11, Savarino, 17, Agustin Canóbio, e 9, o artilheiro do Flusão na temporada, John Kennedy. No banco de reservas, o técnico Luiz Ubeldia tem 27, Vitaluga, 2, Samuel Xavier, 44, James, 6, Renê, 16, Nonato, 94, Otávio, 10, Ganso, 30, Soteldo, 19, Castilho, 90, Kevin Serna, 7, Hulk, e 14, Germancano. Na lateral direita, 96, Paulo Henrique. Zaga com 46, Carlos Cuesta, e 30, Robert Kenan. E na lateral esquerdo, camisa 66, Cuiabano. Meio campo com 8, Jair, 3, Tietê, e 23, o capitão Thiago Mendes. O trio de ataque é com 11, Andrés Gomes, 17, o Portuga, Nuno Moreira, e 20, Brenner. No banco de reservas, Pedro Emanuel tem 13, Fusato, 2, Pumita, 43, Lucas Freitas, 4, Saldívia, 6, Piton, 88, Barros, 83, Ramon Rick, 10, Borra, 18, Marino, 28, Adson, 7, David, e 77, Spinelli.
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0: Apita Wilton Pereira Sampaio. Ele é auxiliado por Bruno Moschini e Leone Carvalho. No VAR, Gilberto Castro Júnior.
2: Uou, a bola começa o jogo.
3: Fluminense Vasco.
2: A saída foi dada e o Vasco já avança pela direita na tentativa do Andrés Gomes pela ponta. A bola saiu pela primeira vez pela linha lateral para o time do Fluminense cobrar. Lateral já cobrado na intermediária pelo tricolor. A bola vem pela primeira vez pela defesa para Ignacio. Ele domina pela parte central da intermediária. Adianta para Igor Rabelo. Ele vira o jogo de primeira para Arana. Cruza a linha que divide o campo. Avança pela intermediária. Toca a bola pela ponta direita para Canóbio. Não evita. A velocidade da bola, muito forte, ela saiu, vai pela linha lateral para o Vasco cobrar. Na intermediária, já cobra pelo lado esquerdo o Cuiabano. Ele devolve para o zagueiro Robert Renan, que volta a bola ao goleiro Léo Jardim. Adianta na frente da grande área para Cuesta, ainda Cuesta com ela dominada. Devolve a bola para Robert Renan, ainda pela defesa vascaína. Vai com a bola trabalhando, ainda pela defesa do Vasco. Volta a bola pela direita para Cuesta. Cuesta avança. Cuesta vai tentar voltar a bola ao goleiro Léo Jardim, prefere passá-la outra vez a Robert Renan. Ele recupera e recua para Léo Jardim, no interior da grande área. O goleiro vascaíno adianta a bola pela extrema direita, busca a jogada pela intermediária. Ele volta imediatamente pelo lado direito do campo, faz uma nova tentativa para Nuno. Nuno é desarmado, a defesa faz o corte, a bola volta outra vez na intermediária vascaína para Cuesta. Cuesta devolve a bola para Robert Renan na intermediária. Bota para correr Cuiabano pelo lado esquerdo. Ele vai ali na paralela, tentava a jogada. A defesa corta pelo tricolor com Guga, bota para lateral. Cuiabano faz a cobrança rapidinho pelo time vascaíno. Entrega a bola na intermediária, busca a jogada pelo meio campo, faz a tentativa com Nuno. Nuno ainda com a dominada. Nuno Moreira bota pela direita, volta pela intermediária para Jair. Na ponta direita para Andrés Gomes. Ele correu, cruzou, botou na área. A bola passa por todo mundo. O Brenner entra e ela vai pela linha de fundo. Com 2,5, o Vasco chegou com perigo, Tata.
0: Boa jogada pelo lado, Andrés Gomes, que consegue ele fazer o cruzamento na disputa entre o zagueiro do Fluminense e também o atacante Brenner. A bola tem um bate-rebate ali com a participação do Fábio pela linha de fundo. É só tiro de meta pro goleirão tricolor cobrar.
2: Pois é, e pelo lance de agora o jogo promete, hein? Aniversariante Duda.
4: É isso, Edson. É já o primeiro grande lance, né? Boa jogada aqui pela direita. E um gol perdido, uma chance clara que o Vasco desperdiça logo no início da partida, já é um bom sinal.
2: 3 no primeiro tempo, 0 a 0, placar do primeiro jogo também 0 a 0, um jogo estranho no sábado, um jogo esquisito, mas hoje promete, hoje vai sair o dono da vaga para as quartas de final da Copa do Brasil. 0 a 0 leva para pênaltis entre Vasco e Fluminense no Maracanã. E a bola é do Vasco na intermediária com Cuesta, ele vira o jogo pela defesa, volta para Paulo Henrique, adianta pela intermediária, pela extrema direita, busca a jogada com Tietchan, tira a ponta direita, novamente para o André Gomes, corre o colombiano, bota pela extrema direita, para Paulo Henrique, vai tentar o cruzamento na grande área, trabalhou, livrou-se da marcação, adianta, a defesa corta novamente na intermediária com Hércules, mas ela volta mais uma vez para o campo vascaíno com Robert Renan, ele vira o jogo pelo lado esquerdo para Nuno, Nuno Moreira pela intermediária, passa a bola novamente no meio campo, busca a jogada no lado esquerdo, tentava Thiago Mendes, é desarmada, a bola chega na ponta, vai Cuiabano, o Cuiabano tenta a jogada perto da bandeirinha pelo lado esquerdo, adianta, a bola vai tocada pela defesa tricolor e é lateral outra vez, mas o juiz marca lateral e é pro Vasco cobrar pelo lado esquerdo com Cuiabano, ele vai cobrar tipo Copa do Mundo, minha gente, vai fazer o latereio, é lateral com o escanteio, vai partir pra bola para fazer o levantamento pelo lado esquerdo, ainda o Cuiabano levantou com força, botou na área, um verdadeiro cruzamento, levantou, a defesa corta, a bola sai novamente na grande área, volta pela ponta direita para o tricolor, dá uma queda lá o jogador do time do Fluminense, a bola vai outra vez pela linha lateral, é lateral mais uma vez para o Vasco cobrar, marque o tempo. 5! E saiu o primeiro cartão amarelo do jogo, hein, Thalita?
0: Uma bobeira também ali do João Kennedy. O Milton Pereira Sampaio também tá sem paciência. Ele foi tentar dar uma cera ali no canto esquerdo para a cobrança do lateral e ganhou o cartão amarelo do João Kennedy.
2: 5 minutos do primeiro tempo no Maracanã. Vai sair a vaga, vai sair o dono da vaga para as quartas de final da Copa do Brasil. E o placar, olha ele aí:
3: Fluminense
2: 0.
3: Vasco
2: também 0. 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E aí o Vasco tem mais uma falta pelo lado esquerdo e sempre com confusão, hein, Thalita?
0: É, foi uma falta mais forte ali, dessa vez o Wilton Pereira não deu o cartão amarelo, falta pelo lado esquerdo, tá o Cuiabano e o Nuno Moreira na cobrança, o Thiago Mendes também tá chegando para conversar, apenas um jogador na barreira do Fluminense é o Savarino.
4: É, e o Wilton tá chamando já, né, a turma para conversar, porque já começou o show dos bolinhos em torno da arbitragem, o Fluminense me parece mais nervoso nesse início de partida.
2: Pois é, e o Wilton, que é árbitro de Copa do Mundo, ele fez a sua segunda Copa do Mundo agora recentemente no México, Estados Unidos e Canadá, apitou 3 jogos, ele é professor de educação física, vai ter que correr pra caramba, hein, Wilton? Uma nova falta pro lado esquerdo, pro Vasco da Gama cobrar, há uma neblina muito grande, a fumaça continua tomando conta, a falta vai ser cobrada, partiu Nuno, levantou, botou na área, a defesa corta pelo tricolor com Igor Rabelo, tira da grande área, volta a bola pela direita, levantamento feito pela ponta, André Gomes cruza a bola, vai pela linha de fundo, é tiro de meta outra vez para o Fluminense cobrar. 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grande área, tentativa com Savarino, e defesa armada no meio do caminho, a bola recuperada pela ponta direita, é o Vasco descendo com André Gomes, entrou na área, ele escorregou na hora do complemento, a defesa cortou, mas o Vasco retoma de novo, a tentativa com Nuno é desarmado, volta para Paulo Henrique, hora da grande área, na ponta direita para André Gomes, um drible, entrou na área, mais uma, adianta! direita, a bola vai pela linha de fundo, é tiro de meta outra vez pro time do Fluminense cobrar. Não é escanteio, hein, Thalita?
0: Isso, a bola na tentativa ali do Andrés Gomes pelo lado direito, ela tocou por último no Igor Rabelo, foi pela linha de fundo, é escanteio pelo lado direito, Cuiabano pra cobrança.
2: Cuiabano toma posição para fazer a cobrança, são 8 minutos do primeiro tempo, 0-0, é o marcador, vale vaga para as quartas da Copa do Brasil, o escanteio pela ponta direita, e escanteio tem alerta de gol, toma posição para fazer a cobrança, Cuiabano sinaliza, levantou, botou na área, muita força, a bola vai na área, Fábio vai lá pelo tricolor, com muito esforço, o goleiro tricolor tá lá para pegar pelo time do Fluminense, aos 8 minutos e meio do primeiro tempo, ele rola a bola fora da grande área, na esquerda para Guilherme Arana, Arana vai com a bola dominada, volta pela defesa, dá para Igor Rabelo vira ainda pela defesa para Ignacio, volta a bola, retorna ainda Igor Rabelo, retoma a bola pela parte central da intermediária tricolor, Igor Rabelo, camisa 21 do Fluminense, devolve a bola para Ignacio, Ignacio na parte central da intermediária, já são 8, 9 minutos agora e o Fluminense ainda não foi ao ataque, o Vasco já pressionou, mas o Fluminense ainda não chegou lá, tenta chegar na intermediária, a bola trabalhada na esquerda, na tentativa do Lúcio Acosta, ele comete uma falta em cima do jogador vascaíno, o juiz para, marca, dá uma nova falta cometida em cima do Jair, na intermediária vascaína, marque o tempo! 10, faltando 35 para acabar, para terminar o primeiro tempo nas oitavas da Copa do Brasil. E o placar, olha ele aí.
3: Fluminense 0. Vasco
2: também 0. Daqui a pouco, no intervalo, vem aí o Renan Moura, a resenha do Renan, com o Duda aniversariante de hoje e a Tata no Futebol Globo CBN. O Fluminense ainda não foi, literalmente, hein, Duda?
4: É isso, Edson. O Fluminense não consegue passar do meio de campo com qualidade. Tem muito da eficiente marcação do Vasco ali, o trio Jair, Thiago Mendes e Tietchan ocupando muito bem o setor de meio de campo, sufocando, pressionando a criação de jogada do Fluminense. É o início de partida em que o Vasco manda totalmente no ritmo do jogo.
2: 11 do primeiro tempo, 0 para o Fluminense, 0 para o Vasco no primeiro jogo, deu 0-0 sábado aqui no Maracanã. A bola novamente nos pés do goleiro Fábio, adianta na intermediária, tenta John Kennedy, lá vai o Mr. Presidente desarmado, a defesa vascaína retoma a bola com Cuiabano, bota pelo lado esquerdo na intermediária, devolve a bola pela ponta pelo time vascaíno, vai Nuno, tenta de novo na jogada com Cuiabano, chegou lá, a defesa corta e a bola vai outra vez pela linha lateral, vai ser cobrado pelo Cuiabano, e o Cuiabano deve ter treinado muita musculação, ele tá levantando a bola com muita força, e Dalita
0: treinou muitos bíceps, bom de bola,
2: toma posição para fazer a cobrança, toma muito espaço lá na lateral do campo, agora sim levanta com força, é um verdadeiro cruzamento, põe na área, a defesa corta, a bola volta na esquerda para Nuno, chuta, e o goleiro Fábio tá lá para pegar pelo tricolor. Ontem já tivemos os jogos do Santos e do Atlético e hoje também do Cruzeiro. O Cruzeiro já classificado, o Atlético Mineiro também, o Santos também já classificado para as quartas de final da Copa do Brasil. Daqui a pouco teremos o jogo, ainda o jogo entre Palmeiras e Fortaleza, paralelo a esse jogo entre Fluminense e Vasco aqui no Maracanã. E a bola é do Fluminense de novo no meio-campo. O Fluminense retoma a bola pela metade intermediária, tenta Martinelli, ele é desarmado, os jogadores estão escorregando muito, hein? O campo dele tá muito úmido, a bola vem de novo na intermediária para Jair, ele domina pelo Vasco, volta pela defesa para Cuesta, Cuesta novamente para Jair, ele vira o jogo na esquerda para Robert e Renan, mais atrás a Jair, é o Vasco ainda com a bola dominada pela intermediária, adianta pelo meio campo, volta para Thiago Mendes, Thiago Mendes devolve na esquerda, bota a bola para Nuno, Nuno na ponta, tentativa novamente pelo lado esquerdo com o Thiago, bota no lado esquerdo, tenta Cuiabano, é desarmado, a bola cortada pela defesa tricolor, pelo Canóbio, ela vai pela linha lateral, mais uma vez para o Vasco cobrar, Cuiabano bate curtinho, volta a bola para Robert Renan, ela chega no lado esquerdo para Nuno Moreira, Nuno Moreira domina pela meia esquerda pelo time vascaíno, levanta, põe a bola na grande área, ele força a jogada pela direita com Andrés Gomes, a bola longa, saiu, vai pela linha lateral outra vez, para o time do Fluminense cobrar. placar aos 13 minutos do primeiro tempo. 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
2: Volta o Vasco, Vasco com Brenner pela direita, devolve a bola, vai lá para a grande área, defesa corta, retoma ainda, tenta Thiago Mendes, perto da grande área, desarmado, comete uma falta, o juiz para, marca da falta em cima do jogador Martinelli, o camisa número 8 do tricolor, a falta já cobrada pela defesa, pelo Igor Rabilo, devolve pelo lado esquerdo, bota a bola na ponta para Lúcio Acosta, o argentino com ela dominada, ainda o baixinho da camisa 32, volta a bola, bota no ataque, tenta John Kennedy, desarmado, a defesa corta e a bola volta finalmente às mãos do goleiro Léo Jardim no interior da grande área. Léo Jardim bota a bola para frente.
6: Falta.
2: Mas o Wilton marcou a falta atrasada, hein, Thalita?
6: Ele marcou a falta em cima do John Kennedy. Na hora que o camisa 9 do Fluminense faz o giro em cima do Carlos Cuesta, o zagueiro do Vasco puxa ele pela camisa, falta pro Flu, lá pelo lado esquerdo, mas antes, uma conversinha ali por conta do Zubeldía. Tá nervoso, novidade.
4: É, mas tá nervoso que o time dele não tá conseguindo jogar, né? Onde é que veio buscar o jogo John Kennedy pra sofrer a falta? Quase aqui na altura do círculo central. Mostra que o Fluminense não consegue se aproximar do gol do Vasco. O Léo Jardim não sabe ainda qual é a cor da chuteira do John Kennedy.
2: Falta cobrada e a bola volta na intermediária para o tricolor com o Ignacio. Ele vira o jogo na defesa ainda para Hércules, devolve a bola para Ignacio pela parte central da intermediária. É o Fluminense que ainda não chutou em direção ao gol, mas a bola vai para John Kennedy na grande área, devolveu, bota a bola na área, vai lá com esta corta, adianta, a bola bate no Savarino e volta pela lateral direita para Paulo Henrique. Ele apenas espera a saída da bola pela linha lateral e é para o Vasco cobrar. Marque o tempo! 15, faltando meia hora para acabar, para terminar o primeiro tempo. E o placar, olha ele aí!
3: Fluminense
2: 0! Também 0! Olha na telinha aí o áudio, é melhor deixar com a gente aqui no Futebol Globo CBN. Lateral cobrado outra vez pelo time vascaíno, a bola vem na direita, uma nova tentativa do Brenner, toca nela e ela vai pela linha lateral para o tricolor cobrar. Arana faz a cobrança, devolve para Igor Rabilo, ele adianta pela intermediária para Guga, devolve, dá para Hércules, ainda o Fluminense pelo seu campo de defesa, Hércules volta a bola na intermediária para Igor Rabilo. Igor Rabelo ainda pela defesa para Ignacio, devolve a bola para Igor Rabelo, o Fluminense meio sem ideias para sair do seu campo de defesa, mesmo assim a bola volta na intermediária, tenta Lúcio Acosta, é desarmado, a defesa corta e a bola volta para o goleiro Léo Jardim dá um chutão pela intermediária, ainda no campo de defesa do Vasco da Gama, o Vasco retoma de novo, vai lá Lúcio Acosta, sofre uma nova falta, o juiz para, marca, dá uma nova falta na intermediária para o tricolor cobrar na intermediária vascaína. Uma posição para fazer a cobrança lá o Savarino. Savarino de longe vai tentar fazer a balançada lá para a grande área para ver se rola lá alguém na cabeçada, alguém lá no chuveirinho. A bola vai lá para a grande área. É um bom momento agora para o tricolor. A bola vai lá para o interior da grande área. O Savarino preferiu não a raspadinha, mas bateu curtinho pela defesa. Volta a bola para Guga. Guga devolve no campo de ataque, vira o jogo na esquerda para Arana, Arana novamente para Guga, trabalha pela extrema direita, bota a bola pela ponta, faz a tentativa com Hércules, ele levanta, a bola chega na grande área, ao corte da defesa vascaíno, corte feito pelo Thiago Mendes de cabeça, ele retira a bola da grande área, volta para Cuiabano. Cuiabano tenta no lado esquerdo, devolve a bola na ponta para Nuno Moreira, coloca outra vez pela linha lateral, outra vez para o Fluminense cobrar, já cobra pela direita, Martinelli pelo tricolor, devolve a bola para Guga. Guga mais atrás a Ignacio. Ignacio agora para Igor Rabelo. Ele tenta cruzar a linha que ele viu do campo e apertado na marcação do André Gomes. E volta a bola no lado esquerdo para o Arana, que devolve ao goleiro Fábio. Fábio na chegada na grande área, novamente a Igor Rabelo. Igor Rabelo faz a tentativa no meio-campo com Lúcio Acosta. Ele vai pro chão, é desarmado. O jogo segue pelo Vasco. A bola chega pela direita para André Gomes. Cruza! Fábio! Toca nela e ela vai pela linha de fundo. É mais um escanteio, hein? Thalita.
6: Mais uma chegada do Vasco pelo lado direito com Andrés Gomes. Vasco consegue roubar a bola na intermediária com Paulo Henrique. Lá pela direita a finalização do Andrés com a defesa do Fábio. Pelo lado direito é escanteio para o Vascão. Cuiabano na bola.
2: 18 minutos do primeiro tempo. Escanteio tem alerta de gol. Escanteio é jogada de risco para a defesa tricolor. O escanteio pela ponta direita para o Cuiabano cobrar. Vai botar lá no bolinho. O drone vai subir. Ele toma posição para fazer a cobrança. Sinaliza para o interior da grande área. De canhotinha, bateu, botou na área. Subiu e cortou o Ignacio. A bola vai e volta. Fábio bate nela. E a bola vai pela linha de fundo. Tomou susto o goleiro tricolor, Tata.
6: Tinha muita gente na frente do Fábio. Finalização do Nuno Moreira. Pegou de primeira pelo lado esquerdo. Mandou no cantinho direito e o Fábio buscou. Pela esquerda, escanteio para o Vasco. Nuno na bola.
2: Nuno toma posição. Nuno Moreira para fazer a cobrança. Bate curtinho. Volta a bola na esquerda para Cuiabano. Devolve para Nuno. Balançada na área. Subiu o Fábio. Dá um tapa nela. Volta a bola pela direita. Novamente na área. Corta. Outra vez. O Igor Rabelo retira da grande área e adianta para Canóbio. O uruguaio dá uma paradinha. Volta a bola na intermediária para o argentino Luca Costa. Adianta no meio para Martinelli. Martinelli pela direita para Ignacio. Já vamos chegar a 20 minutos. Daqui a pouco 0 a 0 é o marcador. Este resultado leva a decisão para o pênalti. A decisão pela vaga nas quartas de final da Copa do Brasil. A bola com Igor Rabelo. Devolve outra vez ao goleiro Fábio no interior da grande área. Altura na marca do pênalti. Ele de pé direito dá um chutão para frente. Bota a bola pela intermediária. O Cuesta fica batido, é empurrado, vai pro chão. O juiz para, marca, dá uma nova falta ainda no campo de defesa vascaíno.
4: Edson, são dois times com rotações completamente diferentes, né? O Vasco continua melhor. Acho que falta criar oportunidades claras, mas joga dentro do campo do Fluminense. Eu diria que a atuação do Fluminense até agora é constrangedora. O Fluminense joga de freio de mão puxado, joga para não chegar na bola, joga desligado, não está antenado, não está conectado com a importância do jogo.
2: Marque o tempo! Faltando 25 para acabar, para terminar o primeiro tempo nas oitavas de final. É o segundo jogo, vale vaga para as quartas. E o placar, olha ele aí:
3: Fluminense
2: 0,
3: Vasco
2: também 0.
7: Central.
8: Mais cedo, o Grêmio venceu o Mirassol por 1-0, gol marcado pelo Pavão de falta, e está classificado para a próxima fase. O sorteio das quartas de final acontece terça-feira, 11 da manhã, na CBF.
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2: Volta o Fluminense, tem a posse da bola na intermediária com Martinelli, trabalha, bota para Lúcio, deixa pela ponta direita para Savarino, ele cruza procurando a grande área, a defesa corta, a bola volta pela direita, vai Lúcio, adiantou, caiu, vai pro chão, o juiz para, marca uma nova falta, e agora é pro tricolor, e agora leva perigo, Thalita.
6: É, teve cartão amarelo para o Jair, camisa 8 do Vasco, ele que derruba o John Kennedy ali na entrada da área, mais alguns passos. Camisa 9 do Fluminense já estaria dentro da grande área. Ele até tenta dar seguimento ao lance, mas não consegue. É uma ótima chance para o Flusão abrir o placar aqui no Maracanã, Edson.
2: 21, faltando 24 para acabar, para terminar o primeiro tempo. O Fluminense tem finalmente uma oportunidade de fazer lá o goleiro Léo Jardim sentir o peso da bola. Até agora ele ainda não pegou nem um chute no tricolor, com 22 minutos do primeiro tempo. E a falta vai ser cobrada pela intermediária, no lado direito, toma lá posição Savarino, chega também Lúcio Acosta, sai da bola o baixinho, fica lá o Savarino, tá lá o Guga também conversando, e o Hércules também tá lá pelo time tricolor. Agora já são 22, a barreira formada no interior da grande área, protegendo o lado esquerdo do goleiro Léo Jardim, uma posição Savarino para fazer a cobrança, tá lá também Hércules pelo tricolor, o juiz da partida, o Wilton Pereira Sampaio, juiz da Copa, toma posição, fica lá pela Savarino para fazer a cobrança na meia direita, dá uma mirada lá para a grande área, o venezuelano Savarino toma posição para fazer a cobrança, já está autorizado, vai partir de pé direito, partiu para a bola, chuta, explodiu na na barreira e a bola volta pelo lado esquerdo para Cuiabano. De cabeça coloca pela linha lateral novamente para o Fluminense cobrar. Guga toma posição pela intermediária vascaína. É o Fluminense que vai nessa rara oportunidade ao ataque. Lateral pela direita vai ser cobrado pelo Guga. Ele se posiciona, levanta com força, põe na área, tenta. Ignacio não pega, vai lá, corta outra vez Cuiabano e coloca a bola outra vez pela linha lateral para o Fluminense cobrar. Pela ponta direita vai ser cobrado pelo Guga. Ele toma posição pela intermediária vascaína. Ainda o jogador do tricolor levanta a bola com força, põe na área. Ela é cortada. A defesa faz o corte parcial. A bola volta ainda. Thiago Mendes tenta, não tira. O Fluminense agora empurra o Vasco contra a área dele. Volta Cuesta do interior da grande área. Faz o corte e devolve a bola pelo meio campo. Ela é recuperada mais uma vez na intermediária. Chega na ponta direita. A tentativa do Guga desarmado. A defesa corta pelo Vasco e ela sai outra vez pela linha lateral para o tricolor cobrar. Quando fica caído lá, o Cuiabano ganha tempo, porque agora o Fluminense raramente ia ao ataque e agora está indo sucessivamente. Duda!
4: Está conseguindo trocar mais passes no campo do Vasco, avançou suas linhas ainda. Falta um pouco mais de organização. A bola ainda não chegou no gol do Léo Jardim, mas já está mais no campo do Vasco.
2: Quase 24 minutos do primeiro tempo, 0-0. É o marcador. Lateral cobrado pelo lado direito pelo Guga, pelo tricolor. Devolve a bola para Savarino. Arma jogada novamente para Guga. Chuta, levanta. A bola bate no Nuno. Vai novamente pela linha lateral. Numa sequência de quatro laterais para o Fluminense cobrar pela direita. Guga faz a cobrança. Levanta. A defesa corta com Robert Renan de cabeça. Ele retira da área. Na sequência, retoma a bola, Jair vai pro chão, o juiz para mais uma vez, marca dá uma nova falta na intermediária vascaína. Marque o tempo! 25, faltando 20 para acabar, para terminar o primeiro tempo nas oitavas da Copa do Brasil. E o placar, olha ele aí!
3: Fluminense
2: 0,
3: Vasco
2: também 0.
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2: 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E o áudio, deixa com a gente. Volta o Vasco outra vez. Uma falta já cobrada, a falta inclusive foi em cima do Brenner. A falta já cobrada na intermediária. Ela volta pelo lado esquerdo para o ataque vascaíno. A bola recuperada pelo Tietê, busca a jogada pelo meio campo. Bota mais uma vez para Jair pela intermediária. O experiente Jair com a camisa número 8 pelo time vascaíno, volta a bola pela defesa, devolve, dá no meio para Robert Renan, adianta na intermediária para Cuesta, volta a bola na defesa, dá para Paulinho Henrique, ele recupera e recua para o goleiro Léo Jardim. 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
2: 26 minutos do primeiro tempo, 0-0, é o marcador entre Vasco e Fluminense no primeiro jogo, sábado no Maraca, 0-0, e agora outro 0-0 vai levando para a decisão pros pênaltis. Nos pênaltis, minha gente, avança o Vasco na direita, tentativa feita pelo Nuno, é desarmado pelo Martinelli. Martinelli entrega a bola para Canóbio, tenta para John Kennedy, desarmado pela defesa pelo Jair, retoma a bola pelo time vascaíno, procura Paulo Henrique pela ponta. Mas a bola saiu de novo, vai pela linha lateral para o Fluminense cobrar com Arana. Arana devolve para Igor Rabelo. Igor Rabelo outra vez na intermediária para Ignacio. Dá uma paradinha, domina a bola na frente e na grande área. Novamente para Igor Rabelo. Igor Rabelo pela defesa para Ignacio. Procura fazer a jogada, fazer a bola chegar para John Kennedy. Lá vai Mr. Presidente, tenta a jogada, dividiu. Léo Jardim, ele deu uma de lateral esquerdo, cortou de cabeça e coloca a bola pela linha lateral para o tricolor. Lateral já cobrado pelo Guga, bota a bola pela ponta para Savarino, é desarmado na intermediária, a bola recuperada pelo Brenner, tenta na ponta, busca a jogada no lado esquerdo por Nuno, a defesa corta pela direita com Ignacio, devolve na intermediária para Igor Rabelo. Igor Rabelo outra vez pela parte central da intermediária tricolor, volta pela direita para Ignacio. Ignacio ainda com a bola dominada pelo Fluminense, já são 27 minutos do primeiro tempo, 0-0 é o marcador. O Fluminense tem a bola dominada pelo Martinelli, volta pelo lado esquerdo para Igor Rabelo, na ponta ainda pelo lado esquerdo para Arana, é desarmado pelo Paulo Henrique, que retoma e vai para frente. É o Vasco agora procurando levantar a bola na grande área, chegou Brenner, não cabeceou, voltou na área, tenta ainda Thiago Mendes, sai da grande área, volta a bola pelo lado esquerdo, retoma pelo lá, pela ponta ainda Nuno, procura levantar da grande área, devolve a Cuiabano, virou pro Thiago Mendes, a Cuiabano já na área, chuta, a defesa corta, volta pro Thiago, na área, retoma pela direita, vai Paulo Henrique, vai bater, chuta a bola, explodiu do Igor Rabelo, que fica no chão e pede socorro, e o juiz agora para o jogo. Thalita,
6: e a bola tava com o Vasco, que progredia pro ataque ali pelo lado direito, mas o Igor Rabelo seguiu caído ali no gramado depois de levar uma bolada ali na finalização do jogador do Vasco.
2: 28 minutos do primeiro tempo, a essa altura, Duda, já há um equilíbrio ou o Vasco continua mandando?
4: Não, o Vasco é bem melhor ainda, o Vasco é muito mais organizado, está conseguindo balançar bem nessa jogada no meio de campo, está usando bem o lado direito aqui com o Andrés Gomes e também com o avanço do PH, agora foi a vez do PH, que fez o cruzamento para a área, sempre jogadores do Vasco desmarcados na entrada da área, o Fluminense continua completamente perdido em campo. Perdido, mal distribuído, os homens de frente são peças nulas. Lúcio Acosta, Canóbio, Savarino, tá todo mundo fazendo número em campo. O único que está recebendo bola é o John Kennedy, mas bola longa, sempre de costas e enfrentando dois, três marcadores. É um Vasco muito mais organizado dentro de campo.
2: Pois é, e o Igor Rabelo, que levou uma bolada no joelho e caiu mal, hein, Thalita?
6: É, e ele está se deslocando ali para fora de campo, ali pro lado de campo com dificuldades, caminha com dificuldades. O James, que voltou às opções hoje, inclusive, já está aquecendo. Igor Rabelo vai caminhando para complementar o atendimento do lado de fora. Vamos ver como é que vai ficar a situação do zagueiro do Fluminense.
2: 29, faltando 16 para acabar, para terminar o primeiro tempo. Daqui a pouco vem aí a resenha do Renan no intervalo, ao lado da Tatá e do Duda, no Futebol Globo CBN. Igor Rabelo fora do campo para ser atendido, recebeu a bolada no joelho esquerdo e depois, quando tentava se equilibrar, caiu mal. E agora continua mancando o camisa número 21 do Tricolor, que volta ao campo, mancando, mas em campo novamente, Igor Rabelo, o camisa 21 do Tricolor. A bola volta a circular por conta do Vasco da Gama, retoma Thiago Mendes, devolve na intermediária, bota a bola pelo lado esquerdo para Cuiabano, ele retoma fora da área, vai fazer uma nova tentativa na grande área, devolve a bola pelo meio campo, vira na esquerda para o Thiago Mendes. Thiago Mendes novamente na defesa vascaína, a bola é recuperada pelo Cuesta, Cuesta novamente na defesa para Robert Renan, ele cruza ali aquele vídeo campo, adianta a bola pelo meio campo, dá pro Thiago Mendes, novamente na defesa vascaína, a bola volta pro Robert Renan, que recua pro goleiro Léo Jardim na chegada na grande área. Marque o tempo! Meia faltando 15 para acabar, para terminar o primeiro tempo no Maracanã. Ataca o Vasco na esquerda, a bola com o Nuno, tenta jogar do Portuga, é desarmado, a defesa corta, vai pro chão, Nuno Moreira, e ela é lateral pro Vasco cobrar de novo com o Cuiabano. E o placar, olha ele aí, zero, também zero. E aí, beleza? Ligado no Futebol Globo CBN. Lateral cobrado pelo Cuiabano, a bola vem na intermediária pro time vascaíno, chega na ponta, ainda Cuiabano recebe mais uma vez, vai dar a balançada, cruzou, e o goleiro Fábio tá lá para pegar na pequena área, e não apareceu ninguém no ataque vascaíno, Thalita.
6: Tinha o Nuno, tinha o Tietê, mas nenhum colocou uma pontinha de chuteira ali para empurrar pro fundo da gente.
2: 31 minutos, soltando 14 para acabar para terminar o primeiro tempo nas oitavas da Copa do Brasil. Vale vaga e vale uma grana, hein? Vale 4 milhões a premiação para as quartas de final da Copa do Brasil, para Fluminense ou Vasco. Quem passar, olha, vai botar uma grana legal no bolso, hein? 4 milhões. Já são 32, faltando 13. E o Vasco ainda tenta apertar. A bola volta novamente a Ignacio. Ele domina na intermediária tricolor. Ele devolve a bola na esquerda para Igor Rabelo. E Igor Rabelo com ela dominada, adianta pelo meio campo para Hércules, o poderoso jogador do tricolor, volta a bola pela defesa para Ignacio, Ignacio ainda com ela dominada, adianta para Martinelli, Martinelli escorregou, perdeu a bola, mas caiu, há uma falta cometida pelo Tietê na intermediária e o Martinelli continua caído. 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
4: E essa falta no Martinelli foi falta, mostra muito bem a lentidão do Fluminense para sair jogando. Como o Vasco está mordendo, o Vasco está em cima, né? Agora, está perdendo uma ótima oportunidade, está desperdiçando um jogo que ele domina o adversário, mas não faz gol.
2: Volta o Vasco, tem novamente a posse na bola com Jair, vira na esquerda para Robert e Renan, cruza a linha, aquele vídeo campo adianta na intermediária, procura jogada com Nuno Moreira, é desarmado, vem Guga, ele retoma pelo tricolor e adianta a bola para Canóbio, Canóbio vira o jogo pela defesa, volta na intermediária para Lúcio, Lúcio acosta pela ponta direita para Guga, Guga adianta para Savarino, tenta a jogada para Canóbio pela intermediária, lá vai ele, o expresso Canóbio com a bola dominada, tenta fazer o delivery, ele é desarmado, deu uma capotada e a bola vai novamente pela linha lateral, ou falta, é falta para o tricolor cobrar pela ponta direita e fica lá sentadinho o Canóbio, ele que é o delivery, é o jogador que está lá em todo lugar pelo ataque tricolor, a falta já cobrada, a bola volta para Guga, dá uma balançada, levanta, corta Paulo Henrique, a bola vai fora da área, tentativa do Hércules, bate na defesa, volta na esquerda, novamente Arana, tenta a jogada pelo meio, passou pro Kennedy, ele é desarmado, a defesa corta e volta novamente para Titi, Titi adianta a bola pela metade, na intermediária, dá para Brenner, Brenner devolve pelo lado esquerdo, a bola chega na ponta para Cuiabano, ultrapassa a linha, aquele vídeo campo, vai Cuiabano, devolve ainda no lado esquerdo pro Thiago Mendes, o capita vascaíno adianta a bola para Brenner, fora da área, chuta, bingo!
3: Vasco!

0: gol! Aos 34, uma pressão letal, fatal, mortal do Vasco da Gama. E a bola vai no lado esquerdo, levantada na intermediária. E Brenner marca para o time vascaíno. Aos 34, boa, boa, boa, Brenner! Meteu essa em Brenner. E que jogada bonita no ângulo impossível do goleiro Fábio. A galera vascaína empurra o gigante. E o Brenner bota a bola no fundo da rede. E bola no fundo da rede tem aquele barulhinho bom. Aquele barulhinho bom, galera vascaína. E ele foi lá e deu recado pro goleiro. Tem que respeitar. E agora tá lá.
1: Vasco!
0: 1
1: Fluminense
0: 0 Gol bonito, Thalita!
2: É, fala do Brenner! Fala do Brenner! Titular hoje, aposta do técnico Pedro Emanuel. Jogada que vai trocando passes, o Vasco pelo lado esquerdo, Nuno Moreira toca pro Cuiabano, que já domina lá no campo de ataque pelo lado esquerdo. Ele dá um passe pro Thiago Mendes, domina, tem a marcação, mas aí consegue dar um passe pro Brenner de longa, mas bota longa distância nisso. Ele olhou pro gol, viu o Fábio e tentou, apostou. Uma finalização belíssima do Brenner, um golaço digno de Copa do Brasil. Abre o placar, Vascão na frente com o gol do Brenner.
0: E bonito gol com a sua agendinha aí, Renan.
3: Primeiro gol do Brenner, o quinto do Vascão na Copa do Brasil.
0: Pois é, e o Vasco mereceu, hein, Duda?
4: Ah, e muito, né? E muito. Só um time tá jogando, o outro tá assistindo. Só um time está competindo. Esse time é o Vasco da Gama. Golaço do Brenner. Eu falei lá atrás que eu ouvi de um torcedor que tinha sonhado com o hat-trick do Brenner. Olha aí, será? O Vasco está jogando para isso. Está encontrando um adversário apático numa atuação, repito, constrangedora do Fluminense.
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0: 37-37, faltando 8 para acabar, para terminar o primeiro tempo no Maracanã. Vasco da Gama dá um passo importante para conquistar a vaga nas oitavas, nas quartas da Copa do Brasil. Lateral pela direita vai ser cobrado outra vez pelo time vascaíno. É o Vasco na ponta direita com Paulo Henrique. Devolve a bola para Brenner, o autor do gol único do jogo. Ele vira o jogo, passa a bola da esquerda, do lado esquerdo, procurando o Cuiabano. Cuiabano é desarmado, vai lá, retoma Nuno. Nuno de novo para Cuiabano. Chega a primeira defesa tricolor. Ignacio faz a proteção e a bola vai pela linha lateral outra vez para o time do tricolor cobrar. Mas o árbitro parou, marcou, deu uma falta cometida pelo Cuiabano.

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1: Intermediária para Martinelli, perde a bola de novo, vem a bola da intermediária, tenta Tietê, desarmado, a defesa corta, a bola sai da grande área, o Vasco retoma de novo pela ponta direita, a bola chega para Paulo Henrique, levava vantagem o Vasco, mas ele optou para marcar a falta e aplicar o cartão em Thalita.
2: É, foi pro Guilherme Arana, ele chega ali num carrinho em cima do Andrés Gomes, derruba o camisa 11, que ia chegar primeiro na bola, falta pro Vascão e cartão pro Arana.
1: Ainda caído lá Andrés Gomes, o camisa número 11, o vascaíno colombiano continua caído, e o juiz da partida, Wilton Pereira Sampaio, que apitou 3 jogos da Copa do Mundo, ele aprendeu alguma coisa, Duda?
3: Ele tá fazendo uma boa arbitragem, acho que até já poderia ter aplicado até um outro cartão a mais, mas esse foi merecido pro Guilherme Arana, que mostra que o Fluminense tá num outro tempo de jogada, é um Vasco que pressiona, um jogo nervoso, a arbitragem tá bem.
1: Nova falta vai ser cobrada na intermediária, toma posição cuiabano, toma posição de longe, vai botar a bola lá na grande área, é um momento de perigo, partiu pra bola, levantou a bola testada pelo ataque vascaíno, vai lá Robert e Renan, e a bola passa à direita do goleiro Fábio, tem bolinha na rede, Renan Moura.
4: Tem sim, bom de bola na arena, Pantanal é gol do Fortaleza, Miritelo, 39 do primeiro tempo, 1 para o Fortaleza, 0 para para o Palmeiras, no agregado 3-1 Palmeiras.
1: Marque o tempo! 40, faltando 5 para acabar, para terminar o primeiro tempo no Maraca, e o placar nas oitavas da Copa do Brasil, olha ele aí!
5: Vasco!
1: Um Brenner!
5: Fluminense!
1: 0!
6: Central!
4: E o Real Madrid não quer perder Vinícius Júnior. Aumentou a proposta salarial pelo jogador e está perto de renovar com o brasileiro até 2031.
1: Quem tá de olho na telinha, áudio, é melhor deixar com a gente aqui no Futebol Globo CBN. Já vamos chegar a 41 do primeiro tempo, o Fluminense tem novo lateral na esquerda, vai ser cobrado pelo Guilherme Arana, ele toma posição para fazer a cobrança pelo tricolor, ainda Arana demora um pouquinho, o Duda já mediu aqui a velocidade no Fluminense em relação à velocidade vascaína, o Vasco a 200 por hora e o Fluminense a 40, minha gente, o Fluminense outra vez faz uma nova tentativa, o Vasco vai à luta, tenta pela direita, Paulo Henrique desarmado, a bola vai pela linha lateral para o tricolor cobrar. 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
3: E essa diferença de velocidade, ela fica evidente no momento que o Fluminense não consegue ter a posse de bola. Não tem a posse de bola com qualidade. O Zubeldía tem que pensar rapidamente em alternativas já para o segundo tempo, porque Hércules e Martinelli estão sobrecarregados na proteção. A área do Fluminense, o Vasco chega na intermediária, mas sem cerimônia.
1: Volta o Flu, a bola chega pro ataque com Canóbio, retoma fora da grande área, vai tentar a balãozada na grande área, marcado por 2, devolve a bola pelo meio campo para Hércules, é o Fluminense pressionando, na ponta direita dá pra Guga, devolve para Hércules pela intermediária, mais atrás a tentativa com Martinelli, novamente no meio campo a Hércules, retomou, é desarmado, o Vasco vai lá, mas a bola chega na esquerda para Arana, fora da área, vai bater, levantou, a bola passa pelo Kennedy, vai pela linha de fundo, no melhor ataque tricolor, aos 42 do primeiro tempo, Thalita.
2: Uma troca de passes que começa pelo lado direito, uma bola tocada lá pro Guilherme Arana pelo lado esquerdo, pelo Hércules, ele arrisca uma finalização rasteira, a bola passa à esquerda do gol do Léo Jardim, mas passa ao longe, 1-0 Vasco.
1: 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Tem coisa que só acontecem na Série B. 42,5, faltando 2,5 para acabar, para terminar o primeiro tempo, oitavas da Copa do Brasil, vale vaga e vale 4 milhões de premiação para o vencedor, aquele que vai passar para as quartas de final da Copa do Brasil. Lateral novamente para o Fluminense cobrar pela defesa, levanta a bola pela intermediária, passa, tenta Guga, tenta

0: Direita Canóbio, ele é desarmado, volta ainda cuiabano e recua para o goleiro Léo Jardim no interior da grande área. O Vasco vai ganhando por 1-0, gol do Brenner aos 34, um golaço no Maraca. E o Vasco vai à luta de novo, retoma Thiago Mendes, bota a bola pela defesa, dá para Paulo Henrique, ele cruza a linha, que divide o campo, adianta pela direita para Tietê pela intermediária para André Gomes, vai levantar na grande área, levantou, a bola bate no Rabelo e volta limpa para o goleiro Fábio pegar pelo Flu, ele adianta, bota a bola pela direita, passa para Canóbio pela intermediária que dá para Guga Canóbio, Canóbio mais atrás da intermediária, volta a bola para Hércules pelo tricolor, ele domina, volta para Martinelli pelo grande círculo com a bola dominada, passa na esquerda para John Kennedy divide, perde a bola na direita, retoma Paulo Henrique pro Vasco, ele acelera pela extrema direita, bota a bola na ponta para André Gomes, levantou, botou na área, Rabelo corta, passa realmente, corta novamente na esquerda, é o John Kennedy pelo tricolor, adianta a bola pelo meio campo, ela chega agora para Savarino, o Fluminense procura recompor o seu meio campo pela direita, Guga retoma, dá uma balançada da direita pelo lado esquerdo, bota a bola na ponta para Lúcio Acosta, lá vai o baixinho, adiantou, sobrou a bola fora da área, atacada novamente a defesa do Vasco e o goleiro Léo Jardim tá lá, Thalita.
1: Primeira tentativa do Lúcio pelo lado esquerdo, não dá certo, mas a bola sobra nos pés do John Kennedy, na meia lua da grande área, ele tenta bater colocado no canto esquerdo, mas com as duas mãos o Léo Jardim faz a defesa.
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0: 45-45, esgotado o tempo normal, vai acabar, vai terminar o primeiro tempo, 1-0, vai ganhando o Vasco, vamos até 48, mais 3, para acabar, para terminar o jogo no primeiro tempo, 1-0, vai ganhando o Vasco, golaço do Brenner, aos 40, Brenner, aos 34, agora já são 45, e o Fluminense ataca pela direita com o Guga, devolve a bola pela intermediária, tenta no meio, Lúcio Acosta, é desarmado, a defesa corta a bola, retoma tomada pelo Jair, Jair vira o jogo na esquerda para Thiago Mendes, faz a bola chegar na ponta para Cuiabano, ainda Cuiabano com ela dominada pelo time vascaíno, dá uma paradinha, volta a bola para Jair, o experiente Jair adianta, tenta a jogada com o Nuno, é desarmado, a defesa corta pela direita, a bola cortada pela direita pelo Guga, na sequência sai, vai pela linha lateral, fica caído Ignacio, mas o juiz vai marcar ou a falta, ou obviamente lateral, marcou falta no Ignacio, já cobra Guga pela intermediária, mas o árbitro manda repetir, já cobra novamente, Guga devolvendo para Martinelli, ele pela mais intermediária três. Devolve a bola para o Igor Rabelo com a bola dominada pela metade da intermediária, dá uma paradinha, volta o jogo pela direita para Ignacio, devolve de longe ao goleiro Fábio na chegada na grande área, ele vira o jogo de pé direito, bota novamente na intermediária, bota a bola na ponta direita, tentava Savarino, não entendeu lá o Guga, bola sai novamente pela linha lateral para o Vasco cobrar aos 46,5, vamos até 48, lateral vai ser cobrado na esquerda, toma posição Cuiabano, é o Vasco ainda no seu campo de defesa, Cuiabano com a bola dominada pela intermediária, ele prepara o levantamento, bate forte, passa a bola, adianta, tenta Brenner, o autor do gol devolve, a bola vem mais uma vez pela intermediária, ela é recuperada pelo meio campo pelo time vascaíno, é o Vasco outra vez, mas o Fluminense vai lá, pega a bola, Igor Rabelo, volta para o Ignacio, novamente Igor Rabelo, bota na esquerda para Arana, Arana tenta cruzar a linha, que divide o campo, adianta para Canóbio, Canóbio retoma a bola, vai para o chão, o juiz da partida marca uma nova falta, mas aí cometida pelo jogador Tietê, Paulo Henrique pelo time vascaíno, em cima do jogador Canóbio, que não chegou a sair, ameaçou a queda, mas não caiu, já são 47,5, vai acabar, vai terminar o primeiro tempo daqui a 30 segundos no Maracanã, 1-0 vai ganhando o Vasco, gol do Brenner aos 34 minutos, um golaço pro time vascaíno, e o Fluminense ataca de novo com Hércules, bota a bola na ponta para Canóbio, ele pelo lado esquerdo, domina a bola, volta pela intermediária para Martinelli, adianta do lado esquerdo pro Lúcio, tenta Kennedy, não pega, a defesa corta pela direita com Paulo Henrique de novo pela ponta, dá para André Gomes, dá uma paradinha, levanta a bola, bate Sátiro, Arana, e vai outra vez pela linha lateral para o Vasco cobrar pela ponta direita. Aos 48, vai acabar, vai terminar o primeiro tempo. O juiz apita e termina o primeiro tempo no Maraca.
3: Vasco
0: com Brenner.
3: Fluminense
0: 0. E agora vem aí
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5: Tô na área, junto com você, ligado aqui, ó, no Futebol Globo CBN. Vascão da Gama vai vencendo 1-0, gol do Brenner, gol não, né? Um golaço do Brenner. Esse resultado vai garantindo, é o Vasco da Gama na próxima fase da Copa do Brasil. E você vai conferindo com a gente todas as emoções no Maracanã, de 1 para o Vasco, 0 para a equipe do Fluminense. Um resultado importante para a equipe do Vasco da Gama nesse momento de remontagem, sob o comando do técnico Pedro Emanuel. O Fluminense, com o Subeldia, com problemas também no sistema defensivo, está tendo aí essa situação de ter jogadores formando a dupla de zaga com Igor Rabelo e também o Ignacio, mais uma vez com os desfalques em um jogo como esse. Thalita,
1: comissão técnica do Fluminense, alguns integrantes, entre eles o Max Cubeiras e também o jogador Renê, reclamando bastante com a arbitragem comandada pelo Wilton Pereira Sampaio. Renanzinho.
5: Beleza, Tata. Portanto, com as informações aí, olhando Nuno, conversando com o Premier.
6: Que estamos a fazer um bom jogo, estamos a conseguir pressionar, a conseguir ter a bola, a conseguir encontrar os passos que o professor falou lá dentro. E eu acho que é continuar. Não podemos baixar agora, tá bom?
5: Obrigado. Tá aí, portanto, a palavra do Nuno Moreira. Não pode baixar a guarda depois desse primeiro tempo com vitória da equipe do Vasco da Gama nesse exato momento. Jogadores do Fluminense também vão deixando o gramado e a gente vai acompanhando também a saída dos atletas aqui nessa Central da Bola, você acompanhando tudo, envolvendo mais um duelo entre Vasco da Gama e Fluminense na Copa do Brasil. Um duelo que se repete depois, é claro, da vitória do Vasco da Gama na semifinal do ano passado. Jogadores do Fluminense também deixando o campo. No Fluminense, ninguém. Ninguém falou, todo mundo chateado com esse resultado, que aproveitar cada minuto desse período, né, de descanso para poder voltar melhor para a etapa complementar. Só confirmando, já finalzinho do primeiro tempo, Fortaleza vai vencendo o Palmeiras pelo placar de 2-1. Flaco Lopes chegou a empatar, mas o Rodriguinho fez o segundo gol para a equipe do Fortaleza. Daqui a pouco, toda análise e opinião de Carlos Eduardo Éboli. 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

0: ficar junto com você ligado aqui, ó, nessa central da bola. Gigante, meu aniversariante do dia. Me dá só um destaque, só um spoilerzinho do que foi essa primeira etapa que já já você vai analisar tudo aqui nessa central da bola.
1: O Vasco mereceu vencer nesse primeiro tempo, porque está jogando um jogo decisivo, como tem que ser. O Fluminense não.
0: Já já, toda a análise dele, o gigante Carlos Eduardo Éboli, comigo nessa central da bola no Futebol Globo CBN. 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
0: Tô na área, junto com você, ligado aqui, ó. Só aqui nessa central da bola. Agora é hora de análise, de opinião. 1-0 vai vencendo o Vascão da Gama. Ele, opinião, 1-0 vai vencendo o Vascão da Gama. Ele conta e manda opinião pra você.
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1: Olha, Renan, o Vasco fez por onde, né? E digo mais, poderia ter construído um placar ainda mais confortável, que iria aproximar a equipe do Pedro Emanuel ainda mais dessa classificação. 1-0 é uma vantagem justa também, pelo que o Vasco mostrou de superioridade. O Fluminense não conseguiu jogar. Usei algumas vezes o termo e repito, uma atuação constrangedora do Fluminense. Constrangedora pelas dificuldades que o Fluminense está demonstrando e pela falta de conexão com o que pede uma partida como essa. É um Fluminense facilmente envolvido pela ótima marcação do Vasco. O Vasco não dá respiro ao Fluminense. Todo jogador do Fluminense que domina a bola no meio de campo, principalmente, e na maioria das vezes de costas, né, para o campo ofensivo, é rapidamente cercado por dois, três jogadores do Vasco. E esses dois, três jogadores do Vasco roubam a bola com uma facilidade incrível. Isso faz com que o Vasco imprima sempre um ritmo mais intenso e jogue no campo do Fluminense. A maior parte desse primeiro tempo, ela foi jogada no campo do Fluminense. O Fluminense demorou muito para sair do seu campo de defesa. Aliás, a primeira vez que o Fluminense pisou na área do Vasco foi aos 14 minutos. Uma bola longa para o John Kennedy, que está completamente isolado entre os zagueiros do Fluminense, entre os zagueiros do Vasco. Não há nenhuma ajuda, nenhuma movimentação organizada do Fluminense. Nenhum jogo associado para fazer essa bola chegar com um pouco mais de qualidade no ataque. Lúcio, Savarino e Canóbio estão fazendo figuração em campo. Figuração em campo. E no Vasco não tem ninguém assim. O Vasco inteiro está mordendo, está brigando, está se mostrando um time competitivo. Teve mais volume. Empurrou o Fluminense para trás desde o início. Com dois minutos, Thiago Mendes perdeu uma chance clara dentro ali da pequena área, uma bola que sobrou depois de um cruzamento do Andrés Gomes. Andrés Gomes é a principal jogada do Vasco. Agora, precisa caprichar mais. O Vasco está usando muito no giro da bola. No meio de campo, normalmente esse giro termina na direita, com a profundidade do Andrés Gomes ou do PH, mas na maioria das vezes do Andrés Gomes. O Andrés Gomes tem a jogada, se apresenta na linha de fundo, muitas vezes limpa o lance, mas está errando no acabamento. Falta caprichar mais nesse acabamento. O gol do Brenner saiu aos 34 minutos, confirmando o domínio do Vasco. Golaço do Brenner. Aí a jogada foi lá pela esquerda, o Brenner recebe na entrada da área e bate sem chance pro goleiro Fábio. Alguns podem até pensar, o Fábio falhou, porque foi a bola foi em cima dele, mas a bola subiu muito e caiu. O Fábio estava um pouquinho adiantado, ela chegou ainda a pegar levemente no travessão e entrou. Golaço, para mim é golaço do Brenner. Eu não coloco como falha do Fábio, não. Mérito do Brenner, que acertou um belíssimo chute da entrada da área. E o Vasco chega sem cerimônia até a entrada da área. Martinelli e Hércules estão sobrecarregados. Saída de bola do Fluminense é muito lenta, é previsível, porque os homens de frente não se apresentam para jogar. Isso sobrecarrega o Fluminense na sua saída de bola. O Edson até falou durante a transmissão, o Fluminense está sem ideias porque ninguém se apresenta. Isso bloqueia o raciocínio de quem tem a bola e vem lá de trás. O Vasco rapidamente recupera essa posse de bola e encontra um latifúndio para jogar na frente da área do Fluminense. Está sobrecarregando essa dupla. Zubeldia tem que prestar atenção nisso. Para mim já tem que fazer alterações. Não dá para ter jogador figurando dentro de campo, fazendo figuração. O Vasco traz uma intensidade muito maior, está muito mais comprometido. Teve outras oportunidades com o Andrés Gomes, com o Nuno,

0: mas não conseguiu fazer um placar acima do 1-0. O Fluminense deu o primeiro chute aos 42 minutos. Um chute torto do Arana para fora. E a única defesa feita pelo Léo Jardim aconteceu aos 44 minutos, até numa boa chance desperdiçada pelo JK, pelo John Kennedy. Mas, repito, tá brigando sozinho. Tá brigando sozinho. No Fluminense, é cada um por si e Deus por todos. No Vasco, é jogo coletivo, jogo de intensidade. Mereceu esse placar de 1-0.
1: Esse Carlos Eduardo Éboli, analisando esse primeiro tempo, merecido resultado do Vasco da Gama, vencendo 1-0 o gol do Brenner. Só confirmando, intervalo de jogo lá na Arena Pantanal, Fortaleza vai vencendo o Palmeiras por 2-1, no agregado 4-2 para o Verdão, que vai passando para a próxima fase. 10h28, já a gente volta com todo o segundo tempo e a emoção do único gol até aqui do clássico no Maracanã. 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

0: Tô na área, junto com você, ligado aqui, ó. É no Futebol Globo CBN, claro, você sabe, aqui tem transmissão de Copa do Brasil, Brasileirão, Libertadores, Sul-Americana, tudo isso e muito mais. E o gol do Brenner, o golaço do Brenner, o gol que vai garantindo o Vascão da Gama mais uma vez na próxima fase diante do Fluminense. Esse gol, escuta só como foi narrado pelo Bom de Bola.
1: De que adianta a bola pela metade, ele intermediária, dá para Brenner. Brenner devolve pelo lado esquerdo, a bola chega na ponta para Cuiabano, ultrapassa a linha que divide o campo, vai Cuiabano, devolve ainda no lado esquerdo para o Thiago Mendes, o capitão vascaíno, adianta a bola para Brenner, fora da área, chuta, bingo!
2: Vasco!

0: Gol! Aos 34, uma pressão letal, fatal, mortal do Vasco da Gama. E a bola vai no lado esquerdo, levantada na intermediária. E Brenner marca para o time vascaíno. Aos 34, boa, boa, boa, Brenner! Meteu essa em Brenner. E que jogada bonita no ângulo impossível do goleiro Fábio. A galera vascaína empurra o gigante. E o Brenner bota a bola no fundo da rede. E bola no fundo da rede tem aquele barulhinho bom. Aquele barulhinho bom, galera vascaína. E ele foi lá e deu recado pro goleiro. Tem que respeitar. E agora tá lá.
1: Vasco!
0: 1
1: Fluminense
0: 0.
2: Os dois times já estão de volta ao gramado. Alguma alteração, Tatá?
3: No Fusão, Renanzinho, sai o 16 Savarino, entra o sai o 11 Savarino, entra o 16 Nonato. No Vasco, sem alterações.
2: Reforçar o meio campo, hein, Aboli?
4: É aquilo que a gente falava. A exposição do Hércules e do Martinelli. Savarino tava passeando dentro do campo. Aí, meu amigo, ingresso de luxo é ver o jogo de dentro do campo, então fica do lado de fora e bota alguém para jogar no lugar dele. Foi o que fez o meu dia.
2: Quem a gente não coloca no lugar é ele que tá voltando, titular, e bota titular nisso. O bom de bola.
0: Edson Mauro. Rolou a bola, começa o segundo tempo. A saída foi dada, 1-0, vai ganhando o Vasco, gol do Brenner, um golaço aos 34 minutos de jogo. A bola chega pro goleiro Fábio pelo time tricolor, ele adianta de pé direito, bota pela intermediária, ela chega pro ataque tricolor com John Kennedy, domina, Beto na grande área, passa a bola pelo lado esquerdo, trabalha na ponta, levantada, bola na esquerda, Lúcio levanta, a defesa corta com Paulo Henrique, ele bota na direita para André Gomes, corre ainda André Gomes pela ponta direita, bota para correr pela intermediária, Brenner tá na área, vai André, chuta, a bola quica, e o goleiro Fábio tá lá para pegar pelo tricolor. Imediatamente, para não perder tempo e não perder o jogo, ele adianta a bola com as mãos para Lúcio, Lúcio devolve pela intermediária para Arana, volta a bola para Lúcio pela metade do campo, é o Fluminense outra vez que se organiza pela defesa, vem a bola com Ignacio, Ignacio pela intermediária, ainda pela defesa tricolor, entrega para Igor Rabelo, Igor Rabelo pela ponta direita para Guga, disputou a jogada com Cuiabana, bola alta, longa, saiu, vai pela linha lateral para o Vasco cobrar com Cuiabano, ele toma posição para fazer a cobrança, e o Cuiabano agora discute com o Zubeldia é danado, hein, Thalita?
3: É isso, porque no início do ano ele passou por uma cirurgia no coração, você imagina, hein?
0: Pois é, olha o coração, hein, professor, olha o coração, já 1,5 desse segundo tempo, 1-0, vai ganhando o Vasco, e o Vasco tem a posse da bola, mas o Fluminense retoma de novo na intermediária com o Nonato, bota na ponta direita, tenta ainda, vai Canobi, entrou na área, limpou, vai bater, chutou, pela linha de fundo, e ainda triscou na trave, Thalita.
3: Buscou o cantinho esquerdo rasteiro do goleiro Léo Jardim, uma boa jogada individual do Agostinho Canobi, foi pra cima da marcação do Cuiabano, pra cima da marcação do Robert Renan, finaliza, mas sem toque de ninguém, é só tiro de meta pro Léo Jardim cobrar.
0: Pois é, e aqui no nosso chat ao vivo a galera tá chegando e a gente manda pro ar o presidente no chat, o Miro, o Almiro José Ferreira Gonçalves, aí também presente o Cícero Peixoto em Boca da Mata, no estado de Alagoas, e também o Luciano Monteiro, manda um vai Vasco aqui no Futebol Globo CBN. Já vamos chegar a 3 minutos do segundo tempo, o Fluminense tem novo lateral na esquerda, Arana, toma posição já na intermediária vascaína, devolve a bola para Igor Rabelo para Arana, Arana mais atrás para Martinelli, Martinelli novamente a Igor Rabelo, ele domina e bota de longe ao goleiro Fábio na chegada na grande área, altura da marca do pênalti, ele domina, ainda Fábio com a bola dominada, bate de pé direito, bota pela ponta, tenta ainda a jogada no meio campo para John Kennedy, desarmado, o Vasco retoma com Tietê, devolve a bola, perde para Canóbio volta pela intermediária, adianta novamente para Martinelli, ele trabalha a bola pela ponta para Arana, Arana avança para o campo vascaíno, Arana com a bola dominada, adiantou, tentou Lúcio, volta na esquerda para o Canóbio, é o Canóbio que está lá pela esquerda, uma hora está na direita, a outra está na esquerda, ainda Canóbio com a bola dominada, volta no meio campo para Nonato, Nonato vira para Martinelli, gira a bola para Arana, Arana no lado esquerdo para Lúcio Acosta, novamente para Martinelli, Martinelli na intermediária para Hércules, é o Fluminense que pressiona, bota na direita, tentou Canobi, entrou na área, pode ser um empate, voltou a bola na área, ela é recuperada finalmente pelo Thiago Mendes, quando falhou todo mundo no ataque tricolor na hora do complemento, o Vasco aproveita, vai à luta e dá uma embalada na esquerda com o jogador Nuno que devolve na ponta para Cuiabano, Cuiabano passa para Jair, tenta de novo Cuiabano, levantou e a bola chega limpa novamente ao goleiro Fábio pelo tricolor.
4: Agora, Edson, a simples entrada, né, do Nonato na partida já faz um Fluminense jogar com mais aproximações. Os jogadores já se encontram com um pouco mais de facilidade, o passe já encaixa, chance claríssima que o Fluminense desperdiçou. É que não vai para a estatística porque não teve finalização. Foi um grande vacilo da marcação do Vasco, mas o Fluminense está criando.
0: Marque o tempo! 5, faltando 40 para acabar, para terminar o jogo. Oitavas vale vaga para as quartas de final da Copa do Brasil. E um placar, olha aí!
1: Vasco!
0: Brenner 0, ataca novamente o tricolor, vai Lúcio na meia lua, trabalhou, pode bater, entrou driblando, é desarmado, a defesa corta novamente na defesa, corta o jogador Cuesta, ele retira da grande área, mas o Fluminense retoma pela ponta de novo com o Canóbio, é desarmado, vai pro chão, ganha lateral, devolve a bola, volta pela direita, tentativa feita com Nonato na área, cruzou, tentou Kennedy na área, ainda sai da área, devolve, volta na esquerda, tentativa feita na ponta, vai lá Canóbio, não pega, a defesa corta, o Fluminense agora dá um apavoro em cima da defesa vascaína, o Fluminense pressiona com Guga pela ponta direita, 1-0 vai ganhando o Vasco, mas o Fluminense agora acelera a passada, o Fluminense vai para cima, o Fluminense agora tenta uma pressão brutal, a bola de longe do Martinelli vai pela linha de fundo aos 6 deste segundo tempo, e um placar, olha ele aí,
1: Vasco,
0: Brenner,
1: Fluminense
0: 0.
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0: 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É, e o áudio é melhor deixar com a gente. A bola é do Vasco pela intermediária. A bola chega para Brenner, o autor do gol é desarmado. O Fluminense retoma com Guga. Ele volta a bola pela defesa para Igor Rabelo. Devolve na intermediária tricolor para Martinelli. Ele cruza a linha, aquele vídeo campo. Adianta para Lute Acosta, o baixinho vai pro chão, é desarmado. O Vasco puxa o contra-ataque. Tite solta pela ponta direita para André Gomes. Ele fora da grande área. Vai dar a balançada, levantou. Brenner chutou. Bingo!
1: Vasco!

0: Brenner outra vez, a caminho do hat-trick. Brenner, aos 7 ele marca o segundo gol dele, e é o segundo gol do Vasco, que bota a bola no fundo da rede, e bola no fundo da rede, tem aquele barulhinho bom, aquele barulhinho bom. Brenner meteu essa em Brenner, e ele foi lá e deu recado pro goleiro: tem que respeitar. E agora tá lá,
1: Vasco
0: 2
1: Fluminense
0: 0. Quero tudo explicadinho, Tata.
2: A pressão do Vasco tá dando certo, não tá dando paz pro Fluminense, não tá dando conforto. Uma bola perdida na intermediária, o Martinelli, que tava saindo pro jogo, não consegue voltar pra marcar. Bola lançada pro Andrés Gomes lá pelo lado direito. Camisa 11 domina com calma, olha pra grande área e cruza rasteiro. A defesa do Flu tava completamente aberta, porque perdeu uma bola na hora que tava construindo o ataque. Cruzamento rasteiro e o Brenner. Fala do Brenner! Assumindo a artilharia da Copa do Brasil no Vascão. Se antecipa a marcação, um toque rasteiro no cantinho esquerdo para fazer Vasco 2, Fluminense 0.
0: Brenner vai novamente pra vendinha, Renanzinho.
3: Segundo gol do Brenner na Copa do Brasil, já é o sexto do Vascão.
0: Impressionante a presença do Brenner. Tá tirando atrasado, hein, Duda?
4: Eu vou procurar o torcedor que me falou sobre o sonho. O sonho dele com o hat-trick do Brenner.
2: Pegue os números da Mega, gente.
4: É, vou aproveitar, Tata, vou aproveitar. Agora, um segundo tempo que já se desenhava de uma outra maneira, com o Fluminense mais encaixado, o Fluminense pressionando o Vasco, acertando bola na trave, inclusive com o Canóbio. E justamente por ter um Fluminense mais avançado, mais lançado, é que surgiu o contra-ataque. Primeiro contra-ataque do Vasco, muito bem encaixado, e eu falei aqui no intervalo: Andrés Gomes, a bola está contigo, o Vasco está usando o jogo com você, tem que caprichar. Ele caprichou, belíssimo cruzamento, belíssima finalização, 2-0 Vasco.
0: 2-0 Vasco, 2 gols do Brenner. O jogo agora foi paralisado, a entrada lá entre o Paulo Henrique e o John Kennedy, os dois estão caídos e atendidos lá pelo massagista, pelo médico do Fluminense e do Vasco da Gama. Marque o tempo! Faltando 35 para acabar, para terminar o jogo, oitavas de final da Copa do Brasil. Vasco vai ganhando e vai botando o pé em mais uma Copa. Vasco está mostrando que é time copeiro, galera vascaína. E o placar, olha ele aí:
1: Vasco
0: 2 do Brenner,
1: Fluminense
0: 0.
5: Quem tá de olho na telinha, o áudio, é melhor deixar com a gente. Olha, a coisa ali foi séria, hein, Thalita?
2: É, foi uma jogada mais dura ali entre o Paulo Henrique e o John Kennedy, na disputa ali de bola rasteira. Os dois ficaram sentindo bastante e o atendimento segue. Daqui a pouquinho o técnico Luiz Ubeldia vai promover 3 alterações. Se eu estiver enxergando bem, Hulk, Ganso e também Germancano. Paulo Henrique, Ganso, que não joga desde o dia 19 de maio. A gente lembra que ele já tem 12 jogos no Campeonato Brasileiro, então por conta disso parou de jogar com a equipe do Fluminense. Chegou a ter chances de sair do tricolor, mas por enquanto segue. 3 alterações, está saindo 17, Agustin Canóbio para a entrada do camisa 7. O Hulk, ainda tem o 14, o Germancano, e também o 10, Paulo Henrique, Ganso. Cano vai entrar na vaga do 9, o John Kennedy, que sai sentindo bastante a disputa com o Paulo Henrique, sai mancando o John Kennedy, artilheiro da equipe. E por fim, Paulo Henrique, Ganso, entra na vaga do 32, Lúcio Acosta.
4: É, mestre geral na companhia, né? E só alterações voltadas para o setor ofensivo. Agora, é uma perda, né, o John Kennedy, porque ele no ataque era o jogador que mais estava buscando o jogo, no primeiro tempo foi assim. No segundo tempo também, o Canal estava começando a aparecer um pouquinho mais aqui pela jogada em profundidade, acertou bola na trave, mas mostra a insatisfação do treinador com essa produção no setor ofensivo. fazer alguma coisa diferente. Com 2-0, amigo, fica bem complicado.
0: 12 minutos, soltando 33 para acabar, para terminar o jogo. O Vasco ganha por 2-0, dois gols do Brenner, um gol em cada tempo. E o Vasco bota um pezinho, já vai botando quase que os dois pés, hein? Diante do Fluminense, nas quartas de final da Copa do Brasil. A bola é do tricolor do intermediário com Cuesta. Cuesta vira o jogo pela defesa, volta, dá no meio campo, entrega da intermediária, passa a bola para Nonato. Nonato pela direita para Bartolini, buscava a jogada com Ignacio, ele chuta e a bola vai pela linha lateral para o Vasco cobrar. 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E olha aí a galera chegando aqui no chat ao vivo. O Miro manda mais um recado, o Cícero Peixoto manda um abraço aqui e parabéns pro Duda Éboli, hoje comemorando... Nem vou falar, hein, Duda? É isso aí. O Duda é 50.
4: Obrigado, Miro.
0: É isso aí. E aí, teve bolinho, teve a galera cantando, uma fila interminável aqui de admiradores do Duda, cumprimentando na cabine do Futebol Globo CBN. Enfim, a galera ama o Duda, o Dudão do Futebol Globo CBN. Já são 13 minutos, faltando 32 para acabar, para terminar. Qual é aí, Futatá?
2: A situação do John Kennedy não é boa, não, tá? Ele saiu do campo e tá sendo levado de maca. Não tem condições nem de andar o camisa 9 do Fluminense.
0: Já são 14 minutos do segundo tempo. O Fluminense tem lateral, já cobra pelo lado esquerdo. Arana bota na intermediária, tenta ganso. A defesa corta pela direita, corta Tietê, bota para lateral novamente para o tricolor cobrar. Lateral já cobrado na intermediária. O Fluminense retoma a posse na bola pelo meio campo, tenta Martinelli, adianta pelo meio, trabalha. A bola volta para Cano, Germán Cano toca na bola, vira pela direita para Guga, levantou na área, subiu o goleiro Léo Jardim, volta Arana, chuta e ela subiu, vai lá na galera. Essa aí nem com inteligência artificial, hein, Tata?
2: Cruzamento do Guga, Léo Jardim saiu muito mal, tentou espalmar, não afastou a bola, teve um choque com o Paulo Henrique Ganso, ficou caído no chão e o Arana chegou inteiro na bola, de primeira mandou a bola bem longe, parou lá na arquibancada onde está a galera do Fluminense.
0: Bando Santa Cruz também aqui com a gente, direto de São Luís do Maranhão, participando no chat ao vivo do Futebol Globo CBN. Marque o tempo! 15, faltando meia hora para acabar, para terminar o jogo, e o Vasco vence na Copa do Brasil, vai ganhando aí a possibilidade da classificação para as quartas de final da Copa do Brasil. E um placar, olha ele aí.
1: Vasco
0: 2 do Brenner.
1: Fluminense
0: 0. Olha o Flu com o Hulk, devolve a bola fora da área, voltou, uma bomba! E o goleiro Léo Jardim tá lá para colocar pela linha de fundo, quase, quase, Thalita.
2: Paulo Henrique Ganso, de longa distância, e Léo Jardim com a mão direita espalmou.
0: Escanteio já cobrado, a bola volta pela direita para o poderoso Hulk, levantou, botou na área, a defesa corta com Thiago Mendes de cabeça, ele retira a bola da zona de perigo, mas o Fluminense retoma de novo, faz a tentativa. Nonato é desarmado, foi agarrado lá com pelo jogador Andrés Gomes, que puxou a camisa e recebe cartão amarelo, o camisa número 11 vascaíno. A falta vai ser cobrada na intermediária, toma posição pelo time do tricolor Ganso, levantou, botou na área, tenta Hulk, a defesa corta, a bola sai da grande área, mas volta para Ganso. Ganso retoma ainda pela intermediária, bota a bola pelo lado esquerdo, faz a tentativa na ponta com Igor Rabelo, passou errado, o Vasco vai lá, retoma na direita Andrés Gomes, volta a bola pela defesa para Paulo Henrique mais atrás da intermediária para Tietê, vira o jogo na ponta para Andrés Gomes, novamente no meio campo, entrega, dá para o Thiago Mendes mais atrás a Tietê. O Vasco tenta sair da pressão tricolor. A bola vem no meio campo para Nuno, adianta pela intermediária, a defesa corta e a bola volta novamente para Ignacio. 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
0: 17 minutos, o jogo foi paralisado, tá caído um jogador vascaíno.
2: Jair.
0: Na intermediária, hein, Thalita?
2: É o Jair, ficou sentindo ali uma entrada do jogador do Fluminense, foi só na bola, mas camisa 8 ficou sentindo Jair, jogador
0: 17,
2: do Vasco.
0: 17 minutos do segundo tempo, a falta já cobrada na intermediária, Martinelli. Nelly adianta, devolve, dá para Nonato, consegue passar a bola na frente, passa para Hércules, que devolve para Ignacio, Ignacio novamente para Nonato, vira o jogo na esquerda para Igor Rabilo, o Fluminense tenta religar o seu ataque, 2-0, vai ganhando o Vasco, 2 gols do Brenner, 1 gol em cada tempo, 1 golaço e uma presença de artilheiro no segundo gol, a bola vem de novo pela defesa, recupera Arana, Arana volta, dá para Igor Rabilo, ele passa mais atrás ao goleiro Fábio, no interior da grande área, o goleiro tricolor de pé direito, inicia a jogada, passa a bola para frente, faz a tentativa com Germán Cano, ele é marcado na defesa, vai lá, retoma Robert Renan e bota novamente na grande área tricolor, ao goleiro Fábio que retoma e com as mãos bota a bola na frente na grande área para Igor Rabilo de novo para Ignacio, é o Fluminense com a posse da bola, Ignacio passa na metade da intermediária para Martinelli, novamente a Ignacio, o Vasco faz lá uma marcação pesada, Nuno Moreira complica e a bola volta para o goleiro Fábio. Fábio passa a bola para frente, vem a bola na intermediária, vai Hulk, tenta, mata a bola no peito, ganha ali com aquele corpo dele. Ele se põe ali pelo corpo, mas é desarmado pelo Tietê, que é magrelinho. Adianta, tá para Andrés Gomes, fora da grande área, vira no lado esquerdo para Brenner, entrou na área, vai bater, trabalhou, tá procurando o hat-trick, devolve na esquerda para Cuiabano, chuta, a defesa corta, a bola vai pela linha de fundo e o Vasco ganha o novo escanteio e o Brenner vem de novo no lance, hein, Duda?
4: É, o Brenner tá se movimentando bastante, né? Gira bem ali na entrada da área. O Vasco faz uma partida corretíssima. Marca sem descer demais as linhas e continua ameaçando o gol do Fluminense.
0: 19 minutos do segundo tempo, escanteio pela ponta direita, Cuiabano vai cobrar e escanteio tem alerta de gol, partiu pra bola, levantou, botou na área, Robert Renan sumiu, primeiro goleiro Fábio desvia a trajetória da bola e ela vai pela linha lateral novamente pro Vasco cobrar. 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
0: Quase 20, o Vasco tem novo lateral na esquerda, Cuiabano vai fazer o latereio, hein? Levantou com força, bota na área, tenta Brenner, a defesa corta com Ignacio, retira da grande área, mas o ataque do Vasco tenta de novo colocar a bola na área, ela vai e volta pela direita, Paulo Henrique, na ponta para Andrés Gomes, lá vai o colombiano, é desarmado pelo meio campo, o Fluminense retoma com Arana, Arana bota a bola na frente para Hulk, lá vai o poderoso Hulk, ainda Hulk cruza a linha que divide o campo, é desarmado, leva ali um toco do jogador vascaíno, a bola vem de novo na intermediária, Paulo Henrique, ele desarmou o Hulk, devolve a bola pelo lado esquerdo, tenta Nuno, é desarmado, volta Cuiabano, ela é recuperada na direita, ainda Ignacio novamente Cuiabano, a bola tocada pelo Ignacio, vai pela linha lateral outra vez pro Vasco cobrar do lado esquerdo com Cuiabano. Marque o tempo, faltando 25 para acabar, para terminar o jogo no Maraca, vale vaga nas quartas de final da Copa do Brasil e o placar das oitavas. Olha aí,
1: Vasco
0: 2-2 do Brenner,
1: Fluminense
0: 0
6: Central.
7: Bola rolando, 18 minutos do segundo tempo e o Palmeiras empata o jogo contra o Fortaleza na Arena Pantanal. Murilo, zagueiro, faz 2 para o Palmeiras, 2 para o Fortaleza.
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0: tudo explicadinho, tudo contextualizado no Futebol Globo CBN. Já são 21.
2: Cartão.
0: Rolou cartão, Tata?
2: Rolou pro Cuiabano, matou ali o ataque do Fluminense que era jogado pelo lado direito. Cartão amarelo pro Cuiabano. Daqui a pouquinho, Ramon Rick no Vasco.
0: Olha aí, vem aí o garoto de 18 anos, Ramon Rick. Daqui a pouco vamos ver no complemento aí dessa alteração, desse movimento no Vasco. Vasco fazendo então a sua primeira substituição. Vem aí o garoto Ramon Rick. Ele tem a camisa 83 e bate uma bola redondinha. É uma joia do time vascaíno. É uma joia de São Januário. Mas o Fluminense tem aí excelente oportunidade. Hulk toma posição para cobrança de falta pela direita. Perto do bico da grande área. Barreira de dois jogadores vascaínos. Vai o Hulk levantar a bola na grande área. Dá uma mirada lá para a grande área. Partiu de canhota. Bateu, levantou. Léo Jardim. A bola volta na área. Tenta novamente. Cano vai pro chão. O jogador tricolor. O juiz para a marca. Dá uma falta no lance anterior, hein, Thalita?
2: É, porque a finalização do Hulk foi direto pro gol. Bela defesa do Léo Jardim, mas na sequência, a falta de ataque.
0: A falta já cobrada e o Vasco vai à luta de novo na esquerda com Nuno Moreira. O Gajo retoma, ainda Nuno com ela dominada. Tenta a jogada, é desarmada. A defesa corta pelo tricolor. Hércules retoma, vira o jogo pela direita. Dá para Guga, novamente a Hércules. Agora no meio-campo para Ganso. PH Ganso com ela dominada com Nonato. Ele cruza a linha que divide o campo, tenta a jogada, vai pro chão. O juiz não dá nada, deixa o jogo seguir. Não deu sim. Deu uma nova falta já cobrada pelo Ganso, pelo tricolor. Ele entrega a bola para Martinelli. Martinelli novamente para Ganso. Tenta a jogada pela intermediária. Puxa a jogada, mas volta. Dá na defesa para Hércules. Hércules novamente para Martinelli. Martinelli pela intermediária do Vasco. Ele já no campo de ataque. Devolve a bola para Ganso. Mais atrás a Hércules. Já são 23, faltando 22. O Vasco vem aí com duas alterações. Será que precisa mesmo, Duda?
4: Eu acho que é uma preocupação do Pedro Emanuel, pelo que a gente está vendo, né? É de não perder a capacidade do contra-ataque, não perder a capacidade de seguir agredindo o Fluminense, porque o Fluminense tem mais a bola nesse segundo tempo. Mas o Vasco consegue manter o Fluminense longe da zona de risco. E ter essa possibilidade de continuar agredindo e fazer um terceiro gol, me parece que é isso que está pensando o Pedro Emanuel.
0: 24 minutos do segundo tempo, oitavas de final da Copa do Brasil. Vale vaga para as quartas. 2-0 vai ganhando o Vascão. Dois gols do Brenner. E o Vasco vai à luta, mas o Fluminense retoma a posse na bola. O Vasco vai lá, retoma mais uma vez com o Thiago. Thiago Mendes, o capita, tenta a jogada, é desarmado, a bola sai, vai pela linha lateral tocada por ele. É lateral outra vez pro Fluminense cobrar. E as alterações vêm aí, Tata.
2: Tá saindo 3, Tchê, pra entrada do 83, o Ramon Rick. E tá saindo também o 20, Brenner, pra entrada do 7, o DVD, David.
4: É, a saída do Brenner é aquele negócio, só pode ser cansaço. Só pode ser cansaço. Porque se tirar um jogador, né, sempre colocado em dúvida, sempre gerando expectativa negativa. O cara vai e faz dois gols no jogo como esse, eu não tiraria de jeito nenhum. Mas deve estar morto, porque correu pra caramba. No mais é isso aí, renovação de oxigênio, parte física, pra não perder a capacidade com a bola agredir o Fluminense.
0: Marque o tempo! 25, faltando 20 para acabar, para terminar o jogo no Maracanã. Vale vaga para as quartas de final da Copa do Brasil. E o placar, olha ele aí. 2 do Brenner.
1: Fluminense
0: 0.
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0: 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O Vasco mexeu em 2, o Fluminense já mexeu em 4, Duda.
4: E Edson, o sonho daquele torcedor, né, que me abordou falando sobre o hat-trick do Brenner não vai ser mais realizado, mas convenhamos, tá num saldo super positivo, né?
0: Opa, quem tá devendo, hein? Ah, é, a conta tava baixa hoje, ó, subiu o nível. Fizeram ali um pix legal. Hoje na conta do Brenner, que faz dois gols que vão dando a vitória vascaína. E o Vasco procura jogada na intermediária. David, ele é desarmado. A defesa do tricolor retoma com Martinelli. Bota a bola na ponta direita para Guga. Tenta acelerar pela direita. Já são 26, faltando 19. É o
6: tempo que o Fluminense tem para correr atrás do Vasco da Gama. Vasco ganha por 2-0. A bola passada pelo lado esquerdo. Tentarano é desarmado, é derrubado. Vai lá André Gomes, que já tem cartão, comete a falta e o juiz agora leva no papo. Ei, Thalita!
2: E aí começa aquele clássico do futebol brasileiro. É empurra daqui, diz que foi tocado no rosto de lá, e aí começa aquele bololô ali ao redor do Wilton Pereira Sampaio. Tem um jogador do Vasco caído no gramado reclamando que teria se tocado no rosto. O juizão marcou falta em cima do Guilherme Arana, mas uma confusão completamente desnecessária.
6: 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Tem coisas que só acontecem na Série B. 27, continua caído o jogador vascaíno. Ah, o jogador tricolor, é o Arana que tá caído ainda, mas caiu o outro vascaíno, hein, Thalita?
2: É, não, tem um jogador do Vasco caído ali, reclamando que teria sido tocado no rosto. Tô tentando identificar, o Jair, tá dizendo que foi tocado ali no rosto, mas o Wilton Pereira Sampaio já até se afastou para ele parar de bobeira.
6: Pois é, o Wilton Pereira Sampaio, árbitro de Copa do Mundo, apitou 3 jogos na Copa do Mundo, inclusive a abertura, hein, entre México e Bélgica. A nova falta vai ser cobrada pelo tricolor, pelo Hulk. É lá do meio da rua. Vai ser de canhotaço, toma posição Hulk. O cara bate forte, hein? É, Léo Jardim, é jogada de risco, hein? Partiu pra bola, Hulk chuta, a bola bate na defesa, bate na barreira. Volta Hulk, chuta, bota na grande área, defesa vascaína, rebate. A bola recuperada pela direita, busca a jogada, Guga, adianta. A defesa corta com o Cuiabano, coloca de novo pela linha lateral para o Fluminense cobrar. Lateral cobrado pela ponta direita, a bola adiantada pela intermediária, pelo Ganso, dá para Guga, devolve para Martinelli, que adianta para Nonato. Nonato cruza a linha que divide o campo, é atacado por trás. Há uma nova falta cometida pelo meio campo. O juiz da partida para, marca, dá uma nova falta cometida pelo jogador, é ele, o Ramon Rique, o garoto da camisa 83 pelo time vascaíno. A nova falta na intermediária e ferrou de novo, hein, Thalita?
2: Cartão amarelo pro David ali, pelo combo. Reclamação, cera, atrapalhou o Fluminense de cobrar a falta.
6: Bom, a falta já vai ser cobrada na intermediária, a bola vai ser levantada pelo meio campo, toma posição novamente agora, é o Paulo Henrique Ganso, já são quase 29 minutos do segundo tempo, 2-0 vai ganhando o Vasco. Cartão amarelo pro David, o camisa 7 que entrou há pouco em lugar do artilheiro da noite, o Brenner. A falta na intermediária para o Ganso cobrar. Lá vai PH Ganso, levantou, botou na área, defesa corta, a bola cortada pelo Cuesta de cabeça, retira da grande área, vem a bola para David, puxa pela direita com o Tietê, adianta pelo meio campo, solta a bola pela ponta, busca a jogada ainda, vai lá o atacante vascaíno, é desarmado, o juiz da partida para dar uma nova falta e tem mais um cartão, Thalita.
2: Pro Paulo Henrique Ganso, Andrés Gomes puxava o ataque pelo lado direito, foi parado com falta, cartão pro camisa 10 do Fluminense.
6: Olha aí, cartão pro camisa 10 do Fluminense, o Vasco a essa altura, quase meia hora, vai tomando já aí as suas providências para esfriar o jogo, hein, Duda?
4: É isso, o jogo picotado, né, Edson? E o jogo picotado só interessa o Vasco, porque o jogo não anda, o tempo vai passando e a classificação chegando.
6: É isso aí, marque o tempo! Meia hora, faltando 15 para acabar, para terminar o jogo no Maracanã. Oitavas de final da Copa do Brasil, valendo vaga para quarta. O placar que conta daqui um pouquinho, pois o Vasco tem uma nova falta na intermediária. O Iabano passa pela bola, levanta, põe na área. A defesa corta, a bola cortada pelo Ignacio. Retira de cabeça, vem a bola pela ponta, tentativa novamente na grande área. Vai David, devolveu, o Iabano chuta, a bola explodiu na defesa tricolor e sai da grande área, ela volta novamente pelo meio campo, retoma ainda pela intermediária Ramon Rique devolve, tenta na esquerda para Cuiabano, bota a bola na frente, Thiago Mendes levantou, bota na área, tenta, Nuno é desarmado, a defesa corta pelo tricolor, pela direita, completa ainda, o Hércules retira da zona de perigo, adianta, procura o Cano, a defesa corta de novo na esquerda, Robert e Renan bota para lateral para o tricolor cobrar, aos 31 e o placar, olha ele aí,
1: Vasco
6: 2 do Brenner,
1: Fluminense
6: 0.
1: Edson Mauro.
0: E aí, beleza? Ligado no Futebol Globo CBN. Daqui a pouco vem aí a resenha do Renan ao lado da Tatá e do Duda Éboli no Futebol Globo CBN. O Fluminense ataca de novo, a bola pela ponta direita, busca, tenta Nonato, devolve para Guga, mais atrás da intermediária para Ignacio, outra vez pela ponta direita, busca a jogada com Nonato. É o Fluminense pressionando, tentando correr atrás do prejuízo. 2 a 0 vai ganhando o Vasco, a bola vai lá na grande área, tenta ainda, vai Hulk, devolveu, a bola na área! Bingo!
1: Fluminense!
0: Martinelli! Gol! Fluminense! Martinelli tava lá de surpresa para botar a bola no fundo da rede. E bola no fundo da rede, tem aquele barulhinho bom, aquele barulhinho bom, Martinelli. Esse jogo agora vai pegar fogo. O Vasco ganhava por 2 a 0 e Martinelli diminui o marcador. Meteu essa, hein, Martinelli? E ele foi lá e deu recado pro goleiro: tem que respeitar. E agora tá lá
1: Vasco
0: 2
1: Fluminense
0: 1. Quero tudo explicadinho, Thalita.
2: Jogada pelo lado direito com o Hulk. O incrível Hulk vai pra cima da marcação e consegue um cruzamento com efeito. Martinelli sem marcação, empurra pro fundo das redes e diminui o placar. 2-1, Fusão.
0: Volta o Flu de novo no intermediário. O jogo vai pegar fogo. A tentativa feita ainda com o Nonato, dá na direita pro Ganso. Passa a bola mais atrás na intermediária. Ela é recuperada pelo Martinelli. Martinelli vira o jogo no lado esquerdo, faz a tentativa na ponta. A bola chega para Arana, dá balançada, põe na área, retoma pela direita, tenta ainda, vai lá na área, Ignacio é desarmado, retoma a bola, vai na área, a pressão do tricolor, é o Fluminense, uma pressão brutal em cima do Vasco da Gama, a bola vai na área, corta a Cuesta de cabeça, mas a pressão não para, aos 33 e o Fluminense agora despertou, a bola chega com Ganso, Ganso virou na esquerda para Arana,

0: E o que a gente vê agora, pelo menos logo depois do gol, um Vasco apavorado. Um Vasco apavorado. O cenário mudou agora a favor do Fluminense num simples movimento. Jogada do Hulk, méritos para o Hulk, sim, na jogada que ele fez. Conclusão do Martinelli, mas um raro vacilo defensivo do Vasco. Não tinha ninguém ali na frente da pequena área para impedir a chegada do Martinelli. O Fluminense empurrou a bola para o gol e agora empurra o Vasco contra as cordas. Futebol é um negócio de maluco, realmente.
1: Pois é, e o Vasco, eu inclusive falei com você, o Vasco tá precisando mexer no time, hein, Duda?
0: É, eu falei, olha, você vai tirar o cara que fez dois gols? Você vai tirar o cara que fez dois gols, cheio de confiança? Ele mexeu, mas eu acho que esse gol do Fluminense, ele nem estava sendo tão construído assim. Ele aconteceu, cabe ao Vasco retomar o equilíbrio emocional.
1: Marque o tempo! 35, faltando 10 para acabar, para terminar o jogo no Maraca. E que jogo, minha gente. Se faltou jogo no sábado, no primeiro jogo, no 0-0, hoje tá sobrando o futebol do Maracanã. E o placar, olha ele aí.
2: Vasco.
1: 2 do Brenner.
2: Fluminense.
1: O Martinelli. E o Vasco mexe em duas, hein, Thalita?
3: Sai o 17, Nuno Moreira, entra o 28, Adson, e sai o 8, Jair, para a entrada do 88, Barros.
0: É mais uma preocupação nítida com a parte física. O Barros, logicamente, é um jogador que vai entrar para proteger ainda mais a área do Vasco da Gama, para tentar agora segurar o placar, mas nesse último lance, nessa blitz que o Fluminense fez, vários jogadores caíram sentados no gramado com cansaço. E os dois que saíram estavam justamente mortos em campo. É agora é segurar a pressão.
1: 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Tem coisas que só acontecem na Série B. 37, faltando 8 para acabar, para terminar o jogo. O Vasco da Gama mexeu em mais duas. O Vasco da Gama vai queimando uma, outra e aqui mais outra alteração. Aqui mais duas alterações para tentar manter o resultado que está. Vaga para ele na Copa do Brasil, nas quartas da Copa do Brasil. E o Vasco vai à luta na esquerda com o Thiago Mendes. Domina, porta, a bola perto da grande área. Vai, Thiago, levantou. A defesa corta com o Rabelo, bota pela linha de fundo. É escanteio novamente para o Vasco cobrar. Já são 37. Faltando 8 para acabar, para terminar o jogo. E o Vasco tem novo escanteio pelo lado esquerdo. A bola vai ser levantada na grande área. Mas não aparece cobrador de escanteio, hein, Thalita?
3: É, apareceu ninguém. Agora tá querendo gastar relógio Vasco. Agora o cuiabano que vai se encaminhando para cobrar o escanteio lá pela esquerda.
1: E o Germán Cano é que pegou a bola e botou assim na frente dele. Vem cá, ninguém vai cobrar não. E o Vasco finalmente vai cobrar na esquerda. E escanteio tem alerta de gol. Cuiabano partiu de canhota, levantou, bota na área. A defesa corta com Martinelli, retira de cabeça na grande área. Ela volta pelo lado direito pro time vascaíno, retoma André Gomes. Lá vai o colombiano, tenta a jogada individual, passa pela direita, devolve pro Thiago na ponta direita. É o Vasco ainda pressionando, chega a bola na ponta com Ramon Henrique. O garoto encaminha, chuta, a bola bate no Arana e vai pela linha lateral para o Vasco cobrar pela ponta direita. Já são 38, faltando 7. O Vasco ganhava por 2-0. O Fluminense diminuiu a pouco com Martinelli, incendiando o jogo no Maracanã. Lateral cobrado pela direita pelo Paulo Henrique, levantou no complemento, a bola tocada ainda pelo jogador vascaíno. É lateral para o Fluminense cobrar pelo lado esquerdo. 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
1: 39, o Vasco vai à luta, tentativa pela direita, buscava a jogada André Gomes. O árbitro da partida aceita ali a marcação do bandeirinha, marcando um impedimento ou uma falta. Não dá pra saber não, minha gente. Agora é coisa meio na adivinhação, porque o bandeirinha às vezes marca a jogada que foi a semana passada. E assim vamos em frente com o novo futebol da FIFA. Já são 39, a bola volta pela intermediária, retoma David, o DVD apenas na defesa, lá o Ignacio passa.

0: Devolve a bola, vai lá, retoma Hércules pelo tricolor, devolve para Martinelli, que vira o jogo pela ponta direita para Guga. É o Fluminense tentando agora o gol de empate para levar a decisão para os pênaltis a essa altura, quase 40. O tricolor dispara, tenta Cano, volta na direita, busca a jogada na ponta, é desarmado quando tentava novamente Germán Cano. Ele é desarmado pela defesa vascaína, a bola vem do lado esquerdo, retoma Barros, tenta a jogada pela ponta, adianta mais uma vez a Cuiabano pela intermediária, retoma a bola, vai lá Barros, é desarmado, a defesa tricolor retoma de novo. Já vamos chegar aos 42-1, vai ganhando o Vasco em cima do Fluminense, a bola na intermediária, retoma novamente pelo tricolor, o Martinelli sofre uma falta cometida pelo Ramon Rigue, a falta já cobrada pelo próprio Martinelli, adianta para Hulk, Hulk correu fora da grande área, trabalha, virou pro Cano, pro Hulk, bota na esquerda, é desarmado na direita, retoma novamente o Vasco, a bola vem pela ponta direita, é o Vasco retomando a jogada pela intermediária, vem a bola pela ponta direita, Paulo Henrique domina, vai tentar o cruzamento na grande área, se apresenta pela direita André Gomes, o lateral vascaíno, perto da bandeirinha, vai ganhar tempo ali, levanta a bola, bate na defesa, tricolor, saiu e é lateral pro Vasco cobrar de novo. Marque o tempo! 40 e 30, faltando 4 e meio para acabar, para terminar o jogo no Maraca. E o placar nas oitavas vale vaga para as quartas na Copa do Brasil. E o placar, olha ele aí, 2-2 do Brenner,
1: Fluminense
0: 1 do Martinelli.
2: Central
3: na Arena Pantanal, já temos 38 do segundo tempo, segue 2 para o Fortaleza, 2 para o Palmeiras, vai passando o time paulista.
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0: E o final de semana vem aí com a 22ª rodada do Campeonato Brasileiro. Sábado no Nilton, Botafogo e Fluminense. No domingo em Salvador tem Vasco e Bahia. No domingo no Maraca tem Flamengo e Vitória. 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Já são 41:30. O Vasco ganha por 2-1, mas o Fluminense tenta reagir. O Fluminense ainda corre atrás. O Fluminense tem a posse na bola. Vai Rabelo, volta na intermediária. Entrega para Martinelli. Cruza a linha, aquele vídeo campo. Entrega, dá para Ganso. Volta para Martinelli, Martinelli na intermediária para PH Ganso, novamente a Martinelli, autor do gol tricolor, dá uma paradinha, volta a bola na intermediária para Ganso, Ganso adianta pela meia direita, a Hércules bota para Hulk, a Hércules é desarmado, corta David, que volta também para ajudar a defesa. Agora vale tudo aí, hein, Thalita?
4: Vale tudo, vale a vaga nas quartas de final da Copa do Brasil, bom de bola.
0: Volta, volta novamente o Fluminense pelo lado esquerdo, a bola na ponta com a Arana, dá uma paradinha, dá para Martinelli, devolve para Ganso na intermediária, outra vez para Arana, Arana no meio campo, na intermediária do Vasco, para Nonato, Nonato para a bola, na direita para Hércules, na ponta para Guga, Guga retoma, é o Vasco pressionando, uma nova tentativa na direita, bota a bola, vai lá, corta Cuiabano, adianta na intermediária, dá para o garoto Ramon Rigue, Ramon Rigue vira o jogo pela meia direita, entrega a bola para André Gomes, ele correu fora da área, já na meia lua, vai bater, devolveu, David chuta, pela linha de fundo! Que puxada de ataque! Thalita!
4: E que gol perdido pelo David! Bela jogada do Andrés Gomes! Levou o Vasco pro ataque, deu um passe! Falou, faz e me abraça, querido! Tocou rasteiro, tentou tirar demais do Fábio, tirou muito! Segue Guilherme Arana com a 13, entra o 30, Soteldo!
5: É para dar amplitude, né? O Fluminense lá pela esquerda para furar, muitas vezes a linha de 5. Que o Vasco está formando, vai cair em cima do PH que está puxando a perna, pensando nisso, Pumita já está pronto para
0: volta,
5: entrar.
0: Volta, Hulk, entra na grande área, vai Hulk, trabalha, vai na linha de fundo, correu, evita a saída dela pela linha de fundo, lá vai o poderoso Hulk, ele procura uma brecha, devolve para Guga, cruza, põe na área, a bola passa pelo Cano, a bola volta novamente para a defesa vascaína, alivia a pressão novamente cuiabano. 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
0: 44-44, Fluminense descia na esquerda com o Soteldo, derrubaram lá o baixinho, ele vai pro chão, reclama com o juiz da partida, o Wilton Pereira Sampaio, que dá apenas lateral, outra vez pro Fluminense cobrar. PH Ganso toma posição e o Vasco vai mexer mais uma vez. Thalita.
4: Tá saindo o Andrés Gomes, camisa 11, que já tem cartão amarelo para a entrada do 2 para o Rodrigues, mas antes a leve confusão ali com o Martinelli, que o Andrés Gomes ia querer cruzar o campo todo. Pode sair ali pelo ladinho que está mais próximo dele.
5: Eu acho que a principal preocupação aí é porque o Fluminense, com a entrada do Soteldo, vai forçar muito o jogo por ali, por aquele setor. Permite ele dar a capacidade também de dobrar a marcação junto com o PH e também ser responsável por essa puxada de contra-ataque.
0: Quase 45, vai acabar, vai terminar daqui a pouco a decisão da vaga para as quartas de final da Copa do Brasil. E o Fluminense perde por 2-1. O Vasco avança de novo, o Fluminense retoma, vai novamente, Ignacio testou e o goleiro Léo Jardim está lá para pegar pelo Vascão. 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
0: E a galera tá aqui com a gente no chat ao vivo. Domingos Aires daqui, mandando um placar 3-0, já não dá mais, hein? Aires, Domingo Aires, acompanhando o Futebol Globo CBN e participando pelo chat ao vivo na nossa comunidade. Já são 45, esgotado o tempo normal.
4: Mais 7,
0: é isso, Thalita?
4: É isso, bom de bola.
0: Mais 7, vamos até 53. E o Fluminense vai. Vai a luta de novo com o Martinelli. Martinelli tenta a jogada na intermediária em 7 minutos. Muita coisa pode rolar no jogo de futebol. O Fluminense retoma de novo pela direita. Bola na intermediária. Retoma Guga. Trabalha. Dá para o Nonato. Nonato vira o jogo na extrema direita para PH Ganso. Ainda Paulo Henrique Ganso fora da grande área. Devolve a bola pela direita para Guga. Já no campo de ataque. Mais atrás no lado esquerdo para Rabelo. Rabelo volta a bola para o lado esquerdo para Martinelli. Bota na ponta para Soteldo. Lá vai o baixinho fora da grande área. Vasco vai ganhando. O Vasco vai botando um pezinho nas quartas da Copa do Brasil. O Fluminense ataca de novo. Vai Guga fora da área. Bota na direita. Tenta Ganso. Dividiu e perdeu. Corta Cuiabano. Bota a bola de novo pela linha lateral para o Fluminense cobrar. Já cobra Hulk. Devolve. Dá para Guga. A defesa corta de novo na esquerda. A bola vai tocada pelo Adson pela linha lateral para o tricolor. Já são 47,5, vamos até 52, novo lateral na direita, vai Guga, levanta com força, põe na área, a defesa corta parcialmente, a bola sai da grande área, volta de novo, mas há uma falta em cima do Adson. O árbitro para e marca, hein, Thalita?
4: Uma falta ali do Guga, ele vai só no corpo do Adson, lá pelo lado esquerdo a favor do Vasco.
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0: Já são 47, temos ainda mais 5 para acabar, para terminar o jogo. Vamos até 52. A bola vem pro goleiro Léo Jardim, ele cobra a falta, bota na intermediária tricolor. A defesa do Fluminense retoma, a bola vem pela defesa, é retomada ainda pelo Igor Rabelo, apenas olha a saída dela pela linha lateral para o tricolor. A cobrança feita pela direita pelo Guga, volta, chega novamente para Hulk. O que é desarmado com falta, o juiz para, marca, dá uma nova falta na intermediária para o Fluminense. A falta já cobrada, a bola chega pelo lado esquerdo com Ganso. Ganso na ponta para Soteldo, lá vai o baixinho que é bom do drible, ele tenta resolver ali na base do individualismo. Vira o jogo, dá mais atrás a Martinelli. Martinelli pela parte central da intermediária. 2-1, vai ganhando o Vasco em cima do Fluminense. O resultado dá vaga ao time vascaíno. O Fluminense ataca de novo, chega Ganso, cruza, a defesa corta com o Thiago, bota de novo pela linha lateral para o Fluminense cobrar aos 48, mais 4 para acabar, para terminar o jogo. 2-1, vai ganhando o Vasco, lateral cobrado, o Vasco retoma de novo a bola com David, dá para Adson na esquerda para Cuiabano, ele dá uma acelerada fora da grande área, olha a pressão pela direita, vira a bola pela ponta, levantada na grande área, corta Rabelo, retira de cabeça e a bola sai novamente frente da grande área. Ela volta pelo meio campo, vascaíno, retoma ainda Thiago Mendes com perigo, já na frente da grande área. Ele procura uma opção do lado esquerdo, encontra Cuiabano, vai dar balãozada na grande área para Adson. A Cuiabano prepara, chuta, salva o goleiro Fábio, numa bomba ele retira, no susto retira a bola na grande área. Na sequência, Hulk pega, tá valendo tudo, todo mundo dividindo a bola, ganha de lá, perde dali, volta a bola de novo na esquerda, é o Vasco pressionando, faz a tentativa na ponta, vai lá na intermediária o Ramon Rigue, o juiz para, marca, dá uma nova falta na intermediária e é pro Vasco cobrar. A essa altura, 49 faltando 3, e o Vasco aproveita, há um jogador caído e ganha tempo, hein, Thalita?
4: É, o Barros caiu, ele que sofreu a falta, mas o Cuiabano também caiu, mas o Cuiabano tá cansado. Cãibras no Cuiabano.
0: Cãibras no Cuiabano, quase 50, entramos aí então nos 50, vamos entrar no 50. O Duda entra no 50, porque é que o jogo não pode entrar no 50, hein, Duda?
5: É, ainda vai até 52, eu vou demorar um pouquinho ainda.
0: É verdade, olha aqui, teve bolinho do Duda, ahá, uhu. O bolo tava legal, hein, Duda?
5: Oh, isso aí.
0: É verdade. Se é aniversário de criança, rolava, né, Duda?
5: É isso. Tava gostoso o bolo, vou te falar.
0: É verdade, o bolo legal. A nova falta na intermediária e é pro Vasco cobrar. A essa altura já são 50, já passamos dos 50. Uma nova falta na intermediária. Thiago Mendes se posiciona para fazer a cobrança. O juiz meio perdido, o juiz da Copa, o Wilton Pereira Sampaio, agora pede ali para o pessoal voltar para a área técnica. Ele dá ali uma bronca no técnico vascaíno, hein, Thalita?
4: É uma confusão com o Cuiabano, o bom de bola.
0: Bom, a falta já cobrada, a bola chega na esquerda, tenta pela ponta, vai Barros, é desarmado, retoma de novo pelo Vasco, a bola cortada pela direita pelo Guga, ele isola, vai pela linha lateral, já são 51, entramos no último minuto do jogo, vai acabar, vai terminar o jogo, 2-1, vai ganhando o Vasco, 2 gols do Brenner, 1 gol do Martinelli para o tricolor, o Vasco com resultado vai ficando com a vaga, o juiz da partida marca uma nova falta na intermediária. Já são 51, estamos no último minuto do jogo e a galera vascaína daqui a pouco pode explodir. Mantendo o resultado, o Vasco da Gama vai para as quartas de final da Copa do Brasil. A bola vem de novo na defesa vascaína, bola recuperada pelo lado esquerdo. O Robert Renan dá um chutão, bota para frente. Já são 51:30, vai acabar, vai terminar o jogo, mas só acaba quando termina. O Fluminense retoma, o Vasco vai lá, retoma ainda na esquerda Ramon Rick, perde a bola, volta, mesmo assim retoma mais uma vez, ele puxa o contragolpe pela direita, a bola na tentativa ainda com Adson desarmado, já são 51:45, vai acabar, vai terminar o jogo, a bola lançada pro ataque tricolor, sai pela linha lateral pro Vasco cobrar, já são 52, vai acabar, vai terminar o jogo, o Vasco já classificado para a Sul-Americana, e agora dá um passo importante com esse resultado, mais dois, vamos então até 54, mais 2 minutinhos, agrega o árbitro da partida, a marcação do tempo de jogo, e o Fluminense aproveita o embalo, vai à luta, o jogo só acaba quando termina, o Fluminense pela direita com o Guga, com a bola dominada, bota pela direita para Hulk, o que é marcado lá pelo Cuiabano, tenta a jogada, volta pela defesa, mais atrás a Hércules distribui a jogada na esquerda, devolve a bola para Martinelli na ponta para Soteldo, tenta a jogada individual, lá vai Soteldo na linha de fundo, vai tentar a balãozada, dá uma paradinha, ele vai para lá, vem para cá, procura uma brecha, agora sim, levanta Léo Jardim, vai lá o goleiro vascaíno, dá um tapa na bola, na sequência saiu, e o Léo Jardim é que foi pro fundo do gol. Thalita.
4: Uma jogada levantada pelo Soteldo, da esquerda para a direita. O Léo Jardim tenta socar, mas tem uma disputa ali com o Germancano. Já não estava valendo mais nada.
0: bom, já são 53, vamos até 54, o juiz acrescentou mais dois, vai acabar, vai terminar o jogo, já são 53:15, mais 45 segundos para acabar, para terminar o jogo, o Vasco com um pé, com dois pés praticamente, um pé e meio, porque só acaba quando termina. A bola vem de novo na intermediária para o ataque vascaíno, lá vai David, pode ser o gol, prepara, chuta, bingo! Vasco! Mas não valeu, hein, Thalita?
4: Tava impedido, David, na hora que faz o domínio, gol anulado.
0: 54, vai acabar, vai terminar o jogo. O juiz agora pede a bola, mas ajeita ali para o Fluminense cobrar uma falta pelo Martinelli. Ele adianta pela intermediária, bota pela ponta direita, busca ainda Rabelo, é desarmado. Vem a bola para o David, David devolve pelo lado esquerdo, bota a bola na ponta, passa pela intermediária. Ela chega pelo lado esquerdo, na ponta vai o Rayan, entrou na grande área, devolveu, vai lá, David, bingo!
4: Uma, Rodrigues!
0: Bonita! Bonita! Marca o gol do Vasco aos 54. O Vasco marca o seu terceiro gol e bota os dois pés nas quartas de final. Bonita apareceu de surpresa e bota a bola no fundo da rede. Boa, boa, boa, Bonita! Meteu essa em Bonita! E o Vasco tá classificado. Bonita entrou para resolver pelo time vascaíno. E ele foi lá e deu recado pro goleiro. Tem que respeitar! E agora tá lá!
1: Vasco!
0: 3!
1: Fluminense!
0: 1! Olha o Bonita aí, Tata!
4: Pra entrar também na artilharia, liderar a artilharia do Vascão em 2026. Jogada muito tranquila construída pelo Vasco. Fluminense perde a bola pelo lado esquerdo. Thiago Mendes domina e dá a bola pro Adson. Camisa 28 olha pra dentro da grande área e completamente sozinho. Só tinha o Bonita na pequena área. Ele só faz uma coisa: escora no cantinho esquerdo do goleiro Fábio pra fazer Vasco 3, classificadaço às quartas de final. Fluminense só tem um.
0: Pumita na agendinha, Renan.
3: Primeiro gol do Pumita, o sétimo do Vascão da Gama na Copa do Brasil.
0: 56, o juiz apita e termina o jogo no Maraca.
1: Vasco
0: 3,
1: Fluminense
0: 1. Marcaram Brenner, dois gols, e Pumita, os três gols do Vasco, dois do Brenner, um do Pumita, Martinelli descontando pelo tricolor. E o Vasco da Gama é copeiro, hein? O Vasco está na Sul-Americana e agora chega às quartas de final da Copa do Brasil. Parabéns à galera vascaína, a galera que acompanha o time, a galera que empurra o time, a galera que canta mais alto, transformou hoje o Maraca num caldeirão. Parabéns à galera vascaína. Vasco 3, 2 do Brenner, 1 do Pumita, 1 pro Fluminense, gol do Martinelli. E agora vem aí
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3: Tô na área, ajudo com você ligado aqui, ó. Nessa Central da Bola, o Vascão avança, Fluminense fica pelo meio do caminho. Deu adeus à Copa do Brasil, assim como no ano passado. Não deu para o Fluminense. Mais uma vez, ficou pela semifinal no ano passado e esse ano cai na fase de oitavas de final. Muita reclamação dos jogadores do Fluminense. Thalita Gildes está pertinho, pode também trazer todo esse clima do fim da partida, porque tem jogador do Fluminense reclamando de uma possível falta na origem da jogada nesse terceiro gol, hein, Tatá?
4: É, mas mesmo assim, o Fluminense só tinha um e o Vasco tinha dois. Mesmo que esse terceiro gol tivesse sido anulado, não teria valido diferente pro Fluminense. Os jogadores foram reclamar com o Vitor Pereira Sampaio assim que o jogo encerrou. O Canobi agora estava reclamando e quem está muito revoltado é o zagueiro Igor Rabelo, assim como o auxiliar técnico do Juveldia, o Max Cubeiras, né? O Wilton Pereira Sampaio segue ali no círculo central, do campo com a polícia que está fazendo ali, né, a escolta do árbitro e dos seus auxiliares. Muita reclamação dos jogadores do Fluminense, mas muita comemoração dos jogadores do Vascão, Renanzinho. Robert Renan, assim que o juiz apitou o final da partida, pulava muito, comemorava muito com os torcedores do zagueiro Cruz Maltino. E agora os jogadores do Vasco estão aqui no setor norte, né, no gol do setor norte, comemorando bastante com os torcedores do Vasco, que estão localizados aqui, é onde fica a torcida organizada do Vascão. Muita festa, Vasco mais uma vez elimina o Fluminense na Copa do Brasil, ano passado nas semis, esse ano nas oitavas de final, dessa vez dentro do tempo regulamentar, diferente do que aconteceu ano passado, onde as equipes garantiram, disputaram a vaga nas penalidades e o Vasco saiu vencedor. Muita comemoração dos jogadores do Vasco, capitão Thiago Mendes também, comemorando com a torcida, além, claro, da torcida do Vasco, que segue aqui no setor norte. A torcida do Flu já saiu há muito tempo, mas a galera do Vasco ainda vai comemorar muito, Renanzinho.
3: Rabelo falando no Sport TV, vamos ouvir.
6: A gente pecou muito no primeiro tempo, a gente sabe disso. Acertamos o segundo, tivemos controle no jogo. Mas, infelizmente, acharam o segundo gol ali, ficou difícil correr atrás, fizemos o gol, corremos atrás de novo. Agora, desligar a chave da Copa do Brasil e focar agora no próximo campeonato.
3: Tá aí, portanto, a palavra do Igor Rabelo. Segue falando, vamos ouvir.
6: Cara, eu tenho todo respeito ao Zardo, vou falar de árbitro aqui. O Hilton sabe que eu tenho respeito por ele, mas, cara, lance, pancada na cabeça, ele tem que parar o jogo, isso é regra. Se foi falta ou não, aí ele vai avaliar. Eu não sou árbitro pra saber se foi falta. Eu achei falta, deu o que tiver na minha cabeça. Mas não vou ficar falando de arbitragem, não. Acho que a gente pecou muito no primeiro tempo. Aí depois ficou tarde pra gente reverter o placar. Agora é desligar essa chave e pensar no próximo.
3: Tá aí, portanto, a palavra do Igor Rabelo reclamando da falta, né? Na origem da jogada no terceiro gol do Vasco da Gama, o gol marcado pelo Pumita Rodrigues. Mas a reclamação do Fluminense é em relação a esse último gol do Vasco. Estava 2-1 a partida, mesmo assim restando um minuto para acabar. Era o time do Vasco da Gama que estava à frente do marcador, garantindo essa vaga depois do empate no tempo normal, também no último final de semana. O Vasco passa, a gente fica no aguardo dos jogadores que vão deixando o gramado, vão conversar também com a reportagem do Sport TV, e a gente vai trazer aqui dentro dessa central da bola, Brenner falando, vamos ouvir.
7: Que seria dois jogos muito difíceis, porque o Fluminense é muito qualificado. Creio que ninguém dava a gente como favorito, mas trabalhamos em silêncio e colocamos em ritmo que o treinador preparou para o jogo. Feliz pelos dois gols, feliz pela classificação da equipe. Meu momento, sei que eu devo um pouco à torcida do Vasco. Estou trabalhando em silêncio para dar a volta por cima, sei da minha qualidade e vou trabalhar para dar muitas alegrias.
3: Luiz. Muito obrigado, tá aí, Jupa. A palavra do Brenner nessa saída de campo. Eu não sou o Luiz, eu sou o Renan Moura aqui no Futebol Globo CBN, nessa entrevista concedida ao Sport TV. Brenner falando sobre a importância desse resultado e, claro, desses dois gols dele com a camisa do Vasco da Gama. 11 horas e 35 minutos, você, torcedor do Vascão da Gama, tá saindo do Maracanã, manda mensagem pra cá, 21 é o código, 97.9988, você, torcedor tricolor, tá na bronca com o teu time, que mais uma vez está eliminado da Copa do Brasil, vai postergar o sonho do bicampeonato da competição? Manda mensagem também, 21 é o código, 97.9988. A gente vai fazer uma rápida pausa, é muito rápida mesmo. Na volta, a gente vai trazer aqui, ó, a opinião de Carlos Eduardo Éboli nessa Central da Bola e também a sua participação. 21 é o código, 97.9988. Manda a mensagem pra cá, já, terceiro gol. Só um spoilerzinho de como foi essa partida e a classificação do Vascão da Gama. Esse é o time pra quem acredita. É o gigante da colina. 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

0: Tô aqui, ó, na área, junto com você, ligado aqui nessa central da bola. Tatá, chamou, fala.
1: Só pra dar um detalhe sobre o John Kennedy, né? A gente chegou a falar durante o jogo que ele saiu de maca e ele foi pro vestiário sem conseguir colocar o pé direito no chão. A gente, claro, vai ficar aguardando aí nos próximos dias. O Fluminense vai trazer uma atualização sobre a questão médica do jogador. Mas não é uma notícia positiva pro Fluminense, que eu lembro. Estreia na Libertadores semana que vem contra o Rivadavia, primeiro jogo. É aqui no Maraca, Renanzinho.
0: Pois é, um problemaço para o time do Fluminense. Não dá para contar com o Castilho. John Kennedy, a princípio, é o titular. Hulk também não chegou da forma que se imaginava. Então, um problema sério para o técnico Luiz Ubeldia. Fluminense, Flamengo, todo mundo tem aí poucos dias para mudar essa lista de inscritos para as oitavas de final da Copa Libertadores da América. 11h38, é a Boli. Só um spoiler. Só um destaque para daqui a pouco você analisar muito dessa mais nova vitória do Vasco para cima do Fluminense. Mais uma em Copa do Brasil, gigante.
2: A classificação está muito, muito, muito bem entregue. O Vasco é muito mais time que o Fluminense.
0: 11h38. Então, se eu estou falando de spoiler, para você que está acompanhando agora a nossa central da bola, saindo do Maracanã, acompanhando onde quer que você esteja, está no carro, é taxista, é motorista de aplicativo, é vascaíno, está com o tricolor do lado, para botar uma pilha, então se liga só, ó, abre até o vidro, tá? Abre o vidro, melhor, melhor, agora aumenta. Aumenta o volume do som, vai aumentando, meu irmão. Aumenta aí, ó, volume máximo. Vou trazer o terceiro gol do Vascão da Gama. Pumita Rodrigues, pra botar o Vasco nas quartas de final da Copa do Brasil. Vai, bom de bola.
3: David devolve pelo lado esquerdo, bota a bola na ponta, passa pela intermediária, ela chega pelo lado esquerdo, na ponta vai o Rayan, entrou na grande área, devolveu, vai lá, bingo!
1: Uma Rodrigues!
3: Adson! Bonita! Bonita, marca o gol do Vasco, aos 54, o Vasco marca o seu terceiro gol e bota os dois pés nas quartas de final. Pumita apareceu de surpresa e bota a bola no fundo, na rede. Boa, boa, boa, Pumita! Meteu essa em Pumita e o Vasco está classificado. Pumita entrou para resolver pelo time vascaíno e ele foi lá e deu recado para o goleiro: tem que respeitar. E agora está lá,
4: Vasco
3: 3,
4: Fluminense
3: 1.
0: Já, já a gente vai voltar com a opinião de Carlos Eduardo Éboli aqui, ó, no Futebol Globo CBN. 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
0: Tô na área, junto com você, ligado aqui, ó, no Futebol Globo CBN. Só confirmando, hein, Copa do Brasil, jogo encerrado também na Arena Pantanal. Fortaleza venceu o Palmeiras, 3-2, Lucas Emanuel fez o terceiro gol, mas não foi o suficiente, porque na ida, no Nubank Park, o Palmeiras venceu o Fortaleza pelo placar de 3-0. Portanto, Palmeiras avança para a próxima fase, assim como Cruzeiro, Santos, Atlético Mineiro, Grêmio e também o Vasco da Gama. Amanhã, 20h, na Neoquímica Arena, tem um jogo da volta entre Corinthians e Internacional. Primeiro jogo 2-0 para o Colorado. E no Barradão, também no mesmo horário, Vitória e Atlético Paranaense no primeiro jogo, 2-0 para o Furacão na Arena da Baixada. 11h42, hora a gente saber o que foi esse clássico. Pra lá de agitado no Maraca, bem diferente do primeiro. Hoje, foi jogão. E ele que vai analisar. O cara é um gigante do comentário.
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2: E é legal, né, Renan, quando a gente vem com a expectativa baixa pro jogo, em função do que não aconteceu na primeira partida.
0: Pois é, verdade.
2: E se surpreende positivamente, né, amigo? Porque, e aí, méritos totais do Vasco. O Vasco fez uma partida, assim, quase que impecável. O Vasco fez uma partidaça. E eu digo, o Vasco fez uma partidaça, não só comparando com o próprio Vasco. Foi uma grande atuação do Vasco. Para os padrões que a gente vê no futebol brasileiro, foi uma grande atuação do Vasco. Uma das melhores atuações do Vasco no ano. E com imposição, principalmente no primeiro tempo, essa classificação está muito bem entregue ao Vasco. Mas está nas mãos de quem veio para jogar uma partida decisiva. De quem veio para competir por uma vaga nas quartas de final da Copa do Brasil. Porque o Fluminense, no primeiro tempo, a impressão que eu tive foi que os caras comeram uma feijoada antes de entrar em campo. Um time se arrastando, um time lento, previsível, sem ideias. E do outro lado, um time babando, indo pra cima, né? Brigando por cada espaço do campo, com intensidade demais na marcação. O Vasco foi de uma entrega física que executou. A entrega física foi fundamental para a boa execução da questão tática. O Vasco adotou uma proposta de marcação extremamente intensa, não deixando o Fluminense respirar. Isso aconteceu durante todo o primeiro tempo. Fluminense, sempre quem tinha a bola, rapidamente era cercado por 2-3 jogadores do Vasco. Então foi um jogo praticamente disputado no campo do Fluminense, com raríssimas escapadas do tricolor e mais já para o finalzinho do primeiro tempo. 1-0 no primeiro tempo foi pouco. Pelo que o Vasco produziu e pelo que o Fluminense não produziu. Não produziu por falta de atitude e não produziu porque o Vasco não deixou. Então, o primeiro tempo todo do Vasco. As melhores chances foram do Vasco. Golaço do Brenner aos 34 minutos. Então, 1-0 ficou barato para o Fluminense. Vem o segundo tempo. Há um encaixe melhor no Fluminense, com a simples alteração. A saída do Savarino e a entrada do Nonato. Savarino fez figuração no primeiro tempo. Aliás, um trio fez figuração no primeiro tempo. Lúcio, Savarino e Canóbio. E isso deixou o John Kennedy isolado lá na frente, brigando sozinho lá na frente. Foi o único que se salvou na linha ofensiva do Fluminense. E expôs muito os seus dois volantes. O Martinelli e o Hércules. O Zubeldia fez o movimento correto. Ele tirou o figurante Savarino e colocou o Nonato. Nonato promoveu mais aproximações no jogo de meio de campo do Fluminense. Deu mais segurança, o Fluminense teve mais a bola. E o primeiro cenário no segundo tempo já foi um primeiro cenário diferente. Canobi, inclusive, acertou uma bola na trave numa jogada aqui pela direita. Era um Fluminense já empurrando um pouquinho mais o Vasco para o seu campo de defesa. O Vasco baixou as linhas e optou pelo contra-ataque. Agora, eu acho que o Vasco, ele teve uma situação que deixou ele muito confortável no jogo. Por quê? No primeiro contra-ataque que ele encaixou, no segundo tempo, aos 7 minutos, saiu o segundo gol. Então não deu tempo daquela pressãozinha, daquela maior posse de bola do Fluminense, sufocar realmente o Vasco. Porque na primeira escapada, com o Andrés Gomes pela direita, acertando o cruzamento, pegando o Brenner, fechando pelo meio. O Brenner deu um tapa na bola e fez 2-0. Esse segundo gol deu uma desarrumada considerável no início de reação do Fluminense. Deixou o Vasco mais confortável. O Vasco seguiu com as linhas mais baixas, mas não baixou tanto. Não ficou naquela coisa de só defender a sua área. Encaixou novamente uma marcação no meio e conseguia partir em algumas situações de ataque para incomodar o Fluminense. O jogo estava caminhando num 2-0, bem controlado pelo Vasco. O Fluminense tendo mais a bola, mas, de um modo geral, o Vasco não corria muitos riscos. Até que veio a jogada do gol do Martinelli aos 31 minutos. Jogada do Hulk e o complemento do Martinelli ali na entrada da pequena área. Momento raro de desarrumação defensiva do Vasco. Tinha ninguém ali para fazer a marcação pelo meio. E esse gol deu vida ao Fluminense. Só que, Renan, o Fluminense não conseguiu aumentar a temperatura do jogo por muito tempo. Aumentou de maneira imediata, assim que fez o gol. Teve uma blitz na área do Vasco. O Vasco parecia meio até apavorado na marcação, começou a rebater a bola, mas depois assentou a poeira. Depois assentou a poeira, com as alterações sendo feitas dos dois lados, o Fluminense sempre buscando um pouco mais de agressividade ofensiva, tentando uma amplitude maior do campo, e o Vasco com o Pedro Manuel renovando mais a parte física dos seus jogadores. Não desestruturou o time em momento algum, não mudou a proposta de jogo. Conseguiu um encaixe em alguns momentos de uma linha de 5 para proteger mais a sua área. Mas o Vasco, mesmo com o Fluminense tentando a reação, foi o Vasco que teve no contra-ataque as chances mais perigosas. E esteve próximo de fazer o terceiro gol com o David, com o Cuiabano. E ele saiu com o Pumita aos 54 minutos, numa boa jogada do Adson pela esquerda. Então, o Vasco foi o time mais equilibrado, à exceção daquele pós-gol do Fluminense, em que houve ali uma situação mais tensa para o Vasco na parte defensiva. O Vasco foi melhor. Não tenho o que discutir, não tenho o que contestar. O Vasco foi mais time, mais organizado. Quando precisou entregar mais, ele entregou mais. Na parte física, os jogadores todos foram leões em campo. Individualmente, não há críticas a fazer no time do Vasco. Coletivamente, o jogo se encaixou muito bem. Uma proposta bem sucedida, 3-1, está classificado. O Vasco hoje foi motivo de orgulho para o seu torcedor. Fez uma partida grande, gigante até, diante de um grande rival, que é o Fluminense, mas hoje ficou na dívida do tricolor do Zubeldía. Deveria ter colocado em campo algo muito melhor. Deveria ter entregado algo em campo muito melhor do que entregou. E o Vasco, então, leva a classificação com inteira justiça.
0: 11h50 da noite, essa análise de Carlos Eduardo Éboli comigo aqui nessa Central da Bola. 11h50, vamos saber quem foi o... Vai precisar? O craque do jogo.
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0: Contigo, gigante.
2: Ah, não tem outra, né? Ele quase fez o hat-trick. Aquele torcedor que me abordou antes do jogo falou: olha, eu sonhei com o hat-trick.
0: Quem
2: do Brenner.
0: Quem é esse torcedor, cara?
2: Eu não sei, tem que procurar agora. Mas é o que o Brenner saiu. Acho até que só se for uma questão física, porque
0: faria,
2: eu não teria tirado.
0: O terceiro gol ele faria.
2: Até
0: eu faria.
2: O jogo tava bom pra isso, né? E eu não teria tirado, porque o cara fez dois gols, vem sendo criticado, né? Pô, não vai tirar um cara desse. Bem, Pedro Manuel tirou, botou lá o David, que demorou a entrar um pouquinho no jogo, mas depois no finalzinho foi até, fez alguns movimentos interessantes. Mas o Brenner, né, com dois gols, o primeiro um golaço, o segundo típico de centroavante, finalizando ali o bom cruzamento do Andrés Gomes. O Brenner, sem dúvida alguma, o melhor em campo.
0: Brenner, portanto, eleito o melhor em campo na vitória do Vasco, 3-1 para cima do Fluminense. Mandou um abraço aqui especial para o Demerval Guimarães Oliveira. Tá ligado na carreta dele nas estradas americanas, lá na Califórnia. Vocês são 10, Vasco sempre, valeu. Demerval lá nos Estados Unidos acompanhando a nossa transmissão e mandando mensagem aqui no Fale com o Âncora. 11h52, do melhor para aquele que não foi nada bem hoje no Maraca.
7: O pior em campo.
0: E aí, gigante?
2: Ah, vai sair desse trio, Lúcio, Savarino e Canóbio, né? É, três figurantes no primeiro tempo. No segundo tempo, Lúcio melhorou um pouquinho, o Canóbio também. Savarino já saiu do intervalo, mas depois Lúcio e Canóbio foram substituídos. Acho até que os que entraram deram mais capacidade ao Fluminense para tentar uma reação. E aí a gente está falando do Ganso, do Hulk e do Nonato, né? Depois teve a questão do John Kennedy, que a gente, o Fluminense tem que ficar apreensivo sim, porque o Germancano, que entrou no lugar do John Kennedy, cara, o Germancano, ele vencendo menos um em campo, né? Impressionante como o Germancano, ele apagou. Eu não vou falar que ele acabou, mas eu digo que ele está apagado, né? Mesmo no auge da pressão do Fluminense hoje aqui, o Cano não apareceu. Mas vai sair desse trio. E desse trio, o pior entre os piores foi o Savarino. Foi assim, sem sentido a atuação do Savarino. Foi inacreditavelmente opaca a atuação do Savarino. Foi ridícula a atuação do Savarino. Pior em campo.
0: Portanto, pior em campo. Repete aí, para eu anotar aqui, vai. Então não esquecer, esse clássico foi emocionante, histórico. Quem foi o pior em campo?
2: Savarino, ridícula atuação.
0: Vavá, Riri, Nonô, Savarino, eleito pior em campo. E a arbitragem do nosso querido Wilton Pereira Sampaio, o homem de Copa do Mundo.
2: É, um jogo que não foi simples, muito bolinho, muita reclamação, um jogo tenso. Eu acho que ele aplicou corretamente os cartões. Não teve nenhum lance capital assim, de responsabilidade da arbitragem. Então, dentro dos erros normais do que faz o Wilton, vamos lá, nota 6,5.
0: Tá bom, nota 6,5 para o nosso querido Wilton Pereira Sampaio. Gigante, um abraço e parabéns, aproveita aí, ó, mais 6 minutinhos de aniversário, gigante.
2: Valeu, Renan, muito obrigado, amigo, um abraço para todo mundo.
0: Esse Carlos Eduardo Éboli ao lado de Edson Mauro e também Thalita Giltz no Maraca para a classificação do Vasco. Então, vamos ouvir o primeiro gol do Vascão da Gama, como o Brenner colocou o Vasco mais perto das quartas de final, com um bom de bola, Edson Mauro.
8: Didi adianta a bola pela metade intermediária, dá para Brenner. Brenner devolve pelo lado esquerdo, a bola chega na ponta para Cuiabano, ultrapassa a linha que divide o campo, vai Cuiabano, devolve ainda no lado esquerdo para o Thiago Mendes, o capita vascaíno, adianta a bola para Brenner, fora da área, chuta, bingo!
7: Vasco!
3: Uma pressão letal, fatal, mortal do Vasco da Gama. E a bola vai no lado esquerdo, levantada na intermediária. E Brenner marca para o time vascaíno aos 34. Boa, boa, boa, Brenner. Meteu essa em Brenner. E que jogada bonita no ângulo impossível.
0: E o segundo gol do Brenner. Como é que foi? Como é que foi o segundo gol do Brenner? Fala aí, bom de bola.
3: Bota a bola no fundo.
8: Devolve na intermediária, tricolor para Martinelli, ele cruza a linha que divide o campo, adianta para Lute Acosta, baixinho, vai pro chão, é desarmado, o Vasco puxa o contra-ataque, Titi solta pela ponta direita para André Gomes, ele fora da grande área, vai dar a balançada, levantou, Brenner chutou, bingo!
7: Vasco!

0: Brenner outra vez, a caminho do hat-trick, Brenner.
1: Tá aí, ó, os dois gols do Brenner, garantido ao Vasco da Gama com um gol também do Pubida Rodrigues, a vaga às quartas de final da Copa do Brasil. 11:56, já com trilha e tudo. Paulinho já tá, ó, rala peito, mete o pé. É, quem meteu o pé foi o Fluminense. Quem segue é o Vascão da Gama, terça-feira, 11 da manhã, descobre o adversário da próxima fase da Copa do Brasil. Com a coordenação dele, do João Aquino, na mesa de efeito, ele, Paulo Alberto Xavier, central técnica, Tairone Von Held e os operadores de externa, Alan Roque e Fernando Roque. Amanhã a gente tá junto, né, para repercutir tudo isso e muito mais aqui no Futebol Globo CBN. Aqui tem jogo. Fui!
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0: Coutinho. Corinthians Internacional, Corinthians em busca da virada, depois de perder o primeiro jogo em Porto Alegre por 2-0. Agora vem aí o repórter CBN e na sequência o CBN Madrugada com o Paulo Galvão. Obrigado a todos pela companhia, um grande abraço, uma ótima noite, uma ótima quinta-feira para você e a gente se encontra logo mais no Futebol Globo CBN para quem quer saber mais e melhor sobre futebol.
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0: agosto de 2026, o Comitê de Política Monetária do Banco Central reduziu a taxa básica de juros em 0,25 ponto percentual, como o mercado esperava. Após o quarto corte consecutivo, a Selic está em 14% ao ano, menor nível desde março de 2025. A decisão é apoiada no desaceleramento da economia e nos dados de inflação abaixo das expectativas. No comunicado, o Banco Central manteve um tom de cautela, destacando incertezas fiscais e o risco de inflação no longo prazo, sem antecipar os próximos passos da política monetária. O candidato à presidência da República pelo Missão, Renan Santos, afirmou que não cumprirá decisões monocráticas do Supremo Tribunal Federal se vencer a eleição. A declaração foi feita durante sabatina ao G1 e à Globo News. O presidenciável defendeu a aprovação de uma PEC de ajuste fiscal com cortes em gastos obrigatórios, como a desvinculação de receitas da saúde e educação e a desindexação do BPC e de aposentadorias do salário mínimo. A Associação Americana do Serviço Exterior informou que 106 dos 195 postos de embaixador dos Estados Unidos estão vagos, inclusive em países estratégicos como a Ucrânia, Rússia e Arábia Saudita. Dos postos vagos, 35 já têm nomes indicados, mas aguardam a conclusão do credenciamento. O Departamento de Estado americano justificou a revogação do visto da embaixadora brasileira em Washington, Maria Luísa Viotti, à demora do governo brasileiro em dar aval para o indicado por Donald Trump para assumir a embaixada em Brasília, Daniel Pérez. No horário de Brasília, 12:04.
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2: 5 minutos desta quinta-feira, hoje é 6 de agosto de 2026. Muito bom dia, obrigado a você que nos faz companhia aqui no CBN Madrugada. Produção do Matheus de Souza, trabalhos técnicos comigo aqui, Ricardo Garcia. Mais uma vez agradecer ao nosso querido Clauson Dutra, não é, Ricardo Garcia? Que ontem nos substituiu por um bom motivo, né? E mais uma vez agradecer demais o carinho, né, dos colegas, dos ouvintes que estiveram nesta terça-feira à noite lá na Livraria Drummond, no lançamento do meu livro. Então agradeço demais todo o carinho e mais uma vez ao Clauson Dutra, que esteve aqui na última madrugada. Nós vamos juntos até às 5 horas da manhã com muita informação, muita prestação de serviço. Hoje estamos com o Plano B, não é, Ricardo Garcia? São Paulo ainda com a voz do Brasil. Então, quando estivermos todos reunidos, toda a rede reunida a partir da meia-noite e meia, depois do repórter CBN da meia-noite e meia, a gente faz aquela abertura com a participação da reportagem CBN, com todos os destaques desta quarta-feira, mais um dia com muitas notícias. A gente vai falar, é claro, da escalada das tensões diplomáticas entre Brasil e Estados Unidos. Lamentável, né, o que está acontecendo. Parceiros históricos estão se digladiando diplomaticamente por conta de questões que não deveriam estar na pauta de discussões entre dois países. Questões ideológicas estão sendo colocadas à frente dos interesses não só do país, mas dos interesses dos cidadãos e cidadãs desses países, né? Por parte do presidente Donald Trump, o que é lamentável, lamentável. A gente vai falar, é claro, de eleições. Mais uma pesquisa saiu e o Flávio Bolsonaro reduziu de 8 para 5 pontos a distância para Lula. Tivemos também a indicação do vice da chapa de Flávio Bolsonaro nesta quarta-feira, um deputado federal que é ex-promotor de justiça das Alagoas, e a gente, é claro, vai falar sobre isso também. Taxa Selic caiu de novo, hein? 0,25 ponto percentual, sem muitas surpresas, de 14,25% para 14%. Agora a expectativa é saber o que acontece daqui para frente. Ninguém sabe exatamente, mas já há apostas de que pode se manter em 14, o que é extremamente ruim para a nossa economia. Vamos falar, é claro, do fim da greve dos ferroviários em São Paulo, finalmente, né? Ainda bem que terminou. Tudo isso e muito mais daqui a pouco, a partir da 12h30, depois do Repórter CBN, porque agora a gente vai abrir espaço para Tânia Morales e convidada.
3: Como transformar conflito em entendimento? Olha, que se a gente descobrir, hein, como fazer isso como sociedade, seria muito

0: todos os ouvintes. Muito bom
1: Ah,
0: participar dessa conversa.
1: essa conversa vai dar muita margem, porque só pelo título do seu livro eu vou querer entender exatamente esses conceitos, né? Cultura generativa, justiça restaurativa. E aí, quando você coloca o feminino também, que princípio do feminino é esse? Mas antes da gente detalhar, de uma forma geral, o que é que você propõe no seu livro em relação à solução de conflitos? É uma mudança importante aí de paradigma, né?
0: Sim, perfeito. Tânia, tem os conceitos, mas a proposta de essência é a proposta de abrirmos espaços de diálogos, de podermos falar a partir de perspectivas muito cuidadosas, de técnicas, de metodologias, e podemos lidar com esses conflitos que não seja pelo embate, que a gente tenha como chegar aos encontros. Por meio desses diálogos que muitas vezes não são fáceis e por isso que a gente precisa de auxílio de uma terceira pessoa com uma metodologia e conhecimentos nesse sentido para direcionar e facilitar esses processos.
1: Sim, aí nós estamos falando de questões judiciais ou pré-judiciais, vamos dizer assim, ou não.
0: Não apenas, a gente pode trabalhar, mesmo com o conceito da justiça restaurativa, a gente pode trabalhar fora do judiciário. Então, eu tenho uma experiência de trabalho com justiça restaurativa num contexto universitário, por exemplo. Na USP, eu estou coordenando um núcleo de justiça restaurativa e diversidades e saberes orais. Tive um trabalho na Universidade Federal de São Paulo, também nesse sentido, e também levando para algumas instituições fora. E, obviamente, como advogada, situações de conflitos que surgem, que também são encaminhadas a mim, e eu posso trabalhar isso fora do Poder Judiciário. Dentro do Poder Judiciário, existem esses caminhos, já determinados processualmente, com algumas alterações legais, e que também pode ser trabalhado dentro do contexto judiciário, mas não somente.
1: Tá, se há um conflito, é possível que se estabeleça um diálogo, não precisa ser na área do direito.
0: Não
1: Não.
0: necessariamente. Dando um exemplo para você, no contexto universitário, que eu atuei já cuidando de situações envolvendo uma situação de assédio moral, envolvendo alunos de uma mesma sala de aula, que os rapazes se uniram, se juntaram para estabelecerem regramentos de quem deveria ser paquerada ou não, dando notas, classificando, né, as suas colegas de sala, e fizeram um grupo de Facebook privado, fechado entre eles, mas com esses comentários todos, até que uma dessas colegas tiveram conhecimento e tinham frases né, falas muito pejorativas e
1: Imagino.
0: agressivas em determinados, colocando os nomes, que a gente sabe dessa realidade, né, Tânia, que acontece mesmo em outros ambientes
1: Sim.
0: corporativos, que se sentem à vontade para dar notas como produtos, enfim. E o trabalho que foi realizado, porque na universidade a gente trabalhava para essa perspectiva da mediação e da justiça restaurativa, a escolha dessas alunas foi: eu não quero uma pura punição dessas pessoas, ou que sejam levadas somente para né, uma ação judicial. Eu quero ter a oportunidade de falar sobre o que eu senti, as minhas necessidades, e quero que eles me ouçam, né, e saibam o que eles estão provocando. Então, como, né,
1: Pronto.
0: tendo um espaço para ter a oportunidade de falar sobre as dores e como as consequências dos atos, né?
1: E aí, inclusive, provocar no outro uma reflexão sobre a agressão que ele provocou, né?
0: Perfeito, perfeito.
1: Bom.
0: Exatamente isso. Essa noção da justiça restaurativa, eu costumo dizer, não é restaurar um status quo, né, a situação anterior. Não é isso, mas é entender que o justo vai ser restaurado. A noção de justo pode ser restaurada entre as pessoas que estão passando pela situação ali de conflito. E também entender, Tânia, que as situações que acontecem não dizem respeito apenas, por exemplo, nessas situações de violências estruturais.

0: Então, a gente está falando aí de questão de racismo, questão de, do machismo, né, dessas questões que as instituições trazem, é justamente a crença de que esses conflitos surgem por conta da cultura institucional e não apenas por conta de uma pessoa ou outra somente. Então, um trabalho também atua numa forma preventiva. Que dá para ser dialogada, dá para ter, né, todo um processo de trabalhar sobre temáticas que são necessárias a gente abordar justamente pelas situações que acontecem, no dia a dia, né, das instituições, enfim, das universidades, qualquer lugar que seja,
1: Para
0: né?
1: identificar os padrões, né, em que o conflito se dá, os contextos, né? Nesse caso aí que
0: Exatamente, e
1: você
0: poder
1: falou do
0: atuar.
1: machismo, né?
0: Perfeito, exatamente. E
1: Pronto.
0: poder atuar com um processo desses diálogos, que tem aí uma fonte da justiça restaurativa, que é dos conhecimentos ancestrais, tradicionais, indígenas, e aí, né, que daí vou fazendo com isso já entrando um pouco nesses conceitos,
1: Sim, vamos, vou entrar aí também. Vamos lá.
0: essa noção do que é justo e sai de escola de uma noção de justiça apenas convencional que bebe da fonte greco-romana, por exemplo, eurocentrada. Então, a gente está falando de um trabalho que tem outras fontes, né, para a gente entender como fontes do direito que vêm de outros conhecimentos.
1: De valores humanos.
0: Valores e visões, cosmovisão. Então, o que a gente, né, que eu estou chamando aqui dessa cultura generativa é um deslocamento, que a gente sai de um pensamento binário,
1: Do
0: de
1: certo
0: certo
1: e
0: e
1: errado.
0: errado, exato, de verdade e mentira, de razão ou não ter razão, de divisão corpo e mente, enfim, pensamento binário, para uma proposta de deslocamento para uma noção mais relacional. Então, os conflitos surgem das relações, a cosmovisão, que daí vem desses conhecimentos ancestrais, o entendimento da pessoa inserida na natureza e não descolada da natureza, percepções de que existem vários mundos possíveis e não somente o que a gente aprendeu ou herdou de um processo de colonização. Então, abre, né, muitas perspectivas e de deslocamentos para uma forma de cultura que não é convencional, que é somente um pensamento linear do certo e errado, por exemplo.
1: Sim.
0: Então, ou tem razão ou não,
1: É.
0: ou vai ser absolvido ou vai ser
1: E
0: culpado,
1: se um tá
0: sabe?
1: certo é porque o outro tá errado. Às vezes os dois têm
0: Isso.
1: o seu lado correto e o seu lado errado, né? Às vezes cada um
0: Exatamente.
1: contribuiu de alguma forma. Com deslizes para os dois lados, né?
0: Perfeito. Exatamente nesse o ponto que a gente trabalha, de entender quais foram as contribuições das pessoas que estão envolvidas no conflito para que a situação tenha chegado ao ponto que chegou. E da mesma forma, convidar essas pessoas para se responsabilizarem para conseguirem sair da situação que estava. Então, muda bem, né,
1: Muda
0: a perspectiva.
1: bem, muda bem. A vida fica até mais bonita, né? Assim, somos
0: Pois é, né?
1: falíveis, né? Estamos aqui para ouvir o outro, reconhecer onde a gente errou, perdoar o outro, né? E também reconhecer no outro algo a nos ensinar, né? E essa é a cultura
0: Exatamente.
1: generativa, Carla.
0: Esse conceito que eu criei,
1: É. É.
0: Tânia, é justamente no sentido desse feminino, que é a cultura que estabelece espaços que podem ser criadas novas perspectivas de geração de vida, onde a gente tenha realmente ambientes que a gente prepara, né, o facilitador, a facilitadora formada com essa capacitação mesmo de criar ambientes seguros para que algo novo possa surgir. E nisso ser gerado e ter o feminino como sustentação da vida, e não como um entendimento também binário, de homem e mulher,
1: É, o que é
0: não é
1: esse
0: categoria
1: feminino?
0: biológica.
1: Não, o feminino aqui não é
0: Vamos lá.
1: exatamente a mulher, é isso?
0: Não é exatamente a mulher, exata mulher, não é. É um conceito de geração da vida, de abundância, de né, algo que possa surgir e que está também nessa cosmovisão absolutamente interligada da vida, que relaciona e traz essa noção de interligação e interdependência, porque se eu sofro em alguma medida, a outra pessoa está sofrendo sem, muitas vezes, a gente nem ter noção. Por exemplo, né, o que você estava tratando aqui anteriormente da nossa conversa, situação de guerra sangrenta, o quanto que nós, aqui do outro lado do, né, do mundo, do continente, a gente está
1: Sim.
0: recebendo os efeitos por conta do que está acontecendo lá. Então, a gente fala e coloca mais luz nessa noção mesmo, dessa interligação e interdependência, que muitas vezes, por esse pensamento binário, não se considera. Então, é esse feminino que eu estou chamando, essa cosmovisão mesmo dessa sustentação da vida, de tudo o que a gente puder estabelecer para lidar com esses conflitos a partir de uma ancestralidade, de conhecimentos que estavam lá atrás, desse feminino que gera a vida e que existe, e que eu trago aqui, evidências de pesquisas científicas, arqueológicas, inclusive uma delas. De uma lituana que se chamava Maryja Gimbutas, que ela fez escavações e que tem uma tese de que existia um tempo no Neolítico, no período Neolítico, entre 7.000 e 3.500 anos antes de Cristo, que há o feminino da deusa dessas concepções como geração do meio ambiente que gera a vida, relações harmônicas, outras formas de estabelecerem suas moradias, a espiritualidade muito interligada no cotidiano. Então, ela traz evidências de estatuetas com né, arredondadas, com protuberância nos ventres, nos seios, de fertilidade, e ela atribui que nessa época esse feminino era o que estabelecia essa harmonia. Então eu estou bebendo dessa fonte para trazer esse feminino,
1: É
0: sabe?
1: algo mais conciliador, mais acolhedor, mais humanizado. Essa é uma visão que você está propondo
0: Isso,
1: nos
0: para a gente trazer.
1: conflitos e
0: Exato.
1: contextualizar um pano de fundo social, é isso, nos conflitos. Que às vezes a gente é movido dentro de um contexto, no caso aqui o machismo, pode ser o racismo, identificar esses padrões já ajuda a superá-los. Agora, e quando a gente entra numa esfera do rancor, né, da agressão, de alguém que nos agrediu, de alguém que matou alguém da nossa família, né? Para pegar um caso mais pesado, alguém que abusou, sabe? É possível ou tem sabe, até um ponto, porque aí quando a partir de determinado ponto já. Porque eu imagino que pressupõe uma espécie de um perdão, né? Uma compreensão do erro do outro, vamos chamar assim. É possível em todos os casos?
0: Tânia, é muito bom você tocar nesse ponto. É possível em todos os casos. O que a gente trabalha não é com uma pressuposição de existir um perdão no final. Não tem esse pensamento de que a gente precisa ter uma finalidade, um acordo para ser
1: Você
0: alcançado a
1: sai todo
0: qualquer
1: mundo
0: custo.
1: amigo, abraçado, né?
0: De jeito nenhum, de jeito nenhum. Porque isso poderia ser uma nova forma de violência, uma nova forma de revitimizar as pessoas. Então, a gente cuida extremamente desse processo. Então, casos mais sérios, de violências mais delicadas, pode acontecer de nem chegar a ter um encontro conjunto entre todas as pessoas, porque não tem condições que isso aconteça. Aí eu até falo do título do conflito ao encontro, que muitas vezes é o encontro da gente com a gente mesma, que a gente promove também o encontro das pessoas com elas próprias, se olhando, se revendo, se percebendo naquela situação, e não necessariamente estar em contato com o outro, e muito menos ter a necessidade de um perdão. Então a gente fala de uma restauração possível de um arrependimento que pode acontecer, uma reflexão profunda que pode acontecer, e muitas vezes até pode precisar de um tempo maior para que aconteça, E do outro lado, a gente trabalha separadamente, a gente trabalha com pré-encontros e encontros que a gente vai sentindo se as pessoas estão preparadas ou não para estarem juntas. E aí ter alguns tipos de encaminhamentos de tentativa de reparação, como, e muito acontece, né, as pessoas que são vítimas de danos, como esse que você trouxe, de violências até mais sérias. Pedem uma indenização para uma instituição social, organização social que trabalhe com mulheres vítimas de violência, por exemplo. E não vão ter ali o contato direto. E aí a gente está dizendo também, que acho que é importante ressaltar, que há situações que já estão judicializadas, que são de violência, elas não deixam de seguir o trâmite da justiça convencional. A gente tem aí a possibilidade que juízes acham interessante porque tem algum vínculo continuado, são pessoas da mesma família, ou, né, que tenham aí algo importante para ser trabalhado de mais profundidade, encaminha para processos restaurativos e pode-se negociar a pena, enfim, de diminuição de pena, qualquer coisa assim, mas que não estamos dizendo aí que vão passar a mão na cabeça das pessoas
1: Exato,
0: que
1: exato.
0: agiram, né, de uma forma
1: Sim.
0: violenta, e muito menos, no caso, por exemplo, de medidas protetivas que contra, né, as mulheres nessas situações de violência, que são extremamente necessárias e importantes, que esse trabalho também pode acontecer em paralelo, mas não
1: Não
0: substituindo.
1: entendi. Agora, tem um efeito também dessa pessoa, ao tomar consciência, né, da agressão que cometeu, não cometer novamente, né? Para além de ser punida,
0: Exatamente.
1: porque a punição, pelo que eu entendi, não está excluída, né? Para além da punição, é uma tomada de consciência. E para a vítima, vamos chamar assim, talvez só a punição não seja o suficiente, né? Mas trabalhar o trauma, né?
0: Exato, exato.
1: É
0: É
1: mais
0: esse o ponto.
1: restaurador, né?
0: Ter a possibilidade de falar sobre o que aconteceu. Porque muitas vezes, se a gente está falando do ambiente do judiciário, a voz da vítima é muito limitada, né? O espaço dela
1: Sim.
0: externar e dela ser ouvida, de ser acolhida, é realmente muito limitada. E só para trazer de volta aquele exemplo que eu te dei do trabalho que eu realizei dentro da universidade, como uma forma de reparação que aconteceu desses rapazes que tiveram né, esse grupo e que fizeram essas falas horríveis, ao se darem conta, muitos até deles falavam assim, mas será que fui eu que escrevi mesmo? Sabe aquela coisa de estar no grupo? E aí, ao se darem conta, eles se comprometeram a fazer trabalhos para contar e conscientizar homens a respeito das atitudes que eles tiveram, aí
1: Ótimo.
0: entenderam a dimensão e a violência que essa atitude deles realmente causou.
1: Ótimo. Passaram a ser aliados das mulheres, a quem eles
0: Passaram
1: agrediram.
0: a.
1: Pelo menos
0: Exatamente.
1: se situaram, né?
0: Perfeito,
1: Se
0: exatamente.
1: situaram.
0: Né, tiveram
1: É.
0: essa mudança, né? E provocou, obviamente, dentro dessa universidade, reflexões muito mais aprofundadas a respeito do tema, né?
1: Bom, professora Carla Boim, advogada mediadora, ela é presidente da Comissão de Justiça Restaurativa da OAB de São Paulo, professora do programa de pós-graduação em Humanidades, Direitos e Outras Legitimidades da USP, lançando o livro Do Conflito ao Encontro, Cultura Generativa, o Feminino e a Justiça Restaurativa, que sai pela editora Marílis. Eu tenho aqui 2 minutinhos, só para entender quem que é esse profissional, esse facilitador. Qual é a formação?
0: Tem informações que são, se acontecer dentro do Poder Judiciário, regulamentada estritamente pelo, né, Conselho Nacional de Justiça, e informações que vão acontecendo por pessoas que, enfim, inicialmente passaram por esses cursos ou têm estudos nesse sentido, e na USP a gente tem um núcleo que eu estou coordenando, que é o Núcleo de Justiça Restaurativa, Diversidade e Saberes Orais, e uma disciplina que a gente trata de justiça restaurativa, que também dá essas formações. E aí é claro que daí tem metodologias diferentes, que têm formações específicas mais detalhadas a cada metodologia.
1: Que lindo! Nossa, que lindo! Dá até para a gente acreditar que o mundo pode vir a ser melhor, né? Ainda mais nessa sociedade que a gente vive, de tanto conflito, de tanto enfrentamento, né? Como se só um dos lados tivesse toda a razão do mundo e não pudesse ser possível trocar. Muito maravilhoso. Professora, muito obrigada, viu? Parabéns pelo seu trabalho.
0: Muito obrigada aí pela oportunidade, né, de troca, de poder falar sobre outras perspectivas de a gente gerir conflitos, né, que não seja apenas pelo
1: Pelo
0: embate
1: embate.
0: e punição. Exato.
1: Exatamente, muito bom. Professora Carla Boim, ela é advogada, ela é mediadora e ela preside a Comissão de Justiça Restaurativa da OAB. E ela é professora na USP, do programa de pós-graduação em Humanidades, Direitos e Outras Legitimidades. E o livro que ela está lançando é Do Conflito ao Encontro: Cultura Generativa, o Feminino e a Justiça Restaurativa. O livro sai pela editora Amarilis. Nossa, e nos enche de esperança, né? A possibilidade de que nem tudo seja no embate. Nem, né? Às vezes a gente está errado também, né? Ou às vezes a gente tem um lado de razão, mas também tem um lado errado. E o outro também, que a gente está atacando, também é a mesma coisa. Então, às vezes também tá um lado de razão também, embora também o outro lado também esteja errado, por exemplo. É, vamos tentar nos entender, né? Claro que tem pontos que eu concordo que são inegociáveis, alguns pontos de vista. Falando aqui da discussão, que a gente.
2: Daniel Morales conosco aqui no CBN Madrugada. Daqui a pouquinho, os principais destaques do dia aqui no programa.
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0: Quinta-feira, 6 de agosto de 2026. Presidente Lula se reuniu com o presidente do Senado, Davi Alcolumbre, para restabelecer o diálogo após meses de afastamento. O encontro ocorreu na residência do ministro do STF, Alexandre de Moraes, e contou também com a mediação do ministro Cristiano Zanin. A conversa visou a distensionar as relações institucionais abaladas desde abril com a rejeição do nome de Jorge Messias a uma vaga no Supremo Tribunal Federal. A Polícia Federal vai anunciar hoje as conclusões do inquérito sobre o acidente com o avião da Voipass em 2024, que matou 62 pessoas. O inquérito deve apontar responsáveis pela tragédia. De acordo com o Fantástico da TV Globo, o laudo final da Polícia Federal concluiu que a queda do avião foi provocada pelo acúmulo de gelo, falha no sistema de degelo e erros nos procedimentos da tripulação. No voo anterior ao acidente, já com os tripulantes que morreram na tragédia, o alerta de falha no sistema de degelo da asa direita tocou 8 vezes. A Associação Americana do Serviço Exterior informou que 106 dos 195 postos de embaixador dos Estados Unidos estão vagos, inclusive em países estratégicos como Ucrânia, Rússia e Arábia Saudita. Dos postos vagos, 35 já têm nomes indicados, mas aguardam a conclusão do credenciamento. O Departamento de Estado americano justificou a revogação do visto da embaixadora brasileira em Washington, Maria Luísa Viotti, a demora do governo brasileiro em dar aval para o indicado por Donald Trump para assumir a embaixada em Brasília, Daniel Pérez. Horário de Brasília, 12:33.
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0: 34 minutos desta quinta-feira, mais uma vez, muito bom dia a você que nos acompanha aqui no CBN Madrugada, com Ricardo Garcia na mesa de som. Vamos juntos até às 5 horas da manhã e aquele bom dia especial a você de São Paulo, por exemplo, que estava com a Voz do Brasil. Estávamos esperando você para os principais destaques do dia. Começamos com a escalada das tensões diplomáticas entre Brasil e Estados Unidos. João Rosa.
2: O governo brasileiro avalia que neste momento não deve conceder a autorização para que o embaixador indicado pelos Estados Unidos, Daniel Pérez, assuma o cargo no Brasil. Fontes da diplomacia também afirmam que a tendência é pela manutenção da embaixadora Maria Luísa Ribeiro Viotti em Washington, mesmo após a revogação do visto pelos Estados Unidos. O presidente Lula voltou a criticar a decisão americana e classificou a medida como irresponsável.
0: Flávio Bolsonaro reduz de 8 para 5 pontos a distância para Lula, destaca Felipe Igreja.
3: Após a reconciliação com Michele, Flávio Bolsonaro recupera terreno na disputa com Lula, apontam os dados da pesquisa Genial Quest. Petista mantém a vantagem no segundo turno, com 44% contra 39% do adversário. Mas o senador do PL voltou a ganhar terreno entre os independentes e entre a direita não bolsonarista. 59% dos entrevistados avaliam que as pazes com a madrasta são um fato positivo. Já as medidas do governo, como desenrola e a isenção do imposto de renda, perdem força entre os eleitores.
0: O vice de Flávio é deputado ex-promotor de justiça no Nordeste, destaca Samantha Klein.
4: Além de um aceno ao Nordeste, a escolha de Flávio Bolsonaro pelo deputado federal Alfredo Gaspar, relator da CPMI do INSS, a vice, tem como objetivo o aumento da ofensiva contra o presidente Lula. Com isso, o senador vai levar para a campanha as investigações que pairam contra Lulinha e as suspeitas relacionadas às fraudes dos descontos de aposentadorias do INSS. Ao mesmo tempo em que a decisão frustra a expectativa por uma mulher na chapa, Gaspar é ex-promotor de justiça, o que alça a bandeira da segurança na campanha.
0: O candidato à presidência pelo partido Missão, Renan Santos, afirmou que, se eleito, não cumprirá decisões monocráticas do Supremo Tribunal Federal que considerar ilegais. A declaração foi feita durante sabatina promovida pelo portal G1 e pela Globo News. O presidenciável declarou que pretende contestar o que chamou de extrapolação de competências por parte da corte.
5: Se o Supremo Tribunal Federal tomar uma decisão ilegal não se cumpre. Ponto.
6: Mas ele é o guardião da Constituição?
5: Não é, guardião, ele está rompendo
6: o senhor que decide o que é legal?
5: Não, ele está rompendo a Constituição. Então vou dizer que é o Alexandre de Moraes que vai decidir isso. Ou é um ministro que vai monocraticamente, sem passar pelo processo legislativo, definir se algo que teve o processo legislativo é válido ou não. Não é, é errado isso. E é por isso que a gente está vivendo um estado completamente confuso de coisas, em que o STF se torna última instância para um processo legislativo, em que o legislativo cuida do orçamento. A gente está vivendo num país doente.
7: Mas o senhor vai entrar no Supremo? O senhor está criticando agora?
5: Sim, porque eu sou um democrata, Sadinho.
7: Mas o Supremo é o guardião dessa Constituição.
5: Depende. E se ele não cumprir a Constituição?
7: O que garante que qualquer governante possa rotular o que é ilegal ou não?
5: Não é rotular, existe o texto da lei.
7: Então...
5: Vamos repetir, você está concordando. Eu cumpri, nesse instante no Brasil, um estado inconstitucional de coisas quando o STF fica passando o tempo todo sobre a atribuição de outros poderes. E cabe ao presidente da República também não aceitar isso. Lógico que eu vou discutir junto ao STF. Eu não vou cumprir imediatamente uma decisão que é ilegal. Eu não vou cumprir.
0: Meia-noite 39, o destaque da capital federal Brasília com Igor Cardim.
8: O presidente Lula saiu em defesa do ex-chefe de gabinete Marcola e afirmou a aliados: quem aqui nunca pediu um empréstimo para um amigo? O ex-chefe de gabinete da presidência pediu para deixar a campanha à reeleição do presidente Lula e concentrar esforços na própria defesa. Ele admitiu ter recebido um empréstimo de R$249 mil de uma lobista investigada pela PF no inquérito das fraudes no INSS. Segundo integrantes do PT, a legenda ainda avalia se a função deixada por ele será ocupada por um novo integrante.
0: Pablo Marçal continua impedido de participar de eleições, informa Lucas Taveira.
9: A Justiça Eleitoral manteve a inelegibilidade de Pablo Marçal até 2032, por decisão unânime. O empresário foi condenado por uso indevido dos meios de comunicação durante a campanha para a Prefeitura de São Paulo. Marçal promoveu campeonatos de cortes de vídeos nas redes sociais em que oferecia premiações a usuários em troca da viralização dos conteúdos. Cabe recurso ao TSE.
0: Fim da greve dos ferroviários em São Paulo, Pedro Pupulim.
10: O Sindicato dos Ferroviários acatou uma proposta feita pelo governo de São Paulo e encerrou a greve que afetou por 2 dias 3 linhas da CPTM. Depois do fim da paralisação, o governador Tarcísio de Freitas enviou à Assembleia Legislativa um projeto que garante os empregos dos ferroviários mesmo com a concessão recente das linhas à iniciativa privada.
0: Meia-noite 41, a manchete aqui no CBN Madrugada chega do Paraná com Johann Geisler.
11: Juíza substituta da Lava Jato é afastada pelo Conselho Nacional de Justiça. O licenciamento da magistrada Gabriela Hardit é remunerado e referente à homologação de um acordo entre Petrobras e Ministério Público Federal ainda na última década.
0: A educação brasileira continua de recuperação, Marina Dantas.
12: Apesar da melhora nos indicadores, ensino médio ainda pontua abaixo das metas de qualidade do IDEB e continua sendo o principal desafio na educação. A avaliação ainda mostra a distância entre escolas públicas e particulares, tanto no ensino médio como nas últimas fases do ensino fundamental. Já nas etapas iniciais, o Brasil ultrapassou pela primeira vez a pontuação 6.
0: Agora o destaque policial chega do Rio de Janeiro com Ana Luísa Barreto.
13: O lucro obtido pelo Comando Vermelho com o roubo de veículos motivou uma operação da Polícia Civil nesta quarta-feira numa comunidade da região central do Rio. De acordo com as investigações, os criminosos obtêm recursos através da venda de peças em desmanches clandestinos, do uso de veículos em outros roubos e até da solicitação de resgate às vítimas. Dos quase 100 mandados de prisão, apenas 8 foram cumpridos.
0: Manchete agora do interior de São Paulo. Kevin Camada.
14: Laudo da Polícia Federal aponta erro dos pilotos, problemas técnicos e falhas de fiscalização como causas da queda do avião da Voipaz. O acidente completa 2 anos no próximo domingo e matou 62 pessoas no interior de São Paulo.
0: A manchete de esporte agora aqui no CBN, madrugada com Gabriel Tudziaki.
15: Mais 4 equipes garantiram vaga nas quartas de final da Copa do Brasil na noite desta quarta. Em casa, o Cruzeiro ganhou da Chapecoense por 2-0, com gols de Matheus Henrique e Caio Jorge, e avançou. O mesmo fez o Grêmio, que bateu o Mirassol por 1-0, com gol de Pavon. Já o Vasco da Gama eliminou o Fluminense com vitória por 3-1, graças a 2 gols de Brenner e 1 de Puma Rodrigues, enquanto Martinelli anotou para o tricolor. Por fim, o Palmeiras perdeu para o Fortaleza por 3-2, mas garantiu vaga depois do 3-0 na ida. Flaco Lopes e Murilo anotaram os gols do Alviverde, e Militello, Rodriguinho e Lucas Emanuel, os do Leão. Hoje serão definidos os últimos 2 classificados. Às 8 da noite, o Corinthians tenta reverter em casa o 2-0 sofrido para o Internacional, enquanto o Vitória busca fazer o mesmo diante do Atlético Paranaense em Salvador.
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0: Faltando 16 minutos para 1 da madrugada com Josélia Pegorim.
16: Esta quinta-feira será de grande atenção para o processo de formação de uma frente fria e de um forte ciclone extratropical entre o sul do Brasil, o Uruguai, o Paraguai e o norte da Argentina. Este ciclone extratropical deve estar completamente formado até o final da tarde desta quinta-feira e poderá ser um ciclone bomba. Mas esse processo de ciclone bomba, na verdade, vai acontecer em alto mar. O problema é o processo de formação dele, desta frente fria, nesta quinta-feira. Isso vai espalhar nuvens muito carregadas sobre o sul do Brasil e também vamos ter a ventania. Há risco de rajadas de vento de 80 a 100 km por hora no Rio Grande do Sul, no centro-oeste do estado de Santa Catarina e também em áreas do oeste e sul do estado do Paraná. E nessas áreas nós também poderemos ter tempestades severas, com muita chuva e granizos grandes. Há também o risco de acontecer algum tornado no noroeste do Rio Grande do Sul nesta quinta-feira. Na maioria das áreas do Brasil, vamos ter até uma quinta-feira com bastante sol, calor, temperaturas acima da média e o ar muito seco. Mas com essa frente fria se formando ali no sul do Brasil, pancadas de chuva moderadas a fortes poderão acontecer no sul de Mato Grosso do Sul, também no oeste, centro-sul e leste do estado de São Paulo, incluindo aí a região da Grande São Paulo. Algumas pancadas de chuva moderadas também poderão acontecer à tarde ou à noite em áreas do Grande Rio, do centro-sul do estado do Rio de Janeiro. E até mesmo em algumas áreas do sul de Minas, muito próximas a São Paulo. Pancadas de chuva também são esperadas para o Amazonas, Roraima, no extremo norte do Pará e no Amapá. Na faixa litorânea do Nordeste, há condições para chuvas de fraca a moderada intensidade, principalmente no litoral da Bahia e na região litorânea da Paraíba e também de Pernambuco. Josélia Pegorim, da Climatempo, para

0: 46 minutos agora desta quinta-feira. Mais uma vez, muito bom dia. Muito obrigado a você que nos acompanha aqui no CBN Madrugada com Ricardo Garcia na mesa de som. Vamos juntos até às 5 horas da manhã. Agradecendo demais aqui as mensagens que chegam via WhatsApp, pelo YouTube, pelo e-mail, pelo Instagram. Você pode interagir conosco. Muita gente agradecendo aqui e nos parabenizando pelo livro, viu, Ricardo Garcia? Então vou ser obrigado a abrir espaço para fazer o meu comercial aqui. Agradecer demais a presença dos ouvintes nesta quarta-feira lá na Livraria Drummond, no Conjunto Nacional, e para os ouvintes que estão mandando mensagem aqui, a gente lembra que, né, a nossa obra tá disponível aí, e seria uma alegria tremenda tê-los como leitores. Obrigado aqui a Zazá Souza, da Vila Medeiros, estava lá, viu, Ricardo Garcia? Foi lá nos prestigiar, e eu agradeço demais a companhia. Dudu de Recife está mandando seu bom dia aqui, muito obrigado também ao Luiz Ribeiro, de Abreu e Lima, Pernambuco, também marcando presença. O Paulinho Reis e a Dona Zilda já dorme hoje, viu? 97, logo logo a Dona Zilda vai completar o seu centenário, e estaremos aqui para comemorar. Hoje ela está dormindo, nos informa o Paulinho Reis, e a gente agradece demais a mensagem via WhatsApp pelo 11 999 11 9981. Aqui no YouTube também muita gente mandando as suas mensagens. Samantha Smith, muito obrigado. Também ao Lucas Rocha, Clóvis Mota Oliveira, lá do Rio de Janeiro. O Bruno Henrique de Campinas, muito obrigado pelas mensagens. Também via e-mail, como sempre você pode participar, é só entrar no site cbn.com.br, clique lá no Fale com Âncora, ou então via Instagram. Estamos aqui na rede social também, no Instagram, no @phcgalvão. Repetindo, @phcgalvão, você pode interagir, como faz aqui o doutor Estevão Zizzi, está sempre conosco via rede social. O Paulo César Bárbara, de Igarapava, no interior de São Paulo. Alda Beiral está chegando aqui, direto de Vitória, no Espírito Santo. A gente agradece demais a companhia também aqui na rede social, no @phcgalvão. 12:49 agora. Vamos a Brasília com o João Rosa, tem as últimas informações sobre esse imbróglio, essa escalada das tensões diplomáticas entre Brasil e Estados Unidos, envolvendo embaixadores. Vamos ouvir.
1: O governo brasileiro avalia que há chance zero de acelerar a concessão do agreement ao republicano Daniel Pérez para assumir a embaixada dos Estados Unidos no Brasil. Fontes do Planalto também afirmam que a embaixadora Maria Luísa Ribeiro Viotti deverá permanecer em Washington, mesmo após o governo norte-americano ter revogado o visto da diplomata. O entendimento é que analisar a autorização diplomática ao indicado da Casa Branca seria uma forma de ceder a uma chantagem do Departamento de Estado norte-americano. As mesmas fontes explicam que a revogação do visto é avaliada como simbólica porque não retira Viotti do cargo de embaixadora. A principal consequência é que, se ela deixar os Estados Unidos, precisará obter uma nova autorização para voltar ao país. Em outra frente, o presidente Lula criticou duramente a decisão do governo americano. Em entrevista ao canal Meteoro o Brasil, Lula classificou a medida como irresponsável e impensável. Ele também afirmou que a decisão representa uma tentativa de interferência nas eleições brasileiras.
2: Ele tomou essa atitude que eu acho uma atitude irresponsável,
3: parece birra,
2: impensada,
3: né?
2: Para um país que tem 203 anos de diplomacia, de relação diplomática, é desnecessário. E não dá para ninguém imaginar que vai derrotar o Brasil com mentira. Não dá para ninguém pensar que vai se intrometer de fora aqui para disputar as eleições. Se eles quiserem fazer no outro país, que façam. Aqui no Brasil, não vão fazer.
1: Apesar do tom duro adotado pelo presidente, o governo brasileiro pretende agir com cautela e fala em negociação. De acordo com fontes da diplomacia, a orientação neste momento é acompanhar os próximos desdobramentos da crise e só adotar novas medidas caso a embaixadora sofra algum constrangimento ou os Estados Unidos tomem novas decisões unilaterais contra o Brasil. Com colaboração de Rani Veloso, de Brasília, João Rosa.
0: Bom, é lamentável o que está acontecendo entre Brasil e Estados Unidos por conta de um erro estratégico gigantesco do presidente dos Estados Unidos, Donald Trump, e não é de hoje, né? Ele vem realizando isso já há alguns meses, principalmente nesse segundo mandato. Já fazia isso no primeiro mandato, de forma que não destrói, mas abala, com certeza, todo aquele concerto de nações que foi construído nas últimas décadas depois da Segunda Guerra Mundial para se evitar conflitos, evitar guerras. É o que o Donald Trump está fazendo, colocando questões ideológicas, neste caso em relação ao Brasil, à frente dos interesses não só do Estado norte-americano, mas das cidadãs e cidadãos americanos. Porque são decisões que prejudicam a economia americana diretamente, a questão das tarifas que foram impostas e agora essa questão diplomática que é realmente lamentável. A gente sempre lembra aqui, não é, Ricardo, que países não devem ter amigos ou não têm amigos, mas têm interesses. E cabe ao chefe de Estado defender os interesses do seu país, do seu Estado, independentemente da coloração partidária, ideológica do chefe de Estado do país com o qual ele está lidando. E o Donald Trump simplesmente respeita essa regra que deveria ser respeitada, inclusive pelo país que é a maior potência econômica, bélica, tecnológica, né, do mundo. Então é lamentável, a gente ouviu na reportagem uma relação histórica entre Brasil e Estados Unidos que nesse momento está arranhada. Né? E vamos aguardar os próximos movimentos do Donald Trump, é claro, com muita preocupação, porque quem acompanhou a política da Argentina, por exemplo, recentemente, viu que Donald Trump intercedeu em prol do Javier Milei durante uma eleição para parlamentares lá na Argentina, que era crucial para o Milei naquele momento. Milei tinha perdido uma eleição legislativa na capital, Buenos Aires, e estava prestes a perder também na eleição geral na Argentina, e isso iria abalar muito a presidência do Milei. E ele esteve lá na Casa Branca, fez um beijamão lá na Casa Branca, e o Donald Trump falou com todas as letras que só iria liberar um empréstimo de 20 bilhões de dólares à Argentina se o Milei ganhasse aquela eleição legislativa. Falou com todas as letras. Todas as letras. E aí o que aconteceu? O Milei realmente ganhou aquela eleição, ganhou poder para continuar as suas medidas lá na Argentina. Então, obviamente, que há uma preocupação em relação à possibilidade de Donald Trump realizar qualquer tipo de interferência durante o próximo pleito aqui no Brasil. Nós vamos acompanhar, é claro, né, com preocupação. Faltam 5 minutos para 1 da madrugada e falando de eleições, saiu mais uma pesquisa mostrando que o Flávio Bolsonaro diminuiu a distância dele em relação a Lula num provável segundo turno. Quem nos informa é o Felipe Igreja.
3: A pesquisa Genial Quest, divulgada nesta quarta-feira, mostra que o presidente Lula do PT aparece com 44% das intenções de voto em um eventual segundo turno, contra 39% do senador Flávio Bolsonaro do PL. Em relação ao levantamento divulgado no mês passado, o petista perdeu 1 ponto, enquanto o filho do ex-presidente Jair Bolsonaro conseguiu subir 2 pontos, encerrando um ciclo de queda que vinha desde maio. Flávio recuperou terreno também na pesquisa de primeiro turno, quando outros políticos são colocados na disputa. Na espontânea, quando não são apresentados nomes ao eleitor, Lula caiu de 26% para 25%, enquanto o senador do PL subiu de 14% para 18%. Quando os nomes são apresentados ao eleitor, Lula tem 39% contra 30% do parlamentar do PL. Renan Santos, do Missão, e Ronaldo Caiado, do PSD, aparecem empatados em terceiro com 4%. Romeu Zema, do Novo, aparece com 2%. O levantamento mostra uma melhora de Flávio Bolsonaro entre os independentes, subindo neste grupo de 27% para 30%, enquanto Lula caiu de 40% para 33% no segundo turno. O senador do PL melhorou também entre a direita não bolsonarista, subindo de 74% para 81% nesse eleitorado. Por outro lado, ações do governo, como Desenrola e a isenção do imposto de renda para quem ganha até R$5 mil, tiveram queda na avaliação por parte do eleitor. 68% dizem, por exemplo, que não foram beneficiados pela isenção do imposto de renda. Para o diretor da Quest, Felipe Nunes, a reconciliação de Flávio com Michele Bolsonaro também foi um fator importante para a recuperação do candidato do PL.
4: Houve uma certa reorganização da direita em torno do Flávio Bolsonaro, me parece uma consequência das pazes feitas entre Flávio e Michele Bolsonaro. A pesquisa perguntou aos brasileiros sobre isso, embora nem todo mundo tenha sabido dessa informação, especialmente a direita não bolsonarista e o bolsonarismo ficaram sabendo, e entre esses, a notícia de que eles fizeram as pazes é vista como algo muito positivo. Por outro lado, que mesmo Lula mantendo a sua vantagem, né, ele continua liderando tanto o primeiro como o cenário de segundo turno, os programas sociais, principalmente o Desenrola, o Imposto de Renda, pararam de fazer efeito marginal.
3: A pesquisa mostra que a aprovação do governo Lula se manteve no mesmo patamar do mês passado, com 48% de aprovação e 47% de desaprovação. A rejeição ao petista também voltou a subir, de 50% para 52%, enquanto a de Flávio caiu de 57% para 54%. Sobre o tarifaço dos Estados Unidos, voltou a subir a avaliação negativa do governo Lula. 43% avaliam que o presidente foi mal na resposta ao tarifaço contra 38% que avaliam que ele foi bem. A pesquisa ouviu 2.004 brasileiros com 16 anos ou mais entre os dias 31 de julho e 3 de agosto. A margem de erro é de 2 pontos percentuais e o nível de confiança é de 95%. O levantamento está registrado no TSE sob o protocolo BR-06591/2026. De Brasília, Felipe Igreja.
0: Bom, daqui a pouquinho a gente vai falar mais sobre esse assunto, a pesquisa, questões voltadas à eleição. A gente vai levar ao ar, né, Ricardo Garcia, a entrevista que gravamos há pouco com o professor Bruno Bolognese, que é cientista político da Universidade Federal do Paraná. Vai nos tentar explicar os motivos dessa diminuição da diferença entre Flávio Bolsonaro, entre Lula e Flávio Bolsonaro. A diferença caiu de 8 para 5 pontos em relação à última pesquisa Quest. Vamos falar também de um aspecto interessante, viu, Ricardo Garcia, ouvintes aqui do CBN Madrugada, que todas as candidaturas que estão postas aí, não só a do Flávio Bolsonaro, postas para tentar evitar a reeleição do presidente Lula, são candidaturas puro sangue. Candidaturas que foram montadas, as chapas, com presidente e vice do mesmo partido. Né? Não só o PL do Flávio Bolsonaro, que anunciou nesta quarta-feira, mas o PSD do Caiado, o Novo com Romeu Zema, o Missão com Renan Santos, todos eles com chapa puro sangue. Vamos tentar entender por que que isso está acontecendo, por que que os partidos do Centrão, por que será, né, Ricardo Garcia? Os partidos do Centrão, Progressistas, União Brasil, Republicanos, Podemos, o MDB, o PSDB, Cidadania, né? Por que que esses partidos vão manter a neutralidade nas eleições agora em 2026? Né? A gente tem destacado muito esse aspecto, né? Eles estão ali no centro porque é o melhor lugar para ir para a direita ou para a esquerda, de acordo com a oportunidade do momento, né? De acordo com Eles olham para o céu assim, veem para onde que está indo as nuvens, se está indo para a esquerda, está indo para a direita, e para lá que eles vão. Isso fala muito sobre a política que temos hoje em nosso país. Daqui a pouquinho, nosso papo com o professor Bruno Bolognese. Vem aí o Edmilson Fernandes.
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0: quinta-feira, 6 de agosto de 2026. A investigação da Polícia Federal apontou que a empresária Roberta Luxinger pagou boletos para o ex-chefe de gabinete do presidente Lula, Marco Aurélio Ribeiro Marcola. De acordo com as apurações, os repasses ocorreram no segundo semestre de 2024. Em nota enviada à imprensa na terça-feira, Marcola informou ter quitado R$ 249 mil referentes a um empréstimo pessoal com a empresária. Roberta é investigada no escândalo das fraudes no INSS e é amiga de Lulinha. Ontem, Marcola deixou a campanha de reeleição do presidente Lula. O candidato à presidência pelo Avante, Augusto Cury, anunciou o nome do ex-deputado federal Júlio Delgado para ser o vice na chapa. O anúncio ocorreu no último dia para a realização das convenções partidárias, por meio de uma carta aos eleitores. Júlio Delgado foi deputado federal por 6 mandatos. Com a escolha, a chapa será puro sangue com o candidato a vice da mesma legenda. Cerca de 1.100 menores de idade desacompanhados que chegaram a Ceuta, na Espanha, durante o fluxo migratório vindo de Marrocos, ainda permanecem no país. De acordo com o governo local, estão sendo adotadas medidas para transferir crianças e adolescentes para outras regiões. Alguns estão alojados em acomodações improvisadas, como armazéns, enquanto outros dormem nas ruas. Horário de Brasília, 1:02.
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2: 1:04.

0: Muito bem, aqui no CBN Madrugada, espaço para a gente falar um pouco mais aí sobre a conjuntura política, sobre eleições. Nesta quarta-feira saiu mais uma pesquisa para a presidência da República, pesquisa Quest, mostrando que a diferença entre o presidente Lula e o candidato Flávio Bolsonaro num eventual segundo turno caiu de 8 para 5 pontos. Agora o Lula tem 44% das intenções de voto e o Flávio tem 39%. A gente vai conversar aqui no CBN Madrugada com o professor Bruno Bolognese, que é cientista político da Universidade Federal do Paraná. Bruno, muito bom dia, é um prazer tê-lo conosco aqui na CBN.
1: Bom dia, Galvão, bom dia, ouvintes, prazer é todo meu.
0: O que poderia explicar essa queda na diferença de 8 para 5 pontos, ou seja, um ligeiro crescimento do Flávio e uma ligeira queda do Lula, hein?
1: São basicamente duas coisas. A primeira coisa é que a quantidade de indecisos diminuiu. Né? Então, se a gente acompanhar a série histórica da Quest, a gente vai ver que a quantidade de indecisos, aqueles eleitores que não sabiam em quem iam votar, diminuiu. Então, isso tende a migrar para alguém, né? Nesse caso, o Lula perdeu um pontinho ali e o Flávio subiu um pouquinho. Então, você tem um Flávio conquistando um pouco mais indecisos do que o Lula. A segunda coisa que explica, o segundo fator que ajuda a explicar essa aproximação dos dois é os votos da direita não bolsonarista, essa direita independente, né, que a Quest classifica, que é uma direita não bolsonarista, que ela tende a ser mais antilulista do que bolsonarista propriamente dito. Isso vai acontecendo, Galvão, vai acontecendo conforme a gente vai chegando perto da eleição e conforme as coisas vão se definindo, né? Então, Flávio definiu seu vice, ainda que a pesquisa tenha rodado bem hoje, ontem, né? Então, você tem aí uma pesquisa bem recente com os candidatos todos em evidência, depois das convenções partidárias, apoios conquistados, tal, isso faz com que as pessoas também se decidam, tenham mais visibilidade para o seu voto e acaba você tendo aí, se aproximando do que se espera que vai ser o dia da eleição propriamente dita.
0: Bom, você falou da definição aí do candidato a vice do Flávio Bolsonaro, foram muitas semanas aí de indefinição, né? Muito se falou aí na possibilidade da ex-ministra Tereza Cristina, lá atrás, antes das brigas, né? Falava-se até na possibilidade da Michelle Bolsonaro, muita gente defendendo que fosse uma mulher, e nesta quarta-feira ficou definido o deputado federal Alfredo Gaspar. O que explica, qual a estratégia do Flávio Bolsonaro ao escolher um deputado federal de Alagoas, hein, professor Bruno Bolognese?
1: Eu acho que tem aí uma anti-estratégia, né? Então, assim, o Flávio está apelando para aquilo que é possível, né? Então, assim, tentou sempre uma mulher, o que seria uma conquista importante para o Flávio, porque ele tem uma rejeição alta nesse segmento, né? Então, seria fundamental ter uma mulher na chapa para diminuir essa resistência. Foi tentando 1, 2, 3 nomes, não conseguiu nenhum deles, brigou com a família no meio do caminho. E as pesquisas foram consolidando o Lula com maior potencial de vitória. Então você tem duas coisas centrais aí, né? Primeiro, a incapacidade de aliança política do bolsonarismo, que é uma coisa clássica. A gente sabe que, por exemplo, no eventual governo Bolsonaro, do Flávio, né, do Flávio Bolsonaro, os partidos vão ter menos espaço, como foi no governo Bolsonaro pai, né, então é mais difícil fazer aliança, e você tem uma perspectiva, um potencial de vitória do Lula um pouquinho maior do que o Bolsonaro, então isso faz com que as grandes alianças possíveis, né, o PP, o União, o MDB, o PSD, esses grandes partidos que poderiam ser a

0: de ter um candidato nordestino é importante, é razoável, é um modo que você, é estratégia viável do momento que foi possível.
1: Bom, Alfredo Gaspar, do PL, mesmo partido do senador Flávio Bolsonaro. E os outros três candidatos do centro ali, da direita, também escolheram uma candidatura a vice chamada de puro sangue, mesmo partido. Ronaldo Caiado com o Gilberto Kassab, que é o presidente do partido. Romeu Zema com Eduardo Girão no Novo, né, o Caiado no PSD, né? E o Renan Santos com o Haroldo Medina. O que revela essas candidaturas puro sangue sobre a disputa, sobre esse momento político do nosso país, hein?
0: Então, eu acho que, com exceção do Missão, que é um partido novo, perdão, num momento muito ideológico, muito tentando impor a sua agenda, etc., com exceção do Missão, que não tem chance de ganhar, mas eu tenho a impressão que pode surpreender na votação, aí fazer uma votação lá maior do que partidos novos fazem. Com exceção do Missão, o caso do PSD é um caso clássico de partido que está cavando a sua posição no governo, seja o governo do Lula, seja o governo do Bolsonaro. Ainda que o Caiado seja o governador com a aprovação mais alta do Brasil, junto aqui com o Ratinho Júnior aqui do Paraná, ele acha que ele tem consciência que as chances dele ganhar são pequenas, são reduzidas. Então, nada mais inteligente do que você ter uma chapa puro sangue que vai negociar o segundo turno. Né? Então ele vai ver quem tem mais chance de ganhar no segundo turno e vai apoiar provavelmente o candidato com maior chance de vitória no segundo turno. Além disso, isso é um modo também de não estabelecer nenhuma aliança prévia para um futuro governo, ocupar ministério, estar em cargos na primeiro ou segundo escalão da burocracia. Né? Então acho que o PSD mira isso. Já o PL é um partido que ficou isolado pela baixo potencial de vitória do Flávio. Né? Na medida em que as pessoas foram identificando que o Lula tem mais chance de ganhar, o PL teve que fazer uma chapa puro sangue. Né? Eu tenho certeza que não era a ideia do Flávio inicialmente ter uma chapa vertical com o PL, mas é o que é possível. Né? E não duvide que o Valdemar, numa derrota do Flávio, não vá para o governo Lula no dia seguinte.
1: A gente está conversando aqui no CBN Madrugada com Bruno Bolognese, cientista político da Universidade Federal do Paraná. Bruno, partidos do chamado Centrão, né, estão declarando, um atrás do outro, neutralidade nessa corrida à presidência da República. MDB, Progressistas, União Brasil, Republicanos, Podemos, o PSDB, o Cidadania. Por que esses países, esses partidos, alguns até que tiveram uma enorme projeção no passado recente, como o PSDB, como o MDB, por que esses partidos não têm um candidato à presidência nesta eleição? O que explica essa posição de neutralidade, hein?
0: São duas coisas, né, Galvão? A primeira coisa é que são partidos que têm dificuldade de ter uma candidatura unificada, né, de ter um nome de expressão que seja capaz de ganhar a eleição. Né? Então, assim, para vocês, a gente lembrar aqui, né, o MDB nunca ganhou uma eleição presidencial, sempre foi o maior partido do Brasil até 10 anos atrás, né? Então, junto com o PT ali, competia com o maior partido do Brasil até 10 anos atrás. E nunca conseguiu ter um candidato que unificasse o partido para ser o nome presidenciário. Ocupou a presidência da República, sim, mas sempre com o vice quando o titular caiu. Né? Então, esses partidos têm uma dificuldade imensa de ter um nome centralizado, unificado, para lançar para presidente com chance de vitória. A segunda coisa é que cada vez mais ter candidato presidencial é um custo financeiro altíssimo, na medida em que as regras de distribuição de recursos, principalmente do fundo partidário e do fundo eleitoral, migraram ou passaram a ter mais peso na contagem de votos para o legislativo, está se tornando cada vez mais imperativo o investimento em campanhas legislativas dos partidos. Precisam cumprir cláusula de desempenho, precisam cumprir cotas do quociente eleitoral, não pode mais fazer coligação proporcional. Então, se você pegar dados de financiamento, você vai ver uma

0: a migração de recursos de eleições majoritárias para proporcionais. Então, os partidos têm tido um alto custo para eleger deputado. Então, esses partidos menores, que não têm um nomão, né, um grande nome para lançar presidente, é muito mais interessante concentrar voto em deputados federais que vão garantir a sobrevivência do partido no próximo governo. E, por último, todo mundo acha muito bom embarcar em governo, né? Então, assim, nada melhor do que ser caroneiro, né? Nada melhor do que ficar independente, ficar neutro e, no eventual governo, tanto faz um governo à esquerda, um governo à direita, você ocupar um ministério, ocupar uma burocracia estatal, ganhar uma autarquia federal, né? Então, os partidos vão negociar isso, né? São todos partidos aí fisiológicos, que a gente chama de off-seat, né? Partidos que estão em busca de posições no governo. Então, essas três coisas, eu acho que ajudam a gente a entender esse comportamento aí.
1: Estamos conversando aqui no CBN Madrugada com Bruno Bolognese, cientista político da Universidade Federal do Paraná. Esse aspecto, Bruno, a gente destaca muito aqui no CBN Madrugada, né? O Centrão está no centro porque é o lugar mais próximo de ir para a direita ou para a esquerda, dependendo das conveniências do momento, né? E a gente está vendo que caminhamos para um segundo turno que mostra exatamente o que aconteceu na eleição passada. Eu tenho falado bastante sobre isso também, uma pesquisa, um estudo. Tudo muito interessante da Universidade de São Paulo, o pessoal lá de São Carlos, que mostra um engajamento pelo ódio, né? Como muitos eleitores estão votando num determinado candidato, não porque acreditam no plano de governo daquele candidato, mas porque não querem o outro. E o que nos parece é que estamos caminhando para isso no segundo turno, já que a rejeição dos dois candidatos que lideram de forma disparada a corrida é enorme. Né? Por volta de metade da população dos eleitores rejeita os candidatos. Então, tudo indica que a gente vai ter de novo, né, esse embate aí por rejeição e não por apoiar efetivamente a candidatura. O que fazer para quebrar esse ciclo, hein, Bruno?
0: Olha, Não há receita mágica, né? Então, assim, tem vários colegas, o estudo desse colega aí de São Carlos, grandíssimo cientista político, amigo meu, muito competente, mas é um estudo que mostra uma tendência no Brasil que se repete no mundo todo. Então, todos os países polarizados têm acontecido isso, né? Estados Unidos está assim, a Alemanha está assim, a Alemanha menos, mas está bastante polarizada para o sistema partidário alemão. Então, você tem aí um monte de países em que a polarização vai subindo ao longo, a temperatura da polarização vai subindo. Isso, infelizmente, eu como cidadão, como eleitor, fico consternado tanto quanto ouvindo, no sentido de que isso demora a acabar. Para isso acabar, primeiro a gente vai ter que ter uma mudança no topo do sistema eleitoral, né? No topo do sistema partidário. Então, vamos ter que esperar o Lula se aposentar, sair da política, a família Bolsonaro se desgastar a ponto de não conseguir eleger mais ninguém. E ainda há uma chance, de repente, disso tudo voltar, como aconteceu no Peru agora. Mas, primeiro tem uma mudança de cima para baixo, né? Então, se você não tiver uma mudança da elite política conduzindo essa diminuição da fervura, é muito difícil de acabar com a polarização. Todos os assuntos do Brasil são polarizados, né? Desde chinelo de dedo até detergente, tudo é polarizado. Então, é preciso que a gente espere um pouco e torça para que essa reserva democrática de parte das elites, de parte do judiciário, parte dos deputados, parte dos membros do Poder Executivo se mantenha para a gente não correr o risco de ter uma medida ou de uma situação mais grave do que a gente tem.
1: A gente tem mais 2 minutos aqui, Bruno, para a gente fechar o nosso papo. Queria saber, na sua opinião, como é que o tema corrupção vai estar presente aí nas próximas semanas, antes das eleições, se houver debates com a participação dos dois principais candidatos, né? Porque ambos já estão dizendo que talvez não irão participar, mas imaginemos um debate entre Lula e Flávio Bolsonaro. Como é que o tema corrupção vai estar presente nesse embate, hein?
0: Olha, ainda que eu acho que outros temas parecem mais urgentes, como segurança, por exemplo, Eu acho que corrupção vai entrar na agenda, vai entrar com força por dois motivos. Primeiro, porque o PT tem um histórico de corrupção muito longo, né? Muito longo, muito intenso, e isso não está acabando de jeito nenhum. O Banco Master está aí, o Careca do INSS, então tem um monte de pequenos escândalos que não deixam esse assunto morrer. Por outro lado, supostos guardiões da moral e dos bons costumes também estão envolvidos, né? Então tem o caso do Dark Horse, do Flávio, tem o caso do gabinete das rachadinhas, você tem aqui no Paraná o caso do Sérgio Moro, que está abraçado com o Valdemar Costa Neto, que lembremos foi preso no Mensalão. Então, eu acho que assim, é um tema que a gente não consegue sair, e nesse sentido eu tenho a impressão que o fato do Sérgio Moro e do Dallagnol terem politizado o debate foi uma pá de cal num possível combate à corrupção. A gente vai seguir nesse ciclo infinito ad nauseum até a gente enjoar de quanto o debate sempre vai ser retomado de um lado ou do outro.
1: Muito bem, professor Bruno Bolognese, cientista político da Universidade Federal do Paraná. Bruno, muito obrigado mais uma vez pela gentileza com a CBN, um bom dia e até uma próxima oportunidade.
0: Eu que agradeço por ter lembrado do meu nome, uma ótima manhã para você.
1: Uma hora 21 minutos, a gente vai continuar nesse assunto porque a Samantha Klein tem mais informações sobre a escolha do vice na chapa de Flávio Bolsonaro.
2: A escolha de Flávio Bolsonaro por Alfredo Gaspar como vice na chapa foi impulsionada pelas investigações contra o empresário Fábio Luiz Lula da Silva, o Lulinha, filho do presidente Lula. Conforme interlocutores do PL, o nome do deputado federal já era aventado faz algumas semanas, mas a ofensiva da Polícia Federal concretizou a escolha nas 24 horas antes do anúncio desta quarta-feira. Como segredo que surpreendeu, aliás, dos próximos, a decisão ficou restrita a Flávio, Rogério Marinho, que é o coordenador da campanha, e ao presidente do PL, Valdemar Costa Neto. Gaspar foi relator da CPMI do INSS, que apurou o esquema fraudulento de descontos de aposentadorias e pensões e chegou a pedir a prisão de Lulinha por relações com o lobista Antônio Carlos Camilo Antunes, conhecido como Careca do INSS. Lulinha é investigado por suposto tráfico de influência. Flávio aproveitou para tentar colar o escândalo ao presidente.
3: E a degradação moral atingiu em cheio o atual governo, não que nós não soubéssemos, nós sempre soubemos, e a corrupção, o desvio, o roubo dos aposentados do INSS entrou no gabinete do Lula. O seu Marcola, o próprio Marcola do Lula, está aí sendo acusado de receber dinheiro que provavelmente veio do desvio do INSS.
2: A referência foi ao ex-chefe de gabinete de Lula, Marco Aurélio Santana Ribeiro Marcola, que admitiu ter recebido empréstimo de R$249 mil da empresária Roberta Lutzinger, citada nas investigações do INSS. Marcola disse que o empréstimo foi quitado e negou irregularidades. Nesta quarta-feira, porém, o aliado de Lula anunciou ter deixado a campanha. Outro fator determinante que pesou na escolha é que Gaspar é do Nordeste, onde Flávio enfrenta mais resistência do eleitor. O parlamentar também foi promotor de justiça, o que o liga à pauta da segurança. Até então, a campanha falava na escolha de uma mulher. Ao se manifestar, Gaspar citou aliadas de outros partidos que foram cotadas, a exemplo da senadora Tereza Cristina.
4: O Brasil estaria muito melhor servido com as senhoras, mas que Deus e o destino que este momento trouxesse um soldado do Nordeste. Alguém que tem boa fé, sabe o tamanho da responsabilidade. Terei lealdade e gratidão. Terei a coragem de enfrentarmos juntos, presidente Flávio, a corrupção, o crime organizado.
2: A decisão encerra um período de indefinição na composição da chapa após semanas de negociações com os partidos do Centrão e da direita. No entanto, Republicanos, Podemos, União Brasil e PP decidiram pela neutralidade. De Brasília, Samantha Klein.
1: Rumo 24 e a gente agora abre espaço para o Igor Cardim. Presidente Lula falou sobre o caso que envolve o ex-chefe de gabinete dele, o Marcola. Igor Cardim.
5: O presidente Lula saiu em defesa do ex-chefe de gabinete Marcola durante uma reunião com aliados da Federação Pessoal Rede no Palácio do Alvorada. Segundo o jornal O Estado de São Paulo, o petista afirmou: quem aqui nunca pediu um empréstimo para um amigo? E disse que, se tudo estiver dentro da legalidade, Marcola terá condições de comprovar sua versão. Lula também afirmou que a Polícia Federal atua com independência e que eventuais irregularidades serão investigadas. Nesta quarta, Marcola pediu para deixar a coordenação da campanha à reeleição de Lula para se dedicar à própria defesa e evitar impactos na disputa eleitoral. Segundo o integrante do PT, o ex-assessor está confiante de que não cometeu nenhum crime. Aliados da campanha também avaliam se a vaga deixada por Marcola será preenchida ou se a função permanecerá sem substituição. A decisão ocorre um dia após Marcola admitir ter recebido um empréstimo pessoal de R$249 mil da empresária Roberta Luxinger, investigada pela PF por suspeita de participação no esquema de fraudes contra aposentadorias do INSS. Ela é também amiga de Lulinha, filho mais velho do presidente. Em nota, Marcola afirmou que o valor já foi quitado e colocou os sigilos bancário e fiscal à disposição da justiça para demonstrar a regularidade da operação. Ele deixou o Palácio do Planalto há cerca de 2 semanas para assumir a coordenação da agenda de campanha de Lula. Marcola é considerado um dos auxiliares mais próximos do presidente. Com colaboração de Rani Veloso, de Brasília, Igor Cardim.
1: 1h26, de Brasília para São Paulo. Finalmente acabou a paralisação, a greve dos ferroviários em São Paulo. Quem tem as informações é o Pedro Pupulin.
6: O Sindicato dos Ferroviários decidiu, nesta quarta-feira, encerrar a greve nas linhas 11 Coral, 12 Safira e 13 Jade da CPTM, em São Paulo, após a categoria aceitar um acordo proposto pelo governo estadual. A greve começou à meia-noite de terça e, por 2 dias, afetou a circulação dos trens nas linhas que, juntas, transportam quase 1 milhão de passageiros por dia na região metropolitana. A volta do serviço provocou uma grande confusão na estação Engenheiro Goulart, na Zona Leste. Alguns passageiros que tentavam entrar em ônibus do Paese tropeçaram e outros pularam as catracas para tentar chegar mais rápido ao embarque. E houve empurra-empurra na estação. Mais cedo, a passageira Natália Silva relatou o tempo perdido para chegar em casa.
7: Peguei da Consolação até a Luz e da Luz até Guaianazes.
8: E aqui em Guaianazes você tá tendo que pegar o Paese?
7: Sim.
8: Quanto tempo para você chegar em casa?
7: 1h30.
8: Normalmente é um trajeto que você faz em quanto tempo?
7: 40 minutos.
8: Quase 1 hora.
7: É. Nossa, foi horrível. Horrível o transporte para chegar no serviço.
6: Os ferroviários decidiram manter a greve pelo 2º dia consecutivo por falta de garantias de manutenção dos empregos, mesmo com a concessão recente das linhas à iniciativa privada. O governador Tarcísio de Freitas criticou a decisão e anunciou o envio de um projeto com a garantia da manutenção dos postos de trabalho.
9: Então, se o problema era: ah, eu não acredito na palavra do governo, não acredito na reunião que foi feita, eu desconsidero a ata que foi lavrada na segunda-feira, a gente está mandando um projeto de lei para a Assembleia da lavra do governador do estado.
6: Com o fim da greve, o Tribunal Regional do Trabalho também anulou uma multa de R$400 mil ao Sindicato dos Ferroviários pelo descumprimento da porcentagem mínima de operação. Os ferroviários prometem retomar a paralisação caso a proposta não seja aprovada pelos deputados estaduais. Com colaboração de Pedro Fagundes, de São Paulo, Pedro Pupulin.
1: Uma hora 1h29, registrar aqui a participação das ouvintes, dos ouvintes CBN aqui no YouTube. O Edilson Damião está por aqui, muito obrigado também. Daniel José dos Santos, Elcival Francisco Lima, obrigado Elcival pela mensagem aqui. Cleusa Siqueira do Rio de Janeiro, Samantha Smith, Lucas Rocha, muito obrigado pessoal que participa aqui no chat do YouTube, pelo WhatsApp 11 999 11 9981. Ouvinte Leonardo do Rio de Janeiro, tá gente perguntando se a gente vai lançar o livro no Rio de Janeiro. Leonardo aqui, por enquanto não há nenhuma previsão, mas agradeço demais aí o apoio. O Gilmar Neto, do Rio de Janeiro, também está por aqui. Armenilson, de São João Nepomuceno, em Minas Gerais, também por aqui, né? O Armenilson precisa escutar o jornal da CBN nesta quinta-feira, viu, Ricardo Garcia? Ele está perguntando quando que vão pedir desculpas em relação à questão da pandemia, porque está circulando por aí, Dr. Luiz Fernando Corrêa já falou sobre isso essa semana, estão circulando narrativas relacionadas à vacina, pandemia, né? E infelizmente muita gente está acreditando, né? Muita gente está acreditando. Então é importante que o Armenilson e aqueles que estão acreditando nessas narrativas falsas, é importante que acompanhe o Jornal da CBN nesta sexta-feira, não, nesta quinta, né? Hoje é quinta, que vai ter uma reportagem especial sobre esse assunto. Negacionismo, infelizmente, graça ainda, viu, Ricardo Garcia? Né? Tem muita gente ainda que desacredita da ciência e começa a acreditar nessas fake news que circulam por aí. Então, repito, é muito importante, se você tem alguma dúvida em relação a essas questões relacionadas à pandemia, né, ou a forma como a ciência atuou, é bom escutar a palavra do Dr. Luiz Fernando Corrêa, a palavra de médicos, né, a palavra de cientistas e a reportagem que a gente vai colocar no ar nesta quinta-feira no Jornal da CBN.
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0: Quinta-feira, 6 de agosto de 2026. O Centro de Monitoramento da Defesa Civil no Rio Grande do Sul alertou para a possibilidade de tempestades severas e chance de tornado a partir desta madrugada. Formação de um ciclone extratropical no litoral do estado deve impulsionar uma frente fria e trazer mudanças nas condições do tempo para a região sul do país. Há risco de tempestades isoladas com queda de granizo. O Partido Democracia Cristã oficializou a candidatura de Clariana Barão à presidência da República durante convenção em São Paulo. É a primeira vez desde a fundação da legenda, em 95, que José Maria Emael não disputa o cargo de presidente. Nos meses anteriores, a legenda lançou Aldo Rebelo e Joaquim Barbosa, pré-candidaturas que não foram levadas adiante. O estudo da Câmara Americana de Comércio para o Brasil calcula que o desenvolvimento do setor de minerais críticos no país pode adicionar 192 bilhões de reais ao PIB até 2050. No período, a expansão da cadeia do setor pode gerar 750 mil empregos. A pesquisa considera o investimento estrangeiro e a capacidade de refino no Brasil. Horário de Brasília, 1 hora 34 minutos.
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0: Uma e 35, é hora de a gente falar sobre finanças pessoais.
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0: Boa tarde, Débora. Boa tarde, Nadédia. Boa tarde, ouvintes. O Alberto tem visto alguns comentários apontando que uma das razões para o Tesouro IPCA estar com remuneração tão alta é porque existe o risco de o governo não conseguir pagar o que deve. Ele pergunta como isso pode acontecer e como se proteger desse cenário. Alberto, essas avaliações são exageradas e você pode descartar essa preocupação. Na prática, não tem como o governo deixar de pagar os juros e o principal dos títulos negociados no Tesouro Direto. O que já aconteceu foi o governo brasileiro e de outros países deixar de pagar as obrigações em moeda estrangeira. A razão foi a falta de dólares. O governo resgata os títulos do Tesouro Direto pagando em reais, que é a moeda que o próprio governo emite. Existem regras que disciplinam o tamanho do déficit que o governo pode ter e as condições para a emissão de reais. Mas, numa situação extrema, essas regras podem ser modificadas pelo Congresso Nacional. Agora, isso não quer dizer que o governo possa se endividar ilimitadamente, nem pagando qualquer taxa de juros. A principal sinalização que as coisas podem não estar indo num caminho sustentável é a alta do dólar e da inflação. Isso porque, se as pessoas perderem a confiança no governo e na moeda, uma das saídas é transferir os recursos para o exterior ou comprar bens materiais. Mas não é isso que tem acontecido. Até a próxima e continue mandando as suas perguntas para cbndinheiro@cbn.com.br.
1: 1h37, espaço, como sempre, nesse horário, para o Viva Voz com a Vera Magalhães, nas próximas semanas aí, nesse formato inovado.
2: Hoje é quarta-feira, você já sabe, é dia de Bruno Caraza no Viva Voz. Ele que é economista, professor associado da Fundação Dom Cabral e já há mais de um ano nosso comentarista aqui. Boa noite, Bruno, bem-vindo ao novo Viva Voz especial de eleições.
3: Boa noite, Vera. Boa noite, Maurício. Boa noite para você que está acompanhando. Prazer estar aqui nesse projeto novo. Vera, ouvi os dois primeiros episódios e realmente está demais. Espero contribuir aí para essa conversa hoje.
2: Isso daí não tem nem dúvida, porque você sempre contribui muito. Ele já deu um spoiler do nosso outro convidado, mas seja bem-vindo também, Maurício Moura, que também é economista, é fundador do Instituto de Pesquisa IDEA e professor da Universidade George Washington. Boa noite, Maurício.
4: Boa noite, Vera. Boa noite, Bruno. Eu sou fã e sou leitor do Bruno. É um prazer estar aqui com vocês.
2: Nossa, hoje tá todo embecado, hein? Tá de terno, para quem tá nos assistindo aí pela Globoplay, pelo todos os aplicativos. Tá até com gel no cabelo, tá chique.
3: Fiquei até com vergonha aqui.
4: É, falaram que era o programa da Vera, eu tive que caprichar.
2: É isso. Bom, vou aproveitar a presença luxuosa do Maurício aqui hoje, porque hoje é um dia, se tem a super quarta do Bruno, quando sai um monte de juros aqui nos Estados Unidos, hoje tem duas pesquisas, a pesquisa do próprio IDEA, que é conjunta com o Meio, e a pesquisa da Genial Quest. As duas mostram um quadro ali com diferenças de números, porque são metodologias e campos diferentes, mas com uma tônica em comum, que é que, apesar de um noticiário que se complicou um pouquinho para o presidente Lula e das tentativas aí do Flávio Bolsonaro de sair de uma maré de crise em que ele estava mergulhado há alguns meses, todos os fatos mexeram, na verdade, muito pouco nas posições na pesquisa. E todos os outros postulantes a ser uma terceira via nessa polarização seguem estacionados. Maurício, eu te pergunto, pode chover canivete que essa polarização está cristalizada?
4: Bom, Vera, é difícil responder sobre o futuro, né? Mas o histórico dá muitas pistas da situação atual, né? A gente nunca teve, numa disputa presidencial a essa altura, né, 5 de agosto, dois candidatos estão à frente dos outros, né? Mesmo no ano que a gente tinha uma disputa entre o Jair Bolsonaro como presidente e o presidente Lula nesse mesmo instante. Então, e vários indicadores das pesquisas mostram nessa relação consistente, né, Vera? O nível deles na espontânea, o nível deles na estimulada de primeiro turno. E principalmente aí é uma variável que é muito complicadora, né, para esses três que você citou aí, que é a variável nível de conhecimento, né? O nível de conhecimento do Flávio Bolsonaro, apesar do conhecimento ser mais em função do sobrenome sobrenome do que da própria figura do senador é muito maior do que o nível de conhecimento de Romeu Zema, Ronaldo Caiado e Renan Santos. Então, eles além de estarem num patamar menor, assim, abaixo nas intenções de voto, eles ainda têm um nível de conhecimento menor, e a gente sabe que a eleição desde 2018, né, Vera, tem 6 semanas, não tem mais 12. Então, é muito menos tempo para que eles se façam conhecidos. Então, respondendo a tua pergunta, é um cenário bastante improvável e vai ser histórico se uma virada dessa magnitude acontecer, porque a gente não tem nenhuma referência desde nas eleições presidenciais de candidatos que estejam tão atrás, tanto em todos os aspectos, espontâneo, estimulado e nível de conhecimento, consigam em 6 semanas superar isso. Então, é muito improvável. Mas, obviamente, a gente vai estar acompanhando pesquisa aqui semana a semana, né, Vera?
2: Exato. Bruno, a gente já analisou outras pesquisas aqui no Viva Voz ao longo dos últimos meses, sempre com um olhar seu muito especial para os fatores econômicos que acabam influenciando o voto, embora a gente possa dizer que não vale mais aquela máxima, né, de que é economia estúpido, a gente sabe que o bem-estar e a sensação, principalmente, de bem-estar econômico da população conta muito na hora do voto. O Lula se valeu muito de medidas que vão nessa linha nos últimos meses, e isso parecia estar provocando uma melhora paulatina da avaliação do governo, da avaliação pessoal dele como presidente e também das suas chances eleitorais. Mas o que, principalmente a pesquisa Quest, com algumas perguntas específicas a esse respeito, parece sugerir, é que é um bem-estar momentâneo que a população parece extrair desses programas como Desenrola e outros. É isso mesmo? É um tiro curto esse tipo de programa?
3: Vera, pois é, tivemos essa novidade aí na pesquisa hoje, né, que quando a gente olhava as pesquisas anteriores que perguntavam sobre, por exemplo, o Desenrola ou a isenção do imposto de renda, elas davam uma melhoria, né, de conhecimento do eleitorado, de um lado, e de aprovação, os eleitores sentindo que essas mudanças melhoravam o seu bem-estar. E a pesquisa que saiu hoje, ela não confirma essa tendência, e eu tenho algumas hipóteses, né, para esse processo, né? Realmente o governo Lula fez um bombardeio de medidas econômicas para vários setores, para vários grupos sociais nos últimos tempos, replicando um processo que o próprio Jair Bolsonaro fez em 2022, na tentativa frustrada de reeleição. Inclusive hoje a gente vai falar disso mais à frente, né? O próprio Banco Central destaca essas medidas de estímulo, que é um motivo de preocupação do Banco Central. Então, o governo realmente está injetando combustível na economia, mas, por outro lado, as pesquisas não estão captando mais essa reação positiva. Parece que dá essa sensação de tiro curto, e uma das hipóteses para isso se deve à situação de boa parte do eleitorado brasileiro, que está endividado, uma alta taxa de inadimplência, né? A gente tem mais de 50% dos CPFs no Brasil estão negativados no Serasa. Então, essas medidas, elas podem dar um alívio momentâneo, mas não muda a situação geral do eleitor. Além de serem medidas direcionadas, muitas delas, né? Tem medida para o motorista de aplicativo, tem medida para o caminhoneiro, tem medida para quem compra o botijão de gás. Então, não é são melhorias momentâneas para grupos isolados, que dá essa sensação de que não houve uma melhora geral na economia para a população como um todo, né? Mas, de toda forma, tanto a pesquisa da IDEA quanto a da Quest mostram uma melhoria da aprovação do governo e da avaliação de ótimo e bom. Então, se a gente olha o agregado, né, podem ser que as medidas perdem um pouco essa força, mas no agregado o governo colhe uns frutos aí nos últimos meses.
2: Vera, eu queria fazer Você acha que isso ainda tem um peso, Maurício? Diga.
4: Não, eu queria fazer um ponto sobre a economia, sobre nessa campanha. O PT sempre ganhou as eleições presidenciais com um argumento econômico bastante contundente. Em 2002, eles diziam que iam gerar 10 milhões de empregos e o Serra dizia que ia gerar 8. Até hoje eu não sei porque ele dizia que ia gerar 8. Em 2006, eles expandiram a Bolsa Família, foi um argumento de expansão de transferência de renda social, uma escala 2010 eles pregavam um crescimento econômico, né? A Dilma era a mãe do PAC. Em 2014, mesmo com uma crise contratada, a Dilma fazia dois argumentos. Um, que o desemprego estava no nível muito baixo e que ela não podia andar para trás no, na, nas transferências de renda, nos programas sociais. 2022, você sabe, né, Vera, o Lula fez o argumento que as pessoas iam voltar, numa metáfora, a fazer churrasco, a comer picanha, que é uma metáfora clássica. Eu acho que a grande dificuldade do governo agora é o que o Bruno falou, são várias pequenas medidas, mas eles não têm um argumento central que a vida melhorou na economia. É muito difícil você chegar na eleição e falar assim, o que eu fiz para você foi um programa de refinanciamento de dívida, um crédito aqui e ali, uma mudança do cálculo da tabela de imposto de renda. Para o PT, para os argumentos centrais que o PT costuma ter, isso é bastante menor, assim. Isso eu acho que é um tema que vai ter que ser endereçado na campanha.
2: É, o que a gente percebe é uma tentativa de falar aquela coisa de tirar de novo o Brasil do mapa da fome, mas que é um mínimo, né? Não é realmente uma melhoria sensível. E agora, no fim do governo, uma tentativa de pegar carona nessa agenda trabalhista, né? Fim da escala 6x1, mas que não vai ter o que mostrar porque não vai ter votado, né?
4: É uma expectativa só, né? Isso, claro que a gente mediu em pesquisa aqui, a Vera até deu assim, tem uma ampla aceitação popular a fim da escala 6x1, mas é uma coisa que não está no dia a dia das pessoas, né? É muito difícil chegar na campanha que prometendo uma coisa futura com as ressalvas que tem que passar pelo Congresso, vai ser refinado pelo Congresso. Então, eu acho que uma das grandes dificuldades que esse governo vai ter é um argumento econômico central de reeleição, né? Eu quero ver isso na campanha, obviamente. Né?
2: E ainda mais, né, Bruno, quando a gente sabe que uma das discussões econômicas centrais e da qual todos os candidatos vão fugir, o Lula principalmente, mas até o Flávio Bolsonaro vai fugir, é uma coisa impopular, que é a necessidade de um ajuste profundo a partir do ano que vem, né?
3: Esse vai ser um não tema da campanha, né, Vera? Porque, como você disse, todos os candidatos vão fugir, né? Ninguém vai sair defendendo corte, mudança nos critérios de reajuste de benefício social ou reformulação de programas de transferência de renda, necessidade de aumentar superávit. Os candidatos não vão, apesar, né, de serem questionados por isso, mas essa discussão é uma discussão que é impopular e é uma discussão que não chega, né, no grosso do eleitorado, né? Isso realmente vai ser um teste para pós-eleição, na composição da base do governo, nas medidas que vão ser, o governo já vai, seja ele quem for eleito, já vai assumir pressionado com essa demanda. Mas não acredito que isso seja um item predominante na campanha.
4: Mas para ser justo, Vera, esse não é um tema em nenhuma campanha global, assim, né? Acho que eu só vi esse tema sendo tema em dois países, que foi a Argentina, que teve que quebrar diversas vezes para que isso virasse um tema na campanha, e na Grécia. Então, depois da pandemia, os governos começaram a gastar e esse tema saiu da pauta das campanhas eleitorais. Então, isso não é um fenômeno tupiniquim, assim, digamos assim.
2: Tem um tema que esse sim sempre aparece, mas que agora também está numa circunstância curiosa, porque os dois principais candidatos têm telhado de vidro, que é o tema da corrupção. A gente até vai se deter um pouco mais sobre ele quando falar dos desdobramentos do caso Lulinha, Marcola, que ainda não estão cobertos nem pela pesquisa do IDEA e nem pela pesquisa da Quest totalmente, né? O Lulinha já tinha alguma coisa na semana passada, mas não as principais revelações, mas que também atinge o Flávio Bolsonaro. O que a pesquisa Meio IDEA mostra é que, para quem liga para essa questão, né, do combate à corrupção, para quem tem como essa questão como fundamental, o Lula vai pior. Ele tem mais rejeição entre aqueles que consideram o tema da corrupção o tema central da campanha, né? Não é isso, Maurício?
4: Não, totalmente correto, Vera. E esse tem sido um legado do PT pós-Lava Jato. Uma das coisas que tem alimentado o antipetismo justamente é esse tema. Então, quando a gente quebra o eleitorado exatamente como você descreveu, obviamente a oposição dá mais valor a isso. Mas eu também queria fazer um ponto, Vera, que na margem ali, que é aquele eleitorado que eu tenho defendido que vai definir a eleição, que são os 3, 4% do eleitorado, existe uma percepção, sim, já instalada que os dois lados são corruptos. Então, esse vai ser um não tema para essas bordas. Agora, para o antipetismo, certamente a gente tem dados recorrentes sobre isso, né?
2: Eu falei, né, Bruno, num vídeo que eu gravei para o Globo, que a corrupção virou um item de série. Né? O pessoal acha que já vem ali acoplado na política brasileira. Isso tem um custo também aí, né, no cômputo final do custo Brasil, em todas as perspectivas de mercado, etc., né?
3: É, sem dúvida, né? É um tema, vai ter um chumbo trocado aí entre os candidatos, né? O Lula se beneficiou aí das gravações aí do Vorcaro com o Flávio Bolsonaro a respeito, né, do pedido de ajuda para supostamente rodar o filme do Bolsonaro. É, isso atingiu bastante, né, a percepção de voto do Flávio Bolsonaro, mas agora com o surgimento, né, ressurgimento dessas denúncias contra o Lulinha, né, e o uso que aparentemente vai ser feito, né, dada a escolha do vice do Flávio Bolsonaro da CPMI do INSS, esse argumento da corrupção vai voltar contra o Lula e aí dá essa sensação, né, de que virou um não tema ou de que isso não afeta mais, mas eu concordo totalmente com o Maurício. Acho que isso expõe aí uma fragilidade da candidatura do Lula e acho que a corrupção ainda continua sendo um tema relevante para esse eleitor que nem, né? Nem Bolsonaro nem Lula.
2: Agora, é incrível que, em outro assunto que também teve desdobramentos, que a gente vai tratar logo mais, que é esse tema da política externa, influindo pela primeira vez na eleição de uma forma muito ali importante, o eleitor vinha dando sinais de que entende que a postura do governo e do Lula estão mais corretas no enfrentamento, principalmente com o Donald Trump, mas também com o Javier Milei, mas isso dá uma rateada, pelo menos ali na pesquisa da Quest. Parece que jogar na confusão e tentar dissipar um pouco a responsabilidade pelo tarifaço e por outras rusgas que existam na relação parece estar funcionando, pelo menos com uma parcela do eleitorado. É, não sei, Maurício, o que você acha da importância que isso vai ter? O que as pesquisas mostram a respeito de quão central esse assunto vai ser na eleição?
4: Bom, em primeiro lugar, eu acho que tem uma consistência aí nas pesquisas, a Nossa mostrou isso hoje, que o saldo do apoio do Trump, da conexão com o Trump, da ligação com o Trump é negativo, né? Mesmo Sim. entre os eleitores do Flávio, isso não gera superávit, digamos assim, né? Vera, eu acho assim, em primeiro lugar, o Brasil, como você sabe, né, nunca foi tema, a política externa nunca foi o tema de debate presidencial brasileiro, né? Inclusive na linha contrária das principais democracias do mundo, né? As principais democracias do mundo debatem política externa o tempo inteiro. E o Brasil não fazia isso, mas acho que dessa vez vai ser um tema, mas eu acho que pode influenciar, e aí é difícil de mencionar, se houver alguma coisa de tarifa, alguma coisa de que bata nos preços ali, bata no dia a dia, bata no bolso. E aí, assim, aí a gente vai transportar esse tema para o centro do debate e para o centro da decisão de voto, né? E para mim foi muito estranho, né? Porque eu via o Donald Trump e a Casa Branca entrarem em eleição após eleição pelo mundo, e foram pouquíssimos os casos, talvez na Argentina, porque eles colocaram dinheiro durante a eleição de Congresso lá, foram pouquíssimos os casos em que a ajuda do Trump ou dessa Casa Branca foram positivas para o candidato que se alinhou com eles, né? Então essa tática é, no mínimo, bastante arriscada, justamente até pelo que você mencionou, né, Vera? É muita confusão na cabeça da opinião pública para entender o Donald Trump, né?
2: Bruno, você acha que esse assunto, pelo menos entre aquela parcela do eleitorado que é empresário, que é ligado ao agronegócio, que é do mercado financeiro, pode ter o condão de tirar votos mesmo do Flávio na hora H?
3: Então, Vera, eu acho que a gente observou aí esse movimento, né? O Lula explorou muito bem essa questão, né, da defesa da soberania, né, do governo que está do lado do brasileiro, mas eu também não sei até que ponto o Lula está disposto a forçar essa discussão e a pagar para ver mais medidas sendo tomadas pelo Trump, né? A gente vê que o Trump está disposto a escalar, a gente sabe que o Trump não se contenta em perder aí um argumento, uma discussão, um embate, né? Então, também não sei até que ponto, né, depois desse caso agora de ontem, né, do visto da embaixadora brasileira nos Estados Unidos, né? Como que o governo brasileiro vai reagir, e porque isso pode ter outras sanções econômicas. E aí, quando a gente vê o resultado, né, até agora do tarifaço, desde que o Trump começou em abril do ano passado, a gente vê que os danos são localizados em alguns setores da economia brasileira, né? Não é um efeito geral, a gente não tem um impacto sobre desemprego, a gente não tem impacto sobre crescimento econômico, mas alguns setores específicos sofrem, e aí o caso do agro é um setor que é vulnerável, porque o agro brasileiro compete com o agro dos Estados Unidos, e eventualmente isso pode prejudicar ainda mais o Lula diante desse público, dessa região, né? Não são só os empresários do agro, né? Toda a região do centro-oeste brasileiro, do sul brasileiro, do interior de São Paulo, né, que já é antilulista, né? E isso pode agravar ainda mais caso o Lula decida escalar essa discussão e o Brasil sofrer outras sanções.
4: Esse ponto do Bruno é muito importante, Vera, porque a maior intervenção eleitoral da Casa Branca até agora foi no Canadá, e era justamente o oposto disso, né? Um tarifaço para o Canadá era basicamente uma bomba atômica para a economia canadense, diferente do que o Bruno falou, que era, são focalizados no Brasil.
2: E lá teve consequência, porque foi eleito alguém que se contrapunha ao Trump, né? Então lá o Trump funcionou como um eleitor da oposição a ele mesmo, né?
4: Foi incrível. Quando o Trump tomou posse, o Partido Liberal estava quase 25 pontos atrás do Partido Conservador. Estava indo para o potencial quarto mandato, que nunca aconteceu na democracia canadense. Eles conseguiram virar e conseguiram manter a maioria no parlamento de Ottawa, justamente pela intervenção do Trump, né?
2: A gente vai tratar mais dessas questões todas, porque teve novidades aí hoje, ontem, no próximo bloco, mas não queria sair do assunto pesquisa sem tratar da questão do gap que existe, Maurício, entre o eleitorado masculino e feminino. Eles estão enxergando eleições diferentes. Queria te ouvir sobre o peso que isso pode ter quando a gente vê uma eleição tão parelha e com tão pouco voto em disputa, uma divergência desse grau, como é que isso pode se refletir nas urnas e ter importância no cômputo final?
4: Essa é uma má notícia para a campanha do Flávio, né? Porque justamente o que sustenta a liderança do Lula hoje é basicamente o eleitorado feminino. O eleitorado feminino, como você sabe, né, Vera, foi fundamental para a vitória em 2022. Eu não vejo esforço da campanha do Flávio de alguma maneira de endereçar isso até agora, né? Talvez na campanha isso se reflita, mas eu também queria fazer um ponto importante além do que, Vera, as mulheres aparecem mais para votar do que os homens, o nível de abstenção entre as mulheres ainda é menor, então ele tá distante entre as mulheres tendem a aparecer mais que os homens. A única boa notícia, entre aspas, assim, para o Flávio, uma coisa que eu aprendi inclusive na eleição americana de 24, é que mesmo durante a campanha as pesquisas mostram esse gap, mas as mulheres, Vera, costumam decidir muito mais próximo do dia da eleição. E as mulheres, obviamente, que não gostam desse governo, elas têm essa curva, essa diferença, ela tende a diminuir, como diminuiu em 18, como diminuiu em 22. Em 22 a diferença não foi tão grande como as pesquisas apontavam. Agora, dito isso, é preciso um esforço da campanha do Flávio de endereçar esse tema, porque esse tema pode ser, inclusive, a principal fonte de uma eventual derrota, né?
2: A tentativa do Flávio, né, Bruno? Diga, pode falar.
3: Não, só complementando o que o Maurício citou, que os próprios números da pesquisa, né, Meio Ideia, que saiu hoje, reforçam essa situação, né? Que a melhoria da intenção de voto no Flávio Bolsonaro no segundo turno, ela foi toda atribuída a eleitores homens, né? O Flávio Bolsonaro não se recuperou da queda da intenção de voto decorrente do vídeo da Michelle, né? E a própria dificuldade do Flávio em indicar também uma mulher como vice mostra as dificuldades que ele está tendo de incorporar essa temática da participação feminina na campanha dele.
1: Vera Magalhães, com o Viva Voz, sempre nesse horário aqui no CBN Madrugada. Agradecer a participação das ouvintes, os ouvintes que participam pelo YouTube. Eucival Francisco Lima está por aqui. Obrigado também ao Edilson Damião pelo WhatsApp 11 999 11 9981. Alex de Maceió, sempre acompanhando pelo YouTube, ele diz aqui, está mandando mensagem pelo WhatsApp. Eduardo de Maringá, no Paraná, muito obrigado também. Na sintonia está o nosso ouvinte aqui de São Paulo, que não se identifica. E também muito obrigado ao nosso ouvinte, o Leonardo, também de São Paulo. Bom dia do Hélio Freire, de Recife, Pernambuco. E a gente sempre agradece, é claro, a companhia via Instagram também, aqui no arroba PHC Galvão. Repetindo, arroba PHC Galvão. O Valmir Hassenreiter está chegando. Muito obrigado pela mensagem. E também o Assis Barbosa, Cristiano Silveira. Pessoal interagindo via Instagram, no arroba PHC Galvão. Eu agradeço demais. 2 horas, vem aí Edmilson Fernandes.
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0: Quinta-feira, 6 de agosto de 2026. O governo federal vai impor nos próximos dias novas restrições para conter o vício nas bets. A futura portaria da Secretaria de Prêmios e Apostas do Ministério da Fazenda vai impor um intervalo mínimo de 5 segundos entre cada palpite. Serão proibidas apostas automáticas, barulho de moeda e uso de cronômetros pelas plataformas. O objetivo das medidas é desacelerar o ritmo de jogo e evitar decisões impulsivas dos apostadores. Os ferroviários de São Paulo encerraram a greve que afetou por 2 dias 3 linhas de trem. Os ramais transportam quase 1 milhão de pessoas por dia. Depois do fim da paralisação, o governador Tarcísio de Freitas enviou à Assembleia Legislativa um projeto que garante os empregos aos funcionários, mesmo com a concessão recente das linhas à iniciativa privada. A juíza Gabriela Hart vai continuar recebendo salário, mesmo tendo sido afastada por 2 anos do cargo pelo Conselho Nacional de Justiça, por atos irregulares praticados durante a atuação na Operação Lava Jato. Segundo dados do Portal da Transparência, do CNJ, em junho a juíza recebeu remuneração de R$ 77 mil. Reais. Os valores consideram penduricalhos que variam a cada mês. O salário fixo da magistrada é de R$ 39 mil. Reais. O governo dos Estados Unidos já reembolsou cerca de 100 bilhões de reais, aliás, 100 milhões de dólares em tarifas após a Suprema Corte anular a maioria das cobranças aplicadas pelo presidente Donald Trump. O valor equivale a 60% dos 166 bilhões arrecadados. A decisão, contudo, não afetou as tarifas setoriais sobre itens como aço, alumínio e madeira para a construção. Hora de Brasília, 2:03.
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2: 12:04, é hora da gente saber como é que fica o tempo em todo o Brasil, aqui no CBN Madrugada com a Josélia Pegorim.
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3: Esta quinta-feira será de grande atenção para o processo de formação de uma frente fria e de um forte ciclone extratropical entre o sul do Brasil, o Uruguai, o Paraguai e o norte da Argentina. Este ciclone extratropical deve estar completamente formado até o final da tarde desta quinta-feira e poderá ser um ciclone bomba. Mas esse processo de ciclone bomba, na verdade, vai acontecer em alto mar. O problema é o processo de formação dele, desta frente fria, nesta quinta-feira. Isso vai espalhar nuvens muito carregadas sobre o sul do Brasil e também vamos ter a ventania. Há risco de rajadas de vento de 80 a 100 km por hora no Rio Grande do Sul, no centro-oeste do estado de Santa Catarina e também em áreas do oeste e sul do estado do Paraná. E nessas áreas nós também poderemos ter tempestades severas, com muita chuva e granizos grandes. Há também o risco de acontecer algum tornado no noroeste do Rio Grande do Sul nesta quinta-feira. Na maioria das áreas do Brasil, vamos ter até uma quinta-feira com bastante sol, calor, temperaturas acima da média e o ar muito seco. Mas, com essa frente fria se formando ali no sul do Brasil, pancadas de chuva moderadas a fortes poderão acontecer no sul de Mato Grosso do Sul, também no oeste, centro-sul e leste do estado de São Paulo, incluindo aí a região da Grande São Paulo. Algumas pancadas de chuva moderadas também poderão acontecer à tarde ou à noite em áreas do Grande Rio, do centro-sul do estado do Rio de Janeiro. E até mesmo em algumas áreas do sul de Minas, muito próximas a São Paulo. Pancadas de chuva também são esperadas para o Amazonas, Roraima, no extremo norte do Pará e no Amapá. Na faixa litorânea do Nordeste, há condições para chuvas de fraca a moderada intensidade, principalmente no litoral da Bahia e na região litorânea da Paraíba e também de Pernambuco. Josélia Pegorim, da Climatempo, para a CBN.
2: Destaque do esporte aqui no CBN Madrugada com Gabriel Dudziak.
4: Mais quatro equipes garantiram vaga nas quartas de final da Copa do Brasil na noite desta quarta. Em casa, o Cruzeiro ganhou da Chapecoense por 2-0, com gols de Matheus Henrique e Caio Jorge, e avançou. O mesmo fez o Grêmio, que bateu o Mirassol por 1-0, com gol de Pavon. Já o Vasco da Gama eliminou o Fluminense com vitória por 3-1, graças a dois gols de Brenner e um de Puma Rodrigues, enquanto Martinelli anotou para o tricolor. Por fim, o Palmeiras perdeu para o Fortaleza por 3-2, mas garantiu vaga depois do 3-0 na ida. Flaco Lopes e Murilo anotaram os gols do Alviverde, e Militello, Rodriguinho e Lucas Emanuel, os do Leão. Hoje serão definidos os últimos dois classificados. Às 8 da noite, o Corinthians tenta reverter em casa o 2-0 sofrido para o Internacional, enquanto o Vitória busca fazer o mesmo diante do Atlético Paranaense em Salvador.
2: Duas e oito aqui no CBN Madrugada, com Ricardo Garcia comigo aqui. Vamos até às 5 da manhã, hein? Agora abrimos espaço para a Maria Cristina Fernandes conversando com Tatiana Vasconcelos.
5: Fechou a chapa, o vice do candidato do Partido Liberal à presidência, Flávio Bolsonaro. O escolhido foi Alfredo Gaspar, do PL de Alagoas, fechando uma chapa por o sangue do PL. Depois de várias tentativas frustradas do partido em negociar com partidos de direita, com partidos do chamado Centrão, um vice. Parece que ninguém quis. Gaspar foi de candidato a senador em Alagoas, a vice de Flávio, em 24 horas, Maria Cristina.
6: Foi incrível, Tati, realmente surpreendeu. O presidente do PL disse que esse nome já estava escolhido há muito tempo, ele só não vazou. Bem, não foi bem assim. O partido, o Flávio tentou muito alargar a chapa com vice de um outro partido, mas nenhum partido quis entrar nesta coligação. E aí ficou essa chapa por o sangue, como você disse, PL, mas PL, o que não

0: transporte de Lula e agora é candidato a voltar a ser governador pela terceira vez. E foi um secretário de segurança muito em linha dura, né? E que, de fato, obteve esses indicadores. Teria sido esta, então, a razão, uma vez que o Nordeste agrega indicadores muito negativos, particularmente nos estados da Bahia e do Ceará, na violência? Bem, falei com algumas pessoas hoje pela manhã, inclusive no Nordeste, e me dizem que, na verdade, o bolsonarismo já é associado a uma política prende-arrebenta na questão da segurança pública. O nome do Alfredo Gaspar seria, para resumir, chover no molhado neste tema. A escolha dele deu as costas, mostrou uma campanha de costas para pesquisas disponíveis aí no mercado, uma delas divulgada hoje, uhum. E pesquisas disponíveis na própria campanha do PM, que mostram o benefício que a intenção de voto de Flávio teve com a reconciliação com a ex-primeira-dama Michelle Bolsonaro. Isso teve um efeito positivo, e o que sugere que o nome indicado por ela teria ajudado mais, ajudado a consolidar esta imagem da família unida, dos propósitos unidos em nome da candidatura única em homenagem aí ao ex-presidente. E não foi isso que ele fez. Ainda por cima, tem uma acusação de estupro de uma adolescente em que o deputado é investigado no Supremo. Ele disse à Folha de São Paulo que já fez teste de DNA e que vai provar a sua inocência, mas o inquérito não foi arquivado. Isso vai ser explorado e isso pode pesar. Agora, é um problema que talvez não seja do vice, tem um problema de mentalidade no PL, Tati, porque eu assisti o anúncio do Alfredo Gaspar e o candidato à presidência, o senador Flávio Bolsonaro, disse que falou da importância das mulheres para o cuidado com a família, com os idosos. Ele mesmo, aí eu estou aspiando, eu tive duas filhas mulheres para ter quem cuidasse de mim na velhice.
1: Afe Maria, não para que elas então, pudessem ser o que elas quisessem no mundo.
0: Pois é, não foi para que elas contribuíssem para o mundo com seu trabalho, com sua inteligência, com seu olhar sobre a vida. Ele celebrou justamente o que milhares de mulheres no Brasil consideram um fardo, porque, que é o cuidado com idosos, porque é uma tarefa em que as mulheres são sobrecarregadas.
1: Isso, e não são então, ele remuneradas, celebrou, né?
0: E não são remuneradas por isso. Ele celebrou justamente aquilo que pesa para as mulheres, né? Que, aliás, é um foco da campanha do Lula, que é justamente esse cuidado com os idosos, que ele disse que vai apresentar o programa para isso. Então, realmente, me pareceu uma falha. Então, se não atendeu as mulheres, se não atendeu este propósito de conciliação com a Michelle, se é chover no molhado na violência, por que ele foi escolhido? Especulou-se que ele teria atendido a um pedido do deputado Arthur Lira, que é candidato ao Senado e estava disputando o mesmo eleitor de direita em Alagoas. Bem, Arthur Lira, durante todo o seu mandato como presidente da Câmara, agiu muito em consonância com o bolsonarismo, mas talvez seja dar peso demais para o Arthur Lira e para o estado de Alagoas atribuir a escolha de um vice-candidato à presidência a ele, né? Uhum. A razão principal, aliás, o próprio Flávio falou disso na apresentação, é o fato de Alfredo Gaspar ter sido relator da CPMI do INSS. Ou seja, é uma escolha que mostra um foco total na corrupção. Ok, esta é uma vulnerabilidade na imagem que ficou entranhada no presidente Lula e no PT. É isso que eles sinalizam que vão apostar. As pesquisas mostram esta vulnerabilidade. Uhum. Falou em corrupção, o nome que vem na cabeça das pessoas é Lula. Uhum. Mas o Gaspar

0: têm vulnerabilidades para este papel de explorar particularmente esse escândalo de INSS. O relatório que ele fez não foi aprovado. Ele arquivou a convocação do Fabiano Zettel, cunhado do Vorcaro. Ele arquivou requerimentos da senadora Damaris Alves, convocando pastores envolvidos em desvio de benefícios do INSS. Então, ele houve, ao longo da CPMI, vazamentos sistemáticos e seletivos de informações sigilosas, que, se não era uma responsabilidade exclusiva do relator, era uma responsabilidade da mesa de garantir esse sigilo e apuração dos vazamentos. Isso nunca aconteceu, a gente nunca ficou sabendo quem é responsável pelos vazamentos. Então, ele agiu como, digamos, um promotor de justiça que ele é, né? Agiu para produzir seletivamente provas para comprovar sua tese. E não funcionou porque ele não conseguiu aprovar o relatório, né? Mas isso foi o desempenho dele como relator, o que a campanha deve ter não sido suficiente para desestimulá-la a escolher o nome do Alfredo Gaspar. Ele apresentou-se como um alagoano humilde, um nordestino servidor, homenageou o ex-presidente Jair Bolsonaro, o seu próprio pai, e adotou essa postura, um tom bastante humilde para se apresentar aí a serviço de Flávio Bolsonaro.
1: Bom, o fato dele ter sido relator da CPI do INSS e a julgar o fato de Flávio Bolsonaro ter sublinhado isso e já ter falado em cima disso, quer dizer, está atingindo aí talvez um dos principais tetos de vidro da campanha do presidente Lula, né, Maria Cristina, por causa das denúncias contra o filho dele, enfim, que estão sendo, Fábio Luiz, que estão sendo investigadas. Tenho uma pergunta. E Michele Bolsonaro?
0: Pois ela não estava lá, né, Tati? Ele colocou na linha de frente do anúncio, o pelotão de frente tinha uma maioria de mulheres. Inclusive mulheres de outros partidos estavam lá. Estavam lá a senadora Tereza Cristina, que é do Progressistas, a senadora Damaris Alves, que é do Republicanos, a Daniela Marques, que foi presidente da Caixa Econômica Federal no governo Bolsonaro, que é Republicanos, para mostrar que ele não estava escolhendo a mulher. O Alfredo Gaspar tem uma frase sobre isso que eu anotei, e é inacreditável também, que não estava escolhendo a mulher, mas que estava ali homenageando. Ele disse... Ele agradeceu em nome da esposa de Flávio, a Fernanda Bolsonaro, e disse que o Brasil estaria melhor servido com as senhoras, mas quis Deus que viesse um soldado do Nordeste. Foi assim que ele explicou, que ele se colocou como candidato no lugar das mulheres ali. E aí a Michelle não apareceu, como ela tampouco apareceu na convenção que a escolher o candidato a senadora. Lá, ela divulgou uma foto em que ela está no hospital para cuidar de uma crise de enxaqueca. Mas o fato é que ela não deu as caras, nem tampouco a vereadora Priscila Costa, que foi alegadamente o motivo daquele vídeo que ela fez, que é aquele vídeo que desencadeou toda a crise com a família, porque ela queria que essa vereadora fosse candidata ao Senado, no Ceará, e a senadora não, essa vereadora não apareceu lá no anúncio, e o fato é que a Michelle não foi prestigiada pela escolha de vice. Nitidamente era algo que ela queria, era ter influenciado na escolha do vice do Flávio. Mas o Flávio já deixou mais do que claro que não quer dividir poder com a madrasta.
1: Uhum. Outra pergunta, a definição por um vice do PL deixa o partido isolado nessa eleição, Maria Cristina?
0: Tati, o partido tentou fechar muitas alianças, tentou fechar com progressistas da Tereza Cristina e tentou fechar com republicanos da Daniela Marques e foi rechaçado, não conseguiu fechar até com o Podemos. O Flávio tentou fechar uma aliança, visto que Podemos é presidido por uma mulher, Renata Abreu, também não teve sucesso. Isso é relativamente preocupante, porque num eleitorado mais de baixa renda, ainda o horário eleitoral ainda é visto. As inserções comerciais, com aquelas inserções que entram sem que ninguém estivesse esperando, na hora eleitoral tem aquele horário fixo, mas as inserções não. Também atingem um público grande que não é assinante de TV, né? Não tem TV por assinatura, não acompanha a rede social. Então, esta fatia do eleitorado será atingida por um tempo maior de televisão do presidente Lula do que do senador Flávio Bolsonaro.
1: E por fim, juro que aí eu paro, a gente estava falando sobre o teto de vidro da campanha de Lula e o fato do vice ter sido relator da CPI, do INSS, e o teto de vidro está no filho dele, né, Fábio Luiz, que está sendo investigado pela terceira vez, né? E você citou muito rapidamente que Alfredo Gaspar é alvo de um inquérito aberto no Supremo Tribunal Federal por estupro de vulnerável. Estou vendo aqui no painel da Folha. Bom, além disso, ele responde também a uma investigação de desvio de emendas parlamentares. Sobre a primeira acusação, foi em abril desse ano que a Polícia Federal pediu ao Supremo a abertura de um inquérito. Acusação feita pelos deputados Lindbergh e Farias do PT, aliás, pelo deputado Lindbergh Farias do PT e pela senadora Soraya Tronic do PSB, a acusação diz que há documentos e áudios que indicam que Gaspar teria mantido uma relação com uma adolescente de 13 anos que teria resultado em uma gravidez. Relação com menores de 14 anos no Brasil configura estupro. E essa denúncia também aponta supostas tentativas de suborno para manter o silêncio da família. Como você também disse, essa investigação ainda está em andamento. Segundo a Gabriela Echenik, jornalista, autora dessa reportagem no painel da Folha, a investigação está à espera de um posicionamento da PGR. Assim como denúncias de corrupção relacionadas ao INSS devem ser exploradas, essa acusação contra o vice também deve ser explorada, né, Maria Cristina?
0: Não tenha a menor dúvida, Tati. É algo que vulnerabiliza a chapa do Flávio. Certamente eles tinham esta informação do inquérito quando tomaram essa decisão. Então, eles devem ter pesado que isso, apesar de cobrar um preço, não comprometerá a candidatura. É uma aposta, digamos, no escuro. Ninguém sabe o que vai acontecer, mas a gente não deve ter a menor dúvida de que isso vai ser explorado pelos adversários.
2: Maria Cristina Fernandes, conversando com a Tatiana Vasconcelos. A gente vai a Brasília com a Marina Dantas. Os números da nossa educação que realmente não empolgam ninguém, não é, Ricardo Garcia? Continuamos em recuperação na nossa educação pública.
3: O Índice de Desenvolvimento da Educação Básica do Brasil, o IDEB, do ensino fundamental dos anos iniciais, teve, em 2025, o melhor resultado da série histórica. Porém, apesar de avanços, os valores registrados nos anos finais do ensino fundamental e do ensino médio não chegaram às metas estipuladas pelo Ministério da Educação. Os dados foram divulgados nesta quarta-feira pelo MEC. No caso do ensino médio, a melhora ainda é tímida. A pontuação subiu só 2 pontos em um ano, chegando a 4,5 em 2025, ainda bem abaixo da meta de 5,2. Já nos anos finais do ensino fundamental, do sexto ao nono ano, o desempenho subiu um pouco mais de 5 em 2023 para 5,3 no ano passado. As escolas particulares ainda estão bem à frente das escolas públicas. No ensino médio, a disparidade é ainda maior. As públicas ficaram com nota 4,3 e as particulares 5,8. Segundo o ministro da Educação, Leonardo Barchini, o foco daqui para frente será investir na capacitação das competências dos estudantes.
4: Nos últimos 20 anos, a gente teve que trabalhar em três frentes: no acesso, na trajetória, no fluxo e na proficiência. Agora, nós melhoramos muito o acesso, estamos na última milha, eu diria. Nós melhoramos a trajetória, o fluxo melhorou muito no Brasil, que era um problema crônico brasileiro. E agora a gente vai poder focar na proficiência, para que a gente melhore a aprendizagem dos estudantes brasileiros.
3: Nos anos iniciais, da primeira à quinta série, a pontuação chegou a 6,3, superando a meta que era 6. O índice foi o mais alto desde 2005. A taxa de aprovação na rede pública de ensino aumentou em todas as três frentes analisadas pelo índice, todos com mais de 90% de alunos aprovados. O ministro nega que esse resultado tenha sido favorecido pelo modelo de progressão continuada. Já no SAEB, o Sistema de Avaliação da Educação Básica de 2025, que mede o nível de aprendizagem de língua portuguesa e matemática, alunos do quinto, nono ano e terceiro ano do ensino médio atingiram os melhores índices da série histórica. No ensino médio, em matemática, os alunos melhoraram, mas não ultrapassaram a marca histórica. De Brasília, Marina Dantas.
2: Não é triste, né? Lamentável os dados que indicam que a nossa educação ainda está patinando. Não há dúvida nenhuma que houve melhoras, se a gente pegar os dados de 10, 20, 30 anos atrás. Agora, ainda falta muito para que tenhamos na educação pública o mesmo nível de ensino que normalmente temos na educação privada, quando falamos do ensino básico, desde a educação infantil, passando lá pelo Fundamental 1, Fundamental 2 e o ensino médio. Há uma distância ainda muito grande do ensino privado para o ensino público, e isso acaba dificultando demais que tenhamos uma redução da desigualdade social no país, porque a gente tem um sistema perverso. Ainda que as ações afirmativas, as cotas tenham diminuído esse problema nos últimos anos, há mais de uma década já, nós temos os alunos normalmente que frequentam a educação básica no ensino privado, competindo com mais vantagens nos vestibulares para entrada nas universidades públicas, que normalmente, em média, são as que oferecem um ensino melhor. Obviamente que há instituições privadas que oferecem ensino muito qualificado, mas normalmente são aquelas proibitivas, não é, Ricardo Garcia? Para a maioria da população. Uma faculdade de medicina, por exemplo, privada hoje no Brasil, a mensalidade está próxima de 15 mil reais. 10, 12, 15 mil reais. Quem é que pode pagar isso? Então, é uma realidade completamente impossível para a grande maioria da população. Então, é lamentável que os dados ainda mostrem que estamos caminhando numa velocidade muito lenta. E a gente fala muito sobre educação aqui no CBN Madrugada, a gente conversa com muita gente. Então, a melhoria, obviamente, passa pela melhor qualificação dos professores, a maior valorização da carreira dos professores. Não podemos esquecer que nos últimos anos houve, sim, uma valorização significativa. Se a gente pegar os salários dos professores tiveram um aumento bem acima da inflação nos últimos 5, 6 anos, não há dúvida nenhuma. Mas há necessidade ainda de maior valorização da carreira, da professora, do professor, uma melhoria também no oferecimento do ensino integral para essa garotada, que deu uma estagnada, e é importantíssimo que eles possam permanecer na escola por mais tempo. Também uma valorização do ensino técnico é importantíssimo. Melhoramos bastante aí nos últimos anos. Se a gente voltar um pouquinho, estava em 9% mais ou menos o índice de alunos do ensino médio fazendo o ensino técnico. Hoje já estamos ali por volta de 13%, 14%, 15%, mas ainda muito longe da média dos países da OCDE, por exemplo, chamado Clube dos Países Ricos, principalmente na Europa, onde a garotada, 40%, Alemanha, por exemplo, mais de 40% já faz ali o ensino médio deles profissionalizante, já sai com a profissão. Isso é importantíssimo, principalmente nesse momento que a gente vive, século XXI, tecnologias novas sendo criadas a cada mês. É importante que a garotada já esteja inserida nesse mundo desde o ensino médio. Então temos que perder esse preconceito que ainda existe em relação ao ensino técnico, que é tido ou era tido mais ainda no passado, mas ainda continua como algo menor. E não é nada menor, não tem nada de menor. Então precisamos também valorizar o ensino técnico para melhorar a nossa educação pública, que ainda deixa bastante a desejar.
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0: Quinta-feira, 6 de agosto de 2026. O Superior Tribunal de Justiça vai decidir hoje se o ministro Marco Buzzi deve ser punido ou não pelas acusações de assédio e importunação sexual contra duas mulheres. É a primeira vez que ministros vão deliberar se um integrante do tribunal deve ser aposentado compulsoriamente ou demitido. Desde a instalação da corte em 89, Buzzi é o terceiro ministro do STJ com a conduta sob análise. A Defesa Civil do Rio Grande do Sul alertou que há risco de formação de um tornado hoje no estado. Há risco de tempestades com rajadas de vento que podem superar os 100 km por hora, queda de granizo e chuva forte em quase todo o território gaúcho. Serão disputadas hoje as últimas duas vagas nas quartas de final da Copa do Brasil. Às 8 da noite, o Vitória enfrenta o Atlético Paranaense e o Corinthians pega o Internacional. Nos jogos de ida, o Atlético venceu o time baiano por 2 a 0, mesmo placar da vitória do Inter sobre o Corinthians. Ontem, quatro times avançaram. Palmeiras perdeu para o Fortaleza por 3 a 2, mas se classificou por causa da vantagem. Por causa da vantagem no primeiro jogo. Também garantiram vaga o Cruzeiro, que venceu a Chapecoense por 2 a 0, o Grêmio, que derrotou o Mirassol por 1 a 0, e o Vasco, que ganhou do Fluminense por 2 a 1. No horário de Brasília, 2h33.
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0: Em destaque no Panorama CBN. Sem conseguir uma mulher, Flávio Bolsonaro anuncia deputado Alfredo Gaspar como candidato a vice. Lula mantém liderança, mas diferença para o adversário cai em um mês. Ex-chefe de gabinete do presidente deixa campanha de reeleição para evitar respingos. Ferroviários de São Paulo anunciam fim da greve depois de 2 dias. Rússia realiza os ataques mais mortais do ano contra a capital da Ucrânia. Olá para você que está aqui comigo, eu sou Leandro Gouveia e essa é a segunda edição do podcast Panorama CBN de quarta-feira, 5 de agosto de 2026. Em menos de meia hora eu te conto as principais notícias do dia. O ex-chefe de gabinete da presidência, Marco Aurélio Santana Ribeiro, pediu nessa quarta-feira para deixar a equipe da campanha à reeleição do presidente Lula. O ex-assessor, conhecido como Marcola, quer focar na própria defesa e evitar desgastes na corrida eleitoral. A decisão acontece um dia depois dele ter admitido o recebimento de R$249 mil da empresária Roberta Luxinger. Esse valor ainda não tinha sido revelado. Ela é amiga pessoal de Fábio Luiz Lula da Silva, filho do presidente, e responde a investigações da Polícia Federal por suspeita de fraudes em aposentadorias do INSS. Marcola é considerado um homem de extrema confiança do presidente Lula e deixou o governo há 2 semanas justamente para atuar no planejamento eleitoral. Em nota enviada na terça-feira, ele declarou que a movimentação foi um empréstimo pessoal de natureza privada e que a dívida já está quitada. Ele também colocou os sigilos bancário e fiscal à disposição da justiça para comprovar as afirmações. E o pré-candidato Flávio Bolsonaro finalmente anunciou o candidato a vice na chapa para a presidência da República. E ele não só não conseguiu uma aliança com outro partido, como vinha tentando nos últimos dias, como também não conseguiu uma mulher. O nome escolhido foi o do deputado federal Alfredo Gaspar, do PL de Alagoas. Alfredo Gaspar foi o relator da CPI do INSS, que investigou o esquema de fraudes em aposentadorias. E a escolha foi impulsionada pelas investigações contra um dos filhos do presidente Lula. Na época da CPI, o deputado chegou a pedir a prisão de Lulinha por suposto tráfico de influência. No discurso nessa quarta, Flávio Bolsonaro ressaltou que Alfredo Gaspar é do Nordeste, região onde o senador enfrenta mais rejeição, e foi promotor, reforçando o discurso da segurança pública.
1: Alguém já foi promotor de justiça, chefe de Ministério Público do seu estado? Alguém que enfrentou e defendeu os nossos aposentados na CPMI do INSS? Alguém que pediu a prisão do Lulinha porque tinha culpa no cartório? E alguém que representa o Nordeste de fato, que a gente vai levar prosperidade para o Nordeste, vai levar saúde para o Nordeste, melhor infraestrutura para o Nordeste, vai ser o maior programa de dignidade que o Nordeste já viu.
0: Alfredo Gaspar foi candidato à Prefeitura de Maceió em 2020 pelo MDB e perdeu para JHC do PSB. No ano seguinte, foi nomeado pelo governador Renan Filho como secretário de Segurança Pública de Alagoas. Em 2022, se elegeu deputado federal pelo União Brasil e, em março desse ano, a convite de Flávio Bolsonaro, migrou para o PL para concorrer ao Senado. Agora, candidato a vice, disse que vai atuar no combate à corrupção.
2: O Brasil estaria muito melhor servido com as senhoras, mas quis Deus e o destino que este momento trouxesse um soldado do Nordeste. Alguém que tem boa fé, sabe o tamanho da responsabilidade. Terei lealdade e gratidão. Terei a coragem de enfrentarmos juntos, presidente Flávio, a corrupção, o crime organizado.
0: Ele se dirigiu aí no discurso às mulheres. Tereza Cristina, por exemplo, estava presente. Ela que é do Progressistas, que vai se manter neutro na disputa presidencial. Michele Bolsonaro não compareceu e a alegação é de que o evento aconteceu no horário de almoço, sendo que ela precisa cuidar do ex-presidente Jair Bolsonaro na prisão domiciliar. Alfredo Gaspar é investigado pelo Tribunal de Contas da União pelo envio de R$6 milhões em emendas PIX para uma prefeitura de Alagoas. Ele também foi alvo de um pedido de investigação da Polícia Federal ao STF em abril desse ano por suspeita de estupro de vulnerável. Gaspar já disse que se submeteu a um exame de DNA para provar que é inocente e diz que há uma perseguição política pela atuação na CPI do INSS. Em Minas Gerais, o PL confirmou a candidatura do empresário Flávio Roscoe ao governo do estado. O ex-presidente da Federação das Indústrias do Estado de Minas Gerais entra na disputa depois que o Republicanos retirou a pré-candidatura do senador Cleitinho Azevedo. Também em Minas, a federação entre União Brasil e PP pode confirmar a candidatura de Marcelo Aro, que rompeu com o grupo de Romeu Zema e o atual governador Matheus Simões, do PSD. Matheus Simões ainda não tem vice e aguarda a indicação do novo. Na chapa do candidato Alexandre Calil, do PDT, o vice vai ser o ex-deputado federal Carlos Moscone, do PSDB. Já o candidato do MDB, Gabriel Azevedo, terá como vice a vereadora de Montes Claros, Maria Helena de Quadros Lopes. No campo da esquerda, o ex-ministro Patrus Ananias, do PT, negocia o vice com o PSB. O Instituto Quest divulgou uma nova pesquisa de intenção de voto. O presidente Lula, do PT, mantém a liderança no segundo turno com 44%. O senador Flávio Bolsonaro, do PL, aparece com 39%. A diferença entre os dois caiu de 8 para 5 pontos em um mês. Na comparação com o levantamento do mês passado, Lula oscilou um ponto para baixo. Flávio Bolsonaro subiu 2 pontos, encerrando um período de queda que vinha desde maio. Como a margem de erro é de 2 pontos, eles variaram dentro dessa margem. No cenário de primeiro turno estimulado, quando os candidatos são apresentados ao eleitor, a diferença entre Lula e Flávio caiu de 12 para 9 pontos. Lula lidera com 39%, Flávio Bolsonaro tem 30%, Renan Santos, do Missão, e Ronaldo Caiado, do PSD, aparecem empatados com 4%. Romeu Zema, do Novo, tem 2%. Na pesquisa espontânea, quando os nomes não são citados, Lula caiu de 26% para 25% e Flávio Bolsonaro subiu de 14% para 18%, fora da margem de erro. Sobre a mentira que Flávio Bolsonaro contou a respeito das urnas eletrônicas, 68% dos eleitores nem ficaram sabendo das falas. 54% disseram que as declarações não afetam as intenções de voto e 26% disseram que isso diminui a vontade de votar no senador. O movimento de recuperação do senador vem depois da reconciliação com a madrasta, a ex-primeira-dama Michele Bolsonaro, pelo menos diante das câmeras. Para 59% dos entrevistados, a retomada da relação foi um fato positivo. Flávio subiu de 27% para 30% entre os eleitores independentes e passou de 74% para 81% na direita que não se considera bolsonarista. O diretor do Instituto Quest, Felipe Nunes, analisa o impacto dessa aproximação.
3: Houve uma certa reorganização da direita em torno do Flávio Bolsonaro, me parece uma consequência das pazes feitas entre Flávio e Michele Bolsonaro. A pesquisa perguntou os brasileiros sobre isso, embora nem todo mundo tenha sabido dessa informação, especialmente a direita não bolsonarista e o bolsonarismo ficaram sabendo, e entre esses, a notícia de que eles fizeram as pazes é vista como algo muito positivo. Por outro lado, que mesmo Lula mantendo a sua vantagem, né, ele continua liderando tanto o primeiro como o cenário de segundo turno, os programas sociais, principalmente o Desenrola, o Imposto de Renda, pararam de fazer efeito marginal.
0: Programas do governo federal perderam força na percepção do público. Para dar um exemplo, 68% dos entrevistados disseram que não foram beneficiados pela isenção do imposto de renda para quem ganha até R$5.000. Na avaliação geral, o governo Lula tem 48% de aprovação e 47% de desaprovação. No último mês, a rejeição ao presidente subiu para 52%, enquanto a rejeição a Flávio Bolsonaro caiu para 54%. Além disso, 43% dos eleitores avaliaram como ruim a resposta do governo brasileiro ao tarifaço imposto pelos Estados Unidos. 38% consideram que a resposta foi boa. A pesquisa ouviu 2.004 brasileiros de 16 anos ou mais entre os dias 31 de julho e 3 de agosto. O nível de confiança é de 95%, considerando a margem de erro. O registro no TSE é BR06591/2026. E o presidente Lula chamou de irresponsável e desnecessária a decisão dos Estados Unidos de revogar o visto da embaixadora do Brasil em Washington, Maria Luísa Ribeiro Viotti. A declaração foi feita em entrevista ao canal do YouTube Meteoro e ao podcast Três Elementos. Lula disse que a medida foi impensada para duas nações que mantêm relações diplomáticas há 200 anos e afirmou que ninguém vai interferir nas eleições brasileiras.
4: Ele tomou essa atitude que eu acho uma atitude irresponsável,
5: parece birra,
4: impensada,
5: né?
4: Para um país que tem 203 anos de diplomacia, de relação diplomática, é tão desnecessário. E não dá para ninguém imaginar que vai derrotar o Brasil com mentira. Não dá para ninguém pensar que vai se intrometer de fora aqui para disputar as eleições. Se eles quiserem fazer no outro país, que façam. Aqui no Brasil, não vão fazer.
0: Essa decisão do governo americano foi anunciada na terça-feira. O Departamento de Estado americano alegou que a revogação foi uma resposta à demora do governo brasileiro em conceder o aval diplomático para a nomeação do novo embaixador americano no Brasil, Daniel Pérez. Autoridades americanas afirmam que o Brasil sinalizou que a autorização só vai sair depois das eleições presidenciais. A medida contra a embaixadora brasileira não obriga a saída dela do território americano e pode ser revertida assim que o embaixador indicado por Donald Trump for aceito. A Secretaria de Comunicação da Presidência da República emitiu uma nota classificando a revogação do visto dela como uma medida hostil, motivada por razões ideológicas e que tenta interferir no processo eleitoral do país. O governo brasileiro afirmou que o pedido de autorização segue em análise sob sigilo, conforme as regras da Convenção de Viena, e lembrou que os Estados Unidos divulgaram o nome do indicado antes mesmo de formalizar o pedido ao Brasil. A atitude dos Estados Unidos também acontece 10 dias depois de o Brasil negar visto a 2 funcionários do Departamento de Estado americano que, segundo o jornal Washington Post, tinham a intenção de questionar o sistema eleitoral brasileiro. Sobre a crise com a Argentina, o ministro das Relações Exteriores, Mauro Vieira, classificou como agressivas, descabidas e grosseiras as declarações do presidente Javier Milei. Na terça-feira, o governo brasileiro determinou que a Argentina mantenha apenas um encarregado de negócios na embaixada em Brasília. O embaixador do Brasil em Buenos Aires também vai permanecer por aqui por tempo indeterminado. A diplomacia brasileira pediu o retorno do embaixador argentino Daniel Raimondi para a Argentina. Em entrevista à rede NET-TV e à Rádio Perfil da Argentina, o chanceler brasileiro negou que a decisão de rebaixar as relações diplomáticas com o país vizinho tenha motivação ideológica. Ele destacou que a medida vai responder aos constantes insultos contra as instituições brasileiras.
6: A educação e o respeito é fundamental. Sem isso não pode haver diálogo. A questão ideológica é totalmente secundária.
0: O governo de Javier Milei acusou o Brasil de agir por razões políticas e se isolar da região, mas informou nessa quarta-feira que não vai adotar retaliações contra o país. Agora, informações da guerra. O Irã disse nessa quarta-feira que chegou a um acordo com Omã sobre a divisão e a administração do Estreito de Hormuz, além do controle do tráfego de navios na região. De acordo com o Ministério de Relações Exteriores do Irã, os dois países estão finalizando os detalhes do plano. A proposta prevê um novo arranjo para a navegação, diferente das rotas usadas antes da guerra. Os navios, por essa proposta, vão entrar no Golfo Pérsico por uma rota sob controle do Irã e sair por uma passagem controlada por Omã, como se fosse uma estrada com pistas de ida e volta. O governo de Omã também sugeriu um mecanismo regional de gestão com contribuições voluntárias de empresas de navegação para cobrir custos de segurança, proteção ambiental e resgates. Mas isso não é suficiente para garantir a segurança no local. A principal trava continua sendo o bloqueio americano a portos iranianos e a oposição dos Estados Unidos à cobrança de pedágios ou a exigência de autorizações pelo Irã. O governo do país voltou a negar que esteja negociando diretamente com os Estados Unidos. Na terça, em entrevista à Fox News, o presidente Trump disse que as conversas avançaram e afirmou que o Estreito de Hormuz vai ser reaberto muito em breve ou o Irã vai ser atingido com muita força. As forças americanas informaram que a rota ao sul do Estreito, em águas de Omã, segue livre e que já ajudou mais de 1.000 embarcações a cruzar a região. Em outro ponto da guerra, o exército de Israel fez uma série de ataques aéreos no sul do Líbano. O governo de Israel afirma que a ação vai punir uma violação do cessar-fogo por parte do grupo Hezbollah. A mídia estatal libanesa confirma que a ofensiva deixou 1 morto e 11 feridos. A tensão acontece 1 dia depois da reunião de negociação entre os dois países, mediada pelos Estados Unidos em Roma. A trégua entre os dois lados foi firmada em junho, mas os ataques pontuais continuam. Em julho, as tropas de Israel tinham começado a sair do sul do Líbano para transferir o controle das áreas para o exército libanês. O plano previa que os militares do país fizessem o desarmamento do grupo extremista, mas a nova onda de violência volta a colocar o acordo em risco. Essa quarta, o petróleo ficou praticamente estável. No momento em que eu gravo, o barril do tipo Brent sobe 0,3%, negociado a US$ 79. O principal índice da Bolsa de Valores de São Paulo caiu levemente, 0,11%, aos 177.696 pontos. O dólar comercial caiu 0,06%, cotado a R$ 5,12. O euro vale R$ 5,92, com alta de 0,13%. Na terça-feira, depois da gravação do Panorama, o Conselho Nacional de Justiça, o CNJ, decidiu afastar a juíza Gabriela Hart, substituta de Sérgio Moro na Operação Lava Jato, do Tribunal Regional Federal da 4ª Região. Por 11 votos a 4, o CNJ decidiu aplicar a pena de disponibilidade. Quer dizer que ela vai ficar afastada das funções por 2 anos, com salário proporcional ao tempo de serviço. O afastamento aconteceu por causa da homologação de um acordo entre a Petrobras e o Ministério Público Federal, quando a juíza era substituta na 13ª Vara Federal de Curitiba. O acordo previa o pagamento de uma multa por parte da Petrobras depois das investigações da Lava Jato. O Supremo Tribunal Federal vetou a decisão em março de 2019, depois de entender que o Ministério Público não tinha competência para receber esse dinheiro. O relator do processo no CNJ, Rodrigo Badaró, afirmou que a juíza atuou sem conduta de segurança. A decisão final acompanhou o voto do relator, enquanto 4 conselheiros votaram para aplicar a punição de 1 ano, incluindo o presidente do CNJ e do STF, Edson Fachin. Em São Paulo, os ferroviários decidiram encerrar a greve que afetava 3 linhas de trem. A votação teve a participação de cerca de 100 trabalhadores e 25 votaram por manter a paralisação, mas a maioria decidiu voltar ao trabalho. E o encerramento da greve foi condicionado a um acordo com o governo do estado. O governador de São Paulo, Tarcísio de Freitas, prometeu enviar para a Assembleia Legislativa um projeto de lei que garante a manutenção dos empregos dos ferroviários que atuam em linhas concedidas para a iniciativa privada. O texto vai prever a absorção desses funcionários por outras empresas estaduais. Se o projeto não for enviado até a data limite, a categoria promete retomar a greve no dia 19 de agosto. Falando agora de outra guerra, a Rússia fez um ataque intenso com mísseis balísticos e drones contra a Ucrânia, matando pelo menos 21 pessoas. À noite, teve os ataques mais mortais do ano na capital Kiev e na região ao redor, onde 17 mortes foram confirmadas. Os bombardeios também deixaram 1 morto em Kharkiv e 3 em Donetsk. Os sistemas de defesa aérea conseguiram interceptar 98 drones, mas nenhum dos mísseis. O prefeito de Kiev disse que prédios residenciais, armazéns e uma estação de trem foram atingidos e que os bombeiros tentavam combater incêndios e resgatar pessoas presas sob os escombros. O Ministério da Defesa da Rússia confirmou os bombardeios e alegou que o alvo foram centros de suprimentos militares, fábricas de drones e 3 navios de carga no Mar Negro. O presidente da Ucrânia, Volodymyr Zelensky, voltou a cobrar os aliados ocidentais por mais mísseis de defesa de fabricação americana. Zelensky disse que a entrega desse tipo de armamento foi significativamente reduzida esse ano e que o atraso nos repasses custa vidas humanas. Uma análise da BBC, com dados da Força Aérea da Ucrânia, mostra que a taxa de interceptação de mísseis caiu de 66% no ano passado para 44% agora, sendo que no mesmo período o lançamento de mísseis russos subiu 83%. Enquanto isso, a Ucrânia também intensificou os ataques contra a infraestrutura russa. Um drone ucraniano atingiu um armazém de comércio eletrônico, deixando 1 ferido. Nos últimos dias, ataques com drones ucranianos mataram 5 pessoas na região de Moscou e 7 pessoas em uma praia. Em outra frente de apoio, a presidente da Comissão Europeia, Ursula von der Leyen, afirmou que a União Europeia arrecadou 1,4 bilhão de euros a partir de juros de ativos russos congelados e o dinheiro vai ser repassado diretamente para ajudar na defesa e na reconstrução da Ucrânia. Na Alemanha, o aeroporto de Leipzig teve que ser fechado depois de 2 incidentes com drones. Em um dos casos, as autoridades encontraram um drone com explosivos perto de um avião de carga da Ucrânia. O veículo não tripulado foi desativado por um robô da polícia. Pouco antes, um avião de passageiro da empresa de logística DHL, ou DHL, bateu em um objeto desconhecido enquanto arremetia. A aeronave teve danos leves e conseguiu pousar em segurança na cidade de Hanover, em uma base que é usada pela OTAN, a Aliança Militar do Ocidente, e para enviar cargas aos ucranianos. A Alemanha e outros países europeus que apoiam a Ucrânia na guerra contra a Rússia vêm registrando sobrevoos de drones em locais estratégicos, como bases e aeroportos, e apontam a responsabilidade de Moscou em alguns dos episódios. Na Rússia, o fundador de uma fábrica russa de drones ficou gravemente ferido depois da explosão do carro onde ele estava. Ele é o dono da empresa que produz drones que são controlados por visão remota e são usados pelas forças da Rússia na guerra contra a Ucrânia. Ele já foi fotografado ao lado do presidente Vladimir Putin durante a apresentação dos drones. E o ataque acontece poucos dias depois de outro caso parecido. Na semana passada, o diretor de uma fabricante concorrente de drones também ficou ferido ao ser alvo de tiros. As autoridades russas dizem que foi uma tentativa de assassinato. Desde o início da invasão à Ucrânia, em 2022, o governo ucraniano vem acumulando acusações de realizar atentados contra nomes do setor de defesa e das Forças Armadas da Rússia. No México, o influenciador César Gastelum foi morto a tiros enquanto fazia uma transmissão ao vivo. Ele tinha 25 anos, tinha quase 600 mil seguidores no TikTok e gravava vídeos de comédia. Segundo a BBC, Gastelum exibia carros de luxo e joias em conteúdos que faziam referência ao universo do narcotráfico. O crime aconteceu em frente a um restaurante de fast food. No vídeo da transmissão, um motociclista aparece disparando contra o influenciador. A região de Culiacán enfrenta uma onda de violência provocada pela disputa entre facções rivais do crime organizado. E antes da última notícia, convido você a mandar mensagem para o Panorama. Meu e-mail é leandro.gouveia@cbn.com.br. No Instagram é só procurar por Lê Reis Gouveia e não esquece de escrever seu nome e de onde você está ouvindo. Agradeço a todos que mandaram mensagem, parabenizando pelo primeiro ano como titular do Panorama. Foram várias mensagens mesmo. Na caixinha de comentários, a Akemi Iguchi, de São Paulo, escreveu: lembro que quando começou com seus trocadilhos, vira e mexe caía na gargalhada no meio do metrô, voltando para casa. Obrigada pelos momentos de descontração na pitada certa, mesmo em meio a tantas notícias, às vezes pesadas. Obrigado a Kemi pela mensagem, também o Tom Girami, de Salvador, falou que quando é bom, passa rápido, né? Esse um ano, que foi muito rápido mesmo. Também outras mensagens do Alessandro Alves, Thaisa Lisboa, Paula, Carlos Torres, Sandra de Ipatinga, Minas Gerais, Giovana Toledo e Leonardo Barcelos. No Instagram, o Rogério Lima mandou mensagem direto de Macapá, no Amapá. Um forte abraço, excelente trabalho, muito obrigado, Rogério. 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Falando em estrelas, vamos para o mundo da Lua? A Lua.

0: porque o segundo estágio de um foguete da empresa americana SpaceX bateu na superfície da Lua na madrugada desta quarta-feira. Essa estrutura tem 4 toneladas e 14 metros de comprimento e atingiu a Lua a uma velocidade de 8.700 km por hora. Ele estava no espaço lá desde janeiro do ano passado, porque a SpaceX lançou o foguete como parte de uma missão conjunta dos Estados Unidos e do Japão para levar 2 módulos de pouso lunar. Parte do foguete é reutilizável e projetada para voltar para a Terra, mas partes do foguete se desprendem no espaço e permanecem por lá, presas em órbita, a menos que colidam com outros corpos celestes. E a NASA informou que a trajetória em direção à Lua foi causada pela força da gravidade e pela atividade do Sol, sem oferecer qualquer risco para a Terra. A expectativa dos cientistas agora é que a colisão tenha formado uma cratera de 18 metros de diâmetro e a poeira levantada no impacto vai ajudar a identificar se existe água congelada na região, uma informação essencial para a criação de futuras bases lunares.
1: E a lua é velha, mente quem diz que a lua é velha, mente quem diz.
0: Ao som de MPB4, nós vamos terminando esta edição do Panorama, que teve a produção e o roteiro feitos por mim, Leandro Gouveia, e a edição e a sonorização por Anderson Wendel, o Tico. A próxima edição chega às plataformas por volta das 7 da manhã, com Bianca Santos, e eu volto na sequência. Até lá!

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0: Quinta-feira, 6 de agosto de 2026. O Comitê de Política Monetária do Banco Central reduziu a taxa básica de juros em 0,25 ponto percentual, como o mercado esperava. Após o quarto corte consecutivo, a Selic está em 14% ao ano, menor nível desde março de 2025. A decisão é apoiada na desaceleração da economia e nos dados de inflação abaixo das expectativas. No comunicado, o Banco Central manteve um tom de cautela, destacando incertezas fiscais e o risco de inflação no longo prazo, sem antecipar os próximos passos da política monetária. O candidato à presidência da República pelo Missão, Renan Santos, afirmou que não cumprirá decisões monocráticas do Supremo Tribunal Federal se vencer a eleição. A declaração foi feita durante sabatina ao G1 e à Globo News. O presidenciável defendeu a aprovação de uma PEC de ajuste fiscal com cortes em gastos obrigatórios, como a desvinculação de receitas da saúde e educação e a desindexação do BPC e de aposentadorias do salário mínimo. A Associação Americana do Serviço Exterior informou que 106 dos 195 postos de embaixador dos Estados Unidos estão vagos, inclusive em países estratégicos como Ucrânia, Rússia e Arábia Saudita. Dos postos vagos, 35 já têm nomes indicados, mas aguardam a conclusão do credenciamento. O Departamento de Estado americano justificou a revogação do visto da embaixadora brasileira em Washington, Maria Luísa Viotti, à demora do governo brasileiro em dar aval para o indicado por Donald Trump para assumir a embaixada em Brasília, Daniel Pérez.
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3: Espaço aberto agora aqui no CBN Madrugada para Tânia Morales e convidado.

0: o jornalista Fabrício Mazzocco. Ele é pesquisador de rock brasileiro, criador do canal Enigmas do Rock. Ele está lançando o livro Esse Tal de Rock and Roll, 50 histórias essenciais do rock brasileiro. Fabrício, bem-vindo, boa noite.
1: Boa noite, Tânia. Eu que agradeço o convite.
0: Fabrício, você reúne histórias saborosas do rock, né? Histórias que você foi reunindo, coloca em ordem cronológica no livro. São mais de 70 anos de rock, né? Inclusive no Brasil. Como é que foi a sua pesquisa dessas histórias, né? Como você chegou a essas tantas histórias?
1: Inicialmente, quando eu tive a ideia de fazer esse livro, Tânia, eu conversei com a editora, a Máquina de Livros, né? Falei com o Alce, com o Bruno, e aí eles falaram assim: ah, então faz uma lista de histórias aí. Eu pesquiso rock brasileiro desde 1996, então eu tenho mais de 250 livros, mais de 200 livros só de rock brasileiro, e claro, inclui o livro da Elis, do Belchior, enfim, todos eles passaram por algum momento também dentro do rock brasileiro. E aí, na pincelada, assim, deram 480 histórias.
0: Uau.
1: Aí, falei, eu acho que passou um pouquinho, porque
0: estourou.
1: A ideia dos 50, sempre tem 50 vinhos, 50 hotéis, falei, vamos por aqui. E aí, a veia de pesquisador, né, que eu já fiz mestrado, doutorado, falei, ah, vamos colocar uma metodologia. E o que eu pensei? Vou tentar falar de todas as décadas, tirar um pouco aquilo que só nos anos 80 se teve rock. Na verdade, a gente teve uma exposição midiática do rock nos anos 80, mas nosso rock é de 55, né? Mais precisamente de 24 de outubro, quando a Nora Ney gravou o primeiro rock. E aí depois eu fui, então fiz essa divisão por décadas, de uma maneira para ficar um pouco igualitária, e também de personagem, porque se a gente pegar só o Raul e a Rita, que estava tocando a música dela, já daria um livro inteiro. E aí, então, tentei colocar o máximo possível de personagens que fazem parte do nosso rock brasileiro.
0: Nossa, e aliás, quantos, né? E quantas bandas, quantos grupos também, quantos personagens. Bom, já que você citou a Nora Ney, que é o marco do rock aqui no Brasil, você falou 1955, né?
1: Isso.
0: É, a gente tem ela aqui também, olha lá. Ah, é muito interessante porque a Nora Ney, ela era uma cantora de um outro estilo, né?
1: Samba canção. Samba canção, bolero, ela estava naquela semente do Dick Farney, que era um fã-clube depois que viria ali mais para frente ter uma forte influência na bossa nova. E ela foi convidada para gravar a trilha sonora do filme Sementes da Violência, porque a Nora, uma ótima cantora, e além disso ela sabia o inglês. Então ela que transcreveu, inclusive, a letra, né? Não tinha tradutor, não tinha transcrição naquela época. Então ela que transcreveu e ela gravou. A música chama Ronda das Horas, mas ela foi gravada em inglês. Em dezembro, aí a Heleninha Silveira grava uma versão de Ronda das Horas, é uma versão em português.
0: E aí marca então o nosso rock, um rock aqui no Brasil.
1: Justamente. É porque é diferente dos Estados Unidos, onde você não tem uma data específica, porque você vai ter uma variação, você vai ter.

0: Marcelo, que você também fala no seu
1: É, só
0: livro.
1: falar um personagem importante,
0: É.
1: quando a Nora Ney grava o primeiro rock, mas é o internacional, né? A gente tem a figura do Calbi Peixoto, que grava o primeiro rock feito no Brasil, pelo Miguel Gustavo, que é o Rock in Rio em Copacabana. Então, a gente tem essas duas datas, 24 de outubro de 55, que a Nora Ney vai gravar esse rock, e dia 30 de janeiro de 57, o primeiro rock made in Brasil.
0: Muito bom. Nossa, Fabrício. E aí você vai. Então, mas aí essas histórias, aí a gente começou da Nora, depois a gente vai caminhando, só para entender. Essas histórias que você vai contando, não é que você vai contando a história do rock no Brasil, você vai contando bastidores, né?
1: Justamente, eu não tive essa pretensão, viu, Tânia? Porque senão eu precisaria de um livro de 3 mil, 4 mil páginas, ou algo assim, para contar a história do rock brasileiro. São histórias da história do rock brasileiro. Então, são histórias que, assim, elas podem ser lidas de uma forma aleatórias, pontuais, né? E também da forma como você falou, cronológica. Lendo dessa maneira, você tem uma ideia do que foi o rock brasileiro, porque os personagens não tem como, eles vão conversar. Como eu fiz até essa parte de décadas, então quem tá ali já tem a Selly Campelo, que vai estar no outro capítulo também, onde tem o Roberto Carlos, que vai estar no outro capítulo também. Então eles conversam entre os capítulos. E a ideia foi fazer capítulos curtos. Eu sou do interior, uma cidade chamada Urupê, próximo a São José do Rio Preto, onde a gente sentava na praça à noite para contar calma. E eu tentei trazer um pouco desse ar interiorano de contar um causo, mas sendo uma história do rock, para que pudesse ser apreciado um pouco mais.
0: Ah, contar causos sobre o rock é muito uma mistura brasileira para falar de um gênero que começou fora do Brasil, né? E aliás, o nosso
1: Justamente.
0: rock também incorpora muito da nossa música, dos nossos ritmos, né?
1: Incorpora. Até o Bruno Gouveia do Biquíni, ele escreve, né, no, o, na, na orelha do livro, e ele põe um negócio que eu achei muito interessante, que ele colocou, que ele fala assim: como o futebol, que vem da Inglaterra, ela assume uma cara brasileira, o rock também. Porque ele começa a ter o tempero brasileiro. Novos Baianos faz isso muito bem. Raul Seixas faz de uma maneira
0: Nossa,
1: maravilhosa,
0: Raulzito.
1: né? O Let Me Sing, o
0: É.
1: que é aquilo? Eu imagino alguém ouvindo
0: A
1: aquilo
0: gente
1: ali.
0: é uma mistura, né? De
1: Porque
0: baião.
1: ele põe um baião,
0: É.
1: Tânia. Olha que
0: Olha lá
1: loucura!
0: ele, olha lá.

0: Elvis.
1: Olha isso, aí ele canta um baião.
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0: Espetacular, é isso, é um
1: fantástico. Então esse tempero, e o Raimundo vai fazer isso com uma magnitude maravilhosa na década de 90, também incorporando bastante na música nordestina o hardcore, né? O que eles falam, o red forró, que eles chamavam, né? Muito bacana. Mas é, e essas misturas, novos baianos, põe o chorinho, põe junto com a guitarra elétrica. Então, a gente tem uma série de coisas, de elementos brasileiros que vão entrar dentro dessa circunferência do rock, que vai tornar um produto nosso, um produto cultural muito rico e diferente de qualquer país, porque tem essa coisa de trazer esses elementos do afro, dos indígenas e tal. O disco do Sepultura, Roots, é maravilhoso, que ele traz as raízes, eu conto a história, verdade, inclusive. Então, assim, você tem esses elementos brasileiros que tornam o nosso rock diferente de qualquer outro.
0: Nossa, você citou Sepultura, verdade. Eles colocam ali uma música indígena, né? Então...
1: Sim, eles vão, eu conto essa história, eles vão pra tribo, Xavantes, ficam 2 dias lá, gravam junto com eles, com um violão, uma música deles ali. A história é maravilhosa, assim, né? E é isso que é interessante, porque não seriamente, por exemplo, se eu fosse contar uma história de Sepultura, que é do rock brasileiro, né? Eu poderia talvez contar a saída do Max, do Igor, que foi uma coisa assim que marcou mais a banda. Mas eu quis trazer também tipo de histórias que tem uma interferência no nosso rock brasileiro. E quando a gente tem um produto exportado como Sepultura, onde você é visto, onde a nossa música, né, o heavy, vamos por assim, visto no mundo inteiro, e ele fala ali no

0: temos a música indígena e nós temos o Carlinhos Brown, porque tem o Carlinhos Brown também no disco Roots, ele toca percussão e canta, né? Então, e compôs junto. Então você tem assim, raízes, roots muito forte, e o Brasil, e o mundo começa a ver: olha só, o Sepultura é brasileiro.
1: Nossa, que coisa maravilhosa, né? Quer dizer, o
0: Maravilhoso.
1: rock no Brasil, embora quando e essa história você conta, né, sobre o quanto foi a reação que se teve aqui dos nossos ícones da MPB, quando começou a Jovem Guarda, né? Essa coisa da guitarra.
0: A
1: Teve uma
0: marcha contra a
1: reação, a
0: guitarra.
1: marcha contra a guitarra, Elis Regina comandando, né?
0: É, porque você imagina, a Elis Regina vai para o exterior, fazia o filme da Bossa junto com o Jair, ela retorna, Jovem Guarda estourando. Como assim? Eu saio, fico um tempo fora e já está estourando outro ritmo diferente, qualquer coisa, e aí se entra muito aquela questão, não é brasileiro, tal, não sei o que lá, papá. E aí se faz a marcha contra a guitarra, e o interessante é quem está lá, né? Vários, Jair Rodrigues, e entre eles Gilberto Gil, que 2 meses depois estava no festival, pela primeira vez usando a guitarra elétrica junto com os
1: Com os
0: Mutantes.
1: Mutantes, né? Que também é outro fenômeno, os Mutantes.
0: Então, assim, eu sou apaixonado pelo rock, eu cresci ouvindo rock brasileiro na década de 80, né? Eu sou de 75, mas assim, eu tenho uma paixão por essas histórias, porque o nosso rock, ele é saboroso de histórias. Ele tem tanta história gostosa, essas histórias que a gente está contando aqui, tantas outras. Mas olha só, a marcha contra a guitarra, e depois de um tempo a Elis canta uma música do Belchior que poderia ser rock em qualquer lugar.
1: Nossa.
0: E a primeira música que a Elis Regina grava antes de ter o sucesso é um rock.
1: A do Belchior, você diz como nossos pais? Eu tô.
0: Não,
1: Você não sente, não vê, mas eu não
0: mas eu
1: posso
0: posso deixar de
1: deixar
0: dizer,
1: de
0: meu
1: dizer a
0: amigo, em
1: verdade. É um
0: breve
1: rock.
0: uma mudança
1: Em
0: vai
1: vai
0: acontecer.
1: acontecer.
0: Ali eu acho que ela
1: É.
0: falou, gente, é isso. E
1: Ok.
0: o tanto que ela ajudou a Rita Lee. Aí a gente já faz uma ponte, as duas não se davam muito pelos estilos, mas foi Elis que salvou a Rita Lee do capítulo que eu conto da gravidez,
1: Ah,
0: que ela
1: conta.
0: estava presa.
1: É, essa história.
0: Que ela estava presa e ela começa a passar mal, a ter quase um aborto espontâneo ali, e ela ouve gritaria e ninguém ajuda ela. Quem era? Elis Regina, com o filho dela, o Joãozinho ali, e ela gritando que exigia um médico, tal, etc. A Rita ali, grávida do Beto, né, que hoje está no Titãs, e aí ela começa a fazer esquecer: eu vou chamar a imprensa, aí chama o médico e salva a Rita ali.
1: Rita Lee foi presa pela ditadura, grávida.
0: Pela ditadura, isso. É, na verdade é uma história bem interessante também, muito interessante, porque
1: Ah,
0: eles
1: conta essa,
0: alegam que
1: vai.
0: ela.
1: Não vai dar spoiler, são 50 histórias. Conta.
0: Você quer spoiler ou não quer
1: Não,
0: spoiler?
1: dessa história só. Só
0: Só
1: dessa.
0: dessa história.
1: Só dessa.
0: É, na verdade, sim, ela é presa porque acham maconha na casa dela, vamos pôr assim, né? A droga. Porém, tudo começou porque ela estava saindo de um show ali naquele ano. Uma senhora encontra ela e fala assim: Rita, eu só quero a sua versão. Eu quero saber o que você viu. Meu filho faleceu naquele show do Mutantes, dentro do ginásio ou fora do ginásio? Tinha tido um show do Mutantes e uma pessoa faleceu em confronto ali com a polícia. E a polícia alegava que ele estava querendo entrar. Só que a Rita ali fala: não, ele estava dentro. Eu vi ele caindo dentro. Eu estava um pouco de longe, mas eu vi isso. E ela fala: você testemunharia? Ela falou: sim. E ela vai e testemunha. Alguns dias depois, a polícia vai lá e acha droga na casa dela, e ela vai presa com todo o amparo da polícia, imprensa esperando ela, e ela fica um tempo ali presa, grávida.
1: Grávida. E aí Elis vai lá e faz um escarcéu.
0: Faz o escarcéu, salva a gravidez dela, e aí elas passam a ser muito amigas, e aí ela já estava grávida, e aí ela volta para casa dela, e aí aquele romance maravilhoso dela e do Roberto de Carvalho, que até então
1: Não.
0: não, as pessoas não sabiam da gravidez, ela ainda não
1: Da
0: era
1: Rita.
0: público da Rita a gravidez dela. E aí o Brasil fica sabendo desse novo casal, que foi maravilhoso até um tempo atrás.
1: Puxa vida, Rita Lee, a nossa grande roqueira, né?
0: Ah, e também conto da saída dela do Mutantes, né? Que também é um espetáculo à parte.
1: Então, nossa, verdade, é ali. Aí você não vai contar ou vai deixar passando para
0: Posso
1: quem?
0: contar? Não,
1: Ah,
0: porque
1: então
0: ela é
1: conta.
0: expulsa da banda, porque eles falam que ela não tinha cara do som que eles queriam fazer, que seria um som progressivo baseado principalmente no grupo Yes. E ela fica chateadíssima, nossa, porque assim, no meu entender, a Rita era cara ali, né, dos mutantes. Claro que tinha uns três ali, muito bons, inclusive, mas ela era à frente, ela que trazia
1: Sim.
0: toda a cara
1: Vitalidade,
0: do
1: né?
0: mutantes, né, isso, a vitalidade do mutantes. E aí ela sai muito mal, fica com poucos equipamentos, vai para Inglaterra, vai passear um pouco tal, e aí, de repente, ela vai num show de quem? Do Yes. Quando ela acorda, estão todos juntos ali numa festa com quem? Com o Yes. E ela fala no livro dela, na biografia, escrevia tanto seu Yes e eu estou com o Yes.
1: Eu sou mais yes que eles.
0: Muito mais.
1: E foi uma pena mesmo, né? Que ela tenha saído dos Mutantes. Aquela banda era muito
0: Sim,
1: inovadora,
0: não,
1: né?
0: e é interessante, com os anos 70, a gente tem o primeiro grande movimento, que é a Jovem Guarda, né, de rock, depois a Tropicália, e aí sim a palavra de ordem, aquela questão do rock falar, contradizer, se expor, vem principalmente nas letras do tropicalismo, que vão ser bem diferentes da Jovem Guarda. Mas nos anos
1: Sim.
0: 70 a gente tem mais a psicodelia, tal, que não atrai tanto o jovem, porque as músicas tinham 5, 6 minutos, né? É aquela coisa e tal. Só que tem dois destaques, que é o Mutantes, a Rita, e os Secos e Molhados. O que eu falo, assim, para mim, se fala assim, fala um roqueiro, né? Sempre tem essas perguntas, normalmente, né? Fala um roqueiro. Eu falo, olha, nem Mato
1: Nem Mato
0: Grosso.
1: Grosso, né? Quebrou, porque tem a coisa da transgressão do rock, né?
0: Muito, é assim, porque eu falo hoje, de repente você vê ele com aquelas roupas, né, do show que ele sempre faz, assim, você fala, ah, beleza, 2026, tranquilo. Agora imagina em 1962, Tânia, 72, o cara com uma saia, né, uma saia, pintado, o glitter purpurina era algo novo, ele inteirinho pintado, em pleno AI-5.
1: Na plena ditadura, porque a ditadura teve também um peso moral muito pesado, muito grande.
0: Eram os valores da família, tal, tal, e vem um
1: Exatamente.
0: cara
1: Ele é um cara
0: daquele jeito,
1: rebolando,
0: na cara da ditadura, né?
1: Exato.
0: Transgressão maior não teve. Então, assim, ele não precisava falar necessariamente, as letras eram muito boas, os Secos e Molhados, as poesias que eram
1: Muito,
0: transformadas em música,
1: muito.
0: porém, assim, a postura dele não precisava de mais nada.
1: Muito rock and roll. E
0: Muito, muito.
1: nesse sentido, agora eu vou. Ô Fabrício, o iê iê iê não era transgressor, né? Negócio de pegar o carro e tal, né?
0: Mas,
1: Tal.
0: ó, não, mas olha que
1: Não,
0: interessante, porque
1: defenda
0: assim,
1: aí
0: essa
1: o
0: coisa.
1: iê iê iê, a Jovem
0: Porque a
1: Guarda.
0: transgressão do rock tem muito a ver com os filmes que viraram trilha sonora da década de 50. Então, Juventude Transviada, Sementes da Violência, sempre eram os filmes que tinham rock, filmes americanos que tinham rock, e que tinha sempre uma juventude rebelde, vamos por assim,
1: Tipo
0: né?
1: James Dean ali naquele momento,
0: Justamente,
1: tal,
0: isso.
1: galã.
0: Mas aí, quando a gente tem a Jovem Guarda, a gente precisa lembrar mais ou menos o tempo dela, que é principalmente no período que o Brasil tinha uma industrialização, porque eu falo, não dá para separar a sociedade de rock, não dá. Outros estilos talvez até para a gente pensar, mas não dá para a gente falar assim, ah, vamos escutar essa música sem pensar o cenário que circunda, não dá para fazer isso. E se a gente pegar aquele lado, tem industrialização, por quê? Se falava de Carin Beck, da moça, parei na contramão, sei que lá. Não existia, talvez, um cenário que pudesse ser transgressor. Poderia, mas não existia de fato. Aí vem o tropicalismo e fala: não, eu preciso falar alguma coisa. E fala. E aí fala contra a ditadura, caminhando contra o vento, enfim, todas as músicas ali da Tropicália, que já começa a ter um discurso pleno, assim, do rock. Por quê? O cenário da sociedade exigia, a política exigia, a economia e o social exigia daquela época.
1: Muito bem.
0: Como é que vai ser dos anos 80, né?
1: Então, queria dar esse pulo para os anos 80.
0: Gente, bem.
1: Fala.
0: Não, por favor, fala.
1: Não, pensando sobre esse ponto de vista da transgressão, tinha esse caráter transgressor?
0: Tinha, porque a gente
1: Tinha, né?
0: tinha uma juventude que cresceu, né, sobre as grades da censura, vamos por assim, ela se forma tendo essa censura à frente dela, e quando ela aparece, tem a voz, ela coloca o verbo dela, diferente da forma como na década de 70 fazia Gonzaguinha, o pessoal do Nordeste, a MPB de Caetano, de Gil, e por quê? Tem uma história ótima, inclusive, Gonzaguinha estava passando no estúdio, Marton Bahia fala: Gonzaguinha, vem aqui, vem escutar esse cara, era Renato Russo gravando Que País É Este? Gonzaguinha escuta, falou assim: caramba, Ele é direto, né?
1: Ele não
0: E por
1: dá
0: quê?
1: voltas, né? Como eu.
0: Não dá
1: É.
0: voltas, eles conseguem ter um verbo direto, que inclusive esse choque que a gente falou da guitarra lá em 69, acontece também nos anos 80. Os figurões da MPB no primeiro momento falaram, pera um pouco, quem é esses caras que estão aqui, que tá cantando Vital e Só Moto, que tá cantando Química, que tá cantando Que País É Este, que tá cantando Televisão. Num primeiro momento tem um
1: Nossa.
0: certo choque ali, até que depois o Ney dá o batismo dele, principalmente no Barão. O próprio Cazuza canta no,
1: Cazuza.
0: na turnê de Uns, Todo Amor Que Houver Nessa Vida, que ele era fã do Barão, ele na época Dedé, que era a esposa dele. Então aí começa a ter uma aproximação, mas no primeiro momento tem um certo confronto ali.
1: Sim, nossa, Titãs, né? Titãs é muito transgressor,
0: E
1: né?
0: sabe o que é engraçado, Tânia? Aí, às vezes, você falou do meu canal, às vezes eu coloco lá, né, recentemente, 40 anos do Cabeça Dinossauro. Aí, às vezes, alguém coloca assim um comentário: Nossa, o Titãs agora é político. Cara,
1: Como agora?
0: agora não, pelo amor de Deus,
1: Nossa!
0: vamos ler o livro do Fabrício, esse tal de rock and roll, entender o quanto o Cabeça Dinossauro foi importante, tem muito a ver com a prisão do Arnaldo, né? Arnaldo é preso. E aí fica preso realmente durante um tempo, é quase um mês. E quando ele sai, o Cabeça de Dinossauro é a resposta do Titãs para aquilo, porque eles, naquele tempo, era um, mexeu com um, mexeu com todos. Então, numa das primeiras reuniões que eles fazem na casa do Branco Melo para pensar o repertório, o Charles Gavan, que não tinha composto nada ainda, ele vem com a música Estado Violência. Tipo, a gente precisa falar alguma coisa que aconteceu com a gente, mexeu com a gente. E aí saiu o álbum Cabeça Dinossauro, que é fantástico, né? É um
1: É.
0: clássico do nosso rock brasileiro.
1: Foi essa que teve uma faixa que foi censurada?
0: Bichos Escrotos.
1: Bichos Escrotos foi censurado?
0: Foi censurado. Essa música é muito antiga, ela é lá do início da década de 80, só que não, eles não tinham, sabiam que não ia passar na censura, a censura ainda fazia muito disso, e eles seguraram até o Cabeça Dinossauro mesmo. Ali eles colocaram, só que eu tenho o vinil aqui, e está escrito proibido, rádio difusando, mas
1: É.
0: eu lembro de 88, a música Floresta Caboclo, e vinha o presidente com, fazia pi, era
1: Falando
0: proibido
1: palavrão
0: também,
1: com o
0: e estamos
1: tan
0: falando
1: na
0: de 80.
1: mão.
0: Isso, e era 88 já, Tânia, né? A coisa já tinha andado bastante já. Eu já esperava um pouco mais, mas ainda tinha muito disso. O próprio disco do Léo Jaime, enfim, o disco do Léo Jaime, um monte de música ali foi censurada. Então, e aí, inclusive, ele faz a música Solange, que é maravilhosa, que foi para Solange, que era censora, né? Então, é fantástico.
1: Gente, nossa, são muitas e muitas e muitas histórias. Daria para ficar com o Fabrício aqui muito tempo. Eu tenho 1 minuto e meio. Vamos fechar com Blitz?
0: Vamos lá.
1: Blitz
0: Você
1: tem
0: quer que eu fale um
1: também.
0: pouquinho dela?
1: Vamos 1 minutinho? Você fecha aqui com
0: Vamos.
1: Blitz? Ah.
0: A Blitz, assim, muita gente fala, a Blitz deu pontapé inicial. Acho que é interessante falar o quanto foi importante eles terem gravado a música, né, Você Não Soube Me Amar, e o quanto isso estourou, né? O quanto vendeu 1 milhão de cópias num compacto, onde de um lado era Você Não Soube Me Amar, e de outro o Evandro Mesquita falando nada, nada, nada, nada, e vendeu 1 milhão de cópias. Mas antes já tinha a Gangue 90, que já estava abrindo as portas. Guilherme Arantes com Planeta Água e a Moto Perpétua, enfim. Então a gente tem o Eduardo Dussek, João Penca e os Miquinhos. Então, assim, mas veio a Blitz e mostrou ali que falou assim: opa, tem algo novo. E é onde a gravadora falou: opa, tô
1: Temos um
0: achando
1: mercado,
0: um.
1: né?
0: Estou achando uma galinha
1: É.
0: de ouro, então a importância dela é fundamental
1: Muito
0: para essa
1: bom.
0: explosão, o começo
1: Do
0: da explosão
1: rock
0: dos anos
1: dos
0: 80,
1: anos
0: que
1: 80.
0: dura praticamente a década toda.
1: Que foi um estouro de sucesso. Fabrício, muito bom conversar com você. Parabéns pelo livro. Leiam um livro do Fabrício, que tem muitas histórias dos nossos roqueiros.
0: Muito obrigado. Eu acho
1: Obrigada,
0: que vão
1: querido.
0: gostar, viu, Tânia?
1: Vão,
0: Se
1: vão sim.
0: você
1: Eu
0: gostou, acho que todo
1: gostei,
0: mundo vai
1: e os
0: gostar.
1: ouvintes vão gostar também. Beijo, querido. O
0: Obrigado.
1: Fabrício Mazzocco, pesquisador do rock brasileiro, jornalista, lançando esse tal de rock and roll. 50 histórias essenciais do rock brasileiro, que sai pela editora Máquinas de Livros.
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0: Quinta-feira, 6 de agosto de 2026. Supremo Tribunal Federal retoma hoje o julgamento que define se a exploração de jogos de azar, como o jogo do bicho, bingo e caça-níqueis, continua sendo crime no Brasil. O relator, ministro Luiz Fux, defendeu a manutenção da punição, alertando para o impacto da prática na saúde das pessoas e a ligação com o crime organizado. A decisão do STF terá repercussão geral e vai destravar cerca de 2.700 processos que aguardam definição na Justiça. O presidente Lula se reuniu com o presidente do Senado, Davi Alcolumbre, para restabelecer o diálogo após meses de afastamento. O encontro ocorreu na residência do ministro do STF, Alexandre Moraes, e contou também com a mediação do ministro Cristiano Zanin. A conversa visou a distensionar as relações institucionais abaladas desde abril, com a rejeição do nome de Jorge Messias a uma vaga no Supremo Tribunal Federal. A Polícia Federal vai anunciar hoje as conclusões do inquérito sobre o acidente com o avião da Voipass em 2024, que matou 62 pessoas. O inquérito deve apontar os responsáveis pela tragédia. De acordo com o Fantástico da TV Globo, o laudo final da Polícia Federal concluiu que a queda do avião foi provocada pelo acúmulo de gelo, falha no sistema de degelo e erros nos procedimentos da tripulação. No voo anterior ao acidente, já com os tripulantes que morreram na tragédia, o alerta de falha no sistema de degelo da asa direita tocou 8 vezes. No horário de Brasília, 3 horas e 33 minutos.
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0: 3:33. Bom dia a você que nos acompanha aqui no CBN Madrugada com Ricardo Garcia aqui na mesa de som. Vamos até às 5, hein? E agora vamos ao interior de São Paulo. Kevin Camada tem mais informações sobre o assunto que destacamos há pouco aqui no repórter CBN, a conclusão do inquérito, aquela tragédia com o avião da Voipass.
1: A Polícia Federal concluiu que uma sequência de falhas no sistema de degelo da aeronave e erros operacionais contribuíram para a queda do avião da Voipass em Vinhedo no dia 9 de agosto de 2024. O acidente matou 62 pessoas. O conteúdo faz parte do laudo pericial obtido com exclusividade pelo programa Fantástico da TV Globo e que integra a investigação criminal conduzida pela Polícia Federal, que vai ser oficialmente apresentada à imprensa nesta quinta-feira em São Paulo. Segundo o documento, o sistema responsável pela remoção de gelo acumulado nas asas e em outras partes da aeronave apresentou falhas repetidas antes mesmo do voo, que terminou em tragédia. O problema já havia sido registrado em pelo menos 3 voos anteriores realizados pelo mesmo avião. As gravações da cabine mostram que a tripulação tinha conhecimento da situação. No voo realizado entre Guarulhos e Cascavel, anterior ao acidente, o comandante comentou sobre o acúmulo de gelo na aeronave. Depois do pouso, chegou a dizer ao copiloto que ambos haviam chegado vivos. Pouco depois, o mesmo avião decolou novamente para o voo que seguiria até Guarulhos. Ainda durante a subida, surgiu um alerta indicando falha no sistema pneumático de degelo. De acordo com a Polícia Federal, o procedimento recomendado pelo fabricante determinava que a aeronave deixasse imediatamente a área com formação de gelo. Os dados analisados indicam que isso não ocorreu. Quase uma hora depois, já próximo de São Paulo, os pilotos voltaram a relatar acúmulo de gelo e tentaram reativar o sistema, mas as tentativas não tiveram sucesso. Na sequência, os computadores de bordo emitiram diversos alertas, entre eles os de perda de desempenho, aumento de velocidade e risco de stall. Stall é a situação em que a asa perde sustentação e deixa de manter a aeronave em voo de forma adequada. Também foi acionado o alerta de proximidade com o solo, com a mensagem sonora para que os pilotos interrompessem a descida e elevassem a aeronave. Segundo a perícia, em menos de 1 minuto, o avião perdeu sustentação, entrou em stall e começou a girar até atingir o solo. Ao final das quase 200 páginas do laudo, a Polícia Federal concluiu que o acidente foi resultado da combinação de falhas recorrentes no sistema de degelo, operação em área de formação severa de gelo, erros na aplicação dos procedimentos previstos pelo fabricante e falhas sucessivas nas barreiras de segurança que deveriam evitar o acidente. De Campinas, Kevin Camada.
0: Três horas e 37 minutos. A gente abre espaço agora para o Milton Jung, também a Cássia Godoy, e aquele espaço que foi aberto na programação da CBN para que você possa se informar sobre os temas mais importantes referentes às eleições.
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0: Hoje na série 50 debates para o Brasil, vamos falar sobre a legalização do aborto até a 12ª semana de gestação. Atualmente a lei brasileira considera o aborto crime, com 3 exceções: quando a gravidez resulta de estupro, quando há risco da vida da gestante e nos casos de anencefalia fetal, conforme entendimento do STF. A partir desse cenário, o debate que se impõe é: as mulheres devem ter autonomia para decidir sobre a interrupção da gestação nas primeiras 12 semanas ou o Estado deve proteger integralmente a vida desde a concepção? Para discutir esse tema, nós convidamos Olímpio Barbosa de Moraes Filho, professor e diretor médico do Centro Integrado de Saúde Amauri de Medeiros, da Universidade de Pernambuco, e vice-presidente da região nordeste da FebrasE Lenise Garcia, professora aposentada do Instituto de Biologia da Universidade de Brasília e presidente do Movimento Nacional da Cidade pela Vida, Brasil Sem Aborto. Professor Olímpio, muito obrigado pela sua gentileza ter aceitado o nosso convite e participar desse debate. Bom dia para o senhor.
1: Bom dia, é um prazer estar muito grande aqui com Lenise, com vocês, e estou à disposição.
0: Professora Lenise, muito obrigado pela sua gentileza. Um bom dia.
2: Bom dia, é um prazer estar aqui para falar com vocês e o nosso público.
0: E conforme combinado previamente, cada um de vocês responderá 2 perguntas, cada resposta tendo mais ou menos 2 minutos de duração. Quando esse tempo terminar, Cássia Godoy e eu faremos aqui uma sinalização, se assim for necessário. Eu começo com o senhor, professor Olímpio, a propósito desse, que é um tema bastante sensível, e eu gostaria de ouvir quais são os seus argumentos considerando a possibilidade da legalização do aborto até a 12ª semana de gestação.
1: Bom, primeiro é colocar que no mundo ideal, todos nós queríamos que todas as mulheres, quando engravidassem, desejassem aquela gravidez. Infelizmente isso não acontece, né? E é um problema que existe no mundo todo, o aborto provocado. O problema do aborto é que como enfrentar isso, como encarar isso? Existem 2 caminhos. Ou a gente se baseia no que a ciência aponta, não é? Ou através de crenças, através de preconceito. E como médico, e respeitando o Código de Ética Médica, que diz que nós médicos temos de oferecer o melhor, baseado nas melhores evidências científicas, com respeito à dignidade humana, o aborto tem que ser tratado como a Organização Mundial de Saúde, como a Federação Internacional de Ginecologia, como a Febrasgo, que eu represento, a Federação Brasileira de Ginecologia e Obstetrícia, tratar à luz da ciência, não é? Tratar à luz da ciência, porque é a única forma que a gente consegue até diminuir o número de aborto, porque as mulheres que abortam, ela não queria abortar. É uma saída que não deveria existir, mas existe, mas é que a gente tem que tratar o assunto de acordo com a ciência. Não é, e a pergunta é criminalizando que resolve o assunto? É colocando a mulher na cadeia? Não funciona assim em nenhum lugar do mundo, porque as pessoas não deixam de abortar. A lei não é efetiva. Na verdade, ela causa um efeito colateral tremendo, que é a gente tem 60, possivelmente até 70 mulheres que morrem devido ao aborto, que estariam vivas se fosse respeitado o que diz a ciência. E quando você trata esse problema para trazer à luz da ciência, o que se observa nos países onde, como a gente admira, toda a Europa, os países desenvolvidos, Japão, aonde respeita a ciência, é que o número de aborto cai, com várias medidas, mas com a legalização do aborto faz o número de aborto cair, porque essas mulheres procuram ajuda. E quando procuram ajuda, elas não abortam novamente, porque tem acesso ao método contraceptivo, à informação, à lei que protege as mulheres. Então, existe sim como diminuir o número de aborto, e é através da ciência. A quem defende a vida, dizendo que a mulher tem que ser presa, na verdade está trabalhando para aumentar o número de aborto e aumentar a morte. Porque a ignorância, o negacionismo, não resolve as crenças, né? Os preconceitos, não resolve os problemas, né? Da saúde nem da sociedade. É a luz da ciência através de quem entende o assunto, né? Então, é isso, é a opinião dos médicos que respeitam a ciência no Brasil, os direitos humanos, o Código de Ética Médica. Tá bom? Muito obrigado.
0: Imagine. Nós vamos voltar a conversar com o senhor, mas antes queria ouvir também os argumentos da professora Lenise Garcia, a propósito dessa discussão em torno da legalização do aborto até a 12ª semana de gestação. Que argumentos devem ser considerados nesse debate, professora?
2: Bem, eu quero começar dizendo que eu, como cientista, né, doutora em microbiologia, professora por 35 anos na Universidade de Brasília, né, eu tenho que discordar do doutor Olímpio, porque o que a ciência nos diz é que a vida começa com a concepção, né, e que nós temos aí um ser humano que tem que ser respeitado nos seus direitos desde o início, porque se ele não for respeitado desde o início, ele não vai ser respeitado nunca, né? E, inclusive, o programa nos colocou, né, o aborto até as 12 semanas, né? E eu devo dizer que o debate não é exatamente esse, né? A culpa não é do programa, evidentemente, porque assim tem sido colocado, inclusive por quem coloca o aborto. Mas a realidade no Brasil hoje é que a gente está tendo aborto até os 9 meses de gestação, né? O doutor Olímpio, inclusive, faz esses abortos em fase final de gestação, né? Quando já não há nada que possa negar que ali a gente tem um ser humano, muitas vezes viável, que poderia nascer, ser dado em adoção, e, no entanto, esse aborto está sendo realizado, essa vida está sendo tirada, né? E eu também não penso que seja colocar o direito dessa criança em relação à sua mãe, né? Porque o fato é que o aborto também faz muito mal à mulher, né? O aborto faz muito mal a essa mulher que aborta, né? E nós temos muita experiência disso naquelas entidades que ajudam exatamente mulheres que já passaram pelo aborto e que têm um trauma por causa disso, né? Isso, esse tipo de entidade está crescendo, felizmente, porque efetivamente elas precisam muito de ajuda, porque elas levam isso para toda a sua vida, né? E também não é verdade que com a legalização o aborto diminui. Nós temos dados estatísticos. No Uruguai, o Ministério da Saúde do Uruguai, ele publica todos os anos o número de abortos, e todos os anos cresce. Argentina, a mesma coisa. Né? Desde que o aborto foi legalizado, eles publicam todos os anos o número de abortos, e todos os anos cresce. Portanto, não é fato que o número de abortos diminui quando ele é legalizado. Muito pelo contrário, esse número aumenta. Então, eu acho que a gente tem que considerar também isso.
3: Esse é um tema bastante delicado. Nós estamos recebendo muitas mensagens de ouvintes com sugestões de perguntas aqui. E para contemplar também a nossa audiência nessa discussão, eu quero trazer o questionamento da nossa ouvinte Gláucia Tavares, que nos escreveu. E ela diz o seguinte, que para essa questão, ela deveria ser encarada do ponto de vista da saúde pública. Então, eu quero perguntar para vocês, do ponto de vista da saúde pública, qual seria o impacto de uma eventual legalização do aborto em até 12 semanas? Eu pergunto isso porque se sabe que proibir a interrupção da gravidez simplesmente não é suficiente para impedir o aborto, que muitas vezes acontece nas condições mais críticas possíveis. Quero começar pela resposta do doutor Olímpio.
1: Primeiro, a informação é corrigir a informação, Lenise. O aborto que aumenta lá no Uruguai é o aborto legalizado, com diminuição do abortamento ilegal, inseguro. E com isso aí, as mulheres, o Uruguai conseguiu diminuir morte materna. Hoje, não se mata a mulher mais por aborto, diferente do Brasil, que a gente mata por ano 60 mulheres. E são mulheres pobres, né? As mulheres brancas que têm acesso ao aborto, nada acontece. Então, é a primeira correção. O abortamento acima de 22 semanas, nós fazemos sim aqui no Recife e outros serviços, porque essas pessoas que trabalham contra o aborto, geralmente obstruem o acesso ao aborto previsto em lei. São meninas que são estupradas em casa. Vocês sabem que a maior parte dos estupros acontece no Brasil são menores de 14 anos. Os estupradores são as pessoas da própria casa. 80% é morador da própria casa. E a menina fica indefesa, ela não consegue procurar ajuda e só descobre a gravidez quando está com 5 meses. Então, não é verdade que nós fazemos com 9 meses. Nós fazemos com 24, 26 semanas. Porque é quando surge a gravidez e ela procura ajuda. Porque essas meninas não podem continuar a gravidez de jeito nenhum. e isso aí não pode, não é possível um negócio desse, obrigar uma menina estuprada a manter uma gravidez. E em relação ao dano da saúde da mulher, o pior dano da saúde da mulher é tirar a sua autonomia, achar que a mulher não tem o poder de decidir. É um sofrimento muito grande, o estupro, o aborto é sim um sofrimento, mas tirar esse direito, obrigar a mulher a manter uma gravidez que não deseja por estupro, por risco de morte ou qualquer outra situação, é um desrespeito às mulheres. Eu fico até abismado como tem mulheres que pensam assim, que mulheres é um objeto para tratar como crença. É muito triste. Então, eu como médico, o que é que você diz assim? O que é que a Organização Mundial de Saúde trata o assunto, minha gente? A Organização Mundial de Saúde é feita por saúde pública, no mundo todo. Aonde é que o aborto é crime? É aonde até teocracia, que a gente condena, né? Se você for lá para o Afeganistão, é crime. Realmente, é isso que a gente quer para as mulheres brasileiras, que a gente vai usar a burca, tirar as mulheres não ter direito a voto, que as mulheres não sejam objeto de crenças. Então, isso eu acho muito triste, né? A Argentina mudou, o Uruguai mudou, o Chile vai mudar, a Colômbia mudou, o México mudou. E o Brasil andando para trás, nós éramos um exemplo. Então, a gente caminha para um lado muito esquisito, né? De tirar o direito, achar que mulher é um objeto. Não é? Que um embrião vale mais que a vida da mulher. Eu acho que é uma decisão da mulher. Da mulher que deve decidir ter informação. E com isso diminui o número de aborto. As mulheres não são responsáveis. As mulheres não são assassinas. Eu acredito que Lenise, acho que ela pretende prender em torno de 20 milhões de mulheres por ano. Porque é, de cada uma, de cada 7 mulheres, uma já fez aborto no Brasil. Vamos doutor. Prender? É inacreditável que a pessoa queira prender mulheres no Brasil. Doutor. E vai prender os homens também, que a mulher não engravida sozinha. Então eu não sei como é que vai ser, como é que as pessoas pensam ainda em criminalizar as mulheres.
3: Doutor, em nome aqui do equilíbrio de tempo para os debatedores, quero colocar também a doutora Lenise na conversa e pensar do ponto de vista da saúde pública, qual seria o impacto de uma mudança na legislação no sentido da legalização do aborto até 12 semanas.
2: Sim, eu penso que do ponto de vista da saúde pública a gente teria muito mais mortes de crianças em gestação, né? Tá certo? E também eu acho importante colocar, né, que não existe nenhuma mulher presa no Brasil por ter realizado um aborto, a não ser aquelas que fizeram aborto em outras, né? Quer dizer, que ilegalmente fizeram milhares de abortos, então aí sim essa pessoa vai para a prisão. Porque a pena para o aborto no Código Penal é de 1 a 3 anos. E isso, pelo Código de Processo Penal, é comutado por outros tipos de pena, pagar uma cesta básica, fazer, tá certo? Nenhuma pessoa vai para prisão no Brasil por um crime cuja pena máxima é 3 anos. Então, quando se fala de milhares de mulheres presas, isso realmente não corresponde à realidade e, de fato, eu acho que é uma situação muito complexa, ninguém deseja isso, né? Agora, eu também não entendo como possa não ser crime tirar a vida de um bebê de 6 meses, né? Então, 24, 26 semanas, né, foi o colocado aí. Quer dizer, essa criança, né, quando existe espontaneamente, isso já não é um aborto, é um parto prematuro. E essa criança vai para uma incubadora e muitas vezes sobrevive. Né? Então, eu realmente não entendo como se possa tirar a vida de crianças que poderiam nascer, e inclusive, se a família não quer ficar, que seja dada em adoção. Hoje em dia está muito facilitado no Brasil, né, que se doe em adoção, né? Eu concordo com o doutor Olímpio que são situações muito complexas essas em que a menina é abusada, né, mesmo em casa. Agora, eu também não entendo como que as pessoas que defendem a legalização do aborto, em geral, não querem que seja investigado esse crime e que essa pessoa, né, esse estuprador, vá para a cadeia, né? Porque o grande problema está aí. Agora, vai fazer o aborto nessa menina e vai devolver ela para casa para ela continuar sendo abusada? Eu também não entendo como que alguém que defende os direitos da mulher pode ser a favor disso, né? Eu defendo os direitos da mulher e eu penso que essa menina merece todo cuidado e que esse estuprador merece ir para a cadeia, né? Eu comentei aqui que o aborto faz muito mal à mulher, né? E nós temos hoje dados estatísticos que saíram em publicação científica, né? Então, numa revista de psiquiatria do Canadá, que foi um trabalho muito bem feito, que saiu no ano passado, né, em 2025, certo?
0: E professora, então, eu só vou pedir para que a senhora conclua então a sua fala para que a gente tenha esse equilíbrio.
2: Perfeito. Então, são dados de um hospital psiquiátrico que analisou ao longo de 18 anos mulheres que fizeram um aborto ou que fizeram o filho. E todos os dados psiquiátricos, inclusive tentativa de suicídio, são muito maiores nas que já fizeram aborto. São mais de 4 vezes maiores nas que já fizeram aborto do que nasquelas que tiveram filho. Isso mostra o quanto mal o aborto faz também àquela mulher que aborta.
0: Professora Lenise Garcia e professor Olímpio Barbosa de Moraes Filho. A gente até estendeu aqui o tempo de cada um dos senhores em função dos argumentos que trouxeram para cá, porque nossa ideia é exatamente essa, que se possa trazer olhares diferentes e também argumentos para que as pessoas possam tirar a sua conclusão e fazerem esse debate de uma forma mais qualificada. E por isso eu agradeço a presença de vocês aqui, trazendo esses argumentos para a nossa conversa, para o nosso debate. Professor Olímpio, professor e diretor médico do Centro Integrado de Saúde Amaury de Medeiros, da Universidade de Pernambuco, vice-presidente da região nordeste da FEBRASGO, e a professora Lenise Garcia, é professora aposentada do Instituto de Biologia da Universidade de Brasília, presidente do Movimento Nacional da Cidadania pela Vida Brasil Sem Aborto. Estiveram com vocês aqui. Esse debate fica à sua disposição para que você possa compartilhar com outras pessoas e para que você participe também dessa discussão, aceitando o olhar do contraditório, ou seja, ouvindo o contraditório, para que você possa ter um conhecimento mais aprofundado.

0: 3 horas e 54 minutos. Muito bom, né? Esse quadro Jornal da CBN, todos os dias debatendo um tema importante que com certeza será levado em consideração pelos eleitores na hora de escolher, né, os seus candidatos. Não só falando em presidente da República, governadores, mas também os deputados, que são temas importantíssimos que serão debatidos também no Congresso Nacional. 3 horas e 54 minutos. Vamos ao Rio de Janeiro com a Ana Luísa Barreto. Tem informações sobre os lucros obtidos pelo Comando Vermelho.
1: O roubo de veículos se tornou uma das principais fontes de financiamento do Comando Vermelho, de acordo com as investigações da Polícia Civil do Rio. Nesta quarta-feira, uma operação na comunidade Falé Fogueteiro, no centro da capital, buscou conter a expansão territorial da facção, além da lavagem do dinheiro obtido através dos assaltos na região. Ao todo, foram expedidos 98 mandados de prisão, mas apenas 8 foram cumpridos, sendo 6 contra pessoas que já estavam no sistema prisional. Além disso, outros 2 suspeitos sem mandados foram presos em flagrante. Um deles foi encontrado em uma fábrica clandestina de balões. O principal alvo da operação desta quarta-feira era Paulo César Batista Castro, chefe do Comando Vermelho no Falé Fogueteiro, que não foi encontrado. Ele seria o responsável por determinar o local e a forma que os assaltos seriam feitos. O titular da Delegacia de Roubos e Furtos de Automóveis, delegado Tiago Neves, explicou que as investigações começaram há 6 meses, quando os agentes identificaram que a capital apresentou redução desse tipo de crime, mas bairros no entorno da comunidade registraram um crescimento de quase 60%.
2: Embora o crime base seja o tráfico, a gente identificou que, na verdade, eles utilizam a localidade como um entreposto para recebimento de veículos roubados. E dali também partem diversos roubadores, que são traficantes, que também praticam roubos de veículos naquela região, Centro, Tijuca e Santa Teresa. A partir daí, a gente começou a identificar que os principais veículos roubadores saíam do interior dessa comunidade e muitas vezes também retornavam para lá por ter uma segurança armada no local.
1: O lucro para a facção vinha de 3 frentes: através da venda de peças em desmanches clandestinos, solicitação de resgates às vítimas e uso dos veículos em outros roubos. O delegado Tiago Neves afirmou ainda que o envolvimento de pessoas que não tinham antecedentes criminais chamou a atenção da polícia.
2: Alguns não tinham antecedentes, eram desconhecidos. O mais importante é a gente trazer luz para personagens que passavam despercebidos e que hoje possuem um mandado de prisão contra essas pessoas, e mais cedo ou mais tarde elas vão ser presas.
1: A ação desta quarta-feira integrou a Operação Contenção contra o avanço do Comando Vermelho no estado do Rio. Do Rio de Janeiro, Ana Luísa Barreto.
0: 11:57 minutos. Já os principais destaques do dia, a previsão do tempo para esta quinta-feira. Atenção você que é do Rio Grande do Sul, as notícias não são boas, né? Porque há uma expectativa aí de intempéries, ventos fortes, chuva. Daqui a pouco a gente vai trazer todas as informações. Obrigado a Yara, nossa ouvinte na montanha de Itu, viu, Ricardo Garcia? Obrigado pela mensagem. Também participando o nosso ouvinte Fernando Henrique Conde, de São Manuel, no interior de São Paulo. 20 graus agora, madrugada, uma temperatura bem agradável. Chovendo forte no Itaim Paulista, hein? Olha só, São Paulo. Também Cristiano, direto de Belém, no estado da Paraíba, né? Tem Belém no Pará, tem Belém na Paraíba. A gente agradece muito a mensagem. O nosso ouvinte Maurício está por aqui também, mandando o seu bom dia. Obrigado, Maurício. Maurício fala do Acre, se eu não me engano, viu, Ricardo Garcia? Está digitando aqui. Esse é companheiro de cavalaria também, viu, Ricardo Garcia? Tá longe, hein? Tá lá no Acre, né? Tá no Acre 2 horas antes da gente, se eu não me engano, né? Lá acho que agora deve ser 1:58. Ele vai nos corrigir aqui se estivermos errados. Obrigado a você que participa também por e-mail. É só entrar no site cbn.com.br, clique lá no Fale com Âncora, pelo WhatsApp 11 999 11 9981, pelo YouTube. É só entrar e procurar o canal da CBN. Você pode acompanhar as imagens do estúdio, trocar uma ideia com os demais ouvintes. Agradeço aqui a participação do Júlio César, também Cristino Pessoa, direto de Jaboatão dos Guararapes, Erickson Robert, São Vicente, muito obrigado. Também Sidney Miguel, dizendo que hoje é dia de Corinthians, Fernando Branco, de Ribeirão Preto, e hoje está na Holanda, hein? Olha só, na cidade de Zwolle, a trabalho. Estamos 5 horas à frente, então nesse momento lá, já quase 9 horas da manhã, e o Fernando Branco deixou o Brasil, mas não largou a CBN, viu, Ricardo Garcia? Muito obrigado. A você também que participa via Instagram, obrigado pelos contatos aqui pela rede social no @phcgalvão, repetindo, @phcgalvão. Milene Ramos Seidel, doutora Milene, sempre conosco lá na Alemanha, acompanhando a programação. A gente agradece demais a companhia. Também muito obrigado pela mensagem e conexão que chega dos nossos ouvintes aqui via Instagram. O Henrique Kurtz está por aqui, sempre do Rio de Janeiro, e a gente agradece demais a companhia no @phcgalvão. 4 horas, vem aí Edmilson Fernandes.
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0: Quinta-feira, 6 de agosto de 2026. Os ferroviários de São Paulo encerraram a greve que afetou por 2 dias 3 linhas de trem. Os AMAIs transportam quase 1 milhão de pessoas por dia. Depois do fim da paralisação, o governador Tarcísio de Freitas enviou à Assembleia Legislativa um projeto que garante os empregos aos funcionários, mesmo com a concessão recente das linhas à iniciativa privada. A investigação da Polícia Federal apontou que a empresária Roberta Luxinger pagou boletos para o ex-chefe do gabinete do presidente Lula, Marco Aurélio Ribeiro, o Marcola. De acordo com as apurações, os repasses ocorreram no segundo semestre de 2024. Em nota enviada à imprensa na terça-feira, Marcola informou ter quitado R$ 249 mil referentes a um empréstimo pessoal com a empresária. Roberta é investigada no escândalo das fraudes do INSS e amiga de Lulinha. Ontem, Marcola deixou a campanha do presidente Lula. A Mega Sena pode pagar hoje um prêmio de R$ 150 milhões de reais para quem acertar as 6 dezenas. As apostas podem ser feitas até às 8 da noite nas casas lotéricas ou pela internet. O palpite simples custa R$ 6. Hora de Brasília, 4 e 2.
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2: 4 horas e 4 minutos. Aqui no CBN Madrugada é hora de saber como é que fica o tempo em todo o Brasil.
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2: Com a Josélia Pegorim.
3: Esta quinta-feira será de grande atenção para o processo de formação de uma frente fria e de um forte ciclone extratropical entre o sul do Brasil, o Uruguai, o Paraguai e o norte da Argentina. Este ciclone extratropical deve estar completamente formado até o final da tarde desta quinta-feira e poderá ser um ciclone-bomba. Mas esse processo de ciclone-bomba, na verdade, vai acontecer em alto mar. O problema é o processo de formação dele, desta frente fria, nesta quinta-feira. Isso vai espalhar nuvens muito carregadas sobre o sul do Brasil e também vamos ter a ventania. Há risco de rajadas de vento de 80 a 100 km por hora no Rio Grande do Sul, no centro-oeste do estado de Santa Catarina e também em áreas do oeste e sul do estado do Paraná. E nessas áreas nós também poderemos ter tempestades severas, com muita chuva e granizos grandes. Há também o risco de acontecer algum tornado no noroeste do Rio Grande do Sul nesta quinta-feira. Na maioria das áreas do Brasil, vamos ter até uma quinta-feira com bastante sol, calor, temperaturas acima da média e o ar muito seco. Mas, com essa frente fria se formando ali no sul do Brasil, pancadas de chuva moderadas a fortes poderão acontecer no sul de Mato Grosso do Sul, também no oeste, centro-sul e leste do estado de São Paulo, incluindo aí a região da Grande São Paulo. Algumas pancadas de chuva moderadas também poderão acontecer à tarde ou à noite em áreas do Grande Rio, do centro-sul do estado do Rio de Janeiro. E até mesmo em algumas áreas do sul de Minas, muito próximas a São Paulo. Pancadas de chuva também são esperadas para o Amazonas, Roraima, no extremo norte do Pará e no Amapá. Na faixa litorânea do Nordeste, há condições para chuvas de fraca a moderada intensidade, principalmente no litoral da Bahia e na região litorânea da Paraíba e também de Pernambuco. Josélia Pegorim, da Clima Tempo, para a CBN.
2: 4 horas e 6 minutos. Presidente Lula sinalizou a aliados que vai tentar conversar com o líder americano Donald Trump na próxima semana, em meio à crise diplomática com os Estados Unidos. A declaração foi feita em encontro no Palácio da Alvorada para oficializar o apoio da Federação PSOL e Rede à candidatura dele à reeleição. Segundo relatos de participantes da reunião ao jornal O Globo, o petista quer defender, junto a Trump, uma mediação direta entre as grandes potências para o fim da guerra na Ucrânia. O movimento ocorre após diálogos recentes de Lula com os presidentes da China, Xi Jinping, e da Rússia, Vladimir Putin, sobre o conflito. Apesar da iniciativa diplomática para o diálogo internacional, Lula reiterou a aliados a preocupação com o risco de interferência da administração americana no processo político do país. Em entrevista ao canal Meteoro Brasil, o presidente Lula disse que a decisão dos Estados Unidos de revogar o visto da embaixadora brasileira em Washington é uma tentativa de interferência nas eleições brasileiras.
4: Ele tomou essa atitude que eu acho uma atitude irresponsável,
5: parece birra,
4: impensada,
5: né?
4: Para um país que tem 203 anos de diplomacia, de relação diplomática, é tão desnecessário. E não dá para ninguém imaginar que vai derrotar o Brasil com mentira. Não dá para ninguém pensar que vai se intrometer de fora aqui para disputar as eleições. Se eles quiserem fazer no outro país, que façam. Aqui no Brasil, não vão fazer.
2: O governo brasileiro decidiu que não vai acelerar a concessão do aval diplomático ao indicado pelo presidente Trump para assumir a embaixada dos Estados Unidos em Brasília, Daniel Pérez. Fontes do Palácio do Planalto e do Itamaraty afirmam que apressar a análise do pedido no momento significaria ceder a uma chantagem do Departamento de Estado americano. A diplomacia brasileira também decidiu manter a embaixadora Maria Luísa Ribeiro Viotti no comando da representação em Washington, mesmo após o cancelamento do visto dela pelas autoridades americanas. A Associação Americana do Serviço Exterior informou que 106 dos 195 postos de embaixador dos Estados Unidos estão vagos. Do total, 35 já têm nomes indicados, mas aguardam a conclusão do credenciamento. Em relação à crise diplomática com a Argentina, o chanceler Pablo Quirino declarou que o governo vizinho não fará retaliações à decisão do Brasil de rebaixar o nível das relações diplomáticas bilaterais. Em entrevista à rede argentina Net TV, o ministro das Relações Exteriores, Mauro Vieira, reforçou que a decisão de convocar o embaixador brasileiro em Buenos Aires ocorreu em resposta aos sucessivos ataques do presidente Javier Milei ao chefe do executivo brasileiro.
6: O presidente da Argentina, de uma forma muito grosseira, muito direta e muito agressiva, criticou de uma forma inaudita, uma forma que nunca se tinha se visto, o Brasil, as instituições, na pessoa do presidente da República, do presidente Lula. E então tomamos essa medida porque foi uma reiteração ao longo de uma semana, em quatro ocasiões. E isso foi manifestado ao embaixador da Argentina.
2: Quatro horas e dez minutos.

0: como companheiro de chapa o deputado Alfredo Gaspar, que é da mesma legenda. O parlamentar foi relator da CPMI do INSS e teve o nome impulsionado pelas investigações contra Lulinha. Durante os trabalhos da comissão, ele chegou a pedir a prisão do filho do presidente. Ao se manifestar, Gaspar citou as mulheres aliadas de outros partidos que foram cotadas para vice, mas acabaram fora pela falta de alianças.
1: O Brasil estaria muito melhor servido com as senhoras, mas quis Deus e o destino que este momento trouxesse um soldado do Nordeste. Alguém que tem boa fé, sabe o tamanho da responsabilidade. Terei lealdade e gratidão. Terei a coragem de enfrentarmos juntos, presidente Flávio, a corrupção, o crime organizado.
0: O cientista político Bruno Bolognese, da Universidade Federal do Paraná, explicou, em entrevista aqui ao CBN Madrugada, por que Flávio Bolsonaro teve dificuldades para fechar alianças com o Centrão.
2: Primeiro, a incapacidade de aliança política do bolsonarismo, que é uma coisa clássica. A gente sabe que, por exemplo, no eventual governo Bolsonaro, do Flávio Bolsonaro, os partidos vão ter menos espaço, como foi no governo Bolsonaro pai, né? Então é mais difícil fazer aliança. E você tem uma perspectiva, um potencial de vitória do Lula um pouquinho maior do que o Bolsonaro. Então isso faz com que as grandes alianças possíveis acabam se afastando.
0: Entre os 5 candidatos mais bem posicionados nas pesquisas, Romeu Zema do Novo e Renan Santos do Missão não terão direito à propaganda eleitoral gratuita no rádio e na TV, porque seus partidos não cumprem a cláusula de desempenho. Ontem, Renan participou da sabatina na Globo News e no G1, conduzida pelas jornalistas Andréa Sadi e Natuza Neri. O candidato afirmou que, se for eleito, não vai cumprir decisões monocráticas do Supremo Tribunal Federal que ele considerar ilegais.
3: Se o Supremo Tribunal Federal tomar uma decisão ilegal não se cumpre.
4: Mas ele é o guardião da Constituição?
3: Não, ele está
4: rompendo a Constituição. É o senhor que decide o que é legal?
3: Não, ele está rompendo a Constituição. Então vou dizer que é o Alexandre de Moraes que vai decidir isso. Ou é um ministro que vai monocraticamente, sem passar pelo processo legislativo, definir se algo que teve o processo legislativo válido ou não. Não é. É errado isso. A gente está vivendo num país doente.
5: Mas o senhor vai entrar no Supremo? O senhor está criticando agora?
3: Sim, gente. Porque eu sou um democrata, sabe?
5: Mas o Supremo é o guardião dessa Constituição. O que garante?
3: Depende. E se ele não cumprir a Constituição?
5: O que garante que qualquer governante possa rotular o que é ilegal ou não?
3: Não é rotular, existe o texto da lei.
5: Então,
3: lógico que eu vou discutir junto ao STF. Eu não vou cumprir imediatamente uma decisão que é ilegal. Eu não vou cumprir.
0: Uma pesquisa Quest divulgada ontem apontou uma leve recuperação do candidato Flávio Bolsonaro na disputa direta com o presidente Lula. O levantamento também apontou um estreitamento da liderança do presidente em relação aos outros candidatos. No segundo turno, Lula oscilou de 45% para 44% em relação ao levantamento divulgado em julho. Flávio Bolsonaro passou de 37% para 39% das intenções de voto. No cenário entre Lula e Ronaldo Caiado, Lula manteve os 45% da pesquisa anterior e o candidato do PSD passou de 36% para 37%. Contra Romeu Zema, o presidente oscilou de 45% para 46% das intenções de voto e o candidato do Novo perdeu um ponto, aparece com 34%. Na disputa contra Renan Santos, Lula repetiu os 45% que obteve em julho. O candidato do Missão oscilou de 33% para 35%. A vantagem de Lula caiu de 20 pontos em abril para 10 pontos agora. Levantamento mostra uma melhora de Flávio Bolsonaro entre os independentes, subindo nesse grupo de 27% para 30%, enquanto Lula caiu de 40% para 33% no segundo turno. O senador do PL melhorou também entre a direita não bolsonarista, subindo de 74% para 81% nesse eleitorado. Por outro lado, ações do governo como Desenrola e a isenção de imposto de renda para quem ganha até R$5 mil tiveram queda na avaliação por parte do eleitor. O CEO da Quest, Felipe Nunes, destacou o que contribuiu para a recuperação de Flávio.
6: A recuperação está concentrada no que eu chamei de

0: organização da direita. É como se tivesse havido ali um novo movimento que colocou eleitores que estavam desanimados, preocupados, achando que a eleição já podia estar perdida e que agora voltam com força a Flávio Bolsonaro. Principal fator que explica isso foi o que aconteceu entre ele e a madrasta. Os dois fizeram as pazes publicamente. Para 53% dos independentes, as pazes entre os dois foi um evento positivo. Para 88% da direita, foi positivo, e para 90% do bolsonarista foi positivo.
1: O Supremo Tribunal Federal retoma hoje o julgamento para decidir se mantém a criminalização dos jogos de azar, como bingo, jogo do bicho e as máquinas caça-níqueis. O julgamento foi suspenso ontem após o início do voto do relator ministro Luiz Fux. Os ministros analisam o recurso do Ministério Público do Rio Grande do Sul contra decisões da Justiça do Estado que deixaram de aplicar a contravenção penal em casos de exploração de jogo de azar. A análise do recurso possui repercussão geral e vai impactar cerca de 2.700 ações paralisadas na Justiça. 4,18. O Comitê de Política Monetária do Banco Central reduziu a taxa básica de juros em 0,25 ponto percentual, fixando a Selic em 14% ao ano. A decisão foi unânime e confirmou as expectativas do mercado financeiro, marcando o quarto corte consecutivo no ciclo de alívio monetário. Com a nova queda, a Selic atinge o menor patamar desde março de 2025. Hoje serão disputadas as últimas duas vagas nas quartas de final da Copa do Brasil. Às 8 da noite, o Vitória enfrenta o Atlético Paranaense e o Corinthians pega o Internacional. Nos jogos de ida, o Atlético venceu o time baiano por 2-0, mesmo placar da vitória do Inter sobre o Corinthians. Ontem, o Palmeiras perdeu para o Fortaleza por 3-2, mas se classificou por causa da vantagem no primeiro jogo. Também avançaram o Cruzeiro, que venceu a Chapecoense por 2-0, o Grêmio, que derrotou o Mirassol por 1-0, e o Vasco, que ganhou do Fluminense por 2-1. Futebol, vamos ser dele. 4:19, agora é com o Sardenberg e Merval Pereira.
2: O Merval, bom, saiu a pesquisa Quest, há várias, há muitas informações ali, como, enfim, os resultados de primeiro e segundo turno, onde os candidatos melhoraram, onde pioraram. Eu queria que você nos desse aqui o seu destaque, o que você vê de destaque nessa última rodada do Pesquisa Quest que saiu hoje cedo, Merval.
3: Olha, Sardenberg, o importante dessa pesquisa é mostrar uma recuperação do Flávio Bolsonaro. Ele melhorou entre os homens, melhorou entre os evangélicos. Isso indica que passou o pior para ele daquelas crises todas que aconteceram. E essa pesquisa não mostra, não apanhou o resultado dessas últimas crises no PT, né? Especialmente o filho do presidente sendo investigado. Né?
2: E o seu chefe de gabinete. Né?
3: Depois o chefe de gabinete apareceu também, e hoje o chefe de gabinete saiu, né, da coordenação da campanha. Então, isso mostra que ainda está muito indefinido, e as pessoas, os independentes, em cujo setor o Flávio melhorou também, mas eles continuam na faixa de decisão. A diferença do Lula para o Flávio caiu no segundo turno para quase um empate técnico, né? Se você pegar dois pontos para baixo ou para cima. Então, esse grupo de indecisos que saiu do Flávio, ficou fora da disputa, certamente será um será um poder forte de definição, né? No segundo turno. Mas isso não quer dizer que o Flávio já ganhou. Quer dizer que ainda pode ganhar, pode recuperar o tempo perdido. A escolha do relator do CPI, do INSS, para vice, é uma chapa pura do PL, não? E indica que eles vão querer explorar muito essa questão do rombo do INSS, envolvimento investigado do Lulinha junto com o careca do INSS, com aquela lobista. Então, isso vai ser um ponto importante na campanha e pode prejudicar o Lula. Então, eu acho que ainda está muito indefinido. A direita está muito fragmentada, mas os outros candidatos têm pouco voto. Nenhum deles chega a 10%, que era a esperança do Caiado chegar a 10% e mostrar que tem viabilidade. E esses votos que hoje vão para Caiado, para Zema, para o Renan Soares, certamente irão para o Flávio Bolsonaro no segundo turno.
4: Agora só, desculpa, Merval, falando na vice de Flávio Bolsonaro, na posição de vice, sintomático que não tenha conseguido nem uma mulher e nem alguém de outro partido, né?
3: O sem aliança é geral, né? Todos eles, com exceção do Lula, todos eles fizeram chapa pura. É impressionante, né?
4: O Zema confirmou ontem o Eduardo Girão como vice também do Partido Novo.
3: Exatamente. O Kassab do Caiado, Agora o Flávio, o Renan Santos também. Então, todos, nenhum conseguiu, a direita não conseguiu fazer uma coligação entre si, parar obrigatoriamente no segundo turno. No segundo turno, provavelmente, se o Flávio chegar competitivo, todos esses partidos irão apoiar o Flávio. Então, realmente a coisa está muito indefinida ainda, está muito difícil. Vamos ver, mas o problema dessa eleição é que os dois candidatos que estão na frente são os dois candidatos mais rejeitados e os dois candidatos com mais acusações de corrupção. E estão lá, na frente, disputando a presidência da República. É um sintoma claro, da decadência da nossa política partidária, né?
2: E os partidos do Centrão dizendo que vão ficar neutros, isto é, vão apoiar quem ganhar, né?
3: Claro. Tudo isso, se o Flávio aparecer competitivo, ele pode até levar no segundo turno um apoio maciço dessa turma. Mas se a distância do Lula for fora da margem de erro, ninguém vai arriscar ficar apoiando o Flávio para perder e não poder negociar com o Lula. Nem que depois pode tudo, né? Negocia perdendo ou ganhando, né? Mas realmente é um sinal horrível da nossa decadência
2: política, né?
3: Partidária.
1: Sardenberg e Merval Pereira, 4:25, agradecer aqui a participação dos ouvintes CBN pelo WhatsApp 11 999 11 9981. A Regina Ferrari manda aqui o seu bom dia, dizendo que gostou do debate sobre aborto, que ouviu há pouco, e também o Armindo de Fortaleza está por aqui. Zé Fernandes de Goiânia manda um bom dia para todo mundo. Também muito obrigado ao Richard Badu, motorista de fretamento em São Paulo, sempre na nossa companhia. O Vitor Sobania em Lagarto, Sergipe. Pessoal que está no YouTube, agradeço demais também, trocando ideias no chat, o Márcio Silva, Josinaldo Oliveira, direto de Timbaúba, Pernambuco, Severino Cordeiro dos Santos também está por aqui. E a gente agradece sempre também a participação, a interação via Instagram, aqui no @phcgalvão. Repetindo, @phcgalvão, você pode interagir por aqui, como faz o Leopoldo Veloso, de Lajedo, Pernambuco. Vangerrei está em Jaguaretama, no Ceará, também participando. A gente agradece demais a companhia. 4h27, vamos abrir espaço para o Lucas Taveira, tem informações aí sobre a situação do Pablo Marçal. Lembra dele, Ricardo Garcia? A nossa ouvinte deve lembrar também, né? Pablo Marçal continua impossibilitado de participar de eleições a bem da democracia.
5: O Tribunal Regional Eleitoral de São Paulo decidiu por unanimidade manter o empresário e influenciador Pablo Marçal inelegível até 2032. O julgamento terminou nesta quarta-feira, com 7 votos contra Marçal. Ainda cabe recurso ao Tribunal Superior Eleitoral. O empresário recorreu da decisão tomada pelo próprio TRE em dezembro de 2025, quando foi condenado por uso indevido dos meios de comunicação durante a campanha para a Prefeitura de São Paulo em 2024. Na ocasião, a Justiça Eleitoral afastou as acusações de abuso de poder econômico e de gastos ilícitos de campanha, mas reconheceu o uso indevido dos meios de comunicação. Além da inelegibilidade por 8 anos, Marçal foi condenado ao pagamento de uma multa de R$ 420 mil. O candidato à Prefeitura de São Paulo em 2024 foi condenado por promover campeonatos de cortes de vídeos nas redes sociais em que oferecia premiações a usuários em troca da viralização dos conteúdos na internet. A decisão desta quarta-feira coloca em dúvida a possibilidade de Marçal disputar o Senado nas próximas eleições. Em pesquisa Genial Quest, divulgada no último dia 29, o empresário aparece em terceiro lugar na corrida por uma vaga no Senado por São Paulo, com 9% das intenções de voto. Marçal disputou a Prefeitura de São Paulo pelo PRTB e terminou em terceiro lugar, com 28% dos votos, apenas 56 mil atrás de Guilherme Boulos, do PSOL, que acabou derrotado no segundo turno pelo prefeito Ricardo Nunes, do MDB. Em outra decisão da Justiça, o Tribunal marcou para o dia 30 de setembro a primeira audiência de instrução e julgamento da ação em que Marçal é réu por colocar em risco a vida de 32 pessoas durante uma expedição ao Pico dos Marins, em Piquete, no Vale do Paraíba. A escalada ocorreu em janeiro de 2022, em um período considerado crítico para a subida ao pico por causa de condições climáticas adversas. A alegação do influenciador era de que as pessoas precisavam encarar a escalada para vencer na vida. Durante a madrugada, um dos participantes acionou o resgate e o Corpo de Bombeiros localizou os dois grupos na manhã seguinte. Conforme o Ministério Público, os participantes estavam sem guias, com roupas inadequadas para a travessia, molhados e em situação de risco. De São Paulo, Lucas Taveira.
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0: Quinta-feira, 6 de agosto de 2026. Um ciclone extratropical deve se formar hoje e provocar ventos acima de 100 km por hora no sul e sudeste. Rio Grande do Sul, Santa Catarina e Paraná terão chuva forte, granizo e risco de danos entre hoje e amanhã. São Paulo, Rio de Janeiro, Minas Gerais e Mato Grosso do Sul também podem registrar temporais e rajadas intensas. No Rio Grande do Sul, segundo a Defesa Civil, há risco de tornado. O Superior Tribunal de Justiça vai decidir hoje se o ministro Marco Buzzi deve ser punido ou não pelas acusações de assédio e importunação sexual contra duas mulheres. É a primeira vez que os ministros vão deliberar se um integrante do tribunal deve ser aposentado compulsoriamente ou demitido. Desde a instalação da corte em 89, Buzzi é o terceiro ministro do STJ com a conduta sob análise. O Comitê de Política Monetária do Banco Central reduziu a taxa básica de juros em 0,25 ponto percentual, como o mercado esperava. Após o quarto corte consecutivo, a Selic está em 14% ao ano, menor nível desde março de 2025. No horário de Brasília, 4h32.
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0: Muito bem, aqui no CBN Madrugada, espaço para a gente falar um pouco mais aí sobre a conjuntura política, sobre eleições. Nesta quarta-feira saiu mais uma pesquisa para a presidência da República, pesquisa Quest, mostrando que a diferença entre o presidente Lula e o candidato Flávio Bolsonaro num eventual segundo turno caiu de 8 para 5 pontos. Agora o Lula tem 44% das intenções de voto e o Flávio tem 39%. A gente vai conversar aqui no CBN Madrugada com o professor Bruno Bolognese, que é cientista político da Universidade Federal do Paraná. Bruno, muito bom dia, é um prazer tê-lo conosco aqui na CBN.
1: Bom dia, Carvão, bom dia, ouvintes, prazer é todo meu.
0: O que poderia explicar essa queda na diferença de 8 para 5 pontos, ou seja, um ligeiro crescimento do Flávio e uma ligeira queda do Lula, hein?
1: São basicamente duas coisas. A primeira coisa é que a quantidade de indecisos diminui. Né? Então, se a gente acompanhar a série histórica da Quest, a gente vai ver que a quantidade de indecisos, aqueles eleitores que não sabiam em quem iam votar, diminuiu. Então, isso tende a migrar para alguém, né? Nesse caso, o Lula perdeu um pontinho ali e o Flávio subiu um pouquinho. Então, você tem um Flávio conquistando um pouco mais indecisos do que o Lula. A segunda coisa que explica, o segundo fator que ajuda a explicar essa aproximação dos dois é os votos da direita não bolsonarista, essa direita independente, né, que a Quest classifica, que é uma direita não bolsonarista, que ela tende a ser mais anti-lulista do que bolsonarista propriamente dito. Isso vai acontecendo, Galvão, vai acontecendo conforme a gente vai chegando perto da eleição e conforme as coisas vão se definindo, né? Então, Flávio definiu seu vice, ainda que a pesquisa tenha rodado bem hoje, ontem, né? Então, você tem aí uma pesquisa bem recente com os candidatos todos em evidência, depois das convenções partidárias, apoios conquistados, tal, isso faz com que as pessoas também se decidam, tem mais visibilidade para o seu voto e acaba você tendo aí, se aproximando do que se espera que vai ser o dia da eleição propriamente dita.
0: Bom, você falou da definição aí do candidato a vice do Flávio Bolsonaro, foram muitas semanas aí de indefinição, né? Muito se falou aí na possibilidade da ex-ministra Tereza Cristina, lá atrás, antes das brigas, né? Falava-se até na possibilidade da Michelle Bolsonaro, muita gente defendendo que fosse uma mulher, e nesta quarta-feira ficou definido o deputado federal Alfredo Gaspar. O que explica, qual a estratégia do Flávio Bolsonaro ao escolher um deputado federal de Alagoas, hein, professor Bruno Bolognese?
1: Eu acho que tem aí uma anti-estratégia, né? Então, assim, o Flávio está apelando para aquilo que é possível, né? Então, assim, tentou sempre uma mulher, o que seria uma conquista importante para o Flávio, porque ele tem uma rejeição alta nesse segmento, né? Então, seria fundamental ter uma mulher na chapa para diminuir essa resistência. Foi tentando 1, 2, 3 nomes, não conseguiu nenhum deles, brigou com a família no meio do caminho. E as pesquisas foram consolidando o Lula com maior potencial de vitória. Então você tem duas coisas centrais aí, né? Primeiro, a incapacidade de aliança política do bolsonarismo, que é uma coisa clássica. A gente sabe que, por exemplo, no eventual governo Bolsonaro, do Flávio, né, do Flávio Bolsonaro, os partidos vão ter menos espaço, como foi no governo Bolsonaro pai, né, então é mais difícil fazer aliança. E você tem uma perspectiva, um potencial de vitória do Lula um pouquinho maior do que o Bolsonaro. Então isso faz com que as grandes alianças possíveis, né, o PP, o União, o MDB, o PSD, esses grandes partidos que poderiam ser aliados de ocasião do Flávio, acabam se afastando. E aí, acho que a alternativa que restou foi chamar alguém do Nordeste, que é um jeito de também diminuir alguma frente de resistência, que é justamente onde o Lula tem a maior certeza de voto, entre recebedoras do Bolsa Família e entre eleitoras do Nordeste. Né? 66% para as duas, para os dois estratos. Né? Então, acho que essa escolha do Flávio de ter um candidato nordestino é importante, é razoável, é um modo de você, é estratégia viável do momento que foi possível.
0: Bom, Alfredo Gaspar, do PL, mesmo partido do senador Flávio Bolsonaro. E os outros três candidatos do centro ali, da direita, também escolheram uma candidatura a vice chamada de puro sangue, mesmo partido. Ronaldo Caiado com Gilberto Kassab, que é o presidente do partido. Romeu Zema com Eduardo Girão no Novo, né, o Caiado no PSD, né? E o Renan Santos com o Haroldo Medina. O que revela essas candidaturas puro sangue sobre a disputa, sobre esse momento político do nosso país, hein?
1: Então, eu acho que, com exceção do Missão, que é um partido novo, perdão, num momento muito ideológico, muito tentando impor a sua agenda, etc., com exceção do Missão, que não tem chance de ganhar, mas eu tenho a impressão que pode surpreender na votação, aí fazer uma votação lá maior do que partidos novos fazem. Com exceção do Missão, o caso do PSD é um caso clássico de partido que está cavando a sua posição no governo, seja o governo do Lula, seja o governo do Bolsonaro. Ainda que o Caiado seja o governador com a aprovação mais alta do Brasil, junto aqui com o Ratinho Júnior aqui do Paraná, ele acho que ele tem consciência que as chances dele ganhar são pequenas, são reduzidas. Então, nada mais inteligente do que você ter uma chapa puro sangue que vai negociar o segundo turno. Né? Então, ele vai ver quem tem mais chances de ganhar no segundo turno, e vai apoiar provavelmente o candidato com maior chance de vitória no segundo turno. Além disso, isso é um modo também de não estabelecer nenhuma aliança prévia para um futuro governo, ocupar ministério, estar em cargos na primeira ou segunda escalão da burocracia. Né? Então acho que o PSD mira isso. Já o PL é um partido que ficou isolado pelo baixo potencial de vitória do Flávio, né? Na medida em que as pessoas foram identificando que o Lula tem mais chance de ganhar, o PL teve que fazer uma chapa puro sangue, né? Eu tenho certeza que não era a ideia do Flávio inicialmente ter uma chapa vertical com o PL, mas é o que é possível, né? E não duvide que o Valdemar, numa derrota do Flávio, não vá para o governo Lula no dia seguinte.
0: A gente está conversando aqui no CBN Madrugada com Bruno Bolognese, cientista político da Universidade Federal do Paraná. Bruno, partidos do chamado Centrão, né, estão declarando, um atrás do outro, neutralidade nessa corrida à presidência da República. MDB, Progressistas, União Brasil, Republicanos, Podemos, o PSDB, o Cidadania. Por que esses países, esses partidos, alguns até que tiveram uma enorme projeção no passado recente, como o PSDB, como o MDB, por que esses partidos não têm um candidato à presidência nesta eleição? O que explica essa posição de neutralidade, hein?
1: São duas coisas, né, Galvão? A primeira coisa é que são partidos que têm dificuldade de ter uma candidatura unificada, né, de ter um nome de expressão que seja capaz de ganhar a eleição. Né? Então, assim, para vocês, a gente lembrar aqui, né, o MDB nunca ganhou uma eleição presidencial, sempre foi o maior partido do Brasil até 10 anos atrás, né? Então, junto com o PT ali, competia com o maior partido do Brasil até 10 anos atrás. E nunca conseguiu ter um candidato que unificasse o partido para ser o nome presidenciário. Ocupou a presidência da República, sim, mas sempre com o vice quando o titular caiu, né? Então, esses partidos têm uma dificuldade imensa de ter um nome centralizado, unificado, para lançar para presidente com chance de vitória. A segunda coisa é que, cada vez mais, ter candidato presidencial é um custo financeiro altíssimo. Na medida em que as regras de distribuição de recursos, principalmente do fundo partidário e do fundo eleitoral, migraram ou passaram a ter mais peso na contagem de votos para o legislativo, está se tornando cada vez mais imperativo o investimento em campanhas legislativas. Os partidos precisam cumprir cláusula de desempenho, precisam cumprir cotas do quociente eleitoral, não pode mais fazer coligação proporcional. Então, se você pegar dados de financiamento, você vai ver uma migração de recursos de eleições majoritárias para proporcionais. Então, os partidos têm tido um alto custo para eleger deputado. Então, esses partidos menores, que não têm um nomão, né, um grande nome para lançar presidente, é muito mais interessante concentrar voto em deputados federais que vão garantir a sobrevivência do partido no próximo governo. E, por último, todo mundo acha muito bom embarcar em governo, né? Então, assim, nada melhor do que ser caroneiro, né? Nada melhor do que ficar independente, ficar neutro e, no eventual governo, tanto faz um governo à esquerda, um governo à direita, você ocupar um ministério, ocupar uma burocracia estatal, ganhar uma autarquia federal, né? Então, os partidos vão negociar isso, né? São todos partidos aí fisiológicos, que a gente chama de off-seat, né? Partidos que estão em busca de posições no governo. Então, essas três coisas, eu acho que ajudam a gente a entender esse comportamento aí.
0: Estamos conversando aqui no CBN Madrugada com Bruno Bolognese, cientista político da Universidade Federal do Paraná. Esse aspecto, Bruno, a gente destaca muito aqui no CBN Madrugada, né? O Centrão está no centro porque é o lugar mais próximo de ir para a direita ou para a esquerda, dependendo das conveniências do momento, né? E a gente está vendo que caminhamos para um segundo turno que mostra exatamente o que aconteceu na eleição passada. Eu tenho falado bastante sobre isso também, uma pesquisa, um estudo muito interessante da Universidade de São Paulo, o pessoal lá de São Carlos, que mostra o engajamento pelo ódio, né? Como muitos eleitores estão votando num determinado candidato, não porque acreditam no plano de governo daquele candidato, mas porque não querem o outro. E o que nos parece é que estamos caminhando para isso no segundo turno, já que a rejeição dos dois candidatos que lideram de forma disparada a corrida é enorme. Né? Por volta de metade da população dos eleitores rejeita os candidatos. Então, tudo indica que a gente vai ter de novo, né, esse embate aí por rejeição e não por apoiar efetivamente a candidatura. O que fazer para quebrar esse ciclo, hein, Bruno?
1: Olha, Não há receita mágica, né? Então, assim, tem vários colegas, o estudo desse colega aí, que são uns grandíssimos cientistas políticos, amigo meu, muito competente, mas é um estudo que mostra uma tendência no Brasil que se repete no mundo todo. Então, todos os países polarizados têm acontecido isso. Né? Estados Unidos está assim, a Alemanha está assim, a Alemanha menos, mas está bastante polarizada pelo sistema partidário alemão. Então, você tem aí um monte de países em que a polarização vai subindo ao longo, a temperatura da polarização vai subindo. Isso, infelizmente, eu como cidadão, como eleitor, fico consternado tanto quanto os ouvintes, no sentido de que isso demora a acabar. Para isso acabar, primeiro a gente vai ter que ter uma mudança no topo do sistema eleitoral, né? No topo do sistema partidário. Então, vamos ter que esperar o Lula se aposentar, sair da política, a família Bolsonaro se desgastar a ponto de não conseguir eleger mais ninguém. E ainda há uma chance, de repente, de tudo voltar, como aconteceu no Peru agora. Mas, primeiro, tem uma mudança de cima para baixo, né? Então, se você não tiver uma mudança da elite política conduzindo essa diminuição da fervura, é muito difícil de acabar com a polarização. Todos os assuntos no Brasil são polarizados, né? Desde chinelo de dedo até detergente, tudo é polarizado. Então, é preciso que a gente espere um pouco e torça para que essa reserva democrática de parte das elites, de parte do judiciário, parte dos deputados, parte dos membros do Poder Executivo se mantenha para a gente não correr o risco de ter uma medida ou de uma situação mais grave do que a gente tem.
0: A gente tem mais 2 minutos aqui, Bruno, para a gente fechar o nosso papo. Queria saber, na sua opinião, como é que o tema corrupção vai estar presente aí nas próximas semanas, antes das eleições, se houver debates com a participação dos dois principais candidatos, né? Porque ambos já estão dizendo que talvez não irão participar, mas imaginemos um debate entre Lula e Flávio Bolsonaro. Como é que o tema corrupção vai estar presente nesse embate, hein?
1: Olha, ainda que eu acho que outros temas parecem mais urgentes, como segurança, por exemplo, eu acho que corrupção vai entrar na agenda, vai entrar com força por dois motivos. Primeiro, porque o PT tem um histórico de corrupção muito longo, né? Muito longo, muito intenso, e isso não está acabando de jeito nenhum. O Banco Master está aí, o careca do INSS, então tem um monte de pequenos escândalos que não deixam esse assunto morrer. Por outro lado, os supostos guardiões da moral e dos bons costumes também estão envolvidos, né? Então tem o caso do Dark Horse, do Flávio, tem o caso do gabinete das rachadinhas, você tem aqui no Paraná o caso do Sérgio Moro, que está abraçado com o Valdemar Costa Neto, que, lembremos, foi preso no Mensalão. Então, eu acho que assim, é um tema que a gente não consegue sair, e nesse sentido eu tenho a impressão que o fato do Sérgio Moro e do Dallagnol terem politizado o debate foi uma pá de cal num possível combate à corrupção. A gente vai seguir nesse ciclo infinito ad nauseum até a gente enjoar de quanto o debate sempre vai ser retomado de um lado ou do outro.
0: Muito bem, professor Bruno Bolognese, cientista político da Universidade Federal do Paraná. Bruno, muito obrigado mais uma vez pela gentileza com a CBN, um bom dia e até uma próxima oportunidade.
1: Eu que agradeço por ter lembrado do meu nome, uma ótima manhã para vocês.
0: Faltando 10 minutinhos agora para 5 da manhã, vamos fechar, Ricardo Garcia, com o Michel Alcoforado conversando com a Tatiana Vasconcelos.
2: Eu tive que atrasar um pouquinho porque estava na Flipei.
3: E aí? Vamos
2: falar da Flipei.
3: Claro.
2: Muito legal, muito legal. Acho que vai até o final de semana. E aí participei de uma mesa agora com o Chico Sá, foi muito divertido.
3: Chico é demais.
2: Então quem estiver em São Paulo... Vale a pena, hein? Vale a pena.
3: Flipei um dia aconteceu em Paraty, né? Aconteceu paralelamente. então, acontecia paralelamente a Flip no Pontal, ali na beira da praia. E era as festas mais legais eram lá. E acho que há uns 2 ou 3 anos ela acontece agora em São Paulo, né? Mais ou menos no mesmo formato, né? Debates, mesas.
2: É mais
3: mesas.
2: Ou menos o mesmo formato. Mesmo mesas, debates, e como funciona uma grande feira literária. Então as editoras estão lá oferecendo seus livros, alguns deles com desconto. Mas é uma oportunidade de você encontrar seus autores preferidos. Aquele momento troca-troca, Tati Bitati, que alegria te ver, aquela coisa. E aí você tem uma proximidade com quem se admira, né? Então eu sou fã desses eventos. E aí a Flipei me convidou. A gente falou tanto de Flip semana passada.
3: Uhum.
2: Falei, que legal, vou pedir para a Jana atrasar um pouquinho, porque eu tenho que sair da mesa da Flipei.
3: Fez muito bem, fez muito bem. Festa literária pirata das editoras independentes. Frequentem a Flipei. A Flipei é demais. Mas vamos lá, você tá apegado a quê ultimamente, hein?
2: Olha, eu acho que se eu tivesse apegado a alguma coisa, minha vida ia estar mais tranquila. Eu tô desapegado demais, porque eu tô apegado em tanta coisa que eu tô tendo que estar desapegado.
3: Mas você? Eu tô... deixa eu ver aqui que eu tô apegada. Ai, não sei, Michel, acho que eu também tô numa fase de desapego, porque fiquei apegada muito a livros e ao meu trabalho e tal. E agora que passou a Flip, eu tô apegada ao noticiário, né? Não tem como. Eu fico apegada ao noticiário diariamente. Mas Michel vai partir da teoria...
2: Então, né?
3: Sem dúvida, imagina. Programação... especial da CBN também, já começando, de olho nas eleições. Tô apegada ao noticiário. Mas a gente tá fazendo essa piadinha, porque Michel vai partir da teoria do apego para explicar o nosso comportamento nas redes sociais. e quero começar te perguntando o que é a teoria do apego e como é que ela foi parar no TikTok, Michel.
2: Então, é mais uma dessas teorias que são produzidas e inventadas ou na universidade, ou saem do mundo dos livros e chegam nas redes sociais, né? Pessoal aí que já deu uma zapeada, sei lá, uma brincada, sei lá qual é o verbo que usa para mexer no TikTok, já ouviu falar de capital cultural, que é um desdobramento da teoria de um sociólogo francês chamado Pierre Bourdieu, que dá conta desse conjunto de experiências ou de saberes que você adquire ao longo da vida, que de algum modo vão te posicionar de um jeito melhor dentro da sociedade, dão ali algum estofo e reputação, alguma preponderância e protagonismo no jogo social. Já falamos aqui, tempos atrás, da linguagem do amor, não sei se você pegou essa, que era... que tipo de amor você está demonstrando para o outro? E aí fez um sucesso que é fruto de um livro, se eu não me engano, de um pastor americano dos anos 80. O livro flopou quando foi lançado, mas voltou agora nas redes sociais. E agora o que está bombando
3: Gary
2: lá
3: Chapman.
2: É o tal... Isso aí, bombou. Qual o amor você mostra para o outro, demonstra para o outro? Ah, eu demonstro cuidado, eu compro coisinha. Fez um sucesso danado. E agora, o que está bombando é o da teoria do apego, que é uma teoria que foi inventada em 1950 por um psicólogo chamado John Bowlby. Esse psicólogo vai tentar partir do pressuposto de que nós, humanos, precisamos lidar com algum senso de segurança para fazer com que as nossas relações se desenvolvam ou evoluam, né? E ele parte do pressuposto, ou ele parte do princípio, de que se ele observasse a relação de crianças com seus cuidadores, poderia ser um caminho interessante para ele pensar nesses modelos de relação que os adultos vão levar ao longo da vida. Ele diz que, olha, todo mundo precisa de um bocado de segurança, mas para poder dar conta de acreditar na relação ou acreditar nas conexões emocionais que a gente faz com os outros. Tem gente que não consegue fazer isso de um jeito tranquilo. Então, tem gente que é ansioso, que é aquele tipo de gente que precisa sempre de um viés de confirmação do outro para acreditar que está sendo correspondido. E aí manda mensagem no zap, te pergunta no DM. É aquela coisa que certamente os ouvintes já enfrentaram, que é o fulano te manda um zap, te manda um e-mail e te liga para saber se tu recebeu o zap e o e-mail.
3: Gostoso, né?
2: Maravilhoso. Ou você tem um viés que é um viés mais presente. A gente que vai, em nome do medo do risco, do tipo de relação, vai tentar preservar a própria intimidade. E tem um tipo de gente que é segura, que em geral são pessoas que confiam em si mesmo, tem uma certa autoestima para topar o risco de se relacionar com os outros. Para além de por quê, se isso é verdade ou não, qual é o tipo de relação que você tem, eu quis trazer essa pauta aqui para mostrar ou para a gente pensar junto por que esse tipo de debate tem nos interessado. O primeiro ponto é que esse tipo de teoria tem feito um sucesso grande nas redes sociais porque a gente está com uma dificuldade grande de nomear o conjunto de relações que a gente tem no dia a dia. E as plataformas digitais têm um papel nisso. Na medida em que os rituais que inauguravam as relações estão se esfacelando, a gente não comemora mais tanto aniversário, você não pede mais o outro em namoro, e aí como não pede mais o outro em namoro, você não sabe mais quando a relação acabou. A gente tem relações cada vez mais fluidas, e elas não cabem mais nessas caixinhas, ou não são combinadas antes de começar. As redes sociais ou a teoria do apego têm ajudado muita gente a definir que tipo de relação está tendo com o outro.
3: Ainda que não seja combinada.
2: Ainda que não seja combinada. Tá. Então fala, o outro está me mandando muita DM ou muita mensagem no celular porque é um ansioso. O fulano é confiante demais. O outro está se preservando.
0: Muito bem, aí o Michel Coforado conversando com a Tatiana Vasconcelos e a gente fecha então o CBN Madrugada desta quinta-feira. Aproveitando aqui, né, Ricardo Garcia, dá tempo, a gente tem ainda um minutinho aqui para agradecer demais a participação dos nossos ouvintes. Tem mensagem chegando aqui via o WhatsApp. Muito obrigado ao Zé Fernandes de Goiânia, está nos acompanhando aqui. O Luiz Heleno de Manaus, Amazonas. Também Umbaúba, Sergipe, o Zé Alves na nossa companhia. O Bom Dia que chega do José Espíndola. Pessoal que está acompanhando via WhatsApp no 11 999 11 9981. Ponto final na edição desta quinta aqui do CBN Madrugada, produção do Matheus de Souza, trabalhos técnicos comigo aqui, Ricardo Garcia.
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0: Vem aí o Edmilson Fernandes com o repórter CBN e, na sequência, o Frederico Goulart com o CBN Primeiras Notícias. Mais uma vez, agradeço demais a sua companhia. Uma ótima quinta, hein? E à meia-noite estamos de volta. Tchau.
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0: Quinta-feira, 6 de abril de 2026. Aliás, 6 de agosto. A Polícia Federal vai abrir hoje, vai anunciar hoje as conclusões do inquérito sobre o acidente com o avião da Voipass, que matou 62 pessoas há quase 2 anos. Segundo a TV Globo, o chefe dos pilotos na época do acidente, Rafael Jiménez Rodrigues, deve ser indiciado. O laudo final da Polícia Federal concluiu que a tripulação conhecia falhas no sistema de degelo da aeronave. No voo anterior ao acidente, já com os tripulantes que morreram na tragédia, o alerta da falha no sistema de degelo da asa direita tocou 8 vezes. O Supremo Tribunal Federal retoma hoje o julgamento que define se a exploração de jogos de azar, como o jogo do bicho, bingo e caça-níqueis, continua sendo crime no Brasil. O relator, ministro Luiz Fux, defendeu a manutenção da punição, alertando para o impacto da prática na saúde das pessoas e a ligação com o crime organizado. A decisão do STF terá repercussão geral e vai destravar cerca de 2.700 processos que aguardam uma definição na Justiça. O presidente Lula se reuniu com o presidente do Senado, Davi Alcolumbre, para restabelecer o diálogo após meses de afastamento. O encontro ocorreu na residência do ministro do STF, Alexandre de Moraes, e contou também com a mediação do ministro Cristiano Zanin. A conversa visou distensionar as relações institucionais, abaladas desde abril com a rejeição do nome de Jorge Messias a uma vaga no Supremo Tribunal Federal. Horário de Brasília, 5 horas.
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1: Olá, bom dia. Estamos no ar, o CBN Primeiras Notícias, a edição dessa quinta-feira, dia 6 de agosto de 2026, está começando e você vem com a gente até às 6 horas da manhã, ouvindo, assistindo e participando. A gente sempre te lembra que o CBN Primeiras Notícias está em todas as plataformas, plataformas de áudio, áudio e vídeo, e também naquelas plataformas para você mandar mensagem aqui para gente, WhatsApp, você pode enviar o seu recado lá pelo link Fale com o Âncora no site cbn.com.br, um bom e velho e-mail, fred@cbn.com.br, tem rede social, Instagram, fred_Goulart, tem o chat no YouTube. YouTube, você a partir de agora coloca na tela o Primeiras Notícias no seu celular, no seu tablet, no seu notebook, na tela da sua TV, na sala da sua casa. Aí participa com a gente com a sala de bate-papo lá, o chat que fica do lado direito. Antes do programa entrar no ar, já tá bombando. O pessoal chega antes, chega cedo, já pra ir esquentando, pra ir interagindo, pra ir participando. Já estamos no ar. Você confere aqui no Primeiras Notícias os principais temas do dia, os assuntos que vão repercutir aí pelo Brasil, pelo mundo, na política, na economia e as repercussões, né? Os fatos que marcaram também essa semana. Vamos a partir de agora até às 6 horas da manhã no Radinho, no aplicativo YouTube Globoplay. Lembrando sempre que estamos também em formato podcast antes das 6 da manhã nos tocadores de áudio, no podcast 3 Notícias em 10 minutinhos. Estou aqui com a Ana Paula Jaume de novo. Tudo bem, Ana Paula? Bom dia.
2: Tudo bem, Fred. Bom dia para você. Bom dia também para o nosso ouvinte. 6 de agosto, Dia Nacional dos Profissionais da Educação.
1: Parabéns.
2: Parabéns para eles.
1: Guerreiros, né?
2: Super guerreiros.
1: Especialmente os professores. Aliás, ontem saiu o dado do IDEB, né?
2: Sim, saiu.
1: Mostrando como é que está o panorama da educação. Ensino Fundamental 1 e 2, Ensino Médio, Educação Básica no Brasil. A gente vai falar sobre isso no programa de hoje. Bom, hoje é quinta-feira e ontem terminou o prazo para as convenções, né? Todos os partidos fizeram aí os anúncios dos candidatos. Agora corre um novo prazo no calendário eleitoral, que é aquele período, vai até o dia 15 de agosto, para as candidaturas registrarem as chapas lá nos tribunais regionais e no Tribunal Superior, o TSE. Até esse período final, que vai até o dia 15, pode haver ainda alguma mudança, alguma reviravolta, alguma alteração, mas se tudo for mantido da maneira como a gente está vendo, vamos ter, Ana Paula, 12 candidatos à presidência da República. 12 nomes que vão disputar aí o Palácio do Planalto no pleito desse ano. E a eleição começa no dia 16. Dia 16, então...
2: A campanha, né?
1: 10 dias,
2: pra valer,
1: né?
2: É.
1: 10 dias.
2: Contagem
1: hoje
2: regressiva.
1: É dia 6. A eleição que eu digo é a campanha eleitoral,
2: isso,
1: né?
2: Isso, é.
1: Rádio,
2: começa de verdade ali pra valer. É,
1: inclusive, temos a alteração aqui da nossa rotina na programação, né? No rádio, porque...
2: Tem.
1: Abrimos espaço pros candidatos pedirem voto, vote em mim, apresentar aquelas propostas.
2: Aquilo que a gente já conhece.
1: É, aquilo mesmo.
2: Aí
1: faltam
2: se vai ser
1: dias.
2: Cumprido é outra coisa, né? É,
1: e os debates vão começar também já aí nesse final de semana.
2: Sim.
1: Vamos explicar aqui no Primeiras Notícias, né, como é que ficaram essas chapas. Ontem a novidade foi que Flávio Bolsonaro escolheu finalmente o vice dele. Esse assunto vai estar aqui no Primeiras Notícias. O relator da CPI do INSS já deu o tom de que a campanha de Flávio deve mirar nos escândalos revelados na CPI do INSS, especialmente, né, as investigações relacionadas ao filho do presidente Lula, o Lulinha. Bom, esse é um dos assuntos que abrem aqui o programa de hoje. Vamos falar também sobre a taxa de juros. Ontem o Banco Central atendeu aí as expectativas, né, do mercado e cortou mais uma vez a taxa de juros, só que preferiu não apontar indicativos para o futuro, para novas reuniões do Copom ainda nesse ano. E ainda a crise diplomática entre Brasil e Estados Unidos. Agora o presidente brasileiro Lula sinalizou a aliados que vai tentar uma agenda com Donald Trump, pelo menos um telefonema, um novo encontro, uma reunião, já que a gente está vendo aí mandar suspender visto de embaixador, declarações fortes de um lado e de outro. O Brasil está enfrentando esse período de turbulência com os Estados Unidos e também com a Argentina. Esses três assuntos abrem o programa até às 6. Tem muito mais. Eu, Ana Paula Jaume e o Reginaldo Pires aqui, de novo com a gente na nossa mesa edição, o Reginaldo. Vamos nessa, Reginaldo. Solta a vinheta aí que o programa começou.
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1: O Banco Central cortou mais uma vez a taxa básica de juros da economia brasileira. Em decisão unânime, o Comitê de Política Monetária, o Copom, reduziu a Selic em 0,25 ponto percentual, fixando a taxa em 14% ao ano. Esse foi o quarto corte consecutivo na mesma intensidade. Com a nova queda, a Selic atinge o menor patamar desde março do ano passado e consolida um dos ciclos de redução mais suaves da história do Banco Central. A decisão confirmou as expectativas do mercado financeiro. Segundo a autoridade monetária, o alívio nos juros é compatível com uma convergência da inflação para a meta, além de atuar para suavizar as oscilações da atividade econômica e incentivar o emprego no país. O Banco Central destacou que a inflação oficial acumulada em 12 meses tem mostrado sinais de desaceleração, puxada principalmente pelo alívio nos preços dos alimentos. No entanto, o índice segue acima do teto da meta perseguida pelo governo. Para esse encontro de ontem, o Copom optou por um comunicado mais curto e objetivo, buscando evitar ruídos com os agentes econômicos após divergências registradas na reunião de junho. O colegiado voltou a pregar serenidade e cautela na condução da política monetária. O diagnóstico é que o mercado de trabalho brasileiro continua aquecido, embora os juros altos já comecem a desacelerar o ritmo do crescimento do país. Sobre os próximos passos, o Banco Central não deu sinais. O comitê reforçou que o tamanho total do ciclo de queda vai depender da evolução dos indicadores econômicos. No radar do Banco Central estão as incertezas no cenário internacional, com atenção aos conflitos armados no Oriente Médio e a manutenção dos juros altos nos Estados Unidos pelo Federal Reserve. No cenário doméstico, a preocupação gira em torno da política fiscal e dos estímulos ao consumo que podem pressionar os preços. O Copom alertou que o risco de a inflação ficar acima do esperado ainda é maior do que o de ficar abaixo. A próxima reunião do Copom está agendada para os dias 15 e 16 do mês de setembro. Terminou o prazo das convenções partidárias e, a partir de agora, os candidatos escolhidos pelos partidos para concorrer nas eleições de outubro têm até o dia 15 para registrar as candidaturas na Justiça Eleitoral. A campanha começa no dia 16. Foram confirmadas, ao todo, 12 candidaturas à presidência da República. O presidente Lula terá o apoio de 6 partidos e o maior tempo na propaganda eleitoral na TV e no rádio. Flávio Bolsonaro tentou fechar alianças com os partidos do Centrão, mas não conseguiu e terá uma chapa puro sangue, como a maioria dos candidatos colocados. O candidato do PL vai ter como companheiro de chapa o deputado Alfredo Gaspar, que é da mesma legenda. O parlamentar foi relator da CPMI do INSS e teve o nome impulsionado pelas investigações contra Lulinha. É o que nos conta agora de Brasília a repórter Samantha Klein.
3: Olá, Fred. Gaspar foi relator da CPMI do INSS, que apurou o esquema fraudulento de descontos de aposentadorias e pensões e chegou a pedir a prisão de Lulinha por relações com o lobista Antônio Carlos Camilo Antunes, conhecido como Careca do INSS. Lulinha é investigado por suposto tráfico de influência. Flávio aproveitou para tentar colar o escândalo ao presidente.
4: E a degradação moral atingiu em cheio o atual governo. Não que nós não soubéssemos, nós sempre soubemos. E a corrupção, o desvio, o roubo dos aposentados do INSS entrou no gabinete do Lula. O seu Marcola, o próprio Marcola do Lula, está aí sendo acusado de receber dinheiro que provavelmente veio do desvio do INSS.
3: A referência foi ao ex-chefe de gabinete de Lula, Marco Aurélio Santana Ribeiro, Marcola, que admitiu ter recebido empréstimo de R$249 mil da empresária Roberta Lutzinger, citada nas investigações do INSS. Marcola disse que o empréstimo foi quitado e negou irregularidades. Nesta quarta-feira, porém, o aliado de Lula anunciou ter deixado a campanha. Outro fator determinante que pesou na escolha é que Gaspar é do Nordeste, onde Flávio enfrenta mais resistência do eleitor. O parlamentar também foi promotor de justiça, o que o liga à pauta da segurança. Até então, a campanha falava na escolha de uma mulher.

0: corrupção, o crime organizado.
1: A decisão encerra um período de indefinição na composição da chapa após semanas de negociações com os partidos do Centrão e da direita. No entanto, Republicanos, Podemos, União Brasil e PP decidiram pela neutralidade. De Brasília, Samantha Klein.
2: E o presidente Lula sinalizou a aliados que vai tentar conversar com o líder americano Donald Trump na próxima semana, em meio à crise diplomática com os Estados Unidos. A declaração foi feita em encontro no Palácio do Alvorada para oficializar o apoio da Federação Pessoal e Rede à candidatura dele à reeleição. Segundo relatos de participantes da reunião ao jornal O Globo, Lula reiterou a aliados a preocupação com o risco de interferência da administração americana no processo político do país. Ontem, o presidente também disse que a decisão dos Estados Unidos de revogar o visto da embaixadora brasileira em Washington foi irresponsável. O repórter João Rosa conta agora que o governo brasileiro não pretende acelerar a concessão do aval diplomático ao indicado pelo presidente Trump para assumir a embaixada dos Estados Unidos em Brasília.
3: Oi, Fred! O governo brasileiro avalia que há chance zero de acelerar a concessão do agreement ao republicano Daniel Pérez para assumir a embaixada dos Estados Unidos no Brasil. Fontes do Planalto também afirmam que a embaixadora Maria Luísa Ribeiro Viotti deverá permanecer em Washington, mesmo após o governo norte-americano ter revogado o visto da diplomata. O entendimento é que analisar a autorização diplomática ao indicado da Casa Branca seria uma forma de ceder a uma chantagem do Departamento de Estado norte-americano. As mesmas fontes explicam que a revogação do visto é avaliada como simbólica porque não retira Viotti do cargo de embaixadora. A principal consequência é que, se ela deixar os Estados Unidos, precisará obter uma nova autorização para voltar ao país. Em outra frente, o presidente Lula criticou duramente a decisão do governo americano. Em entrevista ao canal Meteoro O Brasil, Lula classificou a medida como irresponsável e impensável. Ele também afirmou que a decisão representa uma tentativa de interferência nas eleições brasileiras.
4: Ele tomou essa atitude que eu acho uma atitude irresponsável,
5: parece birra,
4: impensada,
5: né?
4: Para um país que tem 203 anos de diplomacia, de relação diplomática, é desnecessário. E não dá para ninguém imaginar que vai derrotar o Brasil com mentira. Não dá para ninguém pensar que vai se intrometer de fora aqui para disputar as eleições. Se eles quiserem fazer no outro país, que façam. Aqui no Brasil, não vão fazer.
3: Apesar do tom duro adotado pelo presidente, o governo brasileiro pretende agir com cautela e fala em negociação. De acordo com fontes da diplomacia, a orientação neste momento é acompanhar os próximos desdobramentos da crise e só adotar novas medidas caso a embaixadora sofra algum constrangimento ou os Estados Unidos tomem novas decisões unilaterais contra o Brasil. Eu volto com você, Fred.
2: Agora, pelo horário de Brasília, são 5 horas e 15 minutos.
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2: Relembrando, né? O podcast do Primeiras Notícias chega nos tocadores de áudio antes das 6 horas da manhã, com os três principais assuntos do dia resumidos em 10 minutinhos. 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Essas plataformas de áudio tem sempre lá um espaço para você enviar seu comentário e a gente está sempre de olho para saber o que você está achando. E quem quer mais, continua com a gente até às 6, porque o Primeiras Notícias segue no ar ao vivo no Radinho. Vamos dar o nosso bom dia pro ouvinte do Rio de Janeiro, Ana Paula Jalme. Todo mundo tá acordando agora aí no Rio de Janeiro, ligado na CBN. Imagens da tela na praia de Copacabana, ainda bem escuro. Dia quente de calor, 35 graus, temperatura hoje na cidade do Rio. Ontem aquele vento, né, aquele alerta que chegou logo cedinho aqui, a gente tava no ar, o alerta da Prefeitura, da Defesa Civil. Na prática não se confirmou,
7: não veio,
2: né? Os ventos não foram tão fortes assim. Especialmente para quem estava traumatizado com a semana passada, né? Com a quarta-feira da semana passada. Mas é sempre melhor pecar pelo excesso do que, né? Não avisar e não preparar a população.
7: Exatamente.
2: Né?
7: E segue esse alerta, né? De vento moderado forte para hoje. A cidade voltou para o estágio 1. Gente...

0: segue aqui de olho, né, Fred?
1: Daqui a pouquinho tem a previsão do tempo, tem previsão de rajada de vento hoje e amanhã também, aqui na capital e na região metropolitana. Hoje é um dia de calor, 35 graus e de baixa umidade mais uma vez, entre 20% e 30%, dias secos que a gente está acompanhando. Lá para o sul, sudeste, mais lá para baixo no mapa do Brasil, que a preocupação tem sido maior. Daqui a pouquinho a gente vai explicar com a Josélia Pegorim, da Climatempo, o tal do ciclone bombas, tempestades se formando, El Niño marcando presença aí nesse começo de agosto. Agora são 5h17.

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1: Chegou o momento da agenda do dia, eu te conto o que está programado para essa quinta-feira, 6 de agosto, os assuntos que vão ter desdobramentos ao longo das próximas horas no Brasil e no mundo. A gente fica de olho no Supremo Tribunal Federal, que deve retomar hoje o julgamento que vai decidir se mantém a criminalização de jogos de azar no país, como o bingo, o jogo do bicho, máquinas caça-níqueis. Essa sessão foi suspensa ontem após o início do voto do relator, ministro Luiz Fux, que se posicionou a favor da manutenção da punição criminal a esses jogos. Os ministros analisam um recurso do Ministério Público do Rio Grande do Sul contra decisões da Justiça Estadual que deixaram de aplicar a contravenção penal nesses casos. Por ter repercussão geral, o resultado dessa votação lá no Supremo deve impactar cerca de 2.700 sentenças, né, de ações que estão paralisadas na Justiça. É um típico caso de repercussão geral, por isso um julgamento que vai tomar a atenção de todo mundo nessa quinta-feira no Supremo Tribunal Federal. A Polícia Federal anuncia hoje as conclusões do inquérito sobre a queda do avião da Voipass, que deixou 62 pessoas mortas há cerca de 2 anos no interior de São Paulo, ali na região de Vinhedo. Segundo a TV Globo, o então chefe dos pilotos, Rafael Jimenez Rodrigues, deve ser indiciado. O laudo final da perícia apontou que a tripulação sabia de falhas no sistema de degelo da aeronave e também, segundo o laudo da Polícia Federal, a causa do acidente foi a perda de controle do voo provocada pelo acúmulo de gelo, pela inoperância do sistema pneumático de degelo e também pela não execução adequada de 5 procedimentos por parte dos pilotos. A gente acompanha também esse anúncio que está marcado para essa quinta-feira. O Superior Tribunal de Justiça decide hoje se o ministro Marcos Buzzi deve ser punido pelas acusações de assédio e importunação sexual contra 2 mulheres. Essa é a primeira vez que os ministros deliberam se um integrante da própria corte deve sofrer aposentadoria compulsória ou demissão. Desde a criação do STJ, em 1989, Buzzi é o terceiro ministro a ter a conduta investigada. Na política, na eleição, o portal G1 e a Globo News vão realizar hoje uma entrevista com o candidato à presidência pelo Partido Novo, Romeu Zema. A sabatina está marcada para a parte da tarde, às 14h. Vai acontecer nos estúdios da Globo News, no Rio de Janeiro. Ontem foi a vez do primeiro candidato, o Renan Santos, do Missão, a ser entrevistado. Hoje, a sequência dessa cobertura da Globo News, a gente também acompanha as declarações. A Petrobras divulga hoje, após o fechamento do mercado financeiro, o resultado do segundo trimestre de 2026. A expectativa é de lucro elevado, impulsionado pela alta dos preços internacionais do petróleo decorrente do conflito no Oriente Médio. A Petrobras também deve anunciar a distribuição de dividendos. E hoje também a gente acompanha com a nossa reportagem em São Paulo. Daqui a pouquinho vão trazer mais detalhes no bloco de notícias de São Paulo. O dia seguinte da greve, né? Foram 2 dias de greve e os ferroviários encerraram a paralisação que afetou por 2 dias 3 linhas dos trens que transportam quase 1 milhão de passageiros diariamente. Depois do fim da paralisação do acordo, o governador Tarcísio de Freitas chegou inclusive a enviar à Assembleia Legislativa um projeto de lei que garante a manutenção dos empregos dos funcionários mesmo com a recente concessão das linhas à iniciativa privada. E hoje a gente vai monitorar de perto as estações para saber se tudo voltou mesmo ao normal. São 5h21 agora.
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1: Josélia Pegorim está chegando para contar como é que fica o tempo hoje em todo o Brasil.
2: Esta quinta-feira será de grande atenção para o processo de formação de uma frente fria e de um forte ciclone extratropical entre o sul do Brasil, o Uruguai, o Paraguai e o norte da Argentina. Este ciclone extratropical deve estar completamente formado até o final da tarde desta quinta-feira e poderá ser um ciclone-bomba. Mas esse processo de ciclone-bomba, na verdade, vai acontecer em alto mar. O problema é o processo de formação dele, desta frente fria, nesta quinta-feira. Isso vai espalhar nuvens muito carregadas sobre o sul do Brasil e também vamos ter a ventania. Há risco de rajadas de vento de 80 a 100 km por hora no Rio Grande do Sul, no centro-oeste do estado de Santa Catarina e também em áreas do oeste-sul do estado do Paraná. E nessas áreas nós também poderemos ter tempestades severas, com muita chuva e granizos grandes. Há também o risco de acontecer algum tornado no noroeste do Rio Grande do Sul nesta quinta-feira. Na maioria das áreas do Brasil, vamos ter até uma quinta-feira com bastante sol, calor, temperaturas acima da média e o ar muito seco. Mas, com essa frente fria se formando ali no sul do Brasil, pancadas de chuva moderadas a fortes poderão acontecer no sul de Mato Grosso do Sul, também no oeste, centro-sul e leste do estado de São Paulo, incluindo aí a região da Grande São Paulo. Algumas pancadas de chuva moderadas também poderão acontecer à tarde ou à noite em áreas do Grande Rio, do centro-sul do estado do Rio de Janeiro. E até mesmo em algumas áreas do sul de Minas, muito próximas a São Paulo. Pancadas de chuva também são esperadas para o Amazonas, Roraima, no extremo norte do Pará e no Amapá. Na faixa litorânea do Nordeste, há condições para chuvas de fraca a moderada intensidade, principalmente no litoral da Bahia e na região litorânea da Paraíba e também de Pernambuco. Josélia Pegorim, da Climatempo, para a CBN.
1: Só complementando as informações da Josélia sobre a preocupação com o sul do país, a Defesa Civil do estado do Rio Grande do Sul alertou que há risco da formação desse tornado hoje, risco de tempestades com rajadas de vento que podem superar 100 km por hora, queda de granizo, chuva forte em quase todo o território gaúcho, e o INMET também emitiu um alerta vermelho para tempestades no Rio Grande do Sul entre hoje e amanhã. Esse ciclone extratropical, que pode ser o ciclone bomba, como disse a Josélia, em alto mar, pode causar essas rajadas de vento de até 100 km por hora, entre 70 e 100 km por hora, especialmente em áreas da faixa leste. Agora pela manhã, na madrugada de sexta-feira também, entre hoje de manhã e a madrugada de sexta-feira, que esse alerta estará em vigor. E a gente vai monitorar de perto, são 5h24 agora. Na Copa do Brasil, ontem foram definidos mais 4 classificados para a próxima fase, as quartas de final. No Maracanã, o Vasco garantiu a vaga ao vencer o clássico contra o Fluminense por 3-1, com 2 gols de Brenner e 1 de Puma Rodrigues. Em Fortaleza, o Palmeiras acabou derrotado por 3-2 pelo Fortaleza, mas avançou graças àquela vantagem construída no primeiro confronto, quando venceu por 3-0 a equipe do Fortaleza. Também avançaram o Cruzeiro, que venceu o Chapecoense por 2-0. O Grêmio derrotou o Mirassol por 1-0. Hoje vão ser disputadas as últimas 2 vagas nas quartas de final da Copa do Brasil. 20h, o Vitória enfrenta o Atlético Paranaense e o Corinthians pega o Internacional. Lembrando que no jogo de ida, o Atlético venceu o time baiano, Vitória, por 2-0. Mesmo placar da vitória do Inter sobre a equipe do Corinthians. As partidas de volta vão ser realizadas nessa noite. 5h25. Seguindo em frente, hora das manchetes dos jornais. Ana Paula Jalme está de volta para nos contar o que ela viu aí na primeira página das principais publicações brasileiras, o que ela achou mais importante, as notícias que vão repercutir nesse dia 6 de agosto. As capas dos jornais, logo mais nas bancas, antes aqui no Primeiras Notícias. Você já tá vendo aí a capa do Globo, né? Capa do jornal O Globo. E a Ana Paula vai nos trazer aqui informações sobre a pesquisa Quest, que mostra, né? O último levantamento divulgado ontem mostra que o presidente Lula continua na liderança da corrida presidencial, mas a vantagem sobre Flávio Bolsonaro diminuiu, né? Enquanto o senador apresenta sinais de recuperação nas intenções de voto, o presidente Lula ficou ali estabilizado, oscilou um pouquinho para baixo. Esses dados repercutiram muito no noticiário ontem, não é isso, Ana Paula?
3: Fred, no primeiro turno, Lula oscilou de 40% para 39% e Flávio Bolsonaro subiu de 28% para 30%. Com isso, a diferença entre os dois caiu de 12 para 9 pontos percentuais. No segundo turno, Lula aparece com 44% das intenções de voto contra 39% de Flávio Bolsonaro. A vantagem do presidente caiu de 8 para 5 pontos. As oscilações, no entanto, estão dentro da margem de erro de 2 pontos. Segundo o diretor da Quest, Felipe Nunes, a recuperação do Flávio Bolsonaro está ligada a reorganização da direita, a reaproximação com a Michelle e também a repercussão da decisão que impediu o senador de visitar o pai, o ex-presidente Jair Bolsonaro. O levantamento também aponta a estabilidade na avaliação do governo Lula, a aprovação ficou em 48%, enquanto a desaprovação alcançou 47%. Segundo a análise da Quest, programas econômicos como o Desenrola e também a isenção do imposto de renda seguem ajudando o governo, mas perderam a capacidade de gerar novos ganhos políticos. A pesquisa ouviu 2.004 eleitores entre 31 de julho e 3 de agosto e tem nível de confiança de 95%. Fred.
1: A manchete do Globo, você está vendo aí na tela, trata da educação, né? O resultado do IDEB. Educação tem lento avanço, ainda sem bater metas antigas. E a foto principal, o anúncio ontem feito pela equipe, né, do senador Flávio Bolsonaro, de que o deputado Alfredo Gaspar, do PL, vai ser o vice na chapa presidencial. Essa é a capa do Globo. Vamos para a capa do Estado de São Paulo. O Estado de São Paulo também traz na manchete o vice de Flávio Bolsonaro, o fato dele ter sido, né, ter tido uma atuação em destaque na CPMI do INSS. Isso indica como deve ser um pouco o mote da campanha do Flávio, mirando especialmente o filho do presidente Lula, que está enrolado aí com os escândalos do INSS, o Lulinha. E essa é a manchete hoje do Estado de São Paulo. O Estado também traz na capa, o Estadão, os dados do IDEB, né? A educação aqui no Brasil. O IDEB avançou, mas sem bater metas. E você vai explicar um pouquinho esses números pra gente, né, Ana Paula?
3: Esses dados são dados de 2025, foram divulgados pelo Ministério da Educação. Apesar de um avanço, Fred, aqui o Brasil não bateu ainda as metas estabelecidas para 2021, nos anos finais do ensino fundamental e ensino médio. Só os anos iniciais do fundamental, do primeiro ao quinto ano, atingiram a meta prevista com 6,3. Lembrando que o IDEB, principal indicador de qualidade de ensino aqui no país, combina o desempenho dos alunos em provas de língua portuguesa e matemática com indicadores de aprovação e reprovação escolar. Os resultados também mostram uma melhora na aprendizagem, mas só alunos dos anos iniciais alcançaram o nível considerado adequado nas duas disciplinas. Nos anos finais do fundamental e no ensino médio, o desempenho segue classificado como básico. Segundo o Ministério da Educação, os programas como a ampliação do ensino em tempo integral, a reforma do ensino médio e o PEDMEI ainda não tiveram impacto total refletido nessa edição do índice que saiu ontem. O Ministério afirmou que os avanços foram expressivos, principalmente diante dos efeitos da pandemia, e disse que novas metas vão ser definidas em outubro. Já a rede privada ficou estável, com leve recuo nos anos iniciais do fundamental e uma recuperação parcial no ensino médio, mas ainda sem voltar aos níveis registrados antes da pandemia.
1: Para fechar o nosso giro nas capas, agora a Folha de São Paulo, na manchete: Banco Central reduzindo juros a 14% ao ano, mais um corte na taxa Selic. Tem o IDEB aí também, o resultado do IDEB na capa de hoje da Folha de São Paulo. E o assunto que a Ana vai trazer é uma decisão do governo Lula que vai impor novas restrições às plataformas de apostas esportivas no Brasil, né, Ana Paula?
3: Isso, uma forma de tentar diminuir o vício em jogos e evitar apostas impulsivas. Entre as medidas está a obrigatoriedade de um intervalo mínimo de 5 segundos entre uma aposta e outra. Essa nova regulamentação deve ser publicada nos próximos dias pelo Ministério da Fazenda. Também proíbe apostas automáticas, uso de cronômetros que pressionem o usuário a decidir rapidamente e efeitos sonoros, como barulho de moedas caindo, que é usado aí para estimular novas apostas. As plataformas também não vão poder sugerir valores de apostas ou depósitos de forma automática, nem dificultar o saque do dinheiro com propagandas, promoções ou ofertas para manter o saldo na conta, Fred.
1: Medidas importantes, só não sei se são suficientes, né? A gente tem que tratar principalmente a questão da publicidade nas apostas esportivas. Esse é um tema muito delicado. Sim. Que precisa ser debatido com mais seriedade diante dos estragos aí que esse tipo de mecanismo está sendo feito na sociedade brasileira. Bom, são os assuntos das capas dos jornais que a Ana Paula já me trouxe aqui pra gente. Tá na hora do repórter CBN, né, Ana Paula? 5h31. Daqui a pouquinho a gente tá de volta com o CBN Primeiras Notícias. Não sai daí.
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0: Quinta-feira, 6 de agosto de 2026, o presidente Lula afirmou que vai tentar conversar com o líder americano Donald Trump na próxima semana, em meio à crise diplomática com os Estados Unidos. A declaração foi feita em encontro no Palácio do Alvorada para oficializar o apoio da Federação Pessoal e Rede à candidatura dele à reeleição. O chefe do Executivo quer defender uma mediação direta entre os líderes das grandes potências para o fim da guerra na Ucrânia. O movimento ocorre após diálogos recentes de Lula com os presidentes da China, Xi Jinping, da Rússia, Vladimir Putin, sobre o conflito. Os ferroviários de São Paulo encerraram a greve que afetou por 2 dias 3 linhas de trem. Os ramais transportam quase 1 milhão de pessoas por dia. Depois do fim da paralisação, o governador Tarcísio de Freitas enviou à Assembleia Legislativa um projeto que garante os empregos dos funcionários, mesmo com a concessão recente das linhas à iniciativa privada. A Polícia Federal vai anunciar hoje as conclusões do inquérito sobre o acidente com o avião da Voipes, que matou 62 pessoas há quase 2 anos. Segundo a TV Globo, o chefe dos pilotos na época do acidente deve ser indiciado. O laudo final da Polícia Federal concluiu que a tripulação conhecia falhas no sistema de degelo da aeronave. No voo anterior ao acidente, já com os tripulantes que morreram na tragédia, o alerta de falha no sistema de degelo da asa direita tocou 8 vezes. No horário de Brasília, 5h34.
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0: Sempre na volta do repórter CBN, abrimos espaço para o noticiário internacional. Fernando Andrade segue de férias com o Mundo em 3 Minutos. Hoje, quem chega para nos atualizar notícias do mundo é o Felipe de Carvalho, que vai contar que os efeitos do chamado Super El Niño, previsto para esse semestre, podem colocar quase 50 milhões de pessoas em insegurança alimentar. O fenômeno climático vai causar danos até 2027, incluindo o comprometimento de colheitas. Os maiores impactos são esperados em partes da América Central e do sul da África. Secas, inundações, temperaturas extremas já estão colocando comunidades em risco. É o que Felipe de Carvalho vai contar pra gente.
2: O fenômeno climático El Niño pode levar pelo menos 49 milhões de pessoas a mais para a insegurança alimentar aguda até o final de 2027. Análises do Programa Mundial de Alimentos, WFP, divulgadas nesta quarta-feira, revelam que o El Niño influenciará os padrões de chuva, temperaturas e a ocorrência de enchentes e secas em 45 países que já sofrem com falta de comida, a maioria na América Central e no sul da África. Nessas nações, o número total de pessoas que não conseguem suprir suas necessidades alimentares diárias aumentaria cerca de 22%. Outras áreas com efeitos significativos são o leste da África, sul e sudeste da Ásia. Espera-se que o fenômeno atinja o pico entre setembro e dezembro de 2026, mas em muitos locais os efeitos serão sentidos ao longo do próximo ano, devido aos impactos nos futuros ciclos de colheita. O WFP alerta que seca, inundações e temperaturas extremas já estão colocando comunidades em risco. A agência está intensificando seus esforços de preparação e resposta, já que os impactos do El Niño atingem primeiro aqueles que são mais vulneráveis à fome. O diretor executivo interino do WFP, Carl Scholl, disse que quanto mais cedo as famílias receberem apoio para se preparar para os choques climáticos, maior será a capacidade de salvar vidas e proteger meios de subsistência. Desde maio, o WFP tem acionado planos de ação no Sudão do Sul, Chad, Mauritânia, Uganda, Guatemala e El Salvador, fornecendo mais de 14 milhões de dólares em resposta para apoiar 500 mil de pessoas. Isso inclui a ampliação de mecanismos de financiamento pré-estabelecidos, como seguros de risco de desastre, crédito e pagamentos digitais para disponibilizar mais dinheiro a um custo menor. Da ONU News em Nova York, Felipe de Carvalho.
0: 5 horas e 37 minutos agora. Vamos seguir em frente aqui com primeiras notícias. Voltando a tratar dos temas nacionais nessa quinta-feira, 6 de agosto, dando boas-vindas para quem chegou agora na nossa audiência. Lembrando que estamos no ar não só pelo rádio, também pelo YouTube, pelo Globoplay, com imagens aqui do nosso estúdio. E nesse momento em que a gente vai passear pelo Brasil, temos também as cenas do amanhecer nos quatro cantos do país. O sol já chegou em algumas regiões, ainda está escuro em outras. A gente vai fazer o nosso passeio agora. Eu e a Ana Paula Jalme, dando boas-vindas para quem está lá no YouTube também, né, Ana Paula? Muita gente debatendo, discutindo aí os assuntos do programa. A gente sempre dá aquela olhadinha por aí, não é isso?
3: Pessoal chegando aqui já no ritmo do pré-sextou, né? A Elaine Santos sempre presente, mandando bom dia dela. Pré-sexta com vocês, Fred e Ana Paula Jalme, mandando um bom dia também para os outros ouvintes. Osmar Barbalho também está por aqui, lá de Recife, deixando aí o bom dia dele. O Valdemir Elias aqui por aqui também, Pedro Fonseca, lá de São Paulo, o que mais aqui? Muita gente, viu, Fred? Tem gente de Maringá, lá do Paraná, ó, José Luiz.
0: Você falou pré-sextou, lembrei da Ana Luísa Barreto, né? Ela que falava do pré-sextou na quinta-feira. E o Marcelo tá perguntando, cadê a Ana Luísa? Saiu de fininho, nunca mais voltou. Liga um pouquinho mais tarde aqui na Rádio CBN, que você vai encontrar ela aqui na programação, né?
3: É.
0: Sempre trazendo alguma questão do Rio de Janeiro, né? Sempre
3: algum caos aí
0: investigando
3: por aí.
0: Os fatos, às vezes tão absurdos do Rio de Janeiro, a nossa Ana Luísa Barreto. Mas em algum momento ela dá uma passadinha aqui para matar a saudade também. Então participe pelo chat no YouTube, pelo 21 997 642381, o nosso WhatsApp, os ouvintes da região sul, do Rio Grande do Sul. Como é que tá o cenário aí, delicado de alerta de tempestade, de ventos fortes nessa manhã, região sudeste, enfim, a gente vai registrando no ar as mensagens que vão chegando. E o nosso giro vai começar pelo Paraná. O Johan Gessler, lá da CBN Curitiba, vai trazer aqui informações para a gente a respeito de uma decisão do Conselho Nacional de Justiça que decidiu suspender a juíza Gabriela Hart. Você se lembra dessa juíza? Ela foi substituta do ex-juiz Sérgio Moro nos processos da Lava Jato, lá em Curitiba. Ela foi afastada por 2 anos do cargo por atos praticados durante a Operação Lava Jato. Explica essa história pra gente, Johan Gleisser. Bom dia.
4: O plenário do Conselho Nacional de Justiça decidiu, com 11 votos favoráveis na íntegra, afastar Gabriela Hardt, juíza do Tribunal Regional Federal da 4ª Região. A chamada pena de disponibilidade foi definida na terça-feira, tem duração de 2 anos e remuneração proporcional ao tempo de serviço. O afastamento foi motivado pelo fato de a magistrada, enquanto substituta na 13ª Vara Federal de Curitiba, ter homologado a decisão de um acordo bilionário entre Petrobras e Ministério Público Federal para pagamento de multa por parte da estatal após investigações de corrupção e lavagem de dinheiro no âmbito da Operação Lava Jato. O processo administrativo disciplinar contra a Gabriela Hardt teve relatoria do conselheiro Rodrigo Badaró, do CNJ.
5: Considerando o histórico da magistrada e tudo aqui dito, eu apliquei com muita confiança a dosimetria, a pena de disponibilidade de 2 anos.
4: Paralelamente, uma divergência foi aberta pela conselheira Jaceguara Dantas, que votou pelo afastamento por apenas 1 ano. Gabriela Hardt ocupava o cargo de juíza substituta na Vara de Curitiba entre 2014 e 2018, período marcado pelo auge da Lava Jato. Chegou a assumir interinamente a titularidade no final do próprio ano de 2018, quando Sérgio Moro deixou a magistratura para ser ministro no governo de Jair Bolsonaro. Meses depois, em 2019, Luiz Antônio Bonatti assumiu o lugar de Moro na 13ª Vara Federal de Curitiba. Em fevereiro de 2021, a Força-Tarefa da Lava Jato foi dissolvida pelo Ministério Público Federal, com processos transferidos ao Grupo de Atuação Especial de Combate ao Crime Organizado.
0: Essa informação da nossa reportagem do Johan Gessler, lá de Curitiba, que tem uma manhã fria agora, 13 graus nos termômetros, e os institutos de meteorologia já estão apontando ventos fortes nesse finalzinho de madrugada, começo de manhã, na capital paranaense. Hoje a máxima não passa dos 21 graus. Você viu imagens ao vivo aí de Curitiba, lá na região sul do país. ainda bem escuro, agora às 5h42. Vamos para o centro-oeste, vamos para Brasília. Em Brasília, 17 graus. Alerta principal lá na capital federal ainda é a baixa umidade, a níveis inferiores aos 30%. Hoje a máxima do dia é de 28 graus lá em Brasília. Ana Carolina Tomé está chegando para nos contar a história de um grupo que foi encaminhado à delegacia depois que eles decidiram soltar fogos de artifício ali perto do Congresso, perto do Palácio do Itamaraty. Eles eram entregadores de aplicativo e a ação teve como objetivo produzir conteúdo para a rede social em apoio a um pré-candidato da categoria, olha só. Explica aí pra gente essa história. Ana Carolina Tomé, bom dia.
6: Oi, Fred, bom dia. 7 pessoas foram levadas à delegacia após soltarem fogos de artifício nas proximidades do Congresso Nacional e do Palácio do Itamaraty. A ocorrência foi registrada na noite de segunda-feira pela Polícia Militar aqui do Distrito Federal. Segundo a PM, o grupo foi localizado após informações do Serviço de Inteligência indicando o lançamento de fogos na via S1. Os envolvidos seriam entregadores por aplicativo e a ação teria como objetivo produzir conteúdo para as redes sociais em apoio a um pré-candidato da categoria. Ainda de acordo com a corporação, os participantes desobedeceram às ordens de abordagem, ofereceram resistência e tentaram fugir. Os policiais apreenderam 5 fogos de artifício e adesivos com o nome do pré-candidato. Os ciclistas assinaram um termo circunstanciado por perturbação do trabalho e sossego. Após os procedimentos, todos foram liberados. Fred.
0: Tudo vira corte, né? Tudo pelo engajamento, tudo pelo like. Nesse caso, deu ruim aí pros envolvidos nesse ato de soltar fogo de artifício perto do Congresso Nacional. Eles vão ter que responder aí por essa prática. Essa informação do dia em Brasília, na capital federal. E de Brasília, vamos começar o nosso giro pelo Sudeste, dando bom dia inicialmente para quem tá acompanhando a gente agora em Minas, em Belo Horizonte, 15 graus. Friozinho, 28 graus é a máxima do dia. Hoje não tem previsão de chuva. Ah, finalmente eu vi um pequeno raio de sol aí em Belo Horizonte,
3: finalmente,
0: né?
3: Sem escuridão.
0: Tá começando a querer aparecer o sol em Belo Horizonte. E Belo Horizonte nunca falha, né? Sempre o Belo Horizonte, conforme o próprio nome diz. Chega mais, Lila Vati Oliveira. E por aí, qual é o assunto do dia? Bom dia pra você.
7: Olá, Fred. Muito bom dia para você. Ainda sobre a corrida eleitoral, o candidato à presidência pelo Avante, Augusto Cury, anunciou em Minas Gerais o nome do ex-deputado federal Júlio Delgado para ser o vice na chapa. O anúncio ocorreu nesta quarta-feira, às vésperas do fim do prazo para a realização das convenções partidárias. Júlio Delgado é natural de Juiz de Fora, na Zona da Mata Mineira, e foi deputado por 6 mandatos. Com a escolha, a chapa será puro sangue, ou seja, com candidato e vice da mesma legenda. Conforme Augusto Cury, o presidente do Avante, deputado federal Luiz Tibé, deu a ele amplos poderes para a definição da chapa para fugir da polarização no pleito presidencial. Dessa forma, a escolha de Delgado se deu com base no histórico de atuação dele na Câmara Federal e importantes comissões, entre elas a CPI do rompimento da barragem do Córrego do Feijão em Brumadinho, em 2019, quando Júlio Delgado foi o presidente. A escolha do vice ocorre 2 dias depois da realização da Convenção Nacional do Avante em São Paulo, que lançou o escritor e professor como candidato na disputa ao Palácio do Planalto. Na ocasião, ele chegou a afirmar que o partido estudava a possibilidade de uma mulher para o posto de vice. Durante a pré-campanha, Augusto Cury também tentou construir uma aliança com ex-governador de Minas Gerais e o candidato do Novo à presidência, Romeu Zema, mas as negociações não avançaram. Ele também chegou a tentar uma aproximação com Aldo Rebelo, do Democracia Cristã, para candidato a vice. Mas Aldo foi anunciado como coordenador de campanha do candidato do PSD à presidência, Ronaldo Caiado. Esta será a primeira disputa eleitoral de Augusto Cury. Na primeira quest divulgada nesta quarta-feira, o candidato do Avante aparece com 1% das intenções de voto na corrida ao Palácio do Planalto, mesmo patamar do levantamento anterior. Fred, uma ótima quinta-feira a todos.
0: Ótima quinta-feira. Essa a nossa Lila Vati Oliveira, Lila, direto de Belo Horizonte, com informações aí também sobre a eleição em Minas, né, e a eleição nacional, com esse anúncio sendo feito candidato à presidência da República pelo Avante, Augusto Cury, anunciando o deputado federal Júlio Delgado para ser o vice, anúncio que aconteceu nesta quarta-feira lá em Minas Gerais. Agora são 5 horas e 47 minutos. Vamos para o Rio de Janeiro, seguindo com primeiras notícias, seguindo o nosso giro pelo Sudeste. Hora de acordar os ouvintes do Rio, que tem agora 20 graus no termômetro, temperatura de momento. Previsão de máxima hoje de 35 graus no Rio. No Rio tá escuro ainda. Ao vivo as imagens da praia de Copacabana. E ao vivo o Diogo Bugalho aqui ao meu lado. Tudo bem, Diogo? Bom dia para você.
8: Tudo bem, Fred. Bom dia para você. Bom dia também para você que nos ouve. Fred, teve ventania lá onde você mora ontem?
0: Não percebi. Ontem todo mundo tomou susto logo cedo, né? Com o alerta chegando aí nos celulares. Mas ao longo do dia, um ventinho aqui, outro ali, mas as rajadas prometidas não apareceram, né, Diogo?
8: Pois é, né? Passamos o dia aí preocupados com esse alerta da Defesa Civil que chegou nos celulares por volta das 5 da manhã, chamando a atenção aí para o risco de ventania intensa. A previsão era de ventos de até 76 km por hora, mas isso não se confirmou. Fred, máximo registrado ontem pelo Centro de Operações da Prefeitura foi um vento moderado de 41 km por hora. Olha, totalmente normal. Para hoje, a previsão é de rajadas isoladas fortes de até 60 km por hora. Também não se compara ao vendaval da semana passada, quando as rajadas passaram dos 100 km por hora. Ainda assim, ainda tem muita gente preocupada aí com as árvores inclinadas, alguns estragos que ficaram da última semana. Enfim, vamos seguir acompanhando aí essa previsão de ventos moderados a isoladamente fortes. Mudando de assunto, Fred, conto que o estado do Rio pediu a falência do grupo Refit, caso que a gente venha acompanhando aqui. O grupo é considerado o maior devedor de impostos do Brasil. Segundo esse pedido, a empresa perdeu as condições de continuar operando e vem descumprindo acordos da recuperação judicial. Segundo o Ministério da Fazenda, as dívidas acumuladas pelo grupo empresarial chegam a 52 bilhões de reais, como eu disse, é o maior passivo tributário do Brasil. O grupo, que é dono da refinaria de Manguinhos, também é alvo de investigações da Polícia Federal, que aponta que a planta industrial praticamente não fazia mais refino, apenas armazenava combustível e fraudava registros fiscais, inclusive com a suspeita de lavar dinheiro para facções criminosas. O dono do grupo, Ricardo Magro, não pisa no Brasil desde 2018 e está foragido. Agora falando de uma coisa boa, Fred, conto também para o nosso ouvinte que o Rock in Rio vai liberar nessa quinta-feira ao meio-dia um lote extraordinário de ingressos para o evento, né, que acontece no mês que vem. Esse lote é composto pelos ingressos remanescentes da venda geral realizada em junho e também de compras aí que foram canceladas ou não foram concluídas. Falta um mês pro festival, Fred.
0: Já tá chegando, né?
8: Rock in Rio começa dia 4. Você vai?
0: Não vou dessa vez. Eu a vejo do sofá já há muito tempo. Eu vejo do sofá da minha casa. É mais confortável. Eu não tenho mais idade pra ir pra lá, não. Você vai, não?
8: Eu vou.
0: É mesmo? Qual dia?
8: Trabalhando pra Rádio CBN. Tá bom, dia 12 de setembro.
0: Dia 12?
8: Estarei por lá.
0: 12 é dia de qual atração? Você já sabe, não?
8: Maroon 5.
0: É? Você gosta?
8: Eu gosto. Fui no Maroon 5 em 2017, no Rock in Rio.
0: Olha aí.
8: Mais um tempo aí.
0: Então o Rock in Rio começa no dia 4, né? Menos de um mêsinho aí pra a grande abertura do Rock in Rio desse ano. Vai ter grandes atrações, Elton John, né? Maroon 5, Foo Fighters, grandes artistas nacionais e internacionais. Obrigado, Diogo. Até mais. 5 horas e 51 minutos. Essas as notícias do Rio de Janeiro. Seguindo com primeiras notícias, São Paulo agora a nossa próxima parada. São Paulo está amanhecendo com 18 graus. Hoje a máxima é de 28, a máxima do dia. Vamos acionar o Pedro Fagundes, que nos conta as primeiras notícias do dia em São Paulo. Tudo bem, Pedro? Bom dia para você.
9: Tudo bem, Fred? Você? Muito bom dia a você, também aos nossos ouvintes do CBN Primeiras Notícias. Hoje, sem greve nas linhas 11, 12 e 13, aqui dos trens da CPTM. Mas o assunto que a gente vai trazer hoje para os nossos ouvintes, Fred, é que a Polícia Federal apresenta aqui na capital paulista, nesta quinta-feira, o relatório final do inquérito criminal sobre a queda do avião da Voipass, ocorrida em Vinhedo, no interior de São Paulo, que matou 62 pessoas em agosto de 2024. Essa apresentação ocorre às vésperas da tragédia completar 2 anos. O laudo, Fred, ele concluiu que a tripulação sabia dos problemas do sistema de degelo da aeronave e ainda assim decolou para fazer uma rota em que havia previsão oficial de formação de gelo. A TV Globo teve acesso com exclusividade deste relatório, que diz que as falhas no sistema de degelo já começaram a aparecer durante a subida da aeronave. Nossa reportagem ela vai acompanhar a coletiva e trazer mais detalhes na programação. E Fred, a Rede Nossa São Paulo e o Instituto Cidades Sustentáveis também lançam hoje a primeira edição do Mapa da Desigualdade da Região Metropolitana. O trabalho inédito reúne 40 indicadores dos 39 municípios ao redor da maior metrópole do país. De modo geral, o mapa ele mostra a enorme distância que separa as cidades da região, onde vivem mais de 21 milhões de pessoas. Os dados eles foram distribuídos em 9 temas, são eles: pobreza, trabalho e renda, saúde, educação, cultura, segurança pública, meio ambiente, infraestrutura, transporte e mobilidade e habitação. A gente ainda vai detalhar esse levantamento e a posição de cada cidade frente a essa análise. E para terminar, Fred, o governo de São Paulo ele deve montar hoje um gabinete de crise para monitorar as condições climáticas no estado a partir desta quinta-feira. A previsão é de ventos fortes com rajadas de até 100 km por hora. O gabinete ele deve funcionar até sábado e vai acompanhar os efeitos de uma frente fria que avança pelo estado. O Centro de Gerenciamento de Emergências prevê chuva moderada e ventos mais intensos entre a sexta e o sábado, influenciados pela chegada de um ciclone extratropical. Isso, claro, seguirá no noticiário de hoje e também amanhã, aqui no nosso Primeiras Notícias. A gente continua de olho, é claro. Por aqui é isso, Fred. Um bom dia a você e aos nossos ouvintes do CBN Primeiras Notícias.
0: Valeu, Pedro. Bom dia. Bom trabalho para você, Pedro Fagundes, com o panorama das notícias de hoje em São Paulo. Nessa quinta-feira, agora são 5h54.
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0: Cassiano Ribeiro está de férias, o Rafael Salomão, editor assistente do Globo Rural, está aqui com a gente nesse período para trazer destaques e acordar o ouvinte do campo no CBN Agro. E hoje ele vai falar que o Brasil está produzindo e consumindo mais ovos. É, você gosta daquele ovinho mexido de manhã, Ana Paula?
3: Ah, irresistível, né?
0: É, um pãozinho,
3: com ovo, cafezinho.
0: Ovo cozido, pro pessoal que gosta de treinar, né?
3: Eu adoro um pão com ovo.
0: É o carro do ovo que está passando aí?
3: Esse é clássico, né?
0: Aí o carro do ovo, para Ana Paula já fazer o ovinho frito. Delícia. Dela no café da manhã.
3: Sai correndo.
0: Especialistas dizem que o Brasil pode, inclusive, crescer também no mercado internacional. Por que que isso está acontecendo, Rafael Salomão? Conta pra gente. Bom dia.
11: Bom dia, Frederico Goulart. Bom dia, ouvintes da CBN. Uma ótima quinta-feira para todos vocês. Hoje no CBN Agro a gente vai falar sobre o ovo. É um produto que está em um momento de expansão aí da produção e do consumo. Em 2026, a previsão da Associação Brasileira de Proteína Animal, a ABPA, é de um volume de 64 bilhões e 800 milhões de unidades. Se isso se confirmar, vai ser um crescimento de 4,1% na comparação com o ano de 2025. O consumo médio no Brasil deve crescer 4,5% e passar de 288 para 301 ovos por pessoa em um ano no Brasil. Agora, se o consumo interno está em franco crescimento, as exportações de ovos ainda têm espaço para crescer. O assunto foi discutido no Salão Internacional de Proteína Animal, o CIAVES, no Anhembi, em São Paulo. Quem falou sobre isso foi o Luiz Rua, que foi secretário de Comércio e Relações Internacionais do Ministério da Agricultura. Quem acompanhou e fez a reportagem foi a Clarice Couto, está lá no site da Globo Rural. O Luiz Rua disse que o Brasil tem sim um espaço que ele chamou de muito grande para aumentar as vendas de ovo para o mercado externo. Ele lembrou que o segmento exporta aí pouco mais de 1% do que produz. Nesse ano, aliás, a ABPA projeta até uma queda nas exportações de ovos em relação a 2025. A expectativa é de recuperar a presença no mercado internacional só em 2027. Agora, como fazer isso? Como ganhar esse espaço no mercado externo? Na visão do Luiz Rua, a cadeia produtiva de ovos tem que desenvolver o que ele chamou de cultura exportadora. Diversificar mercados até como uma proteção em momentos como o atual, em que a gente vê aí barreiras ao comércio. Tem que investir nos mercados de interesse para conhecer os potenciais compradores e os hábitos de consumo deles. O ex-secretário do Ministério da Agricultura reconheceu que não é um processo fácil, mas afirmou que no longo prazo dá resultados. Era isso por hoje, um bom dia para vocês.
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0: Conta aí, Diogo Bugalho, como é que tá a situação no Rio? Já tem problemas no trânsito?
8: Fred, situação ainda tranquila nas principais vias da cidade. Olha, surpreendente, hein? Raras vezes a gente fala isso por aqui.
0: Até porque na quinta-feira, a quinta virou a nova sexta-feira, né? O pessoal na sexta fica de home office, o trânsito normalmente na quinta-feira fica mais problemático, mas não elogia muito não, tá? Daqui a pouquinho
8: pois
0: começa
8: é.
0: A aparecer.
8: Destaco aqui um pouco de retenção na rodovia Presidente Dutra, chegada ao Rio de Janeiro, da altura de Coelho da Rocha até aqui o entroncamento com a Avenida Brasil. É o principal problema que eu identifico no momento. É, aviso ao motorista também que foi liberada a pista da Avenida Brasil em Brás de Pina, onde havia um caminhão enguiçado na altura da passarela 18, sentido centro. Esse veículo já foi retirado, tudo tranquilo por lá. Fred.
0: Beleza, obrigado. Esse é o Diogo Bugalho, que continua com a gente durante o Jornal da CBN daqui a pouquinho. As notícias do Rio de Janeiro, prestação de serviço, e você sempre ligadinho no 997-642-381, 559.
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0: Terminou o CBN Primeiras Notícias de hoje. Daqui a pouquinho tem o Milton e a Cássia no Jornal da CBN. Bom dia pra você, Ana Paula. Até amanhã, hein?
3: Tchau, tchau, Fred. Até amanhã.
0: Ana Paula Jaume na produção, Reginaldo Pires, Ricardo Garcia nos trabalhos técnicos. Ótima quinta-feira pra você. Até mais.
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0: Quinta-feira, 6 de agosto de 2026. Um ciclone extratropical deve se formar hoje e provocar ventos acima de 100 km por hora no sul e no sudeste do país. Rio Grande do Sul, Santa Catarina e Paraná terão chuva forte, granizo e risco de danos entre hoje e amanhã. No Rio Grande do Sul, segundo a Defesa Civil, há risco de tornado. São Paulo, Rio de Janeiro, Minas Gerais e Mato Grosso do Sul também podem registrar temporais e rajadas intensas. O Superior Tribunal de Justiça vai decidir hoje se o ministro Marco Buzzi deve ser punido ou não pelas acusações de assédio e importunação sexual contra duas mulheres. Essa é a primeira vez que os ministros vão deliberar se um integrante do tribunal deve ser aposentado compulsoriamente ou demitido. Desde a instalação da corte, em 1989, Buzzi é o terceiro ministro do STJ com a conduta sob análise. A Mega Sena pode pagar hoje um prêmio de 150 milhões de reais para quem acertar as 6 dezenas. As apostas podem ser feitas até às 8 horas da noite, nas casas lotéricas ou pela internet. O palpite simples custa R$ 6. Horário de Brasília, 6:02.
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1: Seis e dois.
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2: Olá, muito bom dia a você. Este é o Jornal da CBN. Eu sou Milton Jung e ao nosso lado está Cássia Godoy. Bom dia para você, Cássia.
1: Bom dia, Milton. Bom dia aos ouvintes do Jornal da CBN.
2: Fique agora mais bem informado com os destaques desta quinta-feira, 6 de agosto de 2026.
1: O presidente Lula afirmou que vai tentar conversar com o líder americano Donald Trump na próxima semana, em meio à crise diplomática com os Estados Unidos.
2: A declaração foi feita em encontro no Palácio do Alvorada para oficializar o apoio da Federação Pessoal e Rede à candidatura dele à reeleição.
1: O chefe do Executivo quer defender uma mediação direta entre os líderes das grandes potências para o fim da guerra na Ucrânia.
2: O movimento ocorre após diálogos recentes de Lula com os presidentes da China, Xi Jinping, e da Rússia, Vladimir Putin, sobre o conflito.
1: Mais cedo, em entrevista ao canal Meteoro Brasil, Lula já tinha falado sobre a iniciativa, ao criticar a falta de ação do Conselho de Segurança da ONU diante das guerras.
3: Na semana passada eu liguei para o Xi Jinping para falar da necessidade do Conselho de Segurança se reunir. Ontem eu falei com o meu amigo Putin para ele se reunir. Vou falar com o Trump também. São 5 pessoas, 5. Se reúnam, tomam café, uísque, vinho, qualquer coisa. E se reúnam para decidir o que vai fazer com o mundo. Porque a guerra da Ucrânia, que era para acabar logo, já está há 5 anos. Os Estados Unidos matou o Khamenei, achando que tinha ganho a guerra. A guerra mal tinha começado. Agora, todos nós somos vítimas do cerco do petróleo no Estreito de Hormuz.
2: Apesar da iniciativa diplomática para o diálogo internacional, Lula reiterou a preocupação com o risco de interferência da administração americana no processo político do Brasil.
1: O presidente disse que a decisão dos Estados Unidos de revogar o visto da embaixadora brasileira em Washington é uma tentativa de interferir nas eleições brasileiras.
3: Ele tomou essa atitude que eu acho uma atitude irresponsável,
4: parece birra,
3: impensada,
4: né?
3: Para um país que tem 203 anos de diplomacia, de relação diplomática, é desnecessário. E não dá para ninguém imaginar que vai derrotar o Brasil com mentira. Não dá para ninguém pensar que vai se intrometer de fora aqui para disputar as eleições. Se eles quiserem fazer no outro país, que façam. Aqui no Brasil, não vão fazer.
2: O governo brasileiro decidiu que não vai acelerar a concessão do aval diplomático ao indicado pelo presidente Donald Trump para assumir a embaixada dos Estados Unidos em Brasília, Daniel Pérez.
1: A diplomacia brasileira também decidiu manter a embaixadora Maria Luísa Ribeiro Viotti no comando da representação em Washington, mesmo após o cancelamento do visto dela pelas autoridades americanas.
2: 6 horas, 5 minutos.
1: Em relação à crise diplomática com a Argentina, o chanceler Pablo Quirino declarou que o governo vizinho não fará retaliações à decisão do Brasil de rebaixar o nível das relações diplomáticas bilaterais.
2: Em entrevista à rede argentina NET TV, o ministro das Relações Exteriores, Mauro Vieira, reforçou que a decisão de convocar o embaixador brasileiro em Buenos Aires ocorreu em resposta aos sucessivos ataques do presidente Javier Milei ao chefe do executivo brasileiro.
5: O presidente da Argentina, de uma forma muito grosseira, muito direta e muito agressiva, criticou de uma forma inaudita, uma forma que nunca se tivesse visto, o Brasil, as instituições, na pessoa do presidente da República, do presidente Lula. E então tomamos essa medida porque foi uma reiteração ao longo de uma semana em 4 ocasiões. E isso foi manifestado ao embaixador da Argentina.
1: Agora são 6 horas e 6 minutos.
2: Os políticos escolhidos pelos partidos para concorrer nas eleições de outubro têm até o dia 15 para registrar as candidaturas na Justiça Eleitoral.
1: Com o fim do prazo das convenções partidárias, foram confirmados 12 candidatos à presidência da República.
2: Pela primeira vez desde 2002, a eleição presidencial não tem mulheres nas chapas presidenciais competitivas.
1: Flávio Bolsonaro tentou fechar alianças com os partidos do Centrão e indicar uma mulher, mas não conseguiu. E terá como companheiro de chapa o deputado Alfredo Gaspar, que também é do PL.
2: O parlamentar foi relator da CPMI do INSS e teve o nome impulsionado pelas investigações contra a Lulinha. Durante os trabalhos da comissão, ele chegou a pedir a prisão do filho do presidente.
1: Ao se manifestar, Alfredo Gaspar citou as mulheres aliadas de outros partidos que foram cotadas para vice.
4: O Brasil estaria muito melhor servido com as senhoras, mas quis Deus e o destino que este momento trouxesse um soldado do Nordeste. Alguém que tem boa fé, sabe o tamanho da responsabilidade. Terei lealdade e gratidão. Terei a coragem de enfrentarmos juntos, presidente Flávio, a corrupção, o crime organizado.
2: Entre os 5 candidatos mais bem posicionados nas pesquisas, Romeu Zema, do Novo, e Renan Santos, do Missão, não terão direito à propaganda eleitoral gratuita no rádio e na TV, porque seus partidos não cumprem a cláusula de desempenho.
1: Ontem, Renan participou da sabatina na Globo News e no G1, conduzida pelas jornalistas Andréa Sadi e Natuza Neri.
2: O candidato afirmou que, se for eleito, não vai cumprir as decisões monocráticas do Supremo Tribunal Federal, que ele considera ilegais.
6: Se o Supremo Tribunal Federal tomar uma decisão ilegal não se cumpre.
7: Mas ele é o guardião da Constituição?
6: Não é, guardião, ele
7: está rompendo a Constituição. É o senhor que decide o que é legal?
6: Não, ele está rompendo a Constituição. Então vou dizer que é o Alexandre de Moraes que vai decidir isso. Ou é um ministro que vai monocraticamente, sem passar pelo processo legislativo, definir se algo que teve o processo legislativo é válido ou não. Não é, é errado isso. A gente está vivendo num país doente.
8: Mas o senhor vai entrar no Supremo... O senhor está criticando agora?
6: Sim, porque eu sou um democrata, Sadinho.
8: Mas o Supremo é o guardião dessa Constituição. O que garante...
6: Depende. E se ele não cumprir a Constituição?
8: O que garante que qualquer governante possa rotular o que é ilegal ou não?
6: Não é rotular, existe o texto da lei.
8: Então,
6: lógico que eu vou discutir junto ao STF. Eu não vou cumprir imediatamente uma decisão que é ilegal. Eu não vou cumprir.
1: Agora são 6:09.
2: A Polícia Federal vai anunciar hoje as conclusões do inquérito sobre o acidente com o avião da Voipass, que matou 62 pessoas há quase 2 anos.
1: Segundo a TV Globo, o chefe dos pilotos, na época do acidente, Rafael Jimenez Rodrigues, deve ser indiciado.
2: O laudo final da Polícia Federal concluiu que a tripulação conhecia falhas no sistema de degelo da aeronave e mesmo assim decolou para fazer uma rota em que havia previsão oficial de formação de gelo.
1: No voo anterior ao acidente, já com os tripulantes que morreram na tragédia, o alerta de falha no sistema de desgelo da asa direita tocou 8 vezes.
2: Segundo a perícia da Polícia Federal, a causa do acidente foi a perda de controle em voo decorrente do acúmulo de gelo na aeronave, da inoperância do sistema pneumático de degelo e da não execução adequada de 5 procedimentos por parte dos pilotos.
1: 6:10.
2: O Supremo Tribunal Federal vai retomar hoje o julgamento para decidir se mantém a criminalização dos jogos de azar, como bingo, jogo do bicho e as máquinas caça-níqueis.
1: O julgamento foi suspenso ontem, após o início do voto do relator, ministro Luiz Fux.
2: Os ministros analisam o recurso do Ministério Público do Rio Grande do Sul contra decisões da Justiça do Estado, que deixaram de aplicar a contravenção penal em casos de exploração de jogo de azar.
1: A análise do recurso possui repercussão geral e vai impactar cerca de 2.700 ações paralisadas na Justiça.
2: O relator Luiz Fux indicou o voto favorável à manutenção da punição criminal.
1: Em sua manifestação, o magistrado destacou que a exploração dessas atividades está vinculada à alta criminalidade e ao crime organizado.
2: 6:11.
1: O governo federal vai publicar nos próximos dias uma nova portaria com restrições técnicas para o funcionamento das bets.
2: O texto elaborado pela Secretaria de Apostas Esportivas exige a implementação de um intervalo mínimo de 5 segundos entre cada palpite para desencorajar decisões compulsivas.
1: A regulamentação

0: que sugiram erroneamente que as apostas dependem de habilidade técnica ou estudo.
1: Você está acompanhando os destaques desta quarta-feira do Jornal da CBN.
0: O Comitê de Política Monetária do Banco Central reduziu a taxa básica de juros em 0,25 ponto percentual, fixando a Selic em 14% ao ano.
1: A decisão unânime confirmou as expectativas do mercado financeiro, marcando o quarto corte consecutivo no ciclo de alívio monetário.
0: Com a nova queda, a taxa Selic atinge o menor patamar desde março de 2025.
1: No comunicado, o Banco Central manteve um tom de cautela, destacando incertezas fiscais e o risco de inflação no longo prazo, sem antecipar os próximos passos da política monetária.
0: A autoridade monetária apontou a permanência de um ambiente externo incerto, influenciado pelas tensões no Oriente Médio e pelas dúvidas sobre a trajetória de juros nas principais economias globais.
1: 6:13.
0: Hoje serão disputadas as últimas duas vagas nas quartas de final da Copa do Brasil.
1: Às 8 da noite, o Vitória enfrenta o Atlético Paranaense e o Corinthians pega o Internacional.
0: Nos jogos de ida, o Atlético venceu o time baiano por 2-0, mesmo placar da vitória do Inter sobre o Corinthians.
1: Ontem, o Palmeiras perdeu para o Fortaleza por 3-2, mas se classificou por causa da vantagem no primeiro jogo.
0: Também avançaram o Cruzeiro, que venceu a Chapecoense por 2-0, o Grêmio, que derrotou o Mirassol por 1-0, e o Vasco, que venceu o Fluminense.
1: No tênis, João Fonseca venceu o grego Stefano Tsitsipas na estreia do Masters 1000 de Montreal, no Canadá.
0: Amanhã, o brasileiro vai enfrentar o norueguês Casper Ruud. Estes são alguns dos destaques de hoje do Jornal da CBN. Você é nosso convidado, venha participar, mande sua mensagem. WhatsApp 99911-9981 já está aberto para você. 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
1: 6:14.
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2: 6:16.
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4: Olá, muito bom dia para você, ouvinte da CBN no Rio de Janeiro. Eu sou o Frederico Goulart, continuo ao vivo na programação de hoje, nessa manhã de quinta-feira, agora tratando dos temas da nossa cidade e do nosso estado. Hoje é quinta-feira, dia 6 de agosto. 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É só escolher entre as opções ao vivo CBN Rio. Para participar, vai lá no WhatsApp, canal está

0: aberto 21 997 64 2381, 997 64 2381. Ficamos juntos durante o Jornal da CBN até as 9h30 da manhã. Agora são 6h17. Começamos os trabalhos do dia com os destaques de hoje aqui no Rio. Os cariocas enfrentaram momentos de preocupação ontem, depois daquele alerta da Defesa Civil enviado aos celulares logo cedo sobre risco de ventania. No entanto, a previsão de ventos de até 66 km por hora não se confirmou. A maior velocidade registrada pelo Centro de Operações foi de 41 km por hora. Para hoje, o tempo segue instável, com expectativa de rajadas isoladas que podem vir aí nas próximas horas. Daqui a pouquinho a gente atualiza a previsão completa para você. Na área da educação, o estado do Rio melhorou o desempenho no IDEB em 2025 na comparação com 2023, mas ainda não alcançou a meta prevista para 2021. Nos anos iniciais do ensino fundamental, a média fluminense foi de 6,1 contra 6,3 do país. Nos anos finais, a nota nacional foi de 5,3 e a do Rio ficou em 5,1. Já no ensino médio, o índice brasileiro chegou a 4,5, enquanto a pontuação local ficou em 4,2, ocupando a 10ª posição do ranking nacional. Na política, as convenções partidárias chegaram ao fim ontem, mas o cenário para a disputa pelo Palácio Guanabara segue indefinido. A principal dúvida gira em torno do vice na chapa de Antônio Garotinho, do Republicanos. A definição deve sair até o dia 15 de agosto, data limite para o registro das candidaturas, período em que especialistas apontam que novas mexidas no xadrez eleitoral ainda podem acontecer. Esse mesmo encerramento das convenções consolidou um quadro de pulverização na corrida pelo Senado. Pelo menos 15 candidatos disputam as duas vagas do estado na eleição 2026. A fragmentação é tão acentuada que legendas aliadas na campanha para o governo vão rivalizar entre si por uma cadeira na casa. Enquanto isso, nas ruas da capital, começou a nova fase da Operação Tolerância Zero contra o comércio ambulante. Após a orla, a fiscalização chegou às vias internas de Copacabana, Leme, Ipanema e Leblon, onde moradores esperam que a presença das equipes amplie a sensação de ordem e coíba irregularidades na região. Rock in Rio, hoje, quinta-feira, ao meio-dia, a organização vai colocar em venda um lote extraordinário de ingressos para a edição do mês que vem. A carga reúne entradas remanescentes da venda geral de junho, resultantes de compras não concluídas ou canceladas. É uma oportunidade aí para você garantir ainda a sua entrada, faltando exatamente um mês para o Rock in Rio na Cidade do Rock. Esses são os destaques de hoje no Rio que você acompanha durante o Jornal da CBN a partir de agora até às 9h30 da manhã. Agora são 6h20.
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0: Vamos prestar serviço, também te informar o melhor caminho para pegar agora a movimentação no trânsito nas vias expressas da cidade. Quem está pela Avenida Brasil, fique atento, porque tem uma carreta enguiçada no trecho de Bom Sucesso, por isso uma faixa está ocupada na altura da passarela 10. Uma carreta que parou no sentido Zona Oeste, a 7 Rio já foi acionada, o trânsito está lento ali no local. Na linha vermelha também tem uma ocorrência, na altura da Maré, uma faixa da linha vermelha com problemas ocupada em razão também de um veículo enguiçado, ali é no sentido centro da cidade, trânsito intenso no local com reflexos na altura do acesso da linha amarela. É melhor você seguir pela Avenida Brasil, quem está passando ali pela região. Também na linha vermelha, em direção ao centro da cidade, você encontra problemas desde a altura de Caxias, passando pelo Parque das Missões, da Maré até o Caju. Para a Baixada Fluminense, por enquanto está fluindo bem, sem grandes pontos de lentidão. Também sem grandes pontos de lentidão, Ponte Rio-Niterói. No sentido Rio mais movimentado um pouco, sentido Niterói tranquilo, problema maior nos acessos, quem sai de Niterói pela Niterói-Manilha, Avenida do Contorno e pela Alameda, no caminho da ponte neste momento. Os túneis que dão acesso à região central, a movimentação de veículos pelo Rebouças, pelo Santa Bárbara, pelo Marcelo Alencar, por enquanto, ainda é tranquila no sentido centro e no sentido zona sul. Quem está circulando pela Orla, Delfim Moreira, Vira Solta, Avenida Atlântica, Aterro do Flamengo, Enseada de Botafogo, Orla da Lagoa, Borges de Medeiros, Epitácio Pessoa, Orla da Barra e do Recreio, Avenida Lúcio Costa. Por enquanto, nessas vias, o cenário ainda é bem tranquilo. São 6 horas e 22 minutos agora. Vamos seguir movimentando aqui a nossa reportagem, dar um bom dia para o Diogo Bugalho, que tem informações atualizadas sobre as condições do tempo e os avisos meteorológicos para a cidade do Rio nesses próximos dias. Não é isso, Diogo? Bom dia para você.
2: EMADEM acaba de emitir aqui um novo aviso meteorológico de risco de ventania para todo o estado do Rio. Aviso com validade das 2 da tarde de hoje até as 10 da noite de domingo. O órgão está alertando, portanto, para esse risco ao longo de todo o fim de semana, né? Da sexta, sábado e domingo também. De acordo com o CEMADEM, a aproximação de uma frente fria associada a um sistema de baixa pressão vai causar rajadas moderadas a fortes em todo o estado, podendo chegar ocasionalmente a muito fortes. Essas rajadas devem persistir, como eu disse, até o domingo. E para esse período todo também são esperadas chuvas fracas a moderadas de forma isolada. Com esse alerta meteorológico, a Enel, que atende a maior parte do interior do estado no fornecimento de energia elétrica, já acionou um plano de contingência para tentar evitar os problemas que a gente teve na semana passada. Por outro lado, a prefeitura aqui do Rio, que estava em estágio operacional 2, né, voltou para o estágio 1 às 8 da noite de ontem, justamente porque nós não tivemos ventania nessa quarta-feira, como havia sido previsto e alertado. Então voltamos ao estágio de normalidade, Fred. Ficamos nesse vai, não vai, né? Venta ou não venta. Pois bem, temos que esperar para ver, mas os alertas estão aí postos, né? É importante que todo mundo fique ciente aí das orientações também, evitar abrigo embaixo de árvores, coberturas metálicas em caso de ventania muito intensa. Volto com você.
0: É isso, e ainda que esse alerta não se confirme, como foi o caso de ontem, né? É sempre melhor pecar pelo excesso, a população ficar atenta do que ter que remediar depois. Na quarta-feira passada o alerta não veio, os estragos ainda permanecem aqui pela cidade do Rio, a gente viveu um período crítico aí, horas de falta de energia elétrica para muitos moradores, falta de abastecimento de água, árvores que ainda estão caídas em alguns pontos da cidade, o transtorno foi muito grande. A gente vai monitorar em tempo real, daqui a pouquinho tem o nosso papo com a Hanna Silveira, meteorologista, para hoje. Também temos altas temperaturas aqui no Rio, a 35 graus de máxima nessa quinta-feira, baixa umidade ainda, ali no patamar girando entre 20% e 30%, uma semana muito seca aqui no Rio de Janeiro. O nosso papo com a Hanna Silveira já, às 7h15 da manhã. Já eu tô de volta com outras notícias. Já eu falo de futebol também. O Vasco, hein? O Vasco eliminou o Fluminense e avançou para as quartas de final da Copa do Brasil. 3-1, clássico de ontem no estádio do Maracanã. O Brenner foi o destaque da partida, marcou 2 vezes. O Mauro Rodrigues também fez o dele. Martinelli descontou, o Fluminense só acordou no segundo tempo. E aí teremos a equipe Cruz Maltina avançando na Copa do Brasil. Já eu falo mais e você continua com a gente, continua participando pelo WhatsApp 997642381, 997642381. Fala do tempo, fala do trânsito, transporte público aí na sua região. Quer registrar? Já vi as imagens chegando aqui dos nossos ouvintes. Belíssimo amanhecer aqui no Rio, céu alaranjado. Manda foto pra gente que a gente coloca no ar.
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0: Muito bom dia, Eduardo Hauen.
1: Bom dia, Milton. Bom dia, Cássio. Bom dia a todos os ouvintes.
2: Bom dia, Eduardo.
0: Camila é nosso ouvinte, mandou mensagem para bemestar@cbn.com.br. Está com 45 anos, foi diagnosticada com pré-diabetes e nunca praticou atividade física. Ela quer saber qual exercício é mais indicado para começar, quantas vezes por semana e com qual intensidade, de forma segura e sustentável.
1: Bom dia, Camila. Milton, o mais importante é que a Camila já decidiu, né, ela já decidiu qual que precisa fazer um exercício e qual exercício ela vai fazer. Então, assim, como fazer? O mais importante é a decisão, está tomada. Vou fazer exercício físico. Camila, como é que a gente faz? O mais importante é, primeiro, o seu médico já pediu o exercício para você, atividade física, já pediu para você iniciar. Então, ou seja, já foi feita uma avaliação médica, principalmente assim com 45 anos, com um histórico de pré-diabetes, tem que ter uma avaliação cardiológica. Por quê? Primeiro, a gente ser sedentária, nunca fez atividade física. Então, é muito importante a gente estar avaliando sintomas, como dor no peito, cansaço exagerado. Isso é muito importante. Então, o que que a gente precisa? Começar de uma forma, uma intensidade leve, ou seja, começar com uma caminhada. E essa caminhada de 10, de 15, 20 minutos, de uma forma que você consiga conversar durante a caminhada. E depois você vai aumentando gradualmente essa caminhada até 150 minutos. Então, assim, comece ali 3 vezes por semana, 20 minutinhos, vai aumentando semanalmente essa quantidade de caminhada até você atingir 150 minutos. Pronto, iniciado aí a prática da atividade física. Após atingir 150 minutos de caminhada, a gente adiciona mais 2 dias de musculação. A musculação também é muito importante, ou seja, não só a musculação, Milton e Cássia, mas o exercício de força. Então, não precisa ser numa academia, pode ser na própria casa, um agachamento, um afundo, flexão com o próprio peso do corpo. Isso a gente já sabe que 2 vezes por semana, associado à caminhada, diminui muito a incidência aí de diabetes. Ou seja, começamos a atividade aeróbica, depois adicionamos a essa musculação, esse treino de exercício resistido, e dessa forma, com o controle alimentar, a gente já consegue reduzir em muito o diabetes. Então a gente sabe que se perder 7% do peso, começar com aeróbico, fazer o treino de resistência, a gente diminui aí em quase 60% o risco de diabetes. Então é muito importante começar. Uhum. Agora lembre, Milton, nunca treinou, né? Nunca fez atividade física, tem que estar acompanhado com o seu médico, qualquer alteração, dor no peito, cansaço, pedir ajuda, avisar seu médico, para o exercício, avisa o seu médico, para que a gente faça isso de uma forma segura. E o que ela falou na pergunta, que é muito importante, ela quer começar do jeito certo para que ela continue fazendo. Isso é o mais importante, é a consistência, é a constância. Ela tem que fazer sim, uhum, e procurar algo que ela consiga continuar fazendo. Então não adianta a gente falar o melhor, o que ela deve fazer, se ela vai fazer 1, 2, 3 dias e larga tudo. Então faz de uma forma gradual, depois ache algo que você goste muito, por exemplo, dançar, então é muito gostoso, fazer uma aula em grupo, que o social também é muito importante, fazer um esporte depois, quando ela estiver mais condicionada, por exemplo, um beach tênis, um vôlei, algo que ela sinta prazer e que ela continue fazendo. Isso é o mais importante para que a gente consiga, dessa forma aí, tirar ela do sedentarismo. E Cássia, o que a gente não pode esquecer, que é muito importante, muitas vezes a gente mesmo que faz atividade física, a gente negligencia, é não ficar parado. Então, naquele dia que você não faz nada, ou durante o dia, levante. A cada meia hora, uma hora, levanta, faz uma caminhada. Isso só já é suficiente para a gente diminuir o açúcar no sangue.
0: Muito obrigado, Eduardo Hauen. E um bom dia.
1: Um bom dia a todos.
2: Bom dia, até amanhã.
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0: Quinta-feira, 6 de agosto de 2026. O presidente Lula afirmou que vai tentar conversar com o líder americano Donald Trump na próxima semana, em meio à crise diplomática com os Estados Unidos. A declaração foi dada em encontro no Palácio da Alvorada para oficializar o apoio da Federação PSOL e Rede à candidatura dele à reeleição. De acordo com o relato de participantes, Lula defendeu o fim da guerra na Ucrânia e criticou a atuação do Conselho de Segurança da ONU para conseguir encerrar o conflito. O brasileiro disse que nos últimos dias conversou sobre o tema com os presidentes Xi Jinping, da China, e Vladimir Putin, da Rússia. Os políticos escolhidos pelos partidos para concorrer nas eleições de outubro têm até o dia 15 para registrar as candidaturas na Justiça Eleitoral. Com o fim do prazo das convenções partidárias, foram confirmados 12 candidatos à presidência da República. O governo dos Estados Unidos já reembolsou cerca de 100 bilhões de dólares em tarifas após a Suprema Corte do país anular a maioria das cobranças aplicadas pelo presidente Donald Trump. O valor equivale a 60% do total arrecadado. A decisão, no entanto, não afetou as tarifas setoriais sobre itens como aço, alumínio e madeira para construção. As duas últimas vagas das quartas de final da Copa do Brasil serão disputadas hoje. Às 8 da noite, Vitória enfrenta o Atlético Paranaense e o Corinthians pega o Internacional. Ontem, o Palmeiras perdeu para o Fortaleza por 3-2, mas se classificou por causa da vantagem no primeiro jogo. Também avançaram o Cruzeiro, que venceu a Chapecoense por 2-0, o Grêmio, que derrotou o Mirassol por 1-0, e o Vasco, que ganhou do Fluminense por 3-1. No horário de Brasília, 6h32.
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0: Tempo de travessia na ponte já aumentou, tá perto dos 20 minutos. Você encontra lentidão dos acessos até o Mocanguei, também nos acessos quem sai de Niterói em direção ao Rio. Para Niterói, sem dificuldades por enquanto para você, motorista. Movimentação de veículos pela linha amarela, quem segue em direção ao Fundão, encontra ainda um cenário mais tranquilo, mas no trecho ali entre Del Castillo e a saída para Avenida Brasil, o motorista vai encontrar um pouquinho mais de retenção nesse momento.
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0: Será que você tem mesmo tempo que imagina possuir? Jack Kornfield, um dos grandes professores de meditação do Ocidente, tem uma frase que parece sussurro e cai como pedra. O engano é achar que você tem tempo. A gente vive assim, achando que o estoque é infinito. Aí adia a conversa com o pai, evita a ligação para o amigo que brigou, termina não dizendo o que sente para quem ama, deixa para depois a visita àquele lugar especial que tanto sonha, porque dá para ir em outro momento mais calma. E por aí vai. Tudo com a tranquilidade de quem tem acha que tem tempo de sobra. E a matemática real é dura. Talvez ainda tenhamos uns bons anos pela frente. Só isso. Uns. Agora, tem uma pegadinha nessa frase que quase ninguém pega de primeira. A reação natural é acelerar, fazer tudo, ir em todo canto, provar de tudo antes que acabe. Vira uma urgência danada, uma coleção de experiência movida a medo. Conheço gente que viveu anos nesse modo. Insustentável, na verdade. A pessoa troca a angústia da finitude pela exaustão da pressa e, no fim, não aproveita nada, porque ninguém sente o gosto de nada correndo. Parecido com a música de Lobão, que diz... É melhor viver 10 anos a 1000 do que 1000 anos a 10. O ensinamento aponta para o lado contrário. Kornfield propõe isso numa palavra: presença. Importa menos o quanto você faz, importa o como. Testemunhar a vida enquanto ela acontece. Ver de verdade, ouvir de verdade. Sentir o cheiro do café, o abraço inteiro, cada respiração entrando e saindo enquanto o pulmão ainda obedece. Tempo curto não significa ter que acelerar. Na verdade, o que ele pede mesmo é atenção. Quem passa o dia no piloto automático, mesmo fazendo mil coisas, não viveu o dia, passou por ele. E passar não conta. Chega a ser estranho e poético isso. A frase, o engano é achar que você tem tempo. Na verdade, nos manda desacelerar justamente porque o tempo é pouco. O relógio corre de qualquer jeito. Quem para de correr e usufruir é você.
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2: 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Hoje, estamos falando sobre uberização e vínculo empregatício. O que você pensa desta discussão sobre a relação com as plataformas e o que deve acontecer nos contratos de trabalho? Mande sua mensagem para 99911-9981-DDD11.
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1: 6h39.
4: Trânsito. Vamos atualizar o cenário para o motorista que está circulando pela cidade do Rio de Janeiro, em especial nas vias expressas com problemas. Agora, nessa manhã, a Avenida Brasil segue com aquela carreta enguiçada que está ocupando uma faixa da pista central na altura da Passarela 10, ali em Bom Sucesso. Em razão desse problema no sentido Zona Oeste, o trânsito está lento nesse trecho. Quem está circulando pela linha vermelha também encontra problemas na altura da Maré. Ali é no sentido centro da cidade, que tem um carro que segue enguiçado e o trânsito é lento no local, com reflexos na altura do acesso da linha amarela. O motorista que está, inclusive, pela linha amarela, agora há pouco chegou uma mensagem aqui pelo WhatsApp 997-642-381, Leonardo Padilha, dizendo que teve um acidente com uma moto ali na altura de Inhaúma, já foi retirado, mas, de qualquer forma, o trânsito está bem lento nesse trecho. É no sentido Barra da Tijuca, da linha amarela, você encontra muita retenção, quase parado, diz aqui o nosso ouvinte. No sentido Fundão, movimentação é mais complicada ali no trecho de Del Castilho até a saída para a Avenida Brasil. Também começa a ficar um pouquinho mais pesado o trânsito, o motorista que está circulando agora pela autoestrada Lagoa Barra, a partir do trecho ali da Rocinha, vai reduzir a velocidade também pelos túneis Zuzu Ângelo e acústico. O cenário é um pouco melhor agora na movimentação de veículos pela Avenida Niemeyer. Faça aqui como o nosso ouvinte Leonardo Padilha e mande o seu recado no 997-642-381, 997-642-381. Movimentando o noticiário do Rio de Janeiro, informações, noticiário policial com Diogo Bugalho. Diogo.
5: Fred, a gente tem agora uma operação em andamento da Polícia Civil contra uma quadrilha que assalta mansões na Zona Sul aqui do Rio. Os agentes da Delegacia da Gávea, de acordo com as primeiras informações, saíram para cumprir 4 mandados de prisão no Andaraí. De acordo com as investigações, esse grupo é responsável por invasões a casas de alto padrão nos bairros da Gávea, São Conrado e Jardim Botânico, e as vítimas eram frequentemente agredidas. A Polícia Civil começou essas investigações aí analisando, né, imagens de um dos roubos, crime que aconteceu em uma casa na rua Graça Couto, na Gávea. As imagens mostram criminosos encapuzados invadindo o imóvel e eles levaram joias e dinheiro. A gente segue acompanhando, Fred, o andamento dessa operação. Novas informações devem chegar logo mais e vai atualizando aqui a ação contra bandidos que assaltavam mansões, casas de luxo aqui na Zona Sul.
4: É uma quadrilha especializada no roubo de mansões, né? Mais uma daquelas notícias que a gente ouve aqui no Rio de Janeiro e fica surpreendido. Ontem, um dos destaques do dia foi uma apuração da polícia, você ouviu aqui logo cedo na nossa programação, que descobriu uma fábrica clandestina de dinheiro, né, que foi encontrada lá no Complexo da Maré. É uma operação ontem da polícia contra a expansão do Comando Vermelho no Complexo da Maré. Os policiais chegaram e descobriram essa fábrica que ficava na comunidade Nova Holanda. Os agentes, inclusive, apreenderam centenas de cédulas falsas, 10, 20, 100 reais. E essas notas eram comercializadas nas redes sociais, em aplicativo de mensagem. Cerca de 200 agentes participaram dessa ação, com apoio de aeronave, drone, veículos blindados, retroescavadeira. E um suspeito foi preso, um fuzil foi apreendido, balanço final da operação. Um fuzil apreendido, um suspeito preso e também 17 veículos foram recuperados, material que foi levado para a delegacia de Bom Sucesso. De acordo com a Secretaria de Educação, ontem, por causa dessa operação, mais de 20 escolas ficaram fechadas no Complexo da Maré. Daqui a pouquinho, outras notícias do Rio para você. Seguimos acompanhando o Jornal da CBN com Milton Jung e Cássia Godoy.
1: 6h43.
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2: 6 anos após o início da pandemia, narrativas sem respaldo científico sobre a Covid-19 voltaram a ganhar força nas redes sociais e passaram a repercutir no cenário eleitoral. Especialistas ouvidos pela CBN afirmam que não há novas evidências que sustentem as teses compartilhadas. O tema já provocou troca de farpas entre os dois principais candidatos ao governo de São Paulo. Acompanhe na reportagem de Bruna Barbosa.
7: Após 6 anos do início da pandemia e às vésperas das eleições, informações falsas ou sem comprovação científica sobre a Covid-19 voltaram a ganhar força nas redes sociais brasileiras, impulsionadas por um episódio ocorrido nos Estados Unidos. A nova onda de publicações começou depois que o imunologista Anthony Fauci, principal autoridade sanitária americana durante a pandemia, optou por permanecer em silêncio ao ser questionado por um comitê do Congresso liderado por parlamentares republicanos sobre a condução da crise sanitária e a origem do coronavírus. Segundo o levantamento da Nexus Pesquisa e Inteligência de Dados, o tema gerou cerca de 2 milhões e meio de interações em apenas 24 horas nas redes sociais. No Brasil, apoiadores do presidente americano Donald Trump e nomes ligados à direita passaram a usar o episódio para reforçar críticas às vacinas, às medidas de isolamento e à condução da pandemia. Entre eles estão o deputado federal Eduardo Bolsonaro, irmão do candidato do PL à presidência Flávio Bolsonaro, o deputado Nicolas Ferreira e o ex-ministro da Saúde, Eduardo Pazuello, que voltaram a defender versões contestadas por estudos científicos e a afirmar que o ex-presidente Jair Bolsonaro estava certo durante a pandemia. Especialistas ouvidos pela CBN afirmam que as alegações que voltaram a circular não são sustentadas por evidências científicas disponíveis. Para a infectologista Luana Araújo, o ressurgimento desse debate tem motivação política e não representa qualquer mudança no conhecimento científico sobre o coronavírus.
8: Cientificamente, não houve absolutamente nenhuma nova evidência sobre a eficácia das pseudoterapias com ivermectina, hidroxicloroquina, proxalutamida, vitamina D, zinco, o que quer que seja, sobre a Covid-19. Então, essa celeuma, ela só acontece agora porque há um interesse político lá e há um interesse político cá.
7: O tema também entrou em discussão no maior colégio eleitoral do país. O candidato do PT ao governo de São Paulo, Fernando Haddad, publicou nas redes sociais um vídeo relembrando transmissões feitas durante a pandemia em que Jair Bolsonaro aparece rindo de notícias ao lado de Tarcísio de Freitas, então ministro da Infraestrutura. Na legenda, Haddad afirma que, enquanto o ex-presidente e Tarcísio faziam piadas no período mais crítico da crise sanitária, havia quem cobrasse responsabilidade e pediu que a população não deixasse essa memória ser apagada. Questionado pela CBN sobre a publicação, o governador de São Paulo, do Republicanos, afirmou que o adversário faz uma campanha baseada em ataques pessoais e disse que Haddad não apresenta propostas para o Estado.
9: Tipo de quem não tem que mostrar, de quem não tem um projeto para São Paulo, né? De quem não tem uma proposta. Então está fazendo uma campanha negativa. Acho que o marqueteiro dele tem muito pouca criatividade, porque tem insistido na campanha negativa, né? Tem insistido nos ataques.
7: Procurada pela CBN, a campanha de Fernando Haddad não concedeu entrevista. Em nota, afirmou que o vídeo divulgado reúne registros históricos e públicos da época em que Tarcísio integrava o governo Bolsonaro, com comentários de deboche sobre vítimas e medidas de enfrentamento da doença. De São Paulo, Bruna Barbosa.
2: A despeito da disputa ideológica, política, eleitoral que existe nesse momento, você que nos acompanha aqui no Jornal da CBN, continue confiando nas informações que nós levamos até você, porque elas estarão sempre baseadas em argumentos verdadeiros e baseadas na ciência. Esse é o objetivo, causar confusão novamente sobre este assunto, que já estava aparentemente vencido, é prejudicar mais uma vez a atenção à saúde, que é tão importante para o país. 6h48.
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1: 6h50. Nós temos agora informações com a nossa...
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0: Vasco está nas quartas de final da Copa do Brasil. A equipe Cruz Maltina, jogando no Maracanã, venceu o clássico contra o Fluminense pelo placar de 3-1 e garantiu a classificação. A estrela da noite foi o atacante Brenner. Você ouviu aí na narração do Bom de Bola Edson Mauro. Ele aplicou a famosa lei do ex, né? Marcou 2 gols. Liderou a vitória vascaína, o Vasco dominou o primeiro tempo do início ao fim, criou várias chances de gol, abriu o placar aos 33 minutos, quando o Brenner balançou as redes. O Fluminense quase não atacou no primeiro tempo, foi para o intervalo pressionado. Na etapa final, o Flu voltou mais atento, logo no primeiro minuto, Canóbio chegou a acertar a trave, mas quando o Fluminense ensaiava uma reação, tomou o segundo gol. Aos 6 minutos, o Brenner aproveitou o cruzamento do Andrés Gomes e ampliou para o Vasco da Gama. Tricolor partiu com tudo para o ataque, diminuiu aos 31 minutos com o gol do Martinelli. Os momentos finais foram de pressão, de sufoco, só que nos acréscimos o Vasco conseguiu encaixar um contra-ataque rápido e o Pumita Rodrigues completou o cruzamento do Adson e fez o terceiro gol. Definiu o resultado do clássico. 3-1 Vasco da Gama nas quartas de final, avançando a equipe do Vasco. Agora o Vasco vira a chave para o Campeonato Brasileiro. Domingo o time vai a Salvador enfrentar o Bahia às 16h na Arena Fonte Nova. O Fluminense junta os cacos, né? E tem outro clássico já pela frente, já de cara no sábado. Encara o Botafogo, Fluminense Botafogo, às 21h no Nilton Santos, com o técnico Zubeldía pressionado. 6h53, daqui a pouquinho 8h20, o Bom de Bola tá aqui ao vivo com a gente para comentar o jogo de ontem e falar de futebol. Vamos chamar de novo o Diogo Bugari, tem atualizações sobre a operação policial que ele trouxe agora há pouco, né, Diogo?
1: Sim, Fred, foram presos os 4 criminosos procurados nessa operação da Polícia Civil, que mira uma quadrilha especializada em assaltar mansões da Zona Sul. É uma operação da Delegacia da Gávea, com apoio de várias outras unidades. Os agentes saíram para cumprir mandados no morro do... na região, né? No bairro do Andaraí, também no bairro de Água Santa e no morro do 18. A Polícia Civil esclareceu aqui que essa investigação começou, na verdade, no último domingo, depois de um roubo a uma residência em São Conrado. Na ocasião, os criminosos agiram com violência, mantendo as vítimas sob ameaça por cerca de 3 horas, enquanto as obrigavam a realizar transferências bancárias. Investigadores também tiveram acesso a imagens de outros roubos. Fred.
0: Obrigado, Diogo.

0: Muito bom dia, Walter Fanganiello Mairovic.
1: Bom dia, Milton, ouvintes e boa jornada. Cássia, seguindo o líder.
2: Seguindo o líder. Ótimo dia para você também, Mairovic.
1: Ô Milton, os cidadãos brasileiros que possuem olhos de ver e vontade de enxergar, já podem perceber a tentativa por parte dos dois principais candidatos à presidência de transformar o Tribunal Superior Eleitoral em cabo eleitoral das suas campanhas. Na convenção do PL, por exemplo, utilizou-se na convenção nacional, utilizou-se para burlar, fraudar recursos da inteligência artificial e o uso para difundir conteúdo proibido pela lei e por decisão judicial do Supremo. Os ministros do Tribunal Superior Eleitoral ainda não deram resposta ao acontecido na convenção nacional do PL. No entanto, Milton, e atenção, alguns ministros do Tribunal Eleitoral, fora dos autos, o que é ilegal, e off the records, garantindo o anonimato deles, adiantaram as suas posições sobre o acontecido na referida convenção nacional, isso a jornalistas. Ou seja, Milton, alguns ministros do tribunal não se dão ao respeito, começaram a esculhambar ao adiantar as suas convicções em off. Como o Tribunal Superior tarda na regional convenção do PL de Minas Gerais, repetiu-se a ilicitude.
2: E Mairovic, o que se observou na convenção do partido do presidente?
1: Olha, Cássia, um escárnio à ética, vou repetir, um escárnio à ética. O candidato ungido, o Lula da Silva, antecipou propaganda que, como todo mundo sabe, só terá início na internet e nas ruas no dia 16 de agosto. Lula jogou no lixo a ética, o respeito à lei eleitoral e ao princípio constitucional da paridade, da igualdade entre os concorrentes. Falou que iria pedir votos e pediu sorrindo, e disse mais, que pagaria a multa. No particular, ele agarrou-se ao entendimento, Cássia, da jurisprudência e da doutrina, de que a propaganda antecipada e violadora ao princípio da igualdade entre os concorrentes, a propaganda não caça o registro da candidatura. Atenção, a multa que Lula diz que vai pagar, segundo o previsto na lei das eleições, varia de 5 mil reais a 25 mil reais. Pelo jeito, Cássio, é uma bagatela para o bolso do Lula e uma insignificância se for isso sacado dos fundos partidário e eleitoral.
0: E considerando que você iniciou aqui conversando e tratando de inteligência artificial na política, me permita trazer um dado que está publicado no jornal O Globo de hoje, que mostra que na segunda quinzena do mês de julho, dobrou o número de publicações feitas por lideranças políticas usando inteligência artificial. Foram mais de 6 mil publicações com mais de 9 milhões e 600 mil interações, isso comparado com a primeira quinzena do mês de julho, Mairovic.
1: Eu quero ver como isso vai ser controlado. E por quê? Porque o ministro André Mendonça, atenção, abriu as porteiras para o Vale Tudo. Ele usou de contorcionismo interpretativo de Cirque de Soleil Mambembe. Isso a permitir, pela inteligência artificial, a difusão de mentira desmoralizante, a fake news do esculacho, Milton. O Flávio Bolsonaro aparece a pilotar uma aeronave militar de guerra, a simbolizar isso, a luta em favor do bem, ele, Flávio, contra o crime organizado, o PT. O vídeo exibido liga umbilicalmente o PT ao primeiro comando da capital e ao comando vermelho, disfarçados pelas siglas PCC e CV. O ministro Mendonça, pasmem, achou tudo normal. Mendonça ressaltou na sua decisão que a linguagem visual era agressiva, sim, mas admissível dentro do contexto do debate do tema de segurança pública e enfrentamento ao crime. Com essa decisão do Mendonça, Milton, eu vou repetir, ele deu autorização para o vale tudo, até golpe baixo e jogar areia no olho do adversário, ups, até mentiras são permitidas. Estivesse a arbitrar Mendonça um jogo de futebol, ele, ministro Mendonça, indicado ao Supremo pelo Jair Bolsonaro, iria, com similar e parcial decisão, ouvir dos torcedores um couro pouco lisonjeiro. Num pano rápido, Cássia e Milton, no período de propaganda eleitoral no rádio, atenção, no rádio e na televisão, que compreenderá de 28 de agosto a 1º de outubro, vamos abaixar os volumes e, por cautela, tirar as crianças da sala. O ministro Mendonça, pelo mostrado, deu o sinal verde para a baixaria, para o Vale Tudo.
0: Muito obrigado, Walter Fanganello Mairovich. E um bom dia. Até mais.
1: Bom dia. Tchau, Cássio.
2: Até mais.
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0: Quinta-feira, 6 de agosto de 2026. O governo decidiu reduzir a geração de energia das usinas hidrelétricas para preservar a água dos reservatórios por causa do risco de o El Niño acontecer de forma mais intensa no segundo semestre. A medida integra um pacote de ações aprovado pelo Comitê de Monitoramento do Setor Elétrico para reforçar a segurança do abastecimento em 2026 diante de possíveis impactos. O Bradesco teve lucro recorde entre abril e junho. Os ganhos do banco cresceram 16% na comparação com o mesmo trimestre do ano passado e atingiram mais de 7 bilhões de reais. Segundo o Bradesco, as receitas permaneceram resilientes ao cenário macroeconômico e as despesas operacionais ficaram sob controle no período verificado. As vendas globais de carros elétricos voltaram a crescer no segundo trimestre e atingiram níveis recordes em uma série de mercados. De acordo com um estudo da Agência Internacional de Energia, a retomada acontece em um contexto de crise energética agravada pela guerra no Oriente Médio. O conflito levou à instabilidade dos preços dos combustíveis e reforçou a competitividade dos veículos elétricos. Segundo o levantamento, as vendas aumentaram 4% entre abril e junho em relação ao mesmo período de 2025. O avanço chegou a 35% na comparação com o trimestre anterior. Houve recorde em 50 países. Entre os destaques estão Brasil, Austrália, Índia, Coreia do Sul e Vietnã. Ao todo, mais de 90 nações registraram crescimento no primeiro semestre. O Vaticano anunciou que o Papa Leão XIV visitará a América do Sul em novembro. O pontífice passará pelo Uruguai, pela Argentina e pelo Peru, país em que o bispo viveu ao longo de anos. No horário de Brasília, 7:03.
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3: E a gente volta a falar do trânsito no Rio de Janeiro, em especial um recado para o motorista que está escutando a gente na linha vermelha. Teve um acidente em Cordovil, uma faixa está ocupada sentido centro por conta dessa batida envolvendo um carro e uma moto. É na altura do quartel dos Fuzileiros Navais, ali no quilômetro 15 do sentido centro da linha vermelha. O trânsito vai apresentando lentidão desde a altura de Caxias. Um outro ponto da linha vermelha foi liberado. Aquele trecho da Maré tinha uma faixa ocupada no sentido centro da cidade em razão de um carro enguiçado. Ainda há lentidão na via expressa a partir do trecho da linha amarela em razão dessa ocorrência.
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4: Muito bom dia a você que escolheu ficar mais bem informado ouvindo o Jornal da CBN. Na manhã desta quinta-feira, dia 6 de agosto de 2026, nós vamos até Brasília, acionamos o Felipe Igreja, que tem outras informações sobre os desacordos diplomáticos entre Estados Unidos e Brasil. Felipe Igreja, o que você tem de informação agora para nós? Bom dia.
5: Bom dia, Milton. Bom dia a todos. O governo brasileiro avalia que há chance zero de acelerar a concessão do agremã ao republicano Daniel Pérez para assumir a embaixada dos Estados Unidos aqui no Brasil. Fontes do Planalto também afirmam que a embaixadora Maria Luísa Ribeiro Viotti deverá permanecer em Washington, mesmo após o governo americano ter revogado o visto da diplomata. O entendimento é que analisar o aval diplomático ao indicado da Casa Branca seria uma forma de ceder a uma chantagem do Departamento de Estado norte-americano. As mesmas fontes explicam que a revogação do visto não retira a embaixadora Viotti do cargo de embaixadora lá nos Estados Unidos, mas a principal consequência é que se ela deixar os Estados Unidos, precisará obter uma nova autorização para voltar ao país. Em outra frente, o presidente Lula criticou duramente a decisão do governo americano. Em entrevista ao canal Meteoro Brasil, Lula classificou a medida como irresponsável e impensável e afirmou que ela representa uma tentativa de interferência nas eleições brasileiras.
6: Ele tomou essa atitude que eu acho uma atitude irresponsável,
7: parece birra,
6: impensada,
7: né?
6: Para um país que tem 203 anos de diplomacia, de relação diplomática, não está desnecessário. E não dá para ninguém imaginar que vai derrotar o Brasil com mentira. Não dá para ninguém pensar que vai se intrometer de fora aqui para disputar as eleições. Se eles quiserem fazer no outro país, que façam. Aqui no Brasil, não vão fazer.
5: Apesar do tom duro adotado pelo presidente, o governo brasileiro pretende agir com cautela e fala em negociação. De acordo com fontes da diplomacia, a orientação neste momento é acompanhar os próximos desdobramentos da crise e só adotar novas medidas caso a embaixadora sofra algum constrangimento ou os Estados Unidos tomem novas decisões unilaterais contra o Brasil. Milton.
4: As informações foram do Felipe Igreja em Brasília.
0: E de Brasília, agora vamos a São Paulo. Temos informação chegando de Campinas com o Felipe Pereira, que fala a respeito do acidente da Voipaz. Expectativa em relação aos desdobramentos a partir do laudo da Polícia Federal em relação a esse acidente. Felipe Pereira, bom dia para você.
8: Oi, Cássia, bom dia. A Polícia Federal apresenta hoje o relatório final do inquérito que investigou a queda do avião da Voepass. A expectativa é de que o documento aponte os responsáveis pela tragédia e seja encaminhado ao Ministério Público Federal. Cabe ao Ministério Público Federal decidir sobre a apresentação de denúncias criminais contra os investigados. Segundo informações antecipadas pelo Fantástico da TV Globo, deve haver indiciamentos no caso, um fato inédito em apuração de acidentes aéreos no país. A investigação concluiu que falhas recorrentes no sistema de degelo da aeronave, um problema conhecido por tripulações de voos anteriores e que não impediu a continuidade das operações. O material também mostra que o alerta de falha no sistema de degelo apareceu no voo do acidente e em pelo menos outros 3 voos anteriores. Mesmo assim, os problemas não foram registrados formalmente, de maneira que impedisse a aeronave de continuar voando. As gravações da cabine indicaram que os pilotos tinham conhecimento das falhas e realizaram diversas tentativas de reinicializar o sistema durante os voos. A perícia concluiu ainda que os procedimentos previstos pelo fabricante para situações de formação de gelo, perda de desempenho e recuperação de estol não foram executados no momento adequado. Segundo a Polícia Federal, houve cerca de 20 segundos entre o alerta para o aumento de velocidade e o início da sequência que levou o avião a perder sustentação e entrar em parafuso. Para os investigadores, ainda existia a possibilidade de intervenção da tripulação nesse intervalo. O laudo também apontou problemas no registro de falhas técnicas e concluiu que se os defeitos do sistema de degelo tivessem sido formalizados corretamente nos voos anteriores, a aeronave não poderia ter sido despachada para operar em condições de formação de gelo. O relatório final do CENIPA já havia apontado uma combinação de falhas da Voepass, da tripulação e da fiscalização da Agência Nacional de Aviação Civil, ANAC, como fatores contribuintes para o acidente. A entrevista coletiva com a apresentação do inquérito está prevista para as 14h na sede da Polícia Federal em São Paulo. Cássia.
0: Muito obrigada, Felipe Pereira. Lembrando que esse acidente aconteceu em 2024, 62 pessoas morreram.
4: Nós temos agora 7h10. Vamos ao Rio de Janeiro, que é uma operação que tem como foco ladrões especializados em invadir mansões, agir com violência, cometer assaltos, desvio de dinheiro. O Diogo Bugalho conta para nós tudo isso que está em andamento agora. Bom dia, Diogo.
9: Bom dia, Milton. Bom dia, Cássia. 4 criminosos foram presos nessa operação da Polícia Civil do Rio contra uma quadrilha especializada em assaltar mansões na Zona Sul aqui da capital. Agentes da delegacia da Gávea saíram para cumprir 4 mandados de prisão nos bairros do Andaraí e Água Santa, além da comunidade do Morro do 18, todos na Zona Norte. Segundo as investigações, esse grupo é responsável por invasões a casas de alto padrão na Gávea, em São Conrado e no Jardim Botânico, bairros nobres aqui da Zona Sul do Rio de Janeiro. As vítimas, como você disse, Milton, eram frequentemente agredidas. As investigações tiveram início depois de um roubo a uma residência em São Conrado no último domingo. Na ocasião, os criminosos agiram com extrema violência, mantendo as vítimas sob ameaça por cerca de 3 horas, enquanto as obrigavam a realizar transferências bancárias e subtraíam joias, dinheiro e outros bens do interior do imóvel. A Polícia Civil também teve acesso a imagens de um dos outros roubos, crime que aconteceu em uma casa da Gávea. As imagens mostram os bandidos encapuzados invadindo o imóvel e levando joias e dinheiro. Os criminosos tinham funções específicas para executar os roubos. De acordo com a polícia, havia olheiros ali responsáveis por selecionar as casas que seriam alvos, motoristas, invasores propriamente ditos e até especialistas em extorquir as vítimas, exigindo transferências via Pix. Segundo as investigações, o chefe do grupo é o criminoso Márcio de Oliveira Lourenço, que está preso.

0: Justiça do Estado que deixaram de aplicar a contravenção penal em casos de exploração de jogos de azar. A análise do recurso tem repercussão geral e vai impactar cerca de 2.700 ações que estão até agora paralisadas na Justiça. O relator Luiz Fux indicou voto favorável à manutenção da punição criminal. Em sua manifestação, o magistrado destacou que a exploração dessas atividades está vinculada à alta criminalidade e ao crime organizado.
1: Nós temos agora 7 horas e 13 minutos. Hoje, ainda aqui no Jornal da CBN, nós teremos mais uma etapa do nosso debate, 50 debates para o Brasil. O tema será uberização e vínculos empregatícios. E aí eu convidei os nossos ouvintes a opinarem também sobre esse assunto, conversarem conosco aqui no Jornal da CBN. Algumas das mensagens que nós recebemos, e eu compartilho com você aqui, uma delas assinada pelo Arthur Mendes, ele diz que os Estados Unidos, a maior economia do mundo, não tem uma CLT, nem justiça do trabalho. Lá boa parte das condições de trabalho, como salário, jornada e benefícios, é definida por contrato entre empregado e empregador. Se esse modelo funciona nos Estados Unidos há tantas décadas, que algo semelhante não poderia ser adotado aqui no Brasil. Já o Alexandre, no Rio de Janeiro, diz o seguinte: sou motorista de aplicativo no Rio. Sobre a questão de ser ou não vinculado à plataforma, o governo tem que focar nas garantias, como ganho por quilômetro, banimento sem explicações e outras questões nesse sentido. Já o Marcos Alencar diz que garantir uma rede de proteção aos trabalhadores de aplicativo protege a dignidade humana, reduz o impacto sobre o sistema público de saúde e previdência e impede que a inovação tecnológica seja construída sob a exploração da vulnerabilidade social. Eu agradeço pela participação, vocês podem continuar mandando a opinião de vocês. 8h30 da manhã teremos este debate sobre uberização e vínculo empregatício. 8h30 da manhã. Antes, bem antes disso, aliás, daqui a pouquinho, 7h25 da manhã, tem a nossa conversa diária com a Miriam Leitão e ela fala sobre a decisão de ontem do Copom a propósito dos juros. 7h15 agora.
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3: 7:16.

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2: Vamos conversar com Hanna Silveira, saber as condições do tempo hoje no Rio. Tudo bem, Hanna? Bom dia.
3: Olá, Fred. Muito bom dia para você e bom dia para todos os nossos ouvintes.
2: Hoje, a cara do tempo aqui no Rio fica parecido com ontem, Hanna?
3: Bem parecido, Fred. Uma condição bem parecida. A gente ainda tem esse calor que segue aumentando. A previsão para hoje já é de 35 graus e com essa umidade ficando bem baixa ali no período da tarde. Pode ficar ali entre 20% e 25% na maioria das áreas, inclusive aqui.

0: na capital. Os ventos, assim como ontem, ficam ali moderados, com rajadas de até 50 km por hora. A única diferença é que tem uma pequena possibilidade de chuva, sim, tá? Isso porque uma frente fria está começando a se desenvolver lá no sul do país, e aí nesses níveis mais elevados da atmosfera, a gente começa a ter aqueles cavados que acabam estimulando a formação dessas nuvens de chuva. O desafio para ela vai ser realmente encontrar umidade por aqui, mas se isso acontecer, podem ter aquelas pancadas de chuva que ocorrem de forma localizada, mas ainda assim elas podem ser ali fortes e até acompanhadas por raios. Então, diferente desses últimos dias, hoje a gente já tem que considerar essa chance aí de chuva. Então, para quem está saindo de casa agora cedo, ficou um tempo aí sem ver o guarda-chuva, já deixa ele na bolsa, porque é até uma condição para esses próximos dias. A gente já volta a ficar com o tempo mais instável aqui no Rio de Janeiro. Por hoje, por enquanto, é uma chance pequena, o calor segue, atenção para a umidade e também para esses ventos aí de até 50 km por hora.
1: Mesmo com essa chuva, a temperatura vai ficar bem alta, né, Hannah?
0: Sim, é até um fator que acaba contribuindo aí para essas instabilidades aumentarem sobre a região, inclusive aqui no Rio de Janeiro, Fred. Então, também é um fator que acaba colocando aí essa chance de chuva.
1: Amanhã também tem calor e chuva, né?
0: Sim, inclusive mais ainda. Amanhã, 37 graus, aí essa frente fria já vai estar se aproximando aqui do nosso estado e vai passar ao longo do dia. E aí os ventos que antes ficavam moderados aí, ao longo dessa semana, amanhã já volta a ter previsão de vento forte aqui no nosso estado, Fred. Aquele vento que vai intensificando ao longo do dia e aí principalmente ali no fim de tarde, também no período da noite, a gente pode ter rajadas aí variando entre 70 e até 90 quilômetros aqui no nosso estado. Principalmente na Costa Verde, as áreas mais ao sul do nosso estado e também na região serrana. Esses ventos podem chegar realmente ali na ordem dos 90 quilômetros por hora. Mas de qualquer forma, para todo o estado, região metropolitana, região dos lagos, tem que ter bastante atenção amanhã, porque é realmente uma condição que o cenário é parecido com o da semana passada, porque na semana passada a gente também tinha uma frente fria. Dizer que vai ser aquela situação exatamente parecida, que ficou ventando muito forte por várias horas, a gente não pode afirmar, mas a gente tem que estar preparado realmente para uma condição de ventos mais forte amanhã.
1: A velocidade, inclusive, também é parecida, né, com a de semana passada, 90 km por hora, né?
0: Realmente, ela é parecida. A diferença é que, assim, a gente não consegue determinar hoje, Fred, se vai ficar ventando por várias horas nessa velocidade de 90 km por hora. Na maioria das vezes, são aquelas rajadas que acontecem num momento e depois diminuem. Mas, de qualquer forma, é um dia para a gente ter bastante atenção com relação a isso.
1: Ontem teve aquele alerta, chegou de manhã no celular de todo mundo, mas acabou não se confirmando tanto a velocidade do vento, o alerta da prefeitura, né, Hannah?
0: Pois é, Fred, ontem as medições, né, mostraram um vento ali de no máximo 46 km por hora ali na base aérea de Santa Cruz. Realmente ontem e até hoje, né, o mesmo cenário, é uma condição que esses ventos podem ficar ali pontualmente mais moderados, muito ocasional ali de dar algum vento forte. Realmente, para ontem e para hoje a gente não tinha esse cenário muito bem desenhado assim como tem para amanhã, por exemplo.
1: Ana, vamos falar do final de semana? Vai mudar alguma coisa?
0: Bom, o final de semana, no sábado, o calor vai diminuir um pouquinho, esse vento também. Então, no sábado, até a previsão cai ali para 31 graus. Só que no domingo, dia dos pais, aí a gente volta a ter mais calor, porque uma segunda frente fria vai se aproximar do nosso estado. Então, 37 graus, na verdade é 34 graus, a gente diminuiu essa previsão em relação aos últimos dias. E aí deve voltar a ventar também, Fred, no domingo. Então também é um dia para se ter atenção com a possibilidade desses ventos mais fortes. E aí a chuva vem no fim do dia, o tempo vira mesmo na segunda.
1: Já dá para trazer um spoiler, então, da semana que vem. Na segunda-feira o tempo vira completamente, né?
0: Completamente, Fred. Essa segunda frente fria, ela realmente vai mudar o tempo. Na segunda-feira a gente já tem previsão de um céu mais nublado, chuva ao longo do dia e a temperatura máxima é apenas de 26 graus.
1: Olha aí. Tá certo, Hannah. Obrigado pelas informações de hoje. Um ótimo dia para você. Até amanhã.
0: Para você também, Fred. Tchau, tchau e até amanhã.
1: Todos os detalhes da previsão do tempo com a Hannah Silveira, nossa meteorologista da Climatempo. Ela está sempre comigo aqui no Jornal da CBN, nesse horário, por volta de 7h20 da manhã. Agora são 7h23. Diogo Bugalho está chamando com detalhes de duas operações da Polícia Militar que estão em andamento. Não é isso, Diogo?
2: Sim, Fred, desde as primeiras horas dessa quinta-feira, a Polícia Militar faz operações em dois pontos aqui do Rio. Os policiais do Batalhão de Irajá estão no Complexo da Pedreira, ali entre Costa Barros e Pavuna. Essa ação tem como objetivo reprimir roubos de cargas e de veículos, além de remover barricadas instaladas por criminosos na região. Já os policiais do Batalhão de Choque estão fazendo uma operação em apoio ao Batalhão de Jacarepaguá, na comunidade Tijuquinha, que fica lá na região. Ainda não há informações sobre os objetivos, as motivações dessa operação. Também não temos ainda balanço divulgado de prisões, apreensões nessas duas ações. E Fred, chega ainda informação agora de uma operação do Ministério Público para desmontar um bingo na Tijuca. Os agentes estão retirando máquinas caça-níqueis e outros equipamentos de dentro de uma loja e apreendendo todo o material. Assim que a gente tiver mais detalhes, a gente volta para informar aqui também. Fred.
1: Ok, obrigado, Diogo. Manhã movimentada aí com a polícia fazendo várias frentes, né, de investigação e de operações policiais, tanto a Polícia Militar, Ministério Público e Polícia Civil. São 7h24 agora.
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1: Recado para quem está pela Avenida Brasil, teve um acidente em Deodoro, no sentido Zona Oeste, 3 carros envolvidos, à altura do estande de tiro ali da Avenida Brasil na Zona Oeste, por isso o trânsito com retenções desde a altura de Barros Filho para o motorista que está se deslocando ali em direção a Santa Cruz, Campo Grande. Também na Brasil, mas no sentido centro da cidade, uma ocorrência de agora há pouquinho, um carro enguiçou, um táxi enguiçou ali na altura da Penha e por causa disso tem uma faixa da pista central que está ocupada, está fechada, paralisada ali na altura da SEDAI. A movimentação, apesar disso, nesse trecho em específico, não é tão complicada assim. Linha vermelha, teve um acidente nos últimos minutos no trecho de Cordovil. Também por ali, uma faixa no sentido centro está ocupada. Um carro e uma moto na altura do quartel dos fuzileiros. A lentidão para o motorista que está pela linha vermelha desde o trecho de Caxias. Ponte Rio-Niterói, 18 minutos. É o tempo de travessia agora no sentido Rio. 13 minutos no sentido Niterói. Daqui a pouquinho tem o Léo Vieira, nosso repórter de trânsito, participando com a gente.
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0: Bom dia para você, Miriam Leitão.
1: Bom dia, Milton. Bom dia, Cássia. Bom dia, ouvintes da Rádio CBN.
2: Bom dia, Miriam.
0: Copom se reuniu e ontem, no fim da tarde, anunciou a redução na taxa básica de juros, 0,25 ponto percentual, agora está em 14% ao ano. Fez isso e assumiu algum outro compromisso?
1: Olha, não assumiu, mas também não fechou a porta. Ele falou, primeiro, já se esperava que fosse 0,25, é a quarta queda, então sai de 15 para 14, num período muito longo, o que a história que se esperava para esse ano seria bem outra, de chegar já no final do ano, no final mesmo do ano, em 11% de taxa de juros, e essa queda da taxa foi contida pela guerra e tudo que a guerra causou de incerteza, de aumento da inflação. Então, agora, portanto, essa queda da taxa de juros não está errada, não é por razões políticas, não tem nada disso, é fincado bem na realidade. Tanto que é o seguinte, quando o Banco Central ele chama aqui horizonte relevante, né? Ele só pode reduzir os juros se no horizonte relevante a inflação está perto da meta. E qual é o horizonte relevante? 18 meses à frente. Agora, o que significa isso? O primeiro trimestre de 2028, que a projeção está em 3,2 e a meta é 3. Portanto, está bem ancorada, como eles dizem na linguagem do Banco Central. Mas nesse período até lá, no percurso até lá, teve piora de algumas previsões do meio do caminho. Mas ele disse que isso se deve muito a esse contexto de incerteza da guerra, né? A guerra ora melhora, ora piora, então isso leva o petróleo para cima ou para baixo, e isso afeta diretamente as expectativas de inflação, as projeções que os economistas fazem. Mas ele disse o seguinte, dessa vez ele fez um comunicado bem mais enxuto, da outra vez ele enfeitou muito, e aí o mercado ficou procurando pelo em ovo, isso aqui quer dizer que, isso aqui quer dizer que, dessa vez ele fez um comunicado mais direto, mais enxuto, e ele disse o seguinte, olha, sobre o futuro, novos passos, ele disse que ele reafirmou que a magnitude total do ciclo de calibração, ou seja, quanto ele vai reduzir de juros nesse ciclo de queda de juros, vai depender de novas informações. O que ele quer dizer com isso, em coponês, é que eu vou esperar as notícias para decidir se em setembro eu reduzo de novo a taxa de juros. Ele podia falar assim, mas ele não fala. Ele fala desse jeito dele mesmo.
2: Gostei do coponês.
1: Pois é. E aí, ele fala? Ele dá recados para o governo, Cássia. Dá vários recados para o governo. Portanto, quer dizer, não é que está tudo bem, as coisas melhoraram, ele pode reduzir um pouquinho, mas as taxas de juros permanecem muito altas, né? 14%. Para uma inflação, na última verificação, de 4,6%, né? Acima do teto da meta, mas caindo.
2: Então, a cautela deve dar o tom da próxima reunião lá em setembro.
1: Se você tirar a palavra cautela, não conseguem fazer um comunicado do Banco Central. Uhum. O Banco Central ama essa palavra e está lá perdido. Então, ele vai falar, olha, está muito incerto, aumentou a incerteza internacional. Tem muita incerteza, portanto, eu preciso ter cautela para tomar a decisão. E ele falou exatamente essa palavra. Agora, ele deu recados para o governo, que é o seguinte, ele falou que os estímulos que são dados à economia, e o governo, quando ele decide, por exemplo, fazer um programa de empréstimo à moto, a quem quer trocar de carro, de aplicativo, ou quando ele faz esse tipo de programa, ele está dando estímulos à economia. Então, ele falou que os estímulos à economia podem, nesse momento, atrapalhar, não fala assim com todas as letras, mas eu estou traduzindo para português, pode criar problemas adicionais para o Banco Central nesse projeto de reduzir mais a taxa de juros. E ele falou também que ele está de olho na política fiscal, porque a política fiscal afeta os custos financeiros. Ele está falando disso porque recentemente houve um aumento da taxa cobrada pelo mercado para renovar, para rolar títulos da dívida do governo, NTNB, títulos assim. Então, por que aumentou, eles pedindo mais juros? Porque Eles, por causa de todo esse contexto, inclusive dos estímulos à economia, então o custo financeiro, a política fiscal tem impacto no custo financeiro. É isso que ele quer dizer. Não sei se eu ajudei as pessoas a entenderem, porque é bem... Lá cada palavra quer dizer uma coisa. Então, os economistas ficam olhando com lupa. Essa palavra sumiu, não estava... essa palavra reapareceu, não estava no último comunicado. Mas, para resumir, é isso. Olha, eu posso reduzir de novo a taxa de juros em setembro se os juros, se dependendo das informações. E governo, segura aí, não gasta muito não, eu estou de olho porque isso aí impacta a taxa de juros. E estou prestando atenção em tudo, mas no horizonte relevante, o número que eu tenho que olhar está muito perto da meta, que é 3.
0: Muito obrigado por nos ajudar a entender tudo isso, Miriam Leitão. Bom dia para você.
1: Bom dia, Milton, Cássia, ouvintes.
2: Até mais.
1: Até mais.
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0: Quinta-feira, 6 de agosto de 2026. O governo brasileiro avalia que, no momento, não existe a menor possibilidade de conceder autorização ao embaixador indicado pela Casa Branca, o republicano Daniel Pérez, para assumir a embaixada dos Estados Unidos no Brasil. Fontes do Palácio do Planalto afirmaram à CBN que o aval seria uma forma de ceder a uma chantagem do Departamento de Estado americano. Já a embaixadora brasileira, Maria Luísa Ribeiro Viotti, deve permanecer em território americano, mesmo após a gestão Trump ter revogado o visto da diplomata. Segundo a Associação Americana do Serviço Exterior, 106 dos 195 postos de embaixador nos Estados Unidos estão vagos, inclusive em países estratégicos, como Ucrânia, Rússia e Arábia Saudita. 35 já têm nomes indicados, mas aguardam a conclusão do credenciamento. O Superior Tribunal de Justiça deve decidir hoje se o ministro Marco Buzzi deve ser punido pelas acusações de assédio e importunação sexual contra duas mulheres. Essa é a primeira vez que os magistrados vão deliberar se o integrante da corte deve ser aposentado de forma compulsória ou demitido. Desde a instalação do STJ em 1989, Buzzi é o terceiro ministro do tribunal com a conduta sob análise. As inscrições para o novo concurso público da Empresa de Tecnologia e Informações da Previdência Social, a Dataprev, serão encerradas às 16h de hoje. O processo é feito pelo site da Fundação Getúlio Vargas, banca organizadora do certame. Ao todo, são oferecidas mais de 1.800 vagas, a maioria para cadastro de reserva. As oportunidades são destinadas a candidatos com um nível superior em áreas como arquitetura, administração, engenharia e direito. Os salários variam de R$ 8.200 a R$ 10.600. No horário de Brasília, 7h34.
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0: informações do trânsito agora na zona norte do Rio, ali quem está saindo do Grajaú em direção ao centro da cidade vai encontrar condições boas no acesso da autoestrada Grajaú-Jacarepaguá para a rua José do Patrocínio. O trânsito está intenso na Teodoro da Silva e na Avenida Professor Manuel de Abreu. Tem retenção também na Avenida Rei Pelé, da altura do Maracanã até a estação de São Cristóvão do metrô. Boas as condições na rua Teixeira Soares e na Praça da República. Motorista que circula pela Avenida Brasil, há pouco eu falei problema ali na altura de Bom Sucesso, foi liberado o trecho na passarela 10 depois da retirada de uma carreta que estava enguiçada no sentido Zona Oeste. O trânsito já voltou a apresentar boa movimentação ali naquela altura.
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2: Vamos voltar a Brasília, agora acionando a Rene Veloso, que tem informações sobre o ex-chefe de gabinete do presidente Lula, que tem o apelido de Marcola. Rene Veloso, sua informação, bom dia.
3: Bom dia, Milton, Cássia e a todos que nos acompanham. É isso, o presidente Lula saiu em defesa do ex-chefe de gabinete Marcola durante uma reunião com aliados da Federação Pessoal Rede no Palácio da Alvorada nesta quarta. Segundo o jornal Estado de São Paulo, confirmado essa informação pelo Globo, o petista afirmou: quem aqui nunca pediu um empréstimo para um amigo? E disse que se tudo estiver dentro da legalidade, Marcola terá condições de comprovar sua versão. Lula também afirmou que a Polícia Federal atua com independência e que eventuais irregularidades serão investigadas ao dizer quem errar vai pagar. Nesta quarta, Marcola pediu para deixar a coordenação da campanha à reeleição de Lula para se dedicar à própria defesa e evitar impactos na disputa eleitoral. Segundo o integrante do PT, a CBN, o ex-assessor está confiante de que não cometeu nenhum crime. Aliados da campanha também avaliam se a vaga deixada por Marcola será preenchida ou se a função permanecerá sem substituição. A decisão ocorre um dia depois de Marcola ter admitido que recebeu um empréstimo pessoal de R$249 mil da empresária e lobista Roberta Luxinger, investigada pela Polícia Federal por suspeita de participação no esquema de fraudes contra aposentadorias do INSS, e ela também é amiga de Lulinha, filho do presidente. Em nota, ele afirmou que o valor já foi quitado e colocou os sigilos bancário e fiscal à disposição da justiça para demonstrar que a operação foi regular. Marcola deixou o Planalto há cerca de 2 semanas para assumir a coordenação da agenda da campanha de Lula. Ele é considerado um dos auxiliares mais próximos do presidente. Milton.
2: Muito obrigado, as informações foram da Rani Veloso.
4: Agora são 7h38. Além do aceno ao Nordeste, a escolha pelo deputado Alfredo Gaspar para o posto de vice na chapa presidencial de Flávio Bolsonaro tem como objetivo aumentar a ofensiva contra o presidente Lula. Ao lado do relator da CPMI do INSS, o senador deve levar a campanha às investigações que pairam contra Lulinha e suspeitas relacionadas a fraudes de descontos irregulares de aposentadorias. A decisão frustra a expectativa por uma mulher na chapa, mas alça a bandeira de segurança, já que Gaspar é ex-promotor de justiça.
5: A escolha de Flávio Bolsonaro por Alfredo Gaspar como vice na chapa foi impulsionada pelas investigações contra o empresário Fábio Luiz Lula da Silva, o Lulinha, filho do presidente Lula. Conforme interlocutores do PL, o nome do deputado federal já era aventado faz algumas semanas, mas a ofensiva da Polícia Federal concretizou a escolha nas 24 horas antes do anúncio desta quarta-feira. Como o segredo que surpreendeu, aliás, dos próximos, a decisão ficou restrita a Flávio, Rogério Marinho, que é o coordenador da campanha, e ao presidente do PL, Valdemar Costa Neto. Gaspar foi relator da CPMI do INSS, que apurou o esquema fraudulento de descontos de aposentadorias e pensões e chegou a pedir a prisão de Lulinha por relações com o lobista Antônio Carlos Camilo Antunes, conhecido como Careca do INSS. Lulinha é investigado por suposto tráfico de influência. Flávio aproveitou para tentar colar o escândalo ao presidente.
6: E a degradação moral atingiu em cheio o atual governo. Não que nós não soubéssemos, nós sempre soubemos. E a corrupção, o desvio, o roubo dos aposentados do INSS entrou no gabinete do Lula. O seu Marcola, o próprio Marcola do Lula, está aí sendo acusado de receber dinheiro que provavelmente veio do desvio do INSS.
5: A referência foi ao ex-chefe de gabinete de Lula, Marco Aurélio Santana Ribeiro Marcola, que admitiu ter recebido empréstimo de R$249 mil da empresária Roberta Lutzinger, citada nas investigações do INSS. Marcola disse que o empréstimo foi quitado e negou irregularidades. Nesta quarta-feira, porém, o aliado de Lula anunciou ter deixado a campanha. Outro fator determinante que pesou na escolha é que Gaspar é do Nordeste, onde Flávio enfrenta mais resistência do eleitor. O parlamentar também foi promotor de justiça, o que o liga à pauta da segurança. Até então, a campanha falava na escolha de uma mulher. Ao se manifestar, Gaspar citou aliadas de outros partidos que foram cotadas, a exemplo da senadora Tereza Cristina.
7: O Brasil estaria muito melhor servido com as senhoras, mas quis Deus e o destino que este momento trouxesse um soldado do Nordeste. Alguém que tem boa fé, sabe o tamanho da responsabilidade. Terei lealdade e gratidão. Terei a coragem de enfrentarmos juntos, presidente Flávio, a corrupção, o crime organizado.
5: A decisão encerra um período de indefinição na composição da chapa após semanas de negociações com os partidos do Centrão e da direita. No entanto, Republicanos, Podemos, União Brasil e PP decidiram pela neutralidade. De Brasília, Samantha Klein.
2: Nós temos agora 7 horas e 41 minutos. E a eleição em Minas Gerais? Depois das idas e vindas, como é que está a situação agora? A Janaína Rediani atualiza isso para nós, ela que está em Belo Horizonte. Bom dia, Janaína.
8: Bom dia, Milton. Bom dia a todos. Com o fim do prazo das convenções partidárias, as legendas em Minas Gerais se reuniram ontem à noite para conseguir fechar alianças e divulgaram notas no fim do dia com os nomes definidos para a disputa. No campo da direita, o bancário Danilo de Castro, do Partido União Brasil, será o vice do atual governador Matheus Simões, do PSD, Partido Social Democrático, na candidatura para a reeleição ao governo de Minas Gerais. Até então, o vice de Simões seria indicado pelo ex-governador e candidato à presidência pelo Novo, Romeu Zema. Porém, o nome final agora pertence à União Brasil. A aliança da chapa, portanto, será formada pelo PSD, União Brasil Progressistas, Partido Novo, PRD, Solidariedade e Avante. Para a disputa ao Senado, no entanto, não haverá coligação. Cada grupo vai lançar seu próprio candidato. Com isso, Marcelo Aro, do PP, Carlos Viana, PSD, e Marco Antônio Costa, conhecido como Superman do Novo, serão candidatos isolados ao Senado. A confirmação do nome de Marcelo Aro para o Senado ocorre após um período de atritos dentro da própria base governista. Ex-chefe da Casa Civil, Aro foi alvo de críticas do próprio governador Matheus Simões e de Romeu Zema, que chegou a tratar a articulação da candidatura dele ao governo do estado como traição. Agora, Marcelo Aro vê as movimentações serem frustradas e vai disputar uma cadeira no Congresso como senador. O arranjo foi anunciado cerca de uma hora antes do término do prazo estabelecido pela Justiça Eleitoral para as convenções partidárias e a definição das chapas. Já pelo lado do grupo da esquerda, a executiva estadual do PSB Minas definiu a coligação do partido com o PT para as eleições de 2026. Pelo acordo firmado entre as legendas, o PSB vai indicar Jarbas Soares Júnior, ex-procurador-geral de Justiça do Ministério Público de Minas Gerais, como candidato a vice-governador na chapa encabeçada por Patrus Ananias, do PT. Quem ainda trabalha por um vice é o candidato do PL ao governo de Minas, o ex-presidente da Federação das Indústrias do Estado de Minas Gerais, Flávio Roscoe. O nome dele foi anunciado nessa quarta-feira em um vídeo em que o empresário aparece ao lado do candidato à presidência pelo partido, Flávio Bolsonaro. Milton.
2: Muito obrigado. Essas foram as informações da Rediane falando ao vivo lá de Belo Horizonte, agora que são 7 horas e 44 minutos, mas que às vezes é bem difícil de entender como é que funciona ali os trâmites para se chegar a alguma solução final em Minas Gerais é bem difícil.
4: Realmente. Vamos falar de educação agora? Apesar da melhora dos indicadores, o ensino médio ainda pontua abaixo das metas de qualidade do IDEB e continua sendo o principal desafio da educação. A avaliação mostrou distância entre as escolas públicas e particulares, tanto no ensino médio como nas últimas fases do ensino fundamental. Já nas etapas iniciais, o Brasil ultrapassou pela primeira vez a pontuação 6.
9: O Índice de Desenvolvimento da Educação Básica do Brasil, o IDEB, do ensino fundamental dos anos iniciais, teve, em 2025, o melhor resultado da série histórica. Porém, apesar de avanços, os valores registrados nos anos finais do ensino fundamental e do ensino médio não chegaram às metas estipuladas pelo Ministério da Educação. Os dados foram divulgados nesta quarta-feira pelo MEC. No caso do ensino médio, a melhora ainda é tímida. A pontuação subiu só 2 pontos em um ano, chegando a 4,5 em 2025, ainda bem abaixo da meta de 5,2. Já nos anos finais do ensino fundamental, do sexto ao nono ano, o desempenho subiu um pouco mais de 5 em 2023 para 5,3 no ano passado. As escolas particulares ainda estão bem à frente das escolas públicas. No ensino médio, a disparidade é ainda maior. As públicas ficaram com nota 4,3 e as particulares 5,8. Segundo o ministro da Educação, Leonardo Barchini, o foco daqui para frente será investir na capacitação das competências dos estudantes.
10: Nos últimos 20 anos, a gente teve que trabalhar em 3 frentes, no acesso, na trajetória, no fluxo e na proficiência. Agora, nós melhoramos muito o acesso, estamos na última milha, eu diria. Nós melhoramos a trajetória, o fluxo melhorou muito no Brasil, que era um problema crônico brasileiro. E agora a gente vai poder focar na proficiência, para que a gente melhore a aprendizagem dos estudantes brasileiros.
9: Nos anos iniciais, da primeira à quinta série, a pontuação chegou a 6,3, superando a meta que era 6. O índice foi o mais alto desde 2005. A taxa de aprovação na rede pública de ensino aumentou em todas as 3 frentes analisadas pelo índice, todos com mais de 90% de alunos aprovados. O ministro nega que esse resultado tenha sido favorecido pelo modelo de progressão continuada. Já no SAEB, o Sistema de Avaliação da Educação Básica de 2025, que mede o nível de aprendizagem de língua portuguesa e matemática, alunos do 5º, 9º ano e 3º ano do ensino médio atingiram os melhores índices da série histórica. No ensino médio, em matemática, os alunos melhoraram, mas não ultrapassaram a marca histórica. De Brasília, Marina Dantas.
2: O tema da educação já foi abordado e voltará a ser abordado na nossa série 50 Debates para o Brasil. Alguns assuntos vão retomar com diferentes olhares, diferentes perspectivas e também abordagens. E por isso, pode ficar atento que o tema da educação estará em breve volta aqui aos 50 temas para o Brasil. Hoje, nós vamos conversar com os nossos convidados sobre a uberização e o vínculo empregatício. E alguns ouvintes já estão nos escrevendo algumas mensagens bem interessantes. Eu vou registrar uma especial aqui que chegou de Valparaíso, de Goiás. Berilo Leão diz o seguinte: o ganho imediato passa, a velhice chega, previdência não é imposto, é um compromisso com o futuro de todos, inclusive dos trabalhadores por aplicativo. É o alerta que o Berilo Leão faz. Eu agradeço pela qualificada participação de todos vocês aqui nesta manhã. O debate começa logo depois das 8h30 da manhã. Agora são 7h48.
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14: A Federação da Agricultura e Pecuária do Estado de São Paulo, FAESP, manifesta preocupação com a decisão dos Estados Unidos de ampliar as tarifas sobre produtos brasileiros. A entidade reforça que o momento exige equilíbrio, diálogo e atuação diplomática permanente para preservar mercados estratégicos e garantir segurança ao setor produtivo. O agro brasileiro segue investindo em sustentabilidade, rastreabilidade e eficiência para manter sua posição como fornecedor confiável. Ainda assim, decisões externas afetam diretamente a produção, os empregos e a economia. Para a FAESP, medidas dessa natureza aumentam a preocupação do setor produtivo, que depende de estabilidade e previsibilidade para planejar investimentos e manter sua competitividade.
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17: 7:51.
0: 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Chegou a hora de acionar o Léo Vieira, que a partir de agora está aqui com a gente na cobertura do trânsito nessa manhã no Rio. Diga aí, Léo, bom dia.
18: Bom dia, Fred. Bom dia para você. Bom dia para o ouvinte ligado no Jornal da CBN. Manhã de quinta-feira de tempo bom na cidade do Rio, mas de trânsito ruim. A gente está de olho na movimentação para quem está circulando pelo trecho ali da zona norte da cidade, quem sai de Vila Isabel em direção ao Maracanã. Mais um dia de problemas de sinais de trânsito apagados ali no trecho entre a rua Teodoro da Silva, no cruzamento com a Barão de São Francisco. O motorista vai encontrando dificuldades, a gente observa agentes da Sete Rio trabalhando por lá para tentar facilitar a vida dos pedestres ali para atravessar e também para quem está circulando. E para a saída do túnel Rosa e a chegada ao trecho de Vila Isabel, o trânsito complicado na saída do túnel e na chegada à Praça 7, o cruzamento com a Teodoro da Silva, e Teodoro com problemas já afetando José do Patrocínio e o trecho da Barão de São, da Barão do Bom Retiro, ali por conta do trânsito complicado no cruzamento com a Barão de São Francisco. Para quem sai do Grajaú e do Andaraí em direção ao Maracanã, dá para ganhar um tempinho pela Maxwell. Quem está optando pela Marechal Rondon, também problemas de sinalização ao longo da via na chegada ao trecho de São Francisco Xavier, e o trânsito já é pesado a partir do Engenho Novo e também com reflexos na saída da General Belegarde. Quem está pela Arquias Cordeiro e a chegada ao trecho da Silva Freire e o acesso à Rua da Bela Vista também observa retenções, mas a opção pela Ananeri é uma boa para quem está saindo ali da região do Sampaio e do Riachuelo em direção a São Francisco Xavier. No trecho do Maracanã, problemas na Avenida Rei Pelé entre o estádio e a chegada à Praça da Bandeira, Teixeira Soares também com retenções. Visconde de Niterói e Bartolomeu Guzmão tem melhor panorama neste momento na circulação entre o trecho da Mangueira e a chegada a Francisco Eugênio e o acesso a Francisco Bicalho. Fred.
0: Ok, Léo, obrigado. Até já.
18: Até já.
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0: Vamos voltar a falar daquela operação do Ministério Público que estourou um bingo agora há pouco ali na região da Tijuca, e as autoridades descobriram que essa casa, né, esse bingo, pertencia à nova cúpula do Jogo do Bicho aqui da cidade do Rio de Janeiro. Gabriel Freitas vai explicar pra gente, né, Gabriel? Bom dia.
20: Bom dia, Fred. Bom dia pro nosso ouvinte também. Grupo, né, que tem aí como chefes os contraventores Rogério de Andrade e Adilson Oliveira Coutinho Filho, o Adilcinho. O mandado de busca e apreensão está sendo cumprido pelo GAECO nesse imóvel que fica na rua Conde de Bonfim. A ordem foi expedida pela 2ª Vara Especializada em Organização Criminosa. A ligação com o grupo foi identificada a partir da análise de celulares apreendidos na Operação Fissão, realizada em outubro de 2024. De acordo com o Ministério Público, Fred, mensagens encontradas nos aparelhos apontaram uma atuação conjunta de Rogério de Andrade, Adilcinho e Vinícius Pereira Drummond. Os três são investigados como chefes da organização criminosa. Os relatórios de inteligência também identificaram uma rede de bingos clandestinos vinculada a esse grupo. Numa ação anterior, na rua Maxwell, em Vila Isabel, foram apreendidas 48 máquinas caça-níqueis, e outros materiais usados na exploração ilegal de jogos de azar. Novos levantamentos levaram os investigadores a esse estabelecimento que fica na rua Conde de Bonfim. Esse bingo clandestino, portanto, alvo dessa operação do Ministério Público na Tijuca, é apontado pelas investigações como ligado a essa chamada nova cúpula do jogo do bicho. Essa operação ainda está acontecendo e ainda hoje a gente traz mais informações. Fred.
0: É isso. Obrigado, Gabriel Freitas. Vamos seguir monitorando. O curioso é que essa operação acontece no dia em que o Supremo Tribunal Federal deve definir se os bingos, jogo do bicho e máquinas caça-níqueis continuam sendo crime aqui no Brasil. Os ministros estão analisando lá um recurso contra decisões da Justiça do Rio Grande do Sul que deixaram de punir quem explora essas atividades. Esse tema está sendo debatido no Supremo Tribunal Federal. Enquanto continua sendo crime, segue sendo alvo de operações policiais aqui no Rio. São 7h56 agora.
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0: Terminou o prazo das convenções partidárias e o Matheus Maciel vai contar agora pra gente como é que ficou o desenho da disputa pelo governo do estado do Rio.
1: Finalizado o período das convenções partidárias, a principal indefinição na corrida pelo Palácio Guanabara é de quem será o vice de Antony Garotinho do Republicanos. O ex-governador perdeu o nome para o posto do coronel Venâncio Moura depois que o Democracia Cristã decidiu apoiar Eduardo Paes do PSD. Agora, segundo fontes ouvidas pela CBN, dois nomes são cogitados para a vaga. A delegada da Polícia Civil, Tatiana Queiroz, e o policial do BOP, André Monteiro, que por hora é candidato ao Senado pelo Democratas. Mas o fim do prazo das convenções não encerra as costuras políticas, como explica o especialista em direito eleitoral, Fernando Neisser.
21: O prazo previsto na legislação para a realização das convenções partidárias termina agora, mas a jurisprudência do TSE, já há muitos anos, vem admitindo que sejam feitas alterações nas chapas, desde que, nas convenções, os partidos tenham delegado às executivas a competência para tomar esse tipo de decisão passada a convenção. Isso se tornou um hábito, é possível que coligações se formem, que nomes surjam ainda depois do dia 5 de agosto.
1: É nessa brecha que Garotinho tenta se reorganizar, agora contando com o apoio de Wilson Witzel, que desistiu da disputa. Do outro lado, Eduardo Paes, do PSD, fechou o maior bloco de alianças, 13 partidos da esquerda à centro-direita, com Jane Reis, do MDB, na vice. No PL, a indefinição na vice de Douglas Ruas seguiu até os momentos finais. Após as saídas de Rogério Lisboa e da Federação União Progressistas, o partido optou por uma chapa pura com a vereadora Fernanda Loubach. A disputa ao governo terá ao todo 9 candidatos. Além de Ruas, Paes e Garotinho, o Missão vai de Coronel Busnello. O PSTU confirmou Ciro Garcia. O Novo vem com André Marinho. A Federação Pessoal Rede tem William Siri. E a Unidade Popular lançou Juliette Pantoja. O PCO traz Luan Monteiro, mas ainda sem vice definido. Os partidos têm até as 19 horas de 15 de agosto para pedir o registro formal das chapas na Justiça Eleitoral. Com a colaboração de Gabriel Freitas, reportagem Matheus Maciel.
13: 7h58. 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

0: Bom dia para você, Marcelo D'Agosto.
1: Bom dia, Milton. Bom dia, Cássia. Bom dia, ouvintes.
2: Bom dia, Marcelo.
0: Marcelo, recebemos Alô? Aqui a mensagem do Carlos e ele diz aqui o seguinte: tem um valor para investir no médio prazo. Não pretendo mexer nesse dinheiro, pois já tenho valores em CDB com liquidez diária para reserva de emergência. Pensei no Tesouro Prefixado, que atualmente está pagando 14% ao ano com vencimento em 2029 ou 2032. O que, que o Carlos quer saber se é uma boa opção, visto que o cenário para a Selic é de queda nos próximos meses. O que você diz, Marcelo D'Agosto, para o Carlos?
1: Vamos lá, Carlos. O problema do prefixado é que a taxa oscila muito. E tem uma regra fiscal no Brasil que estimula os investimentos de renda fixa com resgate mínimo em 2 anos, porque aí o imposto de renda é menor. A consequência é que o investidor que quer investir no prefixado acaba tendo que assumir mais riscos, se quiser pagar menos imposto. Aí as pessoas vão para o Tesouro Selic, que tem a taxa ajustada a cada 45 dias nas reuniões do Copom, ou para o Tesouro IPCA, que conta com a proteção contra a alta da inflação. Mas o prefixado é uma boa alternativa, especialmente nos momentos de queda da Selic, como a gente está vivendo agora, porque você trava uma taxa de juros mais alta durante um prazo maior. Daí, nesse cenário, quando a Selic cai, o ganho do prefixado acaba sendo maior. Agora, para ter ideia da variação da taxa do prefixado, as pessoas já conseguiram investir no Tesouro Prefixado 2029, recebendo taxa que variava de 10% ao ano até 16% ao ano. Na pior das hipóteses, para quem investiu quando a taxa estava em 10% e depois subiu, a rentabilidade acumulada foi de mais ou menos 60% do CDI, que é menos do que a poupança. Agora, o contrário, para quem investiu a 16%, o rendimento foi maior do que um título de crédito privado e sem o risco de calote. Então, em resumo, o prefixado hoje é uma boa alternativa, especialmente para quem quer diversificar e já tem uma reserva de emergência aplicada no CDI, como é o caso do Carlos, mas tem que levar em conta e ter a consciência que o valor do investimento vai variar quando olhar o extrato mensal. Então, para quem puder deixar o dinheiro até o vencimento, é uma boa alternativa nesse período de taxa baixa, né? De taxa em queda, taxa Selic em queda.
0: Muito obrigado e um bom dia para você, Marcelo.
1: Bom dia, um abraço e até amanhã.
2: Até amanhã.
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0: Quinta-feira, 6 de agosto de 2026. A investigação da Polícia Federal apontou que a empresária Roberta Luxinger pagou boletos para o ex-chefe de gabinete do presidente Lula, Marco Aurélio Ribeiro, conhecido como Marcola. De acordo com as apurações, os repasses ocorreram no segundo semestre de 2024. Em nota enviada à imprensa, Marcola informou ter quitado R$ 249 mil referentes a um empréstimo com a empresária. Roberta é investigada no escândalo das fraudes do INSS e é amiga do filho mais velho do presidente Lula. Ontem, Marcola deixou a campanha do presidente. A Polícia Federal vai anunciar hoje as conclusões do inquérito sobre o acidente com o avião da Voipass, que matou 62 pessoas há quase 2 anos no interior de São Paulo. Segundo a TV Globo, o chefe dos pilotos na época do acidente, Rafael Jimenez Rodrigues, deve ser indiciado. O laudo final concluiu que a tripulação conhecia falhas no sistema de degelo da aeronave. No voo anterior ao acidente, já com os tripulantes que morreram na tragédia, o alerta de falha no sistema de degelo da asa direita tocou 8 vezes. Segundo perícia da Polícia Federal, a causa do acidente foi a perda de controle em voo decorrente do acúmulo de gelo na aeronave, da inoperância do sistema pneumático de degelo e da não execução adequada de 5 procedimentos por parte dos pilotos. No horário de Brasília, 8:04.
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0: a gente segue monitorando o trânsito, te informando como é que está a circulação de veículos pelas principais vias do Rio de Janeiro. Quem desce o viaduto do gasômetro em direção a Francisco Bicalho encontra movimentação lenta. Agora, também na Bicalho, o caminho para a Praça da Bandeira com dificuldades, retenção em razão da grande quantidade de veículos. Agora há pouco, o Léo Vieira, nosso repórter de trânsito, falou dos sinais apagados ali na região de Vila Isabel, zona norte do Rio, ruas Barão de São Francisco e Teodoro da Silva. Então, reforça o alerta. A prefeitura diz que já acionou sua equipe para fazer o reparo, mas confusão no trânsito ali na região naquele momento. Atualizando o cenário na Avenida Brasil, foi liberado o trecho em Deodoro, no sentido Zona Oeste, depois da retirada de dois veículos que se envolveram no acidente na altura do estande do tiro ali na região.
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2: Muito bom dia a você que escolheu ficar mais bem informado ouvindo o Jornal da CBN na manhã desta quinta-feira, 6 de agosto de 2026.
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0: Bom dia para você, Malu Gaspar.
1: Bom dia, Milton. Bom dia, Cássia. Bom dia para todo mundo que está aqui com a gente.
2: Bom dia, Malu.
0: O que mais cedo, nossa reportagem lá em Brasília trouxe essa informação que está no Globo de que o presidente Lula defendeu numa reunião de aliados lá no Palácio mesmo o chefe de gabinete dele, o Marcola, o ex-chefe agora, no caso, né? Aliás, ex-chefe de gabinete e ex-integrante da campanha também, né? Porque deixou a campanha. Fale para nós sobre esse tema.
1: Pois é, Milton, a gente não sei o quanto o pessoal aqui acompanhou, mas só para situar, o Marco Aurélio Santana Ribeiro Marcola teve que deixar a campanha do Lula ontem, após já ter deixado o gabinete do presidente no Palácio do Planalto, depois que se descobriu que ele pegou, recebeu o dinheiro da lobista do careca do INSS, uma mulher chamada Roberta Luxinger. O Marcola diz que ele recebeu um empréstimo dessa lobista no valor de R$249 mil. Mas até agora, Milton, não apareceu um contrato desse empréstimo, não existe uma explicação sobre como que esse empréstimo foi pago, porque segundo o Marcola, esse empréstimo foi pago, está tudo à base da declaração do próprio Marcola, que disse, inclusive, que abriu o sigilo, colocou sigilo bancário e fiscal à disposição da justiça, que é o que sempre se diz nesses casos. O meu sigilo está à disposição. Quem quebrou o sigilo, a gente não sabe. O que é que diz o sigilo, a gente não sabe. Mas o fato é que ficou muito ruim para o Marcola essa situação, e ele foi obrigado a deixar a campanha, né? Ele pediu para sair, mas depois de uma discussão muito séria e acirrada dentro da campanha sobre se ele deveria ou não ficar. E aí ontem, já na esteira da repercussão desse assunto, o presidente Lula achou que por bem falar numa reunião com aliados do PSOL e da Rede, defendeu Marcola nos seguintes termos: quem aqui nunca pediu um empréstimo para um amigo? Bom, Milton Cássia, eu nunca pedi, mas não sei se vocês já pediram,
2: também,
1: né?
2: Não.
1: Agora, realmente, assim, se eu pedir um empréstimo para a Cássia, não sei se você vai ter R$250 mil para me emprestar, Cássia. Eu sinto muito, acho que eu não vou conseguir te ajudar. Mas o fato é que a questão não é essa, né? Nós sabemos que a questão não é essa. A questão é que amigo, né? Que amigo que vai te emprestar o dinheiro? Tá, todo mundo que tem um mínimo de noção do certo e errado tá careca de saber que... Tá careca de saber que isso não tem... Que não, a questão não é sobre ter amigos e pedir um empréstimo para os amigos. A questão é pegar dinheiro de uma pessoa que tem interesse direto no governo, que está negociando contrato no governo e mais. No caso aí é fraudador, é processado, investigado por ser fraudador do INSS, né? A gente sabe disso, o presidente está cansado de saber disso. Se não fosse assim, o Marcola não tinha deixado a campanha. E mais, gente, eu apurei com gente da campanha que esse próprio ato de deixar o Palácio do Planalto lá no dia 21 de julho já tinha a ver com o inquérito. Marcola só contou para o presidente e para o entorno ali no Palácio do Planalto que havia esse empréstimo quando ele soube que a Polícia Federal estava no encalço aí desse assunto. Então, já a saída do Marcola do Palácio do Planalto tinha a ver com blindar o presidente. Agora, o que parece é que, na verdade, porque falou-se ali, o presidente ficou muito bravo com isso, o que parece é que não é bem isso. O presidente ficou bravo disso ter surgido e vindo à tona, mas ele não acha errado o que o Marcola fez. O que faz sentido, né, Milton Castro? Se a gente for lembrar do histórico do presidente, o presidente teve um triplex no Guarujá, reformado por um amigo dono de empreiteira, OAS. Teve um sítio de Atibaia, reformado pela Odebrecht, do seu amigo Emílio Odebrecht. Inclusive, na planilha do Odebrecht, ele aparecia como amigo do meu pai. E até o sítio que ele alegava que não era dele, porque estava no nome de quem? De um amigo, outro amigo. Quer dizer, para o presidente, amigos são pessoas que fazem esse tipo de coisa para a gente, né? O presidente tem amigos melhores do que os meus, infelizmente.
2: E além disso, tem essa alegação que seria algo que aconteceu entre pessoas, né, entre privados, e isso não seria comprometedor. Parece uma história que a gente já ouviu, inclusive, quando houve aquele escândalo do filme Dark Horse, do Flávio Bolsonaro, falando que o financiamento pelo Banco Master, por Daniel Vorcaro, não era nada demais, porque era um empresário financiando um filme, né, Malu?
1: Exatamente, Cássio, você pegou o ponto, porque quando a gente ouve aqueles áudios também do Flávio Bolsonaro pedindo para o Vorcaro, aí, meu irmão, tamo junto para sempre, é também um amigo, né? Uhum. São esses amigos aí que esse pessoal tem, mas o fato é o seguinte, da mesma forma como o Vorcaro estava envolvido na maior fraude que o sistema financeiro já viu, e o dinheiro e parte do dinheiro que ele estava arrecadando, ele resolveu financiar o filme do Jair Bolsonaro, a Roberta Luxinger resolveu dar dinheiro para o chefe de gabinete do presidente da República. Agora, com essa descoberta, a gente entende que a gente vê que são questões que essas pessoas pensam da mesma forma, né? Qual é o problema de pegar dinheiro com o fraudador do sistema financeiro? Qual é o problema de pegar dinheiro com o fraudador do INSS? Qual é a diferença entre uma coisa e outra? Na verdade, não existe nenhuma, existe um critério, uma falta de critério ético, uma falta de noção da coisa pública, que atinge de forma igual os dois. Você vai dizer, ah, não, mas no Dark Horse são 61 milhões de reais, e no caso do Marcola são 250 mil. Bom, primeiro que a gente não sabe até onde vai essa investigação, e a qual a extensão da relação, não só da lobista com o Marco Aurélio, como também com o Lulinha, o Fábio Luiz, filho do presidente, que também estava avaliando negócios ali junto com o Careca do INSS, a partir da relação com essa mesma lobista. Mas independentemente disso, não é o tamanho

0: gente que acabou no jornal, que eles têm duas formas de tratar as coisas, uma forma em público, outra forma em privado, porque o presidente não diria isso numa entrevista, mas falou para os amigos, e a gente fica sabendo então que para o presidente isso não é nada demais. Ora, para um pouquinho, nós estamos lidando com o dinheiro do povo, no caso aí, dinheiro dos aposentados. Então, acho que esse episódio é muito revelador e muito importante para a gente entender o que está em jogo nessa eleição e com quem que a gente está lidando, né? É só olhar para o lado que a gente vê que de um lado e de outro, o meu amigo parece ser melhor, mais limpinho que o seu, né? Basicamente é isso.
1: Obrigado, minha amiga Malu Gaspar. Até mais.
0: Valeu, gente. Um bom trabalho para todo mundo.
2: Até mais, Malu.
0: Até.
2: 8h14.
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3: 8 e 16.
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5: 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Voltamos a acionar o Léo Vieira, de olho no trânsito no Rio. Diga, Léo.
6: Fred, eu estou de olho na movimentação na Avenida Brasil. Quem está na pista sentido Zona Oeste, trânsito bem pesado no caminho para Campo Grande. Neste momento temos faixa ocupada ali na altura de Fazenda Botafogo devido ao acidente envolvendo dois ônibus, um ônibus regular e um micro-ônibus ali ocupando faixa da pista lateral. Congestionamento já a partir do trecho de Parada de Lucas e afetando também a saída da rodovia Presidente Dutra. Também observo dificuldades para quem está no trecho entre Guadalupe e a chegada ao trecho da Vila Militar e Magalhães Bastos, ali no acesso para a Transolímpica. Desde cedo, mais cedo tivemos um acidente envolvendo três carros por lá, já foram retirados, mas o trânsito ainda está bem impactado e isso está refletindo bastante no trecho da Marechal Alencastro, ali na ligação entre Nilópolis, o trecho de Anchieta e Ricardo de Albuquerque até a chegada da Deodoro. Para quem está pela região, dá para ganhar um tempinho circulando pelo trecho da Avenida Nazaré e o acesso à estrada do Camboatá, mesmo com dificuldades ali nas proximidades do acesso à Avenida Brasil, o motorista por lá consegue desenvolver um pouquinho.

0: velocidade. Para quem está circulando na saída da Zona Oeste em direção ao centro, observa problemas entre Bangu e a chegada ao trecho de Guadalupe. Quem está optando pela Estrada da Água Branca, Estrada de São Pedro de Alcântara, também consegue ganhar um tempinho nessa manhã, Fred.
1: Obrigado, Léo.
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1: O nosso Bom de Bola ontem narrou a partida entre Vasco da Gama e Fluminense e deixou o comentário de hoje dele aqui no Jornal da CBN gravado, falando exatamente da vitória do Vasco que garantiu a vaga nas quartas de final da Copa do Brasil. Vamos ouvir.
4: Bom dia, Fred. Bom dia, amigos da CBN. Fred, o que faltou no jogo de sábado, no 0-0 entre Vasco e Fluminense no Maracanã, no primeiro jogo das oitavas da Copa do Brasil, sobrou no jogo de ontem, quando o Vasco merecidamente ganhou do Fluminense por 3-1, dois gols do Bremer e mais um gol do Pumita. E dessa maneira, o Fluminense ficou fora da Copa do Brasil, segue em frente o Vasco, confirmando que vive um bom momento dentro das Copas. Podemos chamar o Vasco de time copeiro, porque ele já está classificado para a Copa Sul-Americana e conseguiu ontem a vaga para as quartas de final da Copa do Brasil. O Vasco teve uma partida consistente, o Fluminense decepcionou, principalmente no primeiro tempo, depois que perdia por 2-0, ele tentou uma reação, fez ainda um gol através do Martinelli, mas não foi suficiente para virar a partida. E aí recebeu aquele terceiro gol através do Puma Rodrigues e dessa maneira o Vasco vai em frente. O Vasco tem agora um jogo importantíssimo pelo Campeonato Brasileiro e essa fase nas Copas poderá ajudar o Vasco a sair da posição ruim da 18ª posição no Campeonato Brasileiro e tentar sair da zona do rebaixamento. Ontem tivemos um público melhor no Maracanã, quase 40 mil pessoas e desta maneira o Vasco ganha a condição de seguir em frente na Copa do Brasil. E o técnico Zubeldia do Fluminense terá um jogo importantíssimo no sábado contra o Botafogo, no estádio do Botafogo, e se perder o Zubeldia, acho que ele já fica prestigiado com todas as aspas que o futebol coloca num técnico que não cumpre a sua missão.
1: É isso, tá pressionado o técnico do Fluminense, Zubeldia, dependendo aí de vitórias nas próximas rodadas do Campeonato Brasileiro para se segurar no cargo. Aproveitar aqui o gancho futebol para chamar o Diogo Bugalho, que tem informações de uma decisão da Justiça que decidiu soltar o último torcedor do Peñarol, que estava preso aqui no Rio de Janeiro, depois daquela confusão, já tem quase 2 anos isso, um jogo do Peñarol no Rio contra o Botafogo, naquele ano que o Botafogo ganhou a Libertadores, foi a semifinal, né? Aí teve aquele quebra-quebra lá na região do Recreio dos Bandeirantes. Essa decisão da Justiça saiu ontem, né, Diogo?
5: O Fred, a vara de execuções penais do Rio, decidiu libertar o uruguaio Ezequiel Rodrigues, de 30 anos. Ele que é o último torcedor do Peñarol, que estava ainda preso no Rio desde outubro de 2024. Como você disse, naquela ocasião, dezenas de torcedores uruguaios se envolveram em um grande tumulto no Recreio dos Bandeirantes antes da semifinal da Libertadores daquele ano, entre o Botafogo e justamente o Peñarol. Os uruguaios responderam por crimes como dano, corrupção de menores, associação criminosa e rixa. Ao todo, naquele dia, 283 uruguaios foram detidos e 21 deles permaneceram presos aqui no Rio de Janeiro. Depois eles foram sendo liberados aos poucos. O Ezequiel é o último que ainda estava detido, como você disse também, há quase 2 anos. Na confusão também, uma arma foi apreendida e 7 pessoas foram atendidas com ferimentos. Relembrando esse caso, Fred, aconteceu ali no início da tarde daquele dia de outubro, por volta do meio-dia. Muitos torcedores uruguaios, escondendo o rosto, usaram paus e pedras para atacar os poucos policiais militares que estavam na Praia do Recreio e até os banhistas. Os PMs tentavam contê-los com bombas de efeito moral, mas não adiantou. A confusão se agravou, praticamente todo o mobiliário de um quiosque no calçadão foi furtado, veículos, motos também foram vandalizados, queimados, o trânsito da Avenida Lúcio Costa foi interditado, uma confusão realmente impressionante e de torcida única, né, Fred? Não foi uma briga de torcidas, foram somente torcedores do Peñarol uruguaios que fizeram essa verdadeira arruaça. 21 foram presos, o último sendo liberado agora, portanto. Volto com você.
1: 8h24.
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1: Léo Vieira de volta. Diga aí, Léo.
0: Fred, de olho na movimentação do trânsito para quem está circulando pela região de Niterói, quem segue pela Jansen de Melo e Marquês de Paraná, o trânsito melhorou um pouquinho, mas ainda observo retenções na saída da Roberto Silveira, Dr. Paulo César e Noronha Torrezão no caminho para o centro. Alameda com dificuldades entre o Getulinho e alça de acesso à ponte. Para quem está circulando pela Niterói Manilha e Avenida do Contorno, problemas desde o trecho da Ilha das Flores. Quem está pela RJ104, dificuldades entre Alcântara e o trecho de Tribobó no caminho para a ponte. Fred.
1: Obrigado, Léo.
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7: Muito bom dia para você, Carlos Alberto Sardenberg.
8: Milton, como está? Cássia, bom dia.
9: Bom dia, Carlos Alberto.
7: Nós tivemos a divulgação dos resultados do IDEB, que é uma excelente fotografia, né, do ensino médio do Brasil, que ajuda a entender em que nível estamos. Eu queria saber o que você destaca a partir desses dados.
8: Então, Milton, o primeiro ponto que eu queria destacar é sobre a importância da educação, né? A gente várias vezes tem comentado que um dos motivos do crescimento lento da economia brasileira, do crescimento lento em relação a países semelhantes, é a baixa produtividade da economia brasileira. A produtividade depende, claro, de capital, de tecnologia, mas depende também de, sobretudo, de trabalhadores bem formados, isto é, de uma boa qualidade da educação no país como um todo. Esse IDEB, ele mede exatamente a qualidade da educação, quer dizer, parcialmente mede a qualidade da educação, porque ele usa dois critérios, né? A aprendizagem, que é por meio da nota no sistema de avaliação de educação básica, isto é, conhecimento em português e matemática, e a outro critério é a quantidade de alunos que são aprovados. E aí, em vários estados, eles deram aquele jeito, né? Que é o seguinte: o aluno passa de ano, mesmo tendo sido reprovados em 4, 5 e até 6 matérias. E aí melhora a aprovação, mas isso é claro que não melhorou o conhecimento, não melhorou a aprendizagem. Quando você considera só a aprendizagem, as notas em português e matemática, aí você vê que o país está muito atrasado. No ensino médio, por exemplo, as metas que foram alcançadas não batem nem os critérios de 2017. Quer dizer, metas fixadas para 2017 não foram atingidas em 2025. Isso no ensino médio, que é quando já deve se estar preparando a pessoa ou para a faculdade ou para o mercado de trabalho. Então, o resultado, embora tenha havido evolução, o resultado, no geral, é ruim. E o que chama atenção também é a desigualdade. Há escolas pelo país afora, em vários estados, como Ceará, por exemplo, como Alagoas, como Paraná, há várias escolas que têm um ótimo desempenho em aprendizagem de português e matemática. Em outras escolas, esse nível é muito ruim. Ora, aí faltaria o quê? Uma política nacional para fazer com que as escolas todas acabem praticando o mesmo sistema das escolas mais avançadas. Quer dizer, na verdade, está fácil. Você vai nas melhores escolas, vê o sistema e torna esse sistema nacional. Aplica nas demais escolas e, com isso, você melhora a qualidade geral. Quer dizer, há escolas muito boas, então está fácil estaria fácil de resolver se houvesse uma política nacional mais consistente. E eu queria queria terminar lembrando que o presidente, o diretor-geral do LinkedIn para a América Latina, Milton Beck, numa entrevista ao Jornal Valor Econômico de hoje, ele diz o seguinte: você não vai ser substituído pela inteligência artificial, mas você vai ser substituído por alguém que sabe usar a inteligência artificial. E para saber usar a inteligência artificial, tem que conhecer muito bem língua e matemática. Cássia Milton.
7: E desenvolver pensamento crítico, que é outro grande desafio que se tem também no campo da educação.
8: Exatamente, Milton.
7: Muito obrigado, Sardenberg. Um abraço, até mais.
8: Até mais.
9: Até.
7: Daqui a pouquinho tem repórter CBN, logo depois vamos para os 50 debates para o Brasil. Antes, você fica com É da Sua Conta, do PicPay, com a Renata Flores.
9: Bom dia, Milton. Bom dia, Cássia. Olá para você ligado aqui na CBN. Ontem foi anunciado pelo Comitê de Política Monetária do Banco Central um corte de 0,25% da taxa Selic, que ficou em 14% ao ano. Embora esse anúncio confirme, sim, um movimento de queda, a taxa ainda está num patamar muito elevado. 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E se você quiser sugerir algum assunto aqui para o É da Sua Conta, basta mandar um e-mail para edasuaconta@picpay.com.
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0: Quinta-feira, 6 de agosto de 2026. O Estado do Rio de Janeiro pediu a falência do Grupo Refit, considerado o maior devedor de impostos do Brasil. Segundo a solicitação, a empresa perdeu as condições de manter a operação e não reúne mais os requisitos para permanecer em recuperação judicial. De acordo com o Ministério da Fazenda, as dívidas acumuladas pelas empresas do conglomerado chegam a 52 bilhões de reais. O grupo é dono da refinaria de Manguinhos e alvo de investigações da Polícia Federal. A empresa é acusada de sonegação e suspeita de lavar dinheiro para facções criminosas. O proprietário da companhia, Ricardo Magro, não pisa no Brasil desde 2018, está foragido. O Rock in Rio faz ao meio-dia de hoje uma venda extraordinária de ingressos para o festival que começa no dia 4 de setembro. O lote é composto por ingressos remanescentes da venda geral realizada em junho, de compras que não foram concluídas ou de transações canceladas. A Coreia do Norte lançou um míssil balístico de curto alcance em direção ao mar a leste da Península Coreana. A informação foi confirmada pelas Forças Armadas da Coreia do Sul. O lançamento ocorre após uma série de testes realizados neste ano pelos militares norte-coreanos, incluindo mísseis balísticos de curto alcance, foguetes de artilharia e outras armas táticas destinadas a reforçar as capacidades militares de Pyongyang. No horário de Brasília, 8h32.
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Aconteceu um acidente agora há pouco na Avenida Brasil, no trecho de Coelho Neto. Tem uma faixa que está ocupada no sentido centro da cidade. Dois ônibus envolvidos nesse acidente na altura da estação do BRT Fazenda Botafogo. A Sete Rio está atuando ali no local, o trânsito com certa retenção nesse trecho. Atualizando o cenário da ponte Rio-Niterói, para o motorista que sai de Niterói em direção ao Rio, tempo de travessia está em 13 minutos. Tranquilo o trânsito na ponte, por enquanto, sentido Rio e no sentido Niterói, sem problemas. Tem retenção nos acessos, Alameda, Niterói, Manilha, Avenida do Contorno, com um pouquinho de dificuldade para o motorista que está saindo de Niterói em direção ao Rio. Trânsito bem lento na Francisco Bicalho, agora em direção à Praça da Bandeira.

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1: Hoje na série 50 debates para o Brasil, vamos discutir um tema que está transformando as relações de trabalho, que é a uberização e o vínculo empregatício. Motoristas e entregadores de plataformas digitais devem ser reconhecidos como empregados, com todos os direitos previstos na CLT, ou como trabalhadores autônomos, com mais liberdade para organizar a própria atividade. Fato é que a tecnologia criou novas formas de trabalhar, mas também abriu uma disputa sobre proteção social, autonomia, remuneração e o papel das empresas de plataformas. Para debater esse tema, nós convidamos Taciela Cordeiro Sileno, juíza federal do trabalho, professora e mestre em direito constitucional e em administração pública. E Murilo Carvalho Sampaio Oliveira, juiz do trabalho e professor da Universidade Federal da Bahia. Doutora Taciela, muito obrigado pela gentileza de ter aceitado o nosso convite aqui no Jornal da CBN. Um bom dia para a senhora.
2: Um ótimo dia a todos. Eu que agradeço o convite. É sempre um prazer participar.
1: Murilo Carvalho Sampaio Oliveira, muito obrigado pela gentileza de ter aceitado participar desse debate. Bom dia.
3: Bom dia, Milton. Obrigado pelo convite.
1: E aí, lembrando, como sempre aqui, que faremos duas perguntas para cada um de vocês e cada um terá pelo menos cerca de 2 minutos para as respostas. Cássia Godoy e eu estamos aqui para fazer essa mediação e também, caso for necessário, sinalizar aí se o tempo extrapolar demais. Mas vamos começar. E quero começar com a senhora Taciela Sileno, com a juíza Taciela Sileno, para compreender o seguinte, porque logo na abertura aqui eu falei de um dilema que muitas vezes se tem quando se debate isso, né? Reconhece o vínculo CLT ou mantém o trabalho como autônomo? A senhora sempre defendeu uma terceira alternativa. Como é que funciona na prática essas garantias que ofereceria aos trabalhadores alguma oportunidade sem eliminar a flexibilidade que caracteriza esse modelo de trabalho?
2: Milton, eu acredito que a uberização, né, esse neologismo criado para conceituar o capitalismo de plataforma, que é esse novo modelo que nós estamos vivendo nas relações de trabalho no Brasil, absolutamente disruptivo, não é? Transformando realmente as relações de trabalho num aspecto global, ele merece um tratamento específico, né? Na verdade, a nossa lógica trabalhista, ela foi construída em uma lógica binária. Ou o trabalhador, ele é enquadrado na CLT e é protegido, ou ele não tem proteção nenhuma e é colocado como autônomo e fica, inclusive, à margem da proteção da Previdência Social, não é? Eu acredito que o melhor caminho seria regulamentar de forma específica o trabalho dos trabalhadores que estão cadastrados em plataforma, que hoje esse número chega a quase 2 milhões de brasileiros, né? Inclusive, houve recentemente, em junho, a publicação da Convenção 193 da Organização Internacional do Trabalho, e logo no preâmbulo eles trazem a questão sobre as especificidades dessa forma de prestação de serviços. Então, o que eu acredito é que esses trabalhadores merecem e devem ser protegidos socialmente, agora não no modelo binário que nós temos atualmente. Eu acredito que uma regulamentação específica seria um modelo ideal para a proteção social desses trabalhadores.
1: E, doutor Murilo, as plataformas costumam argumentar que oferecem apenas a tecnologia para conectar ali clientes e os prestadores de serviço. Na sua avaliação, por que esse modelo não elimina a existência de uma relação de trabalho e quais são os elementos que demonstram aí que há uma subordinação, mesmo se a gente considerar assim que não tem um chefe ali dando ordem diretamente?
3: Essa pergunta é muito importante porque coloca no ponto essencial do debate. Se há controle ou não. As plataformas que nós mais conhecemos, especialmente essas plataformas de transporte passageiro, exercem, do ponto de vista prático e real, muito controle. Um controle igual ou maior do que empresas analógicas oferecem aos seus trabalhadores. Por que que há controle? Porque se define quem é o passageiro, quem é o motorista, se estabelece uma nota mínima, o preço da viagem até o percurso. Vejam só, há uma vigilância em tempo real. Até a freada se sabe, o tamanho da carga da bateria, se o motorista tem dívida ou não. Se eu não tenho liberdade como trabalhador para escolher meu passageiro, para ter os meus clientes próprios e, sobretudo, para dizer o preço da minha viagem, eu não sou trabalhador autônomo. Essa é que está a grande questão. Se a plataforma se comporta com ingerências, com controle sobre o trabalhador, ele não tem liberdade de verdade. E aqui vale lembrar, empregado não é só aquele que trabalha com cartão de ponto. Existe na CLT empregados que não têm horário fixo, que têm jornada livre e que ganham por resultado, como é exatamente o caso dos motoristas. Então, me parece o seguinte, Godoy e Cássia, se a plataforma exerce controle, ela é empregadora. Essa aqui é a grande questão. Se ela é apenas uma mediadora, apenas alguém que repassa clientes, repassa viagens como se fosse um corretor ou uma agência, aí sim é trabalho autônomo de verdade.
4: Bom, tem muitas questões relacionadas a esse tema que inclusive foram suscitadas aqui pelos nossos ouvintes ao longo da manhã quando a gente anunciou que teria essa conversa hoje. Por exemplo, nosso ouvinte Gabriela Azevedo pondera que deve haver um equilíbrio entre o que é economicamente viável para a empresa, profissionalmente satisfatório para o prestador de serviço e financeiramente possível para o usuário. E aí eu pergunto, juíza Tassiela, como conciliar todas estas frentes numa regulamentação específica, como a que a senhora mencionou na sua primeira resposta?
2: Muito pertinente o ponto da nossa ouvinte, porque a Constituição da República, ela traz nos fundamentos da ordem econômica no mesmo locus, a livre iniciativa e a proteção social ao trabalho, que isso demonstra como esses são conceitos complementares e não antagônicos, não é? Nós precisamos pensar em desenvolvimento econômico com a proteção social do trabalhador. E eu acredito que a nossa Constituição, ela traz essa linha mestra para nós seguirmos, não é? Então, eu acredito, novamente, que qualquer relação de trabalho, mesmo os autônomos clássicos que nós conhecemos, eles têm algum tipo de coordenação por parte do tomador de serviços. Essa subordinação algorítmica, né, que é apresentada como a justificativa para o reconhecimento desse vínculo de emprego, eu vejo de forma muito diferente da subordinação clássica prevista no artigo 3º da CLT. Então, eu acredito, sim, que uma regulamentação, como nós temos também, não é nenhuma grande novidade no ordenamento jurídico brasileiro. Nós temos, por exemplo, uma regulamentação específica para os representantes comerciais, e para o trabalhador rural, para o trabalhador doméstico, né? Então, eu acredito que uma regulamentação específica é desenvolvida, criada pelo Congresso Nacional, né, por nossos representantes democraticamente eleitos para legislar sobre relações de trabalho, ela traria mais soluções, ela alcançaria a tão sonhada, né, que nós queremos, a paz social nas relações de trabalho, nesse aspecto, né, nesse grupo específico de trabalhadores.
4: Juiz Murilo Carvalho Sampaio de Oliveira, uma regulamentação específica daria conta desse desafio de equilibrar economicamente a questão para as empresas, profissionalmente para os prestadores de serviço e financeiramente para o usuário?
3: Eu penso ainda que a CLT já comporta a situação de motoristas. Explico por quê. Em 2012, a CLT foi reformada e lá há um capítulo sobre motorista empregado. Artigo 235G da CLT. E lá se permite, desde 2012, que o motorista não tenha horário fixo, nem de início, nem de final da viagem, nem do intervalo. E lá também se permite que o motorista ganhe apenas pela distância e viagem percorrida. Esse modelo já é o flexível suficiente para o trabalho. E também foi a própria CLT, com o modelo do trabalho intermitente da reforma trabalhista, que permitiu que o trabalhador recusasse as chamadas. O que eu quero dizer é que a CLT, de alguma forma, já comporta, já alcança essa flexibilidade de horários indeterminados para os motoristas de aplicativos. Mas o que é mais importante, é que é preciso ter ideia de que, como Tassiela falou no início, já que é um capitalismo de plataforma, já que é um modelo empresarial, todos os tipos de empresas, todos os ramos econômicos vão querer se valer desse modelo de ter trabalhadores, exercer controle, exercer punição, definir qual o preço deles, mas não dar direitos trabalhistas. Estaríamos retornando a 200 anos atrás, onde se trabalha muito e se ganha pouco e não há nenhuma proteção social. Porque não é correto, não é justo com essas pessoas que se trabalhem 12 horas por dia, 6 dias por semana ou mais, para se conseguir uma renda razoável, porque todos os custos, e essa é a perversidade, e todos os riscos são por conta do trabalhador. Se essas empresas adotassem um percentual mais razoável, 10%, 8%, 15%, seria factível, mas as empresas cobram 30%, às vezes 40% da viagem. Isso é muito mais do que uma parceria, é quase que uma extorsão. Isso é injusto, sem nenhum benefício para o trabalhador.
1: Eu vou tomar a liberdade aqui vou dar um minuto para cada um de vocês, já que vocês se anteciparam também no tempo, nas primeiras falas, para que vocês possam fazer um argumento final baseado em tudo isso que foi dito aqui. Por favor, Tassiela Sileno.
2: Eu quero destacar que o objetivo principal sempre vai ser a proteção social dos trabalhadores, né? Todos os trabalhadores brasileiros, ainda que, principalmente esses, né, que estão normalmente, como já colocado pelo Murilo, recebem uma remuneração inferior, né, eles merecem e devem ser protegidos. O enquadramento previdenciário, transparência em relação aos algoritmos, regulamentação quanto à remuneração mínima que esses trabalhadores têm que receber. Agora, o que eu entendo realmente é que a CLT ela não se enquadra nessa nova forma de prestação de serviços, né? Nós vivemos um momento absolutamente disruptivo no mundo do trabalho e precisamos de criatividade legislativa para regulamentar de forma adequada essas novas formas de prestação de serviços, sempre trazendo o trabalhador, a dignidade do trabalhador para o centro do sistema.
1: Murilo Oliveira, por favor, um minuto para o senhor.
3: Então, o que a uberização quer, em última instância, é ter trabalhadores controlados, dirigidos, sem direitos trabalhistas. Se esse modelo vingar, a gente terá o fim do direito do trabalho e o fim da proteção social. Porque há mecanismos de controles atualizados com as feições tecnológicas dos dias de hoje, mas não há liberdade. Veja, o motorista, de novo, não escolhe o passageiro. O motorista não dá a nota da plataforma, mas se ele tiver uma nota baixa, ele está fora. Que liberdade é essa que eu não escolho o meu cliente, não defino o meu preço?
1: Murilo Oliveira, Tassiela Sileno, quero agradecer a gentileza de vocês terem aceitado estarem aqui juntos, cada um trazendo o seu argumento e ajudando as pessoas a formar o seu próprio pensamento. A propósito desse que é um tema importante, estamos falando de relações de trabalho, estamos falando aí de novos modelos que tendem a se ampliar. E muito obrigado pela gentileza de vocês, então, de estarem conosco. Tassiela Cordeiro Sileno, juíza federal do trabalho, professora, mestre em Direito Constitucional e em Administração Pública. Murilo Oliveira, juiz do trabalho e professor da Universidade Federal da Bahia. Este debate fica à sua disposição lá no canal da CBN no YouTube, nas nossas plataformas, no site, no aplicativo também, para que você possa levar à frente. Própria participação intensa aqui dos nossos ouvintes sobre esse assunto mostra a relevância deste debate. E essa é a nossa ideia aqui na CBN. 8h46.
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4: 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Oito e cinquenta.
10: 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A gente vai acionar de novo o Léo Vieira, que segue monitorando o trânsito no Rio. Diga aí, Léo.
11: Fred, estou de olho na movimentação do trânsito para quem está circulando pelo trecho das vias expressas, quem está pela linha vermelha, ter um acidente ali no trecho do Caju, na chegada ao centro, um acidente envolvendo um carro e duas motos. Uma faixa está ocupada por conta desse acidente e o congestionamento já vai afetando ali quem está circulando em direção ao trecho do centro, a partir do Parque das Missões, afetando todo o trecho ali próximo à cabeceira da pista do Galeão. Para quem está pela Avenida Brasil, tem dificuldades entre o trecho de Cordovil até a chegada à altura do Terminal Gentileza. O motorista que circula em direção ao centro vai ter que ter bastante paciência. Trânsito complicado na Avenida Brasil. Para quem está saindo da Zona Norte, ali do trecho da Penha, em direção a Bom Sucesso, dá para ganhar um tempinho pelo trecho da Ibiapina e Rua Uranos, mesmo com retenções entre Olaria e a chegada ao trecho de Ramos, o motorista por lá consegue desenvolver uma velocidade. Para quem está pelo trecho da Dom Helder Câmara, dificuldades entre Maria da Graça e o Jacaré, mas o trânsito melhorando entre o viaduto de Benfica e a chegada ao Senador Bernardo Monteiro. Fred.
10: Obrigado, Léo. Até já.
11: É já.
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10: Oito e cinquenta e dois, agora o Gabriel Freitas está de volta aqui na programação da CBN, o Jornal da CBN, para falar de Rock in Rio, né, Gabriel? Porque tem uma nova oportunidade aí para quem não garantiu o ingresso de conseguir. Tá faltando menos de um mês pro Rock in Rio, né? Dia 4, se eu não me engano, começa dia 4 de setembro. Conta essa história pra gente, Gabriel.
13: Pois é, Fred, olha, quem ainda não conseguiu ingresso pro Rock in Rio vai ter uma última chance. Ao meio-dia de hoje, o festival abre uma venda extra para os 7 dias de programação. Vão voltar ao site os ingressos que sobraram, né, da venda geral, e também os de compras que não foram concluídas ou acabaram canceladas. A organização está avisando que essa é a última oportunidade de garantir entrada para qualquer uma das datas. Os dias 6, 7, 11 e 12 de setembro, que estavam esgotados, vão ter ingressos disponíveis de novo, então. Para o dia 4, 5 e 13 de setembro, as vendas já continuavam abertas. A compra vai ser feita só pelo site Ticketmaster, né? A bilheteira que está vendendo os ingressos desde sempre. O ingresso de Gramado custa R$ 870,00, a meia entrada sai por R$ 435,00 e clientes do banco parceiro pagam R$ 739,50. Não há cobrança de taxa de serviço. O Rock in Rio começa no dia 4 de setembro. setembro. E também vai ter shows nos dias 5, 6, 7, 11, 12 e 13 na Cidade do Rock. Entre as principais atrações, vamos relembrar aqui alguns nomes, né? Estão Foo Fighters, Avenged Sevenfold, Calvin Harris, né? O Elton John também. Stray Kids, que é o grande nome aí do K-pop atualmente. Maroon 5, 21 Pilots e vários outros nomes muito importantes e conhecidos da música internacional, né? Também da música nacional, porque tem o palco Sunset, tem o palco Mundo. Quem já comprou também precisa ficar atento, porque o ingresso pode ser ativado ou transferido, né? No caso que a pessoa compre ali e não quer mais ir no evento ou vai ter algum compromisso, dá para transferir também para outras pessoas através do aplicativo Quentro. A entrada no festival vai ser feita só pelo celular. Print do QR Code e ingresso impresso não vão ser aceitos. Algumas mudanças aí que estão valendo desde a edição passada. Então é importante ficar atento. E hoje, abrindo meio-dia, venda para novos ingressos de outros dias que já estavam esgotados também. Fred.
10: É isso. Obrigado. Recado dado pelo Gabriel Freitas. Agora são 8 horas e 55 minutos. 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E o Léo Vieira está de volta. Tem informação de onde agora, Léo?
11: Fred, estou de olho na movimentação do trânsito para quem está circulando agora pelo trecho da Zona Sul da cidade. Quem está no deslocamento em direção ao centro e está pelo trecho de Botafogo, ali na saída da Praia de Botafogo, trânsito bem complicado no acesso ao viaduto Santiago Dantas, Pinheiro Machado e a chegada ao trecho do túnel Santa Bárbara. A situação só melhora entre o viaduto Engenheiro Noronha e a chegada ao túnel. No sentido contrário, para quem segue do túnel Santa Bárbara em direção a Botafogo, trânsito já pesado entre o Catumbi e a chegada ao trecho Laranjeiras e o acesso ao Muniz Barreto. Para quem está optando pelo Rebouças, observa problemas no caminho para a Lagoa, ali na passagem pela primeira galeria e na segunda galeria, também com impactos no elevado da Paulo de Fronteira. A melhor opção é o aterro do Flamengo, mas o trânsito já se complica na chegada enseada de Botafogo e no acesso ao túnel do Pasmado no caminho para o Leme e Copacabana. No caminho para o aeroporto Santos Dumont, na saída da Zona Sul, trânsito é bem tranquilo pelo aterro. Fred.
10: Obrigado, Léo.
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10: O Diogo Bugalho está chamando com informação do noticiário policial. Diogo.
15: Fred, a Justiça do Rio aumentou a pena dos ex-policiais militares Rony Lessa e Elcio de Queiroz, condenados pelos assassinatos da vereadora Marielle Franco e do motorista Anderson Gomes. O Tribunal de Justiça decidiu aumentar a condenação de Lessa de 78 anos e 9 meses para 81 anos e 10 meses de prisão. Já Elcio Queiroz teve a pena de 59 anos e 8 meses, aumentada para 76 anos e 6 meses. Os desembargadores analisaram um recurso do Ministério Público que argumenta que a sentença da primeira instância não considerou agravantes que poderiam aumentar a pena. Essa decisão judicial, do final dessa terça-feira, também negou recursos da defesa dos réus para reduzir aí essas sentenças. Fred.
10: Ok. Daqui a pouquinho a gente volta com outras notícias do Rio para você. Seguimos acompanhando o Jornal da CBN com Milton Jung e Cássia Godoy.
4: 8h57.
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0: Gol do Vasco aos 54. O Vasco marca o seu terceiro gol e bota os dois pés nas quartas de final. Bonita, apareceu de surpresa e bota a bola no fundo da rede. E agora tá lá.
1: Vasco
0: 3,
1: Fluminense
0: 1.
2: Que vitória, PVC. Bom dia.
3: Bom dia, Milton. Bom dia, Cássia Godoy. Eu não sei se você reparou, Cássia, que o céu está azul, tem umas nuvens brancas com uns feixes pretos, assim.
4: É. Reparou? Tá desse jeitinho aqui em São Paulo, viu, PVC? Será que é algum tipo de influência?
3: Eu tava olhando pra você. Acho que sim, você é muito feliz, é por isso. Mas é bom falar do Vasco. Primeiro que o Grêmio ganhou do Mirassol, por isso que eu tô brincando com o céu azul de São Paulo e do Brasil. Mas o Vasco foi o grande jogo de ontem. Né? E o Vasco venceu por 3-1. É incrível como o Fluminense não consegue, nesses últimos 30 anos, eu diria, ganhar jogos decisivos do Vasco. Mesmo que tenha vencido a semifinal do Campeonato Carioca deste ano. Você se lembra, eu vou perguntar para o Milton, Cássia, porque você é mais nova, provavelmente não se lembrará. Você se lembra, Milton, de um jornalista chamado Moacir Japiaçu?
2: Sim.
3: É, Japiaçu faleceu em 2015, grande jornalista, ele vascaíno e potiguar, ele nasceu de João Pessoa, na Paraíba, paraibano e vascaíno. Em 91, ele escreveu um texto para a revista Placar.
2: E bem-humorado.
3: Ele trabalhava na revista Placar, não sabe? Extremamente bem-humorado. Terminou a carreira escrevendo o Jornal da Imprensa, com C. Cedilha. Ele fazia críticas ferozes ao jornalismo que a gente pratica. E vascaíno doente. Em 91, ele escreveu um texto, era uma edição de clássicos da revista Placar, e cada jornalista escolhia um clássico de verdade. Um jogo que existiu. E ele escreveu Vasco 10, Fluminense 0. Certa vez, numa mesa de botão, aí ele contava o seguinte, que ele entrou no quarto do filho dele, e o filho dele estava jogando botão sozinho, tenso. Ele perguntou, quem está jogando? O filho respondeu, Vasco e Fluminense. Ele perguntou, quanto está o jogo? O filho tenso, 0-0. Pô, o Vasco não ganha do Fluminense nunca. Faz logo o Vasco 10, Fluminense 0. E naquela época, era verdade. O Vasco não ganhava jogo decisivo do Fluminense. Vasco e Fluminense 76, 1-0, gol do Doval para o Fluminense. Vasco e Fluminense 80, 1-0, Fluminense, gol do Edinho. Em 84, o Fluminense campeão brasileiro contra o Vasco na final. Depois de 93, mudou. 93, Vasco 0, Fluminense 0, Vasco campeão carioca. 94, Vasco 2, Fluminense 0, dois gols do Jardel. Vasco bicampeão carioca, tricampeão carioca. Depois, em 2003, Léo Lima dá um toque de letra, o Souza faz um gol de cabeça, Vasco campeão carioca 2003. O Fluminense não ganha mais, o Vasco é um negócio impressionante, mas assim, as freguesias se invertem. Como o Grêmio e Mirassol, o Grêmio ontem ganhou do Mirassol. Como escreveu um certo tricolor, para sempre, é sempre por um triz.
4: Que bonito.
2: Que lindo. Bom, dito isso, vitórias conquistadas, a gente passa por cima do Palmeiras, porque o Palmeiras já se classificou mesmo perdendo. Vamos olhar
3: o jogo de arbitragem em favor do Fortaleza ontem. Só estou falando do erro de arbitragem porque o Flaco teve uma falta no lance do segundo gol do Fortaleza. Só estou falando disso porque fica essa coisa de é sempre só para um lado só. E não é bem assim. Temos um problema de arbitragem no Brasil. Fortaleza mereceu ganhar o jogo 3-2, Palmeiras se classificou e o Cruzeiro ganhou 2-0 da Chapecoense e se classificou também.
4: E hoje, hein, PVC?
3: Hoje o Internacional joga com linha de 5 defensores, defendendo a vantagem de 2-0 contra o Corinthians, que não tem centroavante. Treinou o Pedro Raul ontem, acho que vai treinar o Pedro Raul. É possível, mas não é certeza, que o Corinthians anuncie a renovação do Memphis Depay hoje. Também jogam Vitória e Atlético Paranaense. O Atlético pode ser o único a se classificar 6 vezes consecutivas para as quartas de final da Copa do Brasil, considerando esses últimos 6 anos, né, os últimos 6 torneios.
2: Tá bom, perfeito. Ó, o Coraz escreveu pra cá dizendo assim, eu expulsaria todos os botões do Fluminense.
3: É isso.
2: O jogo de botão tinha essas vantagens, né? A gente podia manipular. Era só nós que jogávamos contra nós mesmos.
3: Eu era repórter de placar, a redação era pequenininha, eu tinha 21 anos de idade e eu editava esses textos, eu editava aos 21 anos de idade. Uhum. E eu editei o texto do Chapiaçu, que era um brilhante histórico jornalista vascaíno, paraibano e competentíssimo.
2: Abraços, até mais.
3: Abraço.
2: Valeu.
3: Até amanhã, até amanhã.
4: Até amanhã.
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0: quinta-feira, 6 de agosto de 2026. A primeira Câmara Criminal do Tribunal de Justiça do Rio aumentou a pena de Rony Lessa e Elcio Queiroz, condenados pelo assassinato da vereadora Marielle Franco e do motorista Anderson Gomes. A Justiça julgou um recurso do Ministério Público do Estado e elevou a condenação de Lessa de 78 para 81 anos de prisão. Já Elcio Queiroz teve a pena ampliada de 59 para 76 anos. Um ciclone extratropical deve se formar nesta quinta-feira e provocar ventos acima de 100 km por hora nas regiões sul e sudeste. Rio Grande do Sul, Santa Catarina e Paraná terão chuva forte, granizo e risco de danos entre hoje e amanhã. São Paulo, Rio de Janeiro, Minas Gerais e Mato Grosso do Sul também podem registrar temporais e rajadas intensas. No Rio Grande do Sul, há risco de tornado, segundo a Defesa Civil. O primeiro-ministro do Paquistão inicia hoje uma viagem à Arábia Saudita para dar sequência às negociações indiretas sobre a guerra no Oriente Médio. Um acordo entre o Irã e Omã foi finalizado ontem, mas até o momento não houve nenhum anúncio oficial. Enquanto isso, a navegação no Estreito de Hormuz permanece comprometida. O presidente Donald Trump discutiu com o secretário de Guerra, Pete Hegseth, por causa da escassez de mísseis do arsenal americano e da condução do conflito contra a República Islâmica. Segundo o jornal The Washington Post, o líder americano chamou a atenção de Hegseth em uma reunião de gabinete após descobrir que os estoques de armamentos continuam em níveis críticos. Trump disse que foi enganado pelo secretário de Guerra e afirmou acreditar que o problema já estava resolvido. No horário de Brasília, 9:05.
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2: E a gente continua prestando serviço para você que está ligado no Jornal da CBN, as informações do trânsito na cidade. Nessa manhã de quinta-feira, recado para quem está pela linha amarela, foi liberado aquele trecho ali de Bom Sucesso, depois da retirada dos veículos que se envolveram num acidente na altura da rua Leopoldo Bulhões, na saída 8. O trânsito segue intenso no sentido Barra da Tijuca, desde a altura de Manguinhos, em razão dessa ocorrência. Teve um acidente agora há pouco também na Avenida Ayrton Senna. Uma faixa está ocupada no sentido Orla por causa de uma batida com dois carros na altura do espaço Hall, ali na chegada à Barra da Tijuca. Trânsito com reflexos na linha amarela para o motorista que está passando pela região.
0: 9:06.
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3: Muito bom dia a você que escolheu ficar mais bem informado ouvindo o Jornal da CBN na manhã desta quinta-feira, 6 de agosto de 2026. Voltamos a Brasília, acionamos a Rani Veloso. Rani Veloso, que tem informações a propósito da ideia que surgiu lá no Palácio do presidente Lula ligar para o presidente Donald Trump dos Estados Unidos. Eles que, nesses últimos tempos, não andavam bem de relacionamento. Rani Veloso, conta pra gente, o que, que você já apurou sobre esta possibilidade?
4: Milton, olha, o presidente Lula deve ligar para o presidente dos Estados Unidos, Donald Trump, nos próximos dias, em meio à atual crise diplomática entre os países. A CBN...
3: Ô, Rani Veloso, infelizmente, nós estamos com um problema na sua conexão. O áudio está caindo, porque provavelmente é essa conexão aí de internet que nós estamos usando com você, ou você está usando com a gente. Isso vai impedir que você venha no ar agora com a gente. Então nós vamos fazer o seguinte, nós vamos restabelecer esse contato com a Rani, assim que houver condições, ela volta para trazer as informações sobre essa possibilidade do presidente Lula ligar para o presidente dos Estados Unidos, Donald Trump, nos próximos dias.
0: Nós continuamos na capital federal, mas com outro assunto. Felipe Igreja está conosco e fala da decisão que deve ser tomada hoje pelo STJ em relação ao ministro Marco Buzzi. Felipe Igreja, bom dia.
5: Bom dia, Cássia. Bom dia a todos. O Superior Tribunal de Justiça vai julgar hoje o processo administrativo disciplinar que pode acabar resultando na perda do cargo do ministro Marco Buzzi. Ele está afastado do posto já há 6 meses e é acusado de assédio e importunação sexual contra 2 mulheres, entre elas uma ex-funcionária do próprio gabinete do ministro. O julgamento ocorrerá a portas fechadas, mas a expectativa é pela condenação de Marco Buzzi. O relator do caso deve recomendar a aplicação da pena de disponibilidade com demissão, já que o Conselho Nacional de Justiça mudou as regras nesta semana, acabou com aquela aposentadoria compulsória como pena mais dura para juízes aqui no país. Agora, a maior punição passa a ser a disponibilidade com demissão. Nessa hipótese, o magistrado é imediatamente afastado das funções, passa a receber a remuneração proporcional ao tempo de contribuição até uma decisão definitiva do Supremo Tribunal Federal sobre a eventual perda do cargo. Ao longo de todo o processo, Marco Buzzi sempre negou as acusações. A defesa dele afirma que o ministro é vítima de um conluio, é vítima de perseguição, inclusive chegou a apresentar um laudo de disfunção erétil. Para Buzzi ser condenado ou absolvido, são necessários 17 votos, já que o STJ é composto por 33 ministros. No entanto, há cargos de ministros vagos aguardando nomeação, o que reduz o quórum de um julgamento. Existe a possibilidade ainda de um pedido de vista, o que pode adiar o desfecho desse caso. Cássia.
0: Muito obrigada, Felipe Igreja.
3: Agora são 9h10, retomado o contato com a Rani Veloso. Então vamos lá, Rani, conta para nós então sobre os bastidores aí dessa ligação que o Lula pretende fazer para o Donald Trump. Vamos lá.
4: Conto sim, Milton. Olha, o presidente Lula deve ligar para o presidente dos Estados Unidos, Donald Trump, nos próximos dias, em meio a essa atual crise diplomática entre os países. De acordo com uma fonte do Planalto, a CBN, ainda não foi feito um pedido oficial. Não há uma data definida, mas deve ocorrer nas próximas semanas, né? Pode ser na próxima ou na outra. O principal assunto será os conflitos no mundo, como a guerra entre a Ucrânia e a Rússia, que se prolonga há mais de 4 anos. No entanto, Lula também deve abordar com Trump a interferência americana nas eleições brasileiras, mesmo que, segundo interlocutores, não vai surtir muito efeito por causa das decisões do Departamento de Estado americano. A última foi a de revogar o visto da embaixadora brasileira em Washington, Maria Luísa Ribeiro Viotti, nesta terça, em retaliação pela demora do governo brasileiro em autorizar a posse do novo embaixador dos Estados Unidos em Brasília, Daniel Pérez. Lula classificou a medida de irresponsável e impensável e ainda disse que se o secretário Marco Rubio quiser vir ao Brasil fazer campanha para o seu adversário, será até bom. Outro tema que pode entrar na pauta da conversa será o tarifaço, que é considerado superado pelo governo brasileiro, mas pode ser mencionado como injusto diante das alegações apresentadas pelo Brasil que vão na contramão das justificativas americanas para a sanção por práticas de comércio consideradas desleais. Ontem, durante entrevista ao canal Meteoro, Lula já havia mencionado a futura conversa com Trump ao dizer que falou nos últimos dias com o presidente da China, Xi Jinping, o da Rússia, Vladimir Putin, e que agora falaria com Trump. Esses países compõem o Conselho de Segurança da ONU, criticado por Lula, uma vez que, para o brasileiro, o órgão não funciona como deveria, pois o fim das guerras depende desses países. Milton?
3: Muito obrigado. Agora sim, a Rani conseguiu trazer, então, para nós as informações completas aqui, para a gente entender um pouco de como pode se desenvolver essa conversa entre Lula e Donald Trump.
0: O assunto agora aqui no Jornal da CBN é violência contra a mulher. Vamos à Ponta Grossa, temos informação chegando com o Eduardo Vassi, inclusive algumas imagens que daqui a pouquinho a gente vai entender exatamente do que se trata, porque a vítima dessa violência tentou pedir socorro, fez aquele sinal universal de socorro, é a imagem que está aí na sua tela. Mas conta essa história para a gente, Eduardo Vassi, bom dia.
6: Bom dia, Cássia. Para você, para o Milton, para todos, exatamente. Uma mulher vítima de violência doméstica foi resgatada depois de fazer o sinal universal de socorro.

0: Renault foi flagrada por câmeras de segurança. A mulher apresentava lesões aparentes, pediu para que a polícia fosse acionada. A PM constatou que se tratava de um caso de lesão corporal no contexto de violência doméstica e familiar. Esse homem acabou preso e alegou que houve uma discussão e que as agressões teriam sido mútuas. A vítima foi encaminhada ao hospital para atendimento médico. O agressor foi preso, mas acabou liberado aí pela justiça no dia seguinte, após a audiência de custódia. Ele não precisou pagar fiança e recebeu medidas cautelares. Mesmo assim, ele não foi proibido de manter contato ou de se aproximar da vítima. Segundo o Ministério Público, a mulher manifestou não ter interesse nessa restrição e, naquele momento, não teriam sido identificados elementos para essa medida. O gesto utilizado pela vítima é conhecido, então, como o sinal universal de socorro, criado para permitir que pessoas em situação de violência peçam ajuda de uma forma discreta, sem chamar a atenção do agressor. O sinal é feito com a palma da mão voltada para frente, em seguida, a pessoa dobra o polegar para dentro da palma e fecha os outros quatro dedos sobre ele, formando, então, um movimento simples e silencioso. Palma da mão, dobra o polegar, dobram os dedos sobre ele. Nesse caso registrado em Pitanga, então, a vítima fez esse gesto, e a gente reforça que tão importante quanto as vítimas conhecerem o sinal é que toda a população também conheça para poder ajudar alguém que esteja, eventualmente, em uma situação de risco. Nesse caso, tanto a vítima quanto testemunhas conheciam o sinal, o que pode ter impedido que algo pior acontecesse. Cássia?
1: É verdade, porque ele estava se dirigindo com a vítima à casa do ex-namorado e poderia acontecer uma nova agressão até algo pior. Então, esse sinal está aí na sua tela, uma ilustração que mostra direitinho, e a gente vai descrever novamente como fez o Eduardo Vaz, né? A pessoa está com a mão ali estendida, dobra o polegar e em seguida dobra os outros quatro dedos por cima do polegar. Esse é o sinal de pedido de socorro de uma mulher que está passando por violência. Felizmente, era conhecido por quem estava passando ali na rua, viu o sinal que a mulher fez, abordaram um homem que acabou preso. Depois foi solto, mas enfim, foi detido naquele momento e se impediu que houvesse uma nova agressão.
2: E até para descrever a imagem que nós tínhamos também aqui, como isso aconteceu, o casal vinha andando pelo meio da rua. Isso. E um carro vinha passando lentamente por fora, né, pela rua em si, quando a mulher, então, percebendo que o carro se aproximava, fez esse sinal. Então, veja, ela sabia de como se, ou tentar se proteger, e quem vinha no carro identificou aquele sinal, prestou atenção naquela cena e, por isso, pôde fazer essa ajuda ali, evitando, aí, talvez, problemas ainda muito mais graves nessa relação. Enfim, então fica aqui só esse registro e do sinal, a importância de todos nós conhecermos como fazer esse sinal. Aliás, como você disse, a gente colocou na tela, e claro que isso vai estar lá no nosso canal no YouTube, que a gente recorta esse material, fica lá para que você possa pegar depois esse material, entender direitinho a sinalização e até compartilhar com outras pessoas, porque quanto mais a gente souber sobre isso, talvez a gente consiga evitar várias coisas muito graves que têm acontecido na sociedade. 9 horas, 17 minutos, vamos até a Rádio França Internacional. Informações da Daniela Franco. Bom dia para você, Daniela.
3: Olá, Milton. Bom dia para você, para Cássia e aos ouvintes. Milton, Israel realizou durante a noite novos ataques contra o grupo Hezbollah em várias localidades no sul do Líbano. A Agência Nacional de Informação do país confirmou que foram atingidas as cidades libanesas de Tiro, Burj al-Shamal, Mansour e Tebnine, todas elas no sul do Líbano. Segundo as autoridades libanesas, um civil morreu e 12 ficaram feridos. Já o exército israelense anunciou a morte de 2 de seus soldados na explosão de um artefato nessa região onde realiza a ofensiva. A retomada dessas hostilidades no sul do Líbano ocorre em um momento em que se encerra hoje a 7ª rodada de negociações entre representantes libaneses e israelenses em Roma. O objetivo é discutir um plano de segurança que permita a retirada das tropas de Israel e a transferência do controle da região ao exército do Líbano. O principal impasse entre os negociadores israelenses e libaneses continua sendo o desarmamento do grupo Hezbollah, que é considerado um ponto essencial por Israel. Mas, segundo a imprensa italiana, pela primeira vez aí desde o início dessas negociações, a delegação israelense estaria recuando nessa exigência de que esse tema seja definido antes aí dos demais pontos. O foco das conversas entre

0: As duas delegações têm sido os detalhes técnicos da chamada zona piloto, que deve ser criada no sul do Líbano como um teste do novo modelo de segurança. A proposta é que essa área passe gradativamente ao controle do exército libanês à medida em que Israel retira suas tropas do local. A gente vai ver se essa proposta avança hoje aí nesse último dia de negociações. Agora eu lembro, Milton, que desde a retomada nesse ano das hostilidades entre Israel e o Hezbollah, que ocorreu paralelamente à guerra contra o Irã, mais de 4.300 pessoas foram mortas no Líbano, enquanto 38 soldados israelenses perderam a vida nessas operações militares. Eu volto com vocês aí no estúdio.
1: Muito obrigado. As informações foram da Daniela Franco, ao vivo, Rádio França Internacional.
2: De volta ao Brasil, mais uma investigação de injúria racial contra o jogador Vini Júnior. Quem conta pra gente é o Diogo Bugalho. Bom dia, Diogo.
3: Cássia, a Polícia Civil do Rio abriu um inquérito para investigar mais um caso de racismo contra o jogador do Real Madrid da seleção brasileira, Vinícius Júnior. O caso em questão é um comentário no Instagram do dia 16 de abril desse ano, dia seguinte ao duelo pela Liga dos Campeões entre o Real Madrid e o Bayern de Munique. Naquele jogo, Vinícius Júnior e Joshua Kimmich se desentenderam em um lance no qual eles dividiram uma bola ali, foi marcada uma falta e o brasileiro acabou empurrando o alemão. Aí, comentando essa jogada, o investigado nessa ação da Polícia Civil, nesse inquérito da Polícia Civil, comentou lá no Instagram a seguinte frase, abre aspas, depois não quer ser chamado de macaco, fecha aspas, isso se referindo ao Vinícius Júnior. A Polícia Civil disse que o caso está com a Delegacia de Crimes Raciais e Delitos de Intolerância e que os agentes já expediram um ofício à empresa responsável pela rede social para identificar os dados vinculados à conta do possível autor do crime. Essa denúncia não foi feita pelo próprio Vinícius Júnior, mas chegou através do Disque 100, telefone para registro de violações aos direitos humanos, e nesse tipo de caso a investigação é aberta mesmo assim, mesmo que a denúncia não parta da própria vítima. Cássia.
2: Muito obrigada, Diogo Bugalho. E é mais um daqueles casos para a gente ficar alerta, né, e lembrar que a internet não é terra de ninguém. Esse tipo de coisa pode acontecer, vai haver aí uma investigação, mesmo que não tenha sido a própria vítima a fazer esta queixa. Agora são 9h21.
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8: Trânsito. É hora de voltar a acionar o Léo Vieira, que segue monitorando o trânsito no Rio. Diga aí, Léo.
9: Fred, a gente já tinha falado mais cedo aqui na programação do Jornal da CBN sobre sinais de trânsito apagados ali no trecho de Vila Isabel, na altura do cruzamento entre Teodoro da Silva e Barão de São Francisco. Mas lá não é um caso isolado. Também temos problemas de sinais de trânsito apagados em outros pontos da região do Maracanã. É o caso ali do cruzamento entre São Francisco Xavier e Radialista Valdir Amaral, em alguns pontos da Boulevard 28 de Setembro e também no trecho ali da Avenida Maracanã, no cruzamento com a Professora Eurico Rabelo. Trânsito é intenso nessas vias. Quem circula por lá deve redobrar a atenção para evitar acidentes por conta desses problemas de sinalização. O trecho da Rei Pelé em direção à Praça da Bandeira, com dificuldades ali a partir do estádio do Maracanã até a chegada à Teixeira Soares, Praça da Bandeira, esconde o Niterói Bartolomeu de Guzmão, tem melhor panorama. Quem circula pelo trecho da Tijuca, Conde Bonfim, e a chegada a Doc Lobo já com trânsito mais acentuado na passagem pela Praça Santos Pena, e no trecho da Doc Lobo, entre a altura ali da Rua Aguiar, até a chegada ao cruzamento com a Avenida Paulo de Fronten, o acesso ao Largo do Estácio, também com trânsito de intenso alento. Fred?
8: Tá certo, Léo. Obrigado. Até já.
9: Até já.
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8: Bom, para você que está chegando agora aqui no Jornal da CBN, quer saber as condições do tempo hoje, se vai ter vento forte ou não. Ontem veio aquele alerta logo cedo, não se confirmou durante o dia, os ventos chegaram ali no máximo aos 42 km por hora. Hoje é mais um dia de calor, condição do tempo hoje bem parecida com ontem. Umidade baixa, caindo ali para algo entre 20% e 25%, tempo muito seco. E as rajadas de vento hoje são de nível moderado, até 50 km por hora. Essa é a previsão da equipe da Climatempo. Mais cedo a gente conversou com a Hanna Silveira, nossa meteorologista, e ela explicou que tem previsão de chuva chegando. Uma frente fria está se aproximando lá no sul do país. Aí tem cavados que acabam deixando o tempo instável. Além disso, está quente também, né? E a única questão é que a gente não tem tanta umidade, né? Está bem seco, então por isso tem a possibilidade de chuva se confirmando para hoje. No entanto, se essa chuva se formar mesmo, esses núcleos, a pancada vai ser moderada, e principalmente lá na área mais ao sul do estado, Paraty, Resende, lá as chances são maiores de chuva do que na capital fluminense. Para amanhã, 37, sobe ainda mais a temperatura. E amanhã, sim, tem alerta para rajada de até 90 km por hora de vento, parecido com o que a gente viu na semana passada. Léo Vieira está de volta com outras informações. Diga, Léo.
9: Estou sim, Fred. Estou de olho na movimentação do trânsito agora na zona sudoeste. Para quem está circulando pela região da Barra da Tijuca, dificuldades na saída ali do Recreio dos Bandeirantes, entre a altura da estação Juca Machado do BRT e a chegada ao terminal do Recreio. Trânsito de intenso alento também na Américas, entre o Campo Olímpico de Golfe e a chegada ao terminal Alvorada. Quem está optando pela Orla, na Avenida Lúcio Costa, trânsito um pouquinho pesado no trecho entre a reserva e o acesso à Avenida Ayrton Senna, mas o panorama por lá é melhor. Por falar na Avenida Ayrton Senna, tem dificuldades no trecho da Gardenia Azul, isso está impactando o acesso à Barra pelo trecho da linha amarela, desde a Freguesia, também Estrada do Gabinal e Edgar Werneck, Estrada Marechal Miguel Salazar, Mendes de Moraes. Para quem está vindo de Jacarepaguá, Estrada dos Bandeirantes, Salvador Allende, é uma melhor opção, Fred.
8: Valeu, Léo. Bom dia. Até amanhã.
9: Bom dia.
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8: Amanhã eu estou de volta às 5 da manhã no CBN Primeiras Notícias. Já já tem o CBN Rio. Bom dia para você.
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1: Doutor Luiz Fernando Correia volta nos próximos dias e a gente aproveita aqui esse espaço sempre dedicado ao tema da saúde para trazer informações a propósito dos testes que estão sendo feitos com a polilaminina. O artigo científico sobre o primeiro teste da polilaminina em seres humanos foi publicado nesta semana numa revista científica, Spinal Cord, do grupo Springer Nature. Aliás, Spinal Cord é medula espinhal em português. A pesquisa, isso é importante a gente ter acompanhamento nesse trabalho, e perceber a importância de cada informação, porque a pesquisa teve como foco, nesse momento, avaliar se a aplicação da substância diretamente na medula era segura e poderia ser realizada. Para saber se o tratamento realmente contribui para a recuperação dos pacientes, ainda serão necessários estudos maiores, como grupos de comparação, etc. O trabalho, este que foi publicado na revista, acompanha 8 pacientes com lesão traumática da medula, considerada completa e relata que 6 deles passaram a apresentar algum grau de recuperação motora. A publicação ocorre depois de o estudo ter sido divulgado lá em 2024, como pré-print, uma versão que é preliminar, que não tinha revisão dos pares, que causou uma tremenda polêmica, e também ter sido recusado por outros periódicos. Em março, o portal G1 mostrou que a pesquisadora Tatiana Sampaio reconheceu problemas no texto, entre eles um erro em um gráfico que atribuía cerca de 400 dias de acompanhamento a um paciente que morreu 5 dias após o procedimento. Esse erro foi corrigido na versão publicada. Então, o novo artigo também traz mais detalhes sobre exames feitos para afastar o choque medular, que é aquela condição temporária que pode dificultar a avaliação inicial da gravidade da lesão. Ainda assim, não informa quantos pacientes foram avaliados e ficaram de fora do estudo. Então, tem esse ponto, artigo publicado, neste momento, verificando ali, avaliando se a aplicação é segura, mas ainda há necessidade de se ampliar esse trabalho para que se realmente saiba se há recuperação efetiva dos pacientes. Aliás, sobre este tema, os testes clínicos na Anvisa, em janeiro deste ano a Anvisa autorizou, você vai lembrar, né, autorizou que a Cristália, que é a farmacêutica, desenvolvesse o estudo clínico, o regulatório da polilaminina. 5 voluntários com lesões medulares torácicas devem receber aplicação no Hospital das Clínicas de São Paulo. O Comitê de Ética da instituição aprovou recentemente o procedimento. Essa é a primeira fase, a fase 1 da pesquisa clínica, que avalia a segurança do substância. E os trabalhos devem começar nas próximas semanas. Segundo a equipe de Tatiana, na semana que vem, neurocirurgiões passarão por treinamento para aplicação da injeção. Aí, caso a substância se revele segura, a pesquisa deve avançar para a fase 2, que vai analisar a eficácia. Então, portanto, são essas as informações e novidades que nós temos aí sobre o tratamento, que é acompanhado, claro, com muita atenção, que todos torcem para que o resultado seja extremamente positivo. Mas não se pode avançar o sinal oferecendo promessas que não serão cumpridas depois. Por isso, todo esse trabalho cuidadoso precisa ser feito. 9h31.
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quinta-feira, 6 de agosto de 2026. Pelo menos 5 pessoas foram presas e uma morreu em uma operação da Polícia Civil do Rio de Janeiro contra uma quadrilha especializada em assaltar mansões na zona sul da capital fluminense. Segundo as investigações, o grupo era violento e agredia as vítimas. Um homem que está preso é apontado como chefe da quadrilha. O governo decidiu reduzir a geração de energia das usinas hidrelétricas para preservar a água dos reservatórios por causa do risco de o El Niño acontecer de forma mais intensa no segundo semestre. A medida integra um pacote de ações aprovado pelo Comitê de Monitoramento do Setor Elétrico para reforçar a segurança do abastecimento em 2026 diante de possíveis impactos. A Polícia Civil do Rio de Janeiro abriu um inquérito para investigar mais um ato de racismo contra o jogador do Real Madrid da seleção brasileira, Vinícius Júnior. Após o jogador se desentender com um atleta do Bayern de Munique em um jogo da Liga dos Campeões da UEFA em abril, o investigado escreveu no Instagram: "Depois não quer ser chamado de macaco". Os agentes já acionaram a empresa responsável pela rede social para identificar os dados vinculados à conta do autor do crime. A denúncia chegou pelo Disque 100. Ao menos 7 pessoas foram mortas em ataques da Rússia contra a Ucrânia. As ações atingiram 3 cidades ucranianas e um navio no Mar Negro. Diante do avanço das tropas russas, Kiev determinou a retirada de centenas de famílias da cidade de Kramatorsk, na região de Donetsk. A operação envolve mais de 500 crianças. Já Moscou informou ter interceptado mais de 600 drones lançados pela Ucrânia. No horário de Brasília, 9h33.

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1: 9h35, um ótimo dia para você, uma excelente quinta-feira. Seja bem-vindo, seja bem-vinda ao CBN Rio de hoje, dia 6 de agosto de 2026. Leandro, bom dia.
2: Bom dia para você, Bianca. Bom dia para todos os nossos ouvintes. Uma ótima quinta-feira para todo mundo. Você que está com a gente a 92,5 no YouTube e no Globoplay. Um bom dia especial para o atleta Brenner do Vasco da Gama.
1: Que tá feliz, fez, meu amigo?
2: Brenner foi lá, fez dois gols, ajudou o Vasco a eliminar o Fluminense ontem, para a alegria de um Maracanã dividido ontem, 50 mil pessoas no Maraca para acompanhar a classificação do Vasco, 3-1 em cima do Fluminense. Então, um bom dia especial para toda a torcida vascaína que hoje está bem feliz.
1: Isso aí. Ah, daqui a pouquinho a gente vai falar sobre aquele casal, né, que foi flagrado brigando. Gente. Uma tricolor e um vascaíno, não era isso?
2: Muito bom.
1: Os dois, olha, ela tava brava, hein, com ele, hein? Foi no meio do jogo,
2: no meio do jogo.
1: Na arquibancada.
2: E o filho dos dois escolheu o lado do pai ou o lado da mãe? Ficou no meio termo, usou uma camisa, metade Vasco, metade Fluminense. Depois ele deu um depoimento bem legal lá pra reportagem do Sport TV, de como o esporte tem que ser, né? De paz, com as famílias no estádio. O Rio de Janeiro tem essa coisa maravilhosa ainda de ter o setor misto das torcidas. E que seja isso preservado, né?
1: É.
2: Você possa ir com a sua companheira que não torce pro seu time, com o seu companheiro que não torce pro seu time, com seu filho que não torce pro seu time, mas torceu, acabou o jogo, venceu, vencidas e vida que segue.
1: Isso aí, uma rivalidade saudável, né? Agora, 9 horas e 36 minutos, vamos trazer outros destaques do programa de hoje. O vento forte não veio, mas parece que ainda não, né? Porque tem uma previsão de formação de ciclone bomba no sul do país e que pode acarretar ventos fortes também no sudeste, incluindo o Rio de Janeiro. E é um alerta muito direcionado para a região serrana, para a Costa Verde, que vai ao encontro, informação que vai ao encontro do que nos falou ontem a meteorologista Jade Ramos, que volta a falar com a gente daqui a pouco aqui dentro do programa.
2: Também daqui a pouco aqui no CBN Rio a gente gira pelos assuntos policiais. Noticiário de polícia sempre muito agitado no nosso Rio de Janeiro. Hoje tem operação da Polícia Militar no Complexo da Pedreira, ali entre Costa Barros e Pavuna, na zona norte do Rio.
1: Vamos falar sobre política. Ontem terminaram as convenções partidárias, né? Isso num contexto nacional, mas aqui no Rio de Janeiro chama atenção, aliás, no Brasil todo, não só aqui no Rio de Janeiro, a participação feminina muito baixa nas disputas, tá? E a gente vai entender melhor como é que tá esse cenário aqui no Rio e também no Brasil.
2: Hoje, casa cheia de colunistas, é quinta-feira, então a gente tem o Tá na História Rio com o Thiago Gomide, tem o Rio Mais Rua com a nossa Flávia Oliveira, vamos começar a falar de carnaval hoje dentro do Rio Mais Rua, tem o Circulando no Cinema também, e claro, o Toque de Letra, encerrando lá o nosso CBN Rio.
1: E vou destacar entrevistas que vamos fazer com a Firjan sobre um estudo, um levantamento que mostrou como que a economia paralela, né, como que o crime vem trazendo impactos muito grandes para a economia oficial. E também falar sobre a FLIM, a Festa Literária Internacional de Niterói. Vamos já pedir aqui para os nossos ouvintes se programarem para esse grande evento que acontece na cidade de Niterói na semana que vem.
2: E a gente vai bater um papo com um grande escritor, o Jefferson Tenório, vai conversar aqui com o nosso CBN Rio, porque ele vai participar da FLIM, e é uma programação para lá de estrelada, lá no Reserva Cultural. A FLIM acontece entre os dias 13 e 16 de agosto. Você participa, faz esse programa junto com a gente, 99764-2381. Manda o seu recado aqui, porque o nosso CBN Rio já está no ar, são 9 horas e 39 minutos.
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1: Desde cedo, a repórter Ana Paula Jalme acompanha a operação da Polícia Civil, que mira em uma quadrilha especializada em assaltos a mansões na Zona Sul. Ela vai trazer agora um balanço atualizado, né, e contextualizar, trazer todos os detalhes sobre a investigação. Bom dia, Ana Paula Jalme.
3: Oi, Bianca, bom dia para você, bom dia também para o Leandro. Estou aqui na delegacia da Gávea, na Zona Sul, que está concentrando toda essa investigação, essa operação de hoje contra essa quadrilha que assaltava mansões aqui na Zona Sul. Até agora, 5 pessoas foram presas. Os agentes saíram daqui para cumprir 8 mandados de prisão nos bairros do Andaraí, também Água Santa, além da comunidade do Morro do 18, todos esses lugares ali na Zona Norte do Rio. Mais cedo, um desses alvos de hoje foi baleado num confronto com a polícia. Não resistiu e morreu. Essa investigação começou no iniciozinho do ano, em março, aqui justamente nessa delegacia da Gávea, quando aconteceu um roubo a uma casa no Jardim Botânico. Ao todo, então, nesses últimos meses, são 10 presos no total. Aí, segundo a investigação, o grupo, ele invadia casas de luxo, né, de alto padrão, aqui na Gávea, também em São Conrado, no Jardim Botânico. Pelo menos 7 casas aqui da região foram invadidas por essa quadrilha. E agora, nesse domingo agora que passou, uma casa foi roubada em São Conrado, acendeu mais ainda um alerta na polícia. Os criminosos agiam com muita violência, ameaçavam as vítimas ali por horas e obrigavam os moradores a fazer transferências bancárias, também levavam joias, dinheiro e outros bens que tinham ali naquela casa. E eu conversei aqui agora há pouco com a delegada que está à frente dessa investigação, a Daniela Terra. Ela explicou que esse grupo tinha funções ali bem específicas, bem divididas. Vamos ouvir.
4: Núcleos das pessoas que eram captadas para serem os pesquisadores, que eles ficassem rodeando a área, verificando o local exato que seria roubado. Tem outro núcleo das pessoas que funcionava como os motoristas e batedores, que iam junto com os executores em outro veículo ou outra moto, para que ficassem fora da residência, olhando alguma movimentação estranha, se a polícia estava passando. Temos os núcleos dos executores, que são aqueles que entram na residência e fazem a violência real contra os moradores. São extremamente violentos, fazem várias transferências. Núcleo, que é o núcleo que recebe, que empresta as contas para receber essas transferências, pulverizam para outras contas.
3: E a delegada também, um tempinho depois, ela me contou que era muita violência mesmo, ameaça e, inclusive, alguns casos até abusos sexuais contra essas vítimas que esses criminosos faziam. Polícia Civil teve acesso a imagens de um dos roubos que aconteceram. Um crime foi aí na madrugada de 19 de março, numa casa na rua Graça Couto, aqui na Gávea. No vídeo, os criminosos com capuzes ali invadem o imóvel, levam joias e também dinheiro. E segundo essa investigação que baseia essa operação de hoje, o chefe da associação é o Márcio de Oliveira Lourenço, e mesmo preso aí, segundo da polícia, ele seguia dando ordens a esse grupo lá de dentro da cadeia. E foi cumprido ontem um mandado contra ele, que então já estava preso lá em Jericinó. Ação, então, de hoje da delegacia da Gávea, mas que tem o apoio de várias unidades da Polícia Civil, uma força-tarefa mirando essa quadrilha que roubava casas de luxo aqui na região da Zona Sul, sempre usando aí com muita violência. Leandro e Bianca.
2: E chama atenção, Ana Paula Jalme, obrigado pelas suas informações, Bianca e ouvintes, como era muito bem estruturada essa quadrilha, né? Você tinha o núcleo dos motoristas e batedores, os executores, quer dizer, as pessoas que levavam os bandidos até essas casas, os olheiros que ficavam ali, depois um núcleo só para tirar o dinheiro rapidamente das suas contas. Era uma quadrilha muito estruturada, importante o trabalho da Polícia Civil, parabéns à Polícia Civil que conseguiu desarticular essa quadrilha absolutamente violenta. Isso. Miram ali imóveis de alto padrão e com muita violência, usam uma sofisticação até, não era o crime por oportunidade, é muito bem planejado, estruturado, é realmente impressionante, trabalho muito importante da Polícia Civil na manhã de hoje.
1: Se desse para colocar num ranking assim de roubos, né? Eu colocaria roubo à casa, um dos mais cruéis, covardes, porque invade a privacidade das pessoas, né? É você ser ser violentado dentro do lugar que você pensa que é o mais seguro que você pode estar, né? Dentro do seu lar, que você cuida com tanto cuidado, né? Que você mantém a sua família. E nesse caso aqui, os bandidos cometiam muita violência, como você e a Ana Paula já disseram, batiam nas vítimas, até violentavam sexualmente, Leandro. Um caso horroroso mesmo. Eu também parabenizo a polícia e um trabalho conjunto entre várias delegacias, né? Isso que a gente espera da polícia, né? Integração e inteligência. 9h44.
2: Vamos seguir agora conversando com o Gabriel Freitas, ainda dentro do noticiário policial, porque o Ministério Público fechou um bingo clandestino na Conde de Bonfim, né? Coração da Tijuca. Esse bingo é apontado como parte da estrutura financeira da nova cúpula do Jogo do Bicho. Gabriel Freitas tem as informações. Bom dia para você, meu amigo.
5: Oi, Leandro. Bom dia para você, para Bianca também, para o nosso ouvinte aqui no CBN Rio. Essa operação do Ministério Público que apreendeu até agora, Leandro, 99 máquinas caça-níqueis e R$12.844 em dinheiro dentro desse bingo clandestino na Tijuca. O estabelecimento, como você disse, fica ali na Rua Conde de Bonfim. É apontado como parte da estrutura financeira dessa nova cúpula do Jogo do Bicho. O balanço ainda é parcial, porque a operação ainda está levantando, né? Ainda está analisando tudo que foi apreendido. O grupo teria entre as principais lideranças os contraventores Rogério de Andrade e Adilson Oliveira Coutinho Filho, Adilcinho, né? Além do Vinícius Pereira Drummond. Para o Ministério Público, o bingo fazia parte de uma rede usada para arrecadar dinheiro e financiar as atividades da organização investigada. O endereço, Leandro, chama muito a atenção, não só porque fica na Conde de Bonfim, mas sim porque quando você passa ali na frente, Bianca, você não tem a menor noção de que neste local funcionava um bingo clandestino com tantas máquinas funcionando ali dentro. A fachada não tem qualquer menção, obviamente, né? Porque bingo é ilegal aqui no Brasil. Mas ali do lado tem um salão de cabeleireiro, em cima tem um condomínio residencial, né, um edifício residencial. Muitos moradores ali também não faziam ideia de que no térreo deste local, deste prédio, funcionava um bingo clandestino. O mandado de busca e apreensão foi autorizado pela segunda vara especializada em organização criminosa, uma ação que é conduzida pelo GAECO, que é o grupo do Ministério Público de Combate ao Crime Organizado, com o apoio das polícias civil e militar. O objetivo é recolher provas, principalmente, e identificar outros possíveis nomes envolvidos nesse esquema. Os investigadores chegaram a esse bingo depois da análise dos celulares apreendidos em outra operação, na Operação Fissão, que foi realizada em outubro de 2024. Olha só quanto tempo que a inteligência levou também para reunir todas as provas, né? Porque eles já tinham todo esse indício há quase 2 anos. Sim. Mas foi necessário encontrarem outras provas, reunirem outros objetos, outros documentos para chegarem até esse endereço. De acordo com o Ministério Público, mensagens encontradas nesses aparelhos indicaram uma atuação conjunta desses contraventores. A investigação já tinha identificado outro bingo ligado ao grupo, mas na rua Maxwell, em Vila Isabel, e naquela ação, que aconteceu em março desse ano, foram apreendidas 48 máquinas caça-níqueis, além de documentos e equipamentos eletrônicos. Novos levantamentos levaram os agentes a esse endereço na rua Conde de Bonfim hoje. Toda a inteligência da Polícia Civil e do Ministério Público, claro, continua levantando outros indícios de outros locais que vão ser analisados, investigados, apurados melhor por essas equipes mais para frente. Essa operação ainda está levantando outros dados, né, dessas apreensões feitas hoje, e quando a gente tiver um balanço total, a gente traz aqui as informações para o nosso ouvinte, mas chama muita atenção, né, como muitas pessoas ali não faziam ideia de que naquele local funcionava um bingo clandestino com tantas máquinas, tirando dinheiro, né, das pessoas que muitas vezes adictas já no jogo, sim, né, e não se importando com a ilegalidade dessa atuação, iam até ali para deixar o dinheiro e acabar jogando de forma irregular. Leandro e Bianca.
2: Gabriel, obrigado pelas informações. Claro que o Ministério Público, o que mais, entre as coisas que me chamaram a atenção, Bianca, nesse caso, me chama a atuação integrada de 3 bicheiros, né? Uhum. Rogério Andrade, que está preso numa penitenciária federal. Adilcinho, que também está preso, capo mais sanguinário do Jogo do Bicho. É aqui, repito, as palavras do superintendente da Polícia Federal no Rio de Janeiro, quando Adilcinho foi preso lá em Cabo Frio, né, no ano passado. Adilcinho, um sujeito definido pela Polícia Federal como um cara sanguinário, associado ao Rogério Andrade e ao Vinícius Pereira Drummond. Três bicheiros envolvidos no mesmo bingo lá na Tijuca. Me chamou a atenção isso. O Ministério Público vai atrás de outros detalhes também.
1: Bem no dia em que essa operação acontece aqui no Rio, em Brasília, os ministros do Supremo Tribunal Federal decidem se mantém ou não a criminalização dos jogos de azar, incluindo o bingo, jogo do bicho e máquinas caça-níqueis. O julgamento que foi suspenso ontem, após o início do voto do relator, que é o ministro Luiz Fux, que votou favorável à manutenção da punição criminal, tá? E a Procuradoria-Geral da República também defendeu para que a proibição seja mantida. O procurador-geral Paulo Gonet sustentou, inclusive, que essa proibição protege a economia popular, a saúde mental dos apostadores e o ambiente familiar. Caso a maioria dos ministros confirme a validade da norma de 1941, a exploração sem autorização dos jogos de azar continuará sujeita apenas de prisão simples e multa. E aí, fui lá procurar, né? Qual é a pena para quem explora jogos de azar em local público ou acessível ao público no Brasil? 3 meses a 1 ano.
2: Nada, né?
1: Além de multa. Nada, né? Agora, a gente também não é inocente, sabe bem, né? Pelas suas palavras, fica ainda mais claro, Leandro, que um bandido que explora jogos de azar não faz somente isso. Não é à toa que um deles, um dos mais perigosos, é chamado de sanguinário. Sanguinário, né?
2: O Adilcinho, né, que está nesse bingo clandestino da Tijuca, ele tem participações em tantos crimes que é difícil até de avançar muito. Mas só para lembrar que ele está envolvido com o Pastor do Cigarro, né, o pai da Sara Ponço, Márcio Ponço, que foi preso recentemente.
1: É uma das últimas notícias relacionadas aos dois, né?
2: Então, assim, é uma longa e extensa ficha corrida dessas pessoas, em especial o Adilcinho. E acompanhando, 9 horas e 51 minutos agora.
1: Vamos com o trânsito. Como é que está a movimentação de carros no momento, hein, Leonardo Vieira? Bom dia.
6: Bom dia, Bianca. Bom dia, Leandro. Bom dia, ouvinte ligado no CBN Rio. Trânsito complicado na zona sudoeste da cidade, Bianca. O motorista que está circulando ali pela Barra da Tijuca vai ter que ter paciência. Tem um acidente envolvendo carro e moto, ocupando duas faixas ali da pista lateral da Ayrton Senna, no caminho para a Orla. O trânsito já complicado a partir do trecho da Gardenia Azul e está afetando bastante o trecho ali da Barra Olímpica, principalmente para quem está circulando pela Avenida Engenheiro Carlos Carvalho e Embaixador Abelardo Bueno. Já a partir do trecho do Parque Olímpico, o motorista vai encontrando problemas no acesso a Ayrton Senna. Para quem está seguindo em direção ao trecho da Orla, o melhor panorama é através da Estrada dos Bandeirantes, Salvador Allende, e a chegada ao trecho da passagem pela Alfredo Baltazar na Silveira e o acesso à Orla pela Avenida Lúcio Costa, onde o trânsito é apenas intenso entre a Praia da Reserva e a chegada ao Poço de Salvamento número 8, a situação melhora. Para quem está circulando pela linha amarela, dificuldades ali entre a Freguesia e o acesso a Ayrton Senna, no sentido Barra, no sentido Fundão, motorista encontrando dificuldades apenas no trecho entre Del Castillo e a saída para a Avenida Brasil, no trecho de Bom Sucesso. Agora vou falar da zona norte da cidade, Bianca e Leandro, porque novamente, aquele problema que é recorrente, que a gente fala aqui no CBN Rio.
1: Ah, deixa eu adivinhar.
6: Sinais de trânsito apagados. Eles estão
1: quis
6: de volta. Quis
1: te interromper, para poder ver se eu consegui adivinhar. Até sem parece, ver, né? Muito
6: mas,
1: fácil.
6: Mas eles estão de volta. E novamente na região de Vila Isabel e Maracanã. Para quem está circulando ali pelas vias Barão de São Francisco e Teodoro da Silva, cruzamento ali com sinais apagados, está prejudicando o trânsito ali na saída do trecho do Grajaú, também já impactos na José do Patrocínio também, na descida da autoestrada Grajaú-Jacarepaguá, tem dificuldades também na Boulevard 28 de Setembro, no cruzamento com a Gonzaga Bassos, São Francisco Xavier ali em frente ao UERJ, no cruzamento com a radialista Valdir Amaral. Todas essas vias com problemas de sinais de trânsito apagados e o trânsito muito prejudicado em função disso. Motorista que circula por lá deve redobrar a atenção. Bianca e Leandro.
1: Obrigada, Léo. Um abraço.
6: Até já.
2: Até.
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1: E parece que os ouvintes estão o tempo inteiro conectados aqui com a gente, né? Isso é muito bom, porque ao mesmo tempo em que o Léo falava, chegaram muitas mensagens de ouvintes falando sobre sinais de trânsito apagados pela cidade.
2: A gente podia fazer até um quadro, né? Vamos começar hoje aqui com a Deise falando o seguinte. Olha, Leandro, o problema no sinal de trânsito na Rua Uruguai agora é no cruzamento com a Maria Amália. Há 4 dias que o sinal está fora do ar. O desespero é total, muito perigo para idosos e pedestres. Obrigada, um abraço e viva o Vasco. Enfim.
1: Você fez questão de ler até o final.
2: Isso, tive que ler essa mensagem até o final. Deise, obrigado pela tua mensagem. Mas me chama a atenção, o Léo estava falando aqui dessa região, né? Rua Uruguai, Maria Amália, o Léo falou ali da altura da UERJ, da Valdir Amaral, São Francisco Xavier, é sempre no mesmo lugar. A Tijuca é o problema dos sinais de trânsito e a prefeitura, já exaustivamente cobrada aqui pelo CBN Rio, ao longo aí dos últimos, sei lá, 2, 3 meses, a gente tem falado todos os dias sobre a mesmíssima região e a Sete Rio não consegue entregar nada. Não consegue, a prefeitura do Rio de Janeiro não consegue entregar nada para melhorar a situação das pessoas.
1: Ah, mas a culpa é da segurança ou da falta de segurança, né? Mas e aí? E aí? Vai ficar nisso, um empurrando para o outro, né? E quem sofre é a população? Vamos seguir falando de sinal de trânsito, porque o Cristiano falou de sinal apagado em frente à rodoviária no sentido Marcelo Alencar. E o Jaques mandou para a gente uma mensagem de voz falando sobre a região da freguesia.
8: Oi. Bom dia, CBN. Aqui é Jacques, falando da estrada do Gabinal. Só para avisar que vários sinais aqui continuam há dias sem funcionar e vários cruzamentos perigosos. Acidente na certa em breve. Bom dia a todos.
1: Bom dia, querido. Obrigada.
2: Segue participando através do nosso WhatsApp, 99764-2381. Agora a gente vai lá na apuração conversar com o Diogo Bugalho, que tem outras informações pra gente. Diga lá, Diogo, bom dia pra você.
9: Bom dia, Leandro. Bom dia a todos. Informação sobre as estradas, porque nesse momento temos pista totalmente interditada no quilômetro 78 da BR-040, sentido Rio de Janeiro, na altura de Petrópolis, por causa de um caminhão pegando fogo. As equipes da concessionária Elovias e do Corpo de Bombeiros estão atuando no local para atender a essa ocorrência e adotar as medidas necessárias para liberar a via o quanto antes. A gente ainda não tem informações sobre as causas desse incêndio, nem informações sobre possíveis feridos aí nessa ocorrência. Assim que a gente tiver qualquer atualização, volta aqui para contar para o nosso ouvinte também. Leandro.
2: Obrigado, Diogo Bugalho, pelas informações.
1: Seguimos movimentando a reportagem da CBN com assuntos importantes do dia. Agora a gente te conta que a Delegacia do Consumidor está apurando se uma clínica de estética em Laranjeiras permitia que médicos estrangeiros, alunos de cursos de pós-graduação no exterior, realizassem procedimentos. A Isa Morena apurou detalhes dessa história e traz pra gente agora. Oi, Isa, bom dia.
10: Bom dia, Bianca. Bom dia, Leandro. Pois é, essa investigação ela começou ali depois de uma série de denúncias de vítimas dessa clínica estética que acabaram ficando deformadas depois de procedimentos. Na verdade, não é nem uma clínica, é uma rede especializada em procedimentos estéticos que fica ali em Laranjeiras, na zona sul do Rio. Agora, a Delegacia do Consumidor apura a ação de médicos estrangeiros nessa ação. O delegado titular da especializada, Wellington Vieira, explica o que foi encontrado nessa ação, que contou com a participação da Vigilância Sanitária do Rio e do Conselho Regional de Medicina do Estado do Rio de Janeiro e as investigações sobre os médicos estrangeiros.
11: Durante essa operação, os policiais encontraram produtos impróprios, produtos vencidos, com validade comercial expirada, o que compromete a lisura das atividades dos estabelecimentos de saúde. Em relação à atividade de médicos estrangeiros, as investigações estão tendo sequência e no prosseguimento vão ser esclarecidos se também havia irregularidade contra isso. O fato é que todas as vítimas que reclamam de deformidades após a realização das cirurgias foram operadas por médicos estrangeiros.
10: São investigados ao menos 7 casos de complicações após procedimentos estéticos nesse local. Um desses casos, inclusive, culminou na morte da Isabeli Viana, de 42 anos. O endereço na rua Soares de Cabral possui unidade do Grupo de Saúde Celita Toledo, que acabam formando ali um conglomerado, né? A Clínica Celita Toledo, utilizada para consultas e ambulatórios, o Laranjeiras Plastic Day Hospital para cirurgias e o Hospital Enio Serra para internações em CTI. Durante a ação, o Adriano da Silva Nascimento, proprietário de uma das unidades, foi detido. Ele acabou sendo liberado depois de pagar uma fiança de 10 mil reais. E essa, Leandro e Bianca, é mais recente de uma série de ações da DECOM que tem mirado clínicas estéticas acusadas de deformações em clientes, né? Eu lembro que uma outra clínica estética em São João de Meriti, na Baixada Fluminense, foi interditada no dia 28 de julho. A dona da clínica, além de não possuir qualificação profissional para fazer os procedimentos, aplicava polimetilmetacrilato, PMMA, nos pacientes. Lembro que o PMMA é uma substância proibida para fins estéticos. Mais de 20 pessoas formalizaram denúncias. A CBN tenta contato com os investigados na clínica de Laranjeiras e qualquer atualização, volto com vocês, Leandro e Bianca.
2: Muito bom. Isa Morena, obrigado pelas informações. Denúncia muito importante e também a atuação fundamental da Delegacia do Consumidor nesse mercado também faz parte dos mercados ilegais que temos no Rio de Janeiro. É um mercado ilegal das clínicas de estética. Olha quantas, né, citadas aqui pela Isa.
1: É, a gente cobra fiscalização, né, mas na maioria das vezes acaba que a polícia só age quando é provocada por denúncia, né? Então daí a importância da denúncia. Se você perceber qualquer irregularidade numa clínica, nem pense duas vezes, né? Vá numa delegacia, denuncie, para que você evite uma tragédia, como um caso que aconteceu, que a Isa citou, uma pessoa perdeu a vida num procedimento estético nessa clínica. 10 e 1, a gente vai fazer uma pausa?
2: Vamos.
1: Vamos para o intervalinho?
2: Isso.
1: E na sequência tem o repórter CBN, e a gente vai falar já sobre a previsão do tempo, né? Ainda com a preocupação sobre ventos que podem atingir o Rio nas próximas horas e nos próximos dias.
2: Vem aí o repórter CBN, já voltamos.
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0: quinta-feira, 6 de agosto de 2026. O Supremo Tribunal Federal vai retomar hoje o julgamento sobre a criminalização dos jogos de azar como bingo e máquinas caça-níqueis. A análise foi suspensa ontem, depois do início do voto do relator, ministro Luiz Fux. O magistrado indicou ser favorável à manutenção da punição criminal. Os ministros avaliam um recurso do Ministério Público do Rio Grande do Sul contra decisões da Justiça do Estado que deixaram de aplicar a pena em casos de exploração de jogo de azar. O julgamento tem repercussão geral e vai impactar 2.700 ações paralisadas nos tribunais. Israel fez novos ataques contra o Hezbollah em cidades do sul do Líbano. Segundo autoridades libanesas, um civil morreu e 12 ficaram feridos. Já o exército israelense anunciou a morte de 2 soldados na explosão de um artefato na região da ofensiva. Hoje encerra-se a 7ª rodada de negociações entre representantes israelenses e libaneses na Itália. O objetivo é discutir um plano de segurança que permita a retirada das tropas de Israel das áreas de tensão e a transferência do controle das regiões para as Forças Armadas do Líbano. No horário de Brasília, 10h04.
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1: 10h05, estamos de volta com o nosso CBN Rio. Muito obrigado pela audiência, muito obrigado pela companhia também. Conto com a sua participação aqui através do WhatsApp, 99764-2381. Manda o seu recado para cá, para a gente colocar no ar. Pode mandar uma sonorinha, né? Olha a linguagem do rádio aí. Pode mandar uma mensagem de áudio.
2: Ei, mas eles são como se fossem repórteres. Isso, mesmo, é. Né? Então vamos lá. Né? Vamos aprender já os nomes das coisas, isso. Né? Cabeça, sonorinha, pé.
1: Isso, é.
2: É como a gente chama, né? É, os tópicos de uma reportagem de rádio, né?
1: E a sonorinha pode ter até ali o quê? Para a reportagem, até 30 segundos.
2: É,
1: né?
2: De 30 segundos, um minutinho no máximo. Um se fosse uma grande história. Isso, um pra você minutinho. Ver como é que a gente otimiza muito o tempo no rádio.
1: Exatamente. Aí você se sente parte do programa aqui também.
2: Isso,
1: né?
2: Aí.
1: Tem uma série, Bianca, que se chama The Bear. Ela é sensacional, sobre o universo da culinária.
2: Isso,
1: e tal.
2: Eu já vi.
1: É demais, eu amo essa série. Aí eu vou dar um spoiler aqui da última temporada, desculpa aí, tá? Uhum. Mas é muito breve spoiler. Tem um episódio que eles acabam reservando mesas demais, né? E aí não tem onde colocar as pessoas. Os turnos ali das mesas acabam se batendo. E aí, pra não deixar as pessoas de fora, o Maître, que é um dos personagens principais da série, ele acomoda as pessoas dentro da cozinha. E aí a galera come observando como a galera tá trabalhando também. Uhum. Então, participar do CBN Rio é mais ou menos isso. Você aproveita o programa e participa, constrói ele também junto com a gente.
2: É isso.
1: Gostou da analogia? Fez sentido?
2: Gostei,
1: mais ou menos?
2: Fez muito sentido.
1: É, não foi tão boa.
2: Agora eu fico imaginando se os ouvintes soubessem o que acontece nos bastidores.
1: É, deixa pra lá. Vamos com a previsão do tempo, que é melhor. 10 horas e 7 minutos.
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2: Jade Ramos, bom dia.
3: Bom dia, Bianca, Leandro, a todos os nossos ouvintes. Já começando com o céu com poucas nuvens, agora faz 20 graus na capital, e a condição pré-frontal, que é o ar quente antes da chegada da frente fria, deve favorecer o aumento das temperaturas ao longo da tarde. Os termômetros na capital podem alcançar os 35 graus. Mas entre o final da tarde e a noite tem chance de chuvas isoladas no sul do estado e alcançam também a capital mais no final do dia. E ainda tem também a condição das rajadas de vento que aumentam, né, ao longo da quinta-feira, mas é na sexta que realmente esse aumento é ainda mais significativo, onde as rajadas de vento podem alcançar até os 80 km por hora em áreas da capital, enquanto no interior do estado, principalmente na serra, as rajadas podem ficar até próximas dos 90 km por hora. Bianca, Leandro.
1: E Jade, essas rajadas de até 90 km por hora, traz pra gente, só pra gente amarrar aqui pro nosso ouvinte. Rajadas de até 90 km por hora, risco principal para a região serrana. Amanhã tem o horário certo, mais ou menos?
3: Sim, já a partir dessa quinta, a gente vai ver o aumento dessa nebulosidade, as chuvas chegando, e aí durante a madrugada da sexta-feira, né, início da manhã, a gente já vê o aumento dessas rajadas de vento no interior do estado, e aí que alcançam também a capital a partir da entre amanhã, o finalzinho da manhã e à tarde. Então é bem assim significativo, já pela manhã a gente já vai ver essa mudança nas condições de tempo aí no estado do Rio.
2: Uhum. É, então a gente deve continuar preocupado, né, e com todo o poder público em alerta, orientando a população nas próximas horas em função dessa previsão de ventania, ciclone bomba no sul, tem até possibilidade de tornado no Rio Grande do Sul de novo, né?
3: Sim, esse ciclone, inclusive, ele reforça o aumento desses ventos quando essa frente fria avança pelo sudeste. Então, nós temos esse ciclone agora atuando no oceano, ele traz essa condição de ventos também em algumas áreas do sul do país, e aí quando essa frente fria, que está muito associada a ele, avança pelo sudeste, encontra essa massa de ar quente que a gente vai viver agora com o calorão no Rio de Janeiro, aí a gente tem essa aceleração dos ventos, né, sendo muito reforçados aí também por esse ciclone. Então, vai ser alguns dias aí de mudança significativa no tempo por conta dessas condições.
2: Tá bom. Obrigada, Jade. Um beijo. Qualquer coisa nos atualize, tá?
3: Tá bom, pode deixar. Ótimo dia para vocês.
2: E, Leandro, ainda tem impacto do ventaval Da semana passada.
1: Nossa, mais de uma semana já.
2: Mais de uma semana. Olha, recebi aqui um pedido de ajuda de uma ouvinte querida da rua Cipouna, que fica no Guarabu, Ilha do Governador. O nome dela é Jane. Ela está falando que já vem pedindo há vários dias poda para uma árvore. A árvore que está na nossa transmissão ao vivo aqui no vídeo, que quase caiu no vendaval de quarta-feira passada. Foram muitos galhos, folhas, né, que caíram. E tem muitas casas nessa região, então está todo mundo muito preocupado mesmo. Então, o que estão esperando, né? Ela diz aqui, estão esperando acontecer uma tragédia, agora que tem mais ventania prevista. Olha o perigo dessa árvore. Então, há ainda árvores penduradas sobre a fiação. A Conlurb faz o que pode, né? Para você ter uma ideia, Leandro, no início da semana, se não me engano, na segunda-feira, a gente registrou o caso de um condomínio na região de Jacarepaguá, sim, ali na Edgar Werneck, que estava com uma árvore, com troncos, né?
1: Em frente, na calçada ali?
2: Jogados na calçada. É. Só nesta madrugada que o serviço foi completamente finalizado. Olha quantos dias depois. Mais de uma semana depois do vendaval. É porque também tem muito trabalho a ser feito.
1: E a coleta de lixo da cidade não para?
2: Não para.
1: E todas as demandas que a cidade tem, elas não param para que seja dado um olhar a um evento que foi, de fato, atípico. Ventos de 90 km por hora, uma coisa atípica. Não há cidade no mundo que resista normalmente a ventos de 90 km por hora, quase 100 km por hora.
2: E aí, se em dias normais já tem uma enxurrada de pedido de poda de árvores chegando por um 746, imagina com previsão de ventania, com o vento que já aconteceu, que deixou árvores inclinadas, né, mais em risco ainda, e com previsão de mais vento. Então, a gente vai ajudando aqui a mapear, né? Vai ajudando a passar todas essas demandas para a Prefeitura do Rio. Vou repetir o endereço, nesse caso aqui da Ilha do Governador. Rua Cipouna, Guarabu, Ilha, em frente ao número 98.
1: Através aqui do nosso WhatsApp, você manda sua denúncia também no momento em que as coisas acontecem. Chegou aqui agora pelo nosso WhatsApp, vamos entrar em contato com a Trens RJ aqui para entender o que aconteceu. Uma senhora teria caído no vão do trem ali na estação do Maracanã. Do Trens RJ, né? Do trem da. Trens RJ é a nova supervia, né? Só para que as pessoas ainda não se acostumaram. E o ouvinte que relata isso diz ainda que o vagão está imundo, com café jogado, cerveja. Ele mandou fotos aqui para gente, uma sujeirada danada, e ainda com esse acidente ali na estação do Maracanã. Os usuários do Trens RJ que estão atendendo essa senhora que se acidentou.
2: Tem acidente de trânsito também na linha vermelha. Quem conta para gente é o ouvinte Ivanildo, que mandou uma mensagem de voz. Ele gravou direitinho sobre esse acidente na linha vermelha, né? E registrou, fez o flagrante e mandou pra gente um áudio que a gente tá tentando reproduzir. Ivanildo, pode falar.
4: Bom dia a todos da CBN. Aqui quem vos fala é Ivanildo, o ouvinte de sempre, né? E eu venho trazer uma notícia agora que eu não gostaria de trazer. Acabei de passar pela linha vermelha, sentido centro, aqui próximo à saída para Duque de Caxias. E tá lá, tem uma viatura policial, um carro e uma moto. Infelizmente, o condutor da moto está lá e esse é mais um que não vai voltar para casa. Gente, vamos usar o bom senso, vamos respeitar o motoqueiro. Motoqueiro, por favor, respeita a sua própria vida, cara. Foi mais uma vida em tantas que acontecem diariamente no Rio de Janeiro.
2: Caramba, olha que tristeza, Ivanildo. Que tristeza mesmo, hein? Mais uma tragédia que acontece envolvendo moto.

0: por essa epidemia que nós estamos vendo vidas sendo perdidas, nós estamos vendo aqui dinheiro do Sistema Único de Saúde também indo praticamente para isso, cirurgias eletivas outras que precisam ser desmarcadas porque quem trabalha com trauma está dedicado basicamente a isso, a atender acidentados com motos, e é um tema que precisa se tornar uma questão pública, política do Rio de Janeiro. Enquanto nós estamos vendo todas essas vidas sendo perdidas, você não vê, até o momento, não se viu, teremos uma campanha, e eu espero uma campanha eleitoral que seja propositiva nesse sentido para lidar com isso. Não se pode ter medo de mexer nesse vespeiro e nem vir com delírio em mais uma campanha eleitoral. O Rio de Janeiro precisa, de fato, discutir por que que a gente perde tanta vida no trânsito. É muito sério isso. O Ivanildo manda esse exemplo de algo que acontece 144 vezes por dia no Rio de Janeiro.
1: É. Diogo Bugalho quer atualizar a situação do trânsito lá na rodovia Washington Luiz, onde aconteceu um incêndio no veículo. Fala aí, Diogo.
2: Isso, Bianca, meia pista liberada ali no quilômetro 78, sentido Rio de Janeiro, na altura de Petrópolis, depois que foi concluído o combate a esse incêndio em um caminhão. O trecho, no momento, tem aproximadamente 2 quilômetros de retenção. A concessionária Elovias orienta os motoristas a dirigirem com cuidado, respeitarem a sinalização ao passar ali pelo local, porque, como eu disse, ainda tem meia pista ocupada por esse caminhão aí que se incendiou, que pegou fogo agora há pouco. A gente não tem informações sobre feridos, possíveis vítimas dessa ocorrência. Tendo qualquer novidade também, volto aqui para atualizar. Bianca.
1: Continuo com você para a gente falar sobre a operação policial. Traz detalhes sobre o que está acontecendo no complexo da Pedreira, entre Costa Barros e Pavuna, desde as primeiras horas da manhã de hoje, Diogo.
2: Bianca, por lá os policiais do Batalhão de Irajá estão fazendo uma operação que tem como objetivo reprimir roubos de cargas e de veículos, além de remover barricadas instaladas por criminosos. Houve confronto nessa manhã e até o momento 2 fuzis foram apreendidos e 2 suspeitos foram feridos próximo à localidade conhecida como Bin Laden. Além disso, há outras operações da PM aqui na capital. Os policiais do Batalhão de Choque, por exemplo, estão na comunidade Tijuquinha. Há pouco tivemos também uma ocorrência na Barreira do Vasco. Houve troca de tiros, de acordo com a PM. Os policiais da UPP da Mangueira foram atacados por criminosos, mas não houve feridos. A gente vai monitorando também todas essas ocorrências. Mais um dia de várias operações policiais por aqui. Bianca.
1: Obrigada, Diogo.
0: E mais um dia também que a gente fica estarrecido, Diogo Bugalho, Bianca e ouvintes aqui do CBN Rio, estarrecido com o desperdício de dinheiro público no nosso estado, né? Auditorias que têm sido feitas pelo governador em exercício, Ricardo Couto, mostram como na gestão do ex-governador Cláudio Castro se superfaturou e se contratou uma série de inutilidades para a administração pública. Um dos focos principais é o Instituto Rio Metrópole, cuja cúpula está presa. Todo mundo foi preso de uma vez só. O Instituto Rio Metrópole foi criado para funcionar como um órgão ali de integração da nossa imensa região metropolitana, pensar políticas públicas para tentar melhorar a vida de você que mora em São João de Meriti e trabalha no Rio de Janeiro, você que precisa fazer o trajeto até São Gonçalo todos os dias, pensar políticas públicas nessa região onde mora a maior parte da população do Rio de Janeiro. E o que os caras estavam fazendo, Bianca? Uma auditoria mostrou, uma análise preliminar, né, revelada ontem pela Gabriela Moreira, lá no RJ2, mostra que o governo do Rio contratou por R$ 56 milhões de reais uma empresa chamada Inducta Solução em Energia. O objetivo do serviço era melhorar a gestão de contas de energia e planejar a transição energética de prédios públicos, ou seja, reduzir os gastos das cidades com eletricidade. Em vez de pagar para Light, pagar para Enel, começar a pensar como que a administração pública pode usar, sei lá, energia solar, fazer essa transição energética. E aí, veja só, o Instituto Rio Metrópole gastou 20 milhões a mais que o necessário para a execução desse serviço. Um contrato que está ali na contratação. Olha como é vago o instrumento. Prestação de serviços de

0: consultoria para modelar e estruturar projetos de eficiência e transição energética, bem como para estruturação de projetos de parceria público-privada voltados à administração, à iluminação pública. Quer dizer, era um contrato de R$56 milhões, com indícios de superfaturamento, ou seja, tinham instituições que poderiam fazer o mesmo serviço muito mais barato. O governo do Rio gastou R$20 milhões nisso e não se tem plano nenhum. E no fim das contas não tem plano nenhum. Criaram o Instituto Rio Metrópole para roubar. Isso foi dito, com outras palavras muito mais requintadas do que as minhas, pelo chefe do Ministério Público, o Procurador-Geral de Justiça. Mas basicamente criaram um instituto para roubar. Colocaram lá um sujeito multi-investigado, tal de Didê, ex-presidente da Câmara de Vereadores de São João de Meriti. Junto dele fizeram cabide ali para empregar amigos, parentes de políticos diversos da Assembleia Legislativa do Rio de Janeiro. E aí, o que eles estavam fazendo nesse instituto? Era isso aí. Contratando com sobrepreço um serviço que a gente não viu. Eu acho fundamental, tá? Você fazer a transição energética é um debate do século XXI.
1: Com certeza. Mas se aproveitam disso, né?
0: Para roubar?
1: É, para roubar.
0: É inacreditável. E essa é uma auditoria preliminar, tá? Feita pela Secretaria da Casa Civil. Só para você ter uma ideia, Bianca, essa empresa, a Inducta, recebeu R$6 milhões para organizar informações já existentes nas contas de energia elétrica de municípios da Baixada Fluminense e do interior do estado. Quer bom ou quer mais? R$6 milhões para você pegar ali o que você tem, né? E organizar, botar num PDFzinho, fazer um PowerPoint maneiro. R$6 milhões.
1: Não é fácil, não. Olha, o governo do estado pediu à justiça a falência do grupo Refit, que está envolvido com um monte de falcatrua também, né? No Rio de Janeiro. E Rafaela Lima tem os detalhes. Oi, Rafaela.
2: Oi, Bianca e Leandro, bom dia para vocês e para os nossos ouvintes. Bianca, o Estado do Rio pediu a falência do Grupo Refit, considerado o maior devedor de impostos do Brasil. Segundo o pedido, a empresa perdeu as condições de continuar operando e não reúne mais os requisitos para permanecer em recuperação judicial. Segundo o Ministério da Fazenda, as dívidas acumuladas pelas empresas do conglomerado chegam a R$52 bilhões. O grupo, o dono da refinaria de Manguinhos, é alvo de investigações da Polícia Federal por causa de sonegação, possível lavagem de dinheiro para facções criminosas e corrupção de membros do alto escalão estadual. De acordo com a PF, a planta industrial praticamente não fazia mais refino, apenas armazenava combustível e fraudava registros fiscais. O dono do grupo, Ricardo Magro, não pisa no Brasil desde 2018 e está foragido, Bianca.
1: Obrigada, Rafaela. 10h23, vamos com participação de ouvintes? Tem mensagem chegando sobre acidente agora. Mensagem de voz do Paulo. Ele está ali perto da Vila Olímpica. Vamos ouvir.
3: Estou literalmente parado na Avenida Abelardo Bueno, aqui próximo da Vila Olímpica, da Maria Lenque. O trânsito simplesmente está parado, parado, parado mesmo. Não anda. O máximo que anda é 1 metro a cada 2, 3 minutos. Não é? Então está incrível. Nesse calor infernal ainda, aconteceu alguma coisa? Não sei. Bom, o trânsito do Rio de Janeiro não muda, não tem jeito. Obrigado. Bom dia.
1: Gente, que agradece muito. Vamos procurar saber o que rolou ali na Avenida das Américas, né? Abelardo Bueno. Isso. Avenida Abelardo Bueno, que está com o trânsito totalmente parado.
0: Bianca, ontem li uma análise sobre os 10 anos da Olimpíada no Rio de Janeiro, que foi muito interessante. Eu acabei não salvando, mas fiquei com ela na cabeça. A análise mostrava o seguinte: a Olimpíada deslocou o eixo da cidade em direção à Barra da Tijuca de maneira definitiva, né? Só tinha para onde crescer na Zona Oeste, o Rio de Janeiro, Zona Sul, Zona Norte, Centro, muito saturados. Se deslocou um novo eixo de desenvolvimento para a Barra da Tijuca. Qual era a expectativa que se tinha com esse deslocamento de eixo? Você levar transporte público para essa região. Só que a linha 4 do metrô, ela foi absolutamente insuficiente. O metrô não chegou na Barra, o metrô para no Jardim Oceânico. Não tem conexão com o terminal Alvorada. E aí você criou toda uma rede de infraestrutura para adiante, lá para Abelardo Bueno, para o Rio Centro, para o Parque Olímpico, que você não tem o atendimento de transporte público de massa, você tem o BRT. E aí o que, que aconteceu? Em vez de você... A barra obviamente cresceu em 10 anos, só que o trânsito é um legado olímpico também. Porque essa infraestrutura toda veio, a cidade se desenvolveu para lá sem estrutura suficiente para abarcar esse novo contingente de serviços de pessoas que vivem por lá. A barra cresceu demais e aí as cenas que o Paulo estão vivendo são absolutamente comuns ali na Abelardo Bueno. Porque tem gente demais e alternativas viárias e de transporte de menos.
1: E qualquer veículo que para, que enguiça no meio do caminho, né, qualquer batida leve já piora ainda mais. Olha, mensagem do nosso ouvinte Ronaldo, dizendo que tá ligadinho aqui no CBN Rio pelo radinho de pilha.
0: Oba.
1: Ele gosta de ouvir no rádio mesmo. E já registrando, né, que já teve uma rajada de vento leve ainda, mas ele percebeu em Guaratiba, no Jardim Maravilha. Começou um ventinho na última hora. Um abraço para você, Ronaldo.
0: 10h26, hoje é quinta-feira, é dia do nosso Tá na História Rio.
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1: Oi, Gomidi, bom dia pra você. Não? Acho que...
5: Tô me ouvindo agora?
1: Agora sim, tava mudo. Agora sim.
5: Ah, meu Deus do céu. Essa minha incompetência clássica com um telefone. Me perdoa. Bom dia, querida. Bom dia, Leandro. Queridas e queridos ouvintes, muito bom dia agora, escutando bem minha voz.
0: Muito bem, Gomidi. Bom dia para você, meu camarada. Vamos seguir nosso giro pelas cidades do Rio. Hoje vamos para Niterói, porque a ponte é um sonho do Império? Essa eu não sabia.
5: Rapaz, nosso querido ouvinte Paulo, receba meu abraço. Está ali preso praticamente na Abelardo Bueno, como muitos dos motoristas, e a ponte também, quando engarrafa, até o seu Jorge canta, a ponte engarrafou, eu fiquei a pé. Pois é, a ponte é um sonho de muito tempo, não dessa maneira que nós conhecemos, mas atravessar a Baía de Guanabara dessa maneira mais rápida, rumo à cidade Sorriso, ou seja, essa conexão entre dois universos, já era pensado desde 1870, desde 1875, ou seja, nós estávamos no Império. A ponte, de fato, só vai ganhar as cores que nós conhecemos na década de 1970, no governo militar. Vai ter uma grande inauguração, sabendo que muitos operários, infelizmente, perderam a vida para a construção da ponte Rio-Niterói. Vai ser considerada mundialmente um colosso da engenharia, da arquitetura, e vai fazer também com que as pessoas se locomovam com muito mais velocidade. Às vezes não, é importante lembrar, entre a região metropolitana e o Rio de Janeiro.
1: Bom, agora sobre uma prisão famosa que ficava em Niterói. Conta essa história.
5: Olha só, temos ali em Niterói aquilo que foi chamado por muitos como Alcatraz brasileiro, ou seja, aquela prisão americana considerada intransponível. Ninguém podia entrar, ninguém podia sair sem ser visto. Estou falando da Fortaleza Santa Cruz, em Jurujuba. Foi uma das prisões mais temidas. Em 1710, por exemplo, canhões dali foram usados para defender o Rio de Janeiro de corsários franceses. Em 1862, fizeram uma barreira para defender de possível ataque inglês. Muitos presos ficaram lá. Mota Coqueiro, por exemplo, ficou trancafiado antes de entrar para a história como um dos últimos executados em pena de morte do Brasil. As celas eram subterrâneas, úmidas, lotadas de ratos. Só que essa forma de intransponível, ela acabou caindo também a partir de novos estudos que vão dizer que uns prisioneiros conseguiram escapar, pular o muro, mas de qualquer maneira a fama ficou. Essa Fortaleza de Santa Cruz depois seria marcada, Leandro, pela restauração de uma santinha, de uma Santa Bárbara, que ficou tão ruim a restauração que a piada em Niterói foi que não é mais Santa Bárbara e sim Santa Barbie. Mas aí é uma outra história, né?
0: Demais. Santa Bárbara é demais. E Camboinhas, hein? Praia espetacular, foi batizada por causa de um navio encalhado, Gomide.
5: Aliás, o humor da galera de Niterói, fica aqui meu beijo imenso, tenho muitos amigos em Niterói. Sim, Camboinhas, praia lindíssima, quando a maré baixa ainda dá para ver o que sobrou. Em 1958, um cargueiro argentino chamado, obviamente, Camboinhas, saiu do porto de Santos, sofreu em moto, senhora. Rapaz, um azar danado que esse cara passava. Arrebentou corda, ficou parado. O resultado foi, ele ficou parado na praia de Camboinhas, ninguém conseguia tirar, ninguém conseguia remover esse navio, e aí foi necessário destruir o que era possível, e os destroços estão em Camboinhas. A população lembrou disso, entrou para o conceito popular, para a lenda popular, e a praia ganhou o nome de Camboinhas. Resolvida a questão.
1: Poxa, legal saber disso. Ah, legal saber sempre, né, das histórias que você traz. Obrigada, viu, Gomide? Um beijo.
5: Um beijo para vocês, até.
1: Até mais, valeu. Até.
0: Até mais, valeu, Gomide, até terça.
1: 10h31, vamos para o Repórter CBN. Na sequência, tem outras informações de ouvinte chegando. Olha que tem muito repórter hoje pelas ruas do Rio de Janeiro.
0: Muito bom.
1: Muito ouvinte que está nos ajudando, contribuindo aqui para o programa. E a gente gosta, tá? 997-64-2381. Participe você também.
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0: Quinta-feira, 6 de agosto de 2026. Quase 2/3 dos brasileiros ouvidos numa pesquisa sobre apostas nos jogos da Copa do Mundo disseram que não ganharam dinheiro. Desse total, 48% relataram prejuízo e 15% afirmaram que não ganharam nem perderam. Os 37% restantes disseram que tiveram mais lucros do que perdas. O Datafolha ouviu 2.004 brasileiros de 139 municípios nos dias 22 e 23 de julho. A margem de erro é de 2 pontos percentuais para mais ou para menos. O Rock in Rio faz, ao meio-dia de hoje, uma venda extraordinária de ingressos para o festival, que começa no dia 4 de setembro. O lote é composto por ingressos remanescentes da venda geral realizada em junho, de compras que não foram concluídas ou de transações canceladas. O helicóptero com o presidente Donald Trump passou a pouco mais de 1 quilômetro de um avião comercial que decolava do aeroporto Ronald Reagan, em Washington, na terça-feira. A informação foi divulgada pelo jornal The New York Times. A separação ficou abaixo dos 2,4 km exigidos pela Agência Federal de Aviação dos Estados Unidos nas proximidades de aeroportos. Apesar disso, as duas aeronaves seguiram viagem normalmente e pousaram sem incidentes. Um raio atingiu um grupo de jogadores de futebol numa partida no sul da Tailândia. Um atleta morreu e 12 ficaram feridos. As equipes disputavam a partida sob uma forte chuva. A Bolsa de Valores de São Paulo cai 0,41% aos 176.997 pontos. O dólar comercial está em baixa de 0,59%, negociado a R$ 5,09. O euro vale R$ 5,88, queda de 0,72%. No horário de Brasília, 10 horas e 33 minutos.
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4: 10h35, vamos juntos até meio-dia com muita informação, o seu comentário, a sua participação, entrevistas, reportagens, né? Aqui dentro do CBN Rio, tá? Das 10 até meio-dia. De segunda, ou melhor, das 9h30 até meio-dia, de segunda a sexta, e às 10 da manhã, aos sábados. Tem participação de ouvintes chegando pelo WhatsApp. Ah, o Walter Costa, ele está trazendo uma curiosidade sobre a Fortaleza de Santa Cruz, em Niterói, que foi citada pelo Thiago Gomide no Tá na História Rio, no bloco anterior. Oi, Walter.
5: Fábia, com a curiosidade do Gomide sobre a Fortaleza de Santa Cruz, a Fortaleza de Santa Cruz é o ponto de terra mais próximo entre Rio e Niterói, tá? E da Fortaleza de Santa Cruz, lá em Jurujuba, você consegue ver o Morro do Pão de Açúcar, mas você não vê o bondinho. Isso é uma curiosidade muito interessante. Você vê o Morro do Pão de Açúcar, mas você não consegue ver o bondinho.
4: Legal, hein, Walter?
0: Olha a maneira de fazer, né? É. Passeio legal de se fazer.
4: Ah,
0: lá.
4: É, muito, muito. Vai num domingo de sol, assim, ah, muito agradável. E depois almoça num daqueles restaurantes ali de Jurujuba, de frutos do mar.
0: Amo.
4: Agora eu iria. Neste momento.
0: Bora, então. A gente vai apresentando o programa pelo telefone. Conecta aqui com a Rafa e a gente vai indo, né?
4: Isso,
0: no caminho.
4: É.
0: Tá? Vambora, Laércio. Deixa aí. Rafa e Clara tocam aí e a gente vai embora. Elas são as mais jovens aqui do estúdio, né? Então elas tocam o programa aí.
4: É isso.
0: Adorei. Olha, deixa eu ler outras participações aqui, né? O nosso time de colunistas é espetacular e a Zesa mandou um recado aqui pra gente. Sensacional. Essa parte do Gomide e a parte da Flávia Oliveira são os melhores momentos do CBN Rio. Muito bom. Obrigado, Zesa, pela tua mensagem. Falou da gente também, mas vou elogiar os nossos colunistas.
4: Ah, tá bom. Achei que tivesse ignorado a gente, eu ia falar, poxa vida, hein?
0: Não. Falou que também os nossos momentos de descontração são muito legais também.
4: Legal.
0: Mas quero exaltar aqui Gomide e Flávio Oliveira, nosso timaço de colunistas
4: fez
0: aqui
4: bem,
0: também.
4: Fez bem.
0: E aí, só para fechar esse giro de participações mais leves aqui, até porque a gente vai falar de trânsito agora e tá pesado em vários pontos da cidade, a Fabiana, lá de Santa Teresa, brincou comigo aqui dizendo: olha, avisa pro Leandro que tá liberado chamar Deber a série de O Urso. É verdade.
4: Tá, tá liberado. Acabei,
0: tá liberadíssimo, é. Né? Viva o português, né?
4: E o Anselmo Góes. Deber é o. 10h37. Olha só, Léo Vieira, tem muita mensagem de ouvinte também aqui de trânsito, tá bom? Falando sobre o trânsito. É, deixa já na ponta da agulha aí, Laerte Afonso, os áudios que nós recebemos de informações de trânsito, né? Que a gente vai registrar complementando as informações do Léo. Vai aí, Léo.
6: Oi, Bianca. Eu ouvi o ouvinte falando aí sobre trânsito complicado na Embaixadora Belardo Bueno. Isso é um reflexo da movimentação mais lenta ali na Ayrton Senna. Teve um acidente envolvendo carro e moto. Acidente já desfeito. Eram duas faixas ocupadas por lá. A situação começa a se normalizar na Ayrton Senna, mas ainda tem problemas ali para quem está pelo trecho da Embaixadora Belardo Bueno, Avenida Engenheiro Carlos Carvalho, trânsito lento mesmo a partir do Parque Olímpico até a chegada à curva Chico Anísio e o acesso ali para Ayrton Senna. Para quem está circulando ainda pelo trecho da Zona Sudoeste, quem está pela Transolímpica, dificuldades entre Curicica e o acesso a Salvador Allende, para quem está seguindo em direção ao trecho da Avenida Brasil, tem problemas ali também no trecho de Sulacap, um acidente vai causando impactos ali a partir do trecho, logo depois do pedágio, o motorista encontrando retenções ali no caminho para a Avenida Brasil. Falando também da movimentação em outras vias expressas, na linha vermelha, segue ainda a faixa ocupada por conta de um acidente envolvendo carro e moto no trecho ali de Caxias. O trânsito melhora entre o Parque das Missões e a chegada à saída da Ilha do Governador. Tem lentidão de novo entre a Maré e o trecho do Caju. Para quem está pela Brasil, o panorama é mais complicado entre a Penha e o Terminal Gentileza. Para quem está se deslocando entre Zona Norte e Zona Sul, tinha um carro enguiçado na segunda galeria do túnel Rebouças, ele já foi retirado, mas o trânsito ainda apresenta problemas nas duas galerias e no elevado da Paulo de Fontaine, com impactos na Praça da Bandeira e elevado Rufino Pizarro. Para quem circula pelo 31 de março e túnel Santa Bárbara, até a chegada do viaduto Geno Noronha, Pino Machado, Muniz Barreto, trânsito de intenso alento, o motorista vai ter que ter um pouquinho de paciência. Quem circula pelo aterro observa o melhor panorama, desde o aeroporto Santos Dumont até a chegada em Seadas de Botafogo e o acesso ao túnel do Pasmado, pistas livres nos dois sentidos. Na região do centro, dificuldades para quem está pela Presidente Vargas, principalmente entre a Praça da República e a chegada à Avenida Passos e a Avenida Rio Branco, tanto pela pista lateral quanto pela pista central. Na região portuária, trânsito um pouquinho complicado na Rua Equador e no trecho da Arlindo Rodrigues. Quem circula pela Via Expressa do Porto Antiga Rodrigues Alves consegue encontrar melhor panorama. Bianca e Leandro.
4: Obrigada.
0: Valeu, Léo. Até mais. Até amanhã.
6: Até amanhã.
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0: Cláudio Albuquerque, nosso ouvinte, avisa aqui que o metrô em que ele está, está sem ar-condicionado. Vou pedir para a Clara Argento entrar em contato com o nosso ouvinte Cláudio para pegar exatamente vagão, qual linha que ele está, porque metrô sem ar-condicionado não tem a menor condição. O Joel, agora há pouco, mandou mensagem sobre engarrafamento na rodovia Luiz Henrique Rezende Novaes, que é a antiga Rio-São Paulo. Fala aí, Joel.
8: Engarrafamento brabo aqui na nossa antiga estrada Rio-São Paulo, BR-465. Entre viaduto Oscar Brito e 32. Nos ajude pela obra dessa ponte aqui, junto à Ecovia. Todo engarrafamento é por causa da ponte aqui. É mão dupla, uma mão entrando e outra saindo. Nos ajude para que a Ecovia, a NTT, faça a nossa obra aqui e acabe esse sufoco nosso aqui. Muito difícil. Um abraço, Joel.
0: Um Valeu, Joel. Obrigado pela tua mensagem. Tá difícil a vida hoje no trânsito. Você segue monitorando a cidade junto com a gente. 997-64-2381. Tá na região metropolitana do Rio de Janeiro, tá em qualquer canto do nosso estado. Manda mensagem pra cá que a gente te coloca no ar.
4: 10h41. Ah, vocês viram que o casal mais queridinho do momento... Estou me sentindo Sônia Abrão agora. Casal mais queridinho do momento.
0: Quem?
4: Visitou a Casa Amarela na Providência. Tô falando, você não sabe de quem?
0: Quem é o casal queridinho do momento?
4: Bruna Marquezine e Shawn Mendes.
0: Shawn Mendes já virou brasileiro, né?
4: Poxa.
0: Esse mano aí,
4: coisa nossa. Presta atenção você que tá aí, hein? Do lado do maridão, do namorado, de um possível ficante, né? Que ele está pensando em fazer... declarações de amor. Não, sim. Está evitando, está com dificuldade para fazer.
0: Declarações de
4: provas
0: amor?
4: De amor.
0: Ah,
4: provas de amor.
0: Sim,
4: é,
0: sim.
4: É a palavra. Aí você pensa no Shawn Mendes.
0: E tá fazendo muitas?
4: Muitas. Além de declarações de amor, muitas provas de amor. Ele tá vindo direto pro Brasil com muita frequência, quando não é ela que vai para lá. Claro que sobra dinheiro para esse casal, né?
0: Com certeza.
4: Mas...
0: né?
4: Tão apaixonados, eu me sinto numa comédia romântica, num filme
0: fofos.
4: De comédia romântica, acompanhando as fotos e os vídeos dos dois. Muito fofos. Mas enfim, a notícia é a seguinte, que eu achei muito legal, mais legal do que ainda esse amor todo. Foi a visita dos dois à Casa Amarela, que é um projeto social que abriga crianças e adolescentes no Morro da Providência, no alto do Morro da Providência. Os dois visitaram a Casa Amarela... no dia do aniversário da Bruna Marquezine, ela comemorou o aniversário lá de 31 anos. E aí teve bolo de aniversário, não só para ela, para uma outra criança que estava fazendo aniversário no mesmo dia lá, para uma criança, né, que estava fazendo aniversário no mesmo dia. Muitas fotos, muitos vídeos, que certamente rodaram o mundo, né? Até porque ele é um cantor internacional. Sim. E ela também tem destaque no mundo todo. Então, olha que bom, né, para a Casa Amarela esse projeto, esse centro cultural fundado pelo fotógrafo JR em 2010, no alto da comunidade, que ajuda crianças e também legal para o nosso Rio, né, para a gente exaltar cada vez mais projetos como esse.
0: Muito maneiro, né?
4: E eu quero conhecer melhor a Casa Amarela, por isso já pedi aqui para a nossa produção entrar em contato com o pessoal de lá para a gente bater um papo no sábado aqui dentro do CBN Rio, que a gente tem mais tempo, né, um espaço maior. Então, quero conhecer melhor esse projeto da Casa Amarela no CBN Rio de sábado e convido você a estar comigo aqui.
0: Legal demais, legal demais. Bruna Marquezine arrebenta, né? Toda a felicidade do mundo pro casal. Agora 10 horas e 44 minutos. Vamos seguir aqui tocando notícia para você, junto com os nossos ouvintes. Mas primeiro eu vou chamar o Diogo Bugalho, porque ele tem informações sobre uma reestruturação feita pelo governador interino Ricardo Couto, unificando mais secretarias, né, dentro daquele projeto que há meses a gente anunciou aqui no CBN Rio, de reduzir 30% das secretarias do estado. Mais um passo foi dado na edição de hoje do Diário Oficial. Manda, Diogo.
9: Isso, Leandro. O governo do estado publicou nessa quinta o decreto que incorpora a Secretaria de Ciência e Tecnologia e Inovação à Secretaria de Desenvolvimento Econômico, Indústria, Comércio e Serviços. As duas pastas foram fundidas, portanto, e agora a nova secretaria passa a se chamar Secretaria de Estado de Desenvolvimento Econômico, Indústria, Comércio, Serviços, Ciência, Tecnologia e Inovação. Nome comprido,
4: ufa,
9: né?
4: Ufa!
0: Pode repetir, querido?
4: Não, ele perde o ar, né? Não fala mais durante o CBN Rio todo.
9: É a Secretaria de Estado de Desenvolvimento Econômico, Indústria, Comércio, Serviços, Ciência, Tecnologia e Inovação. A nova pasta criada pelo governador interino Ricardo Couto com esse decreto no Diário Oficial de hoje. Pra vocês terem uma ideia, a sigla aqui, ó, não sei nem se dá pra pronunciar, SEDEICSCTI.
4: Gente...
0: juntaram tudo numa
4: não,
0: pasta
4: não vamos
0: só,
4: falar
0: né?
4: isso tudo. Não vamos falar isso tudo quando a gente for falar alguma coisa sobre essa secretaria, né?
0: Que apareça fazendo o bem para o estado do Rio de Janeiro, né? Não apareça que a gente não tenha que dar essa falar o nome dessa secretaria com alguma confusão, né?
9: Pode...
0: eventualmente ele se envolve.
9: Pode ser Desenvolvimento, Ciência e Tecnologia? Vamos combinar assim?
0: Pronto,
9: vamos.
0: Fechou.
9: Pois bem, o governador interino nomeou o servidor de carreira Roberto Gomides para ser o secretário dessa nova pasta. Nos últimos dias, o Gomides já vinha respondendo pelo expediente da pasta de desenvolvimento econômico por designação do secretário de Fazenda, Guilherme Mercês, que estava acumulando aí o cargo de secretário de desenvolvimento interinamente. O novo secretário, o Roberto Gomides, é analista de finanças públicas da Secretaria de Fazenda, é formado em administração, com especialização e mestrado em economia, tem aí larga experiência no poder público e também na iniciativa privada. Ele integrou ainda a equipe financeira do Comitê Organizador dos Jogos Olímpicos e Paralímpicos do Rio em 2016. No final do mês passado, a Secretaria de Energia e Economia do Mar já havia sido incorporada à Secretaria de Desenvolvimento Econômico. E desde o início desse processo, o Roberto Gomides já vinha trabalhando na reestruturação da pasta. Mais uma incorporação de secretarias agora, mais um novo secretário oficializado. Governador interino segue nesse processo aí de reestruturação do secretariado dele, né? Do governo do estado. Leandro e Bianca.
4: Obrigada. Diogo Bugalho, vamos ver o que vai permanecer no ano que vem, né? Pós-eleições.
10: Pois é.
4: A primeira Câmara Criminal do Tribunal de Justiça do Rio aumentou a pena de Rony Lessa e Elcio de Queiroz, condenados pelos assassinatos de Marielle Franco e de Anderson Gomes. A Justiça julgou um recurso do Ministério Público do Rio e elevou a condenação de Lessa de 78 anos e 9 meses para 81 anos e 10 meses de prisão. Já Elcio Queiroz teve a pena ampliada de 59 anos e 8 meses para 76 anos e 6 meses. O Grupo de Atuação Especializada no Combate ao Crime do Ministério Público recorreu de uma sentença do 4º Tribunal do Júri alegando que ela não havia levado em conta circunstâncias importantes na hora de calcular a pena. Os desembargadores acolheram esses argumentos e consideraram a repercussão internacional do caso, a forma de execução do crime, com disparos no meio da rua, numa grande área de circulação de pessoas, né? E também o planejamento prévio da ação.
0: 10 horas e 49 minutos agora, a Polícia Civil do Rio investiga um caso de injúria racial contra o atacante Vini Júnior. O inquérito foi instaurado após uma denúncia encaminhada pelo MP do Rio, após um comentário publicado em uma rede social depois do jogo entre Real Madrid e Bayern de Munique em abril desse ano. Rafaela Lima tem as informações. Conta, Rafa.
11: Oi, Leandro. A Polícia Civil abriu esse inquérito para investigar mais um caso de racismo contra o jogador do Real Madrid e da seleção brasileira, o Vini Júnior. O caso em questão é esse comentário no Instagram que foi no dia 16 de abril de 2026, um dia após o duelo da Liga dos Campeões, a UEFA, entre Real Madrid e Bayern de Munique. No jogo, Vinícius Júnior e Joshua Kimmich se desentenderam em um lance no qual o brasileiro acabou empurrando o alemão após uma disputa de bola e uma falta marcada. Comentando a jogada, o investigado escreveu: "Depois não quer ser chamado de macaco", se referindo a Vinícius Júnior. A Polícia Civil diz que a Delegacia de Crimes Raciais e Delitos de Intolerância investiga o caso. Os agentes já expediram um ofício à empresa responsável pela rede social para identificar os dados vinculados à conta do possível autor do crime. A denúncia não foi feita pelo próprio Vini Júnior, mas chegou através do Disque 100, telefone para registro de violação aos direitos humanos. Leandro.
0: Obrigado pelas informações. Rafaela Lima, perceba, Bianca, a internet não pode ser terra de ninguém.
4: Não,
0: né?
4: Pode.
0: Internet não é. Muita gente se esconde atrás de um fake para ofender as pessoas, para praticar crimes, injúrias raciais, incitação à violência contra a mulher e vários outros crimes que a gente vê no ambiente virtual, como se ali fosse uma arena apartada da vida em sociedade. Não é. Não é. Essa investigação da Polícia Civil tem que trazer. No mínimo, uma dor de cabeça, né? Para quem praticou essa ofensa ao Vinícius Júnior.
4: E que importante alguém pegar o telefone do Disque 100, denunciar, né? Levar para a polícia essa fala tão terrível. E agora a polícia trabalhando para identificar o autor disso. E que seja identificado, é isso. Para que a pessoa entenda que isso não é brincadeira. Não adianta vir falar lá na hora do depoimento: "Ah, tava brincando." Não é brincadeira, isso é um crime. 10h51. Tem mensagem de ouvinte falando sobre o trânsito no Caju. Luciano Gonçalves. Oi, Luciano.
10: Luciano Gonçalves aqui na Avenida Brasil. Mas, precisamente, aqui na subida da ponte. Caju. Estou vindo da Zona Oeste, Campo Grande. Já estou há 2 horas no trânsito. E quando chegou aqui, o trânsito intensificou, piorou. Fica um alerta aí para os demais. Muito obrigado, forte abraço, bom trabalho.
4: Valeu, obrigada, Luciano. Você pode fazer como ele, tá? Fique à vontade, você que está nos ouvindo, você que está nos assistindo pelo YouTube, pelo Globoplay. Manda mensagem para cá, falando sobre o que está acontecendo aí na rua, na sua região, no deslocamento que você está fazendo. Pode fazer principalmente pelo WhatsApp, isso, 997-64-2381.
0: Temos muitas participações de ouvintes aqui. O Gerson entrou em contato conosco para reclamar da burocracia e da dificuldade no uso da gratuidade do JAE, que, como a gente sabe, não tem integração com o Metrô Rio. Ele é paciente oncológico e durante uma etapa da radioterapia no Hospital da Penha, ele usava o BRT gratuitamente. Hoje, uma nova etapa do tratamento começa em Ipanema. Ele tentou embarcar no metrô e descobriu que a gratuidade do JAE não é aceita, porque ele tem menos de 65 anos. Ele relatou que para conseguir a gratuidade do JAE, precisou apresentar vários laudos da equipe que acompanha o tratamento na rede federal e passar pela clínica da família. Agora, ele vai ter que reunir tudo isso de novo para pedir o vale social do governo do estado. Ele lembrou que outros pacientes que tem mais dificuldade de locomoção do que ele, também enfrentam a mesmíssima burocracia insuportável. Fala aí, Gerson, bom dia para você.
12: Bom dia, Bianca, bom dia, Leandro, bom dia, ouvintes da Rádio CBN. A prefeitura não está vendendo lá que o JAE tem todas as integrações? Não tem. É uma dificuldade que o Estado coloca para você gigantesca. E justamente para as pessoas que têm necessidades especiais. Não estou falando só do meu caso que tem câncer, não. Eu conversei com uma senhora aqui que é filha de autista. E para tirar esse documento foi uma burocracia gigantesca que não teve quando ela foi tirar o JAE gratuidade. Então eles querem que as pessoas fiquem igual uma bola de ping-pong. Vai para um lado e vai para o outro. Vai para não é aqui, é lá, não é aqui, é lá, não é, é na clínica da família. É não sei aonde, entendeu? Então isso tudo traz para o usuário que necessita um transtorno gigante. Fica meu registro aí, agradeço aí a dedicação de vocês e o trabalho e o empenho. Bom dia.
4: Ô Gerson, obrigada, né, antes de tudo, pela confiança no nosso trabalho. E a gente vai trazer aqui a prestação de serviço, né, informar, mas é isso aí que ele falou, em vez de facilitar, dificulta. Poxa vida, governo do estado e prefeitura tem que se reunir, sentar e falar assim, o que nós vamos fazer para facilitar a vida do cidadão? E não o que a gente vai fazer para dificultar.
0: O JAE está há 1 ano quase em vigor no Rio de Janeiro, na cidade do Rio de Janeiro, e essa conversa ainda não foi feita.
4: Olha só,
0: o governo já mudou e essa conversa ainda não foi feita. E aí, o caso do Gerson, a informação é a seguinte, o metrô informou que desde sempre a gratuidade por motivo de saúde é concedida pelo Vale Social, porque é um serviço administrado pelo governo do estado. O pedido tem que ser feito com todos os documentos que comprovem a necessidade. A Secretaria Municipal de Transportes explicou que a gratuidade municipal por motivo de saúde nunca valeu nos transportes estaduais como trens e metrô. Nesses casos, o passageiro precisa solicitar o benefício próprio do estado, ressaltando que no VLT e BRT e nos ônibus municipais a gratuidade é aceita normalmente. Veja, e o ouvinte sabe disso, mas veja que loucura. Explique isso fora do Brasil. O metrô atende a cidade do Rio de Janeiro, certo?
4: Certo.
0: O metrô fica na cidade do Rio de Janeiro e a prefeitura não tem nenhuma ingerência sobre o metrô.
4: É. E eles não podem entrar num acordo,
0: né?
4: Não podem, não podem. Ah, não, isso aí é com o governo do estado, gratuidade por motivo de saúde, só lá. E o JAE, que é aceito pela prefeitura, mas que está lá, teoricamente, integrado com o metrô, ignora isso, ignora essa gratuidade por motivo de saúde. Aí o cidadão tem que estar muito atento, né? Muito informado, para poder fazer 2 cadastros completamente diferentes, né? Enfrentar burocracias em 2 lugares diferentes. Poxa vida. Bianca, bom, agora já fica aqui também esse serviço para outras pessoas, né? Para que todo mundo possa fazer com antecedência esse cadastro.
0: Bianca, o caso do Gerson, né, ele me chama a atenção para algo que está um caldo social entornando no Rio de Janeiro e no nosso país também. E sobre esse caldo social que está entornando, até o presidente da CUFA, o Preto Zezé, escreveu um artigo no Jornal Globo sobre isso, sobre ressentimento. Porque toda essa burocracia e ficar como uma bola de ping-pong, você vê, o Gerson é um paciente oncológico que está indo de um lugar para o outro, administrando burocracias, enfrentando filas para conseguir ter um direito adquirido dele por sua condição de saúde. Ele fica como uma bola de ping-pong rodando para lá e para cá e ele, felizmente, consegue se locomover com mais facilidade do que outras pessoas, que para ficar como uma bola de ping-pong para lá e para cá já vai ser muito custoso. Isso gera ressentimento. E nós temos muitos fatores que geram ressentimento no nosso dia a dia e o que o Preto Zezé escreveu no Jornal Globo é chamando atenção para isso. É preciso saber onde nasce o ressentimento do eleitor. Ele falava sobre eleições, mas esse ressentimento é algo que a gente percebe porque vivemos num país que tem muitas burocracias, num país que hoje tem, por exemplo, uma baixíssima taxa de desemprego, mas, ao mesmo tempo, as pessoas sentem que o dinheiro que elas têm não dá conta para viver a vida. Então, há, com várias razões e várias formas, esse ressentimento que está dentro do nosso tecido social hoje. Isso é muito preocupante, é muito ruim também.
4: O que chateia mesmo, né? O que tira o ânimo de um dia. Você começar o dia assim como o Gerson começou, né? Enfrentando muito essa ruim. Burocracia. Ele que está passando por um tratamento de saúde, né? É muito ruim. Um abraço para você, Gerson, que você se recupere. A gente deseja muita força, coragem durante esse tratamento. Um beijo enorme. 10h58.
0: Vamos para a rua com a Ana Paula Jaume, que ela tem atualização sobre a operação da Polícia Civil contra 4 suspeitos de integrar uma quadrilha especializada em assaltos a mansões. Ana Paula, contigo.
13: Leandro, subiu para 6 o número de pessoas presas nessa operação dessa quinta-feira, ação que mira uma quadrilha que assaltava casas de luxo na Zona Sul. Um dos alvos de hoje morreu em confronto com a polícia, ele resistiu ali à prisão. Os agentes saíram para cumprir esses mandados no Andaraí, também Água Santa, além do Morro do 18, tudo isso na Zona Norte. Era uma quadrilha que agia de forma muito violenta. A delegada que está à frente da investigação, Daniela Terra, destacou agora há pouco o trauma que as vítimas sofriam enquanto tinham a casa invadida.
14: Esse grupo criminoso foi desmantelado. As vítimas chegam à delegacia e relatam tudo o que sofreram diante dessa tortura que eles fazem dentro das suas residências, porque a residência é um local sagrado. Você, quando está na sua residência, você quer paz, você está lá com a sua família. E esses caras, quando eles entram, os criminosos, eles entram na residência, eles já tiram a paz total. Eles fazem essa tortura e dificilmente a vítima vai esquecer do que sofreu.
13: E olha, Leandro e Bianca, imagens aí que estão circulando na internet mostram um blindado aí da polícia circulando pelo Morro do Andaraí, um dos locais que recebe essa ação de hoje. E esse veículo atinge um carro que seria de moradores. Os agentes aparecem ali saindo do blindado, tentando checar o que aconteceu. A gente está em contato já com a Polícia Civil para entender direitinho o que aconteceu, trazer aqui para o nosso ouvinte. E toda essa investigação começou lá no início do ano, em março, na delegacia da Gávea, quando houve um roubo a uma casa no Jardim Botânico, na Zona Sul. Foram 10 presos ao longo desse tempo, desses meses. Esse grupo invadia casas de luxo em São Conrado, na Gávea. E o caso mais recente aconteceu, inclusive, agora no último domingo. Foi aqui na Zona Sul, em São Conrado. Acendeu mais esse alerta aí para a polícia. Volto com vocês.
4: Obrigada, Ana Paula Jaume. 11 horas, intervalinho, repórter CBN, e voltamos já a um dos assuntos de hoje, Rock in Rio, hein? Rock in Rio. Vai abrir, né? Mais uma leva de ingressos e, ao que parece, é a última. Então, fique muito atento, fique muito atenta, você que é louco por Rock in Rio.
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0: Quinta-feira, 6 de agosto de 2026. O ex-governador de Mato Grosso, Mauro Mendes, é o principal alvo de uma operação da Polícia Federal que investiga a suspeita de um desvio de mais de 300 milhões de reais. A fraude teria acontecido em um acordo entre o governo do estado e uma empresa de telefonia. Ao todo, são cumpridos 25 mandados de busca e apreensão em 4 estados. Mauro Mendes disse que confia nas investigações e vai contribuir com tudo o que for pedido. O declínio funcional relacionado ao envelhecimento começa, em média, uma década mais cedo no Brasil do que na Europa. É o que mostra um estudo que comparou dados de mais de 30 mil pessoas. No país, esse aumento começou entre os 60 e 69 anos. Na Europa, o crescimento significativo do risco apareceu apenas entre os 70 e 79 anos. Os pesquisadores atribuem essa diferença principalmente às desigualdades socioeconômicas, fator que influencia o surgimento de limitações para realizar tarefas do dia a dia e que pode comprometer o envelhecimento saudável. A Polícia Civil do Rio de Janeiro abriu um inquérito para investigar mais um ato de racismo contra o jogador do Real Madrid da seleção brasileira, Vinícius Júnior. O investigado publicou o insulto no Instagram após o jogador se desentender com um atleta do Bayern de Munique em um jogo da Liga dos Campeões da UEFA em abril. Os agentes já acionaram a empresa responsável pela rede social para identificar os dados vinculados à conta do autor do crime. A denúncia chegou pelo Disque 100. No horário de Brasília, 11 horas e 3 minutos agora.
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2: 11 horas e 4 minutos, estamos de volta com o nosso CBN Rio para um momento muito especial aqui. A gente vai conversar ao vivo com um dos grandes escritores do nosso país, Jefferson Tenório, está aqui no nosso CBN Rio para a gente bater um papo sobre a FLIM, a Festa Literária Internacional de Niterói, que acontece na semana que vem, entre os dias 13 e 16 de agosto, no Reserva Cultural. A FLIM desse ano homenageia a antropóloga e grande pensadora brasileira Lélia Gonzalez e espera receber 30 mil pessoas. Jefferson Tenório está aqui para conversar conosco, ele que vai participar de uma mesa com craques, né? Com a Ana Maria Gonçalves, Jefferson Tenório, para discutir como a literatura ajuda a compreender e atualizar as narrativas sobre o Brasil. Imenso prazer, sou seu leitor e é uma grande honra conversar contigo, Jefferson. Bom dia para você.
3: Bom dia a todo mundo. Obrigado pelo convite.
4: A gente que agradece muito. Prazer também falar contigo, Jefferson. Conte um pouco mais sobre o que, quem for a FLIM, né, pode esperar dessa mesa. Como que você está se preparando? O que, vocês pretendem debater?
3: Bom, primeiro é uma alegria poder voltar ao Rio de Janeiro, né? Eu sou carioca, nasci em Madureira, morei até os 14 anos no Rio. Fui muitas vezes a Niterói, é um espaço que eu gosto sempre de voltar. E falar de literatura num espaço como esse, eu acho que é importantíssimo, né? É mais um lugar de formação de leitores. Uhum. E a gente precisa cada vez mais de espaços culturais como esse. E contar, né, com a presença da Ana Maria Gonçalves, que é uma grande escritora, né? Uma escritora que, enfim, trouxe ao mundo um livro tão importante, né, como Um Defeito de Cor. Então é uma alegria imensa e estou me preparando para, enfim, a gente conversar, né, sobre literatura, sobre leitura também, né, falar um pouco sobre criação literária. É isso, é movimentar a cultura, movimentar esse mundo do livro, né?
2: O Jefferson venceu o prêmio Jabuti, né, com O Avesso da Pele, que é um livraço, inclusive já foi adaptado para o teatro em 2020, e o De Onde Eles Vêm é também um livro espetacular que ele lançou em 2024, que foi,
4: finalista do prêmio Jabuti.
2: Do Jabuti também, né? E é dentro desse momento, né, de pegar 2020, né, para cá, que até conversando com a Socorro Racioli, uma outra grande escritora, que citou o Jefferson na entrevista que eu fiz com ela, que me deixou também muito feliz, falando sobre esses novos leitores formados nos últimos anos. E aí queria te ouvir sobre isso, Jefferson. Até pela quantidade de eventos literários que a gente tem agora no Brasil. Só para te dar um exemplo, Bianca, e para o ouvinte aqui que acompanhou, a Socorro Racioli veio para o Clube de Leitura do CCBB aqui na 1º de março. A fila foi uma coisa de maluco, assim. Foi uma coisa imensa mesmo. E me parece, Jefferson, queria te ouvir sobre isso, que as pessoas estão procurando mais ter esse contato com os autores nos últimos anos. Você percebe isso?
3: Eu percebo, sim. Houve uma mudança. Primeiro, acho que também no mercado editorial, né? Assim, de uma valorização da literatura brasileira, que até há pouco tempo atrás a gente não tinha, né? Esse boom de escritores, essa valorização. As redes sociais têm também um peso muito grande nisso, né? Ou seja, esse contato direto com o autor, essa possibilidade de encontrar com o autor, também acaba influenciando nesse interesse que as pessoas têm, né? E, claro, também a qualidade, né? A Socorro é uma grande escritora, ela é muito inventiva nas coisas que ela escreve. Então, acho que isso acaba também chamando a atenção das pessoas. E mais uma coisa, eu acho também que são escritas que têm falado sobre a realidade brasileira, olhando para o nosso passado, olhando para o nosso histórico, né? Eu acho que isso acaba também causando interesse no público.
4: É, os seus livros mesmo, né, mostram personagens muito humanos, né, marcados por questões de identidade, racismo, pertencimento. E há pouco a gente citou mais um caso de racismo contra o Vini Júnior, Jefferson. E a impressão que eu tenho é que a literatura, ela alcança as pessoas de um jeito que o debate público muitas vezes não consegue. Então, em tempos de combate ao racismo, de redes sociais, né, em que muita gente se acha importante ali atrás de um computador, como se a internet fosse uma terra sem lei, né? Qual é, na sua opinião, o papel do livro e da leitura na construção de um pensamento mais crítico?
3: O papel do livro é importantíssimo, né? Nesse momento em que a gente acaba consumindo informações sem a devida análise. É diferente quando você vê um caso de racismo na TV ou no jornal, e no minuto seguinte você muda de assunto, né? Ou seja, não dá tempo de fazer uma reflexão. E a literatura, o livro, ela propõe justamente esse aprofundamento de entender por que as pessoas são racistas, por que a gente tem uma sociedade que é racista, por que as pessoas ainda continuam tendo os discursos de ódio, os discursos machistas, homofóbicos. Então, acho que a literatura é uma proposta de reflexão para que as pessoas se sensibilizem, né, com a dor do outro. É isso que a arte faz, ela nos sensibiliza para que a gente saia, né, do nosso mundinho e veja que os outros também sofrem e fazer alguma coisa, né? Acho que a literatura também faz com que as pessoas venham a intervir no mundo, né? Quando a gente se torna leitor, a gente também se coloca nesse lugar de intervir no mundo.
2: Muito bom, Jefferson. Um imenso prazer conversar contigo aqui no nosso CBN Rio. A gente vai ter a FLIM 2026 com grandes nomes, né? O Jefferson, claro, com a Ana Maria Gonçalves nessa mesa super especial para discutir as narrativas sobre o nosso país, mas é um evento que vai ter Eliana Alves Cruz, Emicida, Conceição Evaristo, Lilia Schwartz. A gente vai ter a Tereza Cristina, Ana Maria Machado, Rui Castro, Walter Ugumai. Assim, é um evento muito especial que vai acontecer lá em Niterói entre os dias 13 e 16 de agosto. Muito obrigado. E só para um registro, né, que é fundamental, é de graça, tá?
4: É
2: É um
4: isso.
2: evento gratuito.
4: E, Leandro, antes de encerrar, só uma palavra do Jefferson Tenório, a gente está tendo a honra aqui de conversar com ele, para os jovens escritores que costumam participar
2: Verdade.
4: de eventos como esse, como, por exemplo, muitos estiveram na Bienal, escritores independentes, né? Que conselho que você daria para quem está começando a descobrir a literatura como escritor, hein, Jefferson?
3: Olha, se eu fosse dar um conselho, leiam muito e leiam sempre, né? A gente não escreve sem ler. Você precisa ler muito, ler tudo, claro, livros de qualidade, assim, né? Que você consiga ter um aprofundamento. Agora, Dostoiévski virou o livro da moda, né? Então, o Noites Brancas e o Crime e Castigo são os livros mais lidos ultimamente. Então, sigam nessa toada, nesse caminho que a escrita vem com naturalidade.
2: Vou dar uma dica de leitura aqui, então. Se quer entender um pouco como o Brasil mudou e quais os desafios que os primeiros cotistas enfrentaram ao entrar nas universidades brasileiras, acompanha a história do Joaquim, que está contada pelo Jefferson Tenório no livro De Onde Eles Vêm, que é um livro espetacular
3: É
2: que
3: isso aí.
2: eu li recentemente e entrou assim para a lista daquela literatura que te toca e mexe, aciona lugares que você nem imagina que seriam acionados. Obrigado por esse livro, obrigado pela entrevista aqui também, Jefferson. Um abraço para você.
3: Obrigado, pessoal. Um abraço.
4: Um abraço. E vamos à FLIM, né? No Reserva Cultural, de 13 a 16 de agosto, com o tema Territórios das Palavras. Eu estarei lá.
2: Muito bom. Reserva Cultural também, que é um belo espaço, né? Na sua
4: Muito
2: Niterói
4: legal.
2: querida.
4: Tem cinema, restaurantes, sempre tem evento bacana.
2: Ótima pizza lá. Enfim,
4: A gente conversou sobre isso
2: falamos sobre isso fora do
4: recentemente.
2: ar, né?
4: Você até me indicou,
2: Ótima pizza mesmo. Mas, enfim, momentos, né, aqui do nosso CBN Rio. Jefferson realmente é um cracaço da literatura. Muito bom conversar com ele. Vamos seguir então com o nosso CBN Rio, são 11 horas e 13 minutos. Ele está aqui mais uma vez, ele é Gabriel Freitas, para falar conosco sobre o Rock in Rio. Algum dia te animou mais, Gabriel Freitas, desse
4: Elton John?
5: Não, até não. Que... Sabe que não?
4: É, porque tanta gente tá falando dele. É,
5: não, óbvio.
4: Não gosto de Elton John.
5: Elton John é o cara, realmente.
4: Ah, tá.
5: É um artista que vai atrair muita gente. Mas sabe que eu achei muito interessante? O dia do K-pop esse ano.
4: Ah,
2: legal.
5: Algo novo, né? E que vai atrair tanta gente.
4: Mas você gosta de K-pop?
5: Algumas músicas de alguns grupos eu até gosto. Infelizmente, os que já foram anunciados no Rock in Rio não são os que eu mais ouço, né? Sim, Stray Kids, Hwasa, que é uma cantora que é bem promissora no K-pop. Mas gosto muito do estilo, acho bem legal e vai atrair gente demais, porque nas redes sociais o que a gente vê muito falando aí sobre música e tal, a maioria dos posts hoje em dia no X, sim, se a gente for analisar lá, é muita gente fã de grupo de K-pop comentando, até tava fazendo uma busca agora no X, né, o antigo Twitter, pra saber lá se tinha gente comentando sobre Rock in Rio, já que hoje é a notícia do momento, né, vai reabrir pra todos os dias, inclusive pro dia do K-pop que já tava esgotado. Tava lá monitorando pra ver se tinha gente falando. E tem gente à beça comentando sobre... Ah, tô ansioso pra meio-dia, porque meio-dia de hoje abrem as vendas pro Rock in Rio. Então, é um dia que realmente vai atrair muita gente. Já tem disputa ali, pessoal já se reunindo, já se organizando pra ficar na fila, pra comprar o ingresso pro amigo. Então, é realmente um dia... É,

0: estavam esgotados. Os dias 6, 7, 11 e 12 de setembro, que já estavam lá, não tinha mais ingresso, vão voltar, então vão ficar disponíveis novamente. E para os dias 4, 5 e 13 de setembro, as vendas já continuavam abertas. Quem quiser comprar, vai a partir do meio-dia lá no site da Ticketmaster. O ingresso de Gramado custa R$ 870. A meia entrada sai por R$ 435. Clientes do banco parceiro do evento pagam R$ 739,50. Não há cobrança de taxas de serviço. Rock in Rio começa no dia 4 de setembro, ou seja, falta menos de um mês. Já está tudo pronto para receber os fãs da música internacional, os fãs também dos artistas nacionais que vão se apresentar no palco principal, no palco Sunset. Os shows também vão acontecer no dia 5, 6, 7, 11, 12 e 13 lá na Cidade do Rock. Entre as principais atrações, além do K-pop, né, do Stray Kids, da Huasai e outros artistas do gênero, vão ter aí Foo Fighters, Avenged Sevenfold, Calvin Harris, Elton John, que a gente também citou, uhum, o Maroon 5, 21 Pilots também vão se apresentar. Quem já comprou também precisa ficar atento, porque o ingresso pode ser ativado ou transferido, que pode acontecer isso também. Comprei o ingresso, não posso mais ir no festival. Quero vender, dá para vender de maneira oficial também. Tem um aplicativo Coentro, é apenas por esse aplicativo que se dá para vender um ingresso, porque aí você transfere a titularidade para a pessoa que está comprando de você. E só dá para fazer dessa forma. Também não tem aquela de imprimir um QR Code e levar para o festival para você entrar. Não, tudo pelo aplicativo. Não vai ser aceito nenhum ingresso físico, nem print também de tela. Tem que ser só pelo aplicativo Coentro para entrar no Rock in Rio. Então precisa ficar muito atento, porque é muito dinheiro. É um ingresso caro.
1: Afinal, e tem muito golpista.
0: Muito golpista, né? Afinal de contas, a gente está falando de um dia inteiro de atrações. Não é só um show de um artista ou outro. Tem todas as ativações, tem o parque de diversões. Por isso que o ingresso acaba sendo um pouco mais caro mesmo. E como a gente está falando de muito dinheiro, tem que ser feito tudo com muita segurança, pelos aplicativos oficiais, pelos links oficiais. Tá dado o recado, então. Hoje, a partir de meio-dia, todos os dias disponíveis novamente para quem quiser comprar.
1: Muito bom. Valeu, beleza. Gabriel Freitas, trazendo aqui a última chance, né, para comprar ingresso pro Rock in Rio, já com todas as dicas para ninguém cair em golpe.
2: O dia do Elton John, né, tem Gilberto Gil também. Tô vendo aqui, que é o dia 7. Aí Maroon 5 é qual dia mesmo? 12? É, 12. 12. Demi Lovato, também gostei. É, vai acabar em minutos, né? Muito bom. Vai acabar muito rápido. Desafio você a cantar uma música de K-pop, Leandro Rezende.
1: Eu vou me preparar para a cobertura do Rock in Rio, tá? Eu faço aqui esse compromisso,
2: uma
1: eu vou
2: do
1: me
2: BTS,
1: preparar.
2: Que
1: porque
2: tal?
1: Tudo que o Gabriel Freitas falou sobre o K-pop, eu não conhecia nenhuma das palavras que ele foi dita. Essas palavras todas que foram proferidas hoje. K-pop só. Isso eu sei, K-pop é música da Coreia do Sul.
2: É.
1: Né? É isso, né, Gabriel? É isso, é música da Coreia do Sul. Até aí eu fui, mas. Todas as outras palavras que eu não conhecia, eu faço aqui um compromisso de aprender.
2: É, mas tem muitos grupos que não são da Coreia do Sul que cantam o K-pop. Olha como é que eu estou bem informada.
1: É, não é o Gabriel que está te soprando ali onde a câmera não pega, não. Tá bom. Beleza, tá bom. Ele está aqui no estúdio ainda, que ele já saiu aqui do microfone. Tá... Mas tá bom.
2: Ah, tá tentando sair e a gente não Isso. para de falar aqui de K-pop e ele tem que ficar ali para ajudar.
1: Deixa elezinho. Só trazer aqui uma resposta, são 11 horas e 19 minutos. Voltar aqui para o nosso dia a dia, Bianca, pelo WhatsApp mais cedo, pelo 997-64-2381. Falei sobre o caso de uma passageira que caiu no vão, entre o vão e a plataforma na estação Maracanã da Trens RJ. Só que, na verdade, a concessionária informa aqui que os agentes foram acionados às 8h47 da manhã para o caso de uma passageira que caiu dentro da composição e não entre o vão e a plataforma, não houve necessidade de atendimento. É o que informa aqui a Trens RJ.
2: Boa. 11 horas e 19 minutos. Temos agora Ana Luísa Barreto. Ana Luísa Barreto tá aqui. Gente, tá aqui do meu lado, nem vi.
1: Ela é
2: nem vi, tô achando que ela tá no telefone.
1: Não, ela é
2: pequenininha. Meu Deus, surgiu aqui do meu lado, do nada.
3: Eu entrei no intervalo da conversa do K-pop.
2: Porque eu tava muito concentrada no K-pop.
3: E do coração coreano.
2: Olha...
1: Como é que é o coração coreano?
3: É assim, você finge que tem... Não, Leandro, compra.
2: Ah, esse é
3: Você finge que tem dinheiro, Você faz o sinalzinho assim, ó. Ensinar pro ouvinte que tá nos assistindo no Globoplay no YouTube. Tá. Finge que tem dinheiro.
1: Tá.
3: E agora você vai, separa o seu dedo, aí você fica.
1: Ih, gente, não tô sabendo.
2: Eu demorei pra descobrir que isso era um coração.
1: Tá bom. É. Então tá.
2: Todo torto.
1: Aprendemos já o coração do K-pop.

0: pop. Vamos falar de política, então, Ana Luísa.
1: Vamos, com um assunto muito importante, né? A falta de representatividade feminina na política, não só do Rio de Janeiro, do Brasil. Mas que momento, hein, Ana Luísa?
2: Pois é, Bianca, Leandro, bom dia, né, para vocês, bom dia para o nosso ouvinte. O Rio de Janeiro, que é justamente o estado com maior proporção de mulheres do país, somos 52,8% da população. Mesmo assim, nas disputas estaduais, continuamos minoria. O cenário pouco mudou nas últimas eleições, evidenciando a baixa participação feminina nas disputas majoritárias, apesar do avanço das políticas de incentivo à presença das mulheres. Nesse ano, para o nosso ouvinte ter noção, a eleição para o Palácio Guanabara vai ter apenas uma mulher entre os 9 candidatos, Juliette Pantoja, da Unidade Popular, e ela também foi a única candidata no pleito de 2022. Já para o Senado, a proporção é de uma mulher para 5 candidatos homens. Concorrem Benedita da Silva, do PT, Mônica Benício e Luciana Boatê, as duas do PSOL. Temos praticamente só mulheres de partidos de esquerda nas eleições aí para o Senado. Só que na estratégia aí de atrair o eleitorado feminino, 5 das 9 chapas anunciadas definiram mulheres como vices. Eu conversei com a cientista política do SEBRAP, a Hanna Marucci. Ela explicou que essa prática também é uma manobra para conseguir mais fundos eleitorais, já que a mini-reforma eleitoral fixou o mínimo de 30% e o máximo de 70% de candidaturas para cada gênero.
3: Como a gente tem 30% de cotas para candidaturas proporcionais, o entendimento foi que a gente tem que ter pelo menos 30% dos recursos. Mas como isso ficou um pouco em aberto e mal regulamentado, os partidos fazem essa manobra. Eles colocam a mulher na vice de uma candidatura majoritária, direcionam o recurso para essa candidatura majoritária, que vai favorecer o cabeça de chapa, mas colocam ali na conta da vice, então entra como um recurso que foi direcionado para mulheres, sem efetivamente promover a representação ou a aumento da representação política de mulheres.
1: Nossa, dói isso, hein? Pois dói, é. Né? Não, não a explicação, né, que muito didática, né, da professora, mas entristece mesmo saber que a mulher é usada, nesse caso, como uma manobra apenas, né?
2: Só para os fundos eleitorais, no caso, né, de cada chapa. Uhum. E esse cenário, Bianca, não foi muito diferente aí das últimas eleições. A gente pegou de 2018 para cá as eleições estaduais. Em 2022, como eu comentei, apenas Juliette Pantoja foi candidata ao governo. Duas mulheres concorreram ao Senado, a Bárbara Sinedino, do PSTU, e a Clarissa Garotinho, pela União Brasil. O pleito de 2018 teve mais aí candidatas. Ao governo do estado foram 2, enquanto ao Senado foram 4. E aí o nosso ouvinte pode se perguntar com relação às cotas de gênero, né?
1: Isso, e aí? E as cotas de gênero?
2: Pois é, desde 1932 a gente passou a ter mais direitos eleitorais e uma dessas conquistas foi através dessas cotas de gênero. Além da mini-reforma eleitoral, que a professora comentou, a Constituição Federal também determina que os partidos devem destinar, no mínimo, 30% dos recursos de campanha e do tempo de rádio e TV às mulheres, na mesma proporção do número de candidatas. Só que a cientista política Hanna Marucci destacou que essas cotas de gênero ajudaram a ampliar a presença feminina nas eleições proporcionais, só que o efeito praticamente não chegou às disputas majoritárias.
3: Quando a gente está falando de um legislativo proporcional, a gente tem muito mais cadeiras, então tem mais candidaturas e a gente tem também as cotas. A gente tem uma questão de financiamento também, né? Os partidos tendem a priorizar candidaturas masculinas quando eles vão direcionar os recursos. Quando a gente fala de majoritárias, são campanhas que exigem mais recursos e mais concentração. Historicamente, os homens brancos são mais privilegiados aí, diferentemente do legislativo proporcional, em que o partido acaba tendo uma força muito grande. Quando a gente vai para as majoritárias, se torna muito mais personalizado.
2: E para a professora Hanna, essa baixa representação, claro, né, vai impactar na elaboração de políticas públicas no estado.
3: Se a gente não tem essa representação que a gente chama na ciência política de representação descritiva, quer dizer, a presença de corpos ali, de mulheres, que tem uma perspectiva social, que vai olhar para a necessidade vivida dessas pessoas, qual que é a chance da gente ter leis que produzam políticas públicas que realmente vão levar em conta as necessidades desses grupos, que a gente está falando não são minorias. Mesma coisa quando a gente fala de governo. É importante que os homens defendam os direitos das mulheres, mas nada se substitui a vivência específica de ser mulher no Brasil, no Rio de Janeiro.
2: Vale lembrar para o nosso ouvinte que há 30 anos o Rio de Janeiro não tem uma senadora, a primeira e última foi Benedita da Silva, e o estado nunca teve uma governadora eleita nas urnas. Bianca e Leandro.
1: É impactante, né, saber disso, e não é um caso exclusivo do Rio de Janeiro. no Brasil, pela primeira vez desde 2002, a eleição presidencial não vai ter mulheres nas chapas presidenciais competitivas.
0: Impressionante como a gente está andando para trás, né?
1: Uhum.
0: Andando em círculos, a gente avança uma linha e não consegue continuar. Muito boa a reportagem da Ana Luísa Barreto, vai estar lá no site cbn.com.br, também no nosso Instagram, @cbnriodejaneiro. Muito bom os apontamentos aqui da entrevistada da Ana Luísa. Só fazer um breve registro aqui, para minha série de reportagens O Eleitor do Rio, que a gente fez há 2 semanas aqui no CBN Rio, eu visitei várias câmaras de vereadores aqui no estado. Uma delas foi a Câmara de Vereadores de Nova Iguaçu. Me impressionou observar que à esquerda do plenário você tem um painel com as fotos de todas as vereadoras que já exerceram mandato de vereadora em Nova Iguaçu. São tão poucas que elas têm uma parede. 12 vereadoras desde 1947 que Nova Iguaçu elegeu. Esse é só um exemplo de como a participação feminina ela anda a conta-gotas nas eleições e nas vitórias eleitorais. Ela anda a conta-gotas no nosso país. São, desde 1947 para cá, mais de 20 eleições realizadas e 12 vereadoras eleitas. Elas têm uma parede ali para lembrar que elas foram as únicas que passaram por aquele lugar que hoje é 100% masculino. Isso é só para dar um exemplo de uma cidade grande do Brasil, que é Nova Iguaçu, mas como a coisa está bem, bem para trás.
1: Bem para trás. 11h27.
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1: Flávia, é coincidência do destino, né? A gente colocar essa reportagem antes do seu boletim, da sua coluna aqui no CBN Sim. Rio. Então, a palavra é sua também para nos ajudar a refletir sobre esse assunto. E vamos combinar de deixar para depois do repórter CBN o assunto que combinamos sobre samba, que é muito legal?
5: Vamos sim, Bianca. Bom dia para você, Leandro. Bom dia. Bom dia à nossa equipe. Bom dia aos nossos ouvintes. Realmente, há uns 2 ou 3 meses atrás, eu já tinha escrito uma coluna no Jornal Globo mencionando essa ausência, né? Desde 2010, pelo menos, a gente tem chapas competitivas, representativas com mulheres, chapas presidenciais, como cabeça de chapa ou vice. E, de fato, essa eleição de 2026, ela estava se desenhando com uma grande invisibilidade feminina. E agora, com as chapas fechadas, isso se confirma. O que me deixa muito intrigada, quer dizer, ao longo dos últimos anos a gente tem visto os partidos, a direita, a extrema-direita e a esquerda, empreendendo ações no sentido de serem anistiados pelas punições por não cumprirem as cotas de transferência de recursos para candidaturas femininas, negras, indígenas. Isso aconteceu depois da eleição de 2022, e isso aconteceu agora, recentemente, com uma tentativa de mudar a interpretação sobre como seria essa repartição de recursos, de modo a ter candidaturas diversas para algumas posições e não para outras, em vez de uma distribuição mais equilibrada. Curiosamente, o eleitorado tem respondido, a meu ver, de uma forma muito assertiva nas pesquisas de intenção de votos que envolvem as vagas para o Senado Federal. Senado que também tem candidatura, Leandro e Bianca, majoritárias. Veja, na semana passada, a Quest divulgou pesquisas em 10 estados, né, brasileiros, e mulheres estão saindo na frente em vários deles, candidatas ao Senado, a começar pelo Rio de Janeiro, com Benedita da Silva, né? Mas a gente tem em São Paulo os dois nomes que encabeçam a lista ou a preferência de votos para o Senado são duas mulheres, as ex-ministras Marina Silva e Simone Tebet. Em Pernambuco, Marília Reis. Em Rio de Janeiro, já falei, em Goiás, Gracinha Caiado, que, aliás, a gente está falando de outro campo, inclusive, mas com esse interesse feminino. No Rio Grande do Sul, Manuela Dávila. E, muito provavelmente, no Distrito Federal, onde já foram anunciadas as candidaturas de Bia Kicis e Michele Bolsonaro. Então, a gente vê que, do ponto de vista do eleitor, ou das eleitoras, e as mulheres são maioria no eleitorado brasileiro, continua havendo interesse, reivindicação e intenção de votos em mulheres. No entanto, o controle partidário, predominantemente masculino e branco, cabe dizer, negligenciam, ignoram esse clamor do eleitorado. Isso é muito ruim para a democracia, isso é muito ruim para o processo político, isso leva à descrença, leva a desalento, leva inclusive à abstenção, voto nulo, voto branco, porque interesses diversos de uma sociedade heterogênea, e que bom que é assim, eles estão sendo sistematicamente ignorados, e nesse pleito de 2026, em particular, uma situação constrangedora, você vê as fotos das candidaturas e somente homens, como se o Brasil fosse um país somente de homens brancos. Não é.
1: É isso mesmo, Flávia. Só uma correção aqui, né? Em algum momento nós dissemos durante a reportagem da Ana Luísa Barreto que não houve governadoras mulheres, mas houve sim, pedimos desculpa. Rosinha Garotinho foi eleita governadora em 2002, né? E Benedita da Silva também esteve no posto. Ela assumiu depois que o Garotinho saiu para disputar a presidência. Assumiu em abril de 2002. Rosinha foi eleita nas urnas em outubro de 2002.
0: Feita a correção apontada aqui pelos nossos ouvintes também. E Flávia, segue com a gente então, porque são 11 horas e 32 minutos agora. A gente vai fazer o repórter CBN e a gente conversa contigo para a gente falar um pouquinho de carnaval também, porque tem a apresentação dos enredos chegando também. A gente conversa já já, beleza?
5: Até já.
0: Até já.
1: 11h32.
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0: quinta-feira, 6 de agosto de 2026. A primeira Câmara Criminal do Tribunal de Justiça do Rio aumentou a pena de Rony Lessa e Elcio Queiroz, condenados pelo assassinato da vereadora Marielle Franco e do motorista Anderson Gomes. A Justiça julgou um recurso do Ministério Público do Estado e elevou a condenação de Lessa de 78 para 81 anos de prisão. Já Elcio Queiroz teve a pena ampliada de 59 para 76 anos. O Republicanos de Minas Gerais registrou no Tribunal Regional Eleitoral, na madrugada de hoje, uma ata em que autoriza o partido a disputar os cargos de governador, vice-governador e senador nas eleições deste ano. O documento não cita o nome do senador Cleitinho Azevedo como candidato ao chefe do Executivo Estadual, mas amplia um impasse que já se arrasta há semanas. Em nota, o Diretório Estadual da Legenda informou que os registros serão realizados em tempo hábil, conforme o calendário eleitoral. A articulação é considerada estratégica para tentar convencer a direção nacional do partido a dar sinal verde à candidatura de Cleitinho. Um ciclone extratropical deve se formar nesta quinta-feira e provocar ventos acima de 100 km por hora nas regiões sul e sudeste. Rio Grande do Sul, Santa Catarina e Paraná terão chuva forte, granizo e risco de danos entre hoje e amanhã. São Paulo, Rio de Janeiro, Minas Gerais e Mato Grosso do Sul também podem registrar temporais e rajadas intensas. No Rio Grande do Sul, há risco de tornado, segundo a Defesa Civil. No horário de Brasília, 11 horas e 34 minutos agora.
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1: Então vamos lá, Flávia, falar sobre carnaval, sobre as disputas de samba que estão começando.
2: É, pois é, quem está com crise de abstinência, saudade, aí melancólico, vai começar, como diria a introdução lá da Imperatriz no samba de 2025. É, bom, estão começando as disputas de samba. Aliás, começaram no fim de semana, né? Mangueira e Portela deram a largada no fim de semana passado. E hoje tem a primeira rodada, né, de apresentação dos sambas nas quadras da Beija-Flor e da Unidos da Tijuca. A Rio Carnaval está fazendo transmissão dessas competições, dessas disputas pelo YouTube. A única escola do grupo especial, né, do Carnaval do Rio de Janeiro que já tem samba escolhido é a Paraíso do Tuiuti, porque eles não fazem disputa. Então, o samba já foi apresentado no dia 31 de julho. O enredo vai homenagear Tia Ciata. Teve festa na sexta-feira passada na cidade do samba. Bom, aí a gente vai tendo as eliminatórias, né, a cada semana, e as finais, quando entrar setembro, virão. A primeira final é a da Portela, no dia 4 de setembro. Ao longo do mês vão todas as outras, e no dia 20 de setembro, a última disputa, que é na Grande Rio, Escola de Samba de Duque de Caxias. Então, esse é o calendário que vai até praticamente o fim de setembro, com as disputas de samba para escolha, né, dos hinos do Carnaval 2027. Agora, amanhã, Leandro comentava, na Cidade do Samba, tem a Noite dos Enredos. É uma celebração de apresentação dos temas que serão levados de forma lúdica, uma interpretação artística, para dar para o público a intimidade já com os temas que serão levados pelas escolas de samba do Grupo Especial no Carnaval do ano que vem. A festa começa às 19 horas. O ingresso é 1 quilo de alimento não perecível. E ainda tem, olha que luxo, Leandro e Bianca, a abertura da noite com a roda do coletivo feminino Samba Que Elas Querem. A política não quer, né? Mas o samba, no samba, o protagonismo feminino é crescente. E amanhã, quem abre a festa na Cidade do Samba é o grupo formado inteiramente por mulheres, Samba Que Elas Querem. Na sequência, as 12 escolas farão as apresentações dos temas. Então, já é carnaval.
3: Muito bom mesmo.
4: Obrigado por hoje, minha amiga. Boa quinta-feira para você. E agora a gente volta a conversar. Deixa eu ver, dia 17. Né? Eu vou sair de férias, tá?
2: Volto dia 17. Você, né? Você.
4: Uma semaninha
2: então,
4: só.
2: Então tá. Então aproveite a semaninha. Os dias estão lindos, apesar com venta, proteja-se do vendaval se vier, mas os dias de inverno desse agosto estão muito bonitos. Aproveite as férias, o descanso, Leandro, que você merece. Valeu. Eu e Bianca vamos segurando aqui.
3: Isso aí.
2: O time feminino, né, Bianca?
4: Isso.
2: Nós, Rafa, Laís, né? Vamos segurando. Olívia, vamos segurando aqui.
4: Vamos que
2: fica. Entendedores entenderão.
4: Isso aí.
3: Um beijo, Flávio. Obrigada
2: por
3: hoje.
2: Um beijo. Bom fim de semana.
4: Até mais, Flávio.
3: 11h39, já voltamos.
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1: Um estudo, um levantamento da Firjan, que se chama Custo Rio, esse é o nome desse relatório, o desafio da competitividade fluminense, mostra que a insegurança pública e os mercados ilícitos geram um custo de mais de 30 bilhões de reais por ano para a economia do Estado. Isso equivale a 2,3% do PIB fluminense. Vamos conversar mais sobre isso agora com Isaac Overney, ele que é gerente de infraestrutura da Firjan. Tudo bem, Isaac? Bom dia.
10: Tudo bem, como é que vocês vão?
1: Tudo bom.
4: Isaac, prazer falar contigo. O quanto que as empresas no Rio de Janeiro perdem de competitividade diante do cenário de violência que a gente enfrenta aqui no nosso Estado?
10: Bem, a estimativa que a gente fez fala em mais de 31 bilhões de reais como o custo, né, o recurso que é perdido por conta da insegurança, né, do cenário de deterioração da segurança pública no Rio de Janeiro. Isso coloca o Rio de Janeiro entre os 7 piores estados do país, né, entre o 7º maior custo do país, o que é relevante, né? A gente tem uma pesquisa também que mostra, entre os industriais fluminenses, que 2 em cada 3 deles afirmam que as condições de segurança elas afetam diretamente as decisões de investimento. Então, quando você vê um custo elevado como esse e em crescimento, certamente as decisões de investimento estão sendo cada vez mais afetadas por as condições de segurança.
1: Uhum. E vocês dividiram os impactos, né, esse custo em duas partes. Pode explicar um pouquinho para a gente?
10: Claro. A gente olha para esse custo da segurança pública como uma parcela dele sendo o custo da perda direta com as mercadorias, né, o custo da insegurança propriamente dito, e o custo também da prevenção à insegurança, ou seja, quanto se gasta mais com frete, com seguros, com necessidade de escolta armada, com a prevenção a esse tipo de crime, que é um fator que é importante porque mesmo aquele indivíduo, aquele empresário que não sofreu algum tipo de crime, que não teve a sua carga roubada, por exemplo, ele é afetado na medida em que ele tem que contratar escolta agora para transportar a sua carga, o seu seguro é mais alto, enfim. E tem uma outra parcela que é ainda mais relevante, que é a maior parte desse número, que são mais de 20 bilhões de reais, que é o chamado mercado ilegal, né? O Brasil ilegal, o Rio de Janeiro ilegal, que reflete o quê? O volume de recursos que é transacionado em pirataria, contrabando, concorrência desleal, que de fato acaba tirando mercado das empresas legalmente constituídas, empresas formais que atuam no mercado formal aqui do Rio de Janeiro.
4: A gente está conversando com Isaac Overney, gerente-geral de estudos e estratégias da Firjan. Bom, o Rio de Janeiro tem risco de uma carga ser roubada 8 vezes maior que a média nacional. O risco de um carro ser roubado no Rio de Janeiro é 4 vezes maior do que no restante do país. Isso traz para as empresas um maior custo operacional e gera menos emprego e renda. A Firjan estimou tudo isso. Se tem, Isaac, você tem notícia de empresas que deixaram ou tem receio de operar no Rio de Janeiro por conta disso?
10: Olha, essa é uma questão sempre sensível. É lógico que quando a gente olha esse movimento de deterioração da segurança pública, ele é um movimento importante porque ele mitiga o potencial do Rio de Janeiro, aquilo que o Rio de Janeiro já tem condições de se desenvolver, né, por ser a segunda maior economia do país, pelas suas características, por ser uma maior produção de gás. Mas essas características positivas, elas estão mitigadas, né, na medida em que eu tenho esses entraves que estão ali descritos no estudo do custo Rio e, propriamente dito, em segurança pública, ainda mais. A gente fez um levantamento recente, olhando os dados da última década, né, de 2015 até 2025, em segurança pública. E tem dados que são alarmantes, por exemplo, a questão da extorsão, que reflete muito o domínio territorial. Então você tem uma expansão de quase 10 registros de extorsão por dia na última década no estado do Rio de Janeiro. E a gente sabe que a extorsão é um tipo de crime que é altamente subnotificado, nem todo mundo que é extorquido de fato vai registrar. Mas mesmo com essa subnotificação, esse aumento expressivo demonstra a necessidade de uma política de segurança que atue no território de fato de forma perene, né, para a gente justamente reverter esse quadro e diminuir o custo da insegurança no Rio de Janeiro.
1: Ok. Muito obrigada, Isaac Overney, pela entrevista, pela conversa aqui com o nosso ouvinte, para que ele pudesse conhecer um pouco mais sobre esse relatório muito importante da Firjan. Um abraço e até a próxima.
10: Muito obrigado, um abraço a todos.
1: Isaac Overney, que é gerente-geral de estudos e estratégias da Firjan.
4: Agora 11 horas e 46 minutos, informação de trânsito rapidamente aqui para você, ouvinte do CBN Rio. Vamos rapidinho trazer informações sobre a Avenida Brasil. Tem um carro enguiçado ali em Cordovil, uma faixa ocupada no sentido Zona Oeste, um enguiço na altura do BRT. Cidade Alta, Sete Rio está no local, o trânsito é lento nesse momento. Em outro ponto da Avenida Brasil, a via foi liberada no sentido centro, na altura da Passarela 8, em Bom Sucesso, após retirada também de um veículo enguiçado. Retenção para você que está vindo na direção do centro da cidade a partir de Ramos, Avenida Brasil, com vários pequenos pontos ali de problemas. Também no sentido centro, tem uma faixa da pista central interditada na altura da Safreira ali em São Cristóvão, por conta de o quê? Uma carreta enguiçada também. Muitos enguiços na Avenida Brasil, problemas para o motorista que está circulando na direção do centro do Rio.
1: E o Alexandre, nosso ouvinte, mandou uma mensagem de voz falando sobre a autoestrada Lagoa Barra.
9: Alexandre do Catete falando. Lagoa Barra toda parada, fiquei uma hora agora, uma van quebrada na segunda galeria que dá acesso à Rocinha. Tudo parado, não tem guarda, não tem ninguém. E o carro todo apagado dentro da galeria.
1: Muito obrigada, Alexandre. Alexandre me fez lembrar, sabe o quê? Aquela rádio escuta que a gente fazia antigamente nas redações de rádio, da polícia, dos radinhos da polícia. Né? Com o som mais abafado, assim, né? E uma voz mais forte, mais estressada. Alexandre, se acalma aí, Alexandre. Um beijo pra você.
4: É uma água, porque ele tá bravo mesmo, com razão, né?
1: Querido, razão. Obrigada pela audiência, viu?
4: 11h48 é hora do Toque de Letra.
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1: Hugo, bom dia para você, tudo bem?
13: Bom dia, Bianca. Bom dia, Leandro. Bom dia, amigos ligados aqui no CBN Rio. Rapidinho, antes da gente falar de futebol, há pouco eu estava aqui com a minha mãe, a gente estava ouvindo as informações do Gabriel sobre o Rock in Rio e tal, prestação de serviço, questão dos ingressos, atrações, e ela estava dizendo, lembrei de 1985, quando eu estava com seu pai, assistindo James Taylor, Queen, Ivan Lins, Gilberto Gil. Eu falei, foi bom, né? É muito bom.
1: Que bom poder ativar essa memória dela. Um beijo pra ela.
4: Beijo pra ela e vamos combinar, né? O evento era que elenco que ela assistiu, né? Beijão pra ela. Muito bom.
1: Ô, Leandro, o Wagner, nosso ouvinte, disse que faltou você dar saudações vascaínas pra Flávia Oliveira.
4: Eu dei no zap e não dei no ar, né? Então, saudações vascaínas, Flávia Oliveira. Valeu, Brenner, hein? O Vascão classificado pras quartas da Copa do Brasil. Hugo.
13: É verdade, é verdade. E um beijo também para Flávia, craque, cracaça, com certeza. Pois é, o Vasco está nas quartas de final da Copa do Brasil, conseguiu derrotar o Fluminense no tempo normal, 3-1, muita gente achando que poderia, diferentemente do que aconteceu no Campeonato Estadual, quando o Fluminense levou a melhor, o Vasco perder nos 90 minutos, ou o Fluminense ganhar nos 90 minutos, enfim, toda aquela expectativa acabou se concretizando com a classificação do Vasco. Uma vitória incontestável, o Vasco foi melhor durante a maior parte dos 90 minutos. No primeiro tempo, não viu o Fluminense oferecer nenhum tipo de risco. No segundo tempo, já vencendo por 1-0, fez o segundo gol, levou o gol do Martinelli, e aí nos acréscimos já da segunda etapa, o Puma fechou o placar. O Vasco vai para as quartas de final. O Fluminense agora vai focar na Copa Libertadores da América e no Campeonato Brasileiro. Do sábado, aliás, ia falar domingo, não. Sábado já tem clássico com o Botafogo, e para o Fluminense é, sim, focar na competição nacional na outra, já que agora na Copa do Brasil não está mais envolvido.
1: É, boa. Então tá, parabéns ao Vasco da Gama, que deu essa felicidade para os torcedores. Sobre o Flamengo, já dá para dizer que o clube desistiu do Thiago Almada ou ainda é cedo, Hugo?
13: Olha, dizer que desistiu talvez seja cedo ainda, mas está bem perto de desistir. Inclusive, a imprensa europeia já dá como certa a volta dele ao River Plate. Já tem companheiro de imprensa divulgando que o acerto foi feito e a oficialização da negociação vai ser divulgada nas próximas horas. E o Flamengo, imediatamente, já apresentou uma contraproposta, não para o Thiago Almada, mas para o seu torcedor. Vamos dizer assim, uma nova investida. E é em cima do Luiz Henrique, aquele mesmo, revelado pelo Fluminense, passou pelo Botafogo, campeão da Libertadores com a camisa alvinegra, está lá no Zenit da Rússia. O Flamengo já prepara a investida. Inclusive, já tem um projeto montado para que o Luiz Henrique seja jogador rubro-negro. Os valores, só para a gente ter aqui uma ideia, né, giram em torno de 207 milhões de reais. 30 milhões de euros, né, que dá aí 178 milhões de reais, mais 5 milhões de euros, aproximadamente 29 milhões de reais em bônus, previstos em contrato para essa negociação. E aí o Flamengo está só esperando o ok do Zenit e o aval dos representantes do jogador para ele ser anunciado como reforço. Repito, Thiago Almada é carta fora do baralho? Ainda não, mas está bem perto de ser colocado em segundo plano, uma vez que o Flamengo entendeu que os representantes do atleta estavam tentando fazer leilão entre Flamengo e River Plate. O Boto foi a Buenos Aires conversar com o representante do jogador, que está passando o final das férias em Ibiza, treinando também, inclusive tomamos conhecimento de imagens dele lá fazendo trabalhos de preparação, mas hoje o Thiago Almada, que era a prioridade do Flamengo, já está em outro lugar da fila.
14: E no Botafogo, Ferrarese vem aí.
13: Pois é, o Ferrarese, ele já é jogador do Botafogo, emprestado pelo São Paulo. E aí, como a avaliação tem sido positiva em cima do que esse jogador está rendendo, a diretoria alvinegra preparou uma investida para contratá-lo em definitivo. E a informação que a gente recebeu há alguns instantes é que esse acerto já se deu. O Ferrarese vai ser jogador do Botafogo em definitivo, vai assinar contrato, um novo contrato, né, até a temporada 2029, e o Botafogo vai ceder ao São Paulo o volante Nilton, numa troca que também envolve um percentual financeiro, mas um valor mais baixo, por conta desse jogador do Botafogo que vai para o São Paulo, com o Ferrarese se tornando atleta do Botafogo em definitivo. Acho que foi uma boa decisão, o Ferrarese vem se firmando como titular, tendo uma regularidade positiva de atuações, e vai ser titular no clássico de sábado com o Fluminense na volta do Campeonato Brasileiro.
1: Ok, Hugo, obrigada, um beijo para você, até amanhã.
13: Para você também, Bianca, para você também, Leandro. E ó, segunda-feira eu tô de volta, tá?
1: Ah, valeu. Tudo bem.
14: Boa folga, amigo. Até mais.
13: Valeu.
1: 11:54.
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14: Fala, Ronald, bom dia, amigo.
16: Bom dia, Leandro, bom dia, Bianca, bom dia, ouvinte da CBN.
1: Oi, Ronald, como é que anda a bilheteria de O Homem-Aranha, Um Novo Dia, hein?
16: Menina, olha, vou te falar. Em uma semana, a gente falou da estreia do filme aqui na quinta-feira passada, né? Uhum. Em uma semana, o filme já bateu de arrecadação mundial mais de um bilhão de dólares. Nossa. Em 7 dias de exibição. Já é a segunda maior estreia do cinema de todos os tempos, perde só pro Vingadores. Então, assim, é um sucesso absoluto. Quem tá aí nos acompanhando pelo YouTube já tá vendo algumas imagens do trailer de Homem-Aranha e um Novo Dia. A gente já falou desse filme aqui na semana passada, não tem por que a gente falar, né, contar a história de novo. Você já sabe que é o Homem-Aranha ali tentando fazer com que as pessoas lembrem dele, já que ele foi esquecido por toda a humanidade. Essa altura do campeonato, acho que esse assunto já está bem popular. Lembrando também ao ouvinte da CBN que ainda não conferiu o filme, que ele é endossado pelo bonequinho, o crítico André Miranda. O bonequinho aplaude e ele diz que o filme aí, ele fala que é uma transição de garoto pro Peter Parker para homem, né? E que ele só pensa só em se divertir, ele se torna um jovem adulto, ele começa a perceber ali, finalmente, aquilo que a tia dele dizia para ele, né? Que com os poderes vinham as responsabilidades. E ele passa também por outros desafios aí em Homem-Aranha, Um Novo Dia, que eu não vou contar aqui porque será spoiler, caso você ainda não tenha assistido, mas eu digo o seguinte, olha, a cena pós-crédito é bem legal, viu? Já tá nos cinemas.
1: Ah, muito bom.
14: Tô querendo ir assistir, hein? O Homem-Aranha, com certeza. Agora, o terror insaciável que estreia hoje...
1: Dispenso.
14: Aí eu vou ficar devendo.
16: Olha, tá vendo? Eu vou ter que ir sozinho ao cinema. Esse filme aí que chega aos cinemas hoje, chamado Insaciável, conta a história de uma estudante de medicina que tá ali às voltas com novos tratamentos para emagrecer rapidamente. Eu, como pessoa acima do peso, eu me identifico com ela. E ela tenta procurar ali uma maneira mais rápida dela conseguir... se sentir melhor, né? E ela acaba caindo numa armadilha de uns remédios milagrosos. Só que os remédios são feitos de cinzas de pessoas que, evidentemente, vão começar a fazer o quê? Assombrar essa menina. Vamos dar uma conferida no trailer.
17: Hannah, me diz que você não tá tomando essas pílulas pra emagrecer.
18: Esse atalho que você acha que encontrou é um caminho perigoso.
17: Você tá com cara de doente.
19: Era isso que vocês queriam?
16: Já perceberam o clima aí de Insaciável. Estreia hoje nos cinemas e eu sim vou conferir esse terror nas telonas. Quem quiser vir comigo, tá tudo certo. O filme é estrelado pela Midori Francis. É ela que aparece aí nessas cenas perturbadoras que quem tá no YouTube já conferiu.
1: A Última Casa com Wagner Moura. Bom, esse aí...
16: Outro terrorzinho.
1: É, então, mas é com Wagner Moura, né? Eu vou me esforçar.
14: Esse eu me esforço. Pelo Wagner Moura eu me esforço.
1: Mas fala um pouco sobre esse filme. Qual
16: é? Se chama A Última Casa, Bianca, porque ele, a esposa dele, que é interpretada pela Greta Lee, e os dois filhos ficam presos na casa deles, eles não conseguem sair. E aí eles começam a perceber que o mundo ao redor e dentro da casa também tem forças sobrenaturais agindo ali. Eles ficam mais de 1.000 dias presos, isso não é spoiler, tá no trailer. Aliás, trechinho do trailer, a gente vai ver agora.
20: Relaxa, eu vim me esconder dos nossos filhos.
21: Nenhuma abre.
16: Imagina, você fica ali trancado em casa, hein? Esse terror, A Última Casa, Bianca, estreia na Netflix. É um filme que você vê em casa, um terrorzinho que você vê em casa, que aí ficou com muito medo? Dá pausa ali, para, vai na cozinha, pega uma coisinha pra comer e depois volta. A Última Casa tá disponível na Netflix a partir de amanhã.
14: E agora tem esse que eu estou doido para assistir porque é uma doideira, tá? Esse é uma doideira. Ficção científica Corrida dos Bichos. Futuro distópico no Rio de Janeiro. Esse eu quero ver, com elencaço, inclusive, né, Ronald?
16: Olha, Leandro, você que cobre a política do Rio de Janeiro, eu acho que falar para você em futuro distópico do Rio de Janeiro, eu acho que é. Então, pois é, né? Corrida dos Bichos, o título do filme já entrega um pouco do que ele é, né? Na verdade, o Jogo do Bicho se transformou em uma espécie de Jogos Vorazes no Rio de Janeiro. Então, esse filme, que tem no elenco o Rodrigo Santoro, tem até a Anitta nesse elenco, conta a história do que a cidade se tornou. Não tem mais o mar secou e a cidade virou um deserto e as pessoas entram nesse jogo aí pra sobreviver. Corrida dos Bichos estreia amanhã também no Prime Video. E essa doideira que o Leandro falou, você confere no trechinho do trailer.
2: É ilegal, é cruel. Tá bom, assim. Mas é assim que o povo gosta.
21: Você só tem que fazer sua parte.
16: Já deu pra perceber que é uma doideira ali, né? E a Anitta aparece ali na tela, porque ela é meio que vai contando aí a história, é uma espécie de uma narradora de Corrida dos Bichos, que estará disponível amanhã, portanto, no Prime Video.
1: Muito bom, Ronald. Obrigada. É só escolher, né, ir pro cinema. Um beijo pra você.
16: O cardápio tá bom,
14: Tá bom demais. Valeu, Ronald. Um abraço,
16: bom
14: amigo.
16: Final de semana. Até segunda.
1: Até lá. E assim a gente vai encerrando o CBN Rio de hoje. Na produção, Clara Argento, Rafaela Lima. Trabalhos técnicos de Laerte Afonso. E você, caramba, hein? Como que é importante ter você nesse time. Você que manda mensagem, você que ouve, você que assiste, né, em primeiro lugar. E você que participa, que manda mensagem pra cá. Recebemos muitas pelo WhatsApp. Salva aí nos seus contatos. 997-64-2381. É esse o número do WhatsApp da CBN.
14: Esse é o nosso CBN Rio. Amanhã, 9:30 da manhã, nós estamos de volta. Um beijo pra todo mundo. Boa quinta-feira. Tchau.
1: Tchau.
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0: quinta-feira, 6 de agosto de 2026. As apostas online provocaram uma saída líquida de 62 bilhões e meio de reais do orçamento das famílias brasileiras em 2025. É o que mostra a terceira edição do Boletim Fiscal dos Estados Brasileiros. Segundo os pesquisadores, o dinheiro destinado às apostas reduz os recursos disponíveis para outros gastos e pode aumentar a pressão sobre o orçamento doméstico, especialmente num cenário de elevado endividamento e comprometimento de renda. O ministro do STF, Luiz Fux, marcou uma nova audiência para definir a execução do acordo firmado em maio para viabilizar um empréstimo de até 6 bilhões e 600 milhões de reais do Fundo Garantidor de Créditos para salvar o BRB. A decisão foi tomada após pedido do governo do Distrito Federal, que alegou demora da União para cumprir os termos fechados. O novo encontro está previsto para o dia 13 de agosto. A ação busca cobrir o rombo deixado no BRB pelas operações com o Banco Master, de Daniel Vorkado. O goleiro Vozinha foi apresentado à torcida do Colo-Colo do Chile em uma grande festa no Estádio Monumental de Santiago. Destaque da seleção de Cabo Verde na Copa do Mundo, o atleta pisou no gramado cercado pelos troféus mais relevantes do clube. Com sucesso na competição, Vozinha viu a popularidade disparar nas redes sociais. O goleiro tem mais de 29 milhões de seguidores. No horário de Brasília, 12:03.
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1: E muito boa tarde, hoje é quinta-feira, 6 de agosto de 2026, começando mais um CBN Brasil com Cássia Regina.
2: E com Carlos Alberto. Uma ótima tarde para você, Carlos Alberto, e para os nossos ouvintes também.
1: Bom, Cássia, temos aqui o noticiário, o cardápio bem variado, e entre outras coisas, nós temos aqui a ameaça de mudança de tempo que deve afetar a boa parte do Brasil, né?
2: Exatamente, nós temos muitas áreas do país atingidas por esse ciclone já a partir de hoje. Atenção especial nesse momento, nesse primeiro momento, é com os estados que ficam no sul do país, mas tem estados no sudeste que também devem ser atingidos com ventos menos intensos, mas ainda assim bastante fortes. Então, o que que a gente deve ter? Essas rajadas na região sul do país podem até passar dos 100 km por hora. Esse ciclone se organizou sobre o Oceano Atlântico, perto da costa do Rio Grande do Sul. Ele não passa diretamente sobre o continente, mas a circulação do sistema e a frente fria, que é ligada a esse sistema, vão espalhar nuvens carregadas, chuva forte e ventania em muitos estados. Esta quinta-feira já é um período preocupante para chuva no sul. O Rio Grande do Sul deve ser o estado mais atingido, com expectativa de temporais em praticamente todas as regiões. Tem possibilidade de granizo e lá no Rio Grande do Sul, os ventos podem chegar a 110 km por hora. Há risco de tornado, principalmente no oeste e na região das Missões. Isso tudo falando no Rio Grande do Sul. Tem também previsão aqui no sudeste de mudança de tempo. Então agora, por exemplo, a gente está abrindo o CBN São Paulo, aqui na capital paulista, com sol, poucas nuvens no céu. Mas tem uma expectativa já de mudança no tempo e de ventos mais intensos, principalmente no fim da tarde de hoje, inclusive com pancadas de chuva em muitas regiões aqui do estado de São Paulo. Aliás, nessa madrugada, a gente já teve uma primeira pancada de chuva em algumas regiões aqui da capital paulista. Depois o sol abriu, mas novamente na tarde de hoje a gente tem mudança do tempo, certo, depois da máxima chegar aos 28 graus. No Rio de Janeiro, tem chuva também prevista no decorrer da tarde de hoje. Então a situação desse ciclone acaba atingindo os estados do sul e também alguns estados do sudeste do Brasil, tudo isso a partir dessa quinta-feira, Carlos Alberto.
1: A partir dessa quinta-feira e com a cobertura aqui da CBN com as nossas afiliadas pelo Brasil todo. Bom, outro noticiário da semana saiu ontem, o IDEB, que é o indicador que mede o desempenho dos alunos brasileiros do ensino fundamental, que é o ensino fundamental e ensino médio. É dividido em três fases, né? Primeiros anos do ensino fundamental, que é de primeiro a quarto, no segundo anos finais do ensino fundamental, que é de sexto ao sexto ao nono ano, e depois os três anos do ensino médio. A melhora mais significativa ocorreu na primeira fase do fundamental, isto é, do primeiro ao quarto ano. E nas outras duas fases, o desempenho melhorou, mas ainda é muito ruim. Metas de 2021 ainda não foram alcançadas e, em alguns casos, metas de 2017 não foram alcançadas. Em resumo, um quadro que mostra uma educação ineficiente aqui no Brasil. E uma coisa bastante grave, porque a economia está se tornando cada vez mais baseada em tecnologia e em conhecimento. E se a pessoa não tem uma boa formação em português e matemática, conforme mede os testes, se não tem uma boa formação educacional em português e matemática, não está habilitada para utilizar os instrumentos dessa nova tecnologia, inclusive, muito especialmente, da inteligência artificial. Eu separei aqui uma frase, perdão, do presidente do LinkedIn para a América Latina, que é Milton Beck, numa entrevista ao jornal Valor Econômico. Perdão. Ele disse o seguinte: você não vai perder sua vaga para a inteligência artificial, mas pode perder para quem sabe usar a inteligência artificial. E para usar a inteligência artificial é preciso ter uma boa educação, bom conhecimento de língua, de português e de matemática, pelo menos. Bom, o Copom reduziu a taxa básica de juros ontem para 14%. Há uma expectativa de que reduza mais uma vez esse ano, mas também há muita gente achando que vai parar nos 14% de juros, porque a inflação segue resistente, a inflação segue acima do teto da meta. Bom, que mais, hein? Que mais? Nós temos as relações entre Brasil e Estados Unidos, as relações dos Estados Unidos com o Brasil, que são o tema objeto da reportagem da Rani Veloso em Brasília. São as estratégias do governo do Planalto para tentar, enfim, lidar com as reações, com as ações dos Estados Unidos. E tem também uma informação de que o Lula disse que vai conversar, vai tentar conversar com o Trump, né, Rani?
3: É isso mesmo, Sardenberg. Boa tarde a você, a Cássia e a todos que nos acompanham. O presidente Lula deve ligar para o presidente dos Estados Unidos, Donald Trump, nos próximos dias, em meio à atual crise diplomática entre os países. De acordo com uma fonte do Planalto, a CBN, ainda não foi feito um pedido oficial, não há data definida, mas deve ocorrer na próxima semana ou na outra. O principal assunto será os conflitos no mundo, como a guerra entre Ucrânia e Rússia, que se prolonga há mais de 4 anos. No entanto, Lula também deve abordar com Trump a interferência americana nas eleições brasileiras, mesmo que, segundo interlocutores, não vá surtir muito efeito por causa das decisões do Departamento de Estado americano. A última foi a de revogar o visto da embaixadora brasileira em Washington, Maria Luísa Ribeiro Viotti, nesta terça, em retaliação pela demora do governo brasileiro em autorizar a posse do novo embaixador dos Estados Unidos em Brasília, Daniel Pérez, indicação essa que é interpretada pelo Planalto como uma tentativa também de interferir nas eleições. Lula classificou a medida dos Estados Unidos de revogar o visto da embaixadora de irresponsável e impensável e ainda disse que se o secretário Marco Rubio quiser vir ao Brasil para fazer campanha para o seu adversário, será até bom. Outro tema que pode entrar na pauta da conversa será o tarifaço, que é considerado superado pelo governo brasileiro, mas pode ser mencionado como injusto pelo presidente brasileiro, a Trump, diante das alegações apresentadas pelo Brasil, que vão na contramão das justificativas americanas para a sanção por práticas de comércio consideradas desleais. Ontem, durante entrevista ao canal Meteoro, Lula já havia mencionado a futura conversa com Trump ao dizer que conversou nos últimos dias com os presidentes da China, Xi Jinping, o da Rússia, Vladimir Putin, e que agora falaria com Trump. Esses países compõem o Conselho de Segurança da ONU, que é criticado frequentemente por Lula, uma vez que, para o presidente brasileiro, o órgão não funciona como deveria, pois o fim da guerra depende desses países. Sardenberg.
1: Muito obrigado. Essa foi a informação de Rani Veloso, de Brasília. E agora tem um outro assunto aqui, bastante grave, que é um desembargador do Superior Tribunal de Justiça, o ministro Marco Buzzi, que está sendo julgado pelos seus colegas do STJ, acusado de assédio e importunação sexual. Julgamento longo, secreto, né, fechado, e na segunda maior corte do país. A instância mais alta do Judiciário Brasileiro é o Supremo Tribunal Federal, logo abaixo está o Superior Tribunal de Justiça. Quem tem as informações é o Felipe Igreja. Felipe.
4: Exatamente, Sardenberg. O Superior Tribunal de Justiça começou a julgar hoje pela manhã esse processo administrativo disciplinar que pode resultar na perda do cargo do ministro Marco Buzzi. Ele está afastado do posto já há 6 meses e é acusado de assédio e importunação sexual contra 2 mulheres, entre elas uma ex-funcionária do seu próprio gabinete. O julgamento está acontecendo a portas fechadas, começou por volta de 9:30 da manhã e prossegue aqui ainda sendo analisado pelos ministros do Superior Tribunal de Justiça. A expectativa é pela condenação, pela punição a Marco Buzzi, que está presente aqui acompanhando a sessão. A gente não está tendo acesso à sala de julgamento, o julgamento está bastante restrito, segurança reforçada aqui no STJ, nem mesmo os chefes de gabinete dos ministros estão acompanhando a sessão, apenas os juízes auxiliares têm acesso à sala nesse momento. Mas a gente conseguiu apurar que o Marco Buzzi está presente e está acompanhando essa sessão de julgamento. O início dos trabalhos foi dedicado a debater o rito de como seria esse julgamento, inclusive é algo inédito aqui no STJ, um processo contra um ministro da própria corte chegar nessa fase em que ele pode, inclusive, perder o cargo. Já houve a sustentação oral do advogado, dos advogados das duas denunciantes e a última informação que a gente tem, portanto, é que o julgamento prossegue com a expectativa de término ainda hoje. Hoje à tarde, por volta de 3 ou 4 horas da tarde, a gente deve ter, portanto, já um resultado desse julgamento. A expectativa é pela condenação de Marco Buzzi e pela aplicação da pena de disponibilidade do cargo com demissão. O Conselho Nacional de Justiça, nesta semana, acabou com aquela história da aposentadoria compulsória para os juízes aqui no Brasil. Essa seria a punição mais dura, a aposentadoria compulsória, mas aí o magistrado sai do cargo, permanece recebendo salário proporcional ao tempo de contribuição, isso acabou. Agora, a punição mais dura é essa questão que envolve a disponibilidade do cargo com

0: Luio de perseguição, inclusive chegou a apresentar um laudo de disfunção erétil. A gente vai continuar acompanhando aqui. A expectativa, portanto, Sadenberg, é de um resultado ainda hoje, mas como eu disse, a sessão é fechada, a gente está tendo acesso ainda a poucas informações até esse momento, Sadenberg.
1: Felipe Greja, de Brasília. E agora, Cássia?
2: Intervalo.
1: Já voltamos.
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boa tarde a todo mundo ligado aqui na CBN nesse começo de tarde de quinta-feira. Eu sou Juliana Prado, a gente vai junto a partir de agora, como todos os dias, com muita informação sobre o Rio de Janeiro. De onde você estiver, você pode nos acompanhar de várias formas, ao vivo com imagens pelo Globoplay, também pelo aplicativo da CBN, pelo site da CBN também, você acessa ali o site e consegue acessar também a programação ao vivo. No Dial em 92.5 também estamos no Velho Bom Radinho e eu conto, claro, com sua participação por aqui desde já. Manda sua mensagem pra gente, nosso WhatsApp 997-64-2381, nosso canal direto de comunicação, já tô te esperando por aqui. Alguns destaques do que é notícia nessa tarde. Polícia Civil está investigando um caso de injúria racial contra o atacante Vini Júnior. Inquérito que foi instaurado a partir de um comentário em uma rede social. A gente acompanha as atualizações desse caso. Infelizmente, mais um caso envolvendo racismo aí contra o jogador. E quatro suspeitos de integrar uma quadrilha especializada em assaltos a mansões na Zona Sul foram presos numa operação da Polícia Civil. O grupo é investigado por invasões na Gávea, São Conrado e no Jardim Botânico. E a Delegacia do Consumidor investiga se uma clínica de estética em Laranjeiras, fechada ontem, permitia que médicos estrangeiros fizessem os procedimentos no local. O estabelecimento é investigado por ao menos 7 casos de complicações graves aí após intervenções. Volto já com esses e outros destaques.

0: E aí, Merval?
1: Ouvinte, boa tarde, Cássia.
2: Boa tarde, Merval.
0: Bom, Merval, o Flávio Bolsonaro acabou escolhendo para vice um deputado federal, o deputado Gaspar, que foi, mas não. Enfim, basicamente porque ele foi o relator da CPI do INSS. E claramente ele quer ligar a CPI do INSS ao presidente Lula, né? Pelos inquéritos que envolvem o Lulinha, a Roberta Lutzinger, o ex-chefe de gabinete do presidente Lula, Marco Aurélio Ribeiro, o Marcola, e, por outro lado, a campanha do Lula, obviamente, bate nas questões de corrupção do lado do Bolsonaro. Quer dizer, em outras palavras, a gente não está falando assim em programas, em campanhas e tal, e parece que é uma coisa assim de corrupção versus corrupção, meu irmão.
1: É, agora vai ser uma disputa de quem é o mais corrupto. Vai ser uma baixaria danada, cada um acusando o outro de diversas corrupções que estão sendo investigadas, né, todas elas. Realmente não tem ninguém que escape. Até esse vice agora tem vai ter uma investigação no Supremo por uma acusação de estupro. Quer dizer, pô, o negócio é completamente fora de qualquer contexto civilizado, né? As pessoas não ligam mais, são acusadas de estupradores, são acusadas de ladrão e não reagem retoricamente, né? Não tem uma vergonha, um escrúpulo, não tem uma atuação decisiva para contestar, é uma coisa. E enquanto estiverem sendo investigados, não deviam concorrer a cargo público nenhum, não devia ser permitido pela lei, entendeu? Porque, pô, não é possível isso. É uma coisa tão escandalosa que é vergonhosa, né?
0: Agora, e o Lula teve uma atitude também nessa direção ao dizer que quem é que nunca pediu um dinheiro emprestado por um amigo, referindo-se ao caso em que o Marco Aurélio Ribeiro, que era o seu chefe de gabinete, afirma ter tomado um dinheiro emprestado da lobista Roberto Lutzinger. E é
1: Pois é.
0: completamente. Diga.
1: Não, é isso. De todo mundo quer normalizar coisas que não são normais. Um presidente da República não pode achar normal que seu chefe de gabinete peça dinheiro emprestado a qualquer pessoa. A qualquer pessoa, ainda mais a uma lobista que vive disso, vive de tentar marcar audiência, de ver fulano, ver Beltrano. Entendeu? Não é possível que ele ache. É como o Jacques Wagner. Quem nunca pediu dinheiro emprestado para um amigo para comprar um apartamento? Eu acho que 100, quase 100% do país. Ninguém tem amigo assim para financiar um apartamento. Não é possível que os caras queiram fingir que tudo isso é normal, né? Não dá para aguentar uma atitude dessa de ambos os lados, né? Todos os dois principais candidatos mais bem votados nas pesquisas têm rabo preso com Borcaro, se não é ele pessoalmente, tem os amigos íntimos, o filho. Realmente é uma pena que a gente tenha chegado a esse ponto.
0: Se eu chegar aí para o meu irmão, Cássio, meu irmão, me compra aí um apartamento de 2,5 milhões, depois a gente acerta.
1: Pois é, pô. A
2: Não
1: gente
2: dá,
1: conhece
2: né?
1: há tanto tempo, né, pô?
0: Agora, ninguém quer falar de programa, mesmo porque parece que as pessoas nem vão acreditar, né, se alguém sair falando de programa.
1: E também cá para nós, os eleitores também não estão muito preocupados com isso, né? A maioria dos eleitores, né? Esse é o problema também, porque os candidatos são acusados, são condenados, são presos, são soltos, voltam a ser presos e tal, e continuam muito bem votados, muito bem apoiados, né? Não é uma questão mais que pese na disputa, porque os dois são envolvidos, né? Então, o Lula, por exemplo, agora que apareceram essas crises todas envolvendo o filho, o chefe de gabinete, então, vai perder alguns pontos. O Bolsonaro perdeu alguns pontos quando apareceu o caso do Vorkaro, do filme lá do pai dele, o Dark Horse. Agora vai receber de volta esses desiludidos que saíram da candidatura dele. Talvez alguns, a maioria ficou indecisa, outros podem ter ido para outros candidatos, vão acabar voltando para o Bolsonaro. E o do Lula a mesma coisa, entendeu? Por isso é que eu acho que vai ser muito apertada a disputa, porque a disputa não está sendo feita mais em termos de valores, de programa e tal. É uma coisa ideológica, né? Você vota num para derrotar o outro. E você quer derrotar outro para acabar com outro, porque ele representa o mal dos dois lados. Então, fica uma disputa muito, muito rasteira, né? Que não dá para levar a gente a bom lugar.
0: Merval Pereira, muitíssimo obrigado, Merval. Até amanhã.
1: Até amanhã, Sandra.
2: Até.
0: Intervalo, Cássio.
2: E já voltamos.
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2: Meio-dia 29, de volta por aqui, chamando Isa Morena. A gente está acompanhando as investigações sobre aquela clínica de estética que foi fechada ontem em Laranjeiras. Como é que está essa história, Isa? Boa tarde.
7: Boa tarde, Juliana. A Polícia Civil segue investigando as ações dessa clínica estética e a Delegacia do Consumidor apura agora a ação de médicos estrangeiros nessa clínica. O delegado titular da especializada, Wellington Vieira, explica o que foi encontrado na ação, que contou também com a participação do Conselho Regional de Medicina do Estado do Rio e da Vigilância Sanitária Municipal e as investigações sobre os médicos estrangeiros.
8: Durante essa operação, os policiais encontraram produtos impróprios, produtos vencidos, com validade comercial expirada, o que compromete a lisura das atividades dos estabelecimentos de saúde. Em relação à atividade de médicos estrangeiros, as investigações estão tendo sequência e no prosseguimento vão ser esclarecidos se também havia irregularidade contra isso. O fato é que todas as vítimas que reclamam de deformidades após a realização das cirurgias foram operadas por médicos estrangeiros.
7: São investigados ao menos 7 casos de complicações após procedimentos estéticos no local. Um desses casos culminou na morte de Isabelle Viana, de 42 anos. O endereço, que fica ali na rua Soares de Cabral, em Laranjeiras, zona sul do Rio, possui unidades de saúde do grupo de saúde Celita Toledo, que acabam formando ali um conglomerado. Durante a ação, o Adriano da Silva Nascimento, proprietário de uma das unidades, foi detido. E essa, Juliana, é a mais recente de uma série de ações da DECOM, que tem mirado clínicas estéticas acusadas por várias clientes de deformações. Eu lembro que uma outra clínica de estética ali em São João de Meriti foi interditada no dia 28 de julho, também pela mesma questão. A CBN tenta agora contato com os investigados, Juliana.
2: Tá certo, e a gente segue acompanhando as investigações de mais esse caso, né? Mais uma clínica interditada, várias denúncias sendo feitas aí pelas pacientes. Obrigada, Isa Morena.

0: Quinta-feira, 6 de agosto de 2026. 6 pessoas foram presas e uma morreu em uma operação da Polícia Civil do Rio de Janeiro contra uma quadrilha especializada em assaltar mansões na zona sul da capital fluminense. Segundo as investigações, o grupo era violento e agredia as vítimas. Um homem que está preso foi apontado como chefe da quadrilha. O ministro da Fazenda, Dario Durigan, admitiu preocupação com a expectativa de crescimento da dívida pública. As contas já avançaram mais de 10 pontos na gestão do presidente Lula e atingiram maior nível desde 2021. Em entrevista à Globo News, Durigan afirmou que, em um eventual novo mandato, o governo federal reduzirá os benefícios fiscais e vai intensificar o controle das despesas. As vendas globais de carros elétricos voltaram a crescer no segundo trimestre e atingiram níveis recordes em uma série de mercados. De acordo com um estudo da Agência Internacional de Energia, a retomada acontece em um contexto de crise energética agravada pela guerra no Oriente Médio. O conflito elevou a instabilidade dos preços dos combustíveis e reforçou a competitividade dos veículos elétricos. Segundo o levantamento, as vendas aumentaram 4% entre abril e junho em relação ao mesmo período de 2025. O avanço chegou a 35% na comparação com o trimestre anterior. Houve recorde em 50 países. Entre os destaques estão Brasil, Austrália, Índia, Coreia do Sul e Vietnã. Ao todo, mais de 90 nações registraram crescimento no primeiro semestre. A Bolsa de Valores de São Paulo cai 0,53% aos 176.779 pontos. O dólar comercial está em baixa de 0,56%, negociado a R$ 5,10. O euro vale R$ 5,87, queda de 0,81%. No horário de Brasília, meio-dia e 34.
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0: Miriam?
1: Boa tarde, Sardenberg. Boa tarde, Cássia. Boa tarde, ouvintes.
2: Boa tarde, Miriam.
0: Miriam, como se não bastasse os fatores macroeconômicos, microeconômicos, tendências nacionais e internacionais, os analistas econômicos estão introduzindo em seus documentos um outro fator que pode bater na inflação: o El Niño, Miriam.
1: Pois é, o El Niño, esse ano é um ano dos muitos eventos, né? Teve a guerra que afetou muito a inflação, a guerra dos Estados Unidos e Israel contra o Irã, e agora o El Niño é o temor no segundo semestre. E o que, na verdade, mais preocupa? Não é nem a política monetária, ou até o aumento na inflação, que não vai ser assim, uma escalada, dado que a gente tem a inflação sob controle, um pouquinho acima da meta, mas no Brasil nós temos uma inflação sob controle. Mais preocupante, Stardenberg, eu achei, é que a ONU soltou um relatório muito assustador, dizendo que, primeiro, que tem 81% de risco de que realmente ocorra um fenômeno, como os climatologistas estão dizendo, um grande fenômeno. Porque o aquecimento das águas do Pacífico está acima do que sempre acontece. Quando aquece muito as águas do Pacífico, tem um El Niño, que são mudanças drásticas no clima, que atinge o Brasil e atinge a América Latina como um todo e também a costa da África. Então, o que a ONU disse é que tem um risco de aumentar em 49 milhões de pessoas para a situação de fome aguda até o fim de 2027. Isso estou falando no mundo, mas principalmente o epicentro desse evento é a América do Sul e a África. Então, isso é um grande risco. Mas todo mundo que faz análise de risco hoje está olhando, Sardenberg, para esse evento. Porque, por exemplo, o governo brasileiro, ele fez uma sala da situação com vários ministérios, o governo federal, para olhar tudo que precisa ser olhado no que a gente já sabe que acontece normalmente quando tem El Niño, que é seca no norte, aquecimento, mais calor, ondas de calor no centro-oeste, incêndios, mais focos de incêndio no Pantanal e muita água no sul. Então, é preciso preparar, portanto, para cenários diferentes em regiões diferentes. Não tem muita coisa sendo feita, como, por exemplo, preparar até a ideia de transporte de alimentos para comunidades que ficam isoladas. Mas tem também o desafio escoamento da produção da Zona Franca de Manaus. Essa semana mesmo eu conversei sobre isso no Bom Dia Brasil, porque a indústria de motos está fazendo todo um planejamento para não faltar motos, porque está uma demanda grande, e não faltar motos no país, porque pode ficar ilhado lá. O norte precisa muito da água para o transporte, para a logística. É uma logística muito, né, uma região muito extensa, e há comunidades isoladas. Enfim, tem um impacto na inflação, com consequência na política monetária, sem dúvida. Ontem o Banco Central falou rapidamente sobre as incertezas pela frente, ele botou efeitos climáticos, mas há o mais importante, que é que os governos, e quando eu falo governo federal, estadual, municipal, que os governos podem fazer, que as empresas podem fazer diante desse cenário que a gente já sabe que tem, como disse a ONU, 81% de risco de acontecer, esses fenômenos climáticos extremos. E o foco tem que ser sempre a vida humana. O que que eu faço para proteger a vida humana? Isso tem que estar na cabeça dos gestores públicos, Sardenberg e Cássia.
0: Miriam Leitão, muitíssimo obrigado, Miriam. Até amanhã.
1: Até amanhã.
2: Até amanhã, Miriam.
0: Cássia?
2: Nós temos aqui uma informação a partir de uma reportagem do portal G1 que mostra um efeito colateral, digamos assim, insuspeito em vícios de apostas. A gente sempre traz dados de pesquisa quando eles são publicados, mostrando o quanto nós temos pessoas que já estão com uma relação problemática com o jogo. Normalmente se fala do impacto disso na família, mas o que essa reportagem do G1 traz é um caso de um rapaz que passou 3 anos estudando para conseguir realizar o sonho de ir para a faculdade, começar o curso de psicologia, estava a poucos passos de conseguir isso. O nome dele é Eduardo. E esse rapaz, com a nota que ele tinha no Exame Nacional do Ensino Médio do ano passado, foi pré-selecionado pelo programa Universidade para Todos e poderia estudar com uma bolsa integral.
0: Que é o ProUni. O ProUni que paga a bolsa para alunos nas universidades particulares.
2: Particulares, exatamente. Então, nesse caso, é uma bolsa, é diferente do FIES, que é um financiamento que você paga de volta, que é uma bolsa de estudos. E aí ele tinha conseguido isso para uma universidade privada aqui em São Paulo. Estava tudo encaminhado, ele atendia aos requisitos educacionais, então tinha uma nota boa lá no Enem. E tinha uma questão importante também para ser aceito nesse programa, que é a renda familiar mensal de até um salário mínimo e meio por pessoa. Mas, para surpresa desse rapaz, a bolsa foi negada depois que ele já tinha atendido ali a todos os critérios. E a justificativa foi que a renda superava o aceito pelo ProUni e era algo que viria de movimentações financeiras recorrentes envolvendo um parente próximo. Que parente próximo é esse? A mãe do estudante. E aí, todos esses recursos que apareceram nessa investigação eram de depósitos e saques relacionados a plataformas de apostas online. O G1 foi ouvir especialistas em direito educacional que afirmaram que uma movimentação bancária pode ser usada pela instituição de ensino como um indício para verificar a renda familiar, mas não pode, por si só, ser considerada uma renda familiar. De acordo com a universidade, tem uma entrada de valores de forma constante vinculada a jogos virtuais de apostas nos documentos que foram entregues pelo candidato e que, por lei, segundo a universidade, prêmios são considerados renda. Esse rapaz é natural de Campinas, mora com a mãe num bairro periférico da cidade. Atualmente ele está desempregado. Ele tem um irmão gêmeo. Esse irmão gêmeo já é formado em geografia, aliás, por uma universidade federal, mas ele ainda não tinha conseguido entrar na faculdade. E aí ele comenta o seguinte, que ele levou documentos que comprovam que a situação da mãe dele é de endividamento no jogo, que ela seria uma pessoa viciada em apostas, que é nítido, que não é renda, não é salário, não é um benefício. São entradas e saídas, e segundo ele, mais saídas, que indicam que a mãe dele tem um problema com jogos de apostas, está viciada em jogos. Mas até agora permanece o impasse desse rapaz que conseguiu a bolsa, porque tinha boas notas, tinha esse perfil social compatível com o ProUni, mas no fim das contas teve a bolsa negada ali na última etapa, porque tinha essa movimentação na conta da mãe dele de entradas e saídas de recursos de apostas. Aliás, a respeito desse assunto, hoje mais tarde a gente vai falar mais aqui no CBN Brasil, porque nós vamos conversar com o Teco Medina sobre uma pesquisa que mostra que a maioria dos brasileiros que fizeram apostas, um outro tipo, apostas esportivas em jogos da Copa do Mundo, afirma não ter ganhado dinheiro durante o torneio.
0: Intervalo agora, Cássia.
2: E já voltamos.
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2: Meio-dia 45 agora, atualizando as condições aí do vento, temos último registro aí do Centro de Operações Rio, segundo o Sistema Alerta Rio. No último registro tivemos vento aí de 42,5 km por hora, isso é informação, medição do IMET, Instituto Nacional de Meteorologia. A gente reforça que há previsão de rajadas pontuais de vento para essa tarde. Na hora anterior, tivemos também um vento um pouquinho mais forte no mesmo local, Estação Marambaia, medição sendo feita por lá, pelo IMET, 45,7 km por hora foi a medição feita aí há uma hora atrás. Mas mesmo assim, gente, com esse registro, o município do Rio segue no estágio 1, a cidade entrou no estágio 1, voltou ao estágio 1, que é considerado estágio de normalidade, às 8 horas da noite de ontem, por causa da redução da intensidade dos ventos previstos até o final do dia.
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2: Hora de atualizações do trânsito por aqui nesse momento. Ponte Rio-Niterói, segundo a Ecovias Ponte nos informa, estamos com tempo de travessia normal na ponte agora. São 3 minutinhos de tempo de travessia, sem estresse para o motorista que cruza a ponte, pelo menos por enquanto. Temos informação também na Zona Sul, na Borges de Medeiros, agora o sentido Rebouças é de trânsito lento. Tem retenção da altura da rua Gilberto Cardoso até a chegada ali ao Parque dos Patins. São boas as condições no restante da via. E no sentido Leblon, da Borges de Medeiros, temos trânsito lento na altura da Ípica. Muita atenção ali para quem está passando pela região, uma região sempre com trânsito um pouquinho mais tumultuado normalmente no começo da tarde. A linha amarela sentido Fundão agora é de trânsito lento, do acesso para Maria da Graça até a saída para Avenida Brasil, sentido Barra, está fluindo bem nesse momento. Meio-dia 47, voltamos já.
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0: No início do programa, nós falamos da divulgação do Índice de Desenvolvimento da Educação Básica até 2025, até o ano passado. E nós comentamos, citamos aqui de passagem, que as escolas públicas, a Escola Pública de Curitiba, tinha obtido primeiro lugar em várias etapas. Então, nós estamos com a reportagem de Curitiba, da CBN Curitiba, com o Bruno de Oliveira. Bruno.
9: Boa tarde, Sardenberg. Boa tarde, Cássia. Pois é, o Paraná ficou em primeiro lugar no ranking nacional do IDEB, que é o Índice de Desenvolvimento da Educação Básica, de acordo com dados divulgados pelo Ministério da Educação e pelo Instituto Nacional de Estudos e Pesquisas Educacionais Anísio Teixeira, o INEP, dados divulgados ontem, né? Segundo o levantamento, Paraná ficou à frente dos outros estados do país em todas as etapas avaliadas da educação básica, alcançando a nota de 5,1 pontos no ensino médio, o único estado brasileiro a ultrapassar a marca dos 5 pontos, 5,8 nos anos finais do ensino fundamental, que é aquele que abrange o período que vai do sexto até o nono ano do ensino fundamental, e a nota 6,9 para a rede pública nos chamados anos iniciais do ensino fundamental, que é do primeiro ao quinto ano. As notas superam as médias nacionais, que foram de 6,3, no caso, para os anos iniciais, 5,3 para os anos finais e 4,5 para o ensino médio, e os resultados mantêm o Paraná nessa liderança nacional da educação básica. Em todo o Brasil, o IDEB também registrou crescimento e atingiu o maior patamar desde a criação do indicador em 2005. Os dados também, eles apontam que houve melhora no desempenho dos estudantes no Paraná, tanto em matemática quanto em língua portuguesa. Segundo o governo do Paraná, ontem, durante a divulgação dos números, alguns motivos foram apontados para essa melhora. O governo afirma que o programa de conectividade nas escolas, investimentos aí em tecnologia, tem ajudado a manter os estudantes mais interessados. além também da integração contínua de plataformas digitais ao cotidiano desses alunos. Além disso, a Secretaria de Estado de Educação do Paraná ressaltou que a cobrança por resultados, combinada com suporte técnico direto às direções das escolas, tem melhorado esse ambiente educacional, o que proporciona bons indicadores, além de uso de indicadores estatísticos que orientam as decisões pedagógicas internamente aqui no estado do Paraná e correções de rotas de maneira rápida, caso seja diagnosticado algum problema. Por fim, o controle diário e digital da presença de alunos para combater a evasão escolar. Sardenberg, Cássia.
0: Muito obrigado a essa informação do Bruno de Oliveira. E depois nós teremos também informações, Cássia, sobre algumas escolas no interior do Ceará que ficaram entre as 10 melhores escolas do país. Nós voltaremos então com reportagem do Ceará. E agora o que temos?
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0: Bernardo.
1: Boa tarde, Sattenberg. Boa tarde, Cássia. Boa tarde, ouvintes da CBN.
2: Boa tarde, Bernardo.
0: Bernardo, nos estúdios da CBN do Rio de Janeiro, em áudio e vídeo. Bernardo, temos aqui a saiu o vice do Flávio Bolsonaro, e que tem algumas questões, digamos assim, e também tem questões do outro lado, na campanha do Lula, como o caso do Marcola. Bernardo.
1: Pois é, Sattenberg, agora a campanha de fato engrenou, os times estão escalados, quem faltava se apresentar foi apresentado, e o último dessa lista foi justamente o vice do Flávio Bolsonaro. O Flávio Bolsonaro vinha nas últimas semanas criando uma enorme expectativa sobre o anúncio desse vice. Disse, inclusive, que seria uma decisão histórica, convocou os seguidores a acompanharem o anúncio nas redes sociais, e no fim das contas a montanha pariu um rato. Quer dizer, a escolha do Alfredo Gaspar é uma escolha que não parece agregar muito à campanha, não causa grande impacto e dificilmente vai levar votos para a candidatura do PL. O plano A, como nós sabemos, do Flávio Bolsonaro, era oferecer o lugar de vice na chapa a um partido aliado. E ele tentou, de fato, repetir o palanque do pai na eleição de 2022. Então, ele ofereceu a vice à Federação PP União Brasil, a senadora Tereza Cristina. Depois ele ofereceu a vice ao Republicanos, né, o partido ligado à Igreja Universal, e sinalizou também que escolheria a Daniela Marques. E mesmo no caso de uma chapa puro sangue do PL, né, o que sobrasse, os coordenadores da campanha diziam que a intenção era chamar uma candidata a vice mulher. Quer dizer, tentar com a escolha do vice compensar a dificuldade que o Flávio Bolsonaro já mostra nas pesquisas de se aproximar do eleitorado feminino. Pois bem, tinha algumas opções na mesa, opções de deputadas federais do PL, mas no fim das contas ele optou pelo Alfredo Gaspar, que é uma solução que agrada também um grande aliado do Flávio Bolsonaro, que é o ex-presidente da Câmara, Arthur Lira. Por quê? Porque o Alfredo Gaspar era candidato ao Senado em Alagoas, era favorito, e com a saída dele para ser o vice do Flávio, fica limpo ali o caminho para que o Arthur Lira dispute uma vaga da direita no Senado Federal por Alagoas. Então, resumindo isso tudo, Sattenberg e Cássia, entre agradar o eleitorado feminino, que hoje é mais de 50% do eleitorado brasileiro, e agradar o Arthur Lira, o Flávio Bolsonaro escolheu agradar o Arthur Lira e fez essa indicação do Alfredo Gaspar como vice. Ele tem na cabeça ali dos coordenadores da campanha do PL, ele pode agregar com o discurso anticorrupção e tentando focar sempre ali no caso do Lulinha, né, do Fábio Luiz Lula da Silva, filho do presidente, porque o Gaspar foi relator da CPI do INSS e pediu o indiciamento do Lulinha num relatório que foi rejeitado. Mas ele agora, claro, vai tentar ressuscitar esse relatório para usá-lo como arma política contra a candidatura do presidente Lula. Mas, por outro lado, é um personagem que, como você lembrou, está envolvido em escândalos, já teve acusações de malversação de dinheiro de emenda parlamentar, de 6 milhões de reais, e também uma acusação de estupro de vulnerável. Esses dois casos estão no Supremo Tribunal Federal. Evidentemente, o deputado é inocente até que se prove o contrário, mas são rolos que podem causar dor de cabeça para a candidatura do PL ao longo da campanha.
0: Agora, só uma observação, Merval, Bernardo. Você disse que, em vez de escolher uma mulher, ele acabou escolhendo o Alfredo Gaspar. Na verdade, ele tentou uma mulher, né? E que não conseguiu, os partidos não toparam, né? A primeira escolha dele era a Tereza Cristina, a segunda, a Daniela Marques. Não deu certo nenhum dos dois, ele foi com o que tinha, né?
1: Exatamente, Sattenberg, foi o que a gente falou, né? Primeiro a Tereza Cristina pela Federação PP União Brasil, depois a Daniela Marques pelo Republicanos, e aliás a Daniela Marques publicou vídeos indo lá para o anúncio de ontem como se fosse ela a escolhida, né? Quem seguiu, acompanhou aqueles vídeos, deve ter ficado com a impressão de que ela ia ser anunciada. Mas mesmo no PL, no caso de não fechar nenhuma aliança partidária, como aconteceu, o Flávio Bolsonaro tinha algumas opções. Tinha deputadas que foram cogitadas como possíveis vices, como por exemplo a Júlia Zanatta lá de Santa Catarina, uma outra deputada evangélica de Pernambuco. O fato é que ele acabou optando por esse arranjo que favorecia o Arthur Lira na disputa pelo Senado de Alagoas. Agora dá tempo da gente falar rapidinho do Marcola?
2: Dá sim.
1: Então vamos lá, um minuto. Sattenberg, o recado é o seguinte. A campanha do presidente Lula afastou da coordenação, né, afastou da campanha, esse personagem que foi o chefe de gabinete, Marco Aurélio Ribeiro, o Marcola. Mas isso não significa que a sombra desse personagem tenha sido afastada da campanha. Esse que é o ponto que eu quero chamar a atenção. O caso é um caso muito rumoroso. A gente tem aí um chefe de gabinete, que era o principal assessor do presidente da República, né? Aquele que abria a porta do gabinete do presidente, envolvido no pedido de dinheiro para uma lobista ligada ao careca do INSS. Portanto, é um caso de alta octanagem aí para prejudicar a campanha do presidente Lula. Obviamente, o Marcola foi afastado para tentar distanciá-lo da figura do presidente, mas nada garante que não vão aparecer novos fatos, novos indícios aí ao longo desses 2 meses de campanha que tem pela frente. E, claro, a gente sabe que um lobista procura acesso a autoridades que tomam decisão. Ninguém tinha mais acesso a essa autoridade do presidente da República do que o seu chefe de gabinete. Portanto, é um caso que vai inspirar ainda cuidado e talvez a gente volte a tratar desse personagem ao longo das próximas semanas.
0: Bernardo Melo Franco, muitíssimo obrigado, Bernardo, e até a semana.
1: Um abraço, até mais.
2: Até mais.
0: Intervalo agora, Cássia.
2: E já voltamos.
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6: Bora de atualizações do trânsito por aqui. Temos uma informação sobre a Avenida Brasil, que foi liberada na altura de Cordovil, a faixa da via que estava ocupada na altura do BRT Cidade Alta, isso no sentido Zona Oeste. Por lá, um carro tinha enguiçado, a via já está liberada e o trânsito está fluindo em boas condições. Pelo menos por enquanto, boas as condições também nesse momento da ponte Rio-Niterói. 3 minutos, motorista, é o tempo total de travessia. O trânsito nas principais vias do município, né, dos acessos ao Rio, também boas condições. Linha amarela agora segue com um pouquinho de trânsito, um pouco mais pesado, mas nada grave ali no sentido Fundão da linha amarela, da saída para Bom Sucesso, até a saída 9, saída para Avenida Brasil. No sentido Barra, seguimos com trânsito tranquilo nesse começo de tarde aqui no Rio de Janeiro, então na linha amarela também. Vou te contar mais detalhes da previsão do tempo.
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6: Já dissemos aí sobre essa possibilidade de rajadas de vento, né, gente? Vão soprar mais fortes aí nas próximas horas. Há uma possibilidade de ventos de até 60 km por hora, principalmente nas zonas oeste e sudoeste da cidade. Essa é a previsão para as próximas horas. A atuação de áreas de instabilidade vão influenciar o tempo na cidade do Rio, com céu parcialmente nublado a nublado. E hoje a gente já tem previsão de chuva fraca, moderada, isolada. Essa chuva deve chegar no final da tarde, inclusive, aqui na capital fluminense. Reforço a informação, então, que podemos ter, além dessa chuva chegando no final da tarde, esses ventos mais fortes aí nas próximas horas, até 60 km por hora. O alerta mais importante é para sexta, seguimos aí com as atenções voltadas aí com essa possibilidade de ventos muito intensos, não só para a capital fluminense, mas também e principalmente para a Costa Verde e outras regiões do estado. A umidade relativa do ar também baixíssima, gente. Pode apresentar valores entre 20% e 30% nas próximas horas. Temperatura mínima prevista para hoje 16 graus, máxima 35 graus. 1 e 1, volto já.

0: Quinta-feira, 6 de agosto de 2026. O Superior Tribunal de Justiça começou a julgar hoje o processo administrativo disciplinar que pode resultar na perda do cargo do ministro Marco Buzzi. O magistrado está afastado do cargo há 6 meses em virtude da acusação de assédio e importunação sexual contra 2 mulheres, incluindo uma ex-funcionária do gabinete dele. O ministro acompanha a sessão. A defesa afirma que Buzzi é vítima de um conluio. O endividamento das famílias bateu recorde pelo 6º mês seguido, ao chegar a 82% em julho, segundo a Confederação Nacional do Comércio. O resultado representa alta de 0,4 ponto percentual na comparação com junho. Entre os principais tipos de dívida estão cartão de crédito, financiamentos, empréstimos pessoais, cheque especial e carnês de lojas. O declínio funcional relacionado ao envelhecimento começa, em média, 1 década mais cedo no Brasil do que na Europa. É o que mostra um estudo que comparou dados de mais de 30 mil pessoas. No país, esse aumento começou entre os 60 e 69 anos. Na Europa, o crescimento significativo do risco apareceu apenas entre os 70 e 79 anos. Os pesquisadores atribuem essa diferença principalmente às desigualdades socioeconômicas, fator que influencia o surgimento de limitações para realizar tarefas do dia a dia e que pode comprometer o envelhecimento saudável. O ex-atacante do Corinthians, Geraldão, morreu aos 77 anos. O clube confirmou a informação, mas não divulgou a causa da morte. Geraldão foi o artilheiro do time na campanha do Campeonato Paulista de 1977. Pelo Corinthians, ele atuou em 280 jogos e marcou 91 gols. No horário de Brasília, 1h04.
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2: Como está, Rosana?
3: Oi, Sardenberg. Boa tarde para você, para Cássia e para os nossos ouvintes.
0: Boa tarde, Rosana.
2: Bom, a inteligência artificial exige data centers de grande capacidade, de enorme poder, e que gastam muita energia. Tanto que, por exemplo, alguns estados nos Estados Unidos têm proibido a instalação de data centers nas suas indeterminadas regiões. Bom, há uma discussão aqui no Brasil, no Senado, sobre o marco regulatório dos data centers. E é sobre isso que você vai nos comentar, Rosana.
3: Sardenberg, a grande discussão é quem vai pagar a conta da infraestrutura que é necessária para a instalação dos data centers e a conta dos impactos ambientais que eles provocam. Pelo texto do projeto de lei, isso não está claro. O texto estabelece diretrizes para estimular investimentos, traz alguns critérios de sustentabilidade, ok, mas não define de forma explícita quem deve arcar com os custos. Para a gente receber os data centers, vai precisar construir novas linhas de transmissão de energia, subestações, reforçar a rede de distribuição, melhorar os sistemas de operação e controle para garantir a estabilidade do sistema. São bilhões de reais em investimentos e, além disso, a gente também tem os impactos ao meio ambiente. Data center, a gente sabe, consome muita energia, muita água para resfriar os equipamentos e isso pode comprometer o abastecimento urbano e a irrigação da agricultura no local onde ele está instalado. E também tem um risco de contaminação pela geração de lixo eletrônico. A pergunta é: essa conta vai ser paga pelas empresas que operam esses empreendimentos, como a Amazon, Microsoft e Google, né, as chamadas Big Techs, que estão aí impulsionando a demanda por inteligência artificial, ou essa conta será dividida entre todos os consumidores na conta de luz? Essa é a principal controvérsia do projeto. Se o texto não for modificado, tem brecha na lei para essa conta cair no bolso do consumidor. E aí, claro, não faz sentido a gente subsidiar a operação das empresas mais valiosas do planeta, né?
0: E como que está, Rosana, a temperatura política para aperfeiçoar esse projeto de lei e não deixar essa conta, como você disse, cair no colo do consumidor?
3: Olha, Cássia, pelo clima das audiências públicas que estão sendo realizadas no Senado, existe sim disposição para aperfeiçoar o texto. E a expectativa é por esse equilíbrio, proteger o consumidor da conta, do aumento na conta, sem afastar os investimentos, né? A gente sabe que tem uma corrida global por data centers, o Brasil tem vantagens competitivas, como energia renovável, uma boa conectividade, o apetite do mercado é muito grande, nós já temos 205 data centers em operação, 23 grandes projetos em andamento, e se o marco regulatório avançar, a projeção dos especialistas é que o Brasil receba 500 novos data centers nos próximos 10 anos. Vamos acompanhar aí para ver como é que vai ser. O projeto ainda não tem data para ser votado. O relator está, nesse momento, analisando as contribuições das audiências públicas e ele deve dar um parecer nas próximas semanas. Com sorte, vamos ver se ele é votado ainda este ano. Vamos torcer já com essas mudanças que são necessárias.
2: Ok, Rosângela Tomar, quantos data centers você falou que já tem instalado no país?
3: 205, Sardenberg, estão em operação. Tem 23 projetos grandes que estão em andamento, que devem ser concluídos ainda este ano. E, no total, 48 ainda que estão recebendo investimentos, estão sendo anunciados. 23 desses 48 a gente conclui até o final do ano. Mas tem muito ainda para receber aí nos próximos anos, se de fato a gente conseguir oferecer segurança jurídica aos investidores por meio desse marco regulatório e conseguir também, né, reforçar toda essa infraestrutura elétrica que eu mencionei para receber os data centers.
2: Rosana Jatobá, obrigado, Rosana. Até mais.
3: Um beijo para vocês e até domingo.
0: Até. E agora, hein?
2: Intervalo?
0: E já voltamos.
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0: Gabriel Freitas chegando por aqui com informação pra gente, acompanhando uma operação do Ministério Público na Zona Norte, né, Gabriel? Boa tarde.
7: Isso, Juliana. Boa tarde pra você, pro nosso ouvinte também. Operação que já apreendeu até agora 99 máquinas caça-níqueis e R$ 12.844 em dinheiro dentro de um bingo clandestino ali na Tijuca, um estabelecimento que ficava na rua Conde de Bonfim, estabelecimento ilegal, obviamente, que é apontado como parte da estrutura financeira da chamada nova cúpula do jogo do bicho. O balanço ainda é parcial, ainda tem algumas ações acontecendo. A Polícia Civil e o Ministério Público aguardando também a autorização de alguns mandados judiciais. O grupo teria, entre as principais lideranças, os contravetores, né? O Rogério de Andrade, o Adilson Oliveira Coutinho Filho, o Adilcinho, além do Vinícius Pereira Drummond. Para o Ministério Público, Ju, esse bingo fazia parte de uma rede usada para arrecadar dinheiro e financiar as atividades da organização investigada. O endereço chama a atenção justamente pela descrição dele, porque funcionava esse bingo clandestino no térreo de um edifício residencial, do lado de um salão de beleza, e há relatos de que as portas costumavam ficar sempre fechadas, né, dando a ideia de um lugar vago. O mandado de busca e apreensão foi autorizado pela segunda vara especializada em organização criminosa, uma ação conduzida pelo GAECO, que é o grupo do Ministério Público que combate o crime organizado, com o apoio das polícias civil e militar também. O objetivo é recolher provas e identificar outros possíveis integrantes desse esquema. Provas, Ju, que a Polícia Civil e o GAECO, né, já tinham conseguido numa outra operação que aconteceu em outubro de 2024, a Operação Fissão. De acordo com o Ministério Público, naquela época, mensagens que foram encontradas nos aparelhos que foram apreendidos durante essa ação indicaram uma atuação conjunta mesmo do Rogério de Andrade, do Adilcinho e do Vinícius Drummond. Os três são apontados como lideranças dessa organização criminosa, né? Naquela ação que aconteceu no ano passado, também realizada em março desse ano, a segunda fase, foram apreendidas outras 48 máquinas caças-níqueis. Então, está sendo mais uma operação hoje, levantando esse número de máquinas ilegais, em bingos ilegais, obviamente, e a polícia continuando aí as investigações e aguardando novos mandados que devem ser divulgados ainda hoje para que essa operação continue, Ju.
8: Perfeito, seguimos de olho também. Obrigada, Gabriel Freitas.
0: Tivemos a divulgação do IDEB com informações muito preciosas a respeito da educação básica aqui no Brasil. Tivemos muitos números ruins, mas tivemos também alguns números que chamaram a atenção por serem positivos. Mais cedo, já trouxemos os índices do Paraná. E agora nós temos as informações sobre o índice no Ceará. Quem está conosco, falando direto de Fortaleza, é a Mariana Rebouças. Boa tarde para você, Mariana.
9: Boa tarde, Cássio, os ouvintes da Rede CBN. Exatamente, o número de escolas cearenses nota 10 nos anos iniciais do ensino fundamental triplicou nos últimos dois anos, de acordo com o IDEB divulgado pelo Ministério da Educação nesta quarta-feira. Esses dados medem o desempenho dos estudantes em avaliações externas de larga escala, bem como a sua aprovação escolar. Na edição 2025, o Ceará apresenta 51 unidades de ensino com avaliação máxima do primeiro ao quinto ano do ensino fundamental. Esse número é 240% maior do que a edição anterior do IDEB, divulgada em 2023, quando 15 escolas cearenses alcançaram a pontuação limite. O salto coloca o Ceará como um dos dois estados detentores de escolas nota 10 nos anos iniciais do ensino fundamental em todo o Brasil. Além deles, apenas Alagoas possui as escolas em avaliação máxima. O cenário também é similar nos anos finais do ensino fundamental, também chamado de fundamental.
0: Infelizmente, nós perdemos aqui o contato com a Mariana Rebouças e ela estava trazendo alguns números bastante expressivos lá do Ceará. Por exemplo, 51 escolas no estado, nesse índice mais recente, com a nota máxima do primeiro ao quinto ano do ensino fundamental. 51 escolas nesse último levantamento. No anterior, de 2023, eram 15.

0: cidade do Paraná que alcançou o índice de 5,9. Esses números do estado também apresentam uma evolução em comparação ao ano de 2023, quando foram registrados 6,6 pontos nos anos iniciais e 5,4 nas séries finais. O resultado também coloca o Ceará acima da média nacional em ambos os recortes, que foi de 6,3 do primeiro ao quinto ano e 5,3 do sexto ao nono ano. Volto com você, Cássio.
1: Muito obrigada, Mariana Rebouças, trazendo aí os números positivos do Ceará em relação à educação.
2: O que eu queria acrescentar, Cássia, ouvintes, é o seguinte: portanto, há no Brasil muitas escolas que sabem como fazer a coisa. Então, é o que eu digo sempre: copia, gente. Vai lá ver o que que essas escolas estão fazendo. A escola tirou nota 10 no ensino fundamental no primeiro ou quinto ano. Vai lá ver o que que eles estão fazendo. Vai lá, copia, vê o que estão fazendo e faz igual. Portanto, é possível fazer, é possível ter escola boa no Brasil. Muitos lugares têm. A média, entretanto, está baixa. A média está baixa, apesar dessas escolas nota 10. Mas copia, gente. Vai lá e copia do
1: Já
2: que
1: está
2: eles estão.
1: pronto,
2: Já
1: está
2: está
1: dando certo.
2: pronto. Não tem que discutir
1: Isso aí.
2: método e tal. Vai lá e copia o que a escola que tirou nota 10 está fazendo.
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0: Leni Quirilos com a gente aqui no estúdio, sempre ao vivo. Obrigado, Leni.
1: Obrigada, Sardenberg. Boa tarde, Cássia. Boa tarde para todos.
2: Boa tarde, Leni.
0: O tema é amizade e solidão.
1: Pois
0: é. E surgiu também, não é uma pergunta direta de ouvinte, mas surgiu de vários comentários de ouvinte.
1: Sim, Sardenberg, me chamou muito a atenção, porque na semana passada nós falamos sobre amizade, sobre a importância das pessoas estabelecerem relações de amizade. E houve uma grande porcentagem aí de pessoas que entraram em contato falando: nossa, esse tema é tão relevante, você consegue aprofundar? Nossa, e as pessoas que são sozinhas? E houve muita procura. Então, primeiro, quero ressaltar que realmente nós estamos vivendo um momento especial em relação a isso, onde por uma série de fatores do nosso dia a dia, da nossa rotina, nós estamos com uma tendência de nos isolarmos, de evitarmos os contatos. Uhum. O que que chama a atenção? A valorização de um estilo de vida mais independente, mais individualista. Isso acontece o tempo todo. A transformação, gente, de hábitos familiares. Veja, qual era o passeio anteriormente, quando nós éramos crianças? Era ir visitar o parente, era ir na casa dos amigos, a gente jantava na casa de um conhecido, almoçava na casa de um parente. A gente fazia, inclusive, as refeições em conjunto. Era a hora do almoço, a hora do jantar, a família se reunia. E hoje a gente não vê mais. A abdução que acontece pelo celular de grande parte das pessoas que poderiam estar numa interação mais positiva, né? E assim, um derretimento da empatia, da paciência para estabelecer essas relações. E é algo tão evidente que virou matéria de uma série de revistas, de jornais. Fiz um levantamento, encontrei algumas coisas bem interessantes em matérias da revista Veja especialmente. E o que que eu quero trazer para vocês? Ouçam só. Uma em cada 6 pessoas vive só no mundo. E existe uma relação direta no aumento de enfermidades e em menos anos de vida por conta disso, por conta desses novos hábitos. Isso virou até um alerta de pandemia, entre aspas, da Organização Mundial de Saúde. Vejam esses números. 16% das pessoas no mundo vivem num estado de solidão. 16%. 871 mil mortes são atribuídas à solidão por ano. Um número bastante grande. E mais uma vez, falamos isso semana passada, olhem, vejam que curioso. Jovens de 13 a 17 anos são a faixa etária mais afetada, 20,9%. Os jovens de 18 a 19 é o segundo recorte, com 17,4%. Aí, quando a gente olha para os idosos, que é o que a gente mais esperaria encontrar, existe uma porcentagem alta.

0: Só que aí não é de solidão, é do que eles chamam de isolamento social. Então vamos fazer uma diferenciação aqui. Solidão, gente, é uma percepção, é um dado subjetivo. É a pessoa que chega e fala, às vezes ela está rodeada de gente, mas ela diz, eu me sinto só. Essa é a solidão a qual os jovens se referem. Isolamento social é a pessoa que é privada do contato com os outros por alguma circunstância. Então, a pessoa que eventualmente parou de trabalhar e não consegue mais sair sozinha de casa, é a pessoa que não é visitada pelos outros, eventualmente. Isso é isolamento social. Quando a gente fala em isolamento social, o recorte maior é em pessoas acima de 60 anos, os 25 a 34% das pessoas, tá? Agora, tem um outro conceito que eu entendo que é legal da gente trazer, que é o que os pesquisadores chamam de solitude. Diferente da solidão e diferente do isolamento social, a solitude é muito positiva. É aquele momento onde a gente para, se recolhe, reflete, pensa sobre as coisas que acontecem. Então, somos nós conosco mesmos, tá? Digamos assim. E é muito positivo, até porque, minha gente, é fruto de uma escolha. Então, é muito bom também quando as pessoas conseguem se sentir bem, mesmo fazendo alguma atividade sozinhas. Por exemplo, nossa, quero muito assistir a um filme. Não estou conseguindo companhia. Eu vou sozinha, assisto ao filme, depois bato um papo com as pessoas com quem eu tenho contato e tudo bem. É desejável e é saudável que a gente possa cultivar também esses momentos onde nós escolhemos estarmos sozinhos. Isso é muito bom e é muito positivo. Aprofundando um pouco mais, Harvard traz um estudo mostrando que as pessoas mais velhas que se sentem sós têm um risco 40% maior de morrerem em 4 anos. E vejam o tipo de doenças que podem afetar essas pessoas. Declínio cognitivo, então a pessoa começa a ter problemas de memória, de aprendizado, de entender as coisas que se passam. Infarto, AVC, diabetes tipo 2, ansiedade, depressão, autoagressão e ideação suicida. E é muito comum que essas pessoas também se encaminhem para comportamentos de risco, como tabagismo, né? O uso do fumo, o uso exagerado do álcool, eventualmente de drogas, até de medicamentos. Ah, eu vou tomar um remédio para tirar minha dor. Ah, eu vou tomar um remédio para dormir melhor. Muitas vezes, sem nenhuma indicação, como se fosse aí um tampão para segurar algo mais relevante. E tem os estudos do Dr. Avezum, que é um cardiologista lá do Hospital Oswaldo Cruz. Ele faz, gente, estudos muito amplos, considerando problemas cardíacos associados a estilo de vida, a tipos de personalidade. Inclusive, a gente chegou a comentar um estudo dele há alguns meses, falando sobre a importância do perdão. E o Avezum diz que existe um aumento mesmo da pressão arterial nesses momentos, um aumento no risco de formação de coágulos, predispõe a arritmias. E um ponto que ele destaca, Sardenberg, escuta só, as pessoas nesse estado, elas se sentem menos motivadas a se cuidarem. E aí,
1: Certo.
0: claro, às vezes algum sintoma, algo pequeno, pode alcançar um desdobramento perigoso, não é?
1: Tá certo.
0: Nesses casos. E aí a proposta, né, buscar essa interação de forma ativa, olhar para as pessoas ao redor. Tá rolando meio que uma preguiça, não é, Cássia? A gente falou sobre isso com a história da amizade, uma preguiça da gente cultivar relacionamentos. Porque as oportunidades estão aí, a gente em qualquer ambiente tem gente por perto, não é? Então, se dirigir, demonstrar interesse pelo outro. Às vezes as pessoas se sentem sós e elas estão muito carentes em busca de alguém que queira saber delas. Só que essa pessoa, ela também pode dar um primeiro passo, mostrando interesse pelo outro. Certamente isso traz uma bela de uma lei de reciprocidade aí, que vai fazer com que o outro também tenha interesse em estabelecer aí essa relação. E
1: Tá
0: sabe o que
1: certo.
0: os autores colocam? Cássia, lembrei muito de você. O uso de companhias não humanas, gatos, cachorros e até
1: Meu.
0: robôs, Sardenberg. Nos Estados Unidos e no Japão, as pessoas estão fazendo robôs para fazerem essa companhia, essa interação.
1: Tá
0: Então,
1: certo.
0: abrir-se para amizade e investir nisso com boa vontade.
2: Dani Quirilos, mais uma vez, muitíssimo obrigado. E você estava se referindo às gatas.
0: A Cássia tem duas gatas, Thelma e Louise, não é isso?
3: Exatamente.
0: Uma beleza. Tá. E eu tenho um cachorro, tá? Preciso contar também, meu Potter. Maravilhoso.
2: Leni, querido, obrigado, Leni, até a semana.
0: Obrigada, Sardenberg e Cássia. Um ótimo restinho de semana aí para vocês, para todos.
3: Obrigada, Leni, até mais.
0: Até.
2: Vamos pro intervalo, né?
3: E já voltamos.
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3: Oito de volta por aqui com o Noticiário do Rio. Tem ouvintes mandando mensagem aí sobre ventania. Tá todo mundo atento a essa previsão de vento forte aqui pro Rio hoje e amanhã, principalmente. O alerta mais importante é o de sexta-feira. Tietri Miguel tá dizendo que em Madureira tá ventando mais ou menos. Diz ele que qualquer vento agora todo mundo fica com medo. Não é para menos, né? O que a gente viu aqui semana passada no Rio de Janeiro foi muito assustador. Obrigada pela sua mensagem, pela sua audiência. Márcia Medeiros está desejando uma boa tarde abafada, segundo ela, lá por Ipanema. E também diz ela que tem um vento indo e vindo. Ah, essa previsão de um vento mais forte aí para as próximas horas, principalmente reforço para sexta-feira, gente. Estamos monitorando, né? Deixando vocês bem informados aí a todo momento. A princípio, a cidade voltou ao estágio 1 às 8 horas da noite de ontem, porque não tínhamos mais uma previsão para as horas seguintes, né? Até essa quinta-feira, de um vento muito intenso que chamasse atenção aí, que fosse preocupante. Mas ficamos aí em alerta, porque temos essa previsão, sim, para as próximas horas de um vento mais intenso. 1:30. Temos uma informação aqui também sobre a condenação da ex-prefeita de Magé, Núbia Cozolino. Ela foi condenada em duas ações penais, apenas que somam 54 anos de prisão por crimes relacionados à falsificação de documento judicial. Sentenças foram proferidas pela vara criminal de Magé na terça-feira. Processos tratam da adulteração de peças de ações públicas, de improbidade administrativa, que envolveu a Nubi e pessoas da família dela. Segundo as decisões, documentos originais foram retirados de processos e substituídos por versões modificadas. As fraudes teriam acontecido entre 2011 e 2015 e elas incluem falsificação de rubrica de promotores, substituição de páginas com descrição dos casos, valor das causas e pedido de acusação. Investigações começaram depois que um juiz de Magé percebeu uma decisão com o nome dela e a data de um período em que ainda era estudante de direito. A partir da comparação dos documentos físicos e os registros nos sistemas ali do Tribunal de Justiça, foram então identificadas várias alterações processuais. Uma condenação agora então definida pela Justiça aqui do Rio de Janeiro.

0: Quinta-feira, 6 de agosto de 2026. As apostas online provocaram uma saída líquida de R$ 62,5 bilhões do orçamento das famílias brasileiras em 2025. É o que mostra a terceira edição do Boletim Fiscal dos Estados Brasileiros. Segundo os pesquisadores, o dinheiro destinado às apostas reduz os recursos disponíveis para outros gastos e pode aumentar a pressão sobre o orçamento doméstico, especialmente em um cenário de elevado endividamento e comprometimento de renda. O ministro do STF, Luiz Fux, marcou uma nova audiência para definir a execução do acordo firmado em maio para viabilizar um empréstimo de até R$ 6,6 bilhões do Fundo Garantidor de Créditos para salvar o BRB. A decisão foi tomada após o pedido do governo do Distrito Federal, que alegou demora da União para cumprir os termos fechados. O novo encontro está previsto para o dia 13 de agosto. A ação busca cobrir o rombo deixado no BRB pelas operações com o Banco Master de Daniel Vorcaro. As inscrições para o novo concurso público da Empresa de Tecnologia e Informações da Previdência Social e Dataprev serão encerradas às 4 horas da tarde de hoje. O processo é feito pelo site da Fundação Getúlio Vargas, banca organizadora do certame. Ao todo, são oferecidas mais de 1.800 vagas, a maioria para cadastro de reserva. As oportunidades são destinadas a candidatos com nível superior em áreas como arquitetura, administração, engenharia e direito. Os salários variam de R$ 8.200 a R$ 10.600. No horário de Brasília, 1h33.
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0: E aí, Vera?
1: Oi, Sartenberg, tudo bem? Boa tarde para você e para a Cássia, boa tarde para os ouvintes, também para quem assiste o CBN Brasil.
2: Boa tarde, Vera.
0: Bom, Vera, o assunto é o seguinte: o presidente Lula, ou assessores dele, não sei, você vai nos contar, manifestaram a ideia de que o Lula pode procurar uma conversa com o presidente Trump, no meio dessa troca de farpas entre os dois governos. O que que o Lula pode conversar com o Trump? Será que vai tentar refazer aquela tal da química?
1: Por enquanto, Sardenberg, isso está só ali no terreno dos desejos e das especulações do próprio presidente. Foi ele mesmo que manifestou esse desejo de falar com o Trump numa reunião que ele teve com parlamentares do PSOL e da Rede. E aí ele fez umas tantas conjecturas sobre política externa e falou que pretende ligar para o Trump ou conseguir que eles tenham um telefonema. Mas, primeiro, eu acho que tem aí um começo meio enviesado, né? Você soltar isso numa reunião com parlamentares da esquerda da sua coalizão, né? Da ala mais à esquerda da sua coalizão, que certamente tem uma visão mais ideologizada da já complexa relação entre Brasil e Estados Unidos. E isso vazar de uma maneira informal, assim, sem mais detalhes, eu acho que enfraquece a posição do Brasil. Fica ali o presidente jogando no vento, que pretende se reunir com o Trump, e aí não deixa claro qual vai ser a linha, como é que vai ser, essa conversa, que temas ele pretende encaminhar nessa conversa. É já uma coisa eivada de muitas dificuldades dessa relação. Ela se deteriorou imensamente nesse ano, depois que a tal química, pelo jeito, evaporou ali num tubo de ensaio. E o Lula deveria tratar disso de uma maneira um pouco mais profissional, mais cautelosa, deixar o Itamaraty cuidar dessa questão e só ventilar a possibilidade de uma conversa depois que ela esteja marcada. Porque se ela não chegar a acontecer, e existe uma boa possibilidade dela não chegar a acontecer, vai ficar evidente o quê? Que o presidente brasileiro não teve ali prestígio para conseguir marcar uma reunião com o Donald Trump. E isso vai ajudando a turvar a imagem que se tem de como o Brasil está lidando com essa crise. O Lula estava surfando nela, naquela base de fomentar o discurso da soberania nacional e do nacionalismo. A pesquisa dessa semana da Quest mostra que agora não está tão preto no branco essa narrativa, que as pessoas não estão, todas elas, como estavam até agora nas rodadas anteriores da pesquisa, comprando majoritariamente essa versão. Já começa a haver questionamentos a respeito de se o Brasil está lidando bem com essa crise. E o que mais poderia fazer para lidar tanto com a questão das tarifas quanto com as dificuldades diplomáticas no campo da política, como essa revogação temporária do visto da embaixadora Maria Luísa Viotti. Então, eu acho que o presidente não está dando a esse assunto a dimensão, a seriedade e também a complexidade que ele tem.
0: Tá certo. É como se ele tivesse assim no meio de uma conversa, jogasse: ah, eu vou ligar pro Trump, né?
1: É, bem isso, uma certa leivosia, sabe? Hoje eu estou usando umas palavras que até eu estou achando difíceis, mas é isso, lidando de uma forma meio leviana com o assunto que não permite esse tipo de expediente.
0: Tá certo. Vera, obrigado, Vera. Até amanhã.
1: Até amanhã,
2: Até
1: gente. Um
2: mais,
1: ótimo
2: Vera.
1: jornal para vocês.
2: Obrigada, até mais tarde.
1: Até mais tarde.
0: Intervalo agora.
2: E já voltamos.
0: Tem uma notícia.
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1: Trago atualizações sobre o túnel Zuzu Anjon. A via foi liberada sentido São Conrado, estava ocupado ali por causa de um utilitário que enguiçou. A via já está liberada, trânsito em boas condições também, segundo nos informa o Centro de Operações Rio. Ponte Rio-Niterói, começamos com problemas ali no sentido Niterói, o fluxo tem lentidão do Mocangue até as saídas da ponte, travessia está sendo feita em 20 minutos, um pouquinho mais lento aí do que o normal, né? 13 minutos de tempo de travessia é o tempo regulamentar. No sentido do Rio, fluxo normal também nesse momento. Então, para quem está saindo no sentido Niterói, deve ficar mais atento e ter paciência, porque alguns pontos aí com retenção na ponte nesse momento. Em Vigário Geral, mais cedo, tivemos um ônibus enguiçado no sentido Zona Oeste, na Avenida Brasil, com uma faixa da pista lateral ocupada na altura do posto Maba. Equipes da 7 Rio ainda estão cuidando dessa ocorrência no local e o trânsito tem retenções desde a parada de Lucas. Temos agora atualizações também da linha amarela, sentido Fundão, é de trânsito lento agora da saída para Bom Sucesso, até a saída 9 para Avenida Brasil. Sentido Barra também mais complicado para o motorista que pega a linha amarela agora da Avenida Bento Ribeiro Dantas até o acesso 8 a Bom Sucesso. É bem intenso agora o fluxo de veículos por lá. Quero te convidar a participar aqui da nossa programação, sempre pelo nosso WhatsApp, nosso canal direto de comunicação. Você pode mandar uma mensagem de texto, de áudio, de vídeo, contando como é que está a situação aí no seu bairro, de onde você nos ouve nesse momento, como é que está o tempo, o trânsito também aí na sua região, pelo 997-64-2381. Estamos por aqui na apuração do Que é Notícia no Rio de Janeiro, contando, claro, sempre com a sua participação.
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0: E aí, Teco?
1: Oi, Sardenberg, boa tarde, Cássia, boa tarde aos ouvintes, tudo bem?
2: Tudo certo, Teco. Boa tarde.
0: Bom, Teco, o Datafolha fez uma pesquisa com as pessoas brasileiros, pessoas que apostaram em jogos da Copa do Mundo. E o resultado diz que quase metade, 48%, relatam prejuízo.
1: Pois é, na verdade, o primeiro número que espanta, Sardenberg, é a quantidade de brasileiros que admitiram que fizeram isso, né? Deu 6% da população acima de 18 anos, estamos falando aí de 10 milhões de pessoas. Então, parado na rua, né, perguntados, 10 milhões disseram que sim, fizeram. Eu tenderia a achar que esse número é um pouco maior, talvez muita gente tenha dito não por vergonha ali, né? Majoritariamente homens, né? Então, desses 6%, 9% foram homens que admitiram, 3% foram mulheres. E aí vem a segunda pergunta, né? Você jogou, joguei, e aí, como é que foi? Ganhou, empatou ou perdeu? 48% admitiram que perdeu, né? 15% disseram que ficou meio no 0 a 0, então na soma das 63%. E 37 disseram que ganharam, que mais ganharam do que perderam apostando nos jogos da Copa. Pela Copa que foi, né, Sardenberg, acho um número altíssimo, né? Porque foi uma Copa com zebra doidado, né? Muita.
2: Verdade.
1: Basta ver os bolões por aí, né? Todo mundo sofrendo horrores, porque teve muita surpresa, né? Mas de qualquer forma, imaginando que todo mundo tenha dito a verdade, é como de cada 10, 6. Ou perderam ou empataram, quatro ganharam. Acho que esses números, a gente já falou aqui várias vezes, né, que preocupa o número de pessoas, preocupa esse dinheiro que está sendo usado, se é um dinheiro que faz falta no orçamento da pessoa, ou se é um dinheiro pequeno ali de uma brincadeira com os amigos. A gente vai ver agora, está saindo os balanços ali das empresas aqui do Brasil no segundo trimestre. Dá para a gente dar uma olhada no quanto que o varejo ali de alimentos e varejo de roupas, né, o quanto eles sofreram nesse trimestre ou não, porque faltou dinheiro para eles, né?
0: A gente pode fazer a conta pelo outro lado também, né? Quer dizer, 37, os que não perderam, 52% não perderam, quer dizer, ou ganharam ou ficaram no 0 a 0, né?
1: Eu confesso que assim, se todo mundo estiver falando a verdade, eu já acharia surpreendente o número na partida, porque se me perguntassem sem ver o resultado, eu diria que mais gente perdeu. Agora é uma pesquisa, né, Sarenberg? Eu tendo a achar que as pessoas, muita gente deve ter jogado e disse que não jogou, e muita gente deve ter dito que mais ou menos empatou, que ganhou, ao invés de dizer que perdeu. Acho que seria isso natural. Acho que muita gente faria isso pego de surpresa ali numa pergunta. Mas, se for verdade, é assim, é o copo cheio, o copo meio vazio. Metade ganhou, metade perdeu, aí você escolhe por onde quer focar.
0: Tá certo. Ok, obrigado, Teco. Até amanhã.
1: Até amanhã, tchau, tchau.
2: Até, Teco.
0: E olha aqui, Cássio, tem umas informações aqui que está no site de O Globo e é uma nota assinada pela nossa colega Bela Megali. Diz o seguinte: a Polícia Federal concluiu mais um inquérito sobre desvios e aposentadorias envolvendo o INSS. O foco principal desta vez foi a Confederação Nacional dos Trabalhadores da Agricultura, a CONTAG, bastante conhecida, entidade sindical. O relatório da Polícia Federal foi encaminhado ao relator do caso do Supremo Tribunal Federal, que é o ministro André Mendonça, nesta semana. Portanto, a investigação recém-concluída. Foram indiciados, 6 pessoas indiciadas por crimes de inserção de dados falsos no sistema de informações e também por organização criminosa. E tem um detalhe aqui que me chamou a atenção, que no caso da CONTAG, a Polícia Federal identificou que a entidade repassou R$ 26 milhões a apenas 15 pessoas físicas e jurídicas, incluindo nas jurídicas locadoras de veículos, empresas de buffet e agências de viagem. Isso tudo numa CONTAG, que é a Confederação dos Trabalhadores na Agricultura. Bom, agora está com o ministro André Mendonça, que toma as providências de que decide se é o caso de prosseguir na investigação, fazer a denúncia, abrir o processo, enfim, está nas mãos do ministro André Mendonça. E agora?
2: Intervalo.
0: Já voltamos.
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1: Temos registro de carro enguiçado agora em São Cristóvão, na Avenida Brasil. Uma faixa da via está ocupada sentido centro. Isso na altura da linha vermelha, gente. Sete Rio está com a equipe já no local atuando. O trânsito é intenso desde a altura da Fiocruz. Reforça informação sobre Zuzu Ângelo, túnel liberado agora há pouco, a faixa no sentido São Conrado. Ela estava ocupada depois que um utilitário enguiçou ali no local. Totalmente liberada a via também. Trânsito, segundo nos conta Centro de Operações Rio, está fluindo em boas condições por lá. Atualizando a ponte, reforço o alerta aí para quem está seguindo ou vai seguir, vai pegar a ponte no sentido Niterói, sentido região dos lagos. Temos bastante lentidão agora do Mocanguê até as saídas da ponte, com travessia sendo feita ainda em 20 minutos. No sentido Rio, o trânsito está melhor, 3 minutos é o tempo de travessia, sem alterações. Na linha amarela, o sentido Fungão segue sendo de trânsito lento, da saída 8 para Bom Sucesso, até a saída 9 para Avenida Brasil. Temos um fluxo bem pesado de veículos por lá nesse momento, sem ocorrência de grande impacto, mas retenções ao longo da via. O sentido Barra da linha amarela também é marcado agora por trânsito lento, da Avenida Bento Ribeiro Dantas até o acesso 8, acesso para Bom Sucesso. 1h52, voltamos já com o Noticiário do Rio. Você segue na companhia do Sardenberg e da Cássia no CBN Brasil.
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0: Suzana?
1: Oi, Sandenberg, Cássia, ouvintes, boa tarde.
2: Boa tarde, Suzana.
0: Bom, nós já comentamos aqui, você já comentou, que o Neymar e, enfim, a tropa toda que o assessora, que o acompanha, enfim, seu ramo de negócios, digamos assim, estava para lançar marcas de vinho, né, de rótulos de vinho. Isso lançou um pouco antes da Copa essa informação. Bom, e agora os vinhos de fato chegaram ao mercado e você já os provou. E que achamos, Suzana?
1: É isso aí. Posso falar que eu gostei ou vou ganhar muitos haters?
2: Você pode, se você tiver gostado, pode falar sim. Afinal, você
1: Tá.
2: avaliou os vinhos.
1: Eu avaliei, eu provei, são
2: Isso.
1: sete vinhos nesse primeiro
0: Mas também, né,
1: momento.
0: Suzana, aqui para deixar que não é enfim, não é uma coisa qualquer, né? A família Neymar contratou para assessorá-los o Dirceu Viana Júnior. Dirceu Viana é simplesmente o único brasileiro Master of Wine. Master of Wine é enfim, um prêmio, uma condição
1: Um
0: dada a
1: título, né?
0: pouquíssimas pessoas, né? E ele trabalha em Londres, justamente fazendo blends de vinho.
1: É isso, assim, eu gostei exatamente porque eu achei que eles fizeram direitinho. Eles foram atrás, como a gente tinha comentado, né, do Dirceu Viana Júnior, que é esse brasileiro, né, que tem esse título que é muito difícil de conseguir, e ele vive em Londres fazendo blends de vinho para o mercado inglês há algumas décadas. Então, assim, a família Neymar fez a lição de casa aqui fora do campo bem direitinho. E, assim, o que eles estão lançando são três linhas de vinhos, quando a gente fala se eu gostei ou não gostei. A primeira linha é uma linha muito simples, que chama, tudo chama Le Prince, né? Ele tem um apelido lá em Santos, né? O Príncipe de Santos, alguma coisa assim de futebol. E essa primeira linha, na verdade, assim, eu gostei pelo fato, assim, ela é muito bem feita no que ela se propõe. Ela é um vinho de R$ 50, tem um tinto, que é um corte de Cabernet Sauvignon, Malbec e Merlot, e tem um branco, que é um Sauvignon Blanc, ele pega uvas de alguns vales chilenos. Quando a gente pensa num vinho de R$ 50, que é um vinho muito simples e muitas vezes com defeito, essa primeira linha é um vinho bem feito, sem defeitos, mas também, assim, não é um vinho que tem qualidades, é um vinho para introduzir o consumidor no mundo do vinho. Até na conversa com o Dirceu, que a apresentação foi feita com ele chegou para mim e falou: Suzana, é um vinho que vocês, jornalistas, não vão gostar. Não vou gostar pensando assim, é um vinho que não tem complexidade. Agora, pensando em muitos brasileiros que bebem, né, os R$ 50, não é todo mundo que consegue pagar num vinho R$ 100, um pouco mais. Um vinho nessa faixa de R$ 50, ele entrega mais do que ele promete por R$ 50. Então, eu gostei disso, pensando que a gente pode usar como uma coisa para aumentar o consumo de vinho no Brasil. Né? Mas é um vinho, essa primeira linha tem que ficar claro que é uma linha que entrega isso, né? Os rótulos vão vir sempre do Chile, vinhos simples, frutados, acabou, é isso, e para a pessoa começar a beber vinho, é um vinho bem feito. Aí ele tem mais linhas, e o que eu gostei foi dessa segunda linha, e aí que vem um outro lado da expertise do Dirceu, que é o seguinte: para essa linha básica, ele foi, pegou as uvas, fez o blend, definiu o que ele queria, negociou o preço e
2: Quando a gente
1: pronto.
2: fala, Suzana, que ele fez o blend, para quem não está familiarizado, é uma mistura, é isso?
1: Isso, ele foi, chegou no Chile, visitou algumas vinícolas, definiu qual era a vinícola, pegou as uvas e falou: olha, você vai pôr tanto por cento desse tanque de inox que tem Cabernet Sauvignon, você vai pôr tanto por cento desse barril que. Não, nada tem barril, então, desse tanque de inox que tem Malbec, definiu as porcentagens e fez. Misturou tudo esse blend, que a gente pode falar blend, corte, mistura, assemblagem. E ele fez esse primeiro lote, esse primeiro blend, e vendeu. O segundo lote dessa linha, a vinícola mandou a amostra para Londres e o Dirceu fez esse blend na casa dele. Então, assim, ele sabe quais são as porcentagens importantes que vai dar um vinho do estilo tal, e foi o que ele fez. né, um vinho comercial, industrial, bem elaborado nessa proposta.
0: Tá.
1: As outras linhas são linhas que trazem maior qualidade. E aí entra uma outra característica do Dirceu, que assim, ele conhece muita gente. Então ele visitou vinícolas, e aí ele visitou vinícolas na França e na Espanha, que são os lugares que o Neymar jogou bola, por enquanto. E, por exemplo, um vinho que eu gostei muito é dessa segunda linha dele, que aí é um vinho que está com preço médio de R$ 150. Segundo os assessores, pode custar um pouco mais, né? Você vai encontrar de 120 e quase 200. Que é um alvarinho, que ele é fresco, que ele é cítrico. Eu gostei bastante. E ele é feito por uma vinícola que chama Paco e Lola, que é uma vinícola conhecida. O que que o Dirceu fez? Ele é amigo da vinícola, é amigo da enóloga, foi na vinícola, provou os tanques, as barricas e definiu como ia ser elaborado esse vinho para o Brasil. Então é uma vinícola espanhola fazendo um vinho com um perfil com maior aceitação do brasileiro. No caso,
0: Tá.
1: assim, ele tem uma untuosidade maior. E dessa relação toda, é um vinho que mais me surpreendeu. É um alvarinho de entre 120 e 150, que eu tomaria tranquilamente, que é esse branco. E ele fez a mesma coisa com o tinto, né, com o Tempranillo de Rioja, da Bodega Faustino. E aí ele tem, conforme vai subindo a linha, né, ele tem mais três vinhos, ele tem um Châteauneuf du Pape, ele tem um Ribera del Duero e tem um Bordeaux, quer dizer, tem mais dois franceses, e, né, o Bordeaux e o Châteauneuf, e o Ribera del Duero, que é o espanhol, que ele elaborou com essa mesma proposta. Ele foi na vinícola, conversou com os
0: Tá.
1: enólogos que ele conhece e pediu, vamos fazer nesse perfilzinho, eu quero essa barrica, ou eu quero uma maceração diferente, para fazer um vinho com a marca da vinícola, mas com a marca do Neymar, mas vindo da vinícola. E são vinhos de qualidade, mas aí também são vinhos mais caros. Essa outra linha custa 350, e ele tem um vinho que a proposta é chegar até R$ 50.000. Ou seja, tem vinhos para várias faixas de consumidores.
0: Tá certo. É Le Prince Red, Le Prince Black, Le Prince Green e Le Prince Blue. Nessa ordem do menos complexo para o mais complexo e mais caro.
1: Exatamente.
0: Tá certo.
1: Exatamente.
0: Suzana Barelli, obrigado, Suzana. E, bom, já estão no mercado esses vinhos.
1: Já estão no mercado, eles querem lançar em hotéis e restaurantes, os mais caros, e os mais simples em supermercados.
0: Então tá bom.
1: Já estão em supermercados,
0: Já
1: inclusive.
0: estão, né? Suzana Barelli, obrigado, Suzana. E até amanhã.
1: Até amanhã.
2: Até amanhã, Suzana.
0: Bom, vamos ficando por aqui. Cássia, tivemos na produção e na reportagem
2: A Karina Almeida.
0: Os trabalhos técnicos.
2: O Juliano Fonseca.
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2: Uma ótima tarde a todos e até amanhã.
0: Muitíssimo. Ah, só uma coisinha. A Leni falou que as pessoas estão procurando companhia, inclusive companhia de um robô,
2: Isso.
0: né? E uma das nossas ouvintes falou o seguinte: eu queria um robô já com a inteligência artificial treinada.
2: Treinada, pronta para usar.
0: De
2: Tá certo.
0: companhia. Tá bom. Muito obrigado pela audiência. Até mais.

0: Quinta-feira, 6 de agosto de 2026. O ministro da Fazenda, Dario Durigan, admitiu preocupação com a expectativa de crescimento da dívida pública. As contas já avançaram mais de 10 pontos na gestão do presidente Lula e atingiram o maior nível desde 2021. Em entrevista à Globo News, Durigan afirmou que, em um eventual novo mandato, o governo federal vai reduzir os benefícios fiscais e intensificar o controle das despesas. Um ciclone extratropical deve se formar nesta quinta-feira e provocar ventos acima de 100 km por hora nas regiões sul e sudeste. Rio Grande do Sul, Santa Catarina e Paraná terão chuva forte, granizo e risco de danos entre hoje e amanhã. São Paulo, Rio de Janeiro, Minas Gerais e Mato Grosso do Sul também podem registrar temporais e rajadas intensas. No Rio Grande do Sul, há risco de tornado, segundo a Defesa Civil. Ao menos 7 pessoas foram mortas em ataques da Rússia contra a Ucrânia. As ações atingiram 3 cidades ucranianas e um navio no Mar Negro. Diante do avanço das tropas russas, Kiev determinou a retirada de centenas de famílias da cidade de Kramatorsk, na região de Donetsk. A operação envolve mais de 500 crianças. Já Moscou informou ter interceptado mais de 600 drones lançados pela Ucrânia. No horário de Brasília, 2:04.
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1: 2:05. Boa tarde para você que está na CBN. Hoje é quinta-feira, dia 6 de agosto de 2026. Vamos juntos até às 5 horas da tarde. Tem muita informação para você. Tem análise e tem... ai, diversão, né? Uma descompressão. Tem sim, senhor. Diz aqui Dani Mesquita. Nós vamos nós, 1, 2, 3, 4, né? Jana, Dani, eu e você, até às 5 da tarde. Hoje, em Tudo é Política, com Maria Cristina Fernandes, a gente vai falar sobre o julgamento do ministro do STJ, Marco Buzzi, por assédio. Tem Pelo Mundo, com Marcelo Ninho, e ele vai contar sobre uma empresa chinesa com uma estratégia que chamou a atenção para uma cidade da China. E ele vai trazer isso para a gente hoje, diretamente de Xangai. Em A Nossa Língua de Todo Dia, professor Pasquale responde a dúvida do ouvinte Rogério Geraldo sobre as palavras maestro e maestrina. Quinta-feira tem Clube do Livro. José Godoy vai falar hoje de Um Lugar Ensolarado para Gente Sombria. Que título maravilhoso para uma coletânea de histórias da argentina Mariana Henriquez. No fim das contas, Ana Leone, na Era Bertão, vem aí explicar quando os brasileiros vão começar a sentir no bolso a queda da taxa básica de juros. Porque teve decisão do Banco Central ontem de reduzir a taxa Selic. E eu com isso, né? E no fim das contas, como é que isso impacta nas nossas finanças? Futebol feminino, Thalita Júdice vem aí com convocadas, destacando a decisão da CBF de paralisar o calendário do futebol brasileiro em 2027 durante a Copa do Mundo no Brasil. E tem sala de música, João Marcelo Bosco, ele vem aí. Hoje o quadro dentro do quadro é o Dentro do Estúdio. Ele conta anedotas musicais e traz canções também, obviamente, anedotas ouvidas, vividas ou sabidas e que aconteceram dentro do estúdio. Além da nossa reportagem, que está sempre pronta, mobilizada para deixar você bem informado, bem informada durante as tardes por aqui. Entre, seja bem-vinda, seja bem-vindo. 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Olha que imagem legal. Para, Priscila. Não pode ler que tá escrito aqui no meu roteiro. Tô brincando. Se você tá com a gente já assistindo ao Estúdio CBN, tá vendo ângulos muito diferentes aqui do nosso estúdio. Ângulos proibidos, Daniel. Ângulos proibidos? Reveladores, tal. Priscila Gubiotti, né? Ela é bem desse estilo mesmo, né? Vamos, gente. Vamos que tem muita informação pra você. Bom, eu trouxe aqui o assunto da Maria Cristina Fernandes, o julgamento do ministro do STJ, Marco Buzzi, por assédio. E as informações desse caso, quem tem é o Felipe Igreja, em Brasília. Felipe, boa tarde.
2: Boa tarde, Tatiana. Boa tarde a todos que nos acompanham. O Superior Tribunal de Justiça está julgando desde mais cedo o processo administrativo disciplinar que pode resultar na perda do cargo do ministro Marco Buzzi, afastado já há 6 meses e acusado de assédio e importunação sexual contra 2 mulheres, entre elas uma ex-funcionária do seu gabinete. O julgamento estava acontecendo a portas fechadas, os advogados estão descendo aqui. Nesse momento a gente deve ter mais informações sobre o resultado, portanto, do julgamento, que estava numa sessão fechada desde mais cedo, desde 9:30 da manhã. A gente não teve acesso, a imprensa não teve acesso, nem mesmo os chefes dos gabinetes dos ministros acompanharam, apenas os juízes auxiliares. E os advogados de Buzzi desceram aqui agora e devem conversar com os jornalistas. A expectativa é pelo resultado aqui desse julgamento, pela indicação para demissão, para disponibilidade com demissão do cargo de ministro do Superior Tribunal de Justiça. O CNJ, ele acabou com aquela questão que envolve a aposentadoria compulsória para os juízes, para os magistrados brasileiros, e a expectativa é pela aplicação da pena de disponibilidade com demissão, que passa a ser, inclusive, a pena mais dura para juízes aqui no país. Eu vou tentar ali ter acesso aos advogados nesse momento e vou voltar daqui a pouco, Tatiana, trazendo mais detalhes para que a gente possa trazer a informação mais precisa nesse momento, tá bom?
1: Tá bom, tá combinado. Obrigada, Felipe. Felipe Igreja acompanhando, portanto, o julgamento do Superior Tribunal de Justiça a decidir hoje se pune o ministro Marco Buzzi por assédio. Ainda em Brasília. Ontem terminou o prazo eleitoral para que se decidissem... Bom, prazo das convenções, né? E com isso... O cenário de tempos de TV, os palanques regionais dos presidenciáveis são definidos. A Rani Veloso tem informação em Brasília. Rani, boa tarde.
3: Boa tarde, Tati, a você e a todos que nos acompanham. É isso mesmo, viu? Com o fim do prazo das convenções partidárias e alianças fechadas, o cenário a disputa à presidência da República, né, fica aí consolidado com o presidente Lula do PT saindo à frente com um minuto a mais no tempo de propaganda gratuita no rádio e TV e com 9 palanques regionais à frente de Flávio Bolsonaro, candidato à presidência pelo PL. Nos palanques estaduais, de acordo com os apoios declarados até agora, Lula tem 26 apoios ao governo, com 12 candidaturas próprias e 14 alianças. Ele abriu mão de disputar o executivo em locais como Amapá e Sergipe. A maior vantagem do petista é no Nordeste, apoiado por 11 governadores. Em Minas Gerais, colégio com tradição de quem ganha no estado ganha a eleição nacional, também tem candidato próprio, ex-ministro Patrus Ananias. Já Flávio tem 17 palanques concentrados no Centro-Oeste, no Sul e em parte do Sudeste, sendo 13 liderados pelo próprio partido, como em Minas Gerais, com Flávio Rosquei, anunciado ontem. Com alianças estratégicas também em São Paulo, com Tarcísio de Freitas, do Republicanos, e no Distrito Federal, com Celina Leão, do PP. O desenho das alianças definiu não apenas esses palanques estaduais, mas o tempo de propaganda gratuita no rádio e na televisão. Apenas 4 presidenciáveis terão tempo nos meios de comunicação. Sem fechar acordos com siglas do Centrão, como PP, União Brasil, Republicanos, Flávio Bolsonaro formou uma chapa puro sangue com o deputado Alfredo Gaspar. Esse isolamento fará com que Flávio inicie a campanha com 1 minuto e 12 segundos a menos de tempo de TV do que o presidente Lula. O TSE ainda não divulgou oficialmente essa divisão, mas as projeções feitas com base na legislação eleitoral indicam que Lula terá maior tempo. Apoiado por uma coligação que inclui as federações Brasil da Esperança, composta por PT, PV e PCdoB, PSOL, Rede, outra federação, além do PSB e PDT, o petista deve contar com 5 minutos e 32 segundos em cada bloco diário. Flávio Bolsonaro terá 4 minutos e 20 segundos. Mesmo sem aliados, ele garante o segundo maior tempo de tela graças à força isolada do PL, que elegeu a maior bancada da Câmara dos Deputados em 2022, com 98 parlamentares atualmente. Ronaldo Caiado, do PSD, terá 2 minutos e 2 segundos. Já Augusto Cury, do Avante, ficará com 36 segundos. Os candidatos de partidos que não atingiram a cláusula de desempenho, como Romeu Zema, do Novo, e Renan Santos, do Missão, não terão direito ao horário eleitoral. Para atingir essa cláusula de barreira, exige de cada sigla aí o mínimo de 2% de votos válidos ou 11 deputados federais eleitos. A advogada especialista em direito eleitoral e cientista política Gabriela Hollenberg ressaltou que como esse tempo de propaganda eleitoral gratuita é distribuído entre as siglas e chama a atenção para o peso dessas alianças. Quanto mais aliados, mais tempo. No entanto, ela destacou que as redes sociais podem ter um papel decisivo na disputa.
4: Quando a gente fala de uma eleição hoje com tempo de redes sociais e tudo, a campanha no rádio e na TV não tem o mesmo peso que tinha antes, porque a gente tem também, né, as redes sociais ocupando um espaço relevante. Mas, obviamente, que é isso, né? Campanha, quanto mais tempo, quanto mais visibilidade, isso traz uma certa vantagem. Então, o candidato que conseguir ali agregar mais partidos e partidos relevantes em termos de número, né, de deputados eleitos, vai acabar tendo, né, um espaço mais especial, né, um espaço mais privilegiado para conquistar aí seu eleitorado.
3: Essas alianças também interferem na distribuição dos recursos financeiros para as campanhas. O limite de gastos para os candidatos à presidência da República será de R$ 133 milhões de reais neste ano. Apesar, né, do isolamento, como a gente citou, de Flávio Bolsonaro, o partido tem o maior caixa. O PL recebeu mais de R$ 881 milhões de reais de fundo eleitoral. Já o PT de Lula vem em segundo lugar com cerca de 615 milhões. Isso porque, né, como ela também explicou, quanto maior a bancada dos deputados federais, mais dinheiro para os seus candidatos. Tati?
1: Obrigada. Obrigada, Rani. Rani Veloso, em Brasília. Corrida eleitoral em Minas Gerais e aquele nó que...

0: o bancário Danilo de Castro, do União Brasil, para a vaga. Antes, o posto seria ocupado pelo Partido Novo. Com essa articulação, Matheus Simões também escanteou a candidatura do ex-secretário de governo Marcelo Aro, do Progressistas, que rompeu com o governador na semana passada devido à possibilidade de ser candidato. Após a aliança, Marcelo Aro disputará uma das vagas ao Senado numa candidatura avulsa. Também no tardar da noite dessa quarta-feira, o PSB anunciou que indicou o ex-procurador-geral de Justiça, Jarbas Soares, para vice na chapa de Patrus Ananias do PT. Após semanas de impasse, a ala municipalista do PSB, que era contrária a essa composição, foi vencida. A escolha também teve intervenção de lideranças nacionais do PSB como vice-presidente-geral do Alckmin. Já no campo da direita, Tatiana, o impasse segue com os republicanos. O partido registrou na Justiça Eleitoral a ata da convenção, que autoriza a legenda a disputar de forma isolada os cargos de governador, vice e senador nas eleições de 2026. O documento, porém, não cita o nome do senador Cleitinho Azevedo como candidato a governador, mas parte da bancada ainda tenta convencer o presidente nacional da sigla, Marcos Pereira, a voltar atrás na decisão. Outra possibilidade é de uma chapa encabeçada pelo ex-presidente da Associação Mineira de Municípios, Luiz Eduardo Falcão, que era cotado para ser vice de Cleitinho. Segundo o advogado da Academia Brasileira de Direito Eleitoral e Político, Wenderson Siqueira, se não houver acordo, o Diretório Nacional pode ser chamado a resolver essa questão.
1: Partido regional, ele tem autonomia, ele que manda a ata, e aí se for judicializar, se tiver algum questionamento, isso daí caberá ao nacional fazer este questionamento, ou seja, pedindo a anulação dessa deliberação do regional.
0: Também nesta quinta-feira, o candidato do PL ao governo de Minas, o ex-presidente da Federação das Indústrias de Minas Gerais, Flávio Rosqui, deve anunciar aí os trâmites para a escolha do vice. Rosqui foi escolhido pelo candidato do PL à presidência, Flávio Bolsonaro, após o impasse justamente com a candidatura de Cleitinho. Além deles, o candidato do PDT, Alexandre Calil, escolheu como vice o ex-deputado federal Carlos Moscone, do PSDB, enquanto o candidato Gabriel Azevedo, do MDB, anunciou como vice a empresária e vereadora de Montes Claros, Maria Helena Lopes, da mesma sigla. As demais candidaturas em Minas lançadas pelos partidos Missão, PSTU, PCB, PCO e Unidade Popular também vão disputar a eleição com chapas puro sangue. Tatiana.
2: Obrigada, Débora. Débora Costa, em Belo Horizonte. 2h19, informação que chega agora do Rio de Janeiro. Juliana Prado, boa tarde.
3: Oi, Tati, boa tarde a você, aos nossos ouvintes. Polícia Civil do Rio abriu por aqui um inquérito para investigar mais um caso de injúria racial, Tatiana, contra o jogador Vinícius Júnior, atacante do Real Madrid da seleção. A investigação é conduzida pela Delegacia de Crimes Raciais e Delitos de Intolerância, DECRAD, após uma denúncia encaminhada pelo Ministério Público do Rio. O caso envolve um comentário publicado no Instagram no dia 16 de abril, um dia depois da partida entre o Real Madrid e o Bayern de Munique pela Liga dos Campeões. Depois de um desentendimento em campo entre o Vini Júnior e o jogador alemão Joshua Kimmich, um usuário escreveu na rede social a seguinte frase: depois não quer ser chamado de macaco, em referência aí ao jogador brasileiro. A denúncia foi registrada de forma anônima pelo Disque 100, porque pela legislação qualquer pessoa pode comunicar um crime de injúria racial às autoridades sem necessidade de a própria vítima fazer o registro. Segundo a Polícia Civil, a DECRAD já solicitou à Meta, empresa responsável pelo Instagram, os dados da conta investigada para tentar identificar o autor dessa publicação. Os investigadores também querem ouvir o Vini Júnior e o suspeito nos próximos dias. O atacante é alvo frequente de ataques racistas, como sempre trazemos aqui. Em quase 10 anos de Real Madrid, Vini Júnior afirma já ter sido vítima de pelo menos 20 episódios de racismo. O caso mais recente aconteceu em fevereiro, quando o argentino Gianluca Prestiani, do Benfica, foi punido pela UEFA com 6 jogos de suspensão por conduta discriminatória contra o craque brasileiro. A repercussão desses casos ajudou a impulsionar medidas de combate ao racismo no futebol. Na Copa do Mundo desse ano, inclusive, a FIFA adotou o chamado Protocolo Vini Júnior, que previa punições, inclusive com expulsão, para os jogadores que escondam a boca ao proferir ofensas discriminatórias dentro de campo. Tatiana.
2: Obrigada, Juliana Prado, com informações lamentáveis no Rio de Janeiro. e é com ela que você

0: 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De volta ao Felipe Igreja, acompanhando a decisão ou julgamento do ministro Marcos Buzzi por assédio no STJ. Fala, Felipe.
1: Pois é, Tatiana, o Superior Tribunal de Justiça, portanto, decidiu punir o ministro Marcos Buzzi, acusado de assédio e importunação sexual, com a perda do cargo de ministro da Corte. Os advogados saíram agora há pouco aqui desse julgamento e houve, portanto, a confirmação de que o STJ acolheu aí, portanto, a solicitação da Procuradoria-Geral da República para punir Marcos Buzzi com a perda do cargo de ministro. Lembrando que, recentemente, né, esta semana, o Conselho Nacional de Justiça acabou com aquela história de punição como para juízes como aposentadoria compulsória, né? Enfim, os juízes tinham essa punição máxima no seu regimento e isso foi alterado pelo Conselho Nacional de Justiça. Não há mais a possibilidade.
0: Caiu, Felipe. A gente vai retomar, mas enfim, o principal da notícia foi dado, né? A perda do cargo, né? A punição ao ministro Marcos Buzzi com a perda do cargo por violação dos deveres funcionais diante das acusações de assédio, importunação sexual, além de injúria de que ele foi alvo. Felipe, de volta? Diga, Felipe.
1: Só para complementar então, Tatiana, o julgamento começou desde mais cedo, 9h30 da manhã, foi uma sessão fechada, a imprensa não teve acesso, tivemos que aguardar justamente o término de todos os trabalhos, a saída dos advogados, para que a gente tivesse acesso aqui ao resultado. O ministro Marcos Buzzi acompanhou a sessão de julgamento, mas nem mesmo a presença dele foi capaz de mudar o desfecho desse caso. Já era essa a expectativa pela condenação do ministro, acusado de assédio e importunação sexual. Foram duas vítimas, uma delas inclusive atuou como servidora, como funcionária no gabinete do próprio ministro. E como estava explicando, a maior punição agora ao magistrado, decidida pelo CNJ nesta semana, é a disponibilidade com demissão. Nessa hipótese, então, o magistrado ele é afastado imediatamente do cargo e aí depois há o debate e vai chegar ao Supremo Tribunal Federal para demissão dele do cargo de ministro do Superior Tribunal de Justiça. Ao longo de todo o processo, Buzzi negou as acusações. A defesa dele aqui, ao final do julgamento, disse que deve recorrer, entende a decisão do STJ, mas disse que não concorda aí com o resultado e deve, portanto, estudar medidas para que ele possa ainda recorrer. Mas o fato é que, então, os ministros do STJ decidiram pela perda do cargo do colega Marcos Buzzi, acusado de assédio e importunação sexual. Tatiana.
0: Obrigada. Felipe Igreja, em Brasília. 2h25, vamos para 4 minutos de informação na sua cidade. Já voltamos.
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0: Agora são 2h25, Ana Luísa Barreto está chegando para falar mais aí sobre eleições e trazer para a gente, né, Ana, um raio-x aí sobre a disputa feminina aqui no estado do Rio. O que você nos conta? Boa tarde.
1: Boa tarde, Juliana. Boa tarde também para os nossos ouvintes. Rio de Janeiro, que, Juliana, é o estado com a maior proporção de mulheres do país. Somos quase 53% da população. Mesmo assim, somos também minoria nas disputas pelos principais cargos políticos. Nessa eleição, para o nosso ouvinte ter aí uma ideia, apenas uma mulher concorre ao governo do estado, Juliette Pantoja, do Unidade Popular. Para o Senado, são 4 candidatas entre 15 concorrentes. Só que quando a gente vai olhar ali para as chapas, 6 das 9 chapas ao governo escolheram mulheres para vice-governadora. Conversei com a cientista política Hanna Marussi, do Centro Brasileiro de Análise e Planejamento, SEBRAP, e ela explicou que essa estratégia também está ligada às regras de distribuição dos recursos de campanha.
2: Como a gente tem 30% de cotas para candidaturas proporcionais, o entendimento foi que a gente tem que ter pelo menos 30% dos recursos. Mas como isso ficou um pouco em aberto e mal regulamentado, os partidos fazem essa manobra. Eles colocam a mulher na vice de uma candidatura majoritária, direcionam o recurso para essa candidatura majoritária, que vai favorecer o cabeça de chapa, mas colocam ali na conta da vice, então entra como um recurso que foi direcionado para mulheres, sem efetivamente promover a representação, o aumento da representação política de mulheres.
1: A baixa participação feminina nas disputas majoritárias, infelizmente, não é novidade. Para a gente ter um contratempo aqui, em 2022, Juliette Pantoja também foi a única candidata ao governo e no Senado eram 2 mulheres na disputa. Em 2018, foram 2 candidatas na corrida pelo Palácio Guanabara e 4 para a Casa Legislativa. Apesar dos avanços na lei com as cotas de gênero, Hanna Marussi afirma que o efeito ainda é muito limitado.
2: Quando a gente está falando de um legislativo proporcional, a gente tem muito mais cadeiras, então tem mais candidaturas e a gente tem também as cotas. A gente tem uma questão de financiamento também, né? Os partidos tendem a priorizar candidaturas masculinas quando eles vão direcionar os recursos. Quando a gente fala de majoritária, são campanhas que exigem mais recursos e mais concentração. Historicamente, os homens brancos são mais privilegiados aí, diferentemente do legislativo proporcional, em que o partido acaba tendo uma força muito grande. Quando a gente vai para as majoritárias, se torna muito mais personalizado.
1: Há 30 anos, o Rio de Janeiro não elege uma senadora e até hoje teve apenas Rosinha Garotinho como governadora eleita nas urnas em 2002. Ela sucedeu Benedita da Silva, a primeira mulher a assumir o cargo, mas que tinha sido eleita vice de Antony Garotinho em 1998. A representação política de mulheres continua sendo um problema, um entrave aqui no Rio de Janeiro, especialmente porque se a gente não tem mulheres em cargos de poder na política, a gente não tem políticas públicas para mulheres, não é mesmo, Juliana?
0: É, situação complicada, né? E estava comentando com a Ana aqui, antes dela entrar no ar, né, que também é uma tendência, e essa coisa é a própria analista comenta, né, essa coisa de colocar uma mulher na vice, né, tantos candidatos, nunca vi tanto candidato homem procurando uma vice.
1: Pois é, não só para angariar voto feminino,
0: sua aliada,
1: mas para ter essa manobra de recursos eleitorais também.
0: É isso aí. Obrigada, Ana Luísa Barreto, 2h29 agora, voltamos já.
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0: Quinta-feira, 6 de agosto de 2026, o Superior Tribunal de Justiça começou a julgar hoje processo administrativo disciplinar que pode resultar na perda do cargo do ministro Marco Buzzi. O magistrado está afastado há 6 meses em virtude da acusação de assédio e importunação sexual contra 2 mulheres, incluindo uma ex-funcionária do gabinete dele. O ministro acompanha a sessão. E as apostas online provocaram uma saída líquida de 62 bilhões e meio de reais do orçamento das famílias brasileiras em 2025. É o que mostra a terceira edição do Boletim Fiscal dos Estados Brasileiros. Segundo os pesquisadores, o dinheiro destinado às apostas reduz os recursos disponíveis para outros gastos e pode aumentar a pressão sobre o orçamento doméstico, especialmente num cenário de elevado endividamento e comprometimento da renda. E o endividamento das famílias bateu recorde pelo 6º mês seguido, ao chegar a 82% em julho, segundo a Confederação Nacional do Comércio. O resultado representa alta de 0,4 ponto percentual na comparação com junho. Entre os principais tipos de dívida estão o cartão de crédito, os financiamentos, os empréstimos pessoais, cheque especial e os carnês de lojas. Israel fez novos ataques contra o Hezbollah em cidades do sul do Líbano. Segundo autoridades libanesas, um civil morreu e 12 ficaram feridos. Já o exército israelense anunciou a morte de 2 soldados na explosão de um artefato na região da ofensiva. Hoje se encerra a 7ª rodada de negociações entre representantes israelenses e libaneses na Itália. Horário de Brasília, 2h32.
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0: Oi, Maria Cristina, boa tarde.
1: Boa tarde, Tati. Boa tarde, ouvintes.
0: Maria Cristina, hoje não, quase sempre, vai ligar os pontos aqui para a gente, trazer fatos diferentes com alguma semelhança. Começando pelo mais recente, o STJ condenou agora há pouquinho o ministro Marco Buzzi a perda do cargo depois de denúncias de assédio. Ontem a gente falava aqui da escolha, aí o segundo fato, né? Ontem a gente falava aqui da escolha do candidato à presidência pelo PL, Flávio Bolsonaro, do vice, Alfredo Gaspar, que é alvo de um pedido de investigação sobre suspeita de estupro de vulnerável. E por fim, o terceiro fato, uma entrevista dada ontem na sabatina da Globo News, Renan Santos se disse arrependido de uma piada que ele fez em 2017 envolvendo estupro. A gente está falando de três fatos diferentes, porém dentro da política, que se relacionam com violência sexual, Maria Cristina.
1: Pois é, Tati, uma violência que, ao contrário de outras, como homicídio, não cai, só cresce no Brasil. Então, por isso que parece que há uma inflação, né, de casos. É porque esse crime não tem sido combatido devidamente. E hoje tivemos esse caso no Superior Tribunal de Justiça, que me parece uma virada de página, que é, primeiro, foi a primeira vez que se fez um processo administrativo disciplinar por assédio. E a Procuradoria-Geral da República havia se manifestado pela aposentadoria compulsória, mas aí mudou o seu entendimento e durante a sustentação oral, porque o Conselho Nacional de Justiça publicou uma resolução regulamentando que a pena máxima não é mais a aposentadoria compulsória, e sim a perda de cargo, em função de uma decisão do Supremo que estabeleceu esta pena máxima aí como perda de cargo. Então, a PGR mudou seu entendimento e pediu a perda de cargo, e o STJ, numa sessão fechada, decidiu pela perda do mandato de ministro do Tribunal de Justiça do Marco Buzzi, que foi acusado. São duas acusações. A primeira da filha de amigos de uma moça de 18 anos de idade, que disse ter sido abordada por ele num período em que a família estava na casa, hospedada numa casa de praia em Balneário Camboriú, em Santa Catarina. E a segunda é uma ex-funcionária do gabinete que relata ter sido vítima de assédio sexual durante o trabalho. Ele, até o fim, negou as acusações, disse que é inocente, mas eis que ele perde o seu cargo de ministro da segunda maior corte, né, do país. E eu quis juntar os três casos, Tati, porque ontem a gente falou aqui do Alfredo Gaspar, essa aposta arriscada do senador Flávio Bolsonaro, em função desta notícia-crime apresentada pelo deputado Lindbergh Farias e pela senadora Soraya Tronic ao Supremo, e não apenas, né, em função de o senador ter uma rejeição muito grande entre as mulheres, e simplesmente deu as costas para a possibilidade de vir a chamar uma mulher, notadamente uma aliada da ex-primeira-dama, Michelle Bolsonaro, que as últimas pesquisas indicam, né, essa aparente conciliação que houve, reconciliação entre eles, porque eles ainda não se encontraram pessoalmente, em público, isso teria sido responsável pela recuperação dele nas pesquisas. Pois bem, essa notícia crime, ele deu as costas a tudo isso e escolheu Alfredo Gaspar. Essa notícia crime foi parar no Supremo, nas mãos do ministro Gilmar Mendes, que pediu um parecer à Procuradoria-Geral da República. A PGR, por sua vez, pediu diligências à Polícia Federal. E hoje, em função dessas diligências, a Polícia Federal abriu inquérito. Isso significa que o Alfredo Gaspar vai atravessar a campanha na condição de investigado, que é algo um tanto incômodo. E vamos lembrar que, a depender da repercussão aí ainda deste vice, da escolha deste vice nas pesquisas, a legislação eleitoral faculta ao candidato registrar a sua chapa em até 15 dias depois do prazo final, das convenções. As convenções tiveram este prazo final ontem, dia 5, contem-se aí 15 dias, dia 20 de agosto. É o prazo definitivo para as chapas que, registradas no TSE, virem a disputar, o primeiro turno no primeiro domingo de outubro. E, finalmente, esta entrevista do Renan Santos ontem na Globo News, em que ele foi abordado pelas duas entrevistadoras, a Natuza Neri e a Andréa Sadi, sobre essa piada que ele fez num bar, de que uma piada que ele fez no bar com um grupo de amigos, que estupraria uma pessoa. E ele disse que aquela piada foi. Ele se arrepende desta piada e falou também do caso em que ele foi absolvido por acusação de estupro. E, de fato, ele foi absolvido e ele contou essa história durante a entrevista. Uma namorada com quem ele havia rompido e fez essa acusação, que não procede, e ela acabou voltando atrás. O Ministério Público informou finalmente que ele havia sido absolvido pela justiça em um processo que era acusado de estupro. O que chama um pouco a atenção, lá no STJ a gente já viu ineditismo. E aqui um candidato a vice-presidente de uma chapa que está disputando a liderança, e aqui um candidato que tem menor projeção, mas que tem tido bastante espaço no noticiário, Renan Santos, aí, seja por uma brincadeira, seja aí por essa acusação da qual ele foi absolvido, mais uma vez nessa seara do estupro. É algo que, não sei, Tati, quantas eleições você cobre, mas essa é a minha 10ª eleição presidencial, eu nunca tinha visto algo do gênero. E a gente já viu muitos candidatos à presidência. A crônica política, nos conta de muitos presidentes que foram, adúlteros, mas, estupro era algo que não pertencia a este glossário, e é isso que entrou.
0: E é muito, não vou dizer revelador, mas vou dizer que é uma amostra de que esse tipo de crime não vem, escrito na testa de nenhum homem, né? A gente está falando de três homens poderosos, um ministro do Superior Tribunal de Justiça, um deputado.
1: Com a ressalva que no caso dele era assédio, né?
0: Sim. Assédio sexual, né? Crimes sexuais. A gente está falando de crime e de
1: Isso.
0: crime de gênero, né? Porque, enfim, pode ser cometido contra meninos, homens também. Mas a maioria é cometido é ma a maioria é cometida contra mulheres. São três homens poderosos envolvidos no sistema de justiça e no sistema político brasileiro. Enfim, acho que é uma amostra do que a gente vem falando tanto aqui, né? É um problema do nosso país, um problema do mundo, tá aí Estão aí os documentos de Jeffrey Epstein que não nos deixam mentir. É, e está sendo tirado do armário isso também, né, Maria Cristina? A gente tem falado disso, tá desnormalizando isso, problematizando, julgando e punindo, o que é sempre uma boa notícia, né?
1: Com certeza. E fazendo com que, eu acho que o debate público, quando você fala em normalizar, né, deixar de normalizar esse tipo de crime do assédio ao estupro, ele também acaba extrapolando para a linguagem, para o debate público, simplesmente pela linguagem, porque é na linguagem, é na exposição de argumentos que esse debate acaba legitimando algumas práticas, né? Como aquela sobre a qual nós falamos ontem, do preâmbulo que o candidato do PL fez ao apresentar o Gaspar com a dedicação das mulheres a cuidar dos idosos, né? É
0: Sim.
1: outro sexismo, né? Que ele teve duas filhas justamente para ter quem cuidasse dele na velhice. É outro sexismo. Aí a gente está falando de um amplo, né, espectro, né?
0: Tudo ligado, né?
1: Pois é, mas é tudo na esfera da normalização, seja do discurso, seja das práticas que estão vindo à tona e talvez seja benéfico para o país, para os direitos das mulheres, para os costumes da civilização que aqui tentamos construir, que isso esteja acontecendo, né?
0: Sem dúvida nenhuma, sem dúvida nenhuma. E só lembrando, crime sexual tem a ver com poder, porque você subjuga a vítima. Crime sexual, estupro, tem a ver com poder. Maria Cristina Fernandes está conosco diariamente em Tudo é Política. Obrigada, Maria Cristina. Um beijo, até amanhã.
1: Eu que agradeço, Tati, boa tarde a você e aos ouvintes.
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0: Agora, 2h46, Rodrigo Bressani que está chegando por aqui. Rodrigo está acompanhando aí a operação da CEOP, da Secretaria de Ordem Pública, no Leblon. É o programa Tolerância Zero, né, Rodrigo? Boa tarde.
1: Boa tarde, Juliana. Isso mesmo, mais uma ação do programa Tolerância Zero. E dessa vez a CEOP interditou depósitos ilegais na Cruzada São Sebastião, no Leblon, na zona sul do Rio. Agentes apreenderam 7 toneladas de equipamentos, 1 tonelada de gelo não filtrado e diversos alimentos em más condições sanitárias, como mofo e a presença de insetos, além de quase 2.500 bebidas sem comprovação de origem. Durante a ação também foram fechados frigoríficos usados por grupos criminosos e 2 homens foram presos após a concessionária Light identificar furto de energia. De acordo com a Prefeitura do Rio, os materiais apreendidos teriam capacidade de gerar uma receita mensal de cerca de R$ 306 mil para o crime organizado. As mercadorias e estruturas apreendidas foram encaminhadas ao Depósito Público Municipal de Bom Sucesso, na Zona Norte, e lembrando que qualquer objeto ou mercadoria pode ser recuperada pelos seus proprietários mediante apresentação da nota fiscal e o cumprimento administrativo legal. Essa é a terceira semana de operações do programa Tolerância Zero em depósitos ilegais e a estimativa total de prejuízo para o crime organizado é de cerca de quase R$ 1 milhão, Juliana.
0: Tá certo, obrigada. Informações então do Bressani sobre aí mais um dia, né? Mais uma ação do programa Tolerância Zero está na mira dessa operação, dessa ação lançada já há algumas semanas, combate ao comércio irregular. Aqui no Rio de Janeiro, então mais um dia aí agora eles atuando no Leblon, na zona sul do Rio de Janeiro. Informações do Rodrigo Bressani, são 2h48.
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0: Bora ver como estão as ruas do Rio de Janeiro nessa tarde de quinta-feira. A Avenida Brasil foi liberada agora em vigário geral. Mais cedo falei para vocês de um acidente na altura da estação do BRT Vigário Geral, a via liberada sentido centro. O trânsito, no entanto, ainda tem bastante retenções na pista lateral. Se estiver passando pela região, prefira a pista central. Trago um giro de trânsito também pela Lagoa e pela Gávea. Padre Leonel Franca, agora sentido Lagoa, tem trânsito lento entre o Zuzu Angel e a Praça Sibelius. Em direção ao Socorrado, tem intensa movimentação de veículos também. Borges de Medeiros, sentido Rebouças, tem vários trechos de retenção, desde o Jardim de Alá até o acesso ao viaduto Santa Helena. Ali é sempre muito complicado, né? Agora um pouquinho pior do que o normal. Em direção à Gávea, intensa movimentação entre o viaduto Santa Helena e a Sociedade Hípica Brasileira.
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0: Marcelo Ninio, diretamente da China hoje, para falar sobre uma empresa que chamou atenção para uma cidade chinesa.
1: Olá, saudações de Pequim a você e aos ouvintes, Tati.
0: Vamos lá, na semana passada, o ranking das empresas com maior valor de mercado da China ganhou um novo líder, que é a fabricante de chips CXMT. Isso aconteceu depois de uma estreia na Bolsa de Xangai, com alta recorde e uma valorização de 466%. Bom, claro que o sucesso acabou chamando atenção para a cidade de Hefei, no leste da China, e o modelo de investimento em tecnologia que essa cidade usa. Marcelo Ninio teve por lá, logo depois do lançamento na Bolsa, e conta o que é o modelo de Hefei, Ninio.
1: Pois é, eu achei uma cidade muito simpática, né? Com parques, lagos, um clima amistoso e sem aquele estresse das metrópoles chinesas que tem aqui em Pequim, ou em Xangai, ou Cantão. Hefei, essa cidade, não costuma entrar no roteiro de turistas estrangeiros. É uma cidade sem saída para o mar e com menos atrativos do que outras regiões aqui do país, mas começou a chamar atenção internacional justamente pelo que ficou conhecido como o modelo de Hefei. É um modelo que foi lançado há mais ou menos 10 anos e que passou a ser copiado por outras cidades da China. E significa mais ou menos o seguinte: é o envolvimento do Estado como investidor de empresas de tecnologia que considera promissoras e de interesse estratégico. Claro que esse envolvimento, esse sistema híbrido entre público e privado na China é um dos o que está por trás, né, da economia chinesa, mas no caso de Hefei, dessa cidade, foi diferente. Como a inovação tecnológica virou uma prioridade estratégica da China, uma das questões sempre foi como dar suporte financeiro a quem está começando, essas empresas de tecnologia que estão começando. E essa simbiose entre setores público e privado, como eu falei, que tantas vezes é muito difícil saber onde termina um e começa outro na China, no caso de Hefei, a novidade foi que o governo entrou não como provedor de subsídios, como acontece muitas vezes, ou financiador de empresas de sucesso, mas como parceiro de negócios, desde o início, com capital de risco. Então, é dividir o risco com essas empresas privadas. Então, nos últimos anos, o município de Hefei injetou capital em várias empresas da cidade, concentrados assim, em setores estratégicos, como veículos elétricos, inteligência artificial, robótica, e deu muito certo, né? Em alguns casos, como empresas de veículos elétricos, e o mais evidente agora é o da CXMT, que virou na semana passada a empresa com o maior valor de mercado da China, que é mais ou menos 3,3 trilhões de yuans, quer dizer, é um equivalente a 2 trilhões e meio de reais. Até difícil imaginar exatamente o que é esse montante de dinheiro, é quase o PIB da Noruega, para você ter uma ideia. Então, um detalhe curioso é que, na euforia do sucesso estrondoso que foi essa estreia na Bolsa, da empresa, o presidente dessa empresa, CXMT, que ganhou uma fortuna instantânea de 15 bilhões de dólares, se tornou um dos novos bilionários da China, prometeu dar 40% dessa fortuna aos funcionários. E se essa promessa for cumprida, significa que cada funcionário vai ganhar 200 mil dólares, nada mal, não é mesmo?
0: O sucesso dessa empresa está relacionado com o avanço da China como potência tecnológica e também tem a ver com a competição com os Estados Unidos. Como é que a CXMT entra nessa rivalidade, Ninio?
1: Hoje em dia a tecnologia está no centro, né, da rivalidade entre a China e os Estados Unidos, de tal maneira que praticamente qualquer movimento nessa área entra na competição dos dois países. E no caso da CXMT, tem a ver diretamente, porque a restrição imposta pelos Estados Unidos ao acesso de chips pela China levou a um desenvolvimento dessa indústria para que a China pudesse reduzir essa dependência. Essa empresa foi criada em 2016, né, justamente quando a rivalidade estava prestes a sofrer uma escalada com o primeiro governo do presidente Donald Trump, E naquela época, a China não tinha uma indústria para produção doméstica desses chips que são fabricados pela CXMT. E são chips que são essenciais para todo tipo de bens de consumo, de celulares a veículos elétricos, ou seja, qualquer aparelho que tenha um sistema de computação. A China era, nessa época, totalmente dependente de fornecedores estrangeiros, principalmente da Coreia do Sul e dos Estados Unidos. Então, o que se vê, 10 anos depois, né, graças a esse modelo de financiamento de refém dessa cidade, da prioridade estratégica que foi dada pelo governo central da China a esse tipo de movimento, né, e também pela demanda, né, do mercado com a explosão da inteligência artificial, a CXMT se tornou a maior empresa do setor da China, né, o mercado interno já dá uma vantagem enorme para esse desenvolvimento, e hoje em dia já tem quase 8% do mercado global. Ainda não é a autossuficiência que o governo chinês almeja, mas é a dependência do exterior diminuiu muito. E mais um detalhe curioso sobre a competição geopolítica é que o fundador e presidente da empresa, o Zhu Yiming, aquele que prometeu dar parte dos lucros aos funcionários, ele estudou nos Estados Unidos. Então, como muitos chineses que atuam no setor de tecnologia. E é interessante que eu observei andando pelo parque tecnológico de Hefei é que a grande maioria dos funcionários parece ter menos de 30 anos. Quer dizer, é uma atmosfera muito jovem, descontraída, como é a cidade de Hefei. E claro que ajuda esse clima de descontração, o fato da cidade ser uma das mais prósperas da China, muito por causa desse boom tecnológico. Agora, por outro lado, conversando com alguns desses jovens, transpareceu o que é um dos dilemas atuais da China, da população chinesa. Quer dizer, o avanço da tecnologia oferece muitas oportunidades, mas também é uma ameaça aos empregos desses milhares de jovens que se formam todo ano na China, principalmente nessas áreas de engenharia e matemática e tecnologia, e principalmente, em particular, a inteligência artificial e a robótica, que são uma ameaça aos empregos, né? O desemprego entre jovens cresceu muito nos últimos anos e esse é um impasse que cada vez mais vai atingir não só a China, né, mas o mundo inteiro.
0: Marcelo Ninio, diretamente da China, toda quinta-feira, conosco no Estúdio CBN.
1: Sempre um prazer, até a próxima.
0: Duas. 1:04, 14:14, 14:02 da tarde. Mas são quase 3, na verdade, porque são 2:57. E, ó, eu sei que você já ouviu a previsão do tempo para a sua região, mas eu quero enfatizar aqui que tem um ciclone extratropical que está se intensificando rapidamente, deve provocar temporais e ventos fortes em parte do Brasil a partir de hoje. Impactos maiores são esperados no sul do país, porém os efeitos do sistema também devem alcançar áreas do sudeste e do centro-oeste. Vai rolar uma ventania a partir de hoje, se você está nos ouvindo no sul do país, já não está rolando, rajadas que podem passar dos 100 km por hora em alguns pontos. O ciclone deve se organizar sobre o Oceano Atlântico, perto da costa do Rio Grande do Sul. Não vai passar diretamente sobre o continente, mas ainda assim, a circulação do sistema e a frente fria ligada a ele vão espalhar nuvens carregadas, vem aí chuva forte e ventania por vários estados. Se a pressão no centro do sistema cair de forma muito acentuada em menos de 24 horas... ele pode ser classificado como um ciclone bomba. Calma, um ciclone bomba acontece quando uma área de baixa pressão se intensifica muito rápido e isso costuma deixar o tempo mais severo. Então aumentam os riscos de vento forte, de chuva intensa e de mudanças bruscas de temperatura. Então, hoje, quinta-feira, deve ser o período mais preocupante para a chuva no sul do país. Rio Grande do Sul deve ser o estado mais atingido, com temporais em todas as regiões. possibilidade de granizo e rajadas, que, como eu disse, podem alcançar entre 90 e 110 km por hora. Não é descartado também o risco de tornado, sobretudo no oeste, na região das Missões. Volumes maiores de chuva devem se concentrar na metade oeste, no sul e no litoral sul gaúcho. Em alguns locais, o acumulado pode se aproximar dos 100 milímetros em pouco tempo. É uma quantidade suficiente para provocar alagamentos, enxurradas, quedas de barreira e o aumento rápido do nível dos rios e dos córregos. Também há risco de destelhamento, interrupções no fornecimento de energia, queda de árvore, de poste, de placa. Então, atenção, a Climatempo prevê que temporais atinjam os três estados da região sul do país e que cheguem também a São Paulo, ao Rio de Janeiro e ao sul de Minas Gerais. No Sudeste, o estado de São Paulo deve ser o primeiro a sentir os efeitos do sistema. Já chove em algumas regiões do estado. Depois de uma pausa em algumas áreas pela manhã, agora à tarde e à noite, as pancadas de chuva podem voltar a ganhar força. Então, no estado de São Paulo, também tem risco de temporal. E esse risco aumenta, sobretudo, no centro-sul paulista, nas regiões de Campinas e de Sorocaba. Na capital paulista e no litoral do estado, rajadas de vento entre 50 e 70 km por hora, mas, como eu disse anteriormente, em algumas localidades, essas rajadas de vento podem passar dos 100 km por hora, sobretudo amanhã, no litoral de São Paulo. Então, atenção, fique esperto, se proteja. Mudanças climáticas, lembra quando a gente falava de mudanças climáticas que era algo para o futuro? Pois bem, o futuro chegou. 3 e 1.
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0: Quinta-feira, 6 de agosto de 2026, a Polícia Federal deve chamar o empresário Fábio Luiz Lula da Silva para prestar depoimento presencial no âmbito das investigações que apuram se ele cometeu tráfico de influência junto a órgãos do governo federal. Filho mais velho do presidente Lula passou a ser alvo de 3 inquéritos que tramitam no Supremo Tribunal Federal. 2 deles estão sob a relatoria do ministro André Mendonça e 1 sob a relatoria de Flávio Dino. E a Justiça Federal derrubou as punições que o Ministério da Educação aplicou às faculdades de medicina que tiveram desempenho baixo no Exame Nacional de Avaliação da Formação Médica em 2025. A decisão é liminar e acata um pedido da Associação Brasileira de Mantenedoras de Ensino Superior e da Associação Brasileira das Mantenedoras das Faculdades. O governo vai recorrer. Primeira Câmara Criminal do Tribunal de Justiça do Rio aumentou a pena de Rony Lessa e Elcio de Queiroz, condenados pela morte da vereadora Marielle Franco e do motorista Anderson Gomes. A Justiça julgou um recurso do Ministério Público e elevou a condenação de Lessa de 78 para 81 anos de prisão. Já Elcio Queiroz teve a pena ampliada de 59 para 76 anos. Ao menos 7 pessoas foram mortas em ataques da Rússia contra a Ucrânia. As ações atingiram 3 cidades ucranianas e um navio no Mar Negro. Diante do avanço das tropas russas, Kiev determinou a retirada de centenas de famílias de uma cidade na região de Donetsk. A operação envolve mais de 500 crianças. Já Moscou informou ter interceptado mais de 600 drones lançados pela Ucrânia. Horário de Brasília, 3:03.
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1: 3:03, segunda hora do Estúdio CBN desta quinta-feira. Quinta é quase sexta, hein? Nem falamos isso. Mas pensa. 3:04, quinta-feira. Sexta-feira se encaminha já, né? Já dá até pra dar uma sentida nela. Chegando. 6 de agosto de 2026. Gente, passaram-se 6 anos da pandemia já, não é? E olha, 6 anos depois, narrativas falsas, sem respaldo científico sobre a Covid-19, voltaram a ganhar força nas redes sociais. Deve ser porque é ano de eleição, né? Porque passaram também a repercutir no cenário eleitoral. Nós ouvimos especialistas aqui na CBN que dizem que não há novas evidências que sustentem as teses compartilhadas por aliados de Jair Bolsonaro. O tema já provocou troca de farpas entre os dois principais candidatos ao governo de São Paulo.
2: Após 6 anos do início da pandemia e às vésperas das eleições, informações falsas ou sem comprovação científica sobre a Covid-19 voltaram a ganhar força nas redes sociais brasileiras, impulsionadas por um episódio ocorrido nos Estados Unidos. A nova onda de publicações começou depois que o imunologista Anthony Fauci, principal autoridade sanitária americana durante a pandemia, optou por permanecer em silêncio ao ser questionado por um comitê do Congresso liderado por parlamentares republicanos sobre a condução da crise sanitária e a origem do coronavírus. Segundo o levantamento da Nexus Pesquisa e Inteligência de Dados, o tema gerou cerca de 2,5 milhões de interações em apenas 24 horas nas redes sociais. No Brasil, apoiadores do presidente americano Donald Trump e nomes ligados à direita passaram a usar o episódio para reforçar críticas às vacinas, às medidas de isolamento e à condução da pandemia. Entre eles estão o deputado federal Eduardo Bolsonaro, irmão do candidato do PL à presidência Flávio Bolsonaro, o deputado Nicolas Ferreira e o ex-ministro da Saúde, Eduardo Pazuello, que voltaram a defender versões contestadas por estudos científicos e a afirmar que o ex-presidente Jair Bolsonaro estava certo durante a pandemia. Especialistas ouvidos pela CBN afirmam que as alegações que voltaram a circular não são sustentadas por evidências científicas disponíveis. Para a infectologista Luana Araújo, o ressurgimento desse debate tem motivação política e não representa qualquer mudança no conhecimento científico sobre o coronavírus.
3: Cientificamente, não houve absolutamente nenhuma nova evidência sobre a eficácia das pseudoterapias com ivermectina, hidroxicloroquina, proxalutamida, vitamina D, zinco, o que quer que seja, sobre a Covid-19. Então, essa celeuma, ela só acontece agora porque há um interesse político lá e há um interesse político cá.
2: O tema também entrou em discussão no maior colégio eleitoral do país. O candidato do PT ao governo de São Paulo, Fernando Haddad, publicou nas redes sociais um vídeo relembrando transmissões feitas durante a pandemia em que Jair Bolsonaro aparece rindo de notícias ao lado de Tarcísio de Freitas, então ministro da Infraestrutura. Na legenda, Haddad afirma que, enquanto o ex-presidente e Tarcísio faziam piadas no período mais crítico da crise sanitária, havia quem cobrasse responsabilidade e pediu que a população não deixasse essa memória ser apagada. Questionado pela CBN sobre a publicação, o governador de São Paulo, do Republicanos, afirmou que o adversário faz uma campanha baseada em ataques pessoais e disse que Haddad não apresenta propostas para o Estado.
4: Típico de quem não tem informação, de quem não tem um projeto para São Paulo, né? De quem não tem uma proposta. Então está fazendo uma campanha negativa. Acho que o marqueteiro dele tem muito pouca criatividade, porque tem insistido na campanha negativa, né? Tem insistido nos ataques.
2: Procurada pela CBN, a campanha de Fernando Haddad não concedeu entrevista. Em nota, afirmou que o vídeo divulgado reúne registros históricos e públicos da época em que Tarcísio integrava o governo Bolsonaro, com comentários de deboche sobre vítimas e medidas de enfrentamento da doença. De São Paulo, Bruna Barbosa.
1: Lembrei daquela frase do senador americano Daniel Patrick Moynihan: você tem direito às suas próprias opiniões, mas não tem direito aos seus próprios fatos. Não é à toa que essas narrativas falsas voltaram em relação à Covid. Temos um ano de eleição em que um dos postulantes ao cargo de presidente é filho do presidente que governava o Brasil à época da pandemia, durante a qual morreram 716.626 pessoas, números oficiais. Cuidado com o que você vê nas redes sociais. De novo, os fatos são os fatos. As opiniões que a gente tem a respeito dos fatos são uma coisa. Não dá para a gente dar nó narrativo e inventar fatos, né? É só olhar para o que aconteceu nesse país e para a quantidade de pessoas enlutadas que você conhece ou as notícias que você ouvia a respeito das mortes que ocorreram nesse período, muitas das quais também por embarque em narrativas falsas. Atenção, atenção. 3:10.
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6: Olá pessoal, são 3:11, estamos aqui com o Noticiário do Rio para você ouvinte da CBN, enquanto acompanhamos também na rede CBN Estúdio, CBN com a Tatiana. E o Gabriel Freitas está chegando com um alerta importantíssimo sobre Petrópolis em relação à ameaça de vento mais forte também, né, Gabriel? Conta pra gente. Boa tarde.
7: Isso, Ju. Boa tarde para você e para o nosso ouvinte também. A Defesa Civil do município da região serrana aqui do Rio reforçou agora à tarde o alerta para ventos moderados a ocasionalmente fortes ao longo do dia de hoje. Um SMS foi enviado hoje por volta de 1h45 da tarde, orientando os moradores a evitar áreas abertas, a proximidade com árvores também, estruturas metálicas e objetos que possam ser lançados pelas rajadas. O aviso meteorológico está em vigor desde a noite de terça-feira, segue até às 11h59 de sexta, e para amanhã a previsão já indica ventos ainda mais intensos do que os de agora à tarde, que já podem ser de moderados a fortes, viu? Na manhã de hoje, Petrópolis já registrou rajadas de 53 km por hora, isso hoje de manhã, e esse novo alerta ocorre uma semana depois daquela ventania que chegou a 67 km por hora lá na cidade, no Pico do Couto principalmente, provocou 11 ocorrências, incluindo quedas de árvores e galhos, além de problemas no fornecimento de energia, assim como em outras cidades aqui do estado, principalmente da Baixada Fluminense, região metropolitana e também na capital. Então Petrópolis também está em alerta. O episódio do dia 29 de julho, inclusive, levou o Ministério Público do Rio a cobrar explicações da Prefeitura sobre os alertas enviados e respostas das equipes. Para receber os avisos da Defesa Civil, se você é ouvinte nosso em Petrópolis e não recebeu, é só mandar pelo seu celular aí, o seu CEP, para o número 40199, que a partir daí passa a receber os avisos da Defesa Civil de Petrópolis também, de acordo com as informações que eles forem repassando para os outros moradores da cidade. Então, só para repetir, só mandar o CEP para o número 40199, que a Defesa Civil de Petrópolis passa a te incluir como recebedor de alertas, né? Futuros alertas aqui no, na cidade de Petrópolis, como em outras cidades também, né, Juliana?
6: Gabriel, vamos só reforçar. Foi vento de qual a velocidade do vento que você falou aí pra gente?
7: Hoje de manhã, 53 km por hora já em Petrópolis, e agora à tarde com esse aviso de ventos que ainda podem ser de moderados a fortes.
6: Já bem mais forte do que a gente está constatando aqui no Rio desde o início da tarde, né? Que a gente teve aí ventos de 40, 42 km por hora. Então, vento um pouco mais intenso também em Petrópolis. Valeu o alerta. Todo mundo atento, gente. A gente está aqui desde o início do dia falando, explicando, tentando entender exatamente qual é a previsão. Há previsão de ventos mais fortes aí, principalmente para sexta-feira, mas com esse recorte aí importante de Petrópolis também na região serrana, por causa da intensidade de ventos já registrados, né, como o Gabriel trouxe, e também que podem vir aí nas próximas horas. Vamos te atualizando de tudo, te contando aí todas as previsões aqui para o estado do Rio de Janeiro. São 13h14, voltamos já.

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1: Oi, Zé, boa tarde.
2: Oi, Tati, boa tarde, Fernando, boa tarde, os ouvintes.
1: Eu amei.
2: Fernando tá na Europa viajando, né?
1: Hã? Fernando tá na Europa, meu amor.
2: Fernando?
1: Tá lá,
2: ridão, né?
1: Pedalando
2: ridão
1: nas ciclovias de Londres, tomando cerveja belga na França, tá? Beleza. Sobramos nós aqui, Zé, falando do livro. A gente viaja pelos livros, não é mesmo? Ai, olha só, eu tô cheia dos ganchos hoje. E eu adorei o título dessa coletânea que você nos traz hoje, Um Lugar Ensolarado para a Gente Sombria.
2: Pois é. É o livro, coleção de contos, né, de uma das principais escritoras latino-americanas do momento, que é a argentina Mariana Enríquez. É, já adiantando aí para o nosso ouvinte, vou dar uma dica aqui para a nossa querida Patrícia Kogut, né? Vai estrear agora no final de setembro uma série bem legal, assim, baseada nos contos da Mariana. Muitos desse volume aqui que eu tô falando aqui hoje.
1: Sabe o nome?
2: Com a direção do Pablo Larraín. Cara, o nome, não sei, mas eu acho que vai ser alguma coisa próxima disso. Eu acho que eles vão pegar um desses nomes, um dos nomes dos contos.
1: Você viu muito. Você viu muito Pablo Larraín pro seu livro, não?
2: Pois é, não.
1: Filmes dele.
2: Muito, muito. Eu falo do Larraín do Nona, até falo disso no livro, né? Que é um filme que eu adoro, né? Aquele filme sobre o plebiscito chileno, né?
1: Não.
2: E ele vai dirigir esses episódios todos aqui, que vão estrear agora no final do mês de setembro na Netflix. Mas vamos falar do livro aqui.
1: Eu vou buscando o nome da série pra gente não ficar curioso. Vai, quero te ouvir.
2: Então, eu acho que a Mariana, eu acho que ela talvez ela seja o representante mais importante de um fenômeno literário aqui nosso da América Latina, que é o terror, né? Terror latino-americano. A gente, quando fala de terror, né? A gente, acho que o ouvinte, né? A gente está sempre transitando essa tradição.

0: Acho que é um fenômeno, acho que latino-americano. Acho que tem gente no México escrevendo muito bem. Na Argentina tem a Samantha Schweblin, que é uma autora super importante hoje. A Mônica Ojeda, né, do Equador. A Giovanna Ribeiro, na Bolívia. Todas são autoras assim, muito, muito relevantes nesse gênero, né? Mas a Mariana, acho que ela começou, ela está atuando, ela abriu essa porta, assim, ela começou a chamar atenção para essa mistura. Da tradição latino-americana, né? Assim, a gente pode pegar desde a época do realismo mágico, que é um trânsito entre o real, né, entre o realismo e o que está acontecendo, o que vem da cultura, na verdade, ancestral, são outras conexões com o mundo dos mortos, com superstições, com relações que são muito, que não são comuns na tradição ocidental, né? E acho que essa mistura deu muito certo também aqui na América Latina. Não é autora que são autoras que hoje são muito lidas, mundo afora, né? E a Mari forte nesse momento, assim. Eu acho que é alguém que realmente abriu esse espaço. Ela tem um grande best-seller, né? Que é o As Coisas que Perdemos no Fogo, que é um livro que vendeu no mundo inteiro. E ela tem uma coisa legal, Tati, assim, ela ao mesmo tempo ela bebe na tradição americana ali do romance gótico da Nova Inglaterra, né, do Hal Thorne, do Lovecraft. Cada vez mais acho que ela se aproxima de uma coisa mais pop, assim, um diálogo mais franco assim com a obra do Stephen King, sem perder esse pé na América Latina. E nessa coleção, essa coletânea que eu estou contando aqui, acho que ela traz muito um ponto importante, que é o horror de viver nas cidades latino-americanas. O conto que abre a coleção, que vai ser um dos contos que vão estar nessa série que eu falei aí da Netflix, é Meus Mortos Tristes. É um livro todo que acontece todo num bairro, que era um bairro de classe média, simpático, que vai se deteriorando ao longo do tempo e vai cada vez mais empobrecendo. Então é um lugar de grande violência urbana, onde vão acontecer algumas manifestações que a gente classificaria como sobrenaturais. Mas, na verdade, assim, todo o entorno dessa história é uma história de um grande terror cotidiano da nossa existência nesses lugares, que a gente habita, nessas grandes metrópoles latino-americanas, né? Um lugar onde ninguém nunca está tranquilo, as pessoas sempre estão inquietas com o que está acontecendo, o medo paira, o pânico paira. Então, acho que ela consegue pegar muito essas emoções que pairam na nossa vivência de habitantes urbanos dessas cidades, e começa a misturar isso com questões ali de cunho mais sobrenatural, fantasmas, mortos que conversam com vivos, coisas do tipo. Mas o que alimenta mesmo, as emoções que alimentam essas situações, são emoções que todos nós lidamos com no nosso dia a dia urbano das grandes cidades. Então, acho que faz isso um livro muito, que conversa com muitos públicos, e acho que ele está muito longe de ser um livro muito específico, assim, de gente que só gosta de literatura de terror ou ficções de terror, né?
1: É, fiquei pensando, porque esse é um gênero, que tem muitos fãs, mas que quem não gosta mesmo, né, Zé?
0: Ah, sim, acho que acaba sendo aquela caixinha, né, que só abre quem se interessa, né? Mas eu acho que tem coisas muito brilhantes assim sendo feitas, assim. Eu acho que essas são todas as escritoras mulheres, né, que eu estou falando aqui, né? Giovanna Ribeiro, Mônica Ojeda, Samantha Schweblin, Mariana Henriques, né, de quem eu estou falando aqui hoje. Elas conseguiram, essas escritoras conseguiram um lugar muito interessante, assim. Acho que elas estão conversando com um público muito mais amplo. A Mariana, por exemplo, o conto que dá origem à coletânea, né, esse Um Lugar Ensolarado para a Gente Sombria, é um conto que acontece em Los Angeles. Ele tem todo um ambiente ali meio pop, porque ela vai descrevendo a vida em Los Angeles. A história se passa num hotel icônico ali da cidade. Tem toda uma vivência ali naquela cultura hollywoodiana, e ao mesmo tempo ela consegue trazer algo dessa, que na verdade não é um terror para ficar assombrado, mas é de uma abertura para histórias que parece que vêm de outro lugar, conexões que a gente acredita ou não no nosso dia a dia, mas que fazem parte também das culturas, de culturas de todos os lugares. E eu acho que ela faz isso muito bem. Os contos são muito bons de ler, as histórias são muito bem contadas. Eu sou fãzaço da Mariana Hinks.
1: Legal demais. Repete para a gente, então, por favor, Zé, o nome do livro, a editora e a autora. E a tradutora.
0: Então, falei aqui hoje.

0: falei hoje, sim, fundamental para a tradutora. O pessoal está me perseguindo. Eu estou indo para um festival literário daqui a pouco. São pessoal lá me pega no café ali para me pegar. Mas, ó, não, eu adoro os tradutores. Tradutores são pessoas pessoal que sustenta, faz da nossa literatura mais rica, né, com traduções maravilhosas. A Elisa Menezes, que traduz a Mariana Henriques, é uma craque, né? A tradução, tem vários livros importantes que ela produziu recentemente. Falei aqui hoje, então, Tati, da Mariana Henriques, Um Lugar Sombrio para a Gente Ensolarada, sai pela editora Intrínseca aqui no Brasil, tradução da Elisa Menezes.
1: Muito legal. Zé Godoy tá com a gente. Eu acho que você trocou o nome do livro, Zé. Você falou Um Lugar Sombrio para a Gente Ensolarada? Ou eu tô doida?
0: Não, é um lugar ensolarado para a gente sobre. Se eu troquei, eu tô doido. Eu me responsabilizo totalmente por estar doido.
1: Freud ou
0: Porque eu tô
1: situação de
0: numa jornada.
1: aeroporto? Não sabemos.
0: Tati, eu tô viajando tanto que eu já tô com dificuldade de saber para onde eu tô indo.
1: Não vai embarcar num voo errado, faz favor. Tá bom, eu vou ajudar nosso
0: É, vou
1: ouvinte aqui,
0: tentar.
1: vou ajudar
0: Ó, o nome da
1: você.
0: série.
1: Vai.
0: O nome da série. Mis Muertos Tristes, Meus Mortos Tristes. É o nome da série da Netflix, vai estrear no final de setembro.
1: Perfeito. Zé Godoy, conosco toda quinta-feira no nosso Clube do Livro. Ah, um beijo, Zé. Até a semana que vem.
0: Até semana que vem. Tchau, tchau.
1: Então, ó, para você não se confundir, Um Lugar Ensolarado para Gente Sombria é o nome do livro da argentina Mariana Henriques. Quando você ouve essa vinheta, já sabe que vem a informação do esporte, informação do futebol. Bruno Farias, boa tarde.
2: Como vai, Tati? Tudo bem? Boa tarde para você, para todo mundo que nos acompanha. Vinícius Júnior vai seguir no Real Madrid da Espanha. Chegou ao fim a novela envolvendo o futuro do atacante brasileiro. Depois de semanas de especulações e de rumores sobre uma possível saída, principalmente por conta do interesse do Arsenal da Inglaterra, Vini definiu que continuará defendendo o clube merengue. O novo acordo para a renovação do contrato será válido até 2032. Ele teve um aumento salarial considerável, mas esteve longe de chegar àquilo que ele pedia para o Real Madrid. O anúncio oficial da renovação saiu agora há pouco nas redes sociais do Real. Com o um novo vínculo, Vinícius amplia ainda mais sua história no gigante espanhol, clube pelo qual conquistou títulos importantes, entre eles Champions League. A renovação também representa um movimento estratégico da diretoria merengue, que busca manter a base do elenco para continuar disputando os principais campeonatos da Europa e do mundo. Aos 26 anos, Vini Júnior segue como uma das grandes referências da equipe, tanto pelo desempenho quanto pelo protagonismo nas decisões. Com o novo contrato, o Real Madrid afasta o interesse de qualquer outro gigante do futebol europeu e garante, enfim, a permanência de um dos seus maiores talentos para os próximos anos. Tati.
1: Obrigada, Bruno. Bruno Faria, com informação para você. A gente estava falando de narrativas falsas em relação à época da pandemia, 6 anos depois, não, nem um pouco coincidentemente, porque é ano eleitoral. Já tomou vacina? Como é que está sua caderneta? Suas vacinas estão em dia? Tem uma campanha nacional rolando para você atualizar a sua caderneta. Passa no posto, amanhã de manhã, antes de ir para o trabalho, para ver o que está faltando. De novo, vacina é um pacto coletivo para todo mundo viver bem em sociedade. Em São Paulo, em alguns municípios, explodiu o número de casos de sarampo, que era uma doença que a gente já tinha extirpado, não é mesmo? Pois é, voltou. E aí, as buscas por sarampo no Google aumentaram quase 1.000%, 910% nos últimos 7 dias. É o patamar mais alto desde fevereiro de 2020, época em que ainda havia uma circulação da doença no país. A alta também fez o Brasil liderar o ranking de interesse pelo tema no mundo. Em São Paulo, está tendo, como eu disse, um esforço de revacinação, de aplicação de dose zero em recém-nascidos. Todo mundo até 60 anos pode tomar vacina, é só passar no posto. Por causa, como eu disse, também da confirmação de casos de sarampo. Foram 16. E em São Paulo, a busca no Google por sarampo ultrapassou em quase o dobro aquela sobre a gripe. Chegou a ser 15 vezes maior. Veja você. Aí, o diretor do Programa Nacional de Imunizações, Éder Gatti, diz assim: a rede de contatos de um indivíduo em São Paulo que pega metrô, frequenta ambientes de extrema aglomeração, é muito grande. Então, o risco de um indivíduo infectado encontrar um indivíduo não vacinado é alto. É por isso que se exige uma capacidade elevada de vigilância local e é por isso que é necessária uma cobertura vacinal grande. É uma situação que gera atenção, mas temos condição de controlar, disse o diretor do Programa Nacional de Imunizações. Sarampo é uma doença viral altamente transmissível. Dentro de um ambiente com pessoas não vacinadas, Dr. Luiz Fernando Correa falava isso para a gente aqui na terça-feira. Um infectado pode gerar até 18 novos casos. Então imagina que você está infectado, entra no metrô, você pode contaminar 18 pessoas. Segundo o Ministério da Saúde, a transmissão acontece de pessoa a pessoa por via aérea. Tosse, espirro, fala e a própria respiração. A disseminação pode acontecer entre 6 dias antes e 4 dias depois do aparecimento das manchas vermelhas pelo corpo. Esse é um dos principais, mais comuns sintomas da doença. O Brasil oferece a vacina tríplice viral. Essa vacina protege contra sarampo, rubéola e caxumba. Faz parte do calendário infantil de rotina. É aplicada em 2 doses, a primeira no primeiro ano de idade da criança, a segunda 3 meses depois. O Programa Nacional de Imunizações oferece ainda proteção de forma gratuita, atenção, para todas as pessoas de até 59 anos que não tenham sido vacinadas. Passa no posto do seu bairro, passa no postinho. Por causa dos casos identificados na capital paulista, em São Bernardo do Campo e em Guarulhos, 2 municípios da Grande São Paulo, o Ministério da Saúde orientou nesses 3 municípios a aplicação de uma dose 0 da vacina para os bebês entre 6 e 11 meses de vida. Atenção, porque essa dose não substitui as 2 aplicações futuras que devem acontecer normalmente seguindo o calendário de rotina. Então, aos 12 meses e aos 15 meses de vida do bebê. Tá? Vai tomar vacina de sarampo. Se você não está em São Paulo, em Guarulhos ou em São Bernardo do Campo, vai tomar as vacinas que você ainda não tomou. Vai atualizar a sua caderneta. 3:30.
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0: Quinta-feira, 6 de agosto de 2026. O Superior Tribunal de Justiça decidiu por maioria absoluta punir o ministro Marco Buzzi com afastamento e perda do cargo após denúncias de assédio e importunação sexual. Essa é a primeira vez que um ministro é sancionado com a nova pena máxima para violações graves, como definiu a primeira turma do STF e o Conselho Nacional de Justiça. Antes, a sanção mais severa para magistrados era a aposentadoria compulsória, que mantinha o recebimento do salário. Os advogados de Buzzi afirmaram que respeitam a decisão da corte e sinalizaram que devem acionar o Supremo contra a decisão. O Conselho Nacional de Desenvolvimento Científico e Tecnológico recebe até a próxima quarta-feira propostas de pesquisadores interessados em desenvolver estudos com foco em endometriose e promoção da saúde menstrual feminina. O CNPq deve distribuir 50 milhões de reais para as pesquisas escolhidas. Além disso, outros 10 milhões de reais serão destinados para a formação de uma rede nacional com base nas sugestões apoiadas. As vendas globais de carros elétricos voltaram a crescer no segundo trimestre e atingiram níveis recordes em uma série de mercados. De acordo com um estudo da Agência Internacional de Energia, a retomada acontece em um contexto de crise energética agravada pela guerra no Oriente Médio. Segundo o levantamento, as vendas aumentaram 4% entre abril e junho em relação ao mesmo período de 2025. No horário de Brasília, 3h32.
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0: Ana Leone, tá pesado esse piano aí que você tá carregando sozinha essa semana ou não?
1: Olha, ainda bem que eu tô carregando porque eu não sei tocar o piano, entendeu? Então eu tô levando
0: Cada
1: vantagem
0: um
1: carregando esse piano aqui.
0: com a sua habilidade, não é mesmo? Vamos em
1: Pois
0: frente.
1: é.
0: Ana, Comitê de Política Monetária, o Copom do Banco Central reduziu de novo a taxa Selic, uma redução de 0,25, né, de 14,25 para 14% ao ano. É uma redução que foi comemorada, mas é bom que a gente se diga que a nossa taxa básica de juros ainda é a maior do mundo. Essa decisão já movimentou o mercado financeiro, mas todo mundo ou muita gente se faz uma mesma pergunta. Muito bem, taxa de juros básica diminuiu. E no fim das minhas contas, como é que vai pesar? Se é que vai pesar, né? Cartão de crédito, meu financiamento, meu custo de vida continua basicamente igual. Qual é a janela, o intervalo de tempo entre uma decisão do Copom e a sensação de que, de fato, esses juros foram reduzidos no fim das minhas contas?
1: Pois é, né? O que que eu tenho a ver com isso, né?
0: É
1: Essa é
0: o
1: a pergunta que
0: famoso.
1: as pessoas têm se perguntado. Então, essa é uma dúvida que realmente é bastante comum, porque esses efeitos, eles não acontecem de um dia para o outro. Então, vale aqui, né? Só para a gente trazer o educativo da coisa, que o Banco Central, ele utiliza a taxa de juros para controlar a inflação e estimular ou desacelerar a economia. Então, ele é um instrumento de política. Mas a gente está falando que a transmissão desse resultado, ou seja, os efeitos dessa redução, ele só vai acontecer no bolso das pessoas, no, na conta, nas contas das pessoas, aos poucos. E aí, respondendo a tua pergunta, os economistas estimam que os principais efeitos dessa política monetária costumam aparecer entre 6 e 18 meses, dependendo do setor da economia. Então, quando há uma redução, essa é a janela que pode acontecer. Essa percepção no bolso das pessoas, mas também isso depende muito de cada setor. Então, na prática, alguns impactos podem aparecer antes de outros. Então, quando a gente está falando, por exemplo, de investimentos que são atrelados à taxa de referência, no mercado se chama CDI, que é uma taxa, é uma referência, né, certificado de depósito interbancário muito próximo da Selic, isso começa a render um pouco depois, né, da redução da Selic. Então, esse efeito ele é mais rápido. Por outro lado, quando a gente está falando de empréstimos, financiamentos, financiamentos imobiliários, o crédito, para as empresas, costumam demorar a refletir mais essa queda, porque os bancos eles avaliam outras coisas, outros fatores, como, por exemplo, o risco de inadimplência, a inflação, o custo da captação. Então, o efeito no preço do crédito que a gente paga demora um pouco mais, porque outras variáveis entram em cena. E aí, existe um terceiro efeito que costuma ser um pouco mais demorado, que é essa redução estimular o consumo e os investimentos, porque, como eu falei, é um dos instrumentos que serve para isso. Então, quando se reduz aí a taxa de juros, espera-se que as pessoas consumam mais, porque elas vão ter mais acesso ao crédito e a economia vai girar um pouco mais. Mas esse efeito também demora um pouco, porque isso é em cascata. Se o dinheiro não ficou mais barato imediatamente, as pessoas automaticamente também não comprarão imediatamente. Então, esse é um efeito que pode demorar. Então, por isso que, apesar da expectativa positiva que o mercado tem, né, com esse novo corte, ninguém deve esperar aí que isso vai refletir diretamente e rapidamente no bolso, porque isso pode levar um tempinho.
0: O Ana, como eu disse, o Brasil tem a maior taxa de juros do mundo. E eu falei a maior taxa de juros do mundo, eu preciso confirmar essa informação, porque até algum tempo atrás era uma das maiores do mundo.
1: Uma das maiores, isso.
0: Por que a gente ainda está nesse patamar de taxa de juros e o que é que isso significa para a nossa vida financeira?
1: Então, né, porque tem razão, é investimentos e também aí tem uma questão mais macro, enfim, que eu acho que não está aqui muito no dia a dia das pessoas, mas que acaba afetando. Então, o que que a gente está falando, né? Que o Brasil ele lidera aí o ranking, está lá no topo e com uma taxa de juro real de 9,3, ou seja, a taxa de juros quando a gente desconta a inflação para os próximos meses. Então, é isso que vale muito também. O nosso dinheiro custa, só que a inflação come um pedaço, mas ainda assim é um juro real muito
0: E
1: significativo.
0: aí sim a gente
1: Então,
0: ocupa o topo, tá, Ana? Foi bom você fazer essa ressalva. Não é a taxa básica, é o maior juro real do mundo.
1: exatamente. E aí isso é bom, porque só para quem tem dinheiro no banco, porque aí você consegue manter o valor da sua compra, o valor do seu dinheiro, e ainda supera esse valor, porque você tem rentabilidade acima da inflação. Porém, né, o juros real muito elevado, ele costuma refletir no país de uma maneira que a gente precisa olhar, né, de uma maneira mais ampla. Então, é uma boa notícia, mas não necessariamente para todo mundo. Por quê? Porque fica caro o dinheiro para todo mundo. Então, é uma política monetária bastante restritiva, que ajuda a controlar a inflação e lidar com as incertezas, né? Mas, por outro lado, o dinheiro fica caro para todo mundo. As empresas, elas não conseguem, fazer seus investimentos, empregar mais. Então, a gente ter essa taxa de juros, ela não é algo sustentável, por isso que se comemora tanto quando há uma sinalização desta redução. Então, por isso que não existe uma relação direta aí, né, dentro do bolso das pessoas, porque muitas coisas são envolvidas nisso. O Brasil precisa ter uma política mais de longo prazo para que a gente volte a ter patamares também que sejam patamares sustentáveis, porque se a gente parar para pensar também, Tati, até outro dia aí a gente tinha taxa de juros de 2% ao ano, e que também não é muito saudável, vamos dizer assim, para uma realidade brasileira. Então, há uma série de estruturas que precisam ser pensadas para que a gente sinta esses efeitos no bolso. Acho que o recado aqui dessa redução é: vale olhar, então, se você está buscando um empréstimo, se você está buscando uma renegociação de dívida, isso pode ser um momento, use isso a seu favor. Mas saiba que se você precisa de um financiamento, principalmente um financiamento de longo prazo, que quando a gente está falando de empréstimos de curto prazo, a gente sabe esse efeito aqui na mão, né? Mas imagina só para quem está financiando o um imóvel para os próximos 30 anos. E isso pode fazer muita diferença. Então, taxas nesse patamar, a gente precisa observar, para entender como isso vai organizar nas nossas finanças, porque no fim, né, a gente, como eu falei, comemora esse valor, só que a gente ainda precisa olhar para as nossas finanças familiares, o nosso planejamento, pessoal, para entender como a gente pode tirar proveito o mais rápido possível, vamos dizer assim, dessa redução.
0: Ana, tem uma pergunta de um ouvinte, eu vou te fazer. Ele está fazendo uma relação entre a percepção do custo de vida e a manutenção da taxa de juros. Ele diz assim: é possível e correto afirmar que a percepção de um custo de vida elevado tem um papel crucial na manutenção da taxa Selic em patamares altos?
1: Não sei se essa relação é tão direta, Tati, se é que eu entendi bem a pergunta dele. O que a gente percebe é o seguinte: acho que talvez a taxa de inflação seja uma referência, né? Porque a gente vê ali uma taxa de inflação controlada em alguma medida ou com um patamar que não é o que a gente vê no boleto do supermercado, né? No valor
0: Total.
1: que a gente paga no supermercado. Então, isso sim, às vezes você tem um custo de vida super alto. E aí você vê esse poder de manter esse custo alto mais difícil porque o seu dinheiro está perdendo valor. Então, uma taxa de juro alta prejudica isso também em alguma medida. Por quê? Porque o custo do seu dinheiro é maior. Então, é mais caro para o supermercado contratar, pegar empréstimo, expandir, ter estoque. Então, a taxa de juros alta, ela não beneficia, ela beneficia uma parcela, ela é um instrumento de política monetária, porém fica caro para todo mundo, porque para todo mundo que precisa de dinheiro, né? Seja para, como eu falei, expandir o seu negócio ou fazer um empréstimo para crescer o seu patrimônio. Então, É tudo muito interligado, é tudo muito interdependente, mas nesse caso, assim, a manutenção de um custo de vida alto, ele está muito mais relacionado à nossa perda de capacidade de manter aquilo que a gente podia manter e vai ficando cada vez mais caro porque o nosso poder de compra está diminuindo.
0: Isso no custo de vida. A variação da taxa Selic tem qual impacto nos investimentos das pessoas? Aí depende do investimento, né?
1: Depende do investimento, mas é uma taxa que ela referencia principalmente os ativos, né, os investimentos de renda fixa, que a gente tem os pós fixados, que levam a taxa Selic como uma referência, o CDI, né, que como eu
0: Como
1: falei,
0: você disse,
1: que é o custo de dinheiro transacionado entre os bancos, que fica muito próximo da Selic. Então, aqueles investimentos pós-fixados, ou seja, aqueles que vão acompanhar o movimento da Selic ou do CDI, ele vai subir e vai descer conforme o movimento. Então, se a gente tiver uma subida da taxa de juros, a gente vai ter reflexo nesses investimentos. Por outro lado, os investimentos que são pós-fixados, desculpa, pré-fixados, eles já têm uma determinação de taxa no momento que você aplica. E aí os efeitos de subida ou descida podem afetar. Então é até curioso, é um movimento inverso. Quando a taxa de juros cai, você vê os títulos pré-fixados sofrendo um pouquinho. Por quê? Porque você comprou aquele título, fez aquele investimento a uma taxa que agora aquela taxa está menor. Então, sempre que se investir em pré-fixados, ou seja, aquele que você tem uma taxa pré-determinada, o ideal é mantê-los até o final do investimento, porque daí você vai ter exatamente aquilo que foi acordado. Se você resolver resgatar antes, o que vai acontecer é que você vai estar sujeito ao preço do mercado. Então, aquele título que você comprou com uma taxa maior vai estar sendo ofertado por uma taxa menor. Então, por isso que a gente fala, pense bem no investimento que você vai fazer, se ele vai respeitar o prazo que você tem para ele, porque senão você pode estar sujeito a essas oscilações de mercado. Então, mesmo em redução de taxa de juros, podem sim afetar positivamente muitos investimentos. Os que são pós-fixados, eles vão acompanhar esse movimento, mas esse é o objetivo, e outros tipos de investimento vão ter comportamentos diferentes a depender do risco e prazo, enfim.
0: Muito bem. Ana Leone,
1: Mas
0: quando.
1: esse nosso ouvinte, Tati, pode
0: Ah,
1: mandar uma dúvida para
0: boa.
1: a gente responde para ele
0: Para
1: detalhadamente.
0: onde ele escreve, Ana?
1: No fim das contas, @cbn.com.br.
0: Ana Leone, conosco, em geral, com a Naira Bertão, com a Natália Largue. Hoje em voo solo aqui conosco no nosso No Fim das Contas, que você ouve às terças e quintas aqui no Estúdio CBN ao vivo e a hora e o dia que você quiser. Nos seus aplicativos e nas plataformas digitais. Obrigada, Ana. Um beijo. Até terça.
1: Beijo, até terça.
0: São 3h46. Samantha Klein tem informação para a gente em Brasília. Boa tarde, Samantha.
2: Oi, Tati, boa tarde. Olha, depois do novo tarifaço aplicado pelo governo de Donald Trump contra as exportações do Brasil, o mês de julho registrou uma queda de 5% nos embarques para os americanos. O que que quer dizer isso na prática? Deixaram de ser enviados aos americanos 200 milhões de dólares em produtos. Os dados foram divulgados agorinha à tarde pelo Ministério do Desenvolvimento, Indústria, Comércio e Serviços. Essa retaliação do governo americano, só lembrando, entrou em vigor no dia 24 de julho, determinando aí que diversos produtos brasileiros paguem taxas de até 37,5%. Além desses dados relacionados aos Estados Unidos, houve uma redução de 14% nos envios para a Argentina no mesmo período e um aumento aí de 4,4% para o México. Além disso, o governo federal estabeleceu hoje, através de decreto presidencial, o Conselho Interministerial do Plano Brasil Soberano 3. O que que se vai fazer agora? É avaliar quais setores estão sendo afetados pelo tarifaço e quais estão sendo aptos, né? Quais serão aptos a receber o socorro financeiro. A terceira etapa do Brasil Soberano prevê 18 bilhões de reais em linhas de financiamento. Tati.
0: Obrigada, Samantha Klein, Brasília.

0: 3:48. Tem informação com a nossa reportagem em Cuiabá. Uma operação da Polícia Federal, os detalhes com a Camila Ribeiro. Camila, boa tarde.
1: Boa tarde, Tatiana. Boa tarde, ouvintes da rede. É isso mesmo. O ex-governador de Mato Grosso, Mauro Mendes, está entre os alvos dessa operação deflagrada nesta quinta-feira pela Polícia Federal por determinação do ministro do Supremo Tribunal Federal, Flávio Dino. Essa investigação apura um suposto esquema de desvio de recursos públicos envolvendo um acordo firmado entre o governo de Mato Grosso e a operadora Oi. Também são alvos das medidas o deputado federal por Mato Grosso, Fábio Garcia, o conselheiro do Conselho Nacional de Justiça, Ulisses Rabaneda, e o desembargador do Tribunal de Justiça de Mato Grosso, Ricardo Almeida, dentre outros investigados. Essa apuração teve origem num acordo firmado em abril de 2024, quando o Estado reconheceu a inconstitucionalidade de uma cobrança tributária e assumiu o compromisso de restituir cerca de 308 milhões à Oi, representada pelo escritório Ricardo Almeida Advogados Associados. Segundo a Polícia Federal, esse acordo teria utilizado para viabilizar o desvio de recursos públicos por meio de uma estrutura sofisticada financeira. Nessa decisão, o ministro Flávio Dino afirma que a investigação identificou indícios da criação antecipada de fundos de investimento estruturados antes mesmo da assinatura do acordo. Segundo a Polícia Federal, esses fundos teriam sido utilizados para pulverizar os recursos, dificultar o rastreamento do dinheiro e ocultar a identidade dos beneficiários finais. O ministro também afirma que a investigação encontrou indícios de irregularidades tanto na forma como o acordo foi fechado, quanto na movimentação dos recursos pagos pelo Estado. Segundo a decisão, esses elementos justificam a adoção de medidas cautelares que foram cumpridas hoje, dentre elas busca e apreensão, quebras de sigilo para aprofundamento dessa apuração. A investigação apura suspeita de crimes como peculato, lavagem de dinheiro, organização criminosa, crimes contra o sistema financeiro e uso de informação privilegiada. Após a deflagração da operação, o conselheiro do CNJ, Ulisses Rabaneda, se manifestou por meio de uma nota, afirmando que a sua relação com os fatos investigados decorre exclusivamente da sua atuação como advogado antes de assumir o cargo no Conselho Nacional de Justiça. Ainda segundo a nota, ele foi contratado para prestar serviços jurídicos nas tratativas que resultaram no acordo envolvendo crédito da Oi perante o Estado de Mato Grosso, com atuação limitada ao exercício regular da advocacia. A Procuradoria-Geral do Estado de Mato Grosso informou que irá se manifestar após ter acesso ao teor integral da decisão judicial, e também aos elementos da investigação. Até o momento, o ex-governador Mauro Mendes, o deputado Fábio Garcia e o desembargador Ricardo Almeida, assim como outros investigados, ainda não se manifestaram. Volto com você, Tati.
0: Obrigada, Camila. Os detalhes, portanto, dessa operação da Polícia Federal mirando o ex-governador Mauro Mendes e o deputado Fábio Garcia. Camila Ribeiro com informações em Cuiabá. 4 minutos de informação na sua cidade. Já voltamos.
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5: 3h53, eu sou Isa Morena e trago notícias do Rio de Janeiro para você que acompanha agora o Estúdio CBN. E a Justiça do Rio determinou o aumento das penas impostas aos ex-policiais militares Rony Lessa e Elcio Queiroz pelos assassinatos da vereadora Marielle Franco e do motorista Anderson Gomes, além da tentativa de homicídio de Fernanda Chaves. Com a decisão, Rony Lessa teve a pena elevada de 78 anos e 9 meses para 81 anos e 10 meses de prisão, enquanto Elcio Queiroz passou de 59 anos e 8 meses para 76 anos e 6 meses de prisão. O recurso do Ministério Público do Rio sustentou que a sentença não havia considerado circunstâncias relevantes para a dosimetria da pena. Entre os fundamentos acolhidos pela Justiça estão a repercussão internacional do crime, a forma de execução dos homicídios com diversos disparos efetuados em via pública, em local de intensa circulação de pessoas, entre outros pontos.
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5: E agora, trazendo um pequeno giro de trânsito para você que nos acompanha aqui no intervalo do Estúdio CBN, em Santa Teresa, um enguiço no túnel Santa Bárbara acaba fechando ali uma faixa do sentido Laranjeiras. As equipes da Sete Rio já atuam no local e o trânsito está em boas condições. Já ali na Avenida Brasil, uma faixa da pista central está ocupada na altura da estação do BRT Hospital de Bom Sucesso, devido a um utilitário enguiçado no sentido centro. Equipes da Sete Rio e do Corpo de Bombeiros já estão no local e trânsito está intenso no trecho. Ali no túnel Santa Bárbara, voltando ao túnel Santa Bárbara, na rua Pinheiro Machado, trânsito lento desde o viaduto Santiago Dantas, no sentido Catumbi, em direção a Botafogo. E na Avenida 31 de Março, retenções desde a Avenida Presidente Vargas até o acesso ao Santa Bárbara, no sentido Zona Sul. Em direção ao Santo Cristo, de intensa movimentação de veículos. Ali em Laranjeiras, em direção ao Cosme Velho, temos retenções entre o Largo do Machado e a Rua General Glicério. E no sentido Catete, trânsito lento entre o Cosme Velho e a Rua Soares Cabral. Agora 3h56.
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0: São 3h56. Tem informação chegando de Porto Velho. Uma história bizarra que a Eliane Alves vai contar pra gente agora. Eliane, boa tarde.
6: Olá, boa tarde, Tatiana. É isso mesmo, olha só, um dentista aqui de Porto Velho, capital do estado de Rondônia, foi denunciado pelo Ministério Público por suspeita de transmitir o vírus HIV de forma intencional a mulheres com quem mantinha relacionamento. De acordo com o Ministério Público de Rondônia, o homem tinha conhecimento do próprio diagnóstico e não teria iniciado tratamento com medicamentos antirretrovirais. A investigação aponta que a conduta teria resultado na contaminação de pelo menos 4 mulheres, que já confirmaram o diagnóstico e recebem acompanhamento psicológico. O suspeito foi preso no dia 10 de junho e permanece detido. Segundo o Ministério Público, mesmo após responder à investigação, ele teria ainda continuado. O MP orienta, né, que mulheres que tiveram relacionamento com o investigado procurem atendimento no núcleo de atendimento às vítimas, que é o NAVIT, para receber orientações e apoio. Tatiana?
0: Obrigada. Que coisa, que história. Obrigada. Eliane Alves, de Porto Velho. Olha, vou destrinchar aqui uma informação que você já ouviu agora no Estúdio CBN, no Repórter CBN. E eu estou vendo no Globo aqui, reportagem bastante completa do Bruno Alfano no Rio de Janeiro. A Justiça Federal derrubou as punições que o Ministério da Educação aplicou às faculdades de medicina que tiveram desempenho baixo no Exame Nacional de Avaliação da Formação Médica, o ENAMED, de 2025. É uma decisão liminar que acata um pedido da Associação Brasileira de Mantenedoras de Ensino Superior e da Associação Brasileira das Mantenedoras das Faculdades, até que o caso seja julgado. O governo federal informou ao Globo que deve recorrer da decisão. O Ministério da Educação publicou em março uma lista de instituições de ensino superior que foram punidas. Entre as medidas cautelares aplicadas, a mais severa é a proibição do ingresso de novos alunos. No total, são 53 faculdades privadas com alguma limitação de abertura de vagas e também uma universidade federal. Todas elas também tinham sido impedidas de celebrar contratos pelo FIES, o Fundo de Financiamento Estudantil. Teriam também suspenso os processos regulatórios para aumento de vagas e tiveram impostas restrição da possibilidade de participação em outros programas federais de acesso ao ensino. A presidente do Tribunal Regional Federal da Primeira Região, desembargadora Maria do Carmo Cardoso, foi quem tomou a decisão e nessa decisão ela afirmou que a continuidade da produção de efeitos concretos decorrentes da utilização dos resultados do Enamed 2025 possui inequívoco potencial de gerar prejuízos graves e de difícil reparação às instituições representadas pelas requerentes, bem como aos candidatos. A magistrada é conhecida pela proximidade com a família do ex-presidente Jair Bolsonaro, por quem ela é chamada pelo apelido de Carminha, de acordo com informações da colunista do Globo, Bela Megali. A magistrada é apontada como uma das responsáveis por articular a indicação do ministro Cássio Nunes Marques ao Supremo Tribunal Federal. Bom, a reportagem segue aqui falando do histórico da desembargadora, que também já entrou no radar do Conselho Nacional de Justiça para investigar publicações de magistrados na internet, pois ela elogiou os atos antidemocráticos realizados em frente a quartéis no final de 2022. Mas voltando aos cursos de medicina, que são o objeto aqui da reportagem, as portarias do MEC para faculdades de medicina marcaram o primeiro passo de um processo de supervisão por causa do desempenho dessas instituições no Enamed. O Enamed é um exame realizado pela Secretaria de Regulação e Supervisão da Educação Superior do Ministério da Educação. Em nota, a associação que pediu o cancelamento afirmou que avalia que o entendimento da justiça reforça a importância de que processos avaliativos e regulatórios observem rigorosamente os princípios da publicidade, da transparência, da previsibilidade e da segurança jurídica. A reportagem bem completa que está no Globo e você pode ler, traz também quais são as instituições que ficaram com o conceito ENAD 1 e menos de 30% dos concluintes proficientes. A relação dessas instituições está na reportagem que você encontra em oglobo.globo.com.
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0: Quinta-feira, 6 de agosto de 2026. O ministro do Supremo Tribunal Federal, Luiz Fux, marcou uma nova audiência para definir a execução do acordo firmado em maio para viabilizar um empréstimo de até 6 bilhões e 600 milhões de reais do Fundo Garantidor de Crédito para salvar o Banco de Brasília. A decisão foi tomada depois de um pedido do governo do Distrito Federal que alegou demora da União para cumprir os termos fechados. O novo encontro está previsto para a próxima quinta-feira. A ação busca cobrir o rombo deixado no BRB pelas operações com o Banco Master. As apostas online provocaram uma saída líquida de 62 bilhões e meio de reais do orçamento das famílias brasileiras em 2025. É o que mostra a terceira edição do Boletim Fiscal dos Estados Brasileiros. Segundo os pesquisadores, o dinheiro destinado às apostas reduz os recursos disponíveis para outros gastos e pode aumentar a pressão sobre o orçamento doméstico, sobretudo num cenário de elevado endividamento e comprometimento de renda. Um ciclone extratropical deve se formar hoje e provocar ventos acima de 100 km por hora nas regiões sul e sudeste. Os estados do Rio Grande do Sul, Santa Catarina e Paraná já têm chuva forte, podem ter granizo e risco de danos entre hoje e amanhã. São Paulo, Rio de Janeiro, Minas Gerais e Mato Grosso do Sul também podem registrar temporais e rajadas intensas. No Rio Grande do Sul ainda há risco de tornado, segundo a Defesa Civil. O atacante da seleção brasileira, Vinícius Júnior, prorrogou o contrato com o Real Madrid até junho de 2032. A proposta foi aceita depois de extensas negociações. Vini chegou à equipe espanhola em 2018, vindo do Flamengo. Em um comunicado oficial divulgado pelo clube na tarde de hoje, o Real Madrid destacou a trajetória do atleta, incluindo a conquista do FIFA The Best em 2024 e os 14 títulos conquistados pelo jogador durante esse período. No horário de Brasília, 4:04.
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1: 4:05, terceira hora do estúdio CBN desta quinta-feira, 6 de agosto de 2026.
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1: Oi, professor, boa tarde.
2: Tatiana, boa tarde. Ouvintes, boa tarde.
1: Rogério Geraldo é o ouvinte que o professor Pasquale atende hoje, com uma dúvida a respeito do uso das palavras maestra e maestrina. Rogério, que diz que faz parte de um coral amador e conta: nossa regente é uma mulher e sempre ouvimos a chamarem de maestrina. No entanto, no último sábado, estivemos em uma apresentação onde o anfitrião a chamou de maestra, dizendo que a designação maestrina estava errada. Pois bem, fui pesquisar, percebi alguma polêmica sobre o uso das palavras. E ninguém melhor para desfazer polêmicas da língua portuguesa que o senhor, professor. Poderia ajudar o nosso ouvinte?
2: Ele está redondamente enganado. Rogério, a dúvida é ótima e eu... tenho aqui as minhas fontes linguísticas, mas tenho também as minhas fontes musicais. Daqui a pouco eu vou colocar no ar uma figura importantíssima do meio musical. Vamos começar com o primeiro auxílio, rapidinho. Uma canção antológica de Caetano Veloso, de 1968, chamada Super Bacana, que tem a ver com o que acontecia na época. Eu já toquei essa música aqui, a história do super, tudo era super, a publicidade falava em super, super, super, e o Caetano ironiza tudo isso num texto muito inteligente. Vamos ouvir.

0: nas mãos. Um instante, maestro.
1: Super homem, super um instante, super maestro. O que ele diria se fosse uma mulher comandando a orquestra?
2: Ah, esse programa, Um Instante Maestro, foi criado na Rádio Nacional do Rio de Janeiro por Flávio Cavalcante, figura contraditória, figura, em 1952, e depois passou para a televisão também, né? Então esse bordão aí, Um Instante Maestro, foi criado por ele, né? E ele dizia mesmo isso. Você se lembra dele? Acho que não, né, Tati?
1: Eu me lembro porque a minha avó assistia, mas eu era muito, muito pequena. Eu era muito criança, enfim.
2: É. Um instante, maestro. Bom, se fosse uma mulher...
1: Com o dedinho, não era o dedinho em riste, assim?
2: Isso, exatamente. Aquele cabelinho dele engomadinho.
1: Isso.
2: Né, com brilhantina, sei lá o que era aquilo, gumex, qualquer coisa assim. E ele quebrava discos no ar, né? Disco porcaria.
1: Crer.
2: Ele quebrou muito disco excelente, né? Maravilhoso. Oh, ele quebrava dizendo que era ruim.
1: Eu tô vendo aqui que o programa estreou na TV em 1970, na Tupi. Ficou até 1980, depois foi exibido pelo SBT, e é dessa fase que eu lembro, claro, entre 1983 e 1986, o programa só acabou quando ele morreu. Ah, mas espera, Um Instante então, Maestro estreou em 57. Esses que eu estou dizendo se chamavam Programa Flávio
2: Tupi,
1: Cavalcante.
2: Estreou mesmo na rádio foi. Nacional, em 52. E aí ele levou para a TV.
1: Perfeito.
2: Na TV Tupi do Rio de Janeiro, em 57. Bom, o fato é o seguinte: eu vou passar para o segundo auxílio, que é uma canção interessantíssima. A Joyce Moreno, grande cantora, grande violonista, grande compositora. A Joyce pegou uma canção da Chiquinha Gonzaga e pôs uma letra. E aí Chico Buarque e Olivia Haime gravaram isso num disco chamado Serenata de uma Mulher. Olivia Haime canta Chiquinha Gonzaga, disco de 98. Vamos prestar atenção, vocês vão ter uma surpresa aí, porque o poeta e a maestrina a gente vai descobrir no fim, e a própria Olivia diz isso num vídeo, quem é esse poeta. Vamos ouvir.

0: Moraes.
1: Viu quem é? O poeta Vinícius de Moraes. E você viu que a letra fala em maestrina, não é? Bom, aí a questão é a seguinte. Se você pesquisar em tudo quanto é dicionário, mas todos, eles vão dizer que o feminino de maestro é maestrina. A única exceção é a gramática do Bechara, do professor Bechara, que lá pelas tantas, no capítulo substantivo, né, ele fala lá de femininos, isso e aquilo, e pelas tantas ele cita casos de femininos que têm forma diferente da feminina, ator, atriz, né, e por aí vai. E ele põe maestro, cujo feminino ele dá como maestrina, mas põe entre parênteses também maestra. E agora a gente vai ouvir um especialista musical, né? Eu tenho o prazer, a honra de ter a amizade do Roberto Minchuk. O Roberto Minchuk é simplesmente o titular da Orquestra Sinfônica Municipal de São Paulo, e ele e a querida Valéria, a mulher dele, sempre me chamam para os concertos e tal. Eles são de uma gentileza absurda. E eu, claro, apelei, falei, maestro, falei, Valéria, peça ao maestro que me mande um áudio sobre essa questão. E a gente vai ouvir agora o queridíssimo maestro Roberto Minchuk, que está nos ouvindo, né? E a Valéria também está nos ouvindo. Beijo para os dois e muito obrigado. Vamos ouvir o que diz o maestro?
2: Caro professor Pasquale, Roberto Minchuk aqui. Eu atualmente uso o termo maestra quando me refiro a uma mulher maestra, né, regente de orquestra sinfônica ou de ópera. Por maestrina, de fato, parecer algo diminutivo, né? Então, eu atualmente utilizo o termo maestra, e o meio musical aqui no Brasil tem usado mais também esse termo atualmente, apesar de maestrina não ser algo errado, equivocado. Alguns dicionários, inclusive, ainda têm esse termo como o termo feminino de maestro. Porém, eu acho que hoje em dia, para ser mais justo, digamos assim, o termo maestra é o termo que vem se usando cada vez mais.
1: Você está vendo como a gente é chique? Fala a verdade.
3: Eu mesma até me ajeitei aqui, não tenho nem vestimenta.
1: um depoimento do maestro Roberto Minchuk. Se você soubesse que orquestras ele já regeu o mundo afora, né? Tá bom Nova York ou não? Assim, a Filarmônica de Nova York, tá bom? Né? Londres e Oslo e por aí vai, né? E ele é o titular aqui da orquestra do Teatro Municipal de São Paulo. Como bem disse o maestro, a tendência no meio musical hoje é usar maestra. Está acontecendo mais ou menos a mesma coisa que aconteceu com a palavra poeta, né? Antigamente, o homem era poeta e a mulher era poetisa.
3: Verdade.
1: Né? Mas, de uns tempos para cá, as poetas passaram a exigir que fossem poetas e não poetisas, né? E os dicionários continuam dando feminino de poeta, poetisa, né? O dicionário Aulete, por exemplo, eu acho que nesse caso é de uma simplicidade que dói, né? Você procura poetisa e a definição é mulher que escreve poesias, né? Achei isso de um, sei lá, né? E no dicionário Wais, né, aí sim a gente encontra, quando procura poetisa, a gente encontra lá mulher que faz poesias, também se diz poeta, sem flexão, né? Então é isso, acho que está acontecendo o que já deveria ter acontecido, né, no caso de maestro, maestra. Está acontecendo isso com tantos termos, né? piloto, pilota, né? E por aí vai. Então é a tendência natural da evolução, não só da língua. A língua representa a evolução da sociedade, né?

0: como ouvinte, como é que é? Rogério Geraldo, como isso. Bem disse o maestro, não se trata de erro. Eu não diria, assim como o maestro disse, eu não diria que é errado dizer maestrina. Assim como não é errado dizer poetisa, mas já passou da hora de a gente incorporar isso, né? E dizer maestro, maestra, né? O poeta, a poeta, e o piloto, a pilota, né? E por aí vai, o árbitro, a árbitra, né? Até outro dia a gente ouvia, quando começaram a aparecer as mulheres apitando jogos da primeira divisão do Campeonato Brasileiro, a gente até outro dia ouvia o árbitro, né? A árbitro, pelo amor de Deus, né? A árbitra, né?
1: É,
0: A árbitra.
1: a juíza.
0: São árbitra, a juíza, né? Se bem que não são juízes nem juízas, rigorosamente falando, são árbitros e árbitras, né? Mas a gente popularmente chama de juíze, de juíza, né?
1: É.
0: Eu, dependendo do jogo, chamo de assoprador, assopradora, porque
1: Eu
0: às
1: chamo
0: vezes
1: de
0: a lambança é
1: coisas que não
0: tanta que.
1: podemos falar no rádio. Tô brincando. Era só para te provocar essa gargalhada boa de ouvir aí, professor.
0: Ótimo. Então, mais uma vez, eu vou agradecer aqui a Valéria, ao maestro Roberto, agradecer pela gentileza, por toda essa gentileza, e agradecer ao ouvinte pela dúvida. E a você, querida Tati, mando um beijo para os ouvintes.
1: Beijo, beijo. Obrigada por
0: A gente
1: hoje.
0: se fala amanhã.
1: Até amanhã. Beijo. 4h20. Tem mais informação chegando de Brasília. João Rosa.
2: Oi, Tati, boa tarde para você,
1: boa
2: tarde a
1: tarde.
2: Todos os nossos ouvintes. O ministro Luiz Fux, do Supremo Tribunal Federal, votou agora há pouco para manter a criminalização dos jogos de azar no Brasil, como o bingo, o jogo do bicho e as máquinas caça-níqueis. O relator do caso, Fux, defendeu que a exploração comercial dessas atividades continue proibida. Durante o voto, o ministro afirmou que a discussão não envolve o apostador, mas sim quem explora economicamente os jogos de azar. Segundo ele, o Estado pode restringir esse tipo de atividade por causa dos impactos sociais que ele provoca. Fux citou o risco de endividamento dos jogadores, além de outros problemas sociais decorrentes da prática. O ministro também classificou o vício em jogos como uma doença e uma obsessão. Vamos ouvir um trecho do voto do relator.
3: Nos jogos de azar, o jogador torna-se protagonista inconsciente do próprio drama. Por essa razão, eu dou provimento ao recurso do Ministério Público, fixando a seguinte tese: a contravenção de exploração de jogos de azar prevista no artigo 50 caput da Lei das Contravenções Penais, na forma dos decretos, foi recepcionada pela Constituição de 1988.
2: Bom, Tati, vale a gente lembrar que o Supremo está decidindo se o artigo 50 da Lei de Contravenções Penais continua compatível com a Constituição. Esse artigo considera contravenção penal estabelecer ou explorar jogos de azar em locais públicos ou de acesso ao público. A legislação prevê pena de prisão simples de 3 meses a 1 ano, além de multa. Também é importante destacar que esse julgamento não trata das apostas esportivas nem dos jogos de azar online, aquelas que a gente chama de bets, mas apenas de exploração dos jogos de azar tradicionais, como o bingo, o jogo do bicho e as máquinas caça-níqueis. No entanto, após o voto de Fux, o ministro Flávio Dino iniciou ali a apresentação do seu voto e salientou que o Supremo também tem ações que tratam sobre as apostas online. Com isso, o ministro sinalizou que pode pedir vista. Neste momento, Tati, os ministros estão discutindo justamente sobre essa possibilidade de adiar o julgamento e juntar todas essas ações em um julgamento só. Eu volto com vocês quando eles tiverem mais detalhes do que vão fazer. Tati.
1: Combinado. Obrigada, João. João Rosa, em Brasília.
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0: 4h24, eu tô de volta por aqui com o Noticiário do Rio, chamando de novo o Rodrigo Bressani com um alerta, outro alerta importante, gente, agora vindo da Costa Verde por causa da previsão de ventos fortes em alguns pontos do Rio. Já trouxemos a situação de Petrópolis e Bressani traz uma informação importante sobre a região da Costa Verde. Oi, Bressani.
1: Boa tarde, Juliana. As prefeituras de Paraty e Angra dos Reis suspenderam as aulas da rede municipal nesta sexta-feira diante da previsão de ventos fortes que devem atingir o estado do Rio. As duas cidades da Costa Verde também cancelaram as atividades escolares na tarde de hoje. Em Angra dos Reis, além das aulas da rede municipal, também foi suspenso o programa Transporte Social Universitário na tarde de hoje durante toda sexta-feira. Segundo o Climatempo, as rajadas de vento devem ganhar intensidade entre hoje e amanhã, podendo alcançar até 110 km por hora em áreas da Serra, do Sul Fluminense e da Costa Verde. Nessas regiões, a previsão é de estágio de perigo, com risco elevado de queda de árvores e danos estruturais. Já na região metropolitana e em outras áreas do estado, os ventos podem variar entre 71 km por hora e 90 km por hora nesta sexta-feira. As orientações das autoridades é que a população evite permanecer sob árvores ou estruturas metálicas, não pratique atividades no mar ou em áreas abertas durante as rajadas e redobre a atenção com cabos de energia e andaimes. Em caso de queda de árvores, a recomendação é manter a distância da rede elétrica e acionar os serviços de emergência. Juliana.
0: Tá certo. Importantíssimo alerta, então, para a região de Paraty, Angra dos Reis, suspendendo aula na rede municipal amanhã e também os transportes hoje, né, Rodrigo?
1: Isso, transporte social universitário suspenso hoje e amanhã também.
0: É isso aí. E as cidades também cancelaram atividades escolares nessa tarde. Isso tudo aí por causa da aproximação dessa possibilidade, né, gente, forte, de ventos bem mais intensos aí para a região. Lembrando que a gente teve um caso, inclusive, em Tarituba, né, na região ali próxima à Angra dos Reis, de um pescador que morreu porque foi levado ali durante aquele fenômeno, né, daqueles vendavais aqui no estado do Rio na semana passada. Infelizmente, ele morreu. Então, é uma região que está sempre propensa a muito vento e chuva também. E dessa vez, então, com essas medidas de precaução já tomadas pelas prefeituras de Paraty e Angra dos Reis, a gente segue de olho, segue te informando, te alertando e trazendo também a situação do Rio de Janeiro. Obrigada, Rodrigo Bressani.
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1: Doutor Luiz Fernando, está num curto e breve período de férias, mas vou te dar uma notícia que vem dos Estados Unidos. A Food and Drug Administration, que é o FDA, Agência Reguladora de Medicamentos dos Estados Unidos, aprovou essa semana, ontem, a primeira vacina contra a gripe que utiliza a tecnologia de RNA mensageiro, que começou a ser utilizada. A gente falou muito disso na época das vacinas contra a Covid-19. Foi quando essa tecnologia começou a ser utilizada. A técnica deve tornar mais fácil e rápida a adaptação do imunizante para uma cepa do vírus de maior circulação ou virulência, como acontece todo ano. A aprovação da vacina, chamada Emiflusiva, fabricada pela Moderna, se deu depois de uma série de reveses contra a pesquisa com o RNA-M, promovidos pelo secretário de saúde americano. O Dr. Luiz Fernando chegou a falar sobre isso aqui, Robert Kennedy Jr., que é o equivalente ao ministro da saúde no Brasil, né? Essas ações do próprio governo, veja você, incluíram o cancelamento de 22 projetos destinados ao desenvolvimento de vacinas com essa tecnologia, por meio da Autoridade Biomédica de Pesquisa e Desenvolvimento Avançado do governo. Inicialmente, o FDA tinha se recusado até mesmo a analisar o pedido de aprovação da fabricante no começo desse ano, mas rapidamente voltou atrás depois de uma reação pública negativa. A gripe mata mais de 300 mil pessoas em todo o mundo, todo ano, e foi particularmente grave na temporada de 2024 a 2025, com uma estimativa de 45 mil óbitos nos Estados Unidos, incluindo pelo menos quase 300 crianças, segundo os Centros de Controle e Prevenção de Doenças dos Estados Unidos. Muito bem, mas a notícia é da aprovação da Agência Reguladora de Medicamentos para essa vacina, certo? Certo. Essa vacina foi autorizada para pessoas mais velhas de 50 a 64 anos. A agência sanitária concedeu também uma aprovação acelerada para adultos com 65 anos ou mais, o que permite o uso amplo e pode ser convertida numa aprovação completa se os resultados de um estudo de acompanhamento forem considerados aceitáveis. Bem, a empresa afirmou que espera ter essa vacina prontinha para a temporada de vírus respiratórios de 2026 a 2027 no país, temporada que acontece no fim do ano. 4:30.
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0: Quinta-feira, 6 de agosto de 2026, o candidato a vice-presidente de Flávio Bolsonaro, o deputado federal Alfredo Gaspar, do PL, apresentou à Procuradoria-Geral da República uma petição em que oferece espontaneamente o próprio material genético para exame de DNA. A medida ocorre como forma de rebater a acusação de estupro de vulnerável apresentada por parlamentares. O órgão avalia se vai apoiar o pedido da Polícia Federal de abrir inquérito sobre esse caso. Gaspar nega ter cometido crime e diz que o teste vai provar a inocência dele. Ministro da Fazenda, Dario Durigan, admitiu preocupação com a expectativa de crescimento da dívida pública. A expectativa, que avançou mais de 10 pontos na gestão do presidente Lula e atingiu o maior nível desde 2021. Em entrevista à Globo News, Durigan afirmou que em um eventual novo mandato, o governo federal vai reduzir os benefícios fiscais e intensificar o controle das despesas. O ex-governador de Mato Grosso, Mauro Mendes, é o principal alvo de uma operação da Polícia Federal que investiga suspeita de desvio de mais de 300 milhões de reais. A fraude teria acontecido em um acordo entre o governo do estado e uma empresa de telefonia. Ao todo, foram cumpridos 25 mandados de busca e apreensão em 4 estados. Projeto de lei em análise no Irã prevê multas de até 20% do valor da carga dos navios que desrespeitarem as novas restrições de trânsito do Estreito de Hormuz. A ação faz parte de iniciativa para aumentar o controle sobre a movimentação de embarcações nessa rota. Proposta surge em meio aos planos de Teherã para ampliar a influência sobre o tráfego marítimo no Estreito em gestão compartilhada com Oman. No horário de Brasília, 4h32.
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3: Thalita Júdice, boa tarde.
4: Boa tarde, Tati, todo mundo que tá ligado aqui no Estúdio CBN.
3: Ontem já falamos um pouquinho aqui com o Gabriel Dudziak e o Carlos Eduardo Eboli da decisão, finalmente, né, da CBF, porque a gente também já tratou disso aqui semana passada, se não me engano, ou talvez na... semana passada, sobre a decisão da Confederação Brasileira de Futebol de fazer o que deveria ser feito, paralisar o calendário do futebol em função de uma Copa do Mundo, né?
4: É o óbvio, né?
3: Assim, parece que sim.
4: A gente discute uma coisa que não existe nenhuma discussão, assim. Não existe discussão sobre algo que é irrefutável. Você tem a Copa do Mundo, o calendário para. Acabou. Copa do Mundo masculina, Copa do Mundo feminina, não tem calendário. Assim como parou a Copa do Mundo masculina, aconteceu esse ano, e o Campeonato Brasileiro Feminino também foi interrompido, foi paralisado, voltou após o término da Copa Masculina, a Copa Feminina em 2027 vai parar o calendário do futebol brasileiro. Então, assim, é um negócio tão simples, né? Assim, a gente às vezes entra em discussões que são realmente completamente desnecessárias. Mas, como tem gente que ainda gosta de discutir coisas que não precisam de discussão, especialmente quem está envolvido no futebol brasileiro, a CBF enviou um ofício na última terça-feira para poder só comunicar aos clubes que sim, entre os dias 24 de junho e 25 de julho, o calendário vai ficar paralisado por conta da Copa. A gente sempre lembra, são 8 cidades que vão receber a Copa do Mundo, né? 8 estádios aqui no Brasil que vão receber. A gente pode até passar o Maracanã aqui no Rio de Janeiro, né? O Neoquímica Arena em São Paulo, Mineirão em Belo Horizonte, Arena Pernambuco em Recife, Fonte Nova em Salvador, Castelão em Fortaleza, Mané Garrincha em Brasília e o Beira-Rio lá em Porto Alegre. E aí às vezes ficam assim, ah, mas por que não pode acontecer um jogo no mesmo estádio que está recebendo a Copa? Porque além do motivo bem simples que está acontecendo uma Copa, existe uma questão comercial, né? Os estádios são adesivados para uma Copa, enfim, tem toda uma questão comercial, tem toda uma questão de programação, tem a questão do gramado, né? A gente fala tanto do gramado aqui no futebol brasileiro, então isso também é muito importante visando uma Copa do Mundo. Esses estádios serão entregues com antecedência para a FIFA, justamente também para esses gramados ficarem em condições de receber uma Copa do Mundo. Então são detalhes, questões bem simples de serem compreendidas, mas que ainda tem gente que gosta de insistir em discutir com coisas que não precisa, Tati.
3: Pois é, imagina se alguém questionaria a paralisação do calendário do futebol em benefício de uma Copa do Mundo masculina, né?
4: Pois é, é inacreditável.
3: Se bem que o Éboli lembrou ontem que os gênios do futebol não queriam parar nem durante a pandemia, né? Então, assim, óbvio que tem uma grande carga de misoginia que é revelada nesse desprezo, né? Nessas declarações que desprezam, revelam desprezo mesmo a modalidade. Mas não é uma exclusividade, não, porque eles não estavam nem aí nem para a pandemia, eles queriam continuar jogando.
4: O futebol, ele tem um problema, e aí falando especificamente do futebol brasileiro, um problema muito grande de se achar maior do que qualquer coisa, né? E a gente não pode jamais esquecer que o futebol está inserido na sociedade, a gente não tem como falar de futebol sem falar do que está ao redor do futebol, que está na sociedade, porque ele é diretamente impactado. Então, às vezes, os grandes gestores, que se acham grandes gestores, eles esquecem que estão inseridos numa sociedade com regras, com direitos, com deveres, e acabam tentando ultrapassar os limites básicos, né, da vivência.
3: Bom, vamos de notícia boa. Quer dizer, para mim não muito boa, que torço para o Corinthians, né? Para os palmeirenses e para as palmeirenses é uma notícia boa. Quem vem aí?
4: Uma baita notícia para o Palmeiras, né? O Palmeiras anunciou hoje apenas Antônia, zagueiraça, zagueirona, assim, é uma jogadora extraordinária, assim. Ela joga também como lateral direita, então, assim, é um reforço extraordinário que o Palmeiras anunciou, um reforço surpreendente até, a gente não tinha nenhum tipo de informação de que isso pudesse acontecer. A gente lembra que a Antônia está fora do futebol brasileiro há cerca de 7 anos, está longe há muito tempo. O último clube que ela jogou aqui no Brasil, inclusive, foi o São Paulo. Então retorna ao futebol brasileiro, vai reforçar o Palmeiras, que já está classificado para a próxima fase do Brasileirão Feminino. Então é um baita reforço, é uma jogadora tecnicamente muito boa, fisicamente é uma atleta muito forte em campo, é uma jogadora que tem a compreensão tática do jogo muito, muito, muito, muito boa. Quando a gente fala de seleção brasileira, conquistou a Copa América em 22, conquistou a Copa América em 2025, foi prata nas Olimpíadas de Paris de 2024, sendo uma jogadora importante para aquele ciclo do Arthur Elias, e também esteve na Copa de 2023. Então, é um reforço extraordinário que o Palmeiras anunciou, e um baita nome aí para o elenco da Rosana Augusto nessa fase decisiva do Campeonato Brasileiro, e também Libertadores, né? O Palmeiras vai jogar Libertadores da América, então também é um baita reforço aí para essa parte final da temporada de 26 para a equipe Alviverde.
3: Você sabe que esses dias eu tava... Esses dias não, já faz um tempinho. Eu tava vendo o quê? Pode ser Corinthians e Atlético Paranaense, que jogaram recentemente, o masculino.
4: Masculino.
3: Um jogo horroroso, assim. Eu olhava pra TV e falava... Eu olhei pra um cara do meu lado. Falei, aí, olha que beleza. Aí vem... Eu sou obrigada a ouvir que não, futebol feminino é feio demais. Isso aí é o quê? Essa pelada que esses 22 estão jogando. Jogo feio pra burro. Enfim, não sei, me lembrei disso porque vamos falar do Brasileirão Feminino, que tem gols sendo feitos por aí. O Corinthians é líder, 2 pontos à frente do São Paulo, e a gente tá meio nos finalmente, hein?
4: Restam 3 rodadas, né? A gente vai iniciar amanhã a 15ª rodada, então 15ª, 16ª, 17ª encerra essa primeira fase do Campeonato Brasileiro, que consiste em pontos corridos. Essas 3 primeiras equipes já estão classificadas, não podem mais ser alcançadas pela 9ª colocada, né? A gente lembra, os 8 primeiros colocados avançam para a próxima fase, então Corinthians, São Paulo, Palmeiras já estão classificadaços para a próxima fase. E aí a gente tem 2 brigas acontecendo no Brasileirão Feminino, que ele acaba sendo 8 ou 80. Ou você está brigando para tentar a fase no G8, para a próxima fase de classificação, ou você está brigando para não cair, né? Então, do Fluminense para cima, tá todo mundo brigando por uma vaguinha no G8. Do Atlético Mineiro para baixo, é uma briga contra o rebaixamento. Porém, é óbvio, né? Cada um ali, principalmente quando a gente fala de briga contra o rebaixamento, essa briga é mais intensa para algumas equipes e menos intensa para outras. O Atlético Mineiro, por exemplo, tem 13 pontos, está numa situação um pouco mais confortável, né, nessa briga contra o rebaixamento. Diferente, por exemplo, do Vitória, que está lá dentro do Z2, do Botafogo, Juventude, América Mineiro, Misto, são equipes que estão naquela parte inferior da tabela e brigam de forma mais acirrada. E aí a gente tem algumas rodadas importantes nesse sentido, mas principalmente, né, como a gente está nessa reta final, os jogos, todos os jogos são muito fundamentais, são importantes, né? São cruciais. Todo mundo precisa dos 3 pontos para conseguir ou se manter no G8 ou entrar no G8. Então a gente vai ter, por exemplo, Grêmio e Cruzeiro. O Grêmio que está fora da zona de classificação, mas o Cruzeiro que está lá dentro. Só que se perder, pode cair bastante na tabela de classificação. A gente vai ter um clássico aqui no Rio de Janeiro entre Botafogo e Fluminense. Fluminense que está brigando pelo G8 e o Botafogo que é o lanterna do Brasileirão Feminino. Então, duas equipes em brigas opostas. Uma pela classificação e a outra para lutar contra o rebaixamento. Então, são rodadas decisivas nesse Campeonato Brasileiro Feminino. Tendência, claro, de grandes confrontos nessa reta final, porque vale coisa muito importante, que é a permanência, mas principalmente essa vaguinha na próxima fase. A gente ainda não tem ninguém rebaixado de forma definitiva, nem matematicamente falando, mas já temos aí Corinthians, Palmeiras e São Paulo, as equipes paulistas, né? São Paulo sempre muito forte nessa disputa, já estão classificadas para a próxima fase.
3: E na sequência ainda vem a Ferroviária, que é tradicionalíssima no futebol feminino. Você quer fazer um prognostiquinho, Thalita? Tá olhando aqui para as rodadas que faltam, se a gente olhar os adversários de Corinthians, Palmeiras e São Paulo, a vida tá mais fácil para quem? Ou menos difícil? Porque vida fácil não tem, né?
4: É.
3: Ó, vamos lá. 15ª rodada. Palmeiras pega justamente a Ferroviária. O Corinthians enfrenta o Santos, tá lá em 11º, e o São Paulo pega o Bragantino, que também tá em 10º. Aí na 16ª rodada, tem Corinthians e Bahia, tem São Paulo e Botafogo, e tem Palmeiras e Juventude. Na 17ª, tem Corinthians e Inter, não quero nem ouvir falar de Corinthians e Inter. Corinthians e Inter.
4: Traumas do futebol masculino.
3: Tem hoje, né? São Paulo e Misto e Palmeiras e Cruzeiro.
4: As brigas mais complexas são para os adversários, né? A gente tem, por exemplo, Misto com São Paulo na última rodada. O Misto ainda está brigando para não cair, para permanecer. Um baita trabalho do Galdino, a gente precisa reforçar isso, né? O Vitória também está dentro do Z2, vai enfrentar o Santos, por exemplo. Essas equipes, Corinthians, São Paulo e também o Palmeiras, possuem um conforto maior, podem até poupar as suas jogadoras nessas últimas 3 rodadas, visando já a fase mata-mata do Brasileirão. Né? A gente destaca, a próxima fase é mata-mata, então é vencer ou vencer se não está fora. Então são 3 rodadas que permitem um conforto maior para esses 3 times de preservar jogadoras mesmo, dar mais oportunidade para algumas reservas, para justamente ganhar um pouco mais de minutagem, mas o problema mesmo está para os adversários, né? Principalmente as equipes que estão brigando para não cair. Então, Misto, Vitória, Botafogo. Botafogo tem uma vida muito difícil, uma sequência muito difícil, assim como o América Mineiro. Vai pegar equipes fortes, tecnicamente, e alguns times que ainda estão brigando para buscar uma vaga no G8. Então, a gente tem aí um trabalho mais problemático para os adversários de Corinthians, Palmeiras e São Paulo, porque eu acredito que essas equipes vão preservar algumas atletas justamente por conta dessa questão envolvendo já a classificação, já estão classificadas. Talvez um Corinthians ali, fazendo um time mais misto, um pouco mais titular, para não perder essa liderança, é importante, né? Até para uma questão emocional, vamos assim dizer, para poder se manter como líder, avançar como líder. Isso é importante também quando a gente fala de Corinthians no futebol feminino. Mas são rodadas aí que permitem preservar essas jogadoras visando a fase mata-mata, que é o que importa no Brasileirão Feminino.
3: Perfeito. Thalita Júdice conosco às terças e quintas no nosso Convocadas, falando de futebol feminino, junto com a Michelle Silva, aqui no Estúdio CBN. Obrigada, Thalita. Um beijo para você. Até a semana que vem.
4: Beijo, até.
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0: Hora de chamar a Milena Viana com as informações do trânsito nessa tarde. Oi, Milena, boa tarde para você.
8: Oi, Juliana, uma ótima tarde para você e para todo mundo que acompanha a gente aqui na CBN. Começando com um destaque sobre a Avenida Brasil, porque tem uma faixa ocupada na altura do viaduto de Benfica, no sentido Zona Oeste, por conta de um caminhão enguiçado. Estou observando movimentação bem intensa para o motorista que está em direção à Zona Oeste. Há reflexos nesse momento na altura do Caju. Mais à frente, atenção também para o motorista. Tem um acidente na altura de Parada de Lucas, entre duas motos, também no sentido Zona Oeste, que ocupa uma faixa da pista central. Estou observando o trânsito com retenção. A pista lateral também está apresentando dificuldades. No sentido centro, a Avenida Brasil apresenta retenção a partir de Ramos até a chegada a Bom Sucesso, também na pista central. Pista lateral apresenta dificuldades também para o motorista. A linha vermelha, que seria alternativa, tem ponto de retenção em direção à Baixada, na altura do acesso à rodovia Presidente Dutra e também na passagem pelo Galeão. Há reflexos na altura do Caju. No sentido centro, aquela retenção entre o Fundão e a chegada ao Caju também. Paciência para o motorista, Juliana.
0: Valeu, Milena. Até mais.
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0: Agora são 4h47, quero te convidar a continuar com a gente aqui acompanhando a programação do Rio na CBN, mas fazendo aquele contato pelo nosso WhatsApp 997-64-2381. Estou aqui esperando o seu contato, a sua informação, principalmente a sua opinião sobre os temas que a gente está trazendo aqui ao longo do noticiário, ao longo do dia aqui no Rio de Janeiro e também no estúdio CBN para toda a rede CBN. Conta pra gente como é que está a situação por aí, por onde você passa, como é que está o tempo, como é que está a expectativa aí para essa mudança que deve vir, gente. A gente está reforçando esse alerta importante sobre a mudança prevista aí com essa ventania, vendavais aí em vários pontos do Rio de Janeiro. Muito importante todo mundo se precaver, ficar atento aí às orientações das defesas civis, né, tanto dos municípios quanto da Defesa Civil do Estado do Rio de Janeiro, para a gente tentar minimizar ao máximo aí se esses ventos vierem realmente mais fortes, como está sendo esperado. A gente tem previsão não só para o Rio, mas também por a grande parte do país, principalmente região sul e sudeste, de ventos com uma intensidade bem maior, bem mais alta do que o normal, né? É um momento de muito alerta para todo mundo, claro, sem criar pânico, mas fica atento, né? Acompanhar totalmente, todos os dias aí as orientações da Defesa Civil, também das prefeituras que estão se mobilizando aí para tentar evitar o que aconteceu na semana passada, né? A gente ser pego de surpresa aí por ventos de mais de 100 km por hora. São 4h49, voltamos já.
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3: Oi, João Marcelo, boa tarde. Oi, João. Oi, João.
10: Alô.
3: Oi.
10: Agora sim.
3: Como vai? Boa tarde. Bem-vindo. Você está no ar para todo o Brasil.
10: Muito obrigado. Estou aqui atravessando o bairro dos Jardins em São Paulo. Está tudo parado e tem um helicóptero sobrevoando.
3: Eita.
10: Então alguma coisa está fora da ordem. Vamos descobrir já já.
3: Perfeitamente. Enquanto isso, o que você nos traz para alegrar o nosso fim de tarde, fim de estúdio CBN?
10: O refúgio, que é o estúdio, não é bom? Um refúgio.
3: É, eu gosto.
10: Musical.
3: Uhum.
10: Um jardim com vibrações sonoras. Olha, uma música, Tatiana e ouvinte, é de 1981, Phil Collins. Uma música que foi o chamado hit suave, assim, não foi uma coisa que tocou pra caramba como outras músicas do Phil Collins, mas a primeira do álbum solo dele, assim, que foi pras rádios e tocou bastante. Tem aquela famosa In the Air Tonight, né, que tem uma virada de bateria das mais conhecidas, mas ela não teve tanta execução em rádio, né, pela natureza da sua da composição, né, que é bem esparsa. Agora essa aqui tocou bastante. Para quem não lembrar, é bacana que a gente vai começar do primeiro momento, assim, que é a demonstração, né, a demo da canção que o Phil Collins gravou, né? Então, vamos ouvir um trechinho dela. Depois, Tatiane e ouvinte, a gente vai para o estúdio. Essa demo vai para o estúdio, aí a gente vai ouvir o Phil Collins botando bateria junto com o contrabaixista. Depois eu dou a ficha técnica. Tem também Eric Clapton no álbum, tem uma turma muito boa. A gente vai ouvir também o piano dele, depois a música pronta. Então vamos começar do registro. 1980, ele gravou esse registro caseiro, né, com bateria eletrônica, com os instrumentos, a voz dele ali, só para registrar a canção, mas é o começo. Vamos ouvir isso.

Bom, se você já ouviu essa música, talvez lembre, assim, eu, se tivesse ouvido assim, ia demorar um tempo para identificar. Você não conhece, no caso de hoje, a experiência semelhante, porque a gente vai agora para dentro do estúdio, onde ele que grava a bateria, as vozes e os teclados, né, piano elétrico, sintetizadores, algumas percussões. Ele começa pela bateria com o contrabaixista. Então vamos lá. Phil Collins gravando agora essa música no estúdio.

muito expressivo tocando, né? Tem o pulso, né? O ritmo bem seguro, né? Um passo forte e ao mesmo tempo toca solto, né? Tem uma linguagem dele que ele foi desenvolvendo. Ele é muito fã do Bohan, do Led Zeppelin, também dos bateristas da Motown, esse tipo de virada que ele faz, acabou acrescentando algo dele mesmo. Ouvi um trechinho do piano que ele gravou nessa mesma canção antes de ouvir a versão final. Vamos lá, ele gravando o pianinho dele. Pianinho no diminutivo carinhoso.

Agora podemos ir para a gravação final, I Missed Again. Ficou diferente a condução rítmica da original. Ele trouxe os metais do Earth, Wind & Fire, né? Chamado Phoenix Horns, uma equipe que gravava muito com Earth, Wind & Fire, e depois passou a ser uma seção de metais que gravou com muita gente, com Phil Collins quase tudo, excursionou com ele. Trouxe um colorido diferente. Isso é 1981, era curioso ver um baterista inglês fazendo soul com o pessoal do Earth, Wind & Fire, né? Vamos lá. I Missed Again, 1981.

0: É isso aí. Essa é a música completa. Então a gente teve ele gravando em casa, né? A demo com uma bateria eletrônica, o piano dele lá e a voz dele com um efeito, né? Tinha alguns agrupamento ali de equipamentos, né? Você vê que o principal ali era tentar achar o clima da música. Ela originalmente estava naquela levada Isn't She Lovely, né? 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
1: Sim.
0: e depois ele gravou tum, tum, tchat, tum, tum, tchat, tum. Ele mudou, né? Ele mudou a figura rítmica, né? E todas as coisas que ele conseguiu de assinatura, né, Tatiana? Composições muito simples, mas as melodias que marcam, assim, né? Achou um som de voz, né? Que muita gente seguiu esse caminho, né? De cantar dessa maneira intimista, com uma dobra ou algum tipo de efeito que dê um efeito meio esfumaçado, assim, a voz dá um clima. Bom, tocando bateria, uma das grandes figuras aí. Então conseguiu, ninguém esperava que o anti-herói Phil Collins, né, virasse um artista gigantesco, né?
1: Sim.
0: Que sempre fala, né? Vocês reclamam que tocou muito a minha música, mas eu só gravei uma vez. Vocês botaram várias vezes para tocar.
1: Legal.
0: Obrigado. A culpa não é minha, né?
1: Ah,
0: Então é isso.
1: legal demais.
0: Sempre lembrando, Tatiana, último detalhe. 1981 era diferente essa abordagem, né? A gente ainda não tinha o Thriller, ainda não tinha a explosão do Prince, não tinha a chegada da música eletrônica, né? O funk futurista, o R&B, do Kashif, né? Essas coisas tinha uma paisagem sonora ali que estava se construindo, mas que ainda não tinha chegado às paradas. E o Phil Collins chegou com esse temperamento inglês, né? E uma profunda admiração pela música black americana e resultou num negócio diferente. O primeiro álbum do Phil Collins teve uma repercussão e uma recepção que foi muito diferente do que se convencionou chamar de Phil Collins, né? Que virou uma pessoa que virou uma marca de alguém que repete uma fórmula, né? Ele criou muitas fórmulas, é um grande músico. Esse primeiro álbum, se você gosta, vale a pena. Se você não gosta, dê uma chance, porque é muito bom. Ele
1: Muito bom.
0: regravou Beatles, é um álbum muito legal.
1: Bem legal.
0: Face Value, valor, né? Pelo valor de face. Obrigado, Tatiana.
1: Obrigada a
0: Obrigado.
1: você. João, chegou uma sugestão aqui, eu vou te mandar.
0: Por favor.
1: Que eu gostei muito, você vai entender por quê. Marcelo Albuquerque, nosso ouvinte, só eu e ele sabemos qual é essa sugestão por enquanto. Vou te mandar para ver se você se anima de abordar na semana que vem, tá bom?
0: Ah, difícil não. Animado pela própria
1: Um
0: natureza. Vamos
1: beijo,
0: lá.
1: João.
0: Um beijo,
1: Obrigada. Até
0: obrigado, um beijo.
1: amanhã. Produção do Estúdio CBN é da Janaína Barros. Os trabalhos técnicos do Daniel Mesquita e do Bruno Carvalho. O repórter CBN foi com a Juliana Prado hoje.
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1: Eu tenho uma boa notícia para você. O Fernando volta semana que vem, tá? Mas amanhã a gente vai sextar juntos ainda eu e você.

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0: Quinta-feira, 6 de agosto de 2026, a Advocacia Geral da União vai ingressar na Justiça com uma ação civil pública para pedir a retirada do Discord do ar no Brasil. A medida foi anunciada durante uma cerimônia de sanção do projeto de lei que trata de medidas de enfrentamento e repressão à violência sexual contra crianças e adolescentes no Palácio do Planalto. O advogado-geral da União, Jorge Messias, solicitou ao Ministério da Justiça que o órgão envie à AGU, ainda hoje, os dados coletados sobre o caso de uma jovem de 13 anos que foi induzida a se automutilar ao vivo na plataforma. A ex-ministra da Segurança do governo de Javier Milei, senadora Patrícia Bullrich, fez um apelo ao presidente Lula para que o embaixador brasileiro volte a Buenos Aires. A declaração acontece 2 dias após o Brasil rebaixar as relações diplomáticas com o país vizinho. O Itamaraty informou que vai manter no país o embaixador Júlio Bittelli, que atuava na capital argentina, enquanto Javier Milei mantiver ataques ao governo brasileiro. O diretor-geral da Organização Mundial da Saúde está na capital da República Democrática do Congo para conversar com as autoridades sobre a evolução da epidemia de ebola no país. O representante enfatizou que o surto está se propagando mais rapidamente do que a capacidade de controle da doença. Ainda não existem vacinas aprovadas nem medicamentos específicos para o tratamento. Horário de Brasília, agora 5:02.
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2: Cinco e dois.
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1: Olá, muito boa tarde. Seja bem-vinda, seja bem-vindo ao Ponto Final CBN desta quinta-feira, 6 de agosto de 2026. Nós vamos juntos e juntas até às 7 da noite. E na sequência você fica com o Viva Voz Especial Eleições, no comando de Vera Magalhães. Nadédia Calado, muito boa tarde, tudo bem?
2: Tudo bem, Débora, boa tarde para você, para os ouvintes, nessa quinta-feira de sol bonito aqui em São Paulo e de muito trânsito também. Obrigada ao Gilson, taxista, que me trouxe bem a tempo de chegar para o programa.
1: É isso, você está no trânsito aí? Como é que está a movimentação? Depois você compartilha com a gente. Tarde, fim de tarde de sol, a gente até comentava que a luz aqui no estúdio está lindíssima com a incidência solar nos iluminando, né, Nadédia Calado? Ficou curioso? Quer ver? Entra lá no nosso canal do YouTube ou na transmissão pelo Globoplay. Você pode participar com a gente, manda mensagem para o nosso WhatsApp, que é o 11 99911 9981. São 5 horas 4 minutos agora. O João Rosa em Brasília tem mais informações sobre a decisão. A condenação, na verdade, do ministro do STJ, Marco Buzzi. Oi, João, o que ficou decidido? Boa tarde.
3: Oi, Débora, boa tarde para você, boa tarde, Nadédia, e a todos os nossos ouvintes aqui da CBN. O Superior Tribunal de Justiça decidiu hoje, por maioria absoluta, aplicar a pena de perda do cargo ao ministro Marco Buzzi, que é acusado de assédio sexual, importunação sexual e injúria. Essa decisão foi tomada em um julgamento que foi realizado hoje a portas fechadas. É a primeira vez, Débora, que um ministro do Tribunal Superior recebe a nova pena máxima prevista para violações graves criada após mudanças definidas pelo Supremo Tribunal Federal e pelo Conselho Nacional de Justiça. Antes dessa alteração, a punição mais severa para magistrados era a aposentadoria compulsória, que mantinha o pagamento dos vencimentos. Esse, Débora, pelo que eu apurei, inclusive foi um dos pontos de divergência durante esse julgamento. Isso porque houve unanimidade quanto à responsabilização de Buzzi, mas não em relação à punição. Alguns ministros votaram pela aposentadoria compulsória, porém a maioria entendeu que a sanção deveria ser a perda do cargo. Apesar da decisão do STJ, a destituição definitiva ainda depende de confirmação pelo Supremo Tribunal Federal. Até lá, Débora, Buzzi permanece afastado das funções e continuará recebendo remuneração proporcional ao tempo de serviço, conforme prevê a regulamentação do CNJ. A defesa de uma das vítimas, o advogado Daniel Bialski, afirmou que a decisão representa um importante recado para a sociedade. Vamos ouvir.
4: Queria só ressaltar não só a coragem das vítimas em denunciar os fatos que elas foram infelizmente acometidas, mas também a mensagem que a corte hoje aqui do STJ, ela passa não para a justiça, mas para o Brasil, para a sociedade inteira, independentemente do cargo, independentemente da profissão ou da autoridade, a pessoa que cometeu um ato ilícito, ela não só pode, como deve ser responsabilizada, como aconteceu hoje.
3: Já a advogada Maria Fernanda Saad, que representa Marco Buzzi, informou que estuda recorrer da decisão.
5: Como vocês já sabem do resultado, nós respeitamos a decisão dos eminentes ministros do tribunal, embora discordemos veementemente. E agora vamos avaliar, à luz da nova resolução, quais serão os próximos passos, recursos e ações.
3: Bom, Débora, só para relembrar aqui rapidinho, o ministro foi alvo de duas denúncias. A primeira foi feita por uma jovem de 18 anos que acusou Buzzi de importunação sexual durante um banho de mar em janeiro deste ano. A segunda denúncia partiu de uma ex-funcionária do gabinete do ministro e ela afirma ter sofrido toques sem consentimento e comentários de cunho sexual entre os anos de 2023 e 2025. Além desse processo administrativo, Buzzi também é investigado criminalmente pelos mesmos fatos e esse caso tramita no STF sob relatoria do ministro Nunes Marques. A expectativa agora é que essa ação criminal avance depois dessa decisão do STJ. Eu volto com vocês.
1: Obrigada, João, pelas informações e muito me admira, né? Quatro ministros terem votado pela aposentadoria compulsória, terem defendido a aposentadoria compulsória 2 dias depois do CNJ aprovar esse tipo de punição, né? A aposentadoria compulsória, no caso, como punição máxima a juízes. Mas é isso. Marco Buzzi, então, portanto, é condenado. A sociedade evoluiu e a justiça também evoluiu. Temos visto, né, na Dédia, felizmente, os casos de assédio sexual, de importunação sexual, indo adiante com a condenação dos réus, embora ainda tenhamos alguns que ficam pelo caminho. Então, acho que isso pode servir de incentivo para que mulheres que sofram esse tipo de crime possam denunciar.
2: Sem dúvida. E, em alguma medida, tem ligação com o que a gente vai falar agora, que é sobre outro alvo de denúncia de estupro de vulnerável nesse caso, que é o candidato a vice de Flávio Bolsonaro. Essa indicação continua repercutindo. O Igor Cardim, em Brasília, vai trazer informação para a gente. Boa tarde.
6: Oi, Nadédia. Boa tarde para você. Boa tarde para a Débora e também aos ouvintes. O ministro do STF, Gilmar Mendes, determinou que a senadora Soraya Tronic apresente em até 15 dias novas informações sobre a notícia-crime que levou a Polícia Federal envolvendo o deputado Alfredo Gaspar, que é candidato do PL a vice-presidente na chapa de Flávio Bolsonaro. Essa decisão solicita elementos que possam identificar autores de mensagens anexadas ao caso, informações, inclusive, sobre ligações telefônicas e dados da suposta vítima e da criança citadas na denúncia. A investigação teve início após Soraya e o deputado Lindbergh Farias informarem à Polícia Federal que receberam relatos sobre um suposto caso de estupro de vulnerável ocorrido há cerca de 8 anos envolvendo uma adolescente de 13 anos.
2: Com qualidade muito ruim na comunicação com Igor Cardim, a gente vai restabelecer essa ligação para que ele possa trazer essas informações. Como a gente informou ontem, em cima da hora, foi definido o vice da chapa do PL, Flávio Bolsonaro, que é alvo de denúncia de estupro de vulnerável, né? E aí a gente trouxe, inclusive, aqui a repercussão entre aliados, que foi surpresa negativa, né? Que a gente ouviu a Bruna Barbosa trazendo ontem, a partir de pessoas que têm ligação direta com Flávio Bolsonaro, foi: ninguém procurou saber o histórico da pessoa, até porque foi uma definição muito em cima da hora, mas claro que já se pensava em algum tipo de plano, já que tinha toda essa dificuldade para composição com outros partidos e outros nomes que eram cotados para essa chapa, né, Débora?
1: Exatamente. Inclusive, o Igor Cardim, ele está de volta aqui, vai completar as informações. Oi, Igor.
6: Pois é, Débora, a investigação teve início após Soraya e Lindbergh informarem a PF que receberam relatos sobre um suposto caso de estupro de vulnerável ocorrido há cerca de 8 anos, envolvendo uma adolescente de 13 anos que teria engravidado. A Polícia Federal encaminhou o caso ao Supremo Tribunal Federal e à Procuradoria-Geral da República, pediu diligências antes de decidir se vai solicitar ou não a abertura formal de um inquérito. Enquanto o STF aguarda as informações complementares, o candidato Alfredo Gaspar apresentou uma petição à Procuradoria-Geral da República pedindo celeridade na realização do exame de DNA. A defesa informou à reportagem da CBN que o material genético foi coletado em abril por iniciativa própria do deputado com autorização judicial de Alagoas e também defendeu que a prova científica é suficiente para afastar a acusação. Os advogados também pretendem fazer um pedido semelhante ao próprio ministro Gilmar Mendes. Alfredo Gaspar nega as acusações, afirma que foi alvo de um ataque político e diz que sempre esteve à disposição da justiça para a realização desses exames. O parlamentar também ingressou com ações judiciais contra Soraya Tronic e Lindbergh Farias, acusando os dois de calúnia e outros crimes relacionados a essas denúncias. Débora Inadédia.
2: Muito obrigada. Igor Cardim, em Brasília.
1: São 5 horas e 12 minutos. O Lucas Taveira, em São Paulo, tem mais detalhes, atualizações sobre o conflito no Oriente Médio. Oi, Lucas. Boa tarde.
7: Boa tarde, Débora, para você, para a Nadeja, todo mundo ligado aqui na CBN. Olha, um projeto de lei em análise no Irã prevê multas de até 20% do valor da carga de navios que desrespeitarem novas restrições de trânsito no Estreito de Hormuz. A apuração é da agência estatal Fars. A proposta estabelece novas regras regras para a movimentação de embarcações na passagem marítima, por onde é transportada uma parcela significativa do petróleo comercializado no mundo. O governo iraniano pretende ampliar o controle sobre a entrada e a saída de navios no estreito em um modelo de gestão conjunta com o Omã. De acordo com uma fonte do Ministério das Relações Exteriores no Irã, ouvida pela agência, inicialmente os navios entrariam no estreito pelo corredor norte, próximo à costa iraniana, e sairiam pelo corredor sul, perto da costa de Omã. Depois de um período de transição, os dois corredores seriam desativados e a navegação passaria a ocorrer por um corredor central. Nesse modelo, a entrada dos navios ficaria sob gestão do Irã, enquanto a saída seria administrada pelos dois países. As embarcações também deverão pagar tarifas pelos serviços prestados durante a passagem. Segundo o governo iraniano, os valores dependerão de fatores como assistência, seguro, abastecimento de combustível e taxas ambientais. O governo do Irã também negou divergências com Oman sobre a cobrança de tarifas equivalentes a 3 ou 7% do valor das cargas. A gente lembra que o governo iraniano afirmou ontem ter chegado a um acordo com Oman sobre uma nova rota de navegação no Estreito de Hormuz. Já os Estados Unidos continuam se opondo ao modelo e defendem que o Estreito de Hormuz permaneça aberto à navegação internacional, sem novas restrições ou controle soberano adicional. Débora.
1: Obrigada pelas informações, Lucas Taveira. O Irã alertou os países do Golfo de que qualquer novo ataque dos Estados Unidos ao seu território desencadearia retaliações contra infraestruturas energéticas essenciais em toda a região, segundo 5 fontes ouvidas pela Reuters. À medida que Teherã busca aumentar o custo de uma ação militar ao ameaçar os aliados regionais mais próximos de Washington. Essa advertência foi transmitida por meio de uma série de contatos diplomáticos de alto nível, depois que o presidente americano Donald Trump ameaçou atacar a rede e infraestrutura energética do Irã. Você fica agora com o noticiário da sua região.

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0: 5h16, Júlia Viana chamando. Júlia, que acompanhou agora há pouco a entrevista coletiva do candidato ao governo do estado, Antony Garotinho, anunciando quem está na vice dele, né, Júlia? Conta pra gente.
1: Isso, Juliana. E depois de perder, então, o apoio do Democracia Cristã, o Garotinho do Republicanos anunciou esse novo nome como vice na disputa ao Palácio Guanabara, a major da Polícia Militar, Elaine Gonçalves. Ela é filiada ao Partido Democrata, já passou pelo programa Segurança Presente, foi diretora de projetos do Heróis do Rio, iniciativa aí voltada ao atendimento de policiais feridos e de familiares de agentes mortos. Inicialmente, a gente lembra, o Garotinho tinha anunciado como vice o coronel Venâncio Moura, ex-comandante do BOPE, mas o Democracia Cristã, partido ao qual o Venâncio é filiado, decidiu apoiar a candidatura de Eduardo Paes, do PSD. Em entrevista na coletiva de hoje, então, o Garotinho garantiu que vai seguir tendo o apoio de Venâncio, com quem ele fez esse anúncio da nova vice, a despeito, então, da decisão do partido dele, e afirmou que vai ser o único candidato a ter dois vices.
2: E aí que eu digo que o destino é bom, porque agora eu vou ser o único candidato que tem dois vices. O coronel Venâncio, que continua sendo aqui

0: comprar o Democracia Cristã para atrapalhar a candidatura dele.
1: O Eduardo Paes, ele tentou impedir minha candidatura de todas as formas possíveis. Por último, ele tentou me deixar sem vice. O partido lá aceitou a proposta dele. Lógico que ninguém vai dizer que recebeu dinheiro, mas nós podemos provar. Eu estou doido que eles entrem na justiça para eu poder levar em juízo e caçar a candidatura dele e punir, inclusive, o partido dele por ter vendido.
0: Garotinho também disparou acusações contra adversários, dizendo que o Paes tem envolvimento com a milícia e que Douglas Ruas, do PL, com o Comando Vermelho. A CBN tenta contato ainda com a assessoria dos candidatos. Lembrando, então, esse anúncio do Garotinho sobre a vice-major da Polícia Militar, Elaine Gonçalves, estava lá do lado de Garotinho, mas estava também o Coronel Venâncio, que seria a primeira escolha, então, de Garotinho a vice nesse mandato, Juliana.
2: Tá certo, né, gente? Inclusive, grifei aqui a frase que o Júlio apresentou aqui, que o próprio candidato fala. Eu tenho que legalmente apresentar alguém que esteja afiliado à nossa campanha, que esteja ligado à campanha, para citar a vice que ele escolheu formalmente para a chapa. É isso. 5h20 agora. Obrigada, Júlia Viana. Voltamos já com mais informações no Noticiário do Rio. Você segue aí na companhia do Ponto Final.
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1: São 5h20 agora. O candidato do Novo à presidência da República, Romeu Zema, né, Nadédia, afirmou em entrevista ao G1 e à Globo News que, se eleito, fará um choque na área fiscal e que vai privatizar tudo, a começar pela Petrobras. O político não disse, no entanto, como viabilizaria esses processos. Também como parte da proposta para a área econômica, o ex-governador defendeu um enxugamento da estrutura da administração pública, começando pela redução de ministérios. Zema afirmou que esse cenário seria bem recebido pelo mercado e contribuiria para uma redução da taxa de juros, que, segundo ele, poderia cair para menos da metade no patamar atual.
2: O Brasil precisa de 4 choques na área fiscal. Primeiro, eu quero privatizar tudo, a começar pela Petrobras. Em Minas Gerais, nós privatizamos 118 empresas. Vamos fazer uma reforma administrativa, vamos fazer uma reforma previdenciária e vamos melhorar os programas sociais. Todas essas medidas em conjunto vão gerar uma economia de alguns trilhões de reais nos próximos 20 anos.
1: Ainda falando de economia, o ex-governador de Minas Gerais foi questionado por não ter cumprido a principal promessa de campanha, a privatização da CEMIG, a Companhia Energética de Minas. Zema respondeu que a venda está em processo e que não foi concluída porque não tinha alianças políticas suficientes no primeiro mandato para concretizar a venda. Na mesma entrevista, Romeu Zema disse ainda que na cadeira de presidente retaliaria os Estados Unidos diante das tarifas impostas ao Brasil. Ele criticou a ação do presidente Lula e disse que iria à América do Norte quantas vezes fossem necessárias. Para Zema, Lula fez agressões gratuitas a Donald Trump, como questionar o dólar e se aproximar de países que podem agravar a crise, o caso da China. O ex-governador respondeu ainda sobre fraudes em licenciamentos ambientais investigadas durante a gestão dele, a Operação Rejeito da Polícia Federal por um esquema de corrupção envolvendo a mineração em Minas Gerais. O candidato disse ter ficado surpreso e decepcionado com o caso. Outro assunto tratado na entrevista foi a situação do Supremo Tribunal Federal, questionado se as propostas dele para o STF poderiam provocar uma crise. Caso seja eleito, Zema negou a possibilidade, mas defendeu mudanças profundas no judiciário.
2: Eleito presidente, eu quero uma reforma profunda no judiciário. Quero trabalhar junto com o Congresso e o que

0: percebo também, estou sempre junto com parlamentares de Minas Gerais, com pessoas, há um clima, apesar da imprensa não estar noticiando mais, um clima de indignação gigante com esses intocáveis lá de Brasília.
1: Zema também propôs a adoção de uma lista tríplice para a escolha dos ministros do Supremo, elaborada com a participação de diferentes instituições. O candidato disse que a intenção é tirar o presidente da República o poder de indicar, tirar do presidente, né, da República o poder de indicar ministros. Perguntado sobre propostas para retirar do STF competências em matérias criminais e tributárias, Zema negou que pretendesse interferir no judiciário. Essas declarações, então, foram dadas em uma entrevista ao portal G1 e à Globo News, que vai conversar com os candidatos mais bem posicionados nos próximos dias. E no começo aqui da informação, eu brinquei com a Nadeja Calado, porque ontem me deu um branco e eu esqueci completamente o nome do governador de Minas Gerais.
2: E eu esqueci junto.
1: Romeu Zema. Mas eu queria agradecer aos ouvintes que se solidarizaram, sim, porque eu fiquei chateada, né, Nadeja? Mas os ouvintes muito queridos, muito empáticos, se solidarizaram e disseram que isso acontece. Né? É raro, mas acontece com frequência. A gente faz agora mais um intervalo. Você fica com o noticiário da sua região. Já, já, tem Valor Invest. Fica por aí.
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1: Helena Viana, com você.
6: Juliana, em Copacabana tem uma faixa ocupada na Avenida Atlântica por conta de um ônibus enguiçado na altura da rua Almirante Gonçalves, no sentido Leme. Estou observando fluxo intenso para o motorista, lentidão em direção ao Leme, a partir principalmente da Avenida Rainha Elizabeth. Ouvinte que segue pela Avenida Nossa Senhora de Copacabana também está encontrando dificuldades a partir, nesse momento, da Rua Sá Ferreira até a chegada, principalmente, a Siqueira Campos. No deslocamento entre Copacabana e Botafogo, evite também o túnel velho, porque estou observando o trânsito lento na saída pela Rua Real Grandeza, a reflexos na Figueiredo de Magalhães, por toda a extensão desde o acesso pela Avenida Atlântica. Você que preferiu o túnel novo está encontrando melhores condições, apesar do fluxo mais intenso na chegada à Avenida Venceslau Braz, atualizando também a movimentação na Rua São Clemente. Tem lentidão em toda a extensão, desde o acesso pela Praia de Botafogo até a chegada ao Maitá. Nesse momento, quem segue pela General Polidoro está encontrando melhores condições acessando pela Rua Pinheiro Guimarães. Juliana.
1: Perfeito, obrigada, Milena.
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1: Agora, 5h28, tenho mais informação para você, ouvinte da CBN aqui no Rio. Justiça aqui do Estado decretou a prisão preventiva de Monalisa Neves Cafura. Ela que vem a ser filha do bicheiro José Caruso Cafura, conhecido como Piruinha, e morreu em 2025, no ano passado. Ela, a Monalisa, filha do Peruinha, já está presa desde maio. Ela foi encontrada, foi presa, né, na oportunidade em casa por agentes do Ministério Público. Segundo as investigações, ela teria assumido o comando da estrutura armada da organização ligada ao Jogo do Bicho, justamente depois da morte do pai,
2: conhecidíssimo bicheiro aqui do Rio de Janeiro há décadas, né? Então ela teria assumido aí a organização do Jogo do Bicho no lugar do pai. O fato é que nessa manhã, na manhã de hoje, policiais da Polinter cumpriram um novo mandado de prisão, então, em Jericinó, onde ela já está detida, dessa vez por um outro caso, porque ela é suspeita de... investigada por suspeita de lavar dinheiro de vários pontos do Jogo do Bicho explorados pela família em bairros da Zona Norte do Rio de Janeiro. Então, decretando aí a prisão preventiva da Mona Lisa Neves Scafura. Isso é importante, gente, porque são dois casos completamente diferentes. Pelo mesmo motivo, obviamente, Jogo do Bicho, mas são situações, inquéritos diferentes. Então, uma coisa se soma à outra num futuro julgamento, enfim. Isso aí se sobrepõe uma coisa à outra, são somadas aí, são dois casos diferentes. Então, por isso, fica parecendo estranho, né, que é decretada prisão preventiva de uma pessoa que já está detida, porém, é natural que aconteça quando a pessoa responde a dois processos diferentes. Então, nesse caso agora, decretada prisão preventiva, que é aquela que não tem tempo previsto, né, para durar, não tem tempo mínimo, da Mona Lisa Neves Scafura, filha de Peruinha.
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0: Quinta-feira, 6 de agosto de 2026, o ministro Gilmar Mendes do Supremo Tribunal Federal solicitou que a senadora Soraya Tronic, do PSB, forneça mais detalhes à corte sobre a denúncia que ela fez à Polícia Federal. A delação envolve um suposto caso de estupro de vulnerável envolvendo o deputado Alfredo Gaspar, do PL, que é candidato a vice na chapa de Flávio Bolsonaro para a presidência. O parlamentar afirmou estar disponível para realizar um exame de DNA. Soraya tem 15 dias para apresentar informações que auxiliem na identificação dos remetentes das mensagens incluídas nos autos e dados referentes às ligações telefônicas. O Conselho Nacional de Desenvolvimento Científico e Tecnológico recebe até a próxima quarta-feira propostas de pesquisadores interessados em desenvolver estudos com foco em endometriose e promoção da saúde menstrual feminina. O CNPq deve distribuir R$50 milhões para as pesquisas escolhidas. Além disso, outros R$10 milhões serão destinados para a formação de uma rede nacional com base nas sugestões apoiadas. A BR-259 em Governador Valadares, no Vale do Rio Doce, em Minas Gerais, está interditada por causa de um acidente entre um caminhão e um ônibus. Conforme informações preliminares do Corpo de Bombeiros, duas pessoas morreram e outras 20 ficaram feridas. 4 viaturas e 12 militares trabalham no local do acidente. A União Europeia deve utilizar as políticas de vistos e comércio como instrumento para assegurar o controle do fluxo migratório de pessoas que realizaram a travessia em massa proveniente do Marrocos. A medida visa restringir a migração irregular. De acordo com as autoridades espanholas, aproximadamente 72 mil migrantes chegaram ao enclave espanhol de Ceuta, no norte da África, na semana passada. Esse foi um dos maiores deslocamentos populacionais para um território do bloco econômico nos últimos anos. No horário de Brasília, 5h33.
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0: Gustavo Ferreira, editor assistente do Valor Invest, já está com a gente. Tudo bem, Gustavo? Boa tarde.
1: Alô, alô, Débora, Nadé, ouvintes. Boa tarde a todos.
2: Boa tarde.
0: Gustavo, que leitura o mercado fez do comunicado do Copom?
1: Débora, a impressão que ficou é de que o Banco Central segue disposto a cortar juros para além dos 14% alcançados na noite passada, mas essa disposição parece ter diminuído. O comunicado de ontem sugere que, se vier um corte em setembro, tem toda a pinta de ser o último. A próxima decisão de juros é em 16 de setembro. Daqui até lá, dois caminhos despontam como os mais possíveis. Num deles, a retórica mais pessimista do Banco Central, bastaria para que expectativas de inflação parem de subir. E aí a Selic cairia para 13,75% ao ano e a porta para novos cortes ficaria ainda mais fechada. No segundo cenário, ou a guerra, ou o risco fiscal, ou o El Niño, ou tudo isso manteria as expectativas de inflação aquecidas. E aí o Banco Central seguraria os juros nos 14% alcançados ontem. Seria uma tentativa de dar um choque nas previsões de inflação, previsões essas que têm certo poder de autorrealização. Dito tudo isso, os juros americanos hoje roubaram a cena no mercado nacional. Lá nos Estados Unidos, o noticiário tem reforçado o óbvio que de fato precisa ser reforçado. Noves fora o oba-oba com a inteligência artificial, os juros americanos têm grandes chances de subirem em setembro. A decisão lá vai ser tomada horas antes da decisão do Banco Central do Brasil e essa decisão pode interferir na daqui. Resumindo a ópera, o Ibovespa, principal índice da Bolsa, caiu 1,23% e o dólar caiu também. O dólar normalmente acompanha sinais de alta nos juros americanos, mas a situação não é exatamente normal, né? A Casa Branca, de novo, falou que estava para sair o acordo para reabrir o Estreito de Hormuz, mas nada de assinatura que tinha sido prometida para hoje. Ao contrário, circulou um plano do Irã de impor para todos sempre restrições em Hormuz. E aí, disparada de 4% do petróleo, favorecendo a balança comercial brasileira, puxando o dólar em 0,41% para baixo, aos R$ 5,11, Débora, o câmbio do Brasil hoje na contramão global.
0: Obrigada, Gustavo. Amanhã falamos mais. Até.
1: Até lá. 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Tchau, tchau.
2: Tchau, tchau. Agora são 5h36. A gente volta a Brasília para atualizar a situação do inquérito da Polícia Federal contra o filho do presidente Lula. Igor Cardim, de volta.
3: Oi, Nadédia. A Polícia Federal deve convocar o empresário Fábio Luiz Lula da Silva, ou Lulinha, para prestar depoimento presencial nas investigações que apuram as suspeitas de tráfico de influência junto aos órgãos do governo federal e também ao Palácio do Planalto. A informação é da jornalista Bela Migali, do jornal O Globo. O filho do presidente Lula é alvo de 3 inquéritos que tramitam no Supremo Tribunal Federal, sendo 2 sob relatoria do ministro André Mendonça e 1 do ministro Flávio Dino. A defesa informou que ele vai retornar ao Brasil para prestar os esclarecimentos caso seja oficialmente convocado pelas autoridades. A gente inclusive trouxe essa informação aqui nos últimos dias, que ele estaria disponível a retornar da Espanha, onde mora desde 2024, e passou a ser investigado então nesses 3 inquéritos em razão da sua relação com a lobista Roberta Luxinger, que é apontada pela PF como uma operadora do esquema do tráfico de influência no caso das fraudes envolvendo os desvios do INSS. Em meio ao impasse entre a Polícia Federal e o ministro André Mendonça, ali no Supremo Tribunal Federal, em torno das investigações relacionadas justamente ao caso do INSS, 27 superintendentes regionais da corporação divulgaram hoje uma nota pública em apoio ao diretor-geral da PF, Andrei Rodrigues. No documento, os chefes da instituição afirmam que a atuação da Polícia Federal é guiada pela Constituição, pela legalidade, também pela imparcialidade e análise técnica dos fatos e das provas. Essa nota também defende a preservação da independência técnica das investigações e da autonomia administrativa da corporação. Os superintendentes afirmam ainda que essas garantias são essenciais para o cumprimento da missão institucional da Polícia Federal. E lembrando, então, que é a A Polícia Federal tem sido alvo de tanto o lado ali aliado ao ex-presidente Jair Bolsonaro, quanto a aliados do próprio presidente Lula, por abrir diferentes frentes de investigação. E aí, por conta disso, os superintendentes fizeram essa nota pública de apoio à atuação de Andrei Rodrigues. Débora e Nadédia.
2: Obrigada, Igor Cardim, falando de Brasília.
0: E você fica agora com o noticiário local.

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5: Milena Viana, com você.
6: Juliana, atualizando a ponte Rio-Niterói, estou observando dificuldades para motoristas dos acessos até a chegada à Praça do Pedágio. O tempo estimado de travessia está em torno de 26 minutos. No sentido Rio, observo boas condições até a saída para a Avenida Brasil, 13 minutos é o tempo estimado de travessia. Atualizando também a movimentação na região portuária, porque pelo viaduto do gasômetro tem lentidão até a chegada à Avenida Brasil, muito por conta do trânsito lento na própria Brasil. A partir da altura de Bom Sucesso, o motorista encontra dificuldades a reflexos também na Avenida Rio de Janeiro e na Via Expressa do Porto. A partir da Avenida Professor Pereira Reis, pela Binário, também estou observando o trânsito lento no mesmo trecho até a chegada rodoviária. Dica para você, motorista que sai do centro em direção ao gasômetro, Avenida Brasil e Ponte Rio-Niterói, é seguir pela Avenida Francisco Bicalho. Estou observando boas condições desde o acesso pela Avenida Presidente Vargas até a chegada à rodoviária. Atualizando também o sentido contrário, quem sai do gasômetro em direção ao centro, boas condições também pelo Bicalho, está melhor que a Binário, que apresenta fluxo intenso também no mesmo trecho, na altura da Avenida Professor Pereira Reis. Juliana.
5: Tá joia, recado dado. Obrigada, Milena Viana.
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5: Olha, eu vou pegar aquela caroninha ali nas informações do trânsito da Milena Viana para te contar de algumas interdições que vão acontecer à noite. É, começando pelo Rebouças, aquelas interdições de rotina, gente, para manutenção, geralmente em túneis e galerias elevados. Túnel Rebouças vai ser fechado de 10 às 5, 10 da noite às 5 da manhã, sentido Lagoa, com aquela faixa reversível sempre implantada ali no sentido Rio Comprido. Então, de 10 às 5 da manhã, interdição do Rebouças. No túnel da Grota Funda, a interdição começa às 11 da noite, pouquinho mais cedo, pouquinho mais tarde, né, no caso aí do Rebouças, 11 da noite até 4 da manhã, no sentido Recreio dos Bandeirantes. O desvio de trânsito para a Avenida Arthur Chechel, na Serra da Grota Funda. Os ônibus do BRT que vão para a Barra devem trafegar pela calha da galeria oposta. Os ônibus que circulam originalmente pela calha sentido Santa Cruz vão seguir ali pela pista comum aos outros veículos. Elevado das Bandeiras também fechado de 11 da noite às 4h30 da manhã, no sentido São Conrado, com desvio do trânsito sendo feito para o tablado superior. Os elevados Paulo de Fronten e Rufino Pizarro vão ser fechados para esse trabalho de manutenção. 11h30 da noite, reabertos às 5 horas da manhã de amanhã, no sentido Linha Vermelha. A observação aí é que o desvio do trânsito vai ser feito para a Avenida Paulo de Fronten. Essas as mudanças operacionais aí nessa noite, então, segundo o Centro de Operações Rio. 5h44, já eu volto.
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1: 5 horas 44 minutos agora. Ana Carolina Tomé tem mais informações sobre as alianças que foram feitas para as eleições desse ano e o peso dessas alianças para o tempo de TV, também financiamento de campanha, entre outras coisas. Boa tarde, Ana.
2: Boa tarde, Débora. Boa tarde aos ouvintes. Com o fim do prazo das convenções partidárias e alianças já fechadas, no cenário da disputa à presidência da República em 2026, Lula, do PT, sai à frente com um minuto a mais no tempo de propaganda gratuita no rádio e TV, por ser o único candidato com coligação. Isso não ocorria há 10 anos, além da vantagem de 9 palanques regionais em comparação a Flávio Bolsonaro, do PL. De acordo com os apoiadores declarados até agora, Lula soma 26 candidatos ao governo, sendo 12 candidaturas próprias e 14 alianças, abrindo mão de disputar o executivo em Amapá e Sergipe. A maior vantagem do petista é no Nordeste, apoiado por 11 governadores. Em Minas Gerais, colégio com tradição de quem ganhar lá, ganha a eleição, tem candidato próprio, o ex-ministro Patrus Ananias. Já Flávio tem 17 palanques concentrados no Centro-Oeste, no Sul e em parte do Sudeste também, sendo 13 liderados pelo próprio partido, como em Minas Gerais, com Flávio Roscoe anunciado nesta quarta, e alianças estratégicas em São Paulo com o governador Tarcísio de Freitas do Republicanos e no Distrito Federal com Celina Leão do PP. Apenas 4 presidenciáveis terão tempo de propaganda gratuita no rádio e na televisão. Sem fechar acordos com siglas do Centrão, como o PP, o União Brasil e o Republicanos, Flávio Bolsonaro formou uma chapa puro sangue com o deputado Alfredo Gaspar. Esse isolamento partidário, Débora, fará com que Flávio inicie a campanha com 1 minuto e 12 segundos a menos de tempo de TV do que Lula. O TSE ainda não divulgou oficialmente a divisão, mas projeções feitas com base na legislação eleitoral indica que Lula terá o maior tempo de exposição. Apoiado por uma coligação que inclui as federações Brasil da Esperança, composta por PT, PV e PCdoB, PSOL Rede, além do PSB e PDT, o petista deve contar com 5 minutos e 32 segundos em cada bloco diário. Flávio Bolsonaro terá 4 minutos e 20 segundos. Mesmo sem aliados, ele garante o segundo maior tempo de tela graças à força do PL, que elegeu a maior bancada da Câmara dos Deputados lá em 2022, com 98 parlamentares atualmente. Ronaldo Caiado, do PSD, terá 2 minutos e 2 segundos. Já Augusto Cury, do Avante, ficará com 36 segundos. Candidatos de partidos que não atingiram a cláusula de desempenho, como Romeu Zema, do Novo, e Renan Santos, do Missão, não terão direito ao horário eleitoral. Para atingir a cláusula de barreira, cada sigla precisa atingir o mínimo de 2% de votos válidos ou 11 deputados federais eleitos. A advogada especialista em direito eleitoral e cientista política, Gabriela Lindbergh, ressaltou como o tempo é distribuído entre as siglas e chama atenção para o peso das alianças. Quanto mais aliados, mais tempo. No entanto, destacou que as redes sociais podem ter um papel decisivo também na disputa.
3: Quando a gente fala de uma eleição hoje com tempo de redes sociais e tudo, a campanha no rádio e na TV não tem o mesmo peso que tinha antes, porque a gente tem também, né, as redes sociais ocupando um espaço relevante. Mas, obviamente, que é isso, né? Campanha, quanto mais tempo, quanto mais visibilidade, isso traz uma certa vantagem. Então, o candidato que conseguir ali agregar mais partidos e partidos relevantes em termos de número, né, de deputados eleitos, vai acabar tendo, né, um espaço mais especial, né, um espaço mais privilegiado para conquistar aí seu eleitorado.
2: As alianças também interferem na distribuição dos recursos financeiros para as campanhas. O limite de gastos aos candidatos a presidente será de R$ 133 milhões. Apesar do isolamento, a candidatura de Flávio Bolsonaro é sustentada pelo partido com o maior caixa. O PL recebeu mais de R$ 881 milhões do fundo eleitoral. O PT de Lula vem em segundo lugar com cerca de R$ 615 milhões. Isso porque, Débora, quanto maior a bancada de deputados federais, mais dinheiro para os seus candidatos. Eu volto com você.
1: Ô, Ana, e esse tempo de rádio e TV é um tempo estimado, né? A gente só vai saber certinho depois do dia 15, que é quando se encerra o prazo para registro das candidaturas, certo?
2: É isso mesmo, é uma estimativa e agora a gente vai seguir acompanhando por aqui.
1: Perfeito, já dá para a gente ter uma ideia, né, de quanto cada candidato vai ter de tempo de rádio e TV. O presidente Lula, que é o único candidato entre os competitivos, né, que conseguiu fazer coligações, terá ali em torno de 5 minutos. Flávio Bolsonaro, pouco mais de 4 minutos. Ronaldo Caiado, pouco mais de 2 minutos. E Augusto Cury, 36 segundos. Os demais candidatos não terão tempo de rádio e TV por causa da cláusula de barreira.
4: Agora são 5h50 em Brasília. Samantha Klein traz desdobramentos da crise diplomática entre o Brasil e os Estados Unidos. Samantha.
5: Então, Nadédia, o objetivo agora do governo é tentar arrefecer a temperatura dessa crise. O presidente Lula deve ligar para o presidente americano Donald Trump nos próximos dias, justamente para tentar apaziguar a crise diplomática. Segundo uma fonte do Palácio do Planalto, ainda não foi feito um pedido oficial de ligação ou de encontro, portanto, não há uma data definida, mas a expectativa é que esse pedido seja feito na semana que vem, considerando que agora já é quinta-feira. O principal assunto será conflitos no mundo, como guerra na Ucrânia e Rússia, que se prolonga há mais de 4 anos e meio. E é claro que, diante disso, o presidente Lula também vai abordar as eleições do Brasil e a tentativa do governo americano ou de setores do governo americano em interferir no pleito aqui do Brasil. Mesmo que, segundo interlocutores, isso não vá surtir grande efeito por conta dessas decisões do Departamento de Estado americano, lembrando aí que a última delas foi a revogação do visto da embaixadora Maria Luísa Viotti. Foi nesta terça-feira, portanto, a derrubada do visto dela. Lembrando que nesta semana, numa entrevista ao canal Meteoro, Lula classificou essa decisão do Departamento de Estado como irresponsável e impensável. Disse que o secretário Marco Rubio, do Departamento de Estado, se ele quiser vir ao Brasil fazer campanha para o seu adversário, seria até bom. Outro tema que Lula pretende abordar, claro, é o tarifaço, considerado um tema aí que dificilmente será derrubado, ou seja, revogado neste momento, antes das eleições, até porque há leituras do Palácio do Planalto a respeito da possibilidade da conversação sobre o tarifaço realmente ser retomada pelo governo americano somente depois das eleições, mas o governo insiste nessa negociação. Com vocês.
4: Obrigada, Samantha Klein, falando ao vivo de Brasília.
1: E agora você fica com o noticiário da sua região.

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3: Milena Viana, com informações sobre a situação na Brasil nessa volta para casa. Como é que está por lá, Milena?
4: Isso, Juliana, porque a volta para casa pela Brasil está bem complicada para o motorista em direção à Zona Oeste, observando retenção na altura de Parada de Lucas até a chegada a Irajá. O motorista também está encontrando dificuldades na altura da Maré com reflexos na região portuária do Rio de Janeiro. Trânsito bem complicado nesse momento, principalmente pela pista central. A pista lateral ainda flui melhor em alguns pontos. No sentido centro da cidade, está observando também retenção a partir de Ramos até a chegada a Bom Sucesso. Nesse momento também fluxo intenso na passagem por Guadalupe nos dois sentidos. Linha Vermelha também apresenta retenção para o motorista que está em direção à Baixada Fluminense na altura do Galeão, com reflexos na altura do Caju também. No sentido centro, retenção a partir da Linha Amarela. Aproveitando para atualizar a situação da Linha Amarela também, porque o trânsito é lento, você motorista perde tempo em direção à Barra da Tijuca, na altura de Genópolis, com reflexos no acesso pela Linha Vermelha. No sentido Fundão, fluxo intenso na passagem pelo Pechincha. Pela Autoestrada Grajaú-Jacarepaguá, são melhores as condições nos dois sentidos. Na Zona Norte, Rua 24 de Maio, região do Grande Meia, Rua 24 de Maio com lentidão a partir da estação de trem São Francisco Xavier até a chegada ao Sampaio. No sentido centro, Marechal Rondon tem pistas livres. Juliana.
3: Valeu, Milena.
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3: Informação agora sobre uma condenação aqui do Tribunal da Justiça do Rio. Justiça que condenou um traficante de drogas do Complexo de Israel a 87 anos de prisão por 13 tentativas de homicídio contra um grupo de policiais civis, também por associação para o tráfico de drogas e sequestro de dois moradores da comunidade durante a fuga. Esses crimes, gente, aconteceram em maio de 2023 em Parada de Lucas. Segundo denúncia do Ministério Público aqui do Estado do Rio, João Átila da Silva Botelho, acompanhado de outros traficantes do Complexo de Israel, atirou contra 13 policiais civis que participavam de uma operação na rua Bulhões Marcial. Os policiais conseguiram ali escapar dos disparos que atingiram o banco do carona de uma viatura da Polícia Civil que estava ali participando dessa ação. Ainda segundo a denúncia do Ministério Público, que levou agora a essa condenação, os traficantes foram capturados com maconha, mantiveram dois moradores da comunidade como reféns dentro da casa dele, desses moradores, durante a fuga, com a intenção de despistar os policiais e evitar prisão em flagrante. 7 fuzis de grosso calibre e 6 granadas foram apreendidas aí com os criminosos durante a prisão. Então, um desses homens envolvidos, João Átila da Silva Botelho, agora condenado pela Justiça do Rio a 87 anos de prisão.
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0: Boa tarde, Débora. Boa tarde, Nadédia. Boa tarde, ouvintes. O Gustavo pergunta se dá para confiar nas análises desenvolvidas nas cartas dos gestores de recursos, ou se existe algum tipo de interesse comercial por trás das conclusões apresentadas. Gustavo, os gestores de recursos são profissionais que fazem a administração do patrimônio financeiro dos clientes. O dinheiro dos clientes pode ser investido em fundos abertos, disponíveis para qualquer investidor, ou exclusivos, restritos a um grupo específico. Essas cartas são documentos públicos e têm duas finalidades principais. Uma é apresentar para os clientes da instituição como foram tomadas as decisões para escolher a composição dos ativos do fundo, as avaliações que foram feitas e os resultados obtidos. A segunda é mostrar a capacidade dos profissionais em fazer um bom trabalho e, assim, conseguir captar mais clientes. Geralmente, as análises começam com uma discussão sobre o ambiente internacional, depois sobre a situação específica da economia brasileira e, por fim, são explicitadas as melhores estratégias para tentar lucrar com o cenário traçado. Ao ler as cartas dos gestores, é importante tentar relacionar as análises com as conclusões que embasaram as estratégias de investimentos implementadas. Quanto mais coerente a relação entre o que foi discutido no texto e as posições nos diversos ativos financeiros, mais útil tem de ser a carta. Mesmo parecendo complexos, são documentos que merecem ser lidos. Até a próxima e continue mandando as suas perguntas para cbndinheiro@cbn.com.br.
1: 6 horas.
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0: Quinta-feira, 6 de agosto de 2026. A Polícia Federal finalizou um novo inquérito a respeito de fraudes em aposentadorias relacionadas ao INSS. O órgão acusou 6 pessoas pelos crimes de inserção de dados falsos em sistema de informações e por organização criminosa. A Confederação Nacional dos Trabalhadores na Agricultura é investigada. As conclusões serão enviadas à Procuradoria-Geral da República, que vai determinar quem deve apresentar a denúncia, se o caso deve ser arquivado ou se são necessárias novas investigações. A Polícia Federal deve chamar o empresário Fábio Luiz Lula da Silva para prestar um depoimento presencial no âmbito de investigações que apuram se ele cometeu tráfico de influência junto a órgãos do governo federal. O filho mais velho do presidente Lula passou a ser alvo de 3 inquéritos que tramitam no Supremo Tribunal Federal. 2 deles estão sob a relatoria do ministro André Mendonça e 1 sob a relatoria de Flávio Dino. O endividamento das famílias bateu recorde pelo 6º mês seguido, ao chegar a 82% em julho, segundo a Confederação Nacional do Comércio. O resultado representa alta de 0,4 ponto percentual na comparação com junho. Entre os principais tipos de dívida estão cartão de crédito, financiamentos, empréstimos pessoais, cheque especial e carnês de lojas. O presidente Donald Trump assinou um decreto que limita o acesso à cidadania americana em situações de turismo de nascimento. A medida é uma resposta ao fato de estrangeiros viajarem para os Estados Unidos com o objetivo de fazer com que os filhos nasçam no país e adquiram o documento. A proposta poderá ainda ser estendida a territórios norte-americanos como Porto Rico, caso o Congresso concorde em alterar as regras atuais. No horário de Brasília, 6:03.
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1: Seja bem-vinda, seja bem-vindo. Já estamos na segunda hora do Ponto Final CBN desta quinta-feira, 6 de agosto de 2026. O Viva Voz em novo horário no período de eleição. É, o Viva Voz especial eleições, exatamente. Das 7 às 8 com Vera Magalhães. Então fica por aí que logo depois do noticiário aqui no Ponto Final você fica com as análises de Vera Magalhães e de convidados sobre os assuntos políticos, econômicos, internacionais também. São 6 horas 4 minutos agora. Nós vamos a Brasília. O João Rosa tem mais detalhes sobre o julgamento sobre os jogos de azar. Oi, João. Boa noite, novamente.
2: Oi, Débora. Boa noite para você. Boa noite também a todos os nossos ouvintes. O Supremo Tribunal Federal decidiu suspender o julgamento que discute a manutenção da criminalização dos jogos de azar no Brasil. O ministro Flávio Dino pediu vista, ou seja, mais tempo para analisar o caso. Os ministros analisavam se o artigo 50 da Lei de Contravenções Penais continua compatível com a Constituição. Atualmente, a legislação considera contravenção penal explorar jogos de azar em locais públicos ou de acesso ao público, como bingos, jogo do bicho e máquinas caça-níqueis. A pena prevista é de prisão simples de 3 meses a 1 ano, além de multa. É importante, Débora, a gente destacar que esse julgamento não envolvia as apostas esportivas, as chamadas bets, nem os jogos de azar online. Ao pedir vista, o ministro Flávio Dino afirmou que o Supremo também analisa ações relacionadas às apostas esportivas e aos jogos online e defendeu que os temas sejam julgados em conjunto para garantir uma solução uniforme sobre o assunto. Antes dessa suspensão, o relator do processo, o ministro Luiz Fux, votou pela manutenção da criminalização dos jogos de azar tradicionais. Durante o voto, Fux afirmou que o julgamento não trata do apostador, mas da exploração econômica dessa atividade. Vamos ouvir um trecho do voto de Fux.
3: Nos jogos de azar, o jogador torna-se protagonista inconsciente do próprio drama. Por essa razão, eu dou provimento ao recurso do Ministério Público, fixando a seguinte tese: a contravenção de exploração de jogos de azar prevista no artigo 50 caput da Lei das Contravenções Penais, na forma dos decretos, foi recepcionada pela Constituição de 1988.
2: Bom, Débora, com o pedido de vista de Flávio Dino, esse julgamento fica suspenso e o processo só voltará à pauta do Supremo depois que o ministro devolver o caso para a continuidade da análise. Eu volto com vocês.
1: E o STF estabeleceu, né, um prazo para que os julgamentos dos quais ministros pedem vista sejam retomados na pauta, né? Esse prazo é de 90 dias corridos. Obrigada, João Rosa, pelas informações.
4: Agora são 6h06, a gente vai a Belo Horizonte falar dessa situação em torno da disputa ao governo do estado. Débora Costa, com as informações para a gente. Boa noite.
5: Boa noite, Nadédia. O Republicanos de Minas Gerais registrou na Justiça Eleitoral uma ata em que autoriza a legenda a disputar de forma isolada os cargos de governador, vice e senador nas eleições de 2026. O documento não cita o nome do senador Cleitinho Azevedo como candidato a governador, mas parte da bancada ainda tenta convencer o presidente nacional da sigla, Marcos Pereira, a voltar atrás na decisão de excluí-lo do pleito. Uma alternativa também seria a chapa encabeçada pelo ex-presidente da Associação Mineira de Municípios, Luiz Eduardo Falcão, até então cotado como vice de Cleitinho. Em nota divulgada, o Diretório Estadual do Republicanos disse que os registros serão realizados em tempo hábil, ou seja, até 15 de agosto, conforme o calendário eleitoral. Dessa forma, as negociações entre as partes prosseguem. O impasse começou na semana passada, quando o Republicanos Nacional decidiu retirar o senador Cleitinho da disputa pelo governo de Minas, devido à demora na decisão. Num primeiro momento, o parlamentar alegou que estava de luto pela morte do irmão e chegou a gravar um vídeo ao lado de Marcos Pereira confirmando a desistência. Mas, um dia depois, durante a Convenção Nacional do Republicanos, o senador alegou que ouviu o chamado do Espírito Santo e pediu para ser candidato novamente. A confusão foi publicamente criticada por Marcos Pereira durante a convenção.
6: 10 minutos depois desse vídeo, depois que recebeu duas ligações do assessor dele, ele me procura e fala: não, agora eu quero gravar outro vídeo dizendo que eu sou candidato. Nós não podemos brincar com a vida das pessoas. Nós não podemos ir para um processo eleitoral como esse, num partido que é sério e que cresceu em 20 anos, numa instabilidade. Eu não posso, senador Cleitinho, com todo respeito à Vossa Excelência.
5: Apesar do impasse, Cleitinho tem sugerido nas redes sociais que ainda tentará emplacar o seu nome para a disputa. A questão, porém, pode ser judicializada. Segundo o advogado da Academia Brasileira de Direito Eleitoral e Político, Wenderson Siqueira, se não houver um acordo, o Diretório Nacional pode ser chamado pela Justiça Eleitoral para resolver a questão.
7: Partido regional, ele tem autonomia, ele que manda a ata, e aí se for judicializar, se tiver algum questionamento, isso daí caberá ao nacional fazer esse questionamento, ou seja, pedindo a anulação dessa deliberação do regional.
5: A cúpula nacional do Republicanos ainda não se pronunciou sobre os rumos da candidatura em Minas após o registro da ata de convenção pelo Diretório Estadual. Também procurado, o Tribunal Regional Eleitoral de Minas informou que, por se tratar de um caso concreto, que poderá ser analisado pela própria Corte Eleitoral, não irá se manifestar sobre o assunto no momento. Nadédia.
4: Obrigada, Débora Costa, pelas informações.
1: São 6 horas, 10 minutos agora. 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
8: Olá para você ligado aqui na CBN. Ontem foi anunciado pelo Comitê de Política Monetária do Banco Central um corte de 0,25% da taxa Selic, que ficou em 14% ao ano. Embora esse anúncio confirme, sim, um movimento de queda, a taxa ainda está num patamar muito elevado. 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
1: 6 horas 11 minutos agora, a CIA, que é a Agência de Inteligência dos Estados Unidos, criou de forma secreta uma força-tarefa para Cuba, dando início a planos para uma campanha mais coordenada destinada a pressionar o regime cubano a fazer as mudanças econômicas, políticas e de liderança exigidas pelo presidente Donald Trump. Segundo pessoas informadas sobre essa medida, em informação concedida ao New York Times. A criação da Força-Tarefa permitirá que a agência direcione de forma rápida mais recursos financeiros, humanos e técnicos para Cuba. A Força-Tarefa começou a incorporar autoridades responsáveis por recrutar e gerenciar espiões, analistas de inteligência, agentes que conduzem ações cibernéticas e especialistas em operações clandestinas de influência, afirmaram pessoas a par do assunto ao jornal americano. Em 1960, a CIA também criou uma força-tarefa para Cuba, cujos integrantes supervisionaram a fracassada invasão do país, apoiada pela agência no ano seguinte. O episódio ficou conhecido como Invasão da Baía dos Porcos. As pessoas informadas sobre essa nova tarefa disseram que sua função é mais limitada: criar divisões entre a elite política da ilha na esperança de pressionar os cubanos e substituir figuras do regime consideradas anti-americanas por líderes mais pragmáticos e receptivos às exigências de Trump. Procurada pelo New York Times, a CIA não quis comentar. Essas informações foram trazidas pela Folha de São Paulo.
4: Agora são 6h13, a gente volta a BH com a Débora Costa para mais informações sobre a disputa eleitoral por lá.
5: Nadédia, as últimas horas para o fim das convenções partidárias foram de uma reviravolta nas composições das legendas na disputa ao governo de Minas. Até então sem vice, o governador Matheus Simões, do PSD, que tentará a reeleição, conseguiu garantir o apoio da Federação União Brasil Progressistas, que indicou o ex-deputado federal Danilo de Castro, do União Brasil, para a vaga. Antes, o posto seria ocupado pelo Partido Novo, que indicará agora um candidato ao Senado. Com essa articulação, Matheus Simões também escanteou a candidatura do ex-secretário de governo, Marcelo Aro, do Progressistas, que rompeu com o governador na semana passada, devido à possibilidade de ser candidato. Após a aliança, Marcelo Aro disputará uma das vagas ao Senado numa candidatura avulsa. Depois dessa articulação, Simões confirmou que foi atrás da federação no dia da ruptura com Aro para manter as conversas já feitas anteriormente. Disse ainda que não guarda mágoas do ex-aliado.
9: O início das conversas aconteceu no mesmo dia em que eu tive a notícia da ruptura, porque eu nunca acreditei que deputados que trabalharam conosco ao longo de quase 8 anos tivessem interesse em deixar o governo. Isso ficou muito claro ao longo desses dias. Toda a bancada estadual e federal do União e do PP queria permanecer com o projeto do governo, que é um projeto que eles já conhecem. É por isso que isso acabou se conformando e a gente voltou no final para a mesma chapa, com os mesmos partidos que a gente tinha no começo. Não guardo nenhuma mágoa em relação a isso. O assunto para mim está terminado, é olhar para frente para a eleição.
5: Marcelo Aro ainda não se pronunciou sobre a reviravolta envolvendo a Federação União Brasil e Progressistas. Também no tardar da noite dessa quarta-feira, o PSB anunciou que indicou o ex-procurador-geral de Justiça, Jarbas Soares, para vice na chapa de Patrus Ananias do PT. Após semanas de impasse, a ala municipalista do PSB, que era contrária a essa composição, foi vencida. A escolha também teve intervenção de lideranças nacionais do PSB, como vice-presidente Geraldo Alckmin. Também nesta quinta-feira, na Dédia, o candidato do PL ao governo de Minas, o ex-presidente da Federação das Indústrias do Estado, Flávio Roscoe, deve anunciar os rumos da chapa e o provável vice. Roscoe foi escolhido pelo candidato do PL à presidência, Flávio Bolsonaro, após o impasse com a candidatura de Cleitinho. Eu volto com você no estúdio.
1: Ô, Débora, e então, ó, só para a gente recapitular aqui, porque foi tanto vai e vem em Minas Gerais que a gente pode ficar até confuso em relação aos candidatos. Neste momento, quem são os candidatos, ou pelo menos os candidatos mais bem colocados nas pesquisas em Minas Gerais? Quer dizer, Cleitinho Azevedo, que era o candidato mais bem colocado na última pesquisa, acabou sendo escanteado, né? Não vai concorrer ao que tudo indica, mas pode ser que essa situação mude, porque como você trouxe mais cedo, o nome dele não consta na ata, mas o partido diz que tem ali um candidato ao governo do estado. Então, quem são os candidatos que nós temos conhecimento nesse momento?
5: Nesse momento, Débora, olha só, de candidaturas já definidas, ainda a serem registradas, o ex-prefeito de Belo Horizonte, Alexandre Calil, do PDT, que terá como vice Carlos Moscone, do PSDB. Também Gabriel Azevedo, do MDB, que terá como vice Maria Helena Lopes, do mesmo partido, numa chapa puro sangue. Patrus Ananias, do PT, terá vice Jarbas Soares, do PSB. E demais candidaturas ainda pendentes são a de Flávio Roscoe, que a gente trouxe há pouco, que depende ainda da definição do vice, essa candidatura que foi batido o martelo ontem, e também a questão da chapa do Cleitinho Azevedo, do Republicanos. As demais candidaturas, Débora, por aqui, são de partidos considerados aí sem expressão no Congresso Nacional e também são chapas puro sangue, como de Bem Mendes, do Missão, que terá como vice Cabo Davi Souza, Indira Xavier, da UP, que terá como vice Renato Amaral, também do mesmo partido, Rafael Duda, do PSTU, que terá como vice Diana de Cássia, Túlio Lopes, do PCB, que terá como vice o Arlen Nunes, do mesmo partido. Débora.
1: Então, na prática, Flávio Bolsonaro ainda não tem um palanque em Minas, é isso?
5: Definido ainda não, pois o Flávio Roscoe, que foi o nome escolhido pelo Flávio Bolsonaro, ainda deve anunciar o vice dessa chapa. Inclusive, Débora, nos próximos 10 dias, né, 9 dias aí de registro de candidatura, há ainda uma possibilidade de negociação com o próprio Republicanos, numa composição ali entre PL e Republicanos, mas nada se avançou neste momento, indefinição total por aqui ainda.
1: Obrigada, Débora Costa, pelos esclarecimentos. Você fica agora com o noticiário local.

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3: Os destaques agora com a Milena Viana. Como é que tá esse trânsito, hein, Milena?
4: Isso, Juliana. Atenção redobrada para o motorista. No Grande Meier, tem a rua 24 de Maio, está com uma faixa ocupada por conta de um atropelamento envolvendo moto na altura da rua São Francisco Xavier. O motorista encontra dificuldades, na verdade, na rua Barão do Bom Retiro, no Engenho Novo. O motorista está encontrando retenção a partir do acesso pela rua São Francisco Xavier. Está observando o trânsito muito lento nesse momento. Importante o motorista evitar a 24 de Maio. Quem segue para o Grande Meier encontra melhores condições pela rua Visconde de Niterói, motorista encontra pistas livres. No sentido contrário, saindo do centro, saindo do Grande Meier para o centro, motorista também encontra pistas livres pela rua Visconde de Niterói. Pela Avenida Marechal Rondon, pistas livres até a chegada à Avenida Repelé, atualizando também a movimentação do Boulevard 28 de Setembro, porque já estou observando o fluxo bem intenso até a chegada à Praça Barão de Drummond. Motorista que sai da Avenida Repelé encontra melhores condições pela 8 de dezembro para acessar mais à frente a Torres Homens. Juliana.
3: Tá certo. Obrigada, Milena.
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3: Gente, vamos voltar a falar aqui sobre esses alertas aí de ventania, vendaval, né, em vários pontos do Rio de Janeiro. A gente tem reforçado aqui desde o início da tarde, também trouxemos mais cedo. Todo mundo atento, obviamente, pelo que passamos aqui semana passada no Rio de Janeiro, em vários pontos do estado, por causa dos ventos fortes. Qual é o alerta de momento? Júlia Viana.
7: Juliana, segundo o Climatempo, essas rajadas podem ganhar intensidade entre hoje e amanhã e podem alcançar até os 110 km por hora em áreas da Serra, do Sul Fluminense e da Costa Verde. Nessas regiões, a previsão é de estágio de perigo, com risco elevado de quedas de árvores e danos estruturais. E na região metropolitana e em outras áreas do estado, os ventos podem variar entre 71 km por hora e 90 km por hora. Por hora, amanhã, são números altíssimos, né, Juliana? Já partindo aí de 71 quilômetros até 90 quilômetros por hora. Então, é importante reforçar essa previsão para que as pessoas fiquem atentas, principalmente aí na região da Serra Sul Fluminense e Costa Verde, em que os ventos podem chegar até a 110 quilômetros por hora. E, claro, a gente vai seguir acompanhando bem de perto aqui na nossa programação, Juliana.
3: Tá certo, alerta importante aí, reforçando aí com a Júlia Viana, então há a possibilidade de ventos muito fortes aqui pro Rio de Janeiro, passando de 100 km por hora. Mas eu vou falar de coisa boa também, porque aproveitando a participação de Júlia Viana aqui neste momento, quero dar o parabéns pra Adriana Viana, que vem a ser, minha gente, uma ouvinte mais do que querida e também mãe de Júlia Viana, tá acompanhando a gente aqui como todas as tardes, uma querida, acompanhando sempre a CBN, prestigiando a gente. Uma audiência para lá de qualificada. Aniversário hoje, Leonina Danada. Parabéns para você, tudo de melhor. A mãe da Júlia Viana em festa hoje. 6h24, voltamos já.

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1: PVC gravou o comentário de hoje, vai falar sobre a Copa do Brasil e a classificação do Vasco.
2: Boa noite, Débora. Boa noite, Nadédia. Nadédia, olha o Vasco classificado para as quartas de final da Copa do Brasil. E que impressionante essa freguesia. São 15 mata-matas entre eliminatórias entre Vasco e Fluminense no século. O Vasco tirou o Fluminense 10 vezes e o Fluminense tirou o Vasco 5, só que o Fluminense tirou só em torneios estaduais. Nunca em torneios nacionais nesse período. Até os anos 90, a freguesia era inversa. O Vasco... é que não conseguia se dar bem com o Fluminense. Depois de 93, o Fluminense passou a ter essa escrita e essa dificuldade gigantesca de tirar o Vasco em torneios eliminatórios. Mais uma vez isso aconteceu ontem com o Vasco 3, Fluminense 1. Na noite de quarta-feira classificaram-se Vasco contra o Fluminense. O Palmeiras, apesar da derrota para o Fortaleza 3-2, o Palmeiras se classificou. O Grêmio quebrou o tabu contra o Mirassol, venceu por 1-0 e se classificou. O Cruzeiro ganhou da Chapecoense 2-0 e se classificou. Daqui a pouquinho tem Corinthians e Internacional, Vitória e Atlético Paranaense, os dois jogos que restam das oitavas de final da Copa do Brasil. O Atlético Paranaense pode ser o único time classificado para 6 edições seguidas de quartas de final da Copa do Brasil, se avançar hoje. Ganhou 2-0 o jogo de ida, joga por um empate, pode até perder por 1-0 para se classificar. O Corinthians tem uma situação mais delicada, porque o Corinthians precisa ganhar do Internacional por 2 gols de diferença para levar a decisão para os pênaltis, ou por 3 gols de diferença para conseguir a classificação direta. Neste ano, de 43 partidas no ano, o Corinthians só conseguiu vencer por 3 gols de diferença 3 vezes. Bem pouco, né? Só que hoje é um jogo decisivo, vamos ver o que vai acontecer. O Corinthians também está prestes a anunciar a renovação do Memphis Depay. Hoje, no final da tarde, teve uma reunião entre a diretoria do Corinthians e o staff do Memphis Depay. Não está divulgado até agora, eu não tenho ainda até esse momento a definição dessa situação, mas é muito provável que depois do jogo ou amanhã de manhã seja anunciada a renovação de contrato de Memphis Depay até o final de 2028. Pode dar errado, pode ainda dar errado, mas a tendência é a renovação, com o Corinthians exigindo só colocar os juros da dívida, se em caso de eventual atraso, o Memphis queria cobrar 10% de juros, quando ele falou, não, nós vamos cobrar os juros que estão que existem no Brasil, dentro da lei do Brasil. Não vamos cobrar mais do que a lei do Brasil. Então era o que estava pegando. Vamos ver daqui a pouco o que vai acontecer em relação à definição do Memphis. A tendência é o Memphis permanecer no Corinthians por mais 2 anos. Boa noite, Débora. Boa noite, Nadeja.
1: Boa noite, PVC. Valeu, PVC. Até. Você fica agora com o noticiário local.

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5: Hora de atualização, Milena Viana.
6: Juliana, no túnel Rebouças tem uma faixa ocupada no sentido centro por conta de um carro enguiçado que complica bastante a movimentação para o motorista que sai da Zona Sul em direção ao centro. Estou observando reflexos na Lagoa, Avenida Borges de Medeiros, com trânsito bem complicado a partir do acesso pela Rua Mário Ribeiro, reflexos também na Praça Cibélios e na saída do túnel acústico Rafael Mascarenhas, motorista que optou pela Avenida Epitácio Pessoa, também está encontrando dificuldades a partir do corte do Cantagalo até a chegada ao acesso ao Rebouças. Rua Jardim Botânico, que é a alternativa nessa noite, também apresenta lentidão na altura do Parque Laje, em direção ao Maitá. Também estou observando o trânsito bem lento na altura do próprio Jardim Botânico e no acesso pela Avenida Rodrigo Otávio. A rua também que está com dificuldades reflexos é a Avenida Visconde de Albuquerque, que estou observando retenção para o motorista, então atenção redobrada. Quem segue pela Avenida Delfim Moreira está encontrando melhores condições, mesmo panorama pela Vieira Souto, para acessar mais à frente a Avenida Atlântica em Copacabana, mas paciência, porque a Atlântica apresenta lentidão em direção ao Leme, a partir da Avenida Rainha Elizabeth, até a chegada à Rua Siqueira Campos, principalmente. A Avenida Nossa Senhora de Copacabana também apresenta lentidão no mesmo trecho. Juliana.
5: Obrigada, Milena.
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5: Agora são 6h31, a Júlia está de volta com informações aí sobre uma decisão da Justiça que mudou as penas dos assassinos responsáveis pela morte da Marielle Franco e do motorista Anderson Gomes. Qual a situação, Júlia? Qual a atualização aí?
7: Juliana, a Justiça do Rio, então, determinou o aumento das penas impostas aos ex-policiais militares Rony Lessa e Elcio de Queiroz pelos assassinatos da vereadora Marielle Franco e do motorista Anderson Gomes, além da tentativa de homicídio de Fernanda Chaves. Com essa decisão, Rony Lessa teve a pena elevada de 78 anos e 9 meses para 81 anos e 10 meses de prisão, enquanto Elcio Queiroz passou de 59 anos e 8 meses para 76 anos e 6 meses de prisão. O recurso do MP sustentou que a sentença não tinha considerado circunstâncias relevantes para a dosimetria da pena. Entre os fundamentos acolhidos pela justiça estão a repercussão internacional do crime, a forma de execução dos homicídios com diversos disparos efetuados em via pública, em local de intensa circulação de pessoas, entre aí outros pontos. O Ministério Público também destacou que os criminosos usavam um veículo clonado para a prática dos crimes e que toda a ação foi previamente planejada. O MP ainda destacou a tentativa de homicídio de Fernanda Chaves, uma vez que ela sobreviveu porque se abaixou no interior do veículo. Lembro que Rony Lessa e Elcio de Queiroz foram condenados pelo 4º Tribunal do Júri da Capital em outubro de 2024. Juliana.
5: Tá certo, obrigada. Informações da Júlia Viana, uma decisão importante da Justiça, então, aumentando essas penas, tanto de Rony Lessa quanto de Elcio Queiroz.
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0: Quinta-feira, 6 de agosto de 2026. O ministro Flávio Dino, do Supremo Tribunal Federal, pediu vista e suspendeu o julgamento que discute a manutenção da criminalização dos jogos de azar no Brasil, como bingo, jogo do bicho e máquinas caça-níqueis. A corte analisa se o artigo da Lei de Contravenções Penais, que criminaliza a exploração das atividades em locais públicos, continua compatível com a Constituição. A norma prevê pena de prisão simples de 3 meses a 1 ano, além de multa. O processo, no entanto, não trata das bets e nem dos jogos de azar online. O declínio funcional relacionado ao envelhecimento começa, em média, uma década mais cedo no Brasil do que na Europa. É o que mostra um estudo que comparou dados de mais de 30 mil pessoas. No país, esse aumento começou entre os 60 e 69 anos. Na Europa, o crescimento significativo do risco apareceu apenas entre os 70 e 79 anos. Os pesquisadores atribuem essa diferença principalmente às desigualdades socioeconômicas, fator que influencia o surgimento de limitações para realizar tarefas do dia a dia e que pode comprometer o envelhecimento saudável. Uma explosão deixou 2 mortos e 13 feridos em uma cidade nos arredores da capital da Síria, Damasco. Uma fonte de segurança disse à TV estatal que a explosão foi causada por um explosivo colocado em um veículo. Há um mês, outro ataque deixou 18 feridos após uma explosão perto de um hotel em Damasco, onde o presidente da França, Emmanuel Macron, havia passado a noite. A Bolsa de Valores de São Paulo fechou o dia em baixa de 1,23% aos 175.546 pontos. O dólar comercial encerrou em baixa de 0,41%, cotado a R$ 5,10. O euro vale R$ 5,88, queda de 0,67%. No horário de Brasília, 6h35.
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0: Bela Megali, muito boa noite, tudo bem?
1: Boa noite, Débora. Boa noite, Nadédia. Boa noite, ouvintes.
2: Boa noite, Bela.
0: Gostaria só de reforçar que nesse período de eleição, Bela Megali estará sempre nesse horário, depois do repórter CBN das 6h30, às terças e quintas-feiras. Bela, vamos falar aqui dessa possibilidade da Polícia Federal chamar o Lulinha para depor? Isso vai ser presencialmente?
1: É isso mesmo, Débora. O Lulinha, ele é alvo de três investigações, todo suspeita de tráfico de influência junto ao Palácio do Planalto e órgãos do governo federal. O Fábio Luiz Lula da Silva, que é o filho mais velho do Lula, ele deve sim ser chamado para depor nos próximos meses no âmbito desses inquéritos. E por que presencialmente, Débora? Existe uma leitura dos investigadores que um depoimento presencial é muito mais profícuo e tem possibilidade de dele se aprofundarem muito mais nas dúvidas e nas frentes investigativas, desculpe, do que um depoimento à distância por videoconferência, já que ele mora na Espanha desde o ano passado. Vale lembrar que o próprio presidente Lula e também a defesa do Fábio Luiz já falaram que ele está disponível para voltar ao Brasil, que ele não seria um Eduardo Bolsonaro 2 e vai comparecer à Polícia Federal ou à Justiça se for provocado. Então, contando com isso, a PF já mapeia a possibilidade de, em breve, até antes da eleição, convocá-lo para um depoimento no âmbito desses inquéritos de tráfico de influência. E um dos focos da PF hoje, Débora, em relação a essas investigações envolvendo o Fábio Luiz, é encontrar um ato de ofício de algum agente público, já que o Lulinha é um agente privado, ou seja, ele não atua no governo, né? Ele não tem cargo no governo. Então, um ato de ofício de alguém é que integre o governo Lula e que tenha recebido vantagens indevidas aí para atender aos interesses do Lulinha. Hoje é essa a pista que a PF está perseguindo nas investigações envolvendo o filho do presidente Lula. E ele não vai ser o único a ser chamado para prestar depoimento no âmbito das investigações que começaram com os desvios do INSS, mas acabaram tendo esses desdobramentos ali chegando no núcleo duro do presidente Lula, Débora e Nadédia. O Marcola, que é o ex-chefe de gabinete do Lula e estava na campanha dele e que teve os boletos ali pagos pela lobista Roberta Luxinger, que é próxima do Lulinha, inclusive foi ela quem apresentou Marcola, foi ele, né, Lulinha, quem apresentou Marcola para Roberta, também vai ser chamado para depor para a Polícia Federal. Então, ali o entorno do Lula e o presidente vão ter uma maré, vamos dizer assim, de más notícias nos próximos meses em relação a essas investigações que estão tramitando junto ao Supremo Tribunal Federal. Duas delas com o ministro André Mendonça e a outra com o ministro Flávio Dino, Débora e Nadédia.
2: Bela, e a crise entre Lula e Alcolumbre, quantas anda?
1: Pois é, ontem eu publiquei em primeira mão no meu blog no Globo que na terça à noite o Lula e o Alcolumbre, depois de um hiato ali de quase 3 meses sem se falarem, tiveram um encontro na casa do ministro do Supremo Tribunal Federal, Alexandre de Moraes, aqui em Brasília, um encontro articulado pelo ministro Alexandre de Moraes, que é bem próximo do Alcolumbre, e pelo Cristiano Zanin, que é muito próximo do Lula. O fato é que, assim, Nadédia, a conversa terminou muito bem, mas começou mal. Eu apurei com fontes que estavam presentes nesse encontro que houve uma lavação de roupa suja e uma série de reclamações, tanto por parte de Lula quanto por parte de Alcolumbre, ali nos 40 minutos iniciais. Tanto que eles não trataram de nenhum tema específico. E aí ficou acertado que até o fim dessa semana, provavelmente no final de semana, vai ter uma agenda só de Lula com Alcolumbre aí para tratar demandas dos dois lados. Do Lula, o que ele tem interesse em defender é que o Alcolumbre paute o fim da PEC, a escala, desculpa, paute a PEC do fim da escala 6 para 1, que está parada no Senado, desde que passou na Câmara, e também falar de uma nova indicação do advogado-geral da União, Jorge Messias, para o Supremo Tribunal Federal, caso o Lula seja reeleito. Então, esses devem ser os temas tratados no segundo encontro entre ambos, até o fim desta semana.
0: Bom, então o STF fica para depois da eleição e a escala 6 por 1 também, né? O fim da escala 6 por 1 também, deve ser só depois da eleição.
1: É, o interesse do governo é que seja uma pauta de antes para eles colherem os dividendos políticos disso. Até teve uma pesquisa que eu divulguei na semana passada falando que os parlamentares viam isso como grande ativo do Lula nas eleições. Então tem uma pressão e o presidente Lula quer que essa PEC seja agilizada agora, ainda nesse mês, no Senado Federal. Existe a avaliação de que dá para ser aprovada assim antes da eleição. Agora a gente vai medir aí a boa vontade e a taxa de sucesso desse encontro do Lula com o Alcolumbre, né, Débora?
0: Contamos com você, hein, para trazer em primeira mão também. Obrigada, Bela. Um beijo. Até semana que vem. Bom fim de semana.
1: Obrigada a você, Ana Bédia, aos ouvintes, e até a próxima semana.
2: Até.
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0: 6h43, bora falar de esporte dos times do Rio com a Thalita Júdice hoje. Oi, Thalita, boa noite, bem-vinda.
1: Boa noite, Ju, boa noite pra você, todo mundo tá ligado aqui na CBN.
0: Começamos a falar pelo Mengão, Flamengo, que tá avançando aí pelo jogador Luiz Henrique após a negociação com a Almada, né? Foi muito discutida nos últimos dias, acabou esfriando, né, Thalita?
1: É, Luiz Henrique é aquele, cria de Xerém, revelado na base do Fluminense, que voltou pro Brasil pra jogar no Botafogo em 2024 e agora pode retornar, né? Ele tá na Rússia nesse momento, joga no Zenit, tá jogando bem lá no Zenit, apesar da Liga Russa ser bem mediana pra fraca, né, vamos falar assim, mas ele pode retornar pro futebol brasileiro e pode ser pra vestir a camisa do Mengão. Por quê? Essa situação envolvendo o Thiago Almada é uma negociação que envolve valores muito altos, o Almada tá demorando muito pra responder.
0: Foi o que você falou aquele dia, né?
1: E o Flamengo,
0: aquele reme-reme, né?
1: É, e o Flamengo precisa reforçar, tem uma Libertadores chegando semana que vem, tem um prazo para poder contratar grandes reforços, para reforçar esse elenco do Leonardo Jardim, que tá precisando de gente ali, né? Apesar de ser o Flamengo, ter realmente um elenco muito, muito robusto, é um elenco que tem algumas carências importantes em alguns setores, e principalmente quando a gente fala de algumas reservas para jogadores como Arrascaeta, como Pedro. Então é um Flamengo que precisa contratar urgente, e é uma movimentação da diretoria, vou falar, que é uma movimentação que envolve contratações muito óbvias, vamos assim dizer, né? Tem dinheiro, então quero o melhor. Ok, maravilha, mas não chega a ser um grande trabalho do scout da equipe rubro-negra para tentar buscar jogadores que, ok, podem até não ser baratos, mas que também poderiam chegar de forma mais facilitada. Então, como a Almada tá demorando muito, essa negociação esfriou. Ela tá encerrada? Não está. Ainda não está encerrada, mas se o Flamengo avançar pelo Luiz Henrique, fica muito difícil trazer os dois, porque aí são valores
0: pesado, né?
1: Absurdos, e o Zenit está querendo esse valor à vista, então imagina, 30 milhões, 35 milhões de euros, a gente não está falando de reais, estamos falando de euros.
0: Haja caixa, hein?
1: À vista, então isso pesa para qualquer clube. Então é uma negociação, o Luiz Henrique já deu ok, essa parte é muito importante, o jogador quer jogar no Flamengo, agora é uma negociação ali com o Zenit para tentar facilitar essa grana, pagar à vista, pagar parcelado para tentar trazer o jogador. O único problema é que é muito difícil que essa negociação seja resolvida até amanhã, 6 da noite. O Flamengo só tem isso. Flamengo, para conseguir contratar e já ter na Libertadores, precisaria registrar até as 6 horas da noite dessa sexta-feira, Ju.
0: Certo, o prazo tá rolando. E vamos falar de Vascão, Vascão que dormiu feliz, né? O Vascaíno ontem comemorou até, né, Thalita, classificado às quartas da Copa do Brasil, mas agora já virou a chavinha aí pro Brasileirão.
1: É isso, tem um jogo importante contra o Bahia, não é um jogo fácil, a equipe do Rogério Ceni vai jogar lá na Arena Fonte Nova, Campeonato Brasileiro pro Vasco, difícil, a equipe Cruz Maltina tá dentro da zona de rebaixamento, classificadaço na Copa do Brasil, eliminou o Fluminense, jogou muito bem contra o Fluminense, a expectativa é que o jogo que fez contra o Flu ontem se repita no domingo contra o Bahia. O Vasco foi muito bem, conseguiu dominar muito bem o jogo, setor defensivo, meio campo, setor ofensivo, funcionou tudo muito bem ontem para a equipe do Vasco. Então a expectativa é que essa classificação ela também faça algum reflexo no Campeonato Brasileiro, que é onde o Vasco precisa urgente reagir, Ju.
0: Tá no momento bom, né? E no Fluminense, Zubel Dia tá vivendo um momento de pressão aí, maior pressão antes das Libertadores, né, Thalita?
1: É, uma eliminação na Copa do Brasil, semana que vem já tem Libertadores. O Fluminense ainda não venceu desde que a Copa do Mundo acabou e o calendário do futebol brasileiro retornou. Ontem foi um jogo tenebroso da equipe tricolor, o Fluminense não entrou em campo, não teve nenhum momento de controle da partida. Tem jogo na Libertadores semana que vem contra o Rivadavia. Duelo difícil, porque o Fluminense não venceu o Rivadavia na fase de grupos da Libertadores e ainda tem um clássico sábado contra o Botafogo no Nilton Santos. Então, a vida do Zubeldia é difícil.
0: Por falar em Botafogo, rapidinho, Franklin Carvalho tá buscando mais uma vitória, então, aí nesse primeiro clássico, sob comando alvinegro.
1: É, se o Fluminense ainda não venceu, o Botafogo ainda não perdeu depois que o campeonato voltou, né? 2 vitórias, 1 empate e amanhã ele vai em busca aí da 2ª vitória em clássicos na temporada pro Botafogo. É o primeiro clássico do técnico Franklin Carvalho. O Botafogo tá num momento muito bom, Ju.
0: Show de bola. Obrigada, Thalita.
1: Valeu!

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1: São 6 horas e 47 minutos agora. Karen Lemos tem informações ao vivo sobre o inquérito criminal da Polícia Federal em relação ao acidente da Voipass. Oi, Karen, boa noite.
2: Isso mesmo, boa noite, Débora. Olha, 16 funcionários e ex-funcionários da companhia aérea foram indiciados pela queda do avião, né, que aconteceu aí no dia 9 de agosto de 2024, matando as 62 pessoas a bordo. Isso segundo a Polícia Federal, né, que apresentou aí na coletiva de imprensa o relatório da perícia. Esses funcionários e ex-funcionários foram indiciados por estarem relacionados de alguma forma aí a alguma ação ou omissão que levaram à queda da aeronave em Vinhedo, no interior de São Paulo, conforme explicou o delegado federal André Ribeiro.
3: A investigação, utilizando os elementos de provas periciais, documentais e testemunhais, depois de 2 anos de trabalhos e diversas oitivas, documentos e testemunhas, chegamos à conclusão que 16 pessoas da companhia aérea, na medida da sua culpabilidade, incorreram no crime de atentado no dia 9 de agosto de 2024. Eles atentaram contra a segurança daqueles 4 voos, culminando com o resultado grave no voo 2283, com a queda e a morte das pessoas.
2: Bom, esse crime citado pelo delegado, atentado contra o transporte aéreo, pode chegar até 12 anos de prisão. E ele explicou também que a queda do avião e morte de passageiros pode até ser agravantes para a pena. Entre as pessoas indiciadas está o presidente da empresa, José Luiz Felício Filho, e o ex-diretor de operações, Eric Consoli. Ainda segundo a Polícia Federal, a companhia aérea tinha uma cultura de omissão de falhas e também de dados dos voos, como explicou o Carlos Eduardo Palhares, que é o diretor do Instituto de Criminalística da PF.
4: Existia conhecimento dos pilotos sobre a condição da aeronave, existiram alertas em voos anteriores, existiam condições que deveriam impedir o voo, mas nenhuma dessas condições levou a atitudes que pudessem impedir. E a soma de todas essas violações ou essas falhas procedimentais que levaram à queda da aeronave.
2: Bom, segundo a Polícia Federal, até a chefia de pilotos dava orientações para não reportar essas falhas. Quem acompanhou também a coletiva foi a Associação de Familiares das Vítimas. A presidente da Associação, Fátima Albuquerque, que é mãe de uma das vítimas, falou de negligência e ganância da companhia aérea.
5: Tudo que nós gostaríamos, e não está aqui, tudo que nós gostaríamos é dizer, não, foi uma fatalidade. Mas a gente sabe, e eu vou repetir enquanto mãe, não enquanto presidente da associação, e vou repetir a mesma frase que eu te dei na primeira entrevista: mataram minha filha, mataram minha filha.
2: Bom, agora a família espera justiça, né, e que isso não ocorra mais, né, pediram também mais fiscalização das companhias aéreas. Débora.
1: Obrigada, Karen, pelas informações. Ontem o Lucas Soares trouxe aqui alguns detalhes desse mesmo relatório que havia sido antecipado pelo Fantástico, né, que já mostrava que havia acontecido uma negligência por parte da tripulação e dos responsáveis da Voipass, que inclusive os pilotos comparavam os aviões a um Fusquinha. De tanto problema, né, que eles apresentavam. Então, agora, portanto, a divulgação por parte da Polícia Federal desse relatório e com o indiciamento de 16 pessoas pelo acidente. Obrigada, Karen Lemos.
6: Nós vamos a Cuiabá, informações com Camila Ribeiro. Boa noite.
7: Olá, Nadédia, Débora. O ex-governador de Mato Grosso, Mauro Mendes, é um dos alvos da Operação Heritage, deflagrada hoje pela Polícia Federal. Essa ação cumpriu mandados autorizados pelo ministro do Supremo Tribunal Federal, Flávio Dino, para investigar um suposto esquema de desvio de dinheiro público envolvendo um acordo firmado entre o governo de Mato Grosso e a empresa de telefonia Oi. Além do ex-governador, as medidas cautelares, que incluem buscas e apreensões, também miram o deputado federal Fábio Garcia, o conselheiro do Conselho Nacional de Justiça Ulisses Rabaneda, o desembargador do Tribunal de Justiça de Mato Grosso Ricardo Almeida, o procurador-geral do Estado Francisco Lopes, o ex-chefe da Casa Civil Mauro Carvalho, dentre outros investigados. Segundo a Polícia Federal, no acordo firmado em abril de 2024, o Estado de Mato Grosso reconheceu a inconstitucionalidade de uma cobrança tributária e assumiu o compromisso de restituir cerca de 308 milhões à operadora Oi, representada pelo escritório Ricardo Almeida Advogados Associados. Ainda conforme a investigação, esse acordo teria sido feito para viabilizar o desvio de recursos públicos através de uma sofisticada estrutura financeira. Na decisão, o ministro Flávio Dino aponta indícios de criação antecipada de fundos de investimento estruturados antes mesmo da assinatura do acordo. A tese da Polícia Federal é que esses fundos teriam sido utilizados para pulverizar os recursos, dificultar o rastreamento do dinheiro e ocultar a identidade dos beneficiários finais. O ministro também afirma que foram encontrados indícios de irregularidades tanto na forma como o acordo foi fechado, quanto na movimentação dos recursos pagos pelo Estado. Essa investigação da Polícia Federal apura suspeita de crimes como peculato, lavagem de dinheiro, organização criminosa, crimes contra o sistema financeiro e uso de informação privilegiada. Em nota, o conselheiro do CNJ, Ulisses Rabaneda, afirmou que a sua relação com esses fatos decorre exclusivamente da sua atuação como advogado, antes de assumir o cargo no Conselho Nacional de Justiça. Segundo a manifestação, ele foi contratado para prestar serviços jurídicos nas tratativas que resultaram no acordo de crédito envolvendo a Oi perante o Estado de Mato Grosso. A Procuradoria-Geral do Estado informou que irá se manifestar após ter acesso ao teor integral da decisão judicial e também aos elementos da investigação. Até o momento, os demais investigados ainda não se manifestaram sobre essa operação. E só uma correção, meninas, eu falei ex-chefe da Casa Civil, Mauro Carvalho, mas ele segue no cargo aqui em Mato Grosso. Volto com vocês.
6: Obrigada, Camila Ribeiro.
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2: Atenção, ouvintes. Problemas agora na linha amarela, Milena Viana.
3: Isso, Juliana. Trânsito muito complicado para o motorista que está em direção à Barra da Tijuca pela linha amarela. Estou observando o trânsito lento na altura de Bom Sucesso e mais à frente, na chegada à região sudoeste, o motorista encontra retenção a partir do Pechincha até a chegada ao acesso da Avenida Ayrton Senna. No sentido Fundão, trânsito também bastante complicado para o motorista na altura do Pechincha. Nesse momento, você motorista pode seguir pela autoestrada Grajaú-Jacarepaguá, observando melhores condições. Alto da Boa Vista também é uma excelente alternativa para quem se desloca entre a Zona Norte e Zona Sudoeste nessa noite. Atualizando também a movimentação na Avenida das Américas, o motorista encontra dificuldades em direção ao recreio, principalmente na altura da estação do BRT Barra Shopping, fluxo intenso também na chegada ao acesso da Avenida Salvador Allende pela Lúcio Costa. São melhores as condições para o motorista que sai da Barra da Tijuca em direção ao recreio. No sentido contrário, sentido Jardim Oceânico, fluxo também intenso pela Américas, principalmente na altura da estação do BRT Bosque Marapá. Aprendi pela Lúcia Costa, também estou observando boas condições, Juliana.
2: Perfeito, obrigada, Milena.
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2: Para trazer a previsão completa do tempo até domingo, gente, começando aí pela noite de hoje, a previsão para hoje é de céu parcialmente nublado a nublado para esse final de quinta-feira, chuva fraca a moderada de forma isolada. Então já temos, sim, a previsão de tempo instável hoje na cidade do Rio nessa noite. Ventos podem variar entre fracos a moderados até 52 km por hora. Para amanhã, como fica? Na sexta-feira, então, temos áreas de instabilidade no final do dia, são esperadas aí para influenciar o tempo na cidade durante toda a sexta-feira. Previsão de céu parcialmente nublado a nublado, com pancada isolada de chuva a partir do final da tarde. As rajadas de vento, né, que tá todo mundo de olho aí, preocupado, como é que vai ser aí esse final de semana? A gente pode ter rajadas intensas entre 52 km por hora até 76 km por hora, até muito forte, acima de 76 km por hora, a partir da manhã de sexta-feira, então no início do dia. A umidade relativa do ar pode apresentar valores ainda muito baixos, entre 20% e 30%, isso no período da tarde, mesmo com essa possibilidade de chuva aí durante a sexta-feira. Sábado, por causa da passagem dessa frente fria, a previsão é de céu nublado a parcialmente nublado com chuva isolada, no período da madrugada. Os ventos sopram um pouco mais intensos também, podemos ter rajadas isoladas, bem fortes, até 76 km por hora também no período da madrugada. O domingo vai ser marcado pela aproximação de uma nova frente fria no oceano, influenciando o tempo aqui na capital fluminense. Nebulosidade vai aumentando no final do dia e temos previsão de chuva fraca isolada também a partir da noite de domingo. Ventos sopram bem fortes também no domingo, mesma coisa, mesmo cenário que está previsto aí para o final de semana, entre 52 km por hora até 76 km por hora. Umidade relativa do ar, novamente, baixíssima, entre 20% e 30% no período da tarde, isso no domingo. As máximas previstas para amanhã, 37 graus, sábado 34, mesmo se repetindo no domingo, expectativa é de 34 graus de máxima. A máxima de hoje foi registrada a 1h40 da tarde, 34,8 graus na estação Jardim Botafogo. A mínima dessa quinta-feira foi de 16,5 graus às 6 da manhã na estação da Vila Militar.
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1: Nadeja Calado, a gente se despede por hoje do nosso ouvinte. Beijo, até.
2: Um beijo pra você, até mais.
1: A produção foi de Matheus Leite, com assistência de produção de Wellington Viana. Trabalhos técnicos Daniel Mesquita e Henrique Dias. Muito obrigada pela companhia, tenha uma ótima noite. Amanhã estaremos de volta a partir das 5 e agora você fica com Vera Magalhães, convidados e o Viva Voz Especial Eleições.

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0: Quinta-feira, 6 de agosto de 2026, a Polícia Federal indiciou 16 funcionários e ex-funcionários da Voepass pelo crime de atentado contra a segurança do transporte aéreo no caso da queda do avião da companhia em Vinhedo, no interior de São Paulo. O acidente matou 62 pessoas em agosto de 2024. Segundo a investigação, eles são apontados como responsáveis ou como pessoas que contribuíram para o acidente, seja por ação ou negligência. A formação de um ciclone extratropical provoca tempo severo e queda de granizo no Rio Grande do Sul. O Instituto Nacional de Meteorologia emitiu alerta de grande perigo. O órgão prevê chuvas de 60 milímetros e ventos de 100 km por hora. Em Porto Alegre, alerta para vendavais até amanhã. As condições extremas são influenciadas pelo fenômeno El Niño de categoria forte. A Agência de Inteligência dos Estados Unidos criou secretamente uma força-tarefa para Cuba. A medida dá início a planos para uma campanha coordenada destinada a pressionar o governo cubano a fazer as mudanças econômicas, políticas e de liderança exigidas pelo presidente Donald Trump. As informações são do jornal The New York Times. No horário de Brasília, 7:02.
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1: Olá, boa noite, são 7:03. O Viva Voz está no ar, trazendo aí muita análise, muitos bastidores e muita informação sobre a corrida eleitoral. É o Viva Voz especial de eleições na sua primeira semana. Hoje o nosso comentarista do dia, o Thiago Bronzato, não participa, ele participou na terça-feira. E a gente tem, para começar esse papo, dois convidados muito especiais. Eu recebo o Marcos Nobre, ele é professor de filosofia na Unicamp e também é diretor do Centro para a Imaginação Crítica do SEBRAP. Boa noite, Marcos, um prazer ter você com a gente nessa jornada.
2: Prazer todo meu, cara.
1: Eu me recebo nesse começo de programa a Priscila Cruz, presidente executiva do Todos pela Educação. Priscila, obrigada também, uma honra ter você com a gente. Não tenho nem roupa para essa dupla.
3: É honra minha, imagina, Vera, tá com você, com o Marcos? Que honra.
2: Oi, Priscila.
3: Tudo bom, Marcos?
2: Tudo bem.
1: E é isso, a gente vai dedicar essa primeira parte do Viva Voz a uma discussão temática. Essa vai ser uma tônica também da nossa nova fase do programa. Então, aproveito para explicar que, além dos temas do dia a dia escrutinados, analisados e com bastidores, a gente vai procurar, sempre que houver oportunidade, sempre que houver também um gancho noticioso para isso, esmiuçar os temas da eleição. Porque se fala muito pouco de programa durante o curso das campanhas e a gente quer suprir um pouco essa lacuna contando com os melhores que temos em cada área, como é o caso da Priscila. E ontem foi divulgado o IDEB do último biênio e a notícia é que o Brasil avançou em todas as etapas medidas pelo nosso principal indicador aí da educação fundamental, é o principal índice que mede a qualidade do ensino, mas se esse é o copo meio cheio, o copo meio vazio é que até hoje a gente não conseguiu atingir as metas fixadas para os anos iniciais e finais do ensino fundamental e também para o ensino médio, que eram para ter sido atingidas lá em 2021, mas a gente sabe o que houve com a pandemia, mas nunca mais, ainda não chegamos nela. Priscila, eu sei que a análise muito acurada que o Todos faz geralmente procura ver os aspectos positivos e os negativos. Para você, quais deles se sobressaem mais? A gente pode comemorar os dados ou ainda tem muitos pontos de atenção?
3: Perfeito, Vera. Olha, acho que primeiro é apontar que o Brasil está numa trajetória de melhoria. A gente ainda está muito longe de atingir, mas qualquer outro país que também esteve nessa trajetória de melhoria, como a Coreia do Sul, 20, 30 anos atrás, como o Canadá, Austrália, Alemanha, todos os países que chegaram no patamar mais alto de qualidade da educação, passou pelo trajeto de melhorar, né? Então, eu acho que a gente está justamente nesse trajeto, dá um pouco...
1: Tivemos um probleminha na conexão da Priscila, vamos ver se ela volta ou se vamos precisar refazer. Mas é isso, o Todos fez uma análise muito detalhada, é uma análise de várias páginas que eu li na íntegra, que destaca justamente isso, a importância que houve de se fazer ali um trajeto, né, como eles chamam, de as pessoas terem a educação na idade certa, não reprovar, então a progressão continuada como um fator importante para essa primeira etapa, mas que agora precisaria um foco na aprendizagem. Marcos, enquanto a Pri volta a se juntar a gente, eu queria te ouvir sobre um fator histórico aí da nossa política, que é que educação parece não ser muito sexy, parece não dar muito voto. Então, ela sempre fica relegada a um segundo plano. Nesse ano, a gente nem ouve, até agora, os candidatos falarem em educação, né?
2: Bom, pelo menos o presidente Lula falou que ia fazer uma revolução, algo parecido. Não sei muito bem qual é a ideia, qual é o projeto, mas falou nisso, né? É difícil, eu estou tentando cobrir a Priscila voltando na conexão, né? Para mim é meio difícil, mas o que eu acho que é importante dizer é educação é longo prazo, não é 4 anos. Então, assim, a gente dizer, olha, em 4 anos vai resolver, não vai. Então, assim, tem que ser um projeto de Estado. Então, em certa medida, a gente conseguiu isso, né, Priscila? Um pouco, certo? Não conseguimos o ideal, mas conseguimos alguma coisa. Aí isso. Pronto, já a bola está
1: é
2: contigo
1: isso,
2: de novo.
1: Adorei que vocês viram que ele já é jornalista, já devolve o gancho para a outra. Amei. Vai, Prick, voltou.
3: Não, deixa eu completar aqui, desculpa ter caído aqui, mas é justamente isso, Marcos, eu vi também um pouco do comentário da Vera, né? O que não dá para a gente admitir, por outro lado, é um avanço muito pequeno em alguns estados e alguns municípios, porque quando a gente olha a média nacional, é isso, a gente tem estados, por exemplo, como Piauí, que tem avançado muito, o Paraná, que já estava bom, avançou ainda mais, o Rio Grande do Sul, depois das enchentes de 2024, conseguiu avançar muito acima da média nacional. Por outro lado, a gente tem estados como São Paulo, que avança 0,1 ponto, né, no NIDEB e no SAEB. Você tem Rio de Janeiro, que cai o resultado. Você tem Distrito Federal, que cai resultado, sendo o maior investimento por aluno do Brasil. Então, eu acho que a gente tem que abrir a caixinha da média, né? Aí, Marcos, entrando também um pouco na tua seara aqui, que isso, assim, é olhar o Brasil, mas é olhar muito também os entes da federação, quem avança mais, quem avança menos, e uma coisa que, Vera, que eu acho que a imprensa faz muito bem, mas a gente tem que fazer cada vez mais, que é celebrar os bons resultados dos estados e dos municípios que merecem as palmas de todos nós, tem muita gente que trabalhou muito para conseguir ter resultados melhores, e realmente chamar para explicar os piores resultados, né, esses governadores, esses prefeitos. Porque e tem um escrutínio, assim, no sentido assim, olha, tá bom, mas eu estava ouvindo aqui a sonora do prefeito Ricardo Nunes, dizendo que a solução é a terceirização e tudo mais e tal. Você até pode ter alguma coisa terceirizada, mas isso não vai garantir a aprendizagem dos alunos. Não é você terceirizar a gestão de uma escola que vai fazer com que o professor esteja melhor formado, que você consiga ter expansão da educação integral. Então, tem um básico que alguns entes da federação têm conseguido fazer muito bem no Brasil, o que mostra que é possível. Eu acho que isso tem um efeito muito importante, né? Até queria escutar o Marcos um pouco também sobre isso.
1: Porque quando
3: ninguém avança... Né?
1: Queria até continuar isso que você está falando, porque você listou uma série de cidades e estados que são governados por múltiplos partidos. Então, a resposta não parece estar naquela dicotomia básica entre esquerda e direita, mas sim na importância que os gestores dão à educação e talvez naquilo que o Marcos falava antes, da continuidade, né? De não haver ruptura no meio do caminho na implementação de um projeto. Não precisa ser um projeto igual para todo mundo, mas que aquele escolhido tenha um tempo de fazer efeito, né?
3: Perfeito, exatamente isso. A gente olha exatamente isso, Vera. A gente tem casos de sucesso no Brasil de, por exemplo, Florianópolis, que é direita, você tem Vitória, que é direita, por outro lado, você tem Piauí, que é esquerda, você tem outras regiões, outros estados que a gente tem um bom resultado no Brasil. Goiás é muito bom, a gente tem, né, inclusive, candidatos à presidência da República. Eu acho que tem um grande, assim, a gente tem que olhar sempre o avanço, né? Porque a posição absoluta é muito do bastão que foi passado para aquele governador. Claro que ele tem aí uma grande responsabilidade em relação a tudo isso, mas olhar para aqueles que mais avançaram, assim, eu fiquei muito impressionada com o avanço de Florianópolis. É muito bonito o que está acontecendo lá, sabe? Teresina é uma cidade também, né? Que tem um PIB per capita muito, muito abaixo da média nacional, conseguiu um avanço impressionante. E sobre a questão da pandemia, Vera, que você trouxe, é o seguinte, também só para a gente, né, não ser excessivamente críticos em relação à educação pública brasileira, que é o seguinte... Não sei se vocês se lembram, mas durante a pandemia havia aquela previsão de que a gente só ia conseguir chegar nos níveis pré-pandêmicos depois de 10 anos. O Brasil chegou em 6. Então, eu acho que é bom a gente também marcar isso, porque existe muita energia colocada para poder melhorar a qualidade da educação. Não vai melhorar da noite para o dia, mas não dá para tolerar melhoria de 0,1, por exemplo, aqui em São Paulo, né, que tem um investimento por aluno muito alto e que não está conseguindo chegar nos resultados, por exemplo, de estados muito mais pobres, como Pernambuco, Piauí, Alagoas, né, que estão acima de São Paulo.
1: O Marcos, mas você acha que falta cobrança da nossa parte, jornalistas, dos pensadores, da academia e do eleitor, em cima dos gestores e em cima dos candidatos, nesse tema que é definidor do futuro do país, né?
2: Ah, como sempre, a Priscila tem mais experiência que eu. Agora, eu acho que a cobrança é muito forte. E existe uma coisa que eu acho muito importante no que a Priscila está dizendo, que é o seguinte: é Estado e município. E o fato da gente ter essa autonomia relativa dos estados e municípios para desenvolverem suas políticas educacionais é fundamental. Porque senão a gente não tem experimentação, não tem ninguém que inove. E a gente precisa ter inovação. E a gente vê isso, né? O caso de Sobral, que é sempre celebrado, o que que é? É um experimento que deu super certo. Pode ser um experimento que você espalha para o Brasil inteiro? Não. Cada lugar tem a sua especificidade, mas você precisa ter essa possibilidade, né? E eu acho que porque tem Estado e município também tem uma cobrança maior, sabe, velho? No sentido de que as pessoas querem ver a escola melhorar, né? Agora, uma campanha eleitoral tem muitos temas. Esse é o problema. Tem muitos temas. A gente não tem uma eleição só sobre educação. Se tivesse uma eleição só sobre educação, não sei o que aconteceria, mas seria uma coisa extraordinária. O problema de eleição é esse, é que é muito tema. E para você conseguir fazer essa coisa convergir num programa coerente, etc., é muito difícil, né? Mas, como disse a Priscila, a gente tem que olhar o longo prazo, tem que celebrar as melhoras, tem que criticar quando a gente regride, certo? Tem que considerar, como você disse, Vera, a pandemia, certo? Tudo isso eu acho que está em causa nessa nossa discussão.
1: Sim, e eu acho que o que você fala, né, dessa importância dos entes subnacionais e a Constituição ter dado a cada um deles um papel específico, né, o município mais nos anos iniciais, o Estado com uma prerrogativa ali sobre o ensino médio muito mais clara. Eu pergunto para você, Pri, e também o Marcos pode comentar, qual o papel do MEC e do governo federal nesse arranjo e se ele está sendo bem cumprido? A gente teve anos muito disruptivos, para dizer o mínimo, no MEC sob Bolsonaro, uma troca incessante de ministros, o uso do MEC no meio da guerra cultural, uma ideologização desnecessária e estapafúrdia da educação. E agora se imaginava que fosse haver ali uma diferença muito gritante, mas eu acho que o MEC foi meio tímido em alguns momentos. Queria ouvir de vocês.
3: Perfeito, O Ministério da Educação, né, o governo federal, ele tem atribuição na educação básica, que diferente da educação superior, ele tem uma atribuição direta, né, uma responsabilidade direta em relação ao ensino superior. Na educação básica, né, aqui relembrando os nossos ouvintes, que vai desde a pré-escola até o ensino médio, nessa educação básica, ele tem uma atribuição de coordenação nacional, né, de suplementação financeira, suplementação técnica, mas de fazer muita coordenação. Por isso, Vera, que durante o governo Bolsonaro foi muito ruim, né, você ter a pandemia acontecendo na educação, com o fechamento das escolas, sem nenhum tipo de coordenação nacional, porque ali era o momento de realmente o MEC brilhar, né? Ali era a hora do MEC fazer a coordenação nacional e tudo mais e tal, e a gente não teve Ministério da Educação por 4 anos. Então, esse ministério, ele reconstruiu essas pontes, elas foram todas dinamitadas, as pontes federativas, né, entre União, Estados e Municípios, essas pontes todas tinham sido dinamitadas. O governo reconstruiu, colocou de volta as políticas, enfim, as não ideológicas, né? Então, educação integral, a gente voltou a ter um programa para alfabetização das crianças, que, com todas as dificuldades, né, de coordenação com os municípios, né, que são entes da federação que têm muito mais dificuldade, né, dificuldade técnica e financeira, mas que a gente vem saindo, por exemplo, olha, a gente conseguiu sair de 56% de crianças alfabetizadas para 66% em 4 anos. É coisa para caramba, assim. Quer dizer, eu acho que a gente não pode ter muito, assim, sabe, essa síndrome de vira-lata na educação, porque o Brasil tem conseguido melhorar. Aos trancos e barrancos, poderia ser muito melhor, mas a gente tem conseguido. Então, a alfabetização também foi um dos focos, desse governo. Mas, de fato, tem alguns temas que ficaram assim a desejar. Por exemplo, algo que é absolutamente atribuição do governo federal e que tem um impacto gigante na educação básica, que é a formação inicial dos professores. A formação, que é nas licenciaturas, a gente teve um decreto que limitou o EAD para professores, mas esse EAD ficou limitado a, quer dizer, o presencial ele é 50%, o EAD pode ser outros 50%, que é um absurdo completo. E não teve nenhum trabalho de realmente melhorar os cursos. Então, a gente ainda está formando mal professor. O professor chega na sala de aula totalmente despreparado para uma das profissões mais difíceis que tem, Sim, olha, não tenham dúvida, gente. Assim, você pegar uma sala de aula com alunos com diferentes níveis de aprendizado, com nível socioeconômico super desafiador, com muitas vulnerabilidades, você garantir que todos aprendam, é muito mais difícil do que ser CEO de empresa, é muito
1: Sim.
3: mais difícil do que ser governador, é muito mais difícil que qualquer coisa. Mas a gente não está formando bem professor. E nisso o governo federal pecou, sabe? Acho que não pegou essa bandeira de verdade, assim, e realmente conseguiu mudar a realidade. Eu acho que para próximas gestões, acho que tem alguns aprendizados, a gente espera que dê para melhorar ainda mais para o futuro, mas acho que tem muita coisa para ser feita, sim.
1: Marcos, como professor, tem lugar de fala nessa discussão.
2: É, não, eu fiquei tocado aqui pelas palavras da Priscila, porque, de fato,

0: alunos que eles vão aprender alguma coisa. Que eles fazerem uma pesquisa usando IA sem nenhuma orientação vai adiantar alguma coisa? Não vai, Vera, sabe? Então, isso que a Priscila está falando é: vamos olhar para os números, vamos. Mas tem gente no meio,
1: Sim, é isso.
0: né? Tem professor, tem família, né?
1: Posso
0: Tem
1: colocar um ponto
0: aluno.
1: aqui no do Marcos? Assim, a gente evoluiu, né, Marcos? 300 mil anos o ser humano de evolução para aprender com o outro. Aprender nas conversas ao redor da fogueira, aprender com os mais velhos, aprender com o olho no olho. Aí, de repente, estão inventando que a tela vai fazer a gente aprender. Não aprende. Na verdade, a gente finge que aprende. O máximo que a tela consegue são as microaprendizagens. Mas não é isso que está no currículo da educação básica. Nem, não é nem isso também que está no ensino superior. Então, eu acho que a gente tem que parar com esses fetiches, né, de achar soluções mirabolantes, mas que tem muito mais a ver com marketing, né, de você vender que está
0: Isso.
1: fazendo alguma coisa inovadora, mas que, na verdade, não está produzindo resultado nenhum.
2: Falando nos fetiches, eu queria trazer também os temas que são dessa esfera da guerra cultural e altamente ideologizados e que estão por aí, estão no Congresso, estão nas pranchetas dos candidatos. Um deles é esse, talvez, da concessão de alguma parcela da gestão da escola à iniciativa privada, que não está, dado que isso é o que faz a diferença. Tem uma discussão no Congresso enorme sobre um tema que nem deveria estar, porque tem aí muitas complexidades, que é o do homeschooling. Mas que existe uma parcela da direita que fez disso uma bandeira. Isso sem falar em outras discussões, como o fim da educação, da promoção continuada, que também uma parcela da direita acha que isso vai melhorar a qualidade do ensino. Quando você nos mostra nessa nota técnica, Priscila, que, na verdade, isso foi um fator que contribuiu para a melhoria, da situação geral do ensino brasileiro. Como é que a gente lida com essas coisas que não são baseadas em dados nem em evidências, mas que certamente vão aparecer no debate? Acho que você está sem áudio, Pri.
1: Desculpa. Aqui também de novo, né? Assim, acho que quando você não sabe fazer gestão, o líder político, ele apela para as bandeiras mais ideológicas, né? Porque fazer gestão bem feita dá trabalho, né? Você fazer expansão da educação integral dá trabalho. Você formar bem professores dá trabalho. Agora, você prometer homeschooling, você fazer militarização das escolas, isso aí é outra história, né? E quando você olha para as redes de ensino que têm bons resultados, você não enxerga esse tipo de política pública, né? E eu queria falar um pouquinho, assim, aproveitar esse teu gancho sobre homeschooling, porque eu acho que homeschooling, ele é uma falha de como que a gente está enxergando o papel da escola de uma forma até mais integral, porque, assim, quem defende o homeschooling fala muito assim: olha, eu quero eu mesmo ensinar os meus filhos português, matemática, ciências, porque eu sei. Então vamos até assumir que essa família saiba ensinar tudo, tá? Que é impossível, mas vamos assumir que sabe. Mas a escola não é só aprender português, matemática e ciências. A escola é a interação com o outro. É você estudar com um colega que tem uma religião diferente de você, que pensa diferente de você, que tem uma realidade diferente. É aquilo que está na Constituição Federal, né, no 205, é preparar para a vida, para a cidadania e para o mundo do trabalho. Você não prepara para essas três dimensões educando em casa. Sem falar da questão do abuso sexual, que aí quem é que consegue identificar casos de abuso? Em geral, é a professora que leva para o conselho tutelar. Então, isso é assim, é prato cheio para abusador, para quem quer, sabe, de alguma forma prender seus filhos em casa. E eu, assim, não estou falando com isso que quem defende homeschooling defende abuso de criança, de jeito nenhum. Mas dá margem para esse tipo de situação. Então, assim, a escola, ela também é proteção da criança. Ela é formação para a vida, mas ela também é proteção física dessa criança.
2: Marcos, a gente vai continuar junto falando dos outros temas. Eu só queria aproveitar esse um minuto antes de eu ter de liberar a Priscila para ouvir sobre o próximo passo que é preciso dar. Para além dos fetiches e da ideologização, o que, em termos técnicos, é o próximo passo para a gente deixar de, tudo bem, ter boas notícias, mas dar digamos, um salto na qualidade da educação brasileira?

0: Priscila? Tá me ouvindo?
1: Ah, desculpa, desculpa,
0: É,
1: desculpa.
0: não, eu
1: Pera,
0: falei
1: achei que
0: para ele
1: fosse
0: que
1: o
0: eu
1: Marcos.
0: ia com você porque eu quero te aproveitar até o finalzinho.
1: Tá certo. Não, tá certo, desculpa. Olha, eu acho que tem uma coisa que o Marcos falou no começo que eu queria resgatar, que é o seguinte: o fato da gente ter boas experiências estaduais e municipais, isso significa que a gente consegue estudar o que foi feito de bom nessas gestões. Então, o que que Piauí fez que é tão, assim, é um fator tão explicativo desse resultado, desse salto que Piauí deu? O que que Florianópolis fez? O que Vitória fez? O que Rio Grande do Sul fez? Então, isso tudo está muito mapeado, sabe, Vera? Assim, o próprio Todos para Educação faz muito isso, a gente faz a gente socializa, né, esse conhecimento para outras gestões, mas é sempre olhar para essas evidências, assim, o que que realmente funciona. Em geral, o que funciona é um cardápio meio básico, tá? Assim, não é nada muito fora da casinha, mas é um cardápio básico que tem que ser bem feito. Esse cardápio básico bem feito não é fácil de fazer. O fato de ser básico não significa que ele é fácil. As pessoas às vezes confundem. Fazer uma boa implementação de política social que tem uma cauda longa, como é da educação, é muito difícil, porque você tem uma série de implementadores ao longo de toda essa cadeia. Então, e são servidores públicos que têm estabilidade, eles não são obrigados, né? Então, a liderança política e a liderança educacional, né, da Secretaria de Educação, ela tem que fazer a persuasão, ela tem que mobilizar a rede, ela tem que botar todo mundo ali com um alinhamento de visão em relação aos resultados, às metodologias, aquilo que vai ser feito, aquilo que é prioridade, né, nessa implementação. Então, acho que a gente tem aqui uma ausência ainda no Brasil de entendimento de que a gente vence o jogo na implementação. Eu diria que, assim, 90% do jogo a gente ganha na implementação. Não é na formulação, tem que acertar na formulação, né? Que é você setar bem assim quais são as grandes políticas e como que você desenha. Mas essa implementação do dia a dia que não rende card no Instagram, que não rende dancinha no TikTok, né? Que não é boa para o marketing muitas vezes, porque você tem que
0: Sim.
1: enfrentar ali o dia a dia, né? De outros desejos e vontades. Então, não é fácil, mas tem saída, velho. Assim, eu acho que não tem desculpa. Acho que o que os estados e municípios mais pobres estão fazendo, estão dizendo para todo o Brasil é possível
0: É
1: fazer.
0: possível, certo.
1: Estado rico que não faz tem que ser cobrado.
0: Vamos cobrar. Obrigada, Priscila, pela sua participação. Fica o convite para você
1: Obrigada.
0: voltar muitas vezes, porque esse tema não sai, da pauta.
1: Que bom, gente. Muito obrigada para vocês. Vou ficar aqui escutando vocês. Beijão. Tchau, tchau.
0: Obrigada. O Marcos Nobre continua comigo. A gente faz um breve
1: Tchau,
0: intervalo e
1: Priscila.
0: depois se junta a gente o Guilherme Russo, diretor de inteligência da Quest, para a gente tratar de outros assuntos. Não sai daí.
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6: Juliana, últimas informações agora sobre o elevado Paulo de Fronten. Paciência para o motorista que está em direção à Zona Sul da cidade. Estou observando o trânsito bem lento nesse momento. Quem sai do centro em direção à Zona Sul encontra melhores condições pelo viaduto 31 de março para acessar mais à frente o túnel Santa Bárbara, pelo Aterro do Flamengo. Também estou observando pistas livres nos dois sentidos. Pela Avenida Borges de Medeiros, atenção redobrada, segundo o Centro de Operações da Prefeitura, tem uma faixa ocupada por conta de um acidente entre carro e moto no sentido Ipanema, na altura do Monte Líbano. Então, atenção redobrada, porque o trânsito é bem lento nesse trecho. Pela Epitácio Pessoa, também está observando dificuldades para o motorista em direção ao túnel Rebouças. O motorista encontra dificuldades a partir do corte do Cantagalo. Eu fico por aqui. Uma excelente noite a todos e até amanhã, Juliana.
5: Obrigada. Até amanhã. Valeu por hoje. Milena Viana.
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5: Eu estava falando agora há pouco sobre a previsão aí de ventos fortes para o Rio de Janeiro, para praticamente todo o estado, né? Nas próximas horas e nos próximos dias. E logo depois aí a gente teve o comunicado do Centro de Operações da Prefeitura do Rio de que voltamos ao estágio 2, naquela escala de 1 a 5. Saímos da escala de normalidade, então estamos novamente no estágio 2, nessa quinta-feira, justamente por causa da previsão de ventos intensos na cidade. A partir da noite de hoje até o próximo domingo, já trouxemos aqui em detalhes para vocês como fica a situação aí nos próximos dias. É uma expectativa de ventos muito fortes, em alguns casos passando de 100 km por hora em alguns pontos do estado do Rio. No caso, então, do município do Rio de Janeiro, especificamente, como há previsão de ventos intensos também, voltamos ao estágio 2, avançamos, né, para o estágio 2 novamente, que é o estágio de atenção. E médicos estrangeiros atendiam em uma clínica de estética em Laranjeiras, na zona sul do Rio, investigada por deformar os pacientes. Quem conta essa história é a Isa Morena.
7: A Polícia Civil investiga a atuação de médicos estrangeiros em uma clínica de estética em Laranjeiras, na zona sul do Rio, acusada de deformar pacientes. São investigados ao menos 7 casos de complicações após procedimentos no local. Um deles resultou na morte de Isabelle Viana, de 42 anos. O delegado titular da Delegacia do Consumidor, Wellington Vieira, explicou que a investigação deve esclarecer se os profissionais de outros países atuavam de forma irregular.
8: As investigações estão tendo sequência e no prosseguimento vão ser esclarecidos se também havia irregularidade quanto a isso. O fato é que todas as vítimas que reclamam de deformidades após a realização das cirurgias foram operadas por médicos estrangeiros.
7: Adriano da Silva Nascimento, proprietário de uma das unidades, foi detido durante a ação e liberado sob fiança. A CBN não localizou as defesas dos investigados. Reportagem Isa Morena.

0: Quinta-feira, 6 de agosto de 2026. O ministro da Fazenda, Dario Durigan, contestou a reclamação do governo do Distrito Federal sobre uma suposta inércia do governo federal nas tratativas do empréstimo de mais de 6 bilhões de reais para socorrer o Banco de Brasília. Durigan afirmou que as equipes envolvidas nas tratativas ficaram profundamente incomodadas. Ele ressaltou que as informações pendentes para a conclusão do acordo devem ser prestadas pelo próprio governo de Celina Leão. A crítica foi realizada diretamente ao ministro Luiz Fux, do Supremo Tribunal Federal, que homologou um acordo no fim de maio para viabilizar o empréstimo. Em resposta, o magistrado marcou uma nova audiência de conciliação para a próxima semana. O ex-governador de Mato Grosso, Mauro Mendes, é o principal alvo de uma operação da Polícia Federal que investiga a suspeita de um desvio de mais de 300 milhões de reais. A fraude teria acontecido em um acordo entre o governo do estado e uma empresa de telefonia. Ao todo, foram cumpridos 25 mandados de busca e apreensão em 4 estados. O governo da Argentina permitiu a entrada de integrantes da Marinha Brasileira no país para participar de um exercício militar no Atlântico Sul na próxima quinta-feira. A atividade, que ocorrerá ao longo de 12 dias, contará com a participação de navios de superfície, aeronaves e submarinos dos dois países. No horário de Brasília, 7 horas 34 minutos.
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2: Bom, Viva Voz está de volta. O Guilherme vai se juntar a gente no terceiro bloco. A gente continua agora com o Marcos Nobre, professor da Unicamp e pesquisador e diretor do Centro do SEBRAP. Marcos, hoje a gente teve uma decisão inédita no judiciário brasileiro, que foi o STJ ter decidido pela perda da função de um dos seus ministros, né, do ministro Marco Buzzi, pelas denúncias de assédio, de importunação sexual, que já recaíam sobre ele há algum tempo e que eram múltiplas. Ele estava temporariamente afastado do cargo, mas recebendo salário, e agora, se for confirmada pelo Supremo a decisão do próprio STJ, que cortou na carne, portanto, ele vai perder definitivamente o cargo e vai se abrir uma vaga no STJ. Isso é muito raro no judiciário brasileiro, que costuma ser eivado de corporativismo, de privilégios, etc. Isso está no cerne de uma das razões pelas quais o judiciário brasileiro está na berlinda perante a população, perante uma parcela da sociedade e o eleitorado. Isso a despeito de ter tido um papel institucional muito relevante na defesa da democracia. Qual a importância de uma decisão como essa para talvez ajudar a começar a melhorar a imagem do judiciário diante da população?
3: A importância é enorme, velho. Porque os recados dessa decisão para a sociedade, para a própria magistratura, são múltiplos. Em primeiro lugar, porque foi um processo por assédio sexual. Você vai dizer, olha, isso não é admissível em lugar nenhum, certo? Como você disse, uma corte superior que está ouvindo a sociedade dizendo, olha, tem coisas que não são aceitáveis, que não podem ser aceitas em nenhum lugar, muito menos no lugar que deve fazer a justiça, sabe? Então, acho que assim, isso mostra que a pressão da sociedade tem efeito. A gente viu que essa decisão já foi baseada numa decisão anterior do ministro Dino, né, dizendo que a aposentadoria compulsória não pode ser considerada uma punição, que era uma coisa realmente absurda. Né? Vai pegar de 8 a 12 anos. Não, vai pegar uma aposentadoria compulsória, quer dizer. Entende? É escárnio isso, né, velho? Então, esses movimentos são movimentos muito importantes, mas essa decisão, ela meio que reúne todos esses elementos, sabe? Assim, não vai ser aposentadoria compulsória, é realmente algo contra o assédio, isso não é tolerável, é alguma coisa que é feita contra a própria corte, ou seja, com alguém da própria corte. Então, eu acho que essa decisão é algo muito, muito importante e vai ser lembrada durante muitos anos, como uma decisão histórica mesmo.
2: A gente tem visto o ministro Fachin ter muita dificuldade de implementar uma agenda modernizadora, de certa forma moralizadora, dentro do próprio Supremo. Ele agora tentou desviar um pouco o foco dessa tentativa para o CNJ, para que isso valha para outros tribunais, mas mesmo assim uma coisa um pouco frouxa, de caráter sugestivo e não compulsório ali, né, e não mandatório. Por que que ainda, apesar de decisões históricas como essa, ainda existe essa resistência tão grande no judiciário em acabar com o penduricalho, com outros privilégios e discutir uma pauta realmente ética?
3: Bom, é aquela história, né? Se você não tem controle externo, né, você faz o que você acha que é melhor para você mesmo, para as pessoas que estão em torno de você, né, que é o corporativismo e tal. Então, vejam, o CNJ, ele tem o quê, Vera? Uns 20 anos, 22, por aí, né?
2: Sim.
3: Quer dizer, veja, é relativamente recente.
2: É de 2001.
3: E a gente demorou 20 anos para...
2: 25.
3: Ah, de 2001 já?
2: É. Eu lembro de fazer matéria disso, eu estava na primeira leitura. Sim.
3: Olha só. Bom, mas enfim... veja, demora tudo isso para você conseguir estabelecer coisas muito básicas, né? A gente sabe que tribunais não colaboram com o CNJ da mesma maneira, né? A gente sabe que tem dificuldade de implementar decisão e tudo isso. Então, assim, se as reformas na política em geral são lentas, no judiciário elas são lentíssimas, né? Agora, se não tiver essa posição da sociedade de cobrar e dizer, olha, isso não é possível, não vai ter razão para que tenha uma mudança, sabe? Então, eu acho que isso também significa, olha, fazer pressão e dizer esse tipo de padrão de comportamento não é aceitável, é alguma coisa que tem efeito, e eu acho que a gente tem que considerar esse aspecto como um aspecto central do nosso papel na cidadania, né? Eu acho que essa é a grande lição que a gente tem que tirar desse processo.
2: Faz tempo que a questão do Supremo, principalmente, virou agenda política. Não deveria ser, mas virou. Pelos motivos errados, até a princípio. Pelo papel importante, determinante que o Supremo teve em garantir a permanência da democracia, e você tem sido muito vocal a esse respeito. Mas de que maneira é esse tipo de brecha, né? Escritório de mulher de um ministro sendo contratada... sendo contratado pelo Banco Master e, ao mesmo tempo em que isso está no Supremo em grande medida, as relações do Toffoli também com o Master, municia essa parcela da população que já atacava o Supremo pelos motivos errados. De que forma isso pode também fomentar essa campanha pela eleição de senadores que tem como pauta aprovar impeachment de ministros do Supremo e essas outras coisas?
3: Ah, sim, isso daí vai ser decisivo, eu acho, nessas eleições, velho. Vai ser decisivo. É uma pauta que mobiliza mesmo as pessoas. Porque o que aconteceu, assim, quando você tem uma tentativa de golpe, você não tem como ter meia posição, sabe? Ficar em cima do muro, etc. Ou você é a favor do golpe ou você é contra. Então, numa situação como essa, você tem que tomar medidas que são medidas extraordinárias. E eu acho que o STF tomou essas medidas porque... antecipou que tinha ali um golpe em gestação e depois se provou que de fato tinha uma tentativa de golpe, foi tentado um golpe. Então, isso é uma coisa que faz com que o STF tenha tido que tomar medidas que em tempos, digamos, normais, né, não seriam tomadas. E isso que acontece depois que você solta lá o gênio da garrafa, você fala o quê? Como é que faz para voltar? Sabe? E não está voltando, porque a sociedade está dividida mesmo. Está dividida. E o que vai acontecer, eu acho, é que essa decisão do STJ, ela vai se tornar também uma coisa incômoda para o STF. Você fala, olha, se um tribunal superior decidiu assim, vamos pensar também se não tem algum problema no STF que deva ser resolvido dessa maneira. Não estou dizendo uma coisa como um processo de assédio, que isso é realmente alguma coisa que não está no horizonte, em nenhuma hipótese do que acontece no STF. Mas o Senado, de fato, vai colocar uma pressão, esse Senado que todas as pesquisas e todas as análises que eu tive acesso dizem, olha, vai ser um Senado muito mais à direita e um Senado muito mais disposto a fazer impeachment de ministro. certo? Então, assim, tem um pouco isso também. Se você exagera muito de um lado, que foi o que o STF fez, você dá munição para a própria extrema-direita que você está tentando combater. Então, você está jogando contra o próprio patrimônio. Exato. Então, o STF vai ter que encontrar em algum momento uma linha intermédia que não seja a que está prevalecendo até hoje. Mas eu acho que isso vai acontecer. Acho que o STJ é um sinal de que isso vai acontecer e que nós vamos ter um tipo de regulação pelo CNJ e pelo STF, porque o STF está acima do CNJ, né, do Conselho Nacional de Justiça, que vai nessa direção, sim.
2: Também acredito que vai acabar tendo de acontecer alguma coisa. Me chama só a atenção, só para complementar o seu raciocínio e a gente poder sair para o intervalo, a fraqueza do ministro Luiz Edson Fachin conseguir implementar essa agenda, o isolamento dele até aqui. Quem sabe, eu acho importante isso que você salientou, essa decisão do STJ acabe por fortalecê-lo de alguma maneira internamente, para que ele não fique mais tão isolado como ele está na tentativa de fazer a tal da autocontenção, que é uma palavra que ele adora, mas os seus pares odeiam.
3: Mas eu acho que tem um problema aí, Vera, que vai além do Fachin, que é a fragmentação do tribunal, sabe? Eu acho que essa história de ter posições muito diferentes, uhum, e de você não ter, de fato, uma concertação, ela dificulta demais qualquer tomada de posição coletiva.
2: Sim.
3: Então, a gente tem que olhar para isso também, para um STF que está muito dividido internamente.
2: É, né? Verdade.
3: E isso dificulta qualquer posição como a do ministro Fachin ou de outro ministro, não necessariamente a dele, exato, de prevalecer, porque você não tem justamente um colegiado funcionando como colegiado. Né?
2: Exato. A gente sai agora para mais um breve intervalo, volta logo mais, com mais Viva Voz, aí sim com a presença do Guilherme Russo, que é diretor de inteligência da Quest, vai trazer atenção um dado inédito da pesquisa de ontem. Não sai daí.
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0: São 7h46, de volta com o Noticiário do Rio. Bora falar de eleições mais uma vez. Apenas uma mulher disputa o governo do estado no Rio esse ano, em meio às 9 candidaturas anunciadas e formalizadas na Justiça Eleitoral. O cenário não é muito diferente no Senado, onde a corrida conta com apenas 4 candidatas entre 15 nomes. A lei brasileira prevê cotas de gênero para ampliar a participação das mulheres na política, mas na visão de especialistas, o efeito é muito limitado. Ainda quem conta é Ana Luísa Barreto.
1: O Rio de Janeiro é o estado com a maior proporção de mulheres do país. Mesmo assim, elas seguem minoria nas disputas pelos principais cargos políticos. Nesta eleição, apenas uma mulher concorre ao governo do estado, Juliette Pantoja, do Unidade Popular. Para o Senado, são 4 candidatas entre 15 concorrentes. Porém, 6 das 9 chapas ao governo escolheram mulheres para vice. A cientista política Hanna Marussi, do Centro Brasileiro de Análise e Planejamento, SEBRAP, explica que essa estratégia também está ligada às regras de distribuição dos recursos de campanha.
2: Como a gente tem 30% de cotas para candidaturas proporcionais, o entendimento foi que a gente tem que ter pelo menos 30% dos recursos. Mas como isso ficou um pouco em aberto e mal regulamentado, os partidos fazem essa manobra. Eles colocam a mulher na vice de uma candidatura majoritária, direcionam o recurso para essa candidatura majoritária, que vai favorecer o cabeça de chapa, mas colocam ali na conta da vice, então entra como um recurso que foi direcionado para mulheres, sem efetivamente promover a representação política de mulheres.
1: A baixa participação feminina nas disputas majoritárias não é novidade. Em 2022, Juliette Pantoja também foi a única candidata ao governo e no Senado eram 2 mulheres na disputa. Em 2018, foram 2 candidatas na corrida pelo Palácio Guanabara e 4 para a Casa Legislativa. Apesar dos avanços na lei com as cotas de gênero, Hanna Marussi afirma que o efeito ainda é limitado.
2: Quando a gente está falando de um legislativo proporcional, a gente tem muito mais cadeiras, então tem mais candidaturas e a gente tem também as cotas. A gente tem uma questão de financiamento também, né? Os partidos tendem a priorizar candidaturas masculinas quando eles vão direcionar os recursos. Historicamente, os homens brancos são mais privilegiados aí.
1: Há 30 anos, o Rio de Janeiro não elege uma senadora e até hoje teve apenas Rosinha Garotinho como governadora eleita nas urnas em 2002. Ela sucedeu Benedita da Silva, a primeira mulher a assumir o cargo, mas que havia sido eleita vice de Antony Garotinho em 1998. Reportagem Ana Luísa Barreto.
0: E uma operação da Polícia Civil contra uma quadrilha que invadia casas de alto padrão na Zona Sul aqui do Rio terminou após 4 dias com 6 pessoas presas e um morto. Quem conta é Ana Paula Jaume.
3: 6 pessoas foram presas numa operação de 4 dias contra uma quadrilha especializada em invadir e roubar casas de luxo na zona sul do Rio. 2 suspeitos foram encontrados nessa quinta-feira. Além disso, um dos alvos morreu após ser baleado em confronto com policiais durante o cumprimento dos mandados nos bairros do Andaraí e da Água Santa, além do Morro do 18, na zona norte. O grupo é apontado como responsável por roubos violentos a residências de alto padrão na Gávea, em São Conrado, e no Jardim Botânico. O caso mais recente foi no último domingo, em São Conrado, onde uma família foi mantida refém por cerca de 3 horas, ameaçada e obrigada a fazer transferências via Pix. Os criminosos também levaram joias e outros bens. Segundo a Polícia Civil, o chefe da organização criminosa é Márcio de Oliveira Lourenço, que continuava comandando as ações de dentro da prisão. A investigação começou em março após um assalto a uma residência no Jardim Botânico. Desde então, pelo menos 10 suspeitos já haviam sido presos. Reportagem Ana Paula Jaume.
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1: O Viva Voz está de volta hoje com o professor de filosofia da Unicamp, Marcos Nobre. E agora se junta a gente o diretor de inteligência da Quest, Guilherme Russo. Boa noite, Guilherme. Obrigada por ter aceitado o nosso convite.
2: Boa noite, Vera. Um prazer falar com você e todos os ouvintes da CBN. Boa noite, Marcos. Estou muito animado.
3: Oi, Guilherme.
1: E como jornalista é chorão, eu não só convidei o Guilherme para estar com a gente, como eu chorei por um recorte exclusivo da pesquisa da Quest que saiu ontem e consegui, levei. Então, eles soltaram para a gente uma pergunta que não apareceu ontem na divulgação, que é a respeito de qual seria, no entendimento do eleitor, o melhor resultado para o Brasil hoje, né? Qual o melhor resultado da eleição para o Brasil. Para 33% dos entrevistados pela Quest, seria a reeleição de Lula. Para 24%, o retorno da família Bolsonaro ao poder. Para 19%, o melhor para o Brasil seria a vitória de um outsider. E para 17%, a vitória de um moderado. Não é a primeira vez que essa pesquisa aparece na série histórica do levantamento. Ela foi feita também ao longo de todos os meses desse ano. E o que a gente tem em relação ao mês de julho foi uma alta de 2 pontos, uma oscilação, porque isso está dentro da margem de erro, daqueles que acham que o melhor é a reeleição do Lula, mas também uma alta de 2 pontos daqueles que acham que a melhor para o Brasil é a volta da família Bolsonaro. Já a ideia de um outsider, que era ali atraente para 23%, passou a ser só para 19%. Então, aí é uma queda mesmo de 4 pontos percentuais. E a ideia da vitória de um moderado segue moderada em estabilidade, 17 a 17. Guilherme, por que vocês resolveram fazer essa pergunta específica num cenário em que a rejeição é tão alta? Parece até um pouco contraditório, mas é para tentar extrair o outro lado da rejeição, é isso?
2: Vera, obrigado por mostrar esses números, né? A gente gosta muito dessa pergunta porque ela tenta, digamos, dar um passo para trás e ver qual que seria a demanda real do eleitor se não fossem os candidatos. Então, claramente, o presidente Lula tem ali 1/3 do eleitorado brasileiro que o defende, que acredita que isso vai ser sempre a melhor escolha. 24% diz, olha, eu na verdade queria a família Bolsonaro, está vendo uma oscilação, mas um pedaço menor do que a fatia que prefere o presidente Lula, mas o motivo principal que a gente pergunta é para saber que os brasileiros também querem um outsider, né? Pensando nas eleições, na possibilidade de um candidato mais outsider como o Renan Santos, a gente sempre quer medir essa demanda, se existe no eleitorado essa vontade de um candidato fora do sistema, da polarização. E a pesquisa mostra, né, 19% diz que prefere um candidato outsider que não seja moderado, que não seja Lula, não seja Bolsonaro. Então, é como se fosse um teto para uma candidatura muito outsider. Esse é o motivo principal dessa pergunta. E, ao mesmo tempo, a gente vê que o candidato moderado, né, a gente fala, olha, não vai ser nem o Lula, nem o Flávio Bolsonaro, não vai ser um outsider, vai ser um candidato moderado, também tem uma demanda bastante limitada de 17% e fixa, né, não está se alterando. Ou seja, com essa pergunta a gente consegue até dividir o eleitorado de forma mais detalhada e consegue ver essa demanda real para um outsider e moderado para além das candidaturas principais que estão postas hoje.
1: Marcos, quando você analisa esse número e todos os de ontem, a despeito de uma certa interrupção na curva de melhora do Lula, você vislumbra um favoritismo do presidente ou ainda uma eleição muito parelha e de resultado imprevisível?
3: Acho que é uma eleição muito apertada, né? Isso aí acho que não tem muita dúvida. O que a gente está vendo muito é o fato de que ninguém quer que o Flávio Bolsonaro se eleja, né? Nem o Lula, nem a candidatura Lula e nem qualquer outra, né? Dadas as brigas internas que estão tendo, né? Agora, Flávio Bolsonaro indo para o segundo turno muda isso, né? Muda a situação por completo. Então, eu acho que apontar favoritismos é um equívoco nesse momento. Agora, do que o Guilherme trouxe agora recentemente, A gente teria que ver, né, Guilherme, qual é o overlap entre eu quero um outsider que não seja nenhum dos dois e o quanto eu considero que esses dois são outsiders, né? Porque uma das coisas interessantes é não só que Jair Bolsonaro e Flávio Bolsonaro se apresentam e se apresentaram como outsiders, mas o próprio presidente Lula faz uma campanha que é uma campanha de outsider. Então, é interessante a gente tentar medir, né, o que é eu quero um outsider e em que medida eu considero que o candidato que eu escolhi é um outsider. Então, isso eu acho que seria um exercício interessante, assim, pensando a quente aqui o que você acabou de falar, né?
2: Marcos, esse ponto é muito relevante, porque neste momento as candidaturas, né, passaram meses estudando o eleitorado para se posicionar. E uma das coisas que a gente tem visto, né, a gente vai ter alguns recortes aí nos próximos dias, é que a gente sabe, né, que como a Vera mesmo citou no bloco anterior, a confiança no STF, nas instituições, está baixa no Brasil e caiu ao longo do tempo. Então, existe um sentimento brasileiro, digamos, de busca de um outsider, e aí mesmo os candidatos mais consolidados, mais, digamos, establishment, também se posicionam muitas vezes dizendo, olha, eu tenho posições mais... De fora do sistema, que na verdade trazem soluções, pelo menos no olhar de quem está buscando um outsider. Então é quase uma resposta dos candidatos nesse sentido. Então esse overlap vai existir um pouco, sim, né? Obviamente quando o Lula tem 40, 45 no segundo turno na intenção de voto e só 33 nessa escolha mais independente, existe, claro, esse eleitorado que prefere um outsider, mas dada a configuração dos candidatos, vota para o Lula ou para o Flávio Bolsonaro.
1: Tem dois temas da semana que eu queria abordar com vocês, mas o relógio está ali me pressionando, então eu vou jogar um para cada um. Queria ouvir do Guilherme o dado persistente da pesquisa em relação a um gap que existe entre o eleitorado feminino e masculino. Lula liderando muito fortemente entre as mulheres e o Flávio Bolsonaro ainda persistindo na dificuldade. De que maneira essa notícia de que o vice dele vai ser um homem e não uma mulher pode impactar na permanência desse dado?
2: Vera, esse dado é muito relevante, porque se o Flávio Bolsonaro teve uma vantagem enorme de ter o sobrenome Bolsonaro e conquistar, né, uma intenção de voto gigantesca muito rápido, por outro lado, ele recebe essa herança negativa, né, do pai, que é que vai muito mal entre o eleitorado feminino. Bom, isso o PL sabe, né, 2018, o lado bolsonarista, o PSL em 2018, o PL em 2022, sempre viu esse dado e, de certa forma, não tinha muita solução. Eles criaram uma tentativa com a Michelle Bolsonaro, fundando o PL Mulher, né, trazendo esse PL Mulher para todos os estados, e quando o Flávio, digamos, tem ali a briga com a Michelle, né, essa discussão, esse desentendimento, e agora, ao escolher um candidato homem, ele não consegue trazer a animação das mulheres que a Michelle, né, representa mais, mulheres mais evangélicas e conservadoras. E mais, quando a gente pensa agora nas mulheres independentes, né, no bloco independente, que talvez não goste tanto do Lula, mas também não goste do Bolsonaro, o Flávio não consegue, de certa forma, passar uma mensagem de um afago, né? Ele tem feito muitos discursos e narrativas, mas simbolicamente, se ele tivesse tido uma mulher... né, fosse a Michelle, a Priscila Costa, mais próxima mesmo da Michelle, simbolicamente seria muito forte. Então, com certeza, o Flávio vai olhar para esse dado e vai enfrentar um desafio muito grande. Imagino que a consequência é continuar fazendo narrativas para tentar buscar esse voto feminino, mas com certeza será um desafio para o candidato
1: do PL. Tem um último minutinho, eu queria falar do tema da corrupção que voltou muito à tona nessa semana com as denúncias recaindo sobre o Lulinha, sobre o Marcola, ele já estava pesando fortemente sobre o Flávio com o caso Dark Horse. Quando os dois principais candidatos têm denúncias graves ali rondando, uma anula a outra, o eleitor passa a entender que a corrupção é um item de fábrica da política brasileira e não liga para isso, qual que é a sua expectativa em relação a como esse assunto vai impactar o eleitor?
3: Essa também seria uma pergunta para a série da Quest, certo?
1: E tem, né?
3: Para a gente poder ver
1: sobre
3: o quanto...
1: corrupção, a importância isso. Que eles dão à corrupção.
3: Exato. Exato, porque muda a posição, né, do tema ao longo do tempo. Agora, de qualquer maneira, nós temos interpretações diferentes por parte do eleitorado do que significa corrupção, dependendo de qual a sua adesão, né? Guilherme estava dizendo, ó, um terço do eleitorado adere ao petismo de base, de saída, e um quarto adere ao bolsonarismo, né? Então, você partindo disso é também uma maneira de você interpretar o que é corrupção.
1: Sim.
3: Certo? Então, você tem essas duas coisas muito ligadas no eleitorado, e esse eleitorado, que é o cerne da divisão atual, ele também consegue se espalhar para um pouco além dele, né? Então, é pequena a porcentagem das pessoas que, de alguma maneira, não estão ligadas a esse um terço ou a esse um quarto, sabe, Vera?
1: A corrupção hoje está em terceiro, né, nesse último levantamento da Quest.
3: Isso.
1: Atrás de violência e problemas sociais, já foi o segundo, por um bom período ali, de março até junho, acho que quando o caso Master estava no seu auge, o INSS também, mas deu uma leve caída nos dois últimos levantamentos. É isso, Guilherme?
2: Se eu puder... Claro, tem um tempinho ainda, Vera, eu posso dar uma contribuição, que primeiro, que ainda não é um tema tão relevante na campanha, mesmo, de novo, os dois lados vão ter que responder sobre esses inquéritos e tudo mais, e o Banco Master perdeu uma certa relevância, como foi na pauta pública. O próprio caso Dark Horse do Flávio Bolsonaro fez com que a direita também desse um passo atrás, né, nessa narrativa. E hoje, né, nas pesquisas que a gente tem, 40% dos brasileiros falam todos estão envolvidos com o caso do Master. E aí se divide entre esquerda, direita, um pouquinho do STF. Então, hoje ainda não está tendo muito impacto. Obviamente, né, isso quer dizer o retrato de hoje. O que vai acontecer para o futuro depende muito, como o Marcos mesmo falou, são muitos temas, né, muitos temas discutidos, é sempre sobre qual tema, né, qual notícia ganha mais relevância. Sim. E aí, digamos, onde as fichas caem.
1: Incrível como a gente tem, quando a gente tem gente boa, o relógio conspira contra. Tá na hora de encerrar, queria agradecer muito a participação de vocês e já fazer o convite para a gente voltar para tratar de outros assuntos, pode ser?
3: Um prazer.
2: Ótimo, gente.
1: É isso, então agradeço o Marcos Nobre.
3: Muito legal.
1: Agradeço também o Guilherme e agradeço a você pela sua companhia nessa que foi a primeira semana no novo modelo do Viva Voz. A gente volta amanhã com aquele resumo dentro do ponto final. Até lá. Tchau, tchau.
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0: Quinta-feira, 6 de agosto de 2026. O governo federal reduziu a geração de energia das usinas hidrelétricas para preservar a água dos reservatórios por causa do risco do El Niño acontecer de forma mais intensa no segundo semestre. A medida integra um pacote de ações aprovado pelo Comitê de Monitoramento do Setor Elétrico. A ação visa reforçar a segurança do abastecimento em 2026, diante de possíveis impactos. A Justiça Federal derrubou as punições que o Ministério da Educação aplicou às faculdades de medicina que tiveram um desempenho baixo no Exame Nacional de Avaliação da Formação Médica de 2025. A decisão é liminar e acata um pedido da Associação Brasileira de Mantenedoras de Ensino Superior e da Associação Brasileira das Mantenedoras das Faculdades. O governo vai recorrer da decisão. Israel fez novos ataques contra o Hezbollah em cidades do sul do Líbano. Segundo autoridades libanesas, um civil morreu e 12 ficaram feridos. Já o exército israelense anunciou a morte de 2 soldados na explosão de um artefato na região da ofensiva. Hoje se encerra a 7ª rodada de negociações entre representantes de Tel Aviv e Beirute, na Itália. No horário de Brasília, 8 horas 5 minutos.
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1: Muito boa noite a você, amigo e amiga, ouvintes, aqui do 4 em Campo, 8 horas e 7 minutos. Sejam todos muito bem-vindos. Vamos juntos até as 9 horas da noite. Muito obrigado a você que acompanha o programa nas mais diversas plataformas digitais, que acompanha o nosso podcast. Hoje, dia 6 de agosto.
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1: Renan Moura, tudo bem, Renanzinho? Boa noite. Cadê Renan?
2: Tô aqui. Tô aqui.
1: Oi.
2: Cheguei.
1: Tudo bom, amigo? Boa noite.
2: Boa noite, Éboli.
1: Bruno Faria, fala, Brunão. Boa noite. É no suspense hoje? Cadê Bruno? É no suspense? Rapaz, vamos ver. Tatá, Thalita Júdice também tá com a gente. Boa noite, Tatá.
2: Por enquanto, somos dois em campo.
3: Eu tô aqui, Três em campo.
2: Três em campo.
1: Olha, vai chegando. Acho que pouquinho a gente vai montando o time.
2: Falta o quarto indivíduo.
3: Calma que o Bruno vai chegar. Calma.
1: Daqui a pouquinho. O
2: quarto elemento.
1: Chegou. Fala, Bruno.
2: O mais carioca entre todos os paulistas. Olha ele aí, ó.
1: É, bom. O Vasco do Brunão mandou bem ontem, mas a gente vai falar assim começar, né? O primeiro tempo. Paulo Alberto Xavier, por favor.
0: Primeiro tempo.
1: Pra gente falar da Copa do Brasil, inclusive tem bola rolando, hein? Tem bola rolando nesse momento. Deixa eu ver aqui, deixa eu pegar direitinho. Tá 0x0.
2: É. Vitória e Atlético Paranaense 0x0, 8 minutos e meio. Esse é o jogo que eu tô vendo.
1: Isso. E tem Corinthians
4: Internacional. Corinthians 7 Internacional. Minutos, primeiro tempo na Neoquímica Arena 0x0.
1: Tá tudo igual.
2: O outro eu não paguei, por isso que eu não tô vendo.
1: Nos dois jogos, então, 0x0, Corinthians Internacional e 0x0 também para Vitória e Atlético Paranaense. E nos dois jogos a situação é a mesma, tá? Internacional e Atlético Paranaense têm a vantagem de 2 gols. Os dois fizeram 2x0 nos jogos de ida. Então, Corinthians e Vitória precisam desmontar essa vantagem do adversário. Então, pelo menos 2 gols de diferença para levar para os pênaltis. São missões complicadas. Mesmo como mandantes, são missões complicadas as missões do Vitória e do Corinthians. Quem já está lá? O Vascão já está lá, gente. O Vasco deitou e rolou ontem no Maracanã contra o Fluminense 3x1. Eu arrisco dizer... Tatá, você estava comigo ontem no Maraca,
3: sim,
1: né? Renan estava na transmissão também. Mas eu arrisco dizer, Tatá, melhor atuação do Vasco, contextualizando assim, importância do jogo, rivalidade, né, momento, pressões, melhor atuação do Vasco em 2026, essa de ontem no Maraca, hein?
3: É, e até adversário, né? Mesmo que o momento do Fluminense não seja dos melhores, não é o Fluminense do início da temporada, ainda é o Fluminense, né? Então foi um jogo muito controlado pelo Vasco, né? A gente diz que o Fluminense não entrou em campo, mas também não entrou porque o Vasco não permitiu. O Vasco conseguiu controlar muito bem, defesa, meio campo, ataque. Talvez o Fluminense tenha tido ali um momento de tentativa de se levantar um pouco no jogo no início do segundo tempo, quando o Nonato entra, o Savarino muito mal sai do jogo, né, a mexida ali do Zubeldia. Mas mesmo assim foi só aquele momento do Vasco realmente entender o que estava acontecendo em campo e retomou ali o controle do jogo. Até o gol do Martinelli não acendeu o Fluminense da forma que a gente esperava que pudesse acender, assim. O Martinelli até faz o gol, num vacilo ali, num momento de desligamento da defesa do Vasco, mas foi um jogo muito bem controlado pelo Vasco, do Pedro Emanuel, um técnico que acabou de chegar e que ainda assim, com o elenco ainda limitado, os reforços ainda não chegaram, ele está conseguindo dar algum tipo de caminho para esse Vasco. Uma classificação muito merecida da equipe cruzmaltina ontem dentro do Maracanã.
1: Quero ouvir também o Bruno e o Renan, mas olha, o René
2: gol.
1: Fez gol do Vitória, né? 1x0, o goleirão bateu roupa legal. O lance está sendo analisado porque vai passar a tal da linha, né?
2: A linha antiga, né?
1: É antiga.
2: Que vergonha.
1: O semiautomático, ele vai ser utilizado.
4: E a nova?
1: Então, o sistema automático ele vai ser utilizado a partir da próxima fase da Copa do Brasil. Aí tem uma explicação técnica, eu não estou falando que eu concordo ou discordo, mas tem uma explicação técnica. Ela não foi aplicada antes porque só os estádios de Série A estavam equipados para colocar em prática o sistema automático.
2: Outro erro.
1: É, mas na Série
2: B... O erro de aceitar mandar o jogo para a Arena Pantanal, né? É isso que você está querendo dizer?
1: Não,
2: ontem do Fortaleza é
1: não, mas
2: e Palmeiras.
1: O Alfredo Jaconi também não tem. Entendeu?
4: É, no Castelão provavelmente também não teria, né?
1: O Castelão também não. Então, como você tinha equipes de Série B envolvidas na disputa e os estádios da Série B não estão equipados com o sistema semiautomático, você não tem como usar. Aí você faz o impedimento antigo, né? Traçar as linhas, tudo manualmente lá.
2: Mas como eles vão fazer isso daí, Éboli? Agora para pensar para 2027, essa Copa do Brasil super inchada. Vai ter estádiozinho com 10 mil de capacidade. Vai ter semiautomático nesse estádio?
3: Não.
2: Para um jogo Sertãozinho
1: e
2: Retrô?
1: Eu não sei como a CBF vai investir.
2: Aí não vai ter,
1: sentido.
2: Né?
1: Eu acho que não vai demorar muito. Vai ter em alguns estádios assim de times de Série B, que fazem Série B, Série A, mas... não vai ter. Para fase iniciais de Copa do Brasil, não vai rolar. Não vai rolar.
3: Não. Já demorou para acontecer, né? Na Série A, que dirás colocar em estádio de time que joga Série B, C, não vai acontecer.
2: Gol. Depois de uma demora, gol.
1: Aí é o seguinte, a versão original é essa, com demora, né, para traçar as linhas, ver o ponto da bola, aquela história toda. Então, confirmado o gol do Vitória, então Vitória faz 50% do caminho. 1-0 Vitória em cima do Atlético Paranaense e bem no início, a gente está falando de 13 minutos do primeiro tempo. Mas vamos lá, voltando ao semiautomático, só para arredondar a informação. Agora, como só teremos estádios de Série A, todos já estão ocupados, já estão equipados, a CBF vai utilizar o semiautomático a partir de agora na Copa do Brasil. Vocês acham um erro isso, usar o semiautomático a partir de agora? A partir das quartas de final?
2: Eu acho erro não ter utilizado antes o semiautomático. Usar só agora, eu acho que prejudica um pouco da tal isonomia do campeonato, porque sempre vai ter alguém reclamando de algum lance que possivelmente teria uma outra análise com o tal impedimento semiautomático.
1: Você, Bruno, acha
4: que é um erro? Eu concordo. Eu também concordo com o Renan, acho que é um erro. E eu acho que deveria ter começado antes, e a minha reclamação também não é só para esse momento da Copa do Brasil, mas deveria ter começado na primeira rodada do primeiro turno, e não na primeira rodada do segundo turno do Campeonato Brasileiro. Quando se promete algo para a temporada, a gente imagina no começo dela, não na metade para o final. Foi o que prometeu o presidente da CBF, demorou muito, 20ª rodada do Brasileiro, demorou demais até.
1: Então, deixa eu entender. Para vocês, o semiautomático não deveria estar sendo utilizado no Campeonato Brasileiro? Já que demorou, espera terminar o campeonato e só deveria começar na próxima temporada, é isso?
4: Não, eu acho que deveria ter começado antes. E assim, foi no erro deles. Então, como começou na 20ª rodada, agora vai, né? Fazer o quê? Mas é a cara do futebol brasileiro. Pois é. É a cara do que acontece aqui nas organizações. Eu acho que equivocadamente, um ano antes, eles anunciam um semiautomático. É mais fácil você anunciar quando tem certeza de que realmente vai rolar. E aí ficou nessa dúvida, vai começar ou não vai? Não, daqui a pouco. Aí passa a primeira, segunda, terceira, um turno para vir. Então assim, demorou para chegar, o erro está em quem anunciou antes da hora, mas tinha que começar em algum momento. Então, já que começou na 20ª, vambora, né?
2: Antes então, tarde do que nunca,
1: o
2: né?
1: O mesmo se aplica, então, a essa fase da Copa do Brasil. Já que tem a disposição para essa fase da Copa do Brasil, vamos embora também. Eu acho que tem que usar. Já que tem que usar.
2: Isonomia nunca foi o forte da coisa, né? A verdade é essa, né?
1: Não, assim, eu acho até que a questão da isonomia ela é importante. Ela é importante, Renan. Aí é minha opinião. Só que eu acho que num campeonato como é de fases eliminatórias, isso fica um pouco mais diluído. Diminui um pouquinho o impacto, né? Porque, mal bem, as equipes envolvidas nessa fase todas terão a mesma condição de utilização do semiautomático. Você pode ali, quem ficou pelo caminho, reclamar de situações passadas, mas num campeonato por pontos corridos, onde a pontuação do primeiro turno influencia diretamente no final do campeonato, aí a isonomia, para mim, ela fica mais atingida do que numa competição como é a Copa do Brasil em fases eliminatórias.
2: Sempre vai ter alguém para reclamar, né?
1: Sempre vai ter alguém para reclamar. Mas talvez interfira menos, né, talvez no resultado final. No, sei lá, os confrontos todos vão acontecer numa mesma condição. Todos os jogos de quarta e final, todos vão acontecer numa mesma condição no aspecto da utilização do impedimento semiautomático. Tatá, não te ouvi sobre isso. Você vai na mesma linha do Renan e do Bruno?
3: Eu acho que teria que ter o semiautomático desde o princípio, mas aí a gente não estaria falando de futebol brasileiro e gestão do futebol brasileiro se isso tivesse acontecido, né? Já que chegou agora, eu acho justíssimo ter a partir das quartas de final. Vai ter gente reclamando de qualquer forma. Ah, na fase do meu time não teve. Mas, enfim, já que tem, então usa agora a partir das quartas de final. Eu não vejo nenhum problema nisso. O problema é realmente não ter começado desde o princípio. Mas já que não começou, que comece em algum momento, né?
1: Voltando ao Vasco, né, que se classificou para a próxima fase da Copa do Brasil, assim como Cruzeiro, Palmeiras, equipes, Grêmio, foram as equipes classificadas de ontem, né? Se juntando aí a Santos e Atlético Mineiro, faltam dois que vão sair hoje. O Renan, até que ponto essa atuação do Vasco ontem é muito uma exceção à regra, ou dá para já tirar alguma coisa dessa atuação, imaginar uma evolução nas outras frentes em que o Vasco está envolvido, principalmente uma reação no Campeonato Brasileiro?
2: Bom, Éboli, eu acho que são coisas diferentes, campeonatos diferentes, jogos diferentes, e clássico para mim é sempre uma situação à parte. Por isso que eu acho que não dá para a gente levar a crer que a atuação de ontem serão as atuações do Vasco a partir de agora, no restante dessa temporada. Tem agosto, setembro, outubro, novembro e dezembro, ou seja, 5 meses ainda de bola rolando para o Vasco da Gama. O que dá para a gente perceber é que há pelo menos uma certa melhora em relação àquilo que a gente via com o técnico Renato Gaúcho, e até mesmo um discurso que, para mim, eu acho que casa mais com a questão da ambição de um clube como o Vasco da Gama. É claro que o torcedor sabe que o Vasco não vai brigar pelo título brasileiro. Claro que o torcedor sabe que, a partir do momento que o Vasco talvez chegar a uma fase mais aguda da Copa do Brasil, o Vasco não será o favorito ao título. Mas, mesmo assim, é o Vasco da Gama. Eu acho que ontem o Pedro Emanuel, na entrevista coletiva, adotou um discurso que casa mais com o sentimento, digamos assim, de apoio e de casamento entre time e torcida. Eu acho que o Renato Gaúcho, ele colocava muito para baixo quando ele não queria ver a Copa Sul-Americana como algo palpável para o Vasco da Gama. Apostava que o time reserva, se desse conta do jogo, ok, mas também se perdesse, não iria afetar em nada, porque o objetivo era tão somente